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2: Segunda-feira, 18 de maio de 2026. O presidente Lula afirmou que o Brasil precisa acelerar o mapeamento e a exploração de terras raras e minerais críticos no país. Ao comentar a disputa comercial e tecnológica no cenário internacional, o petista disse esperar que o presidente dos Estados Unidos, Donald Trump, deixe de brigar com o líder chinês Xi Jinping e passe a se associar ao Brasil em projetos ligados ao setor. O presidente, no entanto, ressaltou que o país não abre mão da soberania sobre as riquezas minerais. O Senado e a Câmara dos Deputados pediram ao STF a rejeição das ações contra a lei da dosimetria, que suaviza penas para os envolvidos nos atos de 8 de janeiro, incluindo a do ex-presidente Jair Bolsonaro. A legislação está suspensa por Alexandre de Moraes até a análise da casa. O Congresso defende que a alteração da lei não prejudica condenados por crimes comuns. E o chanceler da Alemanha, Friedrich Merz, condenou os ataques do Irã contra nações vizinhas. Ele disse que a República Islâmica precisa parar de fazer ameaças, abrir o Estreito de Hormuz e negociar seriamente com os Estados Unidos. No domingo, um drone causou um incêndio numa usina nuclear nos Emirados Árabes Unidos. No horário de Brasília, 9:03.
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4: Boa noite para você que nos acompanha em todo o país. Segunda-feira, 18 de maio de 2026. Vamos ao destaque do dia, ciência e tecnologia. Em São Paulo, o presidente Lula anuncia novos investimentos no Cirus, que funciona como um super microscópio de alta precisão. Será ampliada a capacidade brasileira de pesquisa em áreas estratégicas como saúde, energia e novos materiais.
5: Qualquer quantidade de milhões que nós colocarmos é muito pequeno diante da quantidade de milhões que isso aqui vai render para o futuro da sociedade brasileira.
4: E ainda, a Petrobras anuncia 37 bilhões para São Paulo até 2030. O investimento vai gerar cerca de 38 mil postos de trabalho diretos e indiretos. Além do refino, os recursos serão aplicados também em gás natural, energia renovável e na expansão do Porto de Santos. Pablo Mundim.
6: Projetos que aumentam a soberania e diminuem a dependência do país de crises externas.
7: Novidades sobre o novo Desenrola Brasil. O
4: Ministério da Fazenda lança calculadora que permite simular valores para pagamento da dívida com melhores condições.
7: E a partir de agora, a renegociação pode ser feita também em uma das 10 mil agências dos Correios.
4: Hoje, na apresentação da Voz do Brasil, eu, Mariana Jungmann e Luciano Seixas.
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4: Investimentos em exploração e produção de petróleo.
7: E ampliação da capacidade de processamento dos derivados, como diesel, nas refinarias.
4: Sem esquecer da transição energética, apostando em cadeias mais limpas e sustentáveis.
7: A Petrobras anunciou hoje um pacote de investimentos de 37 bilhões de reais no estado de São Paulo.
4: O presidente Lula esteve no evento na refinaria de Paulínia, que terá sua capacidade ampliada.
6: A refinaria de Paulínia, no interior de São Paulo, é a maior da Petrobras. Sozinha, a Replan abastece 30% do território brasileiro e seu faturamento representa cerca de 1% do produto interno bruto do país. Estrutura que deve crescer ainda mais com o pacote bilionário anunciado pelo presidente Lula. Até 2030, a Petrobras vai investir 37 bilhões de reais no estado de São Paulo. Do total, 17 bilhões serão destinados ao setor de refino. E só na Replan serão 6 bilhões de reais em novos projetos. Com isso, a refinaria será capaz de processar 460 mil barris de petróleo por dia, 5% a mais do que a capacidade atual. Segundo a presidente da Petrobras, Magda Chambrian, os investimentos estão alinhados com a meta de buscar a autossuficiência na produção de diesel.
8: A Petrobras é responsável pelo abastecimento de 75% do diesel do território nacional. Temos projetos para chegar a 85%. E no âmbito dessa discussão de segurança energética do nosso país, nós nos perguntamos... Por que não 100%? E aí nos comprometemos com o presidente Lula a sermos autossuficientes em diesel até 2030 neste país.
6: O plano da estatal vai além do refino. Outros 9 bilhões de reais serão destinados à exploração e produção de petróleo, com foco no pré-sal da Bacia de Santos. Também estão previstos investimentos em gás natural, energia renovável e na expansão da infraestrutura logística do Porto de Santos. Projetos que aumentam a soberania e diminuem a dependência do país de crises externas, como reforçou o presidente Lula.
5: Fortalecer a Petrobras é uma coisa muito importante. É fazer a Petrobras voltar a ser motivo de orgulho. Sabe o que é motivo de orgulho? É a gente fazer tudo o que for necessário para que esse país seja soberano na prospecção e no refino de biocombustível e de combustível, de gasolina e de óleo diesel, de nafta, tudo que a gente puder produzir.
6: Com os investimentos, a Replan deve aumentar a produção de diesel S10, mais puro e menos poluente, e passará a produzir combustível sustentável de aviação, o SAF. Os investimentos anunciados para o estado de São Paulo devem gerar 38 mil empregos diretos e indiretos, segundo a Petrobras. De Paulínia, São Paulo, Pablo Mundim.
7: Considerado a maior infraestrutura científica do Brasil, o acelerador de partículas Sirius, instalado em Campinas, São Paulo, entrou numa nova fase.
9: Com a inauguração de mais 4 estações, o Sirius amplia a pesquisa e desenvolvimento de novas tecnologias estratégicas para o país.
7: Também foi lançada a pedra fundamental do Polo, que vai desenvolver tecnologias para o Sistema Único de Saúde.
10: O Sirius, em Campinas, funciona como um gigantesco microscópio de alta precisão. O equipamento possui uma das mais avançadas fontes de luz sincrotron do mundo e consegue analisar diferentes materiais em escala atômica. As primeiras linhas de pesquisa começaram a operar em 2019. Hoje foram inauguradas mais 4 estações. As novas linhas ampliam a capacidade de pesquisa dos Sirius em áreas estratégicas, como desenvolvimento de novos medicamentos, avanços em telecomunicações, análise química de materiais complexos como terras raras e minerais críticos e desenvolvimento de supercondutores. As 4 linhas receberam investimento total de 230 milhões de reais, sendo 30 milhões do novo PAC. Com a inauguração, o Sirius chega a um total de 15 linhas em funcionamento. A ministra da Ciência, Tecnologia e Inovação, Luciana Santos, disse que o investimento eleva a qualidade das pesquisas científicas no país.
11: Estamos construindo autonomia científica, capacidade nacional, um Brasil forte, independente e soberano, e prova de que o Brasil pode ocupar um lugar de liderança científica, tecnológica e industrial no mundo.
10: O presidente Lula também visitou o canteiro de obras do Orion, que será o primeiro laboratório de biossegurança máxima, voltado ao estudo de patógenos de alta periculosidade. Durante o evento, também foi lançada a pedra fundamental do primeiro polo do Programa Nacional de Inovação Radical em Saúde, voltado ao desenvolvimento de tecnologias para o Sistema Único de Saúde. O ministro substituto da Saúde, Adriano Massuda, destacou a importância do polo para a saúde do país.
12: Estamos falando de infraestrutura integrada voltada para a produção de radiofármacos, diagnósticos avançados, terapias inovadoras, insumos farmacêuticos ativos, as IFAs, que o Brasil e o mundo é tão dependente.
10: O presidente Lula ressaltou a importância dos investimentos em ciência e tecnologia.
5: Qualquer quantidade de milhões que nós colocarmos é muito pequeno diante da quantidade de milhões que isso aqui vai render para o futuro do país e para o futuro da sociedade.

0: principalmente, estímulo à denúncia por parte da sociedade.
1: Hoje a gente conversa com a ministra dos Direitos Humanos e da Cidadania, Janine Mello, sobre cada uma dessas ações. Boa noite, ministra, bem-vinda.
2: Boa noite, Luciano. Boa noite, Mariana. Obrigada, gente. Um prazer estar aqui com vocês.
1: Ministra, hoje foram feitas várias entregas relacionadas aos direitos da infância. Vamos começar, então, falando sobre as ações normativas para fortalecer o combate ao abuso sexual de crianças e adolescentes. Que atos foram feitos hoje nesse sentido e como eles ajudam nessa luta?
2: Luciano, hoje eu assinei uma portaria para a gente muito importante, que é a portaria que institui a Política Nacional de Enfrentamento e Combate ao Abuso Sexual contra Crianças e Adolescentes. Então, a gente, né, mais um avanço do ponto de vista normativo em relação a essa agenda. A gente garante aí o compromisso do governo do presidente Lula em organizar as ações do governo federal como um todo para que a gente consiga efetivamente melhorar tanto a etapa de prevenção quanto a etapa de encaminhamento dos casos e também de responsabilização dos assediadores e dos abusadores de crianças.
0: E hoje, né, ministra, foi lançada uma campanha de enfrentamento à violência sexual contra crianças e adolescentes. Eu vou até chamar, vamos ouvir um trechinho dela.
3: O silêncio não protege a criança. O silêncio protege quem comete a violência. Proteger a criança é agir. 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Disque 100. Disque Direitos Humanos.
0: Pois é, ela vem com essa ideia para reforçar essa ideia da importância da sociedade denunciar, não ser omissa e não ter esse olhar julgador sobre a criança, né?
2: É isso, Mariana. A gente precisa, assim, a prevenção, né, o enfrentamento à violência sexual contra crianças e adolescentes, ela tem três grandes etapas, vamos colocar assim. Então, tem uma parte que é de prevenção, então a gente precisa falar sobre isso. Então, o silêncio, ele não ajuda as crianças, ele não protege as crianças. O silêncio, ele só protege o abusador. Ele só protege aquele que violenta essas crianças e que abusa dessas crianças. Então, o que a gente precisa garantir é, efetivamente, canais de denúncia para no momento em que o caso aconteça, a gente consiga encaminhar isso adequadamente e que a gente consiga que o Estado dê respostas, né, junto a diferentes autoridades competentes aí, dependendo do caso, para a gente conseguir garantir efetivamente que também, aí uma terceira fase, é que a gente responsabilize e puna aquelas pessoas que estão envolvidas nesses crimes.
1: Outra ação transversal lançada hoje foi com o Ministério da Educação, né, com um caderno temático Papel da Escola no Enfrentamento à Violência contra Meninas e Mulheres. O que é esse material? Ele será entregue nas escolas, aos pais?
2: Então, esse material a gente tem, né, em parceria com o Ministério da Educação, assim como a gente tem também em parceria com outros ministérios, esse material é um material que vai servir de orientação para os profissionais de educação. Então, professores, todo mundo que está na sala de aula. A escola, para a gente, é um dos principais locos de ensino para, né, acho que para as crianças conseguirem se proteger e para a gente garantir que também a escola, como parte dessa rede de proteção social, seja um lugar em que os professores que estão junto com essas crianças diariamente consigam identificar eventuais sinais de que as pessoas estão passando por algum tipo de situação de violação ou de violência. Então, para a gente é muito importante que os professores e professoras estejam orientados adequadamente para conseguir identificar e encaminhar esses casos para onde a gente precisar, para as autoridades competentes, polícia, quando for o caso, conselhos tutelares.
0: Saber também como abordar,
2: exatamente,
0: né?
2: E não
0: compactuar com essa rede de silêncio.
2: Exatamente. Esse material já está disponível nas redes do MEC e ele vai estar disponível para todos os professores e professoras do Brasil.
0: Agora, foi lançada também, né, ainda falando em educação, foi lançada a matriz Educação que Protege, que é uma parceria com a Unicef, e também um guia para os municípios lidarem aí com a proteção das crianças em festas populares, eventos públicos. Que tipo de orientações esses documentos trazem?
2: Então, acho que a gente tem uma parceria já histórica com o Unicef de muitos anos, então tem esse é mais, né, esses são dois materiais que são exemplos dessa parceria aí muito frutífera que a gente tem com eles. A nossa preocupação foi garantir isso para municípios e para instituições que organizam grandes eventos, saberem como se a gente tivesse um passo a passo do que fazer para a gente ter cuidado com essas crianças, porque a gente sabe que nesses momentos é muito comum que aconteça situações, que a criança às vezes fica desacompanhada, as pessoas às vezes não estão totalmente atentas ao que está acontecendo, e a gente precisa garantir que tenha, inclusive no âmbito desses eventos, estruturas de atendimento para evitar que esses casos fiquem sem encaminhamento naquele momento imediato em que acontecem.
1: Ministro, outra parceria importante, ou outras parcerias importantes, são com a Polícia Rodoviária Federal e os conselhos tutelares, né? A ideia é contar com essas instituições nas localidades de difícil acesso, não é isso?
2: É isso. Com a Polícia Rodoviária Federal, a gente tem a polícia já tem uma metodologia que chama MAPIAR, que é implementada para exatamente identificar e fiscalizar pontos que a gente tem nas rodovias federais em que a gente sabe que tem uma incidência grande de violação contra crianças. Então, na verdade, hoje a Polícia Rodoviária Federal está atualizando essa metodologia para a gente conseguir qualificar e

0: aprimorar esse atendimento, para a gente ter tempestividade e agilidade na identificação desses casos e no encaminhamento policial em relação a isso. Então, essa é uma parceria para a gente super importante com a Polícia Rodoviária Federal, que está em andamento já há um tempo, mas a gente agora atualiza para aprimorar. A outra que a gente tem com os conselhos federais, na verdade, é uma atuação, né, no âmbito do nosso ministério em várias dimensões, vamos colocar assim, e a gente tem principalmente uma preocupação em fortalecer e garantir que os conselhos federais consigam executar suas atribuições na proteção, na defesa dos direitos das crianças e dos adolescentes. Então, a gente tem programas de equipagem, fortalecimento via capacitação desses conselheiros e dessas conselheiras. Então, tem uma série de medidas que a gente faz junto aos conselhos para garantir que eles possam aí nos apoiar na implementação das políticas de defesa de criança e adolescente.
1: Eu acho que é até importante a gente ressaltar esse trabalho que a Polícia Rodoviária Federal faz, porque há lugares onde, basicamente, é a PRF ali que
0: Exatamente.
1: Tem mais condição de atuar, né? Porque é mais difícil de chegar, mais difícil de manter, às vezes, alguém do Estado por lá, né?
0: Exatamente.
1: Ministra, a gente não pode deixar de falar aqui das novas formas de violência sexual, principalmente no ambiente digital, né? A senhora pode falar um pouco pra gente sobre o ECA digital e como é que tem sido o enfrentamento da violência nesse ambiente virtual?
0: Claro, então, o ECA, bom, foi um avanço histórico, importantíssimo que o Brasil deu no último, né, agora no último, a gente aprovou, sancionou a lei no ano passado, esse ano a gente conseguiu publicar o decreto que regulamenta e que indica, inclusive, para o setor de tecnologia das plataformas, como é que o ECA digital vai ser efetivamente implementado. A gente precisa, acho que, caminhar em duas direções. Uma é garantir que efetivamente o ECA digital seja implementado, se torne uma realidade na vida das famílias. Havia uma preocupação muito grande de todas as famílias brasileiras com a forma com que o acesso à internet tem se dado de maneira cada vez mais precoce e cada vez menos supervisionada. Então, para a gente é importante garantir que haja uma parceria entre famílias, Estado e iniciativa privada para a gente criar e permitir que o ambiente digital seja um ambiente protegido para as crianças, um ambiente seguro para que elas naveguem. O acesso à internet, à tecnologia é uma realidade. A gente não tem como lutar contra isso, mas a gente precisa garantir que esse espaço seja um espaço mais seguro para crianças e adolescentes. Então, o ECA que trouxe exatamente essa perspectiva. E para a gente é muito importante afirmar e acho que reiterar que o Brasil, ele define, ao estabelecermos o ECA digital, o que o Brasil diz é: eu estou definindo um limite enquanto país para o que a gente permite em relação à operação ou regras de negócio, ou modelos de negócio que a gente não quer que sejam baseados na vulnerabilidade da infância. O Brasil diz isso de maneira muito explícita e evidente, inclusive servindo de exemplo e de referência aí para outros países.
2: Nesse contexto, né, ministra, temos também o guia sobre dispositivos digitais, né, o uso por crianças e adolescentes. Que tipo de orientações estão nesse guia? E ele tem tido, a população tem demonstrado interesse nesse guia?
0: Muito, Luciano. Esse guia, ele foi um guia que, né, antecedeu ali a parte da regulamentação do ECA digital e ele, na verdade, serviu para isso. Vários pais, várias mães e pessoas que, né, responsáveis para as crianças não sabem exatamente como mexer em determinados tipos de aplicativos ou de rede social. Então, o guia, ele, inclusive, ajuda a fazer a supervisão parental. Então, tem várias famílias que acessaram, né, e que nos retornaram e nos deram um feedback em relação a isso, de que foi importante para orientar essas pessoas de quais são os instrumentos e quais são os mecanismos que a gente pode contar para garantir que as crianças tenham um acesso mais seguro a esses aplicativos e a essas plataformas de maneira geral. E aí a gente também tem ali parte que vai dedicado para outros equipamentos da rede de proteção de crianças e adolescentes, para os profissionais de saúde, para os profissionais da assistência social, profissionais da educação. Então, ele é voltado para famílias, mas também para todos aqueles que, de alguma forma, interagem com o dia a dia e cotidiano dessas crianças, para que a gente tenha ali orientações meio coordenadas em relação a isso.
1: Onde é que a gente consegue acesso ao guia, ministra?
0: Ele tem uma plataforma específica, um site, ele está disponível para download. A gente tem também vários materiais impressos que foram distribuídos em diferentes locais. Mas ele está disponível hoje, inclusive no site do nosso próprio ministério.
1: Então vamos lá, é guia sobre uso de dispositivos digitais por crianças e adolescentes. É assim que é possível buscar na internet e encontrar ele, então.
0: O apelido dele é,
1: né,
0: Guia de Telas. Pode botar
1: guia
0: no Google
1: aí,
0: Guia de Telas, que eu acho que vocês acham de maneira mais fácil também.
1: Tá ótimo. Nós conversamos com Janine Mello, ministra dos Direitos Humanos e da Cidadania. Ministra, muito obrigada pela sua entrevista à Voz do Brasil.
0: Obrigada, Mariana. Obrigada, Luciano. Boa noite, gente.
2: Cartão de crédito, cheque especial, financiamento estudantil. O Desenrola chegou para ajudar os brasileiros a se livrarem de vários tipos de dívidas.
1: E entre as novidades do programa está um simulador que calcula os prazos, descontos e o valor final da dívida a ser quitada.
2: Outra facilidade é ter atendimento presencial em uma agência dos Correios.
3: Luciana Abreu é fisioterapeuta e conta que na época da faculdade recorreu ao Fundo de Financiamento Estudantil, FIES, para custear as mensalidades. Já formada, ela acabou atrasando os pagamentos do financiamento e viu o débito virar uma bola de neve. Só em 2023, Luciana conseguiu renegociar a dívida graças ao programa Desenrola Brasil do governo federal.
4: Hoje eu já quitei a minha dívida e isso me proporcionou liberdade e autonomia financeira.
3: Para ajudar pessoas que desejam limpar o nome, o governo do Brasil lançou neste mês o programa Desenrola Brasil Famílias, ou Desenrola 2.0. Além das condições especiais, o programa trouxe ainda uma novidade. Nesta edição, os interessados podem realizar uma simulação com uma nova calculadora digital. Desenvolvida pelo Ministério da Fazenda, a calculadora mostra uma estimativa das condições de renegociação antes que a pessoa procure uma instituição financeira. Segundo o secretário de Reformas Econômicas do Ministério, Regis Dudena, outra função disponível é a possibilidade de calcular o uso do Fundo de Garantia do Tempo de Serviço, FGTS.
5: Automaticamente, esse simulador já faz uma projeção de qual vai ser o tamanho do desconto e como ele poderá vir a parcelar essa dívida, inclusive utilizando-se do saque do FGTS para abatimento dessa dívida. Então, é uma ferramenta para ajudar o cidadão a saber se a política pública está sendo aplicada corretamente para ele.
3: A calculadora pode ser acessada no endereço simuladordesenrola.fazenda.gov.br. Para quem prefere atendimento presencial ou não tem facilidade com as ferramentas digitais, também é possível renegociar as dívidas indo a uma das mais de 10 mil agências dos Correios espalhadas pelo país. Reportagem Gabriela Noronha.
0: E na hora de renegociar as dívidas, cuidado com golpes.
2: O Ministério da Fazenda alerta para um golpe que usa um site falso do novo Desenrola Brasil para enganar pessoas interessadas em renegociar dívidas.
6: A página imita canais oficiais e promete limpar o nome do usuário em até 5 dias. Segundo o Ministério, os golpistas pedem consulta de CPF para verificar uma suposta elegibilidade ao programa, coletam informações pessoais e cobram pagamentos via Pix sob a justificativa de taxas administrativas e processamento eletrônico. O site também usa um chat para levantar informações sobre o tipo de dívida, como a do cartão de crédito, por exemplo. A pasta reforça que não existe cobrança de taxa para participar do novo Desenrola Brasil. Vale lembrar que o site oficial do programa está disponível na página do Ministério da Fazenda, gov.br/fazenda. Dilson Santa Fé, para a Voz do Brasil.
0: Proteger a Amazônia e as fronteiras para fortalecer a soberania nacional.
2: É o que pretende o programa Território Seguro e Amazônia Soberana, lançado hoje em Manaus.
0: A iniciativa tem como foco 7 territórios prioritários, onde vivem 38 etnias indígenas.
7: A iniciativa faz parte do Plano Brasil contra o Crime Organizado e integra várias forças do governo federal para enfrentar a criminalidade. O ministro da Justiça e Segurança Pública, Wellington César Lima e Silva, destacou que as facções que agem na Amazônia Legal são diferentes dos grupos criminosos de São Paulo e Rio de Janeiro. Por isso, o programa deve atender a segurança regional e combater crimes divididos em 4 pilares.
8: O primeiro pilar é o lucro. Aqui, o ouro do garimpo ilegal, a madeira sem origem, a terra grilada, a cocaína que desce os rios. O segundo pilar é o controle a partir das prisões e dos territórios dominados, de onde lideranças articulam atividades criminosas. O terceiro pilar é o poder armado, alimentado pelo mercado legal de armas que cruza as fronteiras norte e oeste do país. E, finalmente, o quarto pilar é a violência letal contra ribeirinhos, contra lideranças indígenas, contra agentes públicos.
7: O programa tem como foco 7 territórios prioritários, onde vivem 38 etnias indígenas e tem investimento inicial de R$209 milhões. A ideia é combinar ações de repressão, prevenção e fortalecimento das economias locais a fim de evitar que indígenas sejam cooptados pelo crime. Como explica o ministro dos Povos Indígenas, Eloy Terena.
9: Nós detectamos aí dentro dos territórios, além dessas facções, elas vão assediando os indígenas. E
10: muitos indígenas acabam sendo assediados por falta de oportunidade, por não ter outros meios de sobrevivência, sem ter também o apoio para realizar suas atividades próprias, né? Então, não tem perspectiva de vida. Então, é a partir dessa dimensão que o Estado precisa agir.
7: O programa Brasil contra o Crime Organizado foi lançado no dia 12 de maio para desarticular as estruturas econômicas, operacionais e territoriais que sustentam as organizações criminosas. Reportagem Luana Karen.
2: Mais de 19 milhões de famílias em todo o país começam a receber hoje a parcela do mês de maio do Bolsa Família.
0: O repasse foi unificado em 217 municípios brasileiros às famílias que vivem em áreas em emergência ou calamidade pública reconhecidas pelo governo do Brasil.
2: E uma novidade, a partir de hoje as famílias beneficiárias podem contar com um aplicativo renovado.
0: Quem explica pra gente é o ministro do Desenvolvimento e Assistência Social, Família e Combate à Fome, Wellington Dias.
11: É uma ferramenta que permite a cada família beneficiária poder dar solução a problemas que tenha. Por exemplo, por que teve um bloqueio? Lá no aplicativo você vai conseguir saber e vai conseguir ali dar a solução. Também é uma ferramenta para acessar vários programas além do Bolsa Família. O Minha Casa Minha Vida, como é que eu faço para me cadastrar? O programa Gás do Povo, Luz do Povo, o programa Pé de Meia, ou seja, são várias portas que se abrem para o público do Bolsa Família.
2: E essas foram as notícias do governo do Brasil.
0: Fique agora com as notícias do Poder Judiciário e do Congresso Nacional. Boa noite.
2: Boa noite para você, até amanhã.
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14: STF invalida lei do Espírito Santo que permite aos pais vetar filhos em aulas sobre gênero e sexualidade.
15: STJ recebe nova denúncia contra ex-governador do Acre em ação por fraude e desvio em obras públicas.
14: TSE realiza confirmação do teste público da urna.
15: Boa noite, eu sou Marcela Luiza.
14: E eu sou Walter Lima.
15: Supremo Tribunal Federal invalida a lei do Espírito Santo que permitia a pais vetar filhos em aulas sobre gênero e sexualidade.
14: Na mesma sessão virtual, o STF também declarou inconstitucional uma lei de Betim, em Minas Gerais, que proibia o uso da chamada linguagem neutra nas escolas. Marta Ferreira.
16: A norma capixaba foi questionada no Supremo pela Aliança Nacional LGBTI+, pela Associação Brasileira de Famílias Transafetivas e pela Associação Comunitária Cultural e de Apoio Social, Fórum Nacional de Travestis e Transsexuais Negras e Negros. Prevaleceu o voto da relatora ministra Carmen Lúcia. Para ela, o legislativo capixaba extrapolou sua competência constitucional ao tratar de diretrizes e bases da educação, matéria reservada à União. Na avaliação da ministra, a norma interferiu indevidamente no currículo pedagógico, cujas regras são disciplinadas pela Lei de Diretrizes e Bases da Educação Nacional. Na mesma sessão virtual, os ministros também declararam inconstitucional a Lei 7.015 de 2022 do município de Betim, em Minas Gerais, que proibia o uso da chamada linguagem neutra nas escolas. O relator da ação, o ministro Luiz Fux, afirmou que o tribunal tem jurisprudência consolidada, segundo a qual estados e municípios não podem proibir o uso da linguagem neutra em instituições públicas ou privadas de ensino, por se tratar de matéria vinculada às diretrizes educacionais, cuja competência é da União.
15: Corte Especial do STJ recebe nova denúncia contra o ex-governador do Acre, Gladson Cameli.
14: Agora, o político é acusado pelos crimes de peculato, desvio e fraude à licitação por supostas irregularidades na contratação de obras para rodovia estadual em Cruzeiro do Sul. Fátima Uchoa.
0: Com a decisão, o ex-governador se tornou réu em mais uma ação penal. A Corte Especial já o havia condenado a 25 anos e 9 meses de reclusão, a maior pena já aplicada pelo STJ em uma ação penal originária. Segundo o Ministério Público Federal, no início do primeiro mandato no governo do Acre, em 2020, o então governador Gladson Cameli teria articulado esquema para frustrar o caráter competitivo da licitação para obras de duplicação da AC-405, direcionando o contrato para a construtora Colorado, empresa ligada à família dele. A acusação também aponta suposto superfaturamento no contrato. A relatora na Corte Especial é a ministra Nancy Andrighi.
7: Moradores da Ilha do Marajó, no Pará, buscam atendimento no mutirão da Justiça do Trabalho.
14: O mutirão é uma parceria com o Conselho Nacional de Justiça. Luma Soares.
17: Os atendimentos começaram cedo em Portel, na Ilha do Marajó. Centenas de pessoas enfrentaram filas na madrugada para garantir serviços como orientações trabalhistas, emissão de documentos, previdência e atendimento de saúde. Os atendimentos vão até sexta-feira, dia 22, das 8 da manhã às 6 da tarde.
7: O Tribunal Superior Eleitoral realizou a confirmação do teste público da urna.
14: Os investigadores validaram as correções e aprimoramentos nos sistemas eleitorais. Fábio Ruas.
18: O teste de confirmação foi realizado entre os dias 13 e 15 de maio. Os testes comprovaram mais uma vez a segurança do sistema eleitoral brasileiro. Ficou constatado que nenhum dos quatro achados do teste da urna, realizado no final do ano passado, fragilizou o sigilo e a integridade do voto, que são os pilares do processo eleitoral do país.
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7: Uma boa noite.
14: E até amanhã.
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1: Eu sou Paula Groba.
2: E eu sou Ricardo Nakaoka.
1: E estes são os destaques de hoje do Jornal do Senado, que começa agora.
2: 5 estados são premiados no Senado por avanço na alfabetização infantil.
1: Presidente do Banco Central participa de audiência com senadores para prestação de contas e esclarecimentos sobre o Banco Master.
2: Senado debate criação do Estatuto da Poupança para proteger famílias endividadas.
1: Boa noite.
2: Boa noite.
1: Aprender a ler e escrever na idade certa pode definir todo o futuro escolar de uma criança. E alguns estados brasileiros têm conseguido avançar nesse desafio.
2: Hoje, o Senado homenageou 5 governadores que se destacaram pelos resultados na alfabetização de crianças de até 8 anos, reconhecendo políticas públicas que melhoraram o desempenho dos alunos nos primeiros anos da educação básica. Os detalhes na reportagem de Rodrigo Rezende.
3: O reconhecimento é feito a partir de critérios técnicos que levam em conta 4 eixos de avaliação: resultados de alfabetização, equidade, formação de professores e regime de colaboração. O senador Cid Gomes, do PSB do Ceará, que propôs a iniciativa e presidiu a homenagem, afirmou que a premiação é um incentivo para que mais governantes invistam em educação.
4: Hoje, consolidamos a tradição que iniciamos em 2025. Confirmamos o compromisso desta casa com a educação, com a democracia e com a superação das desigualdades. Deixamos claro que os esforços dos governantes que lutam por uma educação de qualidade não passarão desapercebidos.
3: Juliano Manzep, representante do governador de Mato Grosso, Otaviano Pivetta, afirmou que o prêmio é resultado de um trabalho coletivo.
5: Esse prêmio não é apenas do governo. Nós dedicamos ele também a todos os gestores, professores, diretores de escolas, prefeitos municipais e toda a classe educadora.
3: Erivonaldo Alves, secretário de Educação da Paraíba, representante do governador Lucas Ribeiro, ressaltou que a alfabetização na idade certa abre diversas portas durante a vida.
6: Em nome de cada aluno paraibano, de 6 a 7 anos de idade, que descobre o mundo através da leitura. Alfabetizar não é apenas um favor, é um direito que todas as crianças têm.
3: O governador do Piauí, Rafael Fonteles, saudou a parceria entre os entes federados na conquista de bons números de alfabetização no estado.
7: Sabemos que essa é uma política executada pelos municípios diretamente, mas pode e deve ser apoiada pelos estados e pelo governo federal.
3: O governador do Ceará, Eumano de Freitas, ressaltou a longevidade das políticas educacionais no estado.
8: É também motivo de orgulho fazer parte de um projeto educacional que se tornou referência nacional e que foi construído com visão de longo prazo, compromisso público e continuidade administrativa.
3: O Comitê Técnico da Comenda conta com representantes do Ministério da Educação, do INEP, do Unicef e de instituições ligadas à educação, caso da Fundação Roberto Marinho, Fundação Lehman, Associação Bem Comum e o Instituto Natura.
1: O senador Marcelo Castro, do MDB do Piauí, cobrou uma decisão definitiva do Supremo Tribunal Federal sobre a divisão dos royalties do petróleo. Hoje, a maior parte desses recursos fica concentrada em 3 estados produtores: Rio de Janeiro, São Paulo e Espírito Santo.
2: Em 2012, o Congresso aprovou novas regras para ampliar a participação dos estados não produtores, mas a lei acabou suspensa pelo STF em 2013. Neste mês, o julgamento foi retomado, mas voltou a ser interrompido após pedido de vista do ministro Flávio Dino.
9: 86% ficam no Rio de Janeiro. 4,4% no Espírito Santo, 0,6% em São Paulo. Somando tudo, 94% dos royalties do petróleo do Brasil ficam em 3 estados, especialmente em um único estado do Brasil.
1: E outra decisão recente do Supremo Tribunal Federal teve impacto direto nas relações de trabalho e nos direitos das mulheres.
2: O STF considerou constitucional a lei aprovada pelo Senado em 2023, que prevê medidas para promover a igualdade salarial entre homens e mulheres nas empresas. A norma vinha sendo questionada por entidades empresariais e trabalhistas. A reportagem é de Raíssa Abreu.
10: A iniciativa do governo, aprovada pelo Senado em junho de 2023, obriga empresas a divulgarem periodicamente salários e critérios de remuneração de seus funcionários e a adotarem medidas para correção de desigualdades entre salários de homens e mulheres na mesma função. função. O ministro Alexandre de Moraes considerou que a lei cumpre o objetivo de promover a transparência e enfrentar a desigualdade. Para a relatora da proposta no Senado, a senadora Tereza Leitão, do PT de Pernambuco, ainda há muito por fazer.
11: Eu acho que o primeiro ponto a ser feito é essa radiografia da situação, porque existe já a disparidade e quando você dá o corte racial, ela aumenta, como também cortes regionais, cortes territoriais. Então, esse mapa, a gente precisa se valer dele para poder fazer as políticas de reparação, de superação dessa realidade.
10: Mulheres recebem, em média, 21% a menos que os homens. Quando o recorte é racial, a diferença salarial entre homens brancos e mulheres negras é de 53%.
1: Audiência com o presidente do Banco Central, renegociação de dívidas rurais e propostas para garantir a gratuidade do PIX movimentam a agenda das comissões do Senado nesta semana.
2: Projetos sobre protocolo antirracista e militarização de escolas também estão entre os destaques. Repórter Marcela Diniz.
12: Na terça, a Comissão de Assuntos Econômicos ouve o presidente do Banco Central, Gabriel Galípolo, entre outros assuntos, sobre a fraude do Banco Master e as providências do BC com relação ao BRB, Banco de Brasília. O colegiado também pode votar a utilização do Fundo Social do Pré-Sal para renegociação de dívidas de produtores rurais. Para o presidente do colegiado, senador Renan Calheiros, do MDB de Alagoas, a crise é grave e demanda solução urgente.
13: Problemas climáticos, com problemas macroeconômicos, guerras, câmbio baixo, mercado reduzido, juros altíssimos, as suas garantias foram comidas pela remuneração desses juros absurdos.
12: Também na terça, a Comissão de Educação analisa o protocolo antirracismo, misoginia e demais preconceitos nas escolas. Na quarta, a Comissão de Constituição e Justiça poderá votar a PEC que amplia a autonomia do Banco Central e garante gratuidade do PIX. E na quinta, tem debate na Comissão de Educação sobre militarização de escolas públicas. O pedido de audiência cita agressões, punições desmedidas e outras violações em ambiente escolar.
1: Já no plenário, os senadores devem votar nesta semana o projeto de lei complementar que garante a manutenção de incentivos de tributos federais a pessoas jurídicas sem fins lucrativos, independentemente de sua qualificação.
2: A pauta de votações desta semana também inclui indicações para a representação do Brasil no exterior e para o Conselho Nacional de Justiça, aumento de prazo para contestar a autoria de crimes praticados no ambiente doméstico e ainda a criação da Política Nacional para Estudantes com Altas Habilidades ou Superdotação.
1: Guardar dinheiro no fim do mês ainda é um desafio para milhões de brasileiros endividados. Para estimular a criação de reservas financeiras e reduzir o superendividamento, um projeto em análise no Senado cria o chamado Estatuto da Poupança.
2: A proposta prevê mudanças no FGTS, incentivos ao hábito de poupar e novas regras para contratos de crédito. Os detalhes com a repórter Patrícia Oliveira.
14: A proposta do senador Confúcio Moura, do MDB de Rondônia, cria uma política de orientação para o consumo consciente, por meio de educação financeira, além de incentivos à poupança. Entre as medidas está a criação de prêmios para trabalhadores com saldo no FGTS e para bons pagadores. O projeto também prevê o direito ao arrependimento, com um prazo para reflexão de quem solicitar um empréstimo bancário antes que seja finalizado. Confúcio Moura destaca que facilidades como compras pela internet estimulam o consumo desnecessário por impulso e o endividamento pode levar a decisões arriscadas, como apostas online ou empréstimo consignado.
15: O crédito, que deveria funcionar como apoio momentâneo, passou a ocupar o espaço da renda. Virou ponte para atravessar o mês. Virou instrumento de sobrevivência.
14: O projeto ainda proíbe o aumento automático do limite do cartão ou do cheque especial. E as faturas deverão informar o valor total dos financiamentos em reais.
2: Com edição de Paula Gromba e trabalhos técnicos de João Lira, o Jornal do Senado fica por aqui. Acompanhe agora as notícias da Câmara dos Deputados. Boa noite.
1: Boa noite e até amanhã.
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17: Avança a proposta que cria a política de proteção às pessoas com ostomia.
18: Câmara analisa projeto que regulamenta a atuação do síndico profissional.
17: Deputados debatem obrigação do SUS aceitar exame em clínica privada.
18: Boa noite. Plenário pode votar projeto que obriga o SUS a aceitar exames feitos em clínicas privadas. Entenda na reportagem de Antônio Vital.
19: Ganhou o regime de urgência e pode ser votado a qualquer momento no plenário da Câmara projeto que obriga o Sistema Único de Saúde, o SUS, a aceitar exames realizados em clínicas privadas. A justificativa é que isso poderia acelerar o tratamento de pacientes que enfrentam filas e demora na realização de exames no sistema de saúde público. A proposta condiciona a aceitação dos exames privados aos prazos de validade e padrões de qualidade a serem definidos pelo Ministério da Saúde. Com regime de urgência, o projeto pode ser votado diretamente no plenário da Câmara sem passar pela análise das comissões permanentes da Casa. Mas a votação da urgência provocou debate no plenário. Deputados aliados ao governo criticaram a proposta, com o argumento de que os médicos do SUS hoje não são impedidos de aceitar esses exames e que, se o projeto virar lei, pode beneficiar pacientes que têm condições de pagar. Foi o que disse o deputado Jorge Sola, do PT da Bahia.
20: Não existe nenhuma barreira para que exames feitos na rede privada sejam utilizados pelo SUS. O que existe são critérios da qualidade dos exames que são realizados, serem confiáveis ou não. Esse projeto vai oficializar problemas graves, onde muitas vezes um paciente passa na frente de uma fila existente porque ele tem condição de pagar os procedimentos diagnósticos.
19: O autor do projeto, o deputado Nicolas Ferreira, do PL de Minas Gerais, diz que o uso de exames feitos em clínicas privadas poderia resolver o problema das filas e atrasos no atendimento da rede pública.
21: Quero dizer bem claro que isso é um projeto técnico, um projeto que vem de uma demanda de pessoas reais que precisam de agilidade, tempo e recurso, que serão ali realmente beneficiados, porque ele pode fazer o exame privado e já chegar com o SUS com esse exame para poder ajudar no atendimento. Então, realmente, a união tanto do SUS quanto da rede privada para poder melhorar a saúde no nosso país.
19: Ainda não há data para votação no plenário da Câmara do projeto que obriga o Sistema Único de Saúde a aceitar exames realizados em clínicas privadas. Da Rádio Câmara de Brasília, Antônio Vital.
16: Votação.
17: Câmara aprova projeto que garante acesso à reprodução assistida para mulheres em tratamento de câncer. A repórter Sofia Peçanha nos conta como deve funcionar.
22: A Câmara dos Deputados aprovou projeto que estabelece a Política Nacional de Atenção Integral em Reprodução Humana Assistida. Apresentada pela deputada Isa Arruda, do MDB de Pernambuco, a proposta garante o acesso a serviços de reprodução assistida a mulheres em tratamento de câncer que possa afetar a sua fertilidade ou com diagnóstico de endometriose. Segundo a relatora na Comissão de Saúde, a deputada Jandira Fegali, do PSDB do Rio de Janeiro, a medida é necessária para garantir que a política, hoje baseada em portarias do Ministério da Saúde, tenha perenidade e aplicação uniforme em todo o país, oferecendo atendimento seguro a todas as pacientes.
23: A colaboração entre diferentes esferas é fundamental para assegurar a qualidade e a uniformidade dos serviços prestados, já que a governança colaborativa melhora os resultados de políticas públicas complexas como as da saúde.
22: O projeto prevê que o Sistema Único de Saúde, o SUS, assegure o acesso a serviços de reprodução assistida em todas as unidades federativas. Porém, quando a rede do SUS for insuficiente, o poder público poderá recorrer a serviços privados filantrópicos ou sem fins lucrativos. Além disso, o texto garante o acesso ao congelamento de óvulos e a outros serviços de reprodução assistida para mulheres que passam por tratamento de câncer, protegendo o direito à maternidade e à preservação da fertilidade antes de procedimentos que possam prejudicá-la, como afirma a deputada Jandira Fegali.
23: Dessa forma, a possibilidade de preservar a fertilidade oferece uma perspectiva positiva e um ganho significativo na qualidade de vida para as pacientes oncológicas, o que reduz o impacto psicológico associado à perda da capacidade de ter filhos biologicamente.
22: Quando a proposta estiver valendo como lei, todos os procedimentos de reprodução assistida deverão constar da tabela de procedimentos do SUS, garantindo financiamento adequado e acesso integral aos serviços. O projeto que garante acesso à reprodução assistida para mulheres em tratamento de câncer segue para análise do Senado. Da Rádio Câmara de Brasília, Sofia Peçanha.
16: Saúde.
18: Pessoas que passaram por um procedimento cirúrgico chamado ostomia são o foco de um projeto que está sendo examinado na Câmara. O repórter José Carlos Oliveira tem os detalhes.
0: avança na Câmara dos Deputados a proposta de criação da Política Nacional de Proteção às Pessoas com Ostomia, ou seja, aqueles pacientes que passaram por cirurgia para fazer uma abertura de ligação direta entre um órgão interno e o exterior do corpo. A intenção é garantir direitos, inclusão social e assistência integral a essas pessoas. A proposta do deputado Clodoaldo Magalhães, do PV de Pernambuco, já havia sido alterada na Comissão de Defesa dos Direitos das Pessoas com Deficiência. O texto ganhou ainda mais abrangência após aprovação na Comissão de Trabalho, com relatoria da deputada Flávia Moraes, de Goiás.
4: A gente busca justamente abranger aos outros tipos de ostomia, então a gente trata da ostomia, tanto pode ser na traqueia, quanto pode ser no intestino, e também da situação daquela ostomia provisória, que é temporária, aquela que vai ficar por um tempo e depois ela fecha, e aquela que é constante, permanente, né? Então tudo isso requer cuidado diferenciado, e a gente fez então esse detalhamento, e com isso a gente vai ter aí um marco legal importante em relação ao paciente ostomizado.
0: Entre os benefícios previstos estão distribuição gratuita e regular de equipamentos e materiais de ostomia pelo SUS, isenção de impostos sobre produtos e acessórios específicos para a ostomia, centros de referência especializados com atendimento multidisciplinar em todo o país, programas de reabilitação física e reinserção social e laboral, adaptação de banheiros públicos e campanhas de conscientização e educação. O texto ainda protege o paciente de demissão desde a indicação médica para a cirurgia até 12 meses após o retorno ao trabalho. Flávia Moraes comentou a importância da política nacional.
4: Projeto muito relevante, com certeza ele vai trazer uma dignidade, uma qualidade de vida muito diferente para esse paciente, que muitas vezes sofre constrangimento no local de trabalho por falta de adaptação, nos banheiros por falta de adequação.
0: A proposta de política nacional de proteção às pessoas com ostomia ainda vai passar pela análise das comissões de saúde, de finanças e tributação e de Constituição e Justiça. Da Rádio Câmara de Brasília, José Carlos Oliveira.
16: Trabalho.
17: Charles Fernandes, do PSD da Bahia, defende a votação urgente de proposta que regulamenta a aposentadoria especial dos agentes comunitários de saúde e de combate a endemias. O deputado afirma que o texto garante justiça e valorização aos trabalhadores.
5: O que, que é esse projeto? Vai trazer a segurança jurídica, vai trazer uma segurança para todos os agentes comunitários de saúde, uma aposentadoria especial. Os homens com 52 anos e as mulheres com 50 anos. Os agentes comunitários de saúde, eles trabalham no dia a dia, caminhando nas ruas com poeira, com lama, com sol quente. Então, é necessário e é importante regulamentar aposentadoria especial dos agentes comunitários de saúde.
18: Charles Fernandes lembra que os agentes comunitários de saúde e de combate a endemias prestam a primeira assistência às famílias, exercendo papel essencial na atenção básica ao acompanhar de perto a realidade dos bairros, das comunidades rurais e do interior do país.
16: Comissões.
17: É cada vez mais comum que condomínios tenham como síndico alguém que não mora no local. Por isso, a Câmara está examinando uma proposta que regulamenta a atividade do síndico profissional. A reportagem é de Luiz Cláudio Canuto.
6: Projeto aprovado na Comissão de Trabalho regulamenta a profissão de síndico profissional. O autor da proposta, deputado Paulo Alexandre Barbosa, lembra que o Código Civil de 2002 estabelece que a Assembleia do Condomínio pode escolher síndico que não more no condomínio para exercer a administração, o que possibilitou o surgimento do síndico profissional, uma alternativa cada vez mais comum nos condomínios brasileiros. Há, inclusive, empresas condominiais. Na opinião do deputado, isso mostra busca por mais profissionalismo na gestão condominial, além de resolver o problema de muitos condomínios onde ninguém quer assumir a função. O projeto foi apresentado para regulamentar a figura do síndico profissional no ordenamento jurídico brasileiro e estabelecer regras de contratação, atribuições e responsabilidades, e também prevenir conflitos, dando maior segurança jurídica para todos. O relator da proposta na comissão foi o deputado Léo Prates, da Bahia. Ele modificou o texto original, que previa como pré-requisito para o síndico profissional ter completado o ensino médio. Pela nova versão, a formação exigida é de tecnólogo em gestão de condomínio ou graduação em administração ou direito, além de inscrições nos conselhos regionais de administração ou na OAB.
24: Surgiu a necessidade do Congresso Nacional regular essa atividade, esse projeto, logicamente,
3: nos interessou, porque é um bom debate, e nós conseguimos a aprovação, graças a Deus, unânime, na criação da profissão de síndico profissional, protegendo a sociedade, porque a gente acha que tem que ter uma qualificação para se exercer, já que não é uma atividade tão simples. Ele tem que cuidar de terceirização de mão de obra, ele tem que cuidar de obras de engenharia, uma série de atividades que são atinentes à vida condominial. Então, nós aceitamos a profissão, por exemplo, de técnico em administração, que é nível médio, mas é o mínimo que a gente pode exigir de uma pessoa que vai cuidar de tantas vidas. Então, a gente acha que o projeto saiu redondo, agora ele segue a tramitação na Câmara, e eu acho que ele com certeza vai ter um fim, porque é necessário regular essa profissão que já é exercida por uma série de pessoas.
6: O projeto que regulamenta a profissão de síndico profissional já está na Comissão de Constituição e Justiça. Da Rádio Câmara de Brasília, Luiz Cláudio Canuto.
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16: Segurança Pública.
18: Os deputados aprovaram participação social na elaboração de políticas no plano para enfrentar violência contra a mulher. Acompanhe na reportagem de Júlia Lopes.
8: A Câmara dos Deputados aprovou o projeto que assegura a participação de instituições da sociedade civil na elaboração das políticas de segurança previstas no Plano Nacional de Prevenção e Enfrentamento à Violência contra a Mulher. O projeto muda a Política Nacional de Segurança Pública e Defesa Nacional, que tem entre seus instrumentos o Plano de Enfrentamento à Violência contra a Mulher. A proposta do deputado Marangoni prevê que a participação da sociedade civil no plano tenha caráter opinativo e seja voltada principalmente à rede de atendimento à mulher. Entre as diretrizes do plano estão a proteção da família, o atendimento humanizado, a não revitimização da mulher, além da assistência às vítimas e seus familiares e o incentivo à denúncia. Para a relatora da proposta na Comissão de Defesa dos Direitos da Mulher, deputada Laura Carneiro, do PSD do Rio de Janeiro, a medida fortalece o combate à violência contra a mulher.
9: À disposição do Estado, nas suas três esferas, favorecer a atuação pela defesa da vida da mulher, com o auxílio opinativo das instituições da sociedade civil, que dispõe de conhecimento e atuação sobre o tema, e estou convencida, portanto, que promoveremos avanços concretos na incorporação do olhar e da experiência da sociedade civil num problema da violência contra a mulher.
8: Atualmente, o Brasil conta com diversas ONGs que atuam na defesa dos direitos das mulheres, na promoção da igualdade de gênero e no enfrentamento à violência. Aprovado pelas comissões, o projeto amplia a participação da sociedade no Plano Nacional de Prevenção e Enfrentamento à Violência contra a Mulher, poderá seguir diretamente para o Senado, sem necessidade de votação pelo plenário. Da Rádio Câmara de Brasília, Júlia Lopes.
16: Política.
7: O Conselho de Ética da Câmara dos Deputados aprovou a suspensão de parlamentares envolvidos na ocupação da mesa diretora ocorrida em agosto de 2025. Para Chico Alencar, do PSOL do Rio de Janeiro, a medida é importante para a preservação do decoro e da democracia.
18: Chico Alencar destaca que o placar de 15 votos favoráveis e 4 contrários reflete o entendimento do colegiado sobre a gravidade da obstrução dos trabalhos da Câmara. O deputado também critica a posição de operadores do direito que apoiam atos contra o Estado Democrático.
16: Justiça.
7: Boletins de ocorrência poderão ter o mesmo modelo em todo o país. A ideia é garantir que as informações importantes estejam no documento e facilitar a comparação dos registros de crimes entre os estados. A reportagem é de Maria Neves.
11: A Comissão de Segurança Pública da Câmara dos Deputados aprovou o projeto que exige a utilização de boletins de ocorrência padronizados por todos os integrantes do Sistema Único de Segurança Pública. Atualmente, cada estado adota um modelo próprio de coleta de dados sobre crimes. A proposta do deputado Eduardo Veloso, do Acre, determina ainda que os dados dos boletins de ocorrência sejam incluídos no Sistema Nacional de Informações de Segurança Pública, prisionais, de rastreabilidade de armas e munições, de material genético, de digitais e de drogas. De acordo com Eduardo Veloso, a padronização dos boletins de ocorrência vai possibilitar a uniformidade dos registros e garantir que todas as informações relevantes sejam coletadas. O parlamentar ainda defende que a centralização dos dados no Sistema Nacional de Informações de Segurança Pública vai permitir a análise mais detalhada das ocorrências, o que facilita a identificação de padrões e tendências de criminalidade. Com isso, ele acredita que será mais fácil, inclusive, combater o crime.
10: Essa proposta vai facilitar, padronizar e agilizar a ocorrência em si, fazendo com que a gente tenha também uma resposta mais rápida para o cidadão, vai fazer com que a polícia seja mais efetiva e vai fazer com que aqueles criminosos sejam capturados mais rápido, né? Porque hoje a gente tem uma dificuldade, principalmente nesses pequenos furtos, de uma interligação dos sistemas. E isso aqui vai fazer com qualquer que seja o tipo de ocorrência, essa ligação. Então, eu acredito muito nessa proposta.
11: Ao defender a proposta, o relator, deputado delegado Fábio Costa, do PP de Alagoas, também sustentou que a padronização e a integração dos dados vai facilitar a cooperação entre as forças de segurança e melhorar o combate à criminalidade. Para o parlamentar, a uniformização dos registros vai resultar em dados mais completos, consistentes e comparáveis entre os estados, o que melhora a qualidade das análises. Na opinião de delegado Fábio Costa, esses avanços vão abrir espaço para novas ferramentas de inteligência, estatística e monitoramento. Ele afirma ainda que, com isso, a administração pública poderá tomar decisões mais eficazes. O projeto que padroniza os boletins de ocorrência em todos os estados do país ainda será analisado pela Comissão de Constituição e Justiça. Da Rádio Câmara de Brasília, Maria Neves.
16: Turismo.
18: A Câmara aprovou o projeto que cria a Rota Turística Religiosa do Cariri, interligando os municípios cearenses de Juazeiro do Norte, Crato, Barbalha e Santana do Cariri. Autor da matéria, Yuri do Paredão, do MDB, afirma que a intenção é valorizar o patrimônio cultural e histórico da região.
12: Essa conquista fortalece a fé, valoriza a cultura do nosso povo e gera mais emprego, renda e oportunidades para a nossa região. O Cariri ganha ainda mais reconhecimento nacional como um dos maiores patrimônios religiosos e culturais do Brasil. Seguimos trabalhando com compromisso para levar mais desenvolvimento ao Cariri e a todo o Ceará.
13: O texto prevê que o governo federal poderá cooperar com o estado e os municípios para melhorar a infraestrutura e o atendimento aos romeiros que visitam os monumentos da fé. Yuri do Paredão acredita que o reconhecimento oficial vai atrair mais investimentos para o turismo religioso no Ceará.
18: Termina agora o Jornal Câmara dos Deputados, com trabalhos técnicos de Everson Urani e apresentação de Val Monteiro e Márcio Aquilissardi. Uma boa noite para você.
13: Você fica com as notícias do Tribunal de Contas da União. Boa noite.
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14: O Tribunal de Contas da União fez auditoria para avaliar o uso dos recursos federais destinados à Previdência Social em 2025. Neste ano, o programa deve movimentar cerca de 1 trilhão e 3 bilhões de reais. A Previdência é uma das maiores políticas públicas do país e garante aposentadorias, pensões e outros benefícios a milhões de brasileiros. A fiscalização analisou se os recursos estão sendo aplicados de forma eficiente e se contribuem para ampliar a proteção social e reduzir desigualdades. O TCU identificou que há espaço para melhorar a relação entre planejamento, monitoramento e execução das ações. Segundo a auditoria, o desafio é fazer com que o planejamento reflita com mais precisão os gastos e os resultados esperados. O tribunal fez recomendações para aprimorar a gestão e fortalecer a política. Saiba mais em tcu.gov.br.
16: 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Boa noite.

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0: Segunda-feira, 18 de maio de 2026. O banqueiro Daniel Vorcaro foi transferido para uma cela comum da Superintendência da Polícia Federal em Brasília e passou a ter restrições mais rígidas nas visitas de advogados. O dono do Banco Master está preso há 2 meses na unidade. Vorcaro ocupava a mesma sala especial utilizada anteriormente pelo ex-presidente Jair Bolsonaro durante o período em que esteve detido na corporação. O programa Desenrola 2.0 vai permitir que trabalhadores usem o FGTS para renegociar dívidas a partir do dia 25. No entanto, quem aderir a essa modalidade terá o saque aniversário suspenso até recompor o valor utilizado. A medida visa auxiliar na regularização financeira, com saques limitados a R$ 1.000 ou 20% do saldo do FGTS, o que for maior. As autorizações serão feitas via aplicativo, sem necessidade de ir às agências. Entidades de juízes pediram que o STF encaminhe ao Congresso um projeto para reajustar o teto do funcionalismo. A Associação dos Juízes Federais do Brasil afirmou que durante o julgamento do Supremo, que limitou o valor dos penduricalhos no Judiciário e no Ministério Público, ministros reconheceram a defasagem no valor do teto, que atualmente é de R$ 46.000. Segundo apurações da Comissão Técnica de Assessoramento aos Três Poderes da República, a correção pelo IPCA elevaria o teto a R$ 71.000. Horário de Brasília, 10h07.
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0: Olá, muito boa noite. Bem-vindos ao CBN Noite Total desta segunda-feira. Vamos juntos aqui com Luiz Del Boni na produção e os trabalhos técnicos de Henrique Dias. Vamos aos destaques do noticiário.

0: Vamos lá, vamos lá. Após a crise com Daniel Vorcaro, o pré-candidato à presidência, Flávio Bolsonaro, busca aliados no Congresso e no mercado financeiro para tentar conter o desgaste. Samantha Klein.
1: Flávio Bolsonaro busca aliados no Congresso e no mercado financeiro para tentar conter o desgaste por crise aberta pela revelação de pedido de dinheiro para o ex-banqueiro Daniel Vorcaro. A ideia é demonstrar unidade em torno da campanha. Porém, aliados de Michele defendem o nome da ex-primeira-dama como uma alternativa. Já Romeu Zema diz que votaria em Flávio num segundo turno.
0: Romeu Zema saiu com toda a força, né, criticando o Flávio Bolsonaro, aí criou um mal-estar lá com o partido dele, o Novo. Ele deu uma recuadinha, né? Já tá com um discurso mais apaziguador. O fato concreto mesmo é que só quando saírem as próximas pesquisas eleitorais é que vai se ter uma noção do impacto, se houver, eleitoral, desse vazamento da conversa do Flávio Bolsonaro com o Vorcaro. Para entender qual é o impacto eleitoral. Se ele cair muito nas pesquisas, certamente o pessoal vai pular do barco. Não vai ter jeito, né? Ou se ele se mantiver mais ou menos no nível em que está, ainda competitivo, aí a candidatura ainda fica muito viável. Então, ainda é muito cedo. Ainda é muito cedo. E ainda precisa ver se tem mais coisa para aparecer ou não. Aliás, amanhã vai ter uma reunião do PL para discutir isso, né? É, porque o Flávio Bolsonaro surpreendeu a própria campanha dele. O pessoal não sabia que havia relação do Flávio Bolsonaro com o Daniel Vorcaro. Então, acho que o pessoal quer saber, viu? O que mais tem para aparecer, se é que tem ou não. Então, ainda é cedo para entender a dimensão do problema e o impacto eleitoral desse áudio e também do conteúdo das conversas entre o Flávio Bolsonaro pedindo dinheiro para o Daniel Vorcaro. Bom, então tá todo mundo no compasso de espera, inclusive o governo, né, para entender como é que vai ser a briga aí para reeleger o presidente Lula. Tem um ponto que ficou muito marcado como uma vitória do próprio Flávio Bolsonaro, junto com o Davi Alcolumbre, que é o presidente do Senado, que foi a derrota do Jorge Messias. A sua nomeação, né, que o Lula fez para o Supremo Tribunal Federal. Ali foi uma articulação, porque foi inédito que uma indicação de um presidente da República fosse recusado pelo Congresso. E ali se deveu mesmo a uma articulação entre eles. O governo Lula, o próprio presidente Lula, diz que está pensando em reenviar a indicação do Jorge Messias. Vai depender, né, do cenário político ali no Congresso. Eu imagino que, já levando em consideração algum impacto depois

0: falador. É impressionante, assim, as coisas em que ele é envolvido e não é de hoje. E aí você descobre que o governo do Amapá é basicamente controlado por ele. E a gente lembra que o governo do Amapá colocou muito dinheiro também no Banco Master, né? Dinheiro da aposentadoria dos funcionários públicos. Então pode ser que com o desdobramento das investigações, tanto Alcolumbre quanto Flávio Bolsonaro, os dois que articularam a derrota do Jorge Messias, eles percam força, né? É, vamos ver se o Lula vai bancar aí uma nova indicação do mesmo nome, do Jorge Messias. A Rani Veloso tem o destaque.
1: Nova tentativa de emplacar Jorge Messias no Supremo Tribunal Federal vai depender do contorno da crise com Davi Alcolumbre e de um esforço da base aliada para pacificar o ambiente no Senado. O presidente Lula já sinalizou que, havendo o clima político, quer reapresentar o nome. Aliados de Messias já têm até uma estratégia para destravar uma barreira regimental. Uma regra do Senado proíbe que um nome rejeitado seja avaliado novamente no mesmo ano. Para tentar contornar a proibição, governistas citam o caso do ministro Alexandre de Moraes, rejeitado para o CNJ em 2005.
0: Em evento no interior de São Paulo, o presidente Lula afirmou que o Brasil está aberto para parcerias com os Estados Unidos em pesquisas sobre as terras raras. Pedro Pupulim.
2: O presidente Lula abriu espaço para parcerias com os Estados Unidos em pesquisas sobre as terras raras, mas afirmou que o Brasil não abre mão da soberania sobre as riquezas minerais. Lula defendeu um grande levantamento para identificar a quantidade de minerais no território nacional. O presidente esteve na entrega de novas linhas do acelerador de partículas Sirius em Campinas.
0: É, o Brasil é a segunda jazida de terras raras, depois da China, você imagina? Se não está o mundo inteiro de olho aqui, e aí então o que precisa fazer, o presidente Lula tem falado sobre isso, é ok, vocês querem explorar as nossas terras raras, mas tem que ser em conjunto com o Brasil, né, para que a gente também possa se beneficiar e não simplesmente sermos os exportadores dessas matérias-primas, né? Porque o Brasil tradicionalmente é isso, exporta matéria-prima para o pessoal ganhar dinheiro, né, no processo aí de industrialização e tal. Vamos ver se a gente consegue embarcar nas terras raras de forma a que nós também possamos ter benefícios econômicos. Agora 10 horas e 15 minutos.
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4: Prosseguimos com o nosso giro de destaques. Após críticas do empresariado paulista, o vice-presidente Geraldo Alckmin defendeu diálogo para o avanço da proposta do fim da escala 6x1. Bruna Barbosa.
5: Enquanto o governador Tarcísio de Freitas foi aplaudido por empresários durante a abertura da APAS Show, o vice-presidente Geraldo Alckmin ouviu críticas do setor sobre a proposta de fim da escala 6x1. Adversários políticos, os dois participaram juntos da cerimônia de abertura, mas caminharam separadamente pelos estandes da feira. Questionado sobre as cobranças, Alckmin defendeu o diálogo para discutir mudanças da jornada de trabalho.
4: É, e os representantes do setor produtivo têm criticado bastante a tramitação da proposta de fim da escala 6x1, porque, segundo eles, essa discussão está acontecendo de forma muito rápida. Larissa Lopes.
6: Representantes do setor produtivo criticaram a discussão da PEC 6x1 em ano eleitoral e a forma açodada com que a proposta está tramitando. Também disseram que a promessa de trabalhar menos, ganhando o mesmo, é comparável ao canto da sereia. Durante a audiência na comissão especial que trata do tema, empresários também pediram um período de transição para a medida e alertaram para o aumento da inflação.
4: Prévia do PIB brasileiro teve uma queda de 0,7% em março em relação ao mês anterior. São dados do Banco Central. Felipe Igreja.
7: A prévia do PIB recuou 0,7% no mês de março, segundo dados do Banco Central. Apesar do recuo no mês, o primeiro trimestre do ano registrou uma alta considerável, com o crescimento do indicador em 1,3%. Economista avalia que o Banco Central vai manter uma postura mais cautelosa na definição da taxa básica de juros.
4: A Polícia Federal interceptou áudio que revela que o deputado Thiago Rangel interferia em setores da Secretaria de Educação do Rio de Janeiro. Diogo Bugalho.
8: Áudios interceptados pela Polícia Federal mostram que o deputado estadual Thiago Rangel, preso desde 5 de maio, tinha ingerência sobre setores da Secretaria de Educação. Ele negociava indicações com um traficante e até planejava atos de violência contra opositores. O político é apontado como chefe de um esquema de corrupção envolvendo obras em escolas, mas nega as acusações.
4: Putz, com traficante? Olha, tudo bem, né? Todos os estados têm problemas e tal, mas o Rio de Janeiro a gente tem visto realmente que o crime organizado conseguiu estabelecer braços muito bem estabelecidos no Congresso, né? No Congresso não, né? Na Alerge e no próprio governo do estado. O negócio é bem esquisito, bem mesmo. A Polícia do Rio deflagrou uma operação contra um esquema de fraudes com pacotes de viagens internacionais. Isa Morena.
9: A Polícia Civil do Rio de Janeiro deflagrou uma operação contra um esquema de fraudes envolvendo pacotes de viagens internacionais nesta segunda-feira. A ação mirou representantes da Outsider Tours, agência de turismo já investigada por estelionato. A polícia apura também se a empresa segue operando sob outro nome.
4: Agora, no horário de Brasília, 22:22.
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1: Vamos lá, movimentando os nossos repórteres pelo país. Mega operação da Receita Federal atrás de produtos falsificados fecha dois shoppings no Brás, no centro de São Paulo. Pedro Fagundes.
2: Às vésperas da Copa do Mundo, a Receita Federal fechou dois shoppings inteiros e milhares de lojas no Brás durante uma mega operação contra mercadorias falsificadas. Com foco em camisas ilegais da seleção brasileira, a expectativa é que as apreensões possam chegar aos 300 milhões de reais.
1: Familiares e amigos prestaram homenagens ao piloto de helicóptero da Polícia Civil Fluminense que morreu neste domingo. A gente foi baleado em operação de 2025. Isa Morena.
3: Familiares e amigos prestaram homenagens ao piloto de helicóptero da Polícia Civil, Felipe Marques Monteiro, que morreu neste domingo. O agente foi baleado em 2025 em uma operação na Zona Oeste do Rio e só teve alta após 9 meses internado. Ele passava por reabilitação desde então, mas teve uma piora repentina e não resistiu.
1: Aparelhos distribuídos pelo governo do Ceará a alunos são vendidos na internet por até 270 mil reais. Guilherme Carvalho.
4: Anúncios de tablets distribuídos pelo governo do Ceará a estudantes da rede pública estadual estão aparecendo em plataformas digitais de venda. A reportagem da CBN identificou equipamentos sendo ofertados no Facebook por preços entre R$ 170 e R$ 270. Em todo o estado, entre 2024 e 2025, já foram distribuídos quase 240 mil equipamentos a estudantes da rede pública, um investimento superior a 149 milhões de reais.
1: Ah, isso, tá. Cada um 270 reais. É, mas tá errado, né? Se o governo entregou para as famílias, para os alunos terem um aparelho, né? Revender, tá errado. Atiradores invadem centro islâmico e matam 3 pessoas na cidade de San Diego, nos Estados Unidos. Clauson Dutra.
5: 3 pessoas foram mortas em um ataque a tiros num centro islâmico em San Diego, na Califórnia, nos Estados Unidos. 2 adolescentes armados abriram fogo do lado de fora da mesquita. A polícia trata o caso como um possível crime de ódio. O FBI foi acionado para auxiliar nas investigações.
1: O governo dos Estados Unidos divulgou que adiou um ataque militar ao Irã, que estava programado para amanhã. Guilherme Marconi.
6: Donald Trump diz que os Estados Unidos adiaram um ataque militar ao Irã programado para essa terça-feira. Ao mesmo tempo, o presidente americano diz que mantém as forças armadas prontas, caso não haja avanço nas negociações com os líderes do regime. O mercado reagiu às declarações, enquanto o presidente Lula voltou a culpar Trump pela alta global dos combustíveis.
1: É, ele fez ameaça, chegou a postar uma imagem dele assim, que ia apertar um botão vermelho, dando a entender de que ele ia soltar uma arma nuclear sobre o Irã. Mas diz que foi dissuadido por lideranças de países árabes, né? Claro que seria, é claro que ele não tem menor ambiente para fazer um ataque mais duro contra o Irã. E, na verdade, os Estados Unidos estão numa condição muito desfavorável nessa guerra, né? Porque apostou muito na força bruta, mas não pode usar a força bruta porque os países ali árabes têm muito receio, porque o Estreito de Hormuz está sob controle do Irã. Se houver algum outro problema e o Irã fechar de vez ou fizer alguma retaliação muito grande, isso impacta o mundo inteiro, como já está impactando. Então, realmente, os Estados Unidos estão numa condição desfavorável nessa guerra. Interessante, né? Eles têm uma condição bélica maior, claro, do que o Irã, ainda mais associados a Israel, mas, estrategicamente, o Irã está dando um banho. Está colocando os Estados Unidos de joelho. E, aliás, a popularidade do Trump está indo pro pé, de tão absurdamente grande que 60% de desaprovação do governo Trump, né? Foi a maior roubada do Trump ter entrado nessa guerra, né? A maior roubada para ele. E para nós, né? E para o mundo, que estamos todos pagando o preço. por isso. Vamos falar aqui agora o destaque da convocação. 13 jogadores. Bom, a Maria Cecília Delau vai trazer um detalhe do álbum, mas só para dizer que hoje houve a convocação dos 26 jogadores que vão para a Copa. Daqui a pouco, o Rafael Prats, que está na redação, que eu estou vendo ele ali circulando na redação, ele vai trazer para a gente todos os detalhes sobre a convocação, inclusive inclui o Neymar. A Maria Cecília Delau está dizendo aqui que 13 jogadores brasileiros que foram convocados não aparecem no álbum de figurinhas, mas é sempre assim, né? Porque o álbum sai antes das convocações. Então sempre acontece isso. Agora 13, hã? Maria Cecília Delau. Agora são 10 horas e 29 minutos.
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Segunda-feira, 18 de maio de 2026. O governo brasileiro lança amanhã uma linha de crédito de até 30 bilhões de reais para motoristas de aplicativos e taxistas com prazo de pagamento de até 72 meses. Sem restrições para inadimplentes, o financiamento visa apoiar até 250 mil pessoas. Os veículos podem custar até 150 mil reais e a taxa de juros será inferior à Selic, prevista em cerca de 12% ao ano. As informações são do jornal O Globo. A oposição reuniu mais de 100 assinaturas em emendas à PEC que propõe o fim da escala 6x1, sugerindo uma transição de 10 anos para mudança na jornada de trabalho. A proposta reduz a carga semanal de 44 para 40 horas, com 2 dias de descanso e sem corte salarial. O presidente da Câmara, Hugo Mota, vai discutir o texto final com líderes antes da votação na comissão e no plenário. O atacante Neymar será o 9º jogador da história da seleção brasileira a disputar 4 Copas do Mundo. Ele se junta a uma lista com Castilho, Nilton Santos, Djalma Santos, Pelé, Leão, Cafu, Ronaldo e Thiago Silva. Já Endrick se torna o mais jovem convocado do Brasil desde Ronaldo em 1994. Dois atiradores invadiram um centro islâmico em San Diego, na Califórnia, nos Estados Unidos, e mataram 3 pessoas. Segundo os investigadores, entre eles está um segurança do local. De acordo com

0: com o chefe de polícia de San Diego. O segurança que morreu teve um papel fundamental para evitar um banho de sangue. Ainda segundo as autoridades, os atiradores tiraram a própria vida após o atentado. Horário de Brasília, agora 10h33.
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0: novidade, hein, Pratson? Boa noite.
1: Boa noite, Tânia Morales.
0: É a nossa trilha?
1: CBN. É a música do Futebol Globo CBN na Copa do Mundo de 2026.
0: Estamos juntos na Copa do Mundo.
1: A Copa que já existiu. Eu vou pegar ainda, vou pegar o ritmo da letra. Não é a Copa que já existiu, porque serão 48 seleções,
0: é muita,
1: né, Tânia?
0: Gente.
1: É muita seleção.
0: Estamos com vocês na Copa do Mundo. Tem ali uma palminha.
1: Ritmado, né? É exatamente. Eu vou decorar a letra.
0: Vamos decorar que nós vamos cantar
1: essa letra aí.
0: Vamos cantar essa música. Rafael Prats, bem-vindo.
1: Muito obrigado,
0: boa
1: Tânia. Boa noite mais uma vez.
0: Mais uma vez. Bom, vamos falar da convocação, né? Depois a gente fala dos jogos do fim de semana, mas hoje a grande atração foi a convocação.
1: Claro.
0: Dos jogadores. E aí não tem como a gente falar do Neymar, né? Que ficou aquele vai, não vai, vai, não vai. Vai. Mas será que vai mesmo?
1: É, então, assim, ele vai, como você agora falou há instantes, né, Tânia, no Repórter CBN, a quarta Copa do Mundo do Neymar.
0: É.
1: Né, ele iguala aí a outros recordistas com a camisa da seleção brasileira. É o maior artilheiro da história da seleção brasileira, né? E o Neymar, a história do Neymar convocado, né, foi uma história muito truncada.
0: Foi.
1: Porque o Neymar sofreu uma contusão muito grave em 2023, quando jogava pelo Brasil contra o Uruguai nas eliminatórias da Copa. E dali em diante, o que se viu foi o Neymar com uma dificuldade para ter uma sequência de jogos. Ele não fica no Al Hilal da Arábia Saudita, volta ao Santos. Ele chegou ao Santos no final do mês de janeiro, foi apresentado dia 31 de janeiro de 25, reestreou dia 5 de fevereiro de 25. Então aí são 15 meses praticamente do Neymar no Santos, né? E foi uma volta praticamente para um projeto do Neymar de jogar a Copa do Mundo. Que o Santos, obviamente, aceitou, concordou com isso, né? Essa relação, para mim, é uma relação que ainda é muito polêmica, né? O quanto o clube, e o clube cooperou, porque o Neymar que chega à Copa do Mundo é o Neymar do Santos, futebol clube. Sim. Que vai jogar a Copa do Mundo. Mas eu, em algum momento, acho que o clube se sujeitou a algumas situações que não deveria, mas enfim. Financeiramente, o Neymar acrescentou, porque a visibilidade dele também angariou patrocinadores, angariou dinheiro ao Santos.
0: Sim.
1: Que o Santos utilizou muito mal, aí é uma outra conversa, né, Tânia? Porque o clube, administrativamente, é uma grande bagunça, é um caos total, a maneira que é administrado e pensado. Mas o Neymar vai jogar a Copa do Mundo.
0: Vai jogar. Ele tem condições de ser escalado?
1: É, então, assim, Tânia, se eu parar, o técnico da seleção brasileira, o Carlo Ancelotti, se apegou muito quando é perguntado sobre o Neymar, e foi perguntado sobre o Neymar, todas as entrevistas que ele deu, pelo tamanho que tem o Neymar, pela atração que é o Neymar, pelo jogador que é o Neymar, ele sempre falou muito da parte física do Neymar. Olha, se fisicamente ele não estiver bem, não tem como convocar. Eu acho que nesse momento o Neymar, fisicamente, me parece melhor do que já esteve em outros momentos, muito melhor.
0: Uhum.
1: Mas tecnicamente, Tânia, ele não tem jogado o que já jogou em relação à parte técnica, porque quem gosta do Neymar e quem viu o Neymar, como a gente viu aqui muitas vezes, imaginava o seguinte: o Neymar bem fisicamente vai se sobressair em relação aos outros. Nós não vimos isso no Santos.
0: Entendi.
1: Neymar tecnicamente não foi esse jogador assim de se sobressair, porque ele dá o drible que ninguém dá, ele dá o passe que ninguém dá, ele dá o chute que ninguém dá. Não é esse Neymar que apareceu no Santos.
0: Tá.
1: Então eu acho que isso causa dúvida. Eu acho que apenas falar da parte física do Neymar é talvez minimizar a parte técnica do Neymar. Ele tecnicamente não foi um jogador assim de saltar os olhos, de sobrar no futebol brasileiro. Não passou perto disso. Mas, convocado pelo Ancelotti, fará parte do grupo da seleção brasileira.
0: Quer dizer, há uma memória agora do que o Neymar já jogou.
1: Mal comparando,
0: né,
1: Tânia, o Ancelotti mirou no que viu e tá esperando acertar no que já viu algum dia. Entendeu? Então assim,
0: resgatar
1: o que ele,
0: aquele
1: exatamente,
0: Neymar, né?
1: Agora não sei, vai se apresentar no final do mês de maio com todo o grupo da seleção brasileira, talvez treinando mais com o Ancelotti, observando como vai jogar ou não com o Ancelotti. Não imagino ele logo de cara titular. Eu acho que ele vai ter de buscar um espaço no grupo da seleção brasileira. Mas o Neymar foi a grande novidade do grupo da seleção hoje. Foi o Neymar e também, Tânia, o Everton, goleiro do Grêmio. Porque o terceiro goleiro, né? Os nomes de Alisson e Ederson eram nomes quase certos, o titular e o reserva. Isso também é um debate que a gente pode ter mais à frente. Porque o gol da seleção brasileira, para mim, causa dúvida. O Alisson está 2 meses sem jogar. Ele tem treinado com o Liverpool, deve atuar no final de semana, no último jogo do Liverpool pelo campeonato inglês. Então ele foi convocado 2 meses sem jogar. Ele vai jogar no final de semana para depois se apresentar ao grupo da seleção brasileira. Então goleiro, por melhor que seja, por mais experiente que seja, ele vai para uma terceira Copa do Mundo no gol do Brasil. Esse pouco jogo causa dúvida. E o Ederson, que é o reserva imediato, Tânia, teve um ano muito inconstante no Fenerbahçe, joga na Turquia. Então assim, é um goleiro titular que não joga há 2 meses e é um reserva que viveu altos e baixos na temporada. Não foi tão bem no futebol turco. E o Everton do Grêmio aparece como terceiro goleiro, uma novidade, né? Porque o Everton não foi convocado pelo Ancelotti até então. O Ancelotti até falou ao Jornal Nacional agora há pouco, né, que o Neymar e o Everton não precisavam ser testados por ele. que ele já tem ideia do que ele vai encontrar. Então o Everton, goleiro experiente, está muito bem no Grêmio, foi multicampeão pelo Palmeiras, é o terceiro goleiro. Então a novidade, assim, as novidades da lista, as principais, esses dois que não foram convocados pelo Ancelotti, ainda convocados para a Copa do Mundo, o Everton no gol,
0: e o Everton como atacante. Bacana,
1: é um bom goleiro, é. Tânia, está num momento de novo muito bom no Grêmio, muito seguro. E talvez o terceiro goleiro, que teoricamente aquele goleiro que a gente olha o seguinte, ah, não vai jogar, né, que é a terceira opção, se o titular não voltar tão bem da contusão, e o Ederson jogar o que jogou na Turquia, o Everton pode talvez ter uma chance em algum momento. Campeonato curto de 8 jogos para chegar à final, de 45, 50 dias, às vezes quem você menos espera acaba jogando, mas o Everton é uma novidade da lista dos 26 hoje.
0: Agora, Prates, de uma forma geral, olhando no conjunto, como é que está a seleção brasileira?
1: Então, é uma incógnita para mim, Tânia. Foi um ciclo pré-copa muito truncado, de muitas trocas, de pouco trabalho desenvolvido. A seleção confia muito num treinador muito experiente, que é o Ancelotti, que já renovou o contrato para a próxima Copa. Então, se o Brasil for mal nessa Copa com ele, ele vai ficar para 2030. Né? Então, ele já vai... Ele tem uma garantia que vai seguir o trabalho, independentemente do resultado dessa Copa do Mundo. Mas esse tempo de treinamento pré-Copa vai ser muito importante para saber o caminho que o Brasil vai seguir. Até agora não tem um caminho tão definido assim.
0: Gente, mas é pré-Copa é o quê? Menos de um mês.
1: Daqui a 26 dias o Brasil joga.
0: Então.
1: O Brasil joga dia 13 de junho, uma estreia contra Marrocos, às 19 horas. Tem amistoso contra o Panamá no final do mês, que é a despedida do Brasil. O jogo vai ser no Maracanã. Dia 6 de junho, amistoso contra o Egito. Dia 13 de junho, estreia contra Marrocos.
0: Para o Brasil encontrar um caminho aí.
1: Para encontrar um rumo. Ele, para falar, é muito seguro do que ele está procurando, time competitivo, até citou 94, que é uma seleção que ele tem como espelho, a seleção tetracampeã do mundo também nos Estados Unidos, com o Carlos Alberto Parreira. Mas veremos. A seleção que vai à Copa do Mundo causa dúvida e segurança de maneira geral, porque como time, ela andou pouco com o Ancelotti nesses 10 jogos que ele dirigiu a seleção brasileira.
0: Muito bom. Mas estamos otimistas.
1: Né? Começando a Copa, sempre. A coisa pode mudar, né, Tânia? A gente já viu com seleções campeãs do mundo, que antes da Copa do Mundo não passavam grande segurança, não tinham, assim, grande expectativa e foram campeãs.
0: Exato.
1: E seleções também que chegaram muito bem para a Copa, e na Copa a seleção não andou, né? A seleção brasileira talvez se encaixe nisso do pré-Copa, que foi ruim. Na Copa talvez apareça coisas que nós não vimos.
0: Como diria o Roberto da Mata, é o imponderável.
1: Exatamente,
0: do futebol,
1: é por aí.
0: Né? Tem esse espaço para o imponderável, embora, claro, a regularidade e o trabalho
1: O parâmetro que a gente tem aqui, o que a gente viu até agora, né, Tânia? Pode chegar na Copa, a gente ia observar uma coisa que não foi vista ainda. Agora, o que nós vimos até agora em relação à seleção brasileira não foi animador.
0: Não
1: foi nada empolgante
0: em
1: pré-Copa do Brasil.
0: Muito bom, a conferir. Vamos ver, mas não vamos perder o...
1: E a música vai tocar aí,
0: pique.
1: Né?
0: Sabe, e a música que nós vamos decorar essa música, hein, Prates?
1: A maior Copa que existiu. Eu guardei essa parte.
0: É a maior...
1: É que começa citando uns jogadores que jogaram pela seleção brasileira, e fala do Pelé, fala do Ronaldo, do Romário, por aí vai.
0: Olha lá.

0: já existiu.
1: São muitas seleções. 48
2: seleções. Serão 104 jogos, Tânia, no total. Começa dia 11 de junho, uma quinta. O México e a África do Sul, serão três sedes, né? México, África, México, Canadá e Estados Unidos. México e a África do Sul abrem a Copa. Dia 13, um sábado, Brasil e Marrocos, a estreia do Brasil na Copa.
1: Bom, hein? Tá chegando, hein, gente?
2: Tá chegando,
1: é a música da CBF. Muito bom, agora não é mais clima de Copa do Mundo, Prades. Vamos falar um pouquinho dos jogos do fim de semana.
2: Campeonato Brasileiro, que Tânia, que tem mais duas rodadas até a Copa, né? O Brasileirão tem o final de semana, o próximo, a 17ª rodada, o outro final de semana, a 18ª, e para, e volta depois a Copa do Mundo, dia 22 de julho. Três dias depois de acabar a Copa, que vai terminar no domingo, dia 19 de julho, né? Nesse final de semana, pela 16ª rodada, dos times que estão ali no G4, os ponteiros do Brasileirão, só o Fluminense ganhou. O Fluminense ganhou do São Paulo, que é o quarto colocado, 2-1 no sábado no Maracanã. Palmeiras empatou com o Cruzeiro 1-1. E o Flamengo, segundo colocado, empatou com o Atlético Paranaense ontem 1-1. Então, os primeiros colocados não andaram tanto em relação a abrir diferença ali entre eles, né? Próximo sábado tem Flamengo e Palmeiras, que é o segundo contra o primeiro. O jogo vai ser sábado, 21 horas, no Maracanã. Palmeiras lidera 35. Flamengo tem 31 e um jogo a menos que o Palmeiras. Jogo contra o Mirassol, que não tem nada para marcada ainda. Fluminense foi a 30 com a vitória contra o São Paulo. E aí começou a desgarrar do próprio São Paulo. Aí vem São Paulo, Bahia, Atlético Paranaense, um grupo ali de quarto, quinto, sexto colocados, mais atrás dos três primeiros colocados. Então, Palmeiras, Flamengo e Fluminense mais à frente. São Paulo, Atlético Paranaense e Bahia ali numa briga por quarto lugar nesse momento. E aí tem muitos times, com 21, com 20, com 18. O Corinthians entrou na zona de rebaixamento, o Corinthians perdeu do Botafogo 3-1 ontem. É, o Santos perdeu do Coritiba ontem, com o Neymar em campo,
1: na pré-convocação,
2: 3-0. Neoquímica Arena recebeu um grande público, mais de 45 mil pessoas viram o Coritiba dominar, atropelar o Santos 3-0. É, e também no sábado, destaque para o Internacional, que fez 4-1 no Vasco. Né? Mas ainda muito embolado ali, Tânia. O Mirassol continua na zona de rebaixamento, o Remo, que era o penúltimo, passou o Mirassol. O Mirassol perdeu do Atlético Mineiro 3-1. O Remo fez 3-2 no Chapecoense. Nesse momento, os quatro piores são Corinthians, Remo, Mirassol e Chape. Né? E depois tem o Santos ali, que é o primeiro fora do rebaixamento, colado com o Corinthians. Nossa. Por causa de gols marcados, o Santos está na frente do Corinthians. O Grêmio empatou com o Bahia, também está muito colado com o Grêmio e Santos, com o Santos e Corinthians. E no sábado tem Flamengo e Palmeiras pensando lá em cima, Grêmio e Santos pensando lá embaixo. O Santos vai enfrentar o Grêmio em Porto Alegre. No domingo, o Corinthians vai enfrentar o Atlético Mineiro em São Paulo, alguns jogos da próxima rodada.
1: E o Neymar agora, então, não joga mais no Santos.
2: Muito difícil,
1: Santos,
2: Tânia. Porque... Ontem o Neymar viveu uma situação, no mínimo, assim, curiosa. Ele reclamou de um problema na panturrilha, uma pancada na panturrilha, e saiu para ser atendido.
1: É.
2: Quando ele saiu para ser atendido, o Santos fez uma alteração tirando o Neymar. Só que depois o Neymar mostrou o papelzinho que você mostra para o quarto árbitro. E quem sairia era o Escobar, não o Neymar. Então saiu o Neymar, o Escobar, que estava cansado, teoricamente, ficou. Entrou o Robinho Júnior e o Neymar não pôde entrar mais, porque o Santos não podia mais mexer.
1: Mas quem errou aí?
2: Então, aí teve um problema, né, de comunicação da comissão técnica do Santos com o quarto árbitro. E do quarto árbitro, que levantou a placa com o jogador errado. Aí o Neymar não voltou pro jogo, tava 3-0 já pro Coritiba. Isso não pode superar o que o Coritiba fez e jogou ontem contra o Santos, obviamente. Mas foi uma cena, assim, até bizarra.
1: Bizarra.
2: Porque a comissão técnica do Santos depois ficou falando que não era o Neymar que tinha que sair, o Neymar que tinha voltar pro campo sem poder voltar. Exatamente.
1: É.
2: A cena foi exatamente isso. Foi amadora, né?
1: Mas
2: o Neymar foi substituído ontem. Problema na panturrilha, não deve jogar quarta-feira contra o São Lourenço. E acho que dificilmente vai jogar contra Grêmio, Deportivo Cuenca e Vitória, que são os jogos do Santos, antes da Copa do Mundo, que o Neymar se apresenta para dar no grupo da seleção
1: brasileira. Não deve jogar justamente... Porque ele vai se preparar para a Copa do Mundo.
2: Problema na panturrilha e acho que a Copa do Mundo vai ajudar também, Tânia.
1: Bom.
2: E aí não sabe depois se vai voltar ou não, tem contrato até o final do ano. Mas aí as cenas dos próximos capítulos não são tão simples quanto parece.
1: Do Neymar no Santos?
2: Do Neymar voltar. Aí é um assunto para depois.
1: Outro dia falaremos?
2: É isso aí, é.
1: Tem
2: alguns amigos meus, né, Tânia? Estão felizes, assim, que o Neymar foi convocado. Amigos santistas, né? Ele foi convocado, que bom, né? Eu falei assim, que bom, vai jogar pela seleção.
1: Gosta do Neymar.
2: Porque talvez não joga mais pelo Santos. Falei, calma, o pessoal às vezes tá pensando mais no time que na seleção.
1: Feliz porque saiu do seu time.
2: Porque aqui no Santos...
1: Não tava indo,
2: Ele tava maior que o clube, é bom pensar no clube agora, no time. Deixa o Neymar pensar na seleção brasileira. Tem tudo isso.
1: Vem com esse esquema, né?
2: Eu não gosto dessas coisas, né, Tânia? Eu acho que no momento como esse, o Brasil pensa na seleção brasileira, é ou não é? Mas o pessoal.
1: Ah, às vezes a pessoa gosta mais do seu time do que.
2: É isso daí.
1: Enfim,
2: o pessoal torce pro time, claro.
1: Às vezes é a coisa mais barrista.
2: O que mexe com a emoção, com a paixão das pessoas, é o time de futebol, é o time dela.
1: É.
2: Mais que a seleção brasileira.
1: Pode ser.
2: É que é uma seleção e uma Copa do Mundo.
1: É, então,
2: é um cenário especial, né?
1: Não dá pra julgar.
2: Não dá.
1: Muito bom, Prats. E você volta logo mais.
2: 23h30 com o Gabriel Dudziak, lá do B da Bola.
1: Lá do B da Bola, noticiário internacional. Aí
2: vocês
1: vão falar...
2: Das 48 seleções, Tânia, desculpe, 16 já foram convocadas.
1: É.
2: Um terço já definiu quem vai defender, né? As 48 que vão à Copa do Mundo. 16 já conhecidas, com os 26 da Copa, são 26, né, convocados.
1: Sim.
2: E aí nos próximos dias, até o começo do mês de junho, a gente vai conhecer todo mundo que vai para a Copa do Mundo. Com as 48 seleções classificadas.
1: A gente, agora queria só fazer mais uma pergunta para você, mas de outra ordem, da ordem do álbum, né? Porque é sempre assim.
2: Sim, o Neymar não tá no álbum, hein?
1: Rapaz.
2: Não tá. Aquela figurinha dourada. Neymar não tá no álbum.
1: Não tá
2: não,
1: no
2: o álbum foi fechado sem o Neymar.
1: Sem o Neymar, porque em princípio ele não ia, né?
2: Agora não sei como
1: e é sempre assim, né? O álbum sai antes das convocações, por uma questão edição,
2: claro.
1: Enfim, distribuição e tal. É, não vai ter a figurinha do Neymar.
2: Não vai ter.
1: Tá bom. Prats, você volta aqui então, hein?
2: 23h30, Tânia.
1: Boa.
2: Até daqui a pouco.
1: Obrigada, Rafael Prats. Nos atualizando sobre a convocação dos 26 jogadores que vão defender a seleção brasileira na Copa, falando também do Campeonato Brasileiro. Ele volta daqui a pouco, na verdade, né? Deixa eu ver, daqui a 40 minutos, às 11h30, com o Gabriel Dudziak, que aí a gente passa a bola para eles, para o lado B da bola. Mas até lá tem muita informação. Aqui na produção do Luiz Delboni, que está dizendo que ia para eu dar a hora neste momento. Agora são 10 horas e 50 minutos.
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1: Após a crise com Daniel Vorcaro, o pré-candidato à presidência Flávio Bolsonaro busca aliados no Congresso e no mercado financeiro para tentar conter o desgaste. Do outro lado, apoiadores de Michele Bolsonaro defendem o nome da ex-primeira-dama como alternativa para a direita na corrida eleitoral deste ano.
2: Após um final de semana de contatos com aliados, o pré-candidato à presidência, Flávio Bolsonaro, se reúne nesta terça-feira com lideranças do PL e a coordenação da campanha para alinhar o discurso que será apresentado aos aliados no Congresso para tentar apaziguar a crise aberta pela divulgação de áudios em que ele pede dinheiro ao ex-banqueiro Daniel Vorcaro. O pré-candidato também tem encontro marcado com senadores do Bloco Vanguarda, que reúne o PL, Novo e Avante conta com parlamentares de outras siglas da oposição. Neste grupo, algumas ausências importantes são esperadas, deixando claro descontentamento com a ferida aberta na pré-campanha de Flávio. Aliados de longa data do ex-presidente Jair Bolsonaro ficaram surpresos e irritados com as revelações das conversas do senador com Vorcaro. Parte desses aliados ainda defende uma alternativa ao senador, no caso, a ex-primeira-dama Michele Bolsonaro, porém, ela enfrenta resistência dentro da família. O líder do PL na Câmara, Sóstenes Cavalcante, disse que a reunião no Diretório Nacional servirá para alinhar discursos e agendas com palanques em todo o país.
3: Pretendemos fazer alinhamento de agendas, discurso, visando a consolidação e o crescimento da nossa pré-campanha. Lógico, nós temos daqui para frente vários grandes eventos a serem feitos, inclusive visando já as convenções no mês de julho, o que para nós é importante ter uma agenda já pré-organizada.
2: Além de aliados no Congresso, Flávio vai buscar integrantes do mercado financeiro na quarta-feira para tentar reaver o apoio que arrefeceu diante da crise envolvendo o dono do Master. Segundo o colunista Lauro Jardim, porém, alguns empresários já desmarcaram encontros. No campo das alianças, o pré-candidato Romeu Zema disse que não conversou com Flávio após ter chamado o caso de imperdoável, mas deixou claro que votaria no filho 01 caso ele esteja num segundo turno com o presidente Lula.
4: Eu fui reeleito em primeiro turno em 2022 em Minas. Trabalhei para o Bolsonaro durante 3 semanas. Aumentei a votação dele em Minas Gerais em 600 mil votos. Fiz isso porque sou anti-PT. Eu acho até que se tivesse um candidato muito ruim contra o PT, eu apoiaria esse candidato ruim, porque eu sei que ele não ia ser tão ruim quanto o PT está sendo para o Brasil e pode continuar a fazer.
2: O ex-governador ainda afirmou que as alianças do Novo com o PL não deverão ser afetadas em razão da crítica dele. No entanto, em estados como Minas Gerais e Santa Catarina, os palanques estão incertos diante da crise. No Ceará e na Bahia, por exemplo, Ciro Gomes e ACM Neto, do PSDB e União Brasil, não querem nacionalizar as alianças com o PL. Com colaboração de Rani Veloso, de Brasília, Samantha Klein.
1: E uma nova tentativa de colocar Jorge Messias no STF vai depender do esforço da base do governo para pacificar o ambiente no Senado. Vai depender, na verdade, de um novo ambiente político, né? Que parece estar se desenhando agora, uma nova configuração, né? A conferir. Mas o presidente Lula tem falado sobre a vontade de indicar novamente o nome do Jorge Messias ao Supremo, depois daquela derrota que ele sofreu. O presidente Lula sinalizou que, havendo o clima político, quer reapresentar o nome do aliado, Rani Veloso.
5: Aliados de Jorge Messias e o Palácio do Planalto articulam a criação de um ambiente político favorável para uma nova indicação dele ao Supremo Tribunal Federal. Segundo fontes ouvidas pela CBN, Messias está disposto a buscar uma pacificação com o Senado. O presidente Lula também sinalizou a senadores durante viagem à Bahia que indicaria Messias novamente se houvesse clima político. No entanto, não há nenhuma decisão tomada em relação ao envio. Lula relatou a aliados que foi doloroso ver o Senado interromper a trajetória de Messias. Para viabilizar o cenário e evitar novos atritos, o presidente decidiu manter a relação institucional e os cargos no governo indicados pelo presidente do Senado, Davi Alcolumbre. A estratégia ocorre também porque o governo precisa do Congresso para aprovar pautas prioritárias, como a PEC da Segurança Pública, o novo desenrola e a regulamentação do fim da escala de trabalho 6x1. O principal obstáculo para uma nova indicação, no entanto, é o regimento interno do Senado. Um ato da mesa diretora de 2010 proíbe que uma autoridade rejeitada seja avaliada novamente na mesma sessão legislativa, ou seja, no mesmo ano. Segundo o cientista político Murilo Medeiros, o impasse pode parar na justiça. O debate seria sobre os limites de uma regra interna do Senado frente ao poder constitucional do presidente da República de indicar ministros à Suprema Corte. No entanto, o analista destaca que o centro da questão é político e não jurídico.
6: Esse debate tende, inclusive, a ser judicializado. Mas, na prática, o centro da questão é político e não jurídico. Quem vai destravar ou travar uma eventual nova apreciação de Jorge Messias é o presidente do Senado, Davi Alcolumbre. Há um risco claro nessa dinâmica de expor novamente Jorge Messias a um desgaste prolongado, deixando a indicação na gaveta por meses e até ampliando a sensação de fragilidade política do Planalto.
5: Para tentar contornar essa regra, aliados de Jorge Messias apostam em um precedente envolvendo o ministro do STF, Alexandre de Moraes. Em 2005, Moraes teve o nome rejeitado pelo Senado para integrar o Conselho Nacional de Justiça e, dias depois, aprovado. Argumento que agora é usado para defender a nova indicação de Messias. De Brasília, Rani Veloso.
1: Agora, 11 horas.
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0: Quinta-feira, 18 de maio de 2026. Deputados de São Paulo determinaram repasses de R$ 700 mil dos cofres públicos para empresas geridas pela sócia da produtora do filme Dark Horse. As indicações partiram de 3 parlamentares bolsonaristas e um petista, que negam irregularidades. R$ 300 mil foram efetivamente pagos, conforme dados do portal da Transparência. O financiamento da cinebiografia do ex-presidente Jair Bolsonaro é alvo de investigação da Polícia Federal. Uma auditoria feita pelo CNJ identificou quase 700 penduricalhos retroativos que podem ser pagos a procuradores e magistrados pelo país. A cúpula do Judiciário tem uma estimativa do impacto dos pagamentos para os cofres públicos, mas diz que é necessário fazer um pente fino nas verbas antes de validar os pagamentos. Após esse processo, eles devem ser enviados para análise do STF. De acordo com os documentos, existem locais que concentram as despesas. As promotorias de São Paulo e Minas Gerais respondem sozinhas por 40% do total dos pagamentos regressivos do Ministério Público. Manifestantes entraram em confronto com a polícia em La Paz, capital da Bolívia. Eles tentaram entrar na Praça Murillo, onde fica o palácio do governo boliviano, usando bombas e armas. Eles exigem a renúncia do presidente Rodrigo Paz. O líder está sitiado por bloqueios que cercam a cidade. 6 meses após assumir o poder, Paz enfrenta cobranças de camponeses, operários, mineiros e professores que exigem medidas para enfrentar a pior crise econômica da Bolívia em 4 décadas. Horário de Brasília, agora 11h02.
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0: Olá, muito boa noite, bem-vindos. A última hora do CBN, última hora nada, a última meia hora. Hoje o programa é mais curto, do CBN Noite Total, com a produção do Luiz Del Boni e os trabalhos técnicos de Henrique Dias. Hoje vamos até às 11h30. Para quem está acompanhando com imagem, nos nossos diversos canais, no Globoplay, no YouTube, no site da CBN, está acompanhando ali atrás, ó, a presença do Rafael Prats. Está ali, ó, de costas. Ele vai preparando o lado B da bola, que às 11h30 ele vai assumir junto com o Dodziak. E na pontinha está o Edmilson Fernandes. Você está me ouvindo aí, Edmilson? Não, né? O Edmilson está com a blusa da seleção. Queria que ele mostrasse, mas acho que ele não vai. Ele veio com a blusa da seleção por causa da convocação. Eu também vim num tom amarelo, que é em homenagem à seleção brasileira. Cadê o Galvão? O Galvão costuma ficar aqui atrás. Deve estar gravando entrevista essa hora, né? É, o Paulo Galvão, apresentador do CBN Madrugada, costuma aparecer também. Tá gravando com o Dai. Boa! Para falar sobre a convocação. Boa, informação do Sagui, hein? Sabe tudo que tá acontecendo na redação. Fica ali só de olho, hein? Não, brincadeira. Ele que deve ter feito toda a operação técnica para gravação. Muito bom. Temos então os nossos diversos canais que vocês podem nos acompanhar, para além do bom e velho e maravilhoso Radinho. Vamos juntos com os nossos repórteres. O Banco Central divulgou que a prévia do PIB recuou 0,7% no mês de março. Apesar da retração, o primeiro trimestre do ano registrou alta considerável, com crescimento em 1,3%.
2: O IBCBR, Índice de Atividade Econômica do Banco Central, considerado a prévia do PIB, recuou 0,7% em março de 2026 em relação a fevereiro deste ano. Os números foram divulgados nesta segunda-feira e mostram variações negativas de menos 0,2% na agropecuária, menos 0,2% na indústria e menos 0,8% nos serviços. O IBCBR, excluindo a agropecuária, segundo o Banco Central, Central teria recuado ainda mais, chegando a uma queda de menos 0,9 no mês. Apesar do recuo em março, no primeiro trimestre de 2026, portanto, somando os meses de janeiro, fevereiro e março, o IBCBR apresentou uma alta de 1,3% na comparação com o trimestre anterior, que terminou em dezembro de 2025. Segundo economistas, o número representa uma alta considerável, levando em conta, por exemplo, que o trimestre anterior havia registrado um crescimento de apenas 0,3%. Já no acumulado dos últimos 12 meses, o indicador registra um crescimento de 1,8%. Para o economista André Perfeito, os dados revelam que o Banco Central acerta ao dizer que vai adotar uma postura de cautela na definição da taxa básica de juros, a Selic. Na avaliação do economista, embora o sinal do mês de março tenha indicado uma retração, o crescimento no trimestre ainda foi bastante elevado.
3: De um lado, você tem aí uma desaceleração por conta de um evento que virou um choque inflacionário, né? A gente viu preços de combustível subindo de maneira bastante relevante, né? E simultaneamente a gente tem uma atividade ainda resistente. Então isso daí, dentro da modelagem, dentro do arcabouço, do sistema de mestre de inflação, aponta para uma cautela reiterada do Banco Central. Ele deve continuar cortando de 25 em 25 e olhe lá, né? Eu acho que a diretoria do Banco Central tende a ser mais assim, cautelosa nesse momento, especialmente com o nível de atividade que, vamos combinar, que não veio fraco, né?
2: Nos dados do trimestre, houve crescimento em todos os setores da economia, com a indústria se destacando com crescimento de 1,3%, mas houve aumento também de 1% no setor de serviços e na agropecuária. Vale destacar que o número do Banco Central não é o dado oficial de crescimento do país, sendo apenas uma prévia. O número medido pelo IBGE sobre o PIB será divulgado no fim de maio. De Brasília, Felipe Igreja.
0: O presidente Lula afirmou em um evento que o Brasil está aberto para parcerias com os Estados Unidos em pesquisas sobre terras raras. O petista também defendeu um grande levantamento para identificar a quantidade de minerais no território nacional.
4: A exploração de terras raras e minerais críticos no Brasil foi o principal assunto apresentado pelo presidente Lula nesta segunda-feira. O petista esteve em Campinas, no interior de São Paulo, para a entrega de novas linhas do acelerador de partículas Sirius. Ele disse que a estrutura de pesquisa no Centro Nacional de Pesquisa em Energia e Materiais vai oferecer um salto no estudo sobre as terras raras e minerais críticos. Segundo o Ministério de Minas e Energia, o Brasil tem a segunda maior reserva do mundo, o que representa 25% da reserva mundial, atrás apenas da China. Os chineses, no entanto, concentram 90% do processamento dos minerais, o que provoca uma corrida dos Estados Unidos em busca dos componentes importantes para smartphones, Os chineses, no entanto, concentram 90% do processamento dos minerais, o que provoca uma corrida dos Estados Unidos em busca dos componentes importantes para smartphones, turbinas, baterias e para a defesa militar. Ao comentar sobre a corrida, Lula abriu espaço para a participação americana e de outros países na pesquisa, mas defendeu que o processamento e a industrialização desses minerais aconteçam dentro do Brasil. Aí agora entra a Sonora, que eu vou te mandar o link. As quatro novas linhas de luz síncroton do acelerador de partículas Sirius, inauguradas no Centro Nacional de Pesquisa nesta segunda, devem ampliar a capacidade de pesquisa em áreas como saúde, energia, agricultura, clima, nanotecnologia e novos materiais. Tratam-se de canais que usam feixes de luz produzidos por um acelerador de partículas para enxergar a estrutura de materiais e moléculas em detalhes minúsculos, ajudando em pesquisas científicas e tecnológicas.
0: Aí o Pedro Pupulim. Foi ali antes da edição, como vocês podem ter notado. O vice-presidente Geraldo Alckmin ouviu críticas do setor produtivo sobre a proposta de fim da escala 6x1. No mesmo evento, Tarcísio de Freitas foi aplaudido por empresários durante a cerimônia da APAS Show. O vice-presidente Geraldo Alckmin ouviu críticas do empresariado paulista à proposta que prevê o fim da escala 6x1 durante a abertura da APAS Show, uma das principais feiras supermercadistas do país, realizada nesta segunda-feira em São Paulo. Representantes de entidades do comércio, da indústria e do setor de supermercados afirmaram que a redução da jornada de trabalho precisa ser debatida sem urgência e alertaram para possíveis impactos econômicos e aumento de custos para empresas. O presidente da Associação Paulista de Supermercados, Erlon Ortega, por exemplo, afirmou que o setor já enfrenta dificuldade para preencher vagas de trabalho. Já o governador Tarcísio de Freitas criticou a forma como a proposta vem sendo discutida e disse que o debate não pode enganar o trabalhador, ao defender medidas de desoneração para o setor produtivo. Questionado sobre as alfinetadas recebidas de quase todas as autoridades, Alckmin respondeu que o tema precisa ser tratado com diálogo. Há menos de 5 meses das eleições, a presença do vice-presidente no evento era vista justamente como uma tentativa de ampliar a interlocução do governo federal com o empresariado paulista. Diferentemente de Alckmin, Tarcísio foi aplaudido por representantes do setor. Durante a cerimônia, o presidente da APAS exibiu no telão uma foto ao lado do governador e citou parcerias do governo estadual com o segmento. Em conversa com jornalistas, Alckmin também voltou a defender o nome do advogado-geral da União, Jorge Messias, para o Supremo Tribunal Federal. O vice-presidente afirmou que Messias tem espírito público, preparo e experiência para ocupar a vaga na corte, mas que a indicação é prerrogativa do presidente. Alckmin deixou a entrevista coletiva sem comentar a crise política envolvendo o caso Master. De São Paulo, Bruna Barbosa.
5: Durante uma audiência da comissão especial que discute a PEC da jornada de trabalho 6x1, representantes do setor produtivo criticaram a forma acelerada como a proposta está tramitando no Congresso. Os empresários disseram que a promessa de trabalhar menos, ganhando mesmo, é uma fantasia.
6: Em audiência na comissão que trata do fim da jornada 6x1, representantes do setor produtivo

0: É como se tem ouvido por aí que o que a gente fala é chororô de empresário, que não quer o melhor para o trabalhador ou que está contra o trabalhador. Não e não. O que me parece é que um debate mais aprofundado foi substituído por aquilo que hoje eu chamo de canto da sereia. Ou seja, uma tentação sedutora do ponto de vista político, mas enganosa do ponto de vista econômico.
1: Já o coordenador trabalhista da Confederação da Indústria e Pecuária do Brasil, Rodrigo Melo, afirmou que a redução da jornada pode resultar em inflação, como foi em 1989, após a redução da jornada de 48 para 44 horas semanais.
2: Em 1989, a gente teve uma inflação de 1.400%, em 1990, a gente teve uma inflação de 3.000%, e em 1992, a gente teve um índice de desemprego aproximado de 11%.
1: A audiência nesta segunda-feira não contou com a participação do relator, mas o presidente, Alencar Santana, afirmou que deve haver no texto de Léo Prates previsão de negociação coletiva.
3: Todas as considerações aqui que foram trazidas, alguns pontos, preocupações justas, correta, sem dúvida alguma, não tiramos o mérito de nenhuma delas, cada um com seu argumento, com seu posicionamento, mas parte delas, de fato, estamos tratando com o relator, não tem texto final acabado, portanto, são hipóteses, mas, sem dúvida alguma, a questão, por exemplo, da convenção coletiva ou, eventualmente, o acordo coletivo, está sendo tratado para que possa constar ali.
1: Após a audiência com o setor produtivo, nesta terça-feira será a vez dos representantes dos trabalhadores serem ouvidos. O relator da proposta na comissão especial deve apresentar o parecer na quarta-feira. A previsão é que haja pedido de vistas coletivo e a votação ocorra na semana que vem. E até o fim do mês deve haver votação em plenário. Nos bastidores, parlamentares contam com pelo menos 400 votos favoráveis à medida. Nesta segunda-feira, pesquisa Genial Quest mostrou que 68% dos entrevistados são favoráveis ao fim da escala de trabalho 6x1 no Brasil. O número recuou 4 pontos percentuais na comparação com dezembro do ano passado, quando o levantamento mostrava que o apoio à proposta para reduzir a jornada de trabalho chegou a 72%. Com a colaboração de Felipe Igreja, de Brasília, Larissa Lopes.
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0: Três pessoas foram mortas em um ataque a tiros em um centro islâmico nos Estados Unidos. Dois adolescentes armados abriram fogo do lado de fora da mesquita. A polícia trata o caso como um possível crime de ódio.
1: Os dois atiradores, de 17 e 19 anos, chegaram ao centro islâmico de San Diego de carro e abriram fogo logo na entrada da mesquita. Três pessoas foram atingidas e morreram no local. Entre as vítimas, um segurança, que, segundo a polícia, agiu rápido e evitou um massacre ainda maior. Testemunhas relataram à BBC News ter ouvido pelo menos 30 disparos. O FBI investiga o caso como possível crime de ódio. Após o ataque, os criminosos fugiram no mesmo veículo e tiraram a própria vida a poucos metros dali. Os corpos foram encontrados pela polícia no meio da rua. O tiroteio aconteceu no momento em que crianças estavam em uma escola, que funciona no centro islâmico. O prefeito de San Diego, Todd Gloria, confirmou que os estudantes foram retirados em segurança e prestou solidariedade à comunidade muçulmana.
2: O ódio não tem lugar na cidade de San Diego, e quando ele ocorre, vamos responsabilizar os culpados. Quero assegurar a nossa comunidade muçulmana que faremos tudo o que for necessário para garantir que vocês se sintam seguros e que não pouparemos recursos para proteger os locais religiosos neste momento delicado.
1: O presidente Donald Trump classificou o episódio como uma situação terrível e acompanha as investigações. O líder do centro islâmico, Imã Taha Hassani, afirmou que a comunidade nunca viveu uma tragédia semelhante e chamou o ataque de extremamente ultrajante. De São Paulo, Clauson Dutra.
0: E o governo dos Estados Unidos disse que adiou um ataque militar ao Irã que estava programado para essa semana. O presidente Donald Trump afirmou que mantém as forças armadas prontas caso não haja avanço nas negociações com o regime dos ayatolás.
3: O presidente dos Estados Unidos, Donald Trump, afirmou que está adiando um ataque militar ao Irã planejado para essa terça-feira, a pedido de países do Golfo, e sinalizou que negociações sérias estão ocorrendo neste momento. Em uma publicação na Truth Social, o republicano afirmou que a solicitação partiu de líderes de três países, Catar, Arábia Saudita e Emirados Árabes Unidos. Segundo Trump, os líderes disseram acreditar que um acordo muito aceitável poderá ser alcançado nas negociações em andamento. Ao mesmo tempo, o presidente americano afirmou ainda que ordenou que as Forças Armadas estejam preparadas para uma ofensiva total e em larga escala contra o Irã a qualquer momento, caso um acordo não seja alcançado. Segundo fontes de Teerã, ouvidas pela agência Reuters, no entanto, o novo texto prevê o fim permanente da guerra, o levantamento das sanções dos Estados Unidos contra o Irã, a reabertura do Estreito de Hormuz e a liberação de todos os fundos iranianos bloqueados. Um comandante militar iraniano de alto escalão disse aos Estados Unidos para não cometerem erros estratégicos e cálculos errados novamente. A sinalização de um acordo ocorreu um dia após o mercado reagir às falas do presidente Trump sobre novos ataques e a estagnação das negociações. O barril do petróleo tipo Brent começou o dia próximo de 112 dólares, mas o mercado esboçou reação e o produto permaneceu na faixa dos 109 dólares. No Brasil, o presidente Lula voltou a culpar o governo Trump pela disparada global nos preços do petróleo e afirmou que o governo brasileiro tem retirado recursos da Petrobras e do orçamento federal para custear parte dos preços dos combustíveis.
4: A Petrobras está ganhando mais dinheiro exportando petróleo porque o petróleo subiu com a guerra do Irã. Então, esse dinheiro a mais que a Petrobras está ganhando, nós estamos cobrando o imposto das exportações do petróleo para que a gente possa subsidiar o preço do diesel, o preço da gasolina, para não permitir que esse prejuízo chegue ao povo brasileiro, que ele não tem culpa da guerra do Irã. A guerra do Irã é culpa do Trump.
3: A declaração de Lula foi feita nesta segunda-feira ao visitar a refinaria de Paulínia, no interior de São Paulo. Enquanto isso, o Irã anunciou a criação de uma nova autoridade para administrar o Estreito de Hormuz, rota marítima considerada um dos principais impasses do cessar-fogo entre os dois países. De São Paulo, Guilherme Marconi.
0: 13 jogadores brasileiros convocados para a Copa do Mundo não aparecem no álbum de figurinhas do Mundial, inclusive o Neymar, como dizia aqui o Rafael Prats. A editora responsável pelo álbum afirmou que vai lançar um pacote atualizado após as convocações.
5: O álbum da Copa do Mundo, lançado antes da convocação, conta com 5 jogadores que não foram chamados por Carlo Ancelotti. Bento, Éder Militão, Rodrigo, João Pedro e Estevão. Desses, Bento e João Pedro ficaram de fora por opção do técnico da seleção, enquanto os outros 3 estão machucados. Em compensação, 13 jogadores que não aparecem no álbum estão na lista de convocados para o Mundial. Entre eles, o nome mais comentado, Neymar. E apesar do envolvimento em polêmicas, o camisa 10 do Santos ainda pode ser um grande símbolo, especialmente para a população mais jovem. Para o estudante Lucas Cassolino, o jogador faz falta no álbum para quem coleciona há muitos anos.
6: A minha expectativa é que ele seria convocado mesmo. A gente, embora ele não vinha de uma fase boa, a gente está falando do maior artilheiro e maior assistente da história da seleção. Então, a partir do momento que a gente tem baixas como as do Estevão e algum de outros nomes importantes também como o Rodrigo, eu acho que o Neymar se torna uma peça fundamental. E com certeza eu tô sentindo muita falta dele, né? Um cara que eu cresci assistindo futebol e eu gostaria de ter, nesse álbum também. Como assim nos outros álbuns, agora a gente vai ficar esperando aquela cartela, né, de correção deles com, certamente com o Neymar.
5: Gabriel Pinheiro, de 18 anos, disse que espera que Neymar ganhe uma figurinha extra para que seja incluído no álbum entre os outros jogadores.
7: Ah, pra gente que é mais novo, o Neymar, ele é a referência que a gente olhou, né? Os nossos pais, eles veem os grandes jogadores, mas pra gente que é mais novo, acaba sendo o Neymar. Eu tenho o álbum desde 2014, se eu não me engano, o álbum de 2018, ele tem uma página extra com as figurinhas que você vai adicionando extra, então eu tô com a expectativa dele entrar nessa página extra. Nas Copas passadas também, eles davam figurinha pra vocês colarem por cima, então vamos ver como vai ser nessa, a expectativa tá coração tenso, né?
5: O estudante Vinícius Justo também faz parte da geração que ainda não viu o Brasil segurar a taça de campeão mundial. Mas para ele, Neymar ser convocado não é suficiente para levantar as esperanças de a seleção brasileira ser hexa esse ano.
8: Inclusive agora que estava tendo toda essa questão do Neymar ser convocado ou não, aí ficavam perguntando para os outros jogadores se devia ser convocado ou não e parecia que todo mundo queria jogar a responsabilidade em cima do Neymar. Como, ah, se não chamar o Neymar eu não consigo ir? Tipo, eu não consigo jogar? Pô, o cara tá representando a maior seleção do mundo e tá com medo de jogar sem o Neymar.
9: É estranho.
8: É estranho. É uma seleção que, sei lá, só não anima ninguém. Pelo menos não a mim.
5: Comentarista do Sport TV, Alexandre Losetti, tem feito um levantamento nas redes sociais sobre o índice de acerto do álbum de figurinhas da Copa deste ano. Das 48 seleções presentes no álbum, 16 foram convocadas. Até agora, a seleção da Tunísia é a com menor índice, 61%. E 5 tiveram 100% de aproveitamento. Bósnia, Nova Zelândia, Áustria, República Democrática do Congo e Curaçao. A Panini, editora do álbum da Copa, afirmou que irá lançar um pacote de atualização após as convocações, mas não adiantou quais serão as figurinhas extras e se Neymar estará entre elas. Em 2022, o pacote extra incluía jogadores de várias seleções que ficaram fora do álbum por R$ 49,00. Os cromos atualizados podem ser colados no lugar dos jogadores que foram cortados ou até mesmo por cima das figurinhas erradas. De São Paulo, Maria Cecília Dalau.
0: A Polícia Federal interceptou áudio que revela que o deputado Tiago Rangel interferia em setores da Secretaria de Educação do Rio de Janeiro. O político negociava indicações com um traficante, olha o nível, e até planejava atos de violência contra opositores.
10: Conversas do deputado estadual Tiago Rangel revelaram o tom autoritário que o parlamentar usava para comandar um esquema de corrupção envolvendo obras em escolas públicas, de acordo com a Polícia Federal. O político está preso desde 5 de maio e os diálogos constam no inquérito enviado ao STF. Em um trecho, o parlamentar dá ordens a Júcia Gomes de Souza Figueiredo, que era diretora regional de educação do Noroeste Fluminense, onde teriam acontecido as fraudes. A investigação aponta que Júcia foi indicada para o cargo pelo próprio Rangel. Ela também foi presa em 5 de maio. A TV Globo obteve parte dos áudios.
11: Júcia, continua aí do jeito que você tem que estar, tá ok? Tudo que acontecer dentro da regional eu quero saber. Não tem que dar satisfação a ninguém, porque o deputado sou eu, a indicação é minha e quem manda sou eu.
10: Os investigadores ainda apontam que o deputado cedeu duas vagas vinculadas à secretaria para pessoas indicadas pelo traficante Arídio Machado da Silva Júnior, o Júnior do Beco. Uma delas seria para a irmã do criminoso, Gleice Maria Batista da Silva, que enviou um áudio ao deputado cobrando respostas.
12: Tiago Rangel, aqui é a Gleice, a irmã de Juninho do Beco. Eu fui fazer uma entrevista agora em agosto ou setembro. E até hoje ele não me deu uma posição. Aí meu irmão pediu para mim te ligar para ver o que está acontecendo.
10: Outras conversas chamaram a atenção da Polícia Federal. Em uma delas, Fábio Purbax, apontado como braço direito de Rangel e também preso na mesma operação, sugere agredir um adversário político não identificado. O deputado concorda.
13: Rapaz, eu já sei como que a gente vai resolver o problema. Vamos esquematizar, entendeu? Um bote. Ninguém vai matar ele, fazer nada. Ele vai tomar um bote. O moleque vai bater na cara dele, vai dar tiro no carro dele.
14: Beleza, vamos arquitetar, orquestrar tudo aí. Porque esse cara aí é... Tá impossível suportar ele. Arrebentar esse...
10: A defesa de Tiago Rangel diz que ele é inocente e que os áudios foram tirados de contexto. A CBN não localizou as defesas dos demais citados. Do Rio de Janeiro, Diogo Bugalho.
0: Bom, chegou a hora de terminar o programa. Hoje é segunda-feira. Hoje a gente termina às 11h30, né? Porque aí a gente dá espaço aos dois apresentadores do lado B da bola que estão no estúdio. Vamos mostrá-lo. Não temos imagens panorâmicas? Olha lá. Agora eu vou fazer os adjetivos.
15: Vamos lá.
0: Que é homenagem, tudo bem?
15: Tudo jóia.
0: Homenagem à seleção.
16: O pessoal não aguenta mais ver a gente aqui hoje.
0: É, hoje vocês estão demais.
15: E acha a música? E a música?
0: E a música, depois você toca a música de novo.
15: Comendo solta aí, vamos lá. É isso que eu quero saber.
16: Ei, meu Deus, lá vamos
0: ver. Lá vem essa música é a dupla de convocáveis.
16: Condenáveis. Oh.
0: Convidáveis.
16: Conflitivos.
15: É isso aí.
0: E em casos judiciais, intimáveis.
15: É, insalubres. Intimados a participar, tá certo. Deixa de ser uma verdade.
0: Tudo sinônimo. Tudo sinônimo de convocados. Vocês acham que só os jogadores que são? Não, vocês também. Gabriel Prato. Gabriel Santiago.
15: Isso aí. Seria uma mistura interessante, né? Seria uma honra pra mim. Pelo altíssimo QI, conteúdo, conhecimento do Gabriel Dudziak.
0: Entrar pra você, família Dudziak,
16: você,
0: né?
16: Traz o que nessa união?
15: Eu trago talvez espuma. Oba-oba.
0: Humor. Presença de espírito.
15: Aí, essa linha aqui deixa de ser uma qualidade.
0: Ironia
15: do
0: fina.
15: Ponto de vista.
0: É. Muito bom. É. Bom programa pra vocês, hein?
16: Obrigado.
15: Muito obrigado.
0: Vamos fechar então o CBN Noite Total com a produção de Luiz Delboni, os trabalhos técnicos de Henrique Dias.
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0: Uma ótima semana para todo mundo. Vem aí o Lado B da Bola com eles dois.
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0: Segunda-feira, 18 de maio de 2026. Os alunos que estão no último ano do ensino médio na rede pública terão inscrição automática no Enem a partir deste ano. A medida foi publicada hoje em uma portaria do Ministério da Educação. Assim, as escolas enviam os dados básicos e o estudante apenas deve confirmar a participação e selecionar opções como língua estrangeira e recursos de acessibilidade. O presidente da China, Xi Jinping, disse que o líder da Rússia, Vladimir Putin, pode acabar se arrependendo da invasão da Ucrânia. A informação foi publicada pelo jornal Financial Times. O comentário foi feito durante a reunião entre Xi e o americano Donald Trump, realizada na semana passada em Pequim. Putin se encontra com Xi na capital chinesa nesta terça-feira. A nova prisão da Polícia Militar de Manaus vai ser monitorada permanentemente pelo Ministério Público do Amazonas para evitar a repetição de problemas denunciados no antigo núcleo prisional da corporação. Em fevereiro, mais de 20 detentos fugiram do local. Na última semana, cerca de 70 agentes presos foram transferidos para a nova unidade após denúncias de falhas de segurança, falta de controle e regalias aos presos. Horário de Brasília, agora 11h34.
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3: Olá, boa noite. Este é o Lado B da Bola, o programa de futebol internacional aqui na Rádio CBN. Sempre às segundas-feiras, às 11h30 da noite, logo depois do repórter CBN das 11h30 da noite, ou a qualquer hora, quando você quiser ouvir no formato podcast. Se você quiser assistir no YouTube, também tá valendo aí, o Prato está apontando para todo mundo aqui, de um lado, do outro, Globoplay, não é no YouTube, desculpa, falei errado. Não estamos acostumados a tantas câmeras na gente. Quer dizer, o Prato está, tanto é que está dando um show aqui. Eu é que não estou e também não estou acostumado às nossas plataformas de vídeo. Prats, boa noite, tudo bem?
4: Tudo bem, Gabriel Dudziak, boa noite ouvintes da CBN. Seriedade, né, Gabriel?
3: Ah, sim, agora sim, né? Agora começa a seriedade, até então não estávamos dessa forma.
4: É, eu tentei mostrar simpatia com o nosso ouvinte, né?
3: É, humanizando, né, a figura do jornalista.
4: É, isso é um tema delicadíssimo, né, Gabriel Dudziak?
3: Eu também acho.
4: Que é uma linha muito tênue, o quanto é humanizar, o quanto é extrapolar.
3: Exato.
4: Isso ninguém tem a resposta.
3: É verdade. Mas vamos falar de futebol internacional, então. Eu nem vou dizer aqui quais são os destaques do dia, já vou direto aqui falando que um dos destaques de hoje é a final continental na África. É a decisão da CAF Champions League. Primeiro jogo entre as duas equipes finalistas foi disputado ontem e foi lá na África do Sul. Duelo entre o Mamelodi Sundowns da África do Sul contra o AS FAR do Marrocos. A partida foi lá em Pretória, né? O Mamelodi é de Pretória, não é de Joanesburgo. E essa é uma final disputada em dois jogos, ida e volta. Então, no próximo domingo, teremos o duelo da volta em Rabat, no Marrocos, AS FAR e Mamelodi Sundowns. É também um duelo no qual os gols se somam, né? Jogo de ida, jogo de volta. Mas é um duelo no qual os gols marcados fora de casa têm peso, são definidores. Se houver empate, aí sim. Aí tem prorrogação e depois tem disputa de pênaltis. Mas marcar gol fora é importante nessa competição. Bom, vamos ao jogo de ontem. Primeiro, né, lembrar, o Mamelodi Sundowns é um time que é conhecido como The Brazilians, os brasileiros, por causa da cor do uniforme, né, uma camisa amarela, short azul, e também pela valorização do estilo de jogo que normalmente é associado à seleção brasileira de futebol. Toque de bola, futebol ofensivo, dribles, ginga, né? Tudo isso foi muito associado à seleção brasileira nos ótimos tempos de seleção brasileira, e o Mamelodi Sundowns toma como inspiração isso. Além de ter, né, um estilo de futebol sul-africano que ficou conhecido aí ao longo dos anos como Shoeshine and Piano, que é o piano, né, e o sapato brilhante, né? Então é uma coisa classuda, mas ao mesmo tempo que envolve habilidade. Então tudo isso compõe esse ideal que uma Mamelodi Sundowns busca no seu futebol. E nós vimos recentemente na Copa do Mundo de Clubes como é que esse time joga, né? Como que ele atuou diante do Fluminense, como colocou dificuldades diante do Borussia Dortmund. Bom, é esse time aí, tá? Então, com bola no pé, o Sundowns, desde o primeiro minuto, tentou se impor. E, do outro lado, o AS Far, que é estreante aí em decisões continentais, né, de CAF Champions League, estava tentando se defender. Apesar disso, o AS Far foi o primeiro time a criar uma grande chance de gol, não conseguiu fazer gol, e aos 37 minutos de jogo, saiu o primeiro gol da partida. E a gente vai ouvir uma narração que é num idioma que eu mesmo não consegui identificar completamente. Por que, que eu estou dizendo isso? Ele é um áudio de uma transmissão dessa final da CAF Champions League em uma TV sul-africana. Mas a África do Sul, ela tem 12 idiomas oficiais. Então são vários dialetos, a língua inglesa também, e há vários tipos de transmissão dependendo da sua escolha, dependendo de onde o time é. Depois eu vou dizer qual que foi o meu palpite aí de língua oficial da África do Sul para esse gol. Porque nem mesmo o Google Tradutor nos ajudou nessa na hora de tentar identificar qual que é ali o idioma que está sendo falado. Então não se importe se você não entender as palavras que estão sendo ditas. Vá na vibe do que está sendo dito, na narração de um gol. No final, viu o placar aí, né? One e alguma outra palavra. Bom, esse é um gol narrado na rede sul-africana, porque foi gol da equipe sul-africana envolvida, do Mamelodi Sundowns. Foi uma cobrança de falta do Aubrey Modiba, que provavelmente estará na Copa do Mundo agora, em 2026. Ele é lateral esquerdo, tem 30 anos e é conhecido também como o carteiro, Aubrey Postman Modiba, porque ele entrega muitas coisas, viu, Prados? No caso, bons cruzamentos, né? Ou boas cobranças de falta. Aubrey Modiba fez esse gol. E aí, provavelmente a gente ouviu, e aí se tiver alguém ouvindo aí que sabe mais disso do que eu, e puder me iluminar, manda aí mensagem lá no Twitter, manda e-mail aqui pro Gabriel Dudziak da Rádio CBN, diga qual é o idioma, mas eu acho que é o idioma Setswana, que é uma língua bantu indígena, né, lá na África do Sul, e que é falada por cerca de 8 milhões e 200 mil pessoas. Então assim, não é uma coisa de nicho, é uma coisa que realmente está na TV da África do Sul, esse idioma aí que eu tentei, mas são 12 línguas oficiais, não consegui. De qualquer maneira, depois da narração desse gol, eu falo mais do que aconteceu no campo, nesse duelo aí da final da Liga dos Campeões da África. Depois disso, uma boa oportunidade também do AS Far e fomos pro intervalo. E aí, Rafael Prados, olha que legal. Ou que não legal, no caso. Vamos voltar pro segundo tempo? Vamos. Capitão de um, capitão do outro. Galera, estamos sem VAR.
4: E aí,
3: o que fazemos, né? Que fatiamos? Não, vamos continuar o jogo sem árbitro de vídeo. E foi assim, todo o segundo tempo sem árbitro de vídeo. Infelizmente, o futebol africano ainda convive com esse tipo de situação aí, de falta de organização ou de infraestrutura em alguns momentos, e foi o caso nessa grande final. O AS Far teve mais posse de bola no segundo tempo, criou algumas oportunidades, mas não conseguiu gol. E o Sandals teve contragolpes, mas também não conseguiu ampliar a vantagem. Terminou 1-0 para o Mamelodi Sundowns, joga pelo empate no confronto da volta. Para o AS Far fica aí o fato de que pode vencer em casa, né? E aí já leva para pênaltis com um placar de uma diferença de 1-0. Mas como não marcou o gol fora de casa, se o Mamelodi marcar, aí tem que fazer um 3-1, né, para conseguir a classificação. Técnicos. Miguel Cardoso, técnico do Sundowns, disse que não dá para achar aí que está ganho ou que está muito próximo. Tem que entrar em campo na volta, tem que pensar muito no jogo, ignorar o entorno, porque também vai ter torcida adversária lá na volta. E o Alexandre Santos, técnico do AS Far, salvo engano, são dois portugueses, tá, os treinadores. Vou confirmar aqui se tem angolano, coisa do tipo, mas eu acho que são dois portugueses. E o técnico do AS Far, o Alexandre Santos, falou que foi um primeiro tempo muito difícil, que o Sundowns é um time muito bom e que tentaram nos contragolpes, mas que não conseguiram. E que no segundo jogo o time fará tudo o que é possível para colocar pressão no Sundowns e ter aí uma reversão do resultado. Na semana que vem vamos falar mais sobre essa grande final envolvendo o Mamelodi Sundowns e o AS Far, duelo da volta na ida 1-0 para o Mamelodi. Prats, tem final continental agora no meio de semana.
4: Quarta-feira em Istambul, na Turquia, no Beşiktaş Park, né, estádio como nós já falamos pelo nome, é do Beşiktaş, né, um dos grandes clubes da Turquia, Freiburg e Aston Villa. Vale o título da Liga Europa, né, ou da Europa League, que é o segundo torneio mais importante do continente, né? Perde apenas para a Liga dos Campeões, depois tem a Liga Europa, depois a Conference League. Freiburg e Aston Villa tentam uma conquista inédita, né? O Aston Villa ganhou uma Champions League em 1982, foi a última vez que o Aston Villa chegou a uma final de uma competição continental. Para o Freiburg, tudo é ineditismo, tudo é a primeira vez. Freiburg é um clube de 122 anos da Alemanha, nunca jogou uma final continental. Ficou algum tempo, né, jogando até segunda e terceira divisões do futebol alemão. Ele chegou pela primeira vez à primeira divisão alemã, a Bundesliga, em 94. E o Freiburg, depois que chegou em 94, no começo dos anos 90, a Bundesliga, durante 7 anos jogou a segunda divisão, né? Chegou a cair depois de chegar em 94 à primeira divisão. Jogou algum tempo, aí, alguns anos, a segunda divisão alemã. E o Freiburg tem tido um crescimento nos últimos anos que tem chamado muito a atenção do futebol alemão. E agora tenta confirmar com o título europeu, né, com o título da Liga Europa. O Freiburg admite, quem trabalha no clube, quem acompanha o clube, que é o jogo mais importante da história dos 122 anos, quase, de existência do Freiburg. Dirigido pelo Julian Schuster, que foi auxiliar do Freiburg por quase 7 anos. E em 2 anos dirige o Freiburg. No primeiro ano, levou o time ao 5º lugar da Bundesliga. Ficou a 2 pontos de jogar a Liga dos Campeões, né? O 4º colocado iria para a Liga dos Campeões, o Freiburg em 5º foi para a Liga Europa. E esse ano, na Bundesliga, o Freiburg foi o 7º colocado, então campanhas muito boas no campeonato local, na Liga Nacional, e agora o Freiburg tenta confirmar, ou tenta ganhar um título muito grande de Liga Europa contra o tradicional Aston Villa. A campanha do Freiburg na Liga Europa, né, a Liga Europa também tem a fase de Liga, como tem a Liga dos Campeões, aquela fase de 8 jogos iniciais, né, o Freiburg largou muito bem, ganhou 5 dos 5 primeiros jogos, ganhou 4, depois dos 7 primeiros jogos, 5 vitórias, 2 empates, perdeu do Lille, e foi o 7º lugar no geral, né, daqueles classificados para o mata-mata, para as oitavas de final da Liga Europa, né? E depois o Freiburg eliminou o Genk, perdeu na Bélgica 1-0, venceu 5-1 jogando em casa, fez 6-1 no Celta de Vigo, no placar somado nas quartas de final da Liga Europa, e na semifinal eliminou o Braga, perdeu 2-1 em Portugal e numa grande festa jogando em casa, venceu o Braga 3-1, chegou à grande final da Liga Europa na quarta-feira contra o Aston Villa. O Aston Villa é um clube mais tradicional da Inglaterra, também teve uma fase de Liga muito boa, ganhou 7 dos 8 jogos iniciais. Nas oitavas de final eliminou o Lille, nas quartas de final eliminou o Bolonha, na semifinal eliminou o Nottingham Forest. No duelo inglês, né, perdeu no City of Ground, estádio do Forest, depois goleou no Villa Park e o Villa chega à final da Liga Europa com o Mister Liga Europa no banco de reservas, Gabriel Dudziak. O Unai Emery, que vai pela 6ª vez disputar uma final de Liga Europa como treinador, ele ganhou a competição 4 vezes, 3 pelo Sevilla, 1 vez pelo Villarreal. Foi vice-campeão pelo Arsenal também. Então, assim, Liga Europa é uma espécie de domínio do Unai Emery. É um Mister Liga Europa. Vai tentar agora ser campeão com o Aston Villa, né? A final na quarta-feira em Istambul. Os possíveis times, né? Lembrando que se o jogo terminar empatado no tempo normal, tem prorrogação na final da Liga Europa entre Freiburg e Aston Villa. Se persistir o empate, a disputa dos pênaltis para a gente saber quem vai ganhar a Liga Europa pela primeira vez. Ou Villa ou Freiburg. O Freiburg deve ter Atubolu no gol, Kubler, Ginter, Linhart e Trell, Egenstein, Manzambi e Haller, Best, Grifo e Matanovic. Destaques aqui para o goleiro Atubolu, também para o jovem Johan Manzambi, que é um jogador de 20 anos, meio campista, e o Grifo é o artilheiro do time, né? Freiburg e Villa são os melhores ataques da Liga Europa, disputam um título na quarta-feira. O Villa do Naemery deve ter Dibu Martínez no gol, Cash, Consa, Pau Torres e Dinhê, Lindelof, Tielemans, McGinn, Rodgers e Buendia, Watkins como centroavante. Então, a grande final, quarta-feira, sai um título de Europa, de Liga Europa, para Freiburg e Aston Villa. Quem ganhar pela primeira vez vai levantar a taça na sua história, Gabriel Dudziak.
3: Perfeito. Olha, só para confirmar, hein? O Miguel Cardoso, técnico português do Mamelodi Sundowns, e o Alexandre Santos, técnico português também do AS FAR lá do Marrocos. E o Mamelodi Sundowns, junto com o Orlando Pirates, é meio que a base da seleção sul-africana que vai disputar a Copa do Mundo agora, né, em 2026. Inclusive o Rowan Williams, né, já falamos algumas vezes sobre ele aqui, é goleiro da África do Sul titular e foi eleito aí o nono melhor goleiro do mundo em 2024 pela FIFA. E nesse time aí do Aston Villa tem um escocês aí, pelo menos, um ou dois, né?
4: É isso, né? O Aston Villa tem o McGuinn, né? O McGuinn é um meia pelo lado esquerdo do campo, né, Gabriel? Uhum. E lembrando que o Aston Villa venceu o Liverpool no final de semana 4-2 na Premier League. O Villa já confirmou a vaga na Liga dos Campeões via campeonato inglês, é o quarto colocado. O que pode mudar o título da Liga Europa se for pro Aston Villa? Abre mais uma vaga no inglês.
3: Uhum.
4: Então, os cinco primeiros colocados jogam a Liga dos Campeões. Se o Villa for o campeão, o sexto colocado também vai para a próxima Champions League. Então, o Villa está garantido já pelo campeonato inglês, já garantiu a vaga na Liga dos Campeões. Mas, é claro, garantir vaga como um campeão da Liga Europa pro Aston Villa seria um peso diferente.
3: É título, né?
4: É claro, é título.
3: Não é vaga.
4: Não, é isso, é isso. Vaga é um lucro para quem talvez fique em quarto, quinto lugar no campeonato, né?
3: E eu citei escocês porque a Escócia é um dos adversários
4: do Brasil. Divulga a lista, inclusive, nessa terça-feira, dia 19. Lista dos 26 convocados da Escócia, dia 20, na terça-feira, pra gente saber quem vai defender a seleção escocesa na Copa do Mundo.
3: Aliás, a gente vai falar muito de Copa aqui no lado B também, tentando fugir das pautas principais também,
4: sim.
3: Né? Para trazer um pouco mais para você aqui, ouvinte da CBN. Mas mais apenas depois do nosso intervalo comercial. Vamos fazer aí uma pausa de 3 minutinhos, já voltamos com mais aqui no Lado B da Bola.
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1: De volta com o Lado B da Bola. Daqui a pouco vamos falar mais de futebol escocês. Mas antes, o futebol inglês pede espaço por aqui, porque enquanto o Ancelotti estava convocando lá a seleção brasileira, né, ou um pouquinho antes, o Arsenal estava em campo decidindo a sua temporada, Rafael Prats.
2: É isso, e venceu o Burnley, que já está rebaixado 1-0 no Emirates, jogo difícil em Londres, né? Jogo que pode valer o título para o Arsenal, dependendo do jogo de terça-feira, Gabriel Dudziak. Na terça-feira, tem Bournemouth e Manchester City, no Vitality Stadium, estádio do Bournemouth. Se o City não vencer amanhã, o Arsenal será campeão inglês. O Arsenal foi 82 pontos, o City tem 77 com um jogo a menos, que vai ser realizado na terça-feira. Se o City vencer, ele vai a 80. Vai ficar tudo para a última rodada, para a gente saber quem vai ser campeão inglês. Na última rodada tem Arsenal e Crystal Palace, no Selhurst Park, estádio do Palace. E o City vai receber o Aston Villa, que vai disputar a final da Liga Europa quarta-feira contra o Freiburg.
1: O Crystal Palace não quer nem saber desse jogo com o Arsenal, porque
2: tem a Conference League na semana que vem,
1: né? O Aston Villa ganhando ou perdendo.
2: Perdendo, é.
1: Também não quer nada com esse jogo.
2: É, se o City ganhar amanhã, tem disputa do título na última rodada. Se não der, se der empate ou Bournemouth amanhã, o Arsenal será campeão inglês depois de 23 anos. A última vez que o Arsenal levantou a taça na Inglaterra, na Premier League, foi em 2003. E no final de semana que levantou a taça foi o City, mas a Copa da Inglaterra. O City ganhou as duas Copas da temporada, a Copa da Liga contra o Arsenal na final e a Copa da Inglaterra contra o Chelsea na final. O gol de letra do Semenyo, que entrou muito bem no time do City, ex-jogador do Bournemouth, foi o 41º título da carreira do Guardiola como treinador, o 20º título do Guardiola como técnico do City, está disputando ainda a Premier League para tentar o 21º título. E hoje, Gabriel Dudziak, o The Athletic, que é um dos grandes jornais da Inglaterra, noticiou que o Guardiola vai sair do City no final da temporada. Então, campeão ou não inglês, né? Depois de ganhar a Copa da Liga, Copa da Inglaterra, 20 títulos comandando o City, a informação que o Guardiola deve comunicar, a diretoria já está comunicada, mas deve divulgar na imprensa, na sua última coletiva de imprensa, talvez no final de semana, que não será técnico do City, vai descansar e vai deixar o clube na próxima temporada, que até ele indicou o Enzo Maresca. Trabalhou com o Guardiola como auxiliar também, foi técnico do Chelsea na atual temporada, mas que seria o nome indicado pelo Guardiola para seguir o trabalho dele na próxima temporada, né? Então, sobre o Guardiola, rapidamente, 6 títulos de Premier League comandando o City, 3 Copas da Inglaterra, 5 Copas da Liga, 3 Supercopas da Inglaterra, 1 Liga dos Campeões, 1 Supercopa da UEFA, 1 Mundial de Clubes, são os títulos Guardiola como técnico do City, depois que chegou à Inglaterra em 2016. E o Chelsea anunciou seu próximo treinador, Xabi Alonso. Chelsea está com o Callum McFarlane como técnico, como interino para terminar a temporada, fez uma campanha de meio de tabela no inglês. Teve o Maresca, demitiu. Teve o Leon Rosenior, demitiu. O Xabi Alonso, ex-Real Madrid, ex-Bayer Leverkusen, será técnico do Chelsea a partir do começo do mês de julho. Gabriel.
1: Perfeito. Então agora eu vou falar do futebol escocês mais um pouquinho, porque a gente teve a decisão em pontos corridos lá na Escócia do Campeonato Escocês. Última rodada da fase final, né? Os times vão todos contra todos, aí ficam 6 melhores de um lado, 6 piores do outro. Então, entre os 6 melhores, aconteceu o seguinte. O Hearts, que a gente falou várias e várias vezes no lado B ao longo desta temporada e que não ganhava o título escocês desde a temporada 59-60, tinha 80 pontos contra 79 do Celtic, que ganha quase todo ano lá na Escócia. E na última rodada dessa última fase, o jogo era Hearts e Celtic lá no estádio do Celtic. O Hearts podendo jogar pelo empate. Saiu na frente o Hearts aos 42 do primeiro tempo, mas tomou o empate aos 48. Ainda assim, podia levar esse empate até o apito final. E no segundo tempo, só dava Celtic. O Hearts se aguentava para ser campeão. 41 minutos do segundo tempo. Gol do Celtic com Maeda. O Hearts se manda à frente, toma o 3-1 aos 53 do segundo tempo, perdendo o título e estendendo seu jejum para mais de 66 anos. Além disso, o Hearts tinha a chance, né, de quebrar uma sequência de 41 campeonatos escoceses seguidos, nos quais ou Celtic ou Rangers ganhavam o título. Então, desde 85, quando o Aberdeen do Sir Alex Ferguson foi campeão, Celtic ou Rangers, sempre. Ou é um ou é outro. E, dessa vez, o Hearts podia quebrar essa sequência. Não conseguiu. Jogadores choraram em campo, chegaram recebidos pela torcida. Foi um desastre,
2: uma perda,
1: né?
2: Muito cruel essa daí, né, Gabriel?
1: Desastre.
2: Pela história muito, toda, muito, né? Cruel. Pelo tempo sem vencer e pela história toda do Hearts ficar tão próximo do título escocês, né?
1: É, olha, outubro, de outubro pra cá, dias em que o Hearts liderou o campeonato escocês. 226. dias em que o Celtic liderou o campeonato escocês? Um. Na última
2: foi
1: rodada.
2: Foi do título.
1: Foi do título.
2: É isso.
1: 56 títulos para o Celtic agora na Escócia. E com isso superou o Rangers, que tem 55. Então, foi assim, um fim de semana é fantástico, né, para o Celtic. Terrível para o Hearts. Terrível para o Rangers também, que acabou vendo seu rival ganhar e superá-lo em número de títulos. Enfim. Mas para não terminar, né, e assim, com todo respeito, o torcedor do Celtic.
2: Celtic, de repente, claro. Ouve,
1: parabéns, tudo mais.
2: O Celtic espetacular.
1: Só que a história, né? Tá,
2: superação tal,
1: A história estava do outro pro lado,
2: Hearts,
1: né?
2: É.
1: A narrativa era do outro lado nesse campeonato. Mas só para não encerrar assim num tom meio baixo, dizer que tivemos uma façanha aí no fim de semana, que foi a seguinte: o LASK Linz foi campeão austríaco. E o time não tinha nenhum título grande em 60 anos, mas conseguiu a Copa da Áustria e agora conseguiu também o campeonato austríaco. Depois de 61 anos, né? Conseguiu aí fazer esse doblete, né? Liga e Copa ainda por cima. Em 65 ele fez isso, né? E foi o primeiro lá naquela época a romper, né, com a hegemonia dos times da capital da Áustria, de Viena, né? E agora o LASK Linz conseguiu fazer isso novamente, encerrando aí um período enorme de jejum. E com essa informação, eu encerro de minha parte e passo a bola para você.
2: Rapidamente, Gabriel, porque no próximo domingo a gente vai conhecer o campeão argentino do torneio Apertura, que é do primeiro semestre, a final River Plate Belgrano. O jogo vai ser no Mário Alberto Kempes, em Córdoba. O River eliminou o Central na semifinal, o Belgrano eliminou o Argentinos Júnior nos pênaltis, também na outra semifinal. Então, no domingo, jogo único, River e Belgrano definem o título argentino do primeiro semestre, o torneio Apertura. Então a Argentina vai conhecer um outro campeão nesse próximo final de semana, Gabriel. E quero convidar o nosso ouvinte a acompanhar o Spotify. Esse Spotify está espetacular.
1: Você sabe como funciona?
2: Com os grupos da Copa do Mundo, depois vou falar com você. Com os grupos da Copa do Mundo, Gabriel Dudziak, Leonardo Dai, Michele Silva. Com
1: é
2: os
1: o raio-x.
2: É o raio-x da Copa, chave por chave. Atenção, você no Spotify não pode deixar de acompanhar, de ouvir os nossos companheiros, comentaristas, analistas, falando sobre os grupos da Copa do Mundo.
1: Ó, vou ajudar você aqui.
2: Vai lá.
1: Pode ser Spotify, pode ser no iTunes, pode ser
2: iTunes também.
1: No seu agregador de podcast.
2: Pronto,
1: favorito.
2: Aí, gostei.
1: Você pode ir no site da CBN, tem uma playlist que é chamada CBN a Caminho da Copa.
2: No site, né, da CBN tem grupo por grupo também.
1: Também.
2: Tem chave
1: também.
2: Por chave, muito bom.
1: E a gente tá lá, tá fazendo esses vídeos no YouTube, tá fazendo esses áudios nos agregadores de áudio de podcast. Então já começamos aqui a Copa do Mundo, não foi só com a convocação para a seleção.
2: São 12 grupos, né, Gabriel?
1: 12
2: 4
1: grupos.
2: Seleções em 12 grupos,
1: não,
2: 48
1: seleções. A gente
2: está
1: fazendo assim, um raio-x mesmo, sabe? Fala um pouquinho de cada uma. E você sabe que a pegada do programa não é falar assim, a República Tcheca, o que está fazendo na Copa? Cadê a minha Itália? Não, é essa a pegada, né?
2: Você explicar o que se viu e curiosidade sobre a República Tcheca e como tenta jogar a República Tcheca também. Né?
1: Exatamente.
2: É
1: com todo
2: aí.
1: O respeito que todas as seleções
2: claro,
1: merecem por estarem
2: é muito
1: na
2: bom.
1: Copa.
2: Atenção, hein?
1: Tem lá também, para você ia gostar disso, tem lá também uma cotação das seleções.
2: Ah, tem isso também?
1: A gente está fazendo notas.
2: Opa, isso é interessante.
1: O único problema é que a Suíça está na frente do Brasil nesse momento.
2: Mas já chegou o grupo do Brasil? Já passou?
1: A gente vai fazer a análise agora com
2: a convocação. Mas com a convocação de hoje, será que não vai mudar?
1: Pode ser que mude alguma
2: Mas
1: coisa.
2: Dessa,
1: o Neymar talvez
2: a
1: mude,
2: a nota,
1: né,
2: pode cair, esse que é o problema.
1: Não, aí não.
2: É o risco que se corre.
1: CBN na Copa, dá pra procurar assim.
2: CBN na Copa, atenção. Vamos acompanhar.
1: E lado B da bola também, em todos os agregadores possíveis e imagináveis. Prats, muito obrigado.
2: Até a próxima, Gabriel. Boa noite.
1: E bom dia, na verdade, né? Que são já meia-noite, 2 minutos. Abraço aqui pro José Lino Gouveia, mandou mensagem. Zara Ferreira mandou mensagem. E eles vão ficar na companhia do Paulo Galvão já. O Paulo Galvão já está logando em seu PC, abrindo docs e mais docs com informações, chamadas, aberturas, destaques.
3: Vou escutar com muita atenção essas informações aí para preencher o meu bolão.
1: Né?
3: Porque para fazer o bolão você tem que ter a noção, são 48 seleções. Como é que eu vou saber como é que tá jogando a Turquia, o Iraque, a Jordânia?
2: Tem 4
3: Cabo
2: estreantes,
3: Verde,
2: Galvão.
3: Né?
2: Jordânia, Uzbequistão, Curaçao e Cabo Verde.
3: Então.
2: Eles vão falar sobre as 4 também nesse
1: claro
2: raio-x da Copa aí da CBN.
3: Antes de preencher o bolão, vamos ouvir.
1: Mas você sabe que bolão é muito feeling, né, Galvão? Eu recomendo que você faça assim um meia-meia. Meia informação, meio feeling, né?
3: Não é?
1: É isso aí. A gente nunca vence esses bolões aí, porque a gente sempre fica pensando, não, joga assim, vai ser 3-0. Aí vai lá e acontece o contrário. Isso sempre acontece.
3: Vamos ver, né?
1: Então tá bom.
3: Eu tô indo atrás do Bi, né? Porque eu ganhei o bolão da Copa passada aqui na CBN.
2: Ah, tem que defender o título, hein, Galvão? Capricha, hein?
1: Então mantém o que você tá fazendo. Vem aí o repórter CBN, depois CBN Madrugada com Paulo Galvão. Fique conosco.
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0: Terça-feira, 19 de maio de 2026. Começa hoje a quinta rodada da Copa Libertadores. O Fluminense recebe o Bolívar, da Bolívia, enquanto o Mirassol enfrenta outro time do país, o Always Ready. Por motivos de segurança, a partida não pode acontecer em El Alto e foi transferida para o La Huerta, estádio do Libertad do Paraguai, em Asunción. O Cruzeiro vai até Buenos Aires enfrentar o Boca Juniors, da Bombonera. Pela Copa Sul-Americana, o único brasileiro do dia é o São Paulo, que joga no Morumbis contra o Milionários, da Colômbia. A Justiça determinou que o governo do Maranhão e a Prefeitura de São Luís devem garantir o ensino de História e Cultura Afro-Brasileira no ensino fundamental na capital maranhense. As administrações devem elaborar e apresentar em até 90 dias planos para a formação de professores e para a distribuição de materiais didáticos com conteúdo. Os contribuintes que entregaram a declaração do Imposto de Renda 2026 e têm valores a receber poderão verificar a partir do dia 22 de maio se entraram no primeiro lote de restituição da Receita Federal. A consulta estará disponível no aplicativo Meu Imposto de Renda e no site oficial do órgão. O pagamento do primeiro lote será realizado no dia 29 de maio. O fisco espera receber R$44 milhões de declarações neste ano. Os Estados Unidos anunciaram reforços nas precauções contra a propagação do ebola no país. As medidas incluem a realização de controles sanitários em aeroportos e a suspensão temporária de vistos. O surto de ebola na República Democrática do Congo é considerado uma emergência sanitária internacional pela OMS. Não há vacina nem tratamento específico para a cepa responsável pela crise atual. Mais de 100 pessoas morreram, segundo dados do Ministério da Saúde congolês. No horário de Brasília, 6:06.
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2: 8 minutos desta terça-feira. Muito bom dia a você que está conosco aqui na CBN, em todo o Brasil, em diversas partes do mundo. Começa aqui o CBN Madrugada, produção de Luiz Del Boni, trabalhos técnicos comigo aqui, Ricardo Garcia. E vamos juntos, hein, na sua companhia, ouvindo CBN até às 5 horas da manhã, com muita informação, muita prestação de serviço e, é claro, a sua participação, ouvinte CBN, pelo WhatsApp, pelo YouTube, pelo Instagram, pelo e-mail. Daqui a pouquinho a gente lembra os caminhos, porque agora vamos a alguns dos principais destaques do dia. Presidente Lula aberto a parcerias, mas sem perda de soberania, destaca Pedro Pupulin.
3: O presidente Lula abriu espaço para parcerias com os Estados Unidos em pesquisas sobre as terras raras, mas afirmou que o Brasil não abre mão da soberania sobre as riquezas minerais. Lula defendeu um grande levantamento para identificar a quantidade de minerais no território nacional. O presidente esteve na entrega de novas linhas do acelerador de partículas Sirius em Campinas.
2: O nome de Michele ganha força entre bolsonaristas, destaca Samantha Klein.
4: Flávio Bolsonaro busca aliados no Congresso e no mercado financeiro para tentar conter o desgaste por crise aberta pela revelação de pedido de dinheiro para o ex-banqueiro Daniel Vorcaro. A ideia é demonstrar unidade em torno da campanha. Porém, aliados de Michele defendem o nome da ex-primeira-dama como uma alternativa. Já Romeu Zema diz que votaria em Flávio num segundo turno.
2: E a economia anda meio de lado, hein, Felipe Igreja?
5: A prévia do PIB recuou 0,7% no mês de março, segundo dados do Banco Central. Apesar do recuo no mês, o primeiro trimestre do ano registrou uma alta considerável, com o crescimento do indicador em 1,3%. Economista avalia que o Banco Central vai manter uma postura mais cautelosa na definição da taxa básica de juros.
2: A indústria e comércio, preocupados com o possível fim da escala 6x1, informa Larissa Lopes.
6: Representantes do setor produtivo criticaram a discussão da PEC 6x1 em ano eleitoral e a forma assodada com que a proposta está tramitando. Também disseram que a promessa de trabalhar menos, ganhando o mesmo, é comparável ao canto da sereia. Durante a audiência na comissão especial que trata do tema, empresários também pediram um período de transição para a medida e alertaram para o aumento da inflação.
2: Pressão sobre o vice-presidente e também ministro Bruna Barbosa.
7: Enquanto o governador Tarcísio de Freitas foi aplaudido por empresários durante a abertura da APAS Show, o vice-presidente Geraldo Alckmin ouviu críticas do setor sobre a proposta de fim da escala 6x1. Adversários políticos, os dois participaram juntos da cerimônia de abertura, mas caminharam separadamente pelos estandes da feira. Questionado sobre as cobranças, Alckmin defendeu o diálogo para discutir mudanças da jornada de trabalho.
2: Ataque a tiros contra muçulmanos nos Estados Unidos, destaca Clauson Dutra.
8: Três pessoas foram mortas em um ataque a tiros num centro islâmico em San Diego, na Califórnia, nos Estados Unidos. Dois adolescentes armados abriram fogo do lado de fora da mesquita. A polícia trata o caso como um possível crime de ódio. O FBI foi acionado para auxiliar nas investigações.
2: Guerra no Oriente Médio, assunto para Guilherme Marconi.
9: Donald Trump diz que os Estados Unidos adiaram um ataque militar ao Irã programado para essa terça-feira. Ao mesmo tempo, o presidente americano diz que mantém as forças armadas prontas, caso não haja avanço nas negociações com os líderes do regime. O mercado reagiu às declarações, enquanto o presidente Lula voltou a culpar Trump pela alta global dos combustíveis.
2: Presidente Lula insiste no nome de Messias para o Supremo, Rani Veloso.
10: Nova tentativa de emplacar Jorge Messias no Supremo Tribunal Federal vai depender do contorno da crise com Davi Alcolumbre e de um esforço da base aliada para pacificar o ambiente no Senado. O presidente Lula já sinalizou que, havendo clima político, quer reapresentar o nome. Aliados de Messias já têm até uma estratégia para destravar uma barreira regimental. Uma regra do Senado proíbe que um nome rejeitado seja avaliado novamente no mesmo ano. Para tentar contornar a proibição, governistas citam o caso do ministro Alexandre de Moraes, rejeitado para o CNJ em 2005.
2: Deputado estadual na mira da polícia do Rio de Janeiro, Diogo Bugalho.
11: Áudios interceptados pela Polícia Federal mostram que o deputado estadual Thiago Rangel...

0: segue operando sob outro nome.
1: Mega operação contra a pirataria em São Paulo, destaca Pedro Fagundes.
2: Às vésperas da Copa do Mundo, a Receita Federal fechou 2 shoppings inteiros e milhares de lojas no Brás durante uma mega operação contra mercadorias falsificadas. Com foco em camisas ilegais da seleção brasileira, a expectativa é que as apreensões possam chegar aos 300 milhões de reais.
1: Cadê o computador que deveria estar na escola, Guilherme Carvalho?
3: Anúncios de tablets distribuídos pelo governo do Ceará a estudantes da rede pública estadual estão aparecendo em plataformas digitais de venda. A reportagem da CBN identificou equipamentos sendo ofertados no Facebook por preços entre R$ 170 e R$ 270. Em todo o estado, entre 2024 e 2025, já foram distribuídos quase 240 mil equipamentos a estudantes da rede pública, um investimento superior a 149 milhões de reais.
1: Meia-noite e 15, de volta a São Paulo com Pedro Fagundes.
2: Os dois criminosos que mataram um homem durante um assalto na zona sul de São Paulo continuam foragidos. A vítima estava na festa da sobrinha quando foi abordada por assaltantes em uma moto e acabou baleada depois de reagir ao roubo.
1: Adeus ao policial ferido em ação do Rio de Janeiro, Isa Morena.
0: Familiares e amigos prestaram homenagens ao piloto de helicóptero da Polícia Civil, Felipe Marques Monteiro, que morreu neste domingo. O agente foi baleado em 2025 em uma operação na Zona Oeste do Rio e só teve alta após 9 meses internado. Ele passava por reabilitação desde então, mas teve uma piora repentina e não resistiu.
1: Vacina contra a gripe em São Paulo agora é para todo mundo, Lívia Guedes.
4: A vacinação contra a gripe começou a ser aplicada na cidade de São Paulo para toda a população nesta segunda-feira. A imunização estava restrita a grupos prioritários desde março. Desde o início da campanha, já foram aplicadas mais de 1 milhão e 400 mil doses.
1: Dezesseis minutos desta terça-feira, daqui a pouco o Leonardo Dai vai estar conosco aqui no CBN Madrugada, como sempre, né, Ricardo Garcia, a gente grava a nossa entrevista, que vai ao ar a 1 da manhã, e o Dai vai trazer pra gente todos os detalhes da convocação desta segunda-feira. Neymar, nos últimos dias, já tava aquele zum, zum, zum, né, então acho que Neymar não é nem tanta surpresa, talvez o Everton, né, o goleiro Everton, é uma surpresa, o fato de João Pedro não estar, né? Talvez o João Pedro parece que perdeu o espaço justamente para o Neymar, né? Então, sem grandes surpresas, o Ancelotti anunciou a seleção que vai disputar a Copa do Mundo nos Estados Unidos, no Canadá, no México. Daqui a pouquinho a gente vai botar no ar aí a conversa que tivemos com o Leonardo Dai, com todas as perspectivas, não só da seleção brasileira, mas de um modo geral para essa Copa que começa já, em dia 11 de junho, portanto estamos aí a cerca de 20 dias da abertura da Copa, e o Brasil segue sempre com chances, né? Não dá para dizer que o Brasil é favorito, mas também não dá para dizer que é impossível ganhar a Copa, porque o Brasil sempre vai ter as suas chances aí na Copa. Essa é a minha opinião. Vamos saber aí do Leonardo Dai daqui a pouquinho aqui no CBN Madrugada. 18 minutos, a gente tem mais notícias do futebol, né? Com o Gabriel Dudziak.
2: 4 equipes brasileiras entram em campo na noite desta terça-feira pelas competições continentais. Às 7 horas da noite, o Fluminense recebe o Bolívar no Maracanã, em jogo fundamental para as pretensões do tricolor carioca no torneio. Os brasileiros estão na lanterna, no grupo C da competição. Já às 9 da noite, o Mirassol enfrenta o Always Ready fora de casa, pelo grupo G da Libertadores. A partida, inicialmente marcada para a Bolívia,

0: foi transferida para o Paraguai devido à crise política e protestos na Bolívia. Já às 9:30 PM, o Cruzeiro visita o Boca Juniors na Argentina. O Cabuloso é o segundo no grupo D da Libertadores, enquanto o Boca está na terceira posição, com um ponto a menos. Já pela Copa Sul-Americana, o São Paulo recebe o Milionários da Colômbia às 9:30 PM no Morumbis, em duelo que marcará a reestreia do técnico Dorival Júnior no comando do clube.
1: 19 minutos desta terça-feira, e não é só o Neymar não, hein? Tá faltando muita gente no álbum da Copa Maria Cecília Dalao.
2: A convocação do técnico Carlo Ancelotti para a Copa do Mundo deixou de fora 5 jogadores que aparecem no álbum de figurinhas do Mundial. Por outro lado, o atacante Neymar está entre os 13 chamados pelo técnico italiano que não viraram figurinha. A editora responsável pelo álbum disse que vai lançar um pacote atualizado após as convocações, mas não confirmou a presença de Neymar.
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1: Vamos saber com a Jade Ramos como estará o tempo em todo o Brasil nesta terça-feira.
4: A terça-feira começa com a atuação de uma massa de ar polar no sul do país, o que mantém o dia gelado e com chance de geadas nas áreas da Serra Gaúcha e Catarinense nas primeiras horas da manhã. Em Porto Alegre, a mínima fica próxima dos 8 graus, enquanto no litoral do Paraná, a circulação marítima provoca chuva fraca e isolada ao longo do dia. No sudeste, a frente fria avança pelo litoral e mantém o tempo instável entre São Paulo, Rio de Janeiro e no Espírito Santo. Na capital paulista, o dia segue fechado, com chance de chuva de moderada a fraca intensidade, e as máximas não ultrapassam os 17 graus. Já no centro-oeste, a chuva perde força e o tempo volta a ficar mais firme em Mato Grosso do Sul. E a massa de ar frio mantém o dia agradável no sul de Mato Grosso e em Campo Grande. No nordeste, a chuva diminui em relação aos últimos dias, mas ainda ocorre em pancadas no litoral do Rio Grande do Norte e da Paraíba. E no norte do país, o tempo segue instável, com temporais isolados no Amazonas, Pará, Roraima e Amapá. Jade Ramos, da Clima Tempo, para a CBN.
1: 21 minutos desta terça-feira, mais uma vez, muito bom dia e muitíssimo obrigado a você que nos acompanha. Eu e Ricardo Garcia vamos juntos até às 5 da manhã aqui no YouTube, galera trocando ideias no chat, acompanhando as imagens do estúdio, Bartolomeu Batista, direto de Ribeirão Preto, Edivaldo Correia, em Paracuru, no Ceará, Leonardo Cruz, Célio Castro, lá de Manaus, Amazonas, o Clóvis Mota, do Rio de Janeiro. Galera trocando suas ideias aqui, não é, Ricardo Garcia? Brasilzão, como sempre, aqui no CBN Madrugada. A gente agradece demais também a participação pelo WhatsApp no 11-999-11-9981. Paulo Pereira, vigilante em Curitiba. Tá dizendo aqui, né? O Ancelotti trocar o João Pedro pelo Neymar. É isso, né? É o que aconteceu mesmo. João Pedro vinha muito bem nos últimos jogos e tem um retrospecto muito bom no campeonato inglês, né? E realmente foi uma surpresa o João Pedro não estar. Mas o Neymar, como dissemos há pouco aqui, nos últimos dias começou o famoso zoom, zoom, zoom, né, de que o Neymar estaria na Copa, um monte de jornalistas falando, então a surpresa já não foi tão grande. Obrigado ao Jean do Cristo, João Pessoa, na Paraíba, né, mandando o seu bom dia via o WhatsApp. Maurício Thomas, é isso? Maurício Jardim Thomas, talvez, né? Mandou aqui o seu bom dia também via WhatsApp. Você pode participar, como sempre, via e-mail. É só entrar no site cbn.com.br, clique lá no Fale com Âncora, ou então via Instagram. Pelo Instagram, você pode interagir no @phcgalvão. Repetindo, @phcgalvão. Arão Alves, de Campina Grande, na Paraíba, o Fábio Moreira, Saquarema, Rio de Janeiro. Obrigado ao Ricardo Tadeu, também manda sua mensagem direto de Belo Horizonte. A Ana Clébia Bezerra está por aqui também. Obrigado a você que interage via Instagram, aqui no @phcgalvão, Domingos Batista, chegando da Fonte do Capim, em Salvador. Dom e Angélica, tá dizendo que não perdem nunca o programa. Eu agradeço demais a companhia também do Eliseu Cunha, por aqui via Instagram. 24 minutos desta terça-feira, a gente vai abrir espaço para o Pedro Pupulin, que acompanhou o presidente Lula nesta segunda em São Paulo, falou sobre terras raras, né, que pode aceitar parceria com todos os grandes países, mas que não vai abrir mão da soberania, né? E falou também sobre petróleo. Vamos acompanhar a reportagem do Pedro Pupulin.
5: A exploração de terras raras e minerais críticos no Brasil foi o principal assunto apresentado pelo presidente Lula nesta segunda-feira. O petista esteve em Campinas, no interior de São Paulo, para a entrega de novas linhas do acelerador de partículas Sirius. Ele disse que a estrutura de pesquisa no Centro Nacional de Pesquisa em Energia e Materiais vai oferecer um salto no estudo sobre as terras raras e minerais críticos. Segundo o Ministério de Minas e Energia, o Brasil tem a segunda maior reserva do mundo, o que representa 25% da reserva mundial, atrás apenas da China. Os chineses, no entanto, concentram 90% do processamento dos minerais, o que provoca uma corrida dos Estados Unidos em busca dos componentes importantes para smartphones, turbinas, baterias e para a defesa militar. Ao comentar sobre a corrida, Lula abriu espaço para a participação americana e de outros países na pesquisa, mas defendeu que o processamento e a industrialização desses minerais aconteçam dentro do Brasil.
6: E ver se num curto espaço de tempo a gente faz com que o Trump deixe de brigar com o Xi Jinping e venha se associar a nós para que a gente possa explorar aqui. Nós não temos veto a ninguém, nós não temos preferência por ninguém. Aqui pode vir chinês, pode vir alemão, pode vir francês, pode vir japonês, pode vir americano, pode vir quem quiser, desde que tenha consciência de que o Brasil não abre mão da sua soberania para dizer os minérios críticos são nossos, as terras raras são nossas e a gente quer explorar aqui dentro.
5: As quatro novas linhas de luz síncroton do acelerador de partículas Sirius, inauguradas no Centro Nacional de Pesquisa nesta segunda, devem ampliar a capacidade de pesquisa em áreas como saúde, energia, agricultura, clima, nanotecnologia e novos materiais. Tratam-se de canais que usam feixes de luz produzidos por um acelerador de partículas para enxergar a estrutura de materiais, células e moléculas em detalhes minúsculos, ajudando em pesquisas científicas e tecnológicas. Durante o evento, o nome de Geraldo Alckmin foi citado diversas vezes, mesmo diante da ausência do vice-presidente. De acordo com a ministra da Ciência e Tecnologia, Luciana Santos, os avanços no centro de pesquisa são fruto das gestões de Alckmin no Palácio dos Bandeirantes. De São Paulo, Pedro Pupulin.
1: Bom, o presidente Lula tem toda a razão, não é? O Brasil pode e deve se associar a essas grandes potências para as questões ligadas às terras raras, aos minerais. É uma enorme possibilidade de o Brasil crescer, fazer crescer a sua economia, mas tem que manter a soberania, né? Isso é importantíssimo. E manter a soberania não significa se isolar, significa decidir com quem você quer fazer parceria e como será essa parceria. Algo importantíssimo quando a gente fala de terras raras, desses minerais críticos, isso está na legislação, na regulamentação, foi aprovada no Congresso Nacional, é importantíssimo, um teto que o Brasil pode exportar dos minerais brutos, porque isso tem acontecido demais aqui no Brasil. Somos grandes exportadores de commodities, obviamente que isso é excelente, né, do ponto de vista da nossa balança comercial, né? Quando a gente fala em commodities, falamos do agronegócio, mas também de petróleo, falamos de minério de ferro, é ótimo exportar tudo isso. Agora, seria melhor ainda se pudéssemos exportar produtos beneficiados, né? E é isso que o presidente Lula tem destacado, o Congresso Nacional também. Obviamente que a gente vai exportar o mineral bruto, mas é importante que se crie uma indústria para beneficiamento de todos esses minerais para que a gente possa agregar valor às nossas exportações. Exportar produtos com maior valor agregado, produtos que vão possibilitar o crescimento ainda maior da nossa economia, geração de empregos. Então, isso é importantíssimo. O presidente Lula falou também, nesta segunda-feira, sobre a margem equatorial. Destacou lá que o Brasil não vai deixar para os Estados Unidos, por exemplo, para explorar a margem equatorial. Né? É uma questão que se arrastou aí nos últimos anos, mas que está praticamente definida. A Petrobras está lá fazendo os estudos. É uma possibilidade enorme de enriquecimento, não só do país, mas principalmente daquela região mais pobre do país. Né? Os estados ali da região norte, onde está a margem equatorial. A Guiana, por exemplo, nossa vizinha, teve o seu PIB praticamente dobrado nos últimos 3-4 anos, porque lá tem muito petróleo. Então, obviamente que existe essa possibilidade e o Brasil vai atrás desse petróleo. Seria excelente se a gente tivesse, não só no Brasil, mas no mundo todo, combustíveis de fontes renováveis suficientes para suprir a demanda mundial. Mas isso não é a realidade, né? E cada vez mais, né, o mundo está refazendo aí as suas contas em relação a quando a curva do petróleo vai começar a cair, da demanda por petróleo, né? Falava-se aí em 2040, mas agora já estão falando em 2050. Então não há dúvida nenhuma. Petróleo ainda é muito necessário, ainda mais com essa instabilidade mundial que a gente está vivendo. A demanda vai continuar crescendo. O Brasil tem muito petróleo para explorar lá de forma responsável, obviamente, como a Petrobras vem agindo historicamente. E o que a gente espera, e vamos cobrar isso, obviamente, é que todo o dinheiro que venha do petróleo da margem equatorial, né, não todo, mas é claro, uma boa parte, seja destinada exatamente àquela região que é a mais pobre do país. E não é à toa que aqueles estados todos ali, né, mediante pesquisas, mostram que a população é favorável a essa exploração. Uma exploração, repito, responsável, como a Petrobras vem fazendo. E a gente sempre que fala disso, né, Ricardo Garcia, é muito bom, é muito importante a gente lembrar que esse petróleo que está ali na margem equatorial, o local onde ele será extraído, né, é na bacia da Foz do Amazonas, não é na Foz do Amazonas, né, onde o Amazonas chega lá no Atlântico, não, é na bacia da Foz do Amazonas. O local onde estima-se que haja muito petróleo, ele está distante mais de 500 quilômetros da Foz do Amazonas. É a distância entre São Paulo e Rio de Janeiro. Está distante mais de 170 quilômetros da costa ali do Amapá. Então, essa história de falar que vai tirar petróleo na Foz do Amazonas, vai ter um impacto ambiental enorme, isso tudo, obviamente, que já foi visto, está sendo estudado para que, obviamente, não haja nenhum problema. Então, vamos aguardar e esperar realmente que, primeiro, né, esse petróleo seja encontrado, seja extraído, e que essa riqueza efetivamente ajude os estados mais pobres e ajude na nossa mudança também, transformação da utilização de combustíveis fósseis para as fontes renováveis. Essa transição energética que o mundo todo está fazendo carece de investimentos, né? O hidrogênio verde, por exemplo, que seria uma excelente solução aqui no Brasil, precisa de muito investimento, e que a gente utilize o dinheiro do petróleo para esses investimentos que possam fazer as nossas energias renováveis terem uma participação ainda maior na nossa economia. Né? Vem crescendo bastante energia eólica, energia solar, mas ainda, né, com números bastante reduzidos em relação à nossa energia hidrelétrica, que também é limpa, né? E por isso é importante que haja esses investimentos. Falei demais, né? Vem aí, Matheus de Souza.
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0: terça-feira, 19 de maio de 2026. A oposição tenta aprovar hoje na Comissão de Constituição e Justiça da Câmara a PEC que reduz a maioridade penal no Brasil de 18 para 16 anos. A medida valeria apenas para crimes hediondos, além de homicídio doloso e lesão corporal seguida de morte. Se aceita, a emenda ainda terá que ser discutida por uma comissão especial. O presidente Lula afirmou que o Brasil precisa acelerar o mapeamento e a exploração de terras raras e minerais críticos no país. Ao comentar a disputa comercial e tecnológica no cenário internacional, o petista disse esperar que o presidente dos Estados Unidos, Donald Trump, deixe de brigar com o líder chinês Xi Jinping e passe a se associar ao Brasil em projetos ligados ao setor. O presidente, no entanto, ressaltou que o país não abre mão da soberania sobre as riquezas minerais. A Secretaria da Fazenda do Rio de Janeiro promoveu quase 40 exonerações, incluindo superintendências, auditorias fiscais especializadas e regionais. A ação ocorreu logo após a Operação Sem Refino, deflagrada pela Polícia Federal na última sexta-feira. A operação da PF investiga um suposto esquema de fraudes fiscais, lavagem de dinheiro e sonegação envolvendo o Grupo Refit. As investigações apontaram envolvimento no suposto esquema de integrantes da Fazenda na gestão passada. O técnico Carlo Ancelotti anunciou os convocados da seleção brasileira para a Copa do Mundo de 2026, com destaque para o retorno de Neymar, que disputará o quarto Mundial, e para Endrick, que aos 19 anos se torna o mais jovem convocado do Brasil desde Ronaldo Fenômeno em 1994. O ataque da seleção ainda terá nomes como Rafinha, Vinícius Júnior e Gabriel Martinelli. No horário de Brasília, 12:36.
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0: Meia-noite e 37, mais uma vez, muito bom dia a você que nos acompanha aqui no CBN Madrugada. A gente vai a Brasília com a Samantha Klein. É, o bolsonarismo já está olhando para outros lados, né? E surge aí, né, o nome da Michele, né, Bolsonaro, que estará presente aí nas próximas pesquisas. É, obviamente que a direita, a extrema direita, aqueles que estão apoiando ainda, né, o candidato Flávio Bolsonaro, a possibilidade aí de crescimento de uma outra candidatura. Nada oficial ainda, mas a Samantha Klein traz para a gente as informações.
1: Após um final de semana de contatos com aliados, o pré-candidato à presidência, Flávio Bolsonaro, se reúne nesta terça-feira com lideranças do PL e a coordenação da campanha para alinhar o discurso que será apresentado aos aliados no Congresso para tentar apaziguar a crise aberta pela divulgação de áudios em que ele pede dinheiro ao ex-banqueiro Daniel Vorcaro. O pré-candidato também tem encontro marcado com senadores do Bloco Vanguarda, que reúne o PL, Novo e Avante, conta com parlamentares de outras siglas da oposição. Neste grupo, algumas ausências importantes são esperadas, deixando claro descontentamento com a ferida aberta na pré-campanha de Flávio. Aliados de longa data do ex-presidente Jair Bolsonaro ficaram surpresos e irritados com as revelações das conversas do senador com Vorcaro. Parte desses aliados ainda defende uma alternativa ao senador, no caso, a ex-primeira-dama Michele Bolsonaro, porém, ela enfrenta resistência dentro da família. O líder do PL na Câmara, Sóstenes Cavalcante, disse que a reunião no Diretório Nacional servirá para alinhar discursos e agendas com palanques em todo o país.
2: Pretendemos fazer alinhamento de agendas, discurso, visando a consolidação e o crescimento da nossa pré-campanha. Lógico, nós temos daqui para frente vários grandes eventos a serem feitos, inclusive visando já as convenções no mês de julho, o que para nós é importante ter uma agenda já pré-organizada.
1: Além de aliados no Congresso, Flávio vai buscar integrantes do mercado financeiro na quarta-feira para tentar reaver o apoio que arrefeceu diante da crise envolvendo o dono do Master. Segundo o colunista Lauro Jardim, porém, alguns empresários já desmarcaram encontros. No campo das alianças, o pré-candidato Romeu Zema disse que não conversou com Flávio após ter chamado o caso de imperdoável, mas deixou claro que votaria no filho 01 caso ele esteja num segundo turno com o presidente Lula.
3: Eu fui reeleito em primeiro turno em 2022 em Minas. Trabalhei para o Bolsonaro durante 3 semanas. Aumentei a votação dele em Minas Gerais em 600 mil votos. Fiz isso porque sou anti-PT. Eu acho até que se tivesse um candidato muito ruim contra o PT, eu apoiaria esse candidato ruim, porque eu sei que ele não ia ser tão ruim quanto o PT está sendo para o Brasil e pode continuar a fazer.
1: O ex-governador ainda afirmou que as alianças do Novo com o PL não deverão ser afetadas em razão da crítica dele. No entanto, em estados como Minas Gerais e Santa Catarina, os palanques estão incertos diante da crise. No Ceará e na Bahia, por exemplo, Ciro Gomes e ACM Neto, do PSDB e União Brasil, não querem nacionalizar as alianças com o PL. Com colaboração de Rani Veloso, de Brasília, Samantha Klein.
0: Bom, vamos aguardar, né, as pesquisas, as próximas pesquisas que já trarão a resposta do eleitorado à divulgação dessas conversas de Flávio Bolsonaro com o Daniel Vorcaro, e não só as conversas, a divulgação desse financiamento aí que seria para o filme. E esse é um aspecto importantíssimo. Seria, eles vão ter que provar realmente que foi para o filme, porque o valor está muito acima da média de uma produção semelhante a essa, como o filme da vida do Jair Bolsonaro. né? Porque a dúvida agora é essa, né? Primeiro, a questão da mentira, né? Isso já pegou muito mal para Flávio Bolsonaro. Disse que não tinha nenhuma ligação com o Vorkaro e aí depois, confrontado com as provas, teve de admitir que realmente tinha ligação. Aí falou, não, porque tinha um contrato de confidencialidade, né? Como se fosse mais importante para um senador candidato a presidente da República manter a confidencialidade de um contrato de cinema do que falar a verdade para os seus eleitores. Então isso já pegou muito mal, né? Então o candidato Flávio Bolsonaro vai ter que explicar essas questões ligadas a essa dinheirama toda e a suspeita de que parte desse dinheiro tenha sido desviada para custeio do Eduardo Bolsonaro nos Estados Unidos ou para outros fins. Não vai ter que explicar, né? Como não explicou, por exemplo, as rachadinhas, né, que existiam lá na Assembleia Legislativa do Rio de Janeiro, comprovadas, assumidas pelo Fabrício Queiroz, e depois, né, por conta da anulação dos processos ali, ele acabou se safando dessa. Mas não há dúvida nenhuma que ao longo das próximas semanas, durante a campanha, vai ter que se explicar sobre esses aspectos também, sem dúvida nenhuma. 12:43, nós vamos continuar em Brasília agora com a Larissa Lopes. Um assunto aí importante no Congresso Nacional é a questão da possibilidade da redução da jornada de trabalho, né? E é impressionante como há um apoio quase que geral no Congresso para essa pauta, que é uma pauta extremamente popular. Em época de eleição, tudo que os partidos, candidatos querem é agradar o eleitorado. Então está todo mundo querendo ser o pai dessa criança aí, né? Tanto o governo quanto a oposição. Vamos ouvir a Larissa Lopes, porque o setor produtivo está vendo toda essa movimentação com muito receio.
4: Em audiência na comissão que trata do fim da jornada 6x1, representantes do setor produtivo criticaram o que chamaram de forma assodada com que o parlamento está tratando o tema. Os empresários ainda classificaram como mito ou canto da sereia a promessa de trabalhar menos mantendo o salário. Parte do empresariado também já admite que a PEC deve ser aprovada na Câmara dos Deputados, então pede pelo menos que haja um período de transição. O diretor da Confederação Nacional da Indústria, Alexandre Furlan, criticou o debate em ano eleitoral.
5: E eu gostaria também de deixar muito claro aqui que eu não gostaria que venham dizer, como se tem ouvido por aí, que o que a gente fala é chororô de empresário, que não quer o melhor para o trabalhador ou que está contra o trabalhador. Não e não. O que me parece é que um debate mais aprofundado foi substituído por aquilo que hoje eu chamo de canto da sereia. Ou seja, uma tentação sedutora do ponto de vista político, mas enganosa do ponto de vista econômico.
4: Já o coordenador trabalhista da Confederação da Indústria e Pecuária do Brasil, Rodrigo Melo, afirmou que a redução da jornada pode resultar em inflação, como foi em 1989, após a redução da jornada de 48 para 44 horas semanais.
6: Em 1989, a gente teve uma inflação de 1.400%, em 1990, a gente teve uma inflação de 3.000%, e em 1992, a gente teve um índice de desemprego aproximado de 11%.
4: A audiência nesta segunda-feira não contou com a participação do relator, mas o presidente, Alencar Santana, afirmou que deve haver no texto de Léo Prates previsão de negociação coletiva.
7: Todas as considerações aqui que foram trazidas, alguns pontos, preocupações justas, corretas, sem dúvida alguma, não tiramos mérito de nenhuma delas, cada um com seu argumento, com seu posicionamento, mas parte delas, de fato, estamos tratando com o relator, não tem texto final acabado, portanto, são hipóteses, mas, sem dúvida alguma, que questão, por exemplo, da convenção coletiva ou, eventualmente, o acordo coletivo, está sendo tratado para que possa constar ali.
4: Após a audiência com o setor produtivo, nesta terça-feira será a vez dos representantes dos trabalhadores serem ouvidos. O relator da proposta na comissão especial deve apresentar o parecer na quarta-feira. A previsão é que haja pedido de vistas coletivo e a votação ocorra na semana que vem. E até o fim do mês deve haver votação em plenário. Nos bastidores, parlamentares com contam com pelo menos 400 votos favoráveis à medida. Nesta segunda-feira, pesquisa Genial Quest mostrou que 68% dos entrevistados são favoráveis ao fim da escala de trabalho 6x1 no Brasil. O número recuou 4 pontos percentuais na comparação com dezembro do ano passado, quando o levantamento mostrava que o apoio à proposta para reduzir a jornada de trabalho chegou a 72%. Com a colaboração de Felipe Igreja, de Brasília, Larissa Lopes.
0: Bom, o que a gente tem destacado aqui no CBN Madrugada sobre esse assunto é a necessidade de o tema ser tratado com muita responsabilidade e sem assodamento. A gente ouviu aí na reportagem a preocupação do setor produtivo de que o tema está sendo tratado de forma assodada e não há dúvida nenhuma de que isso está acontecendo, né? Porque estamos nos aproximando das eleições e, como dissemos, há um interesse tanto da oposição quanto do governo de trazer para si a paternidade desta pauta que é extremamente popular. Não há dúvida nenhuma que seria excelente para todos nós, né, Ricardo Garcia, trabalhadoras, trabalhadores desse Brasil, trabalhar menos e continuar ganhando a mesma coisa. Agora, temos que ser realistas. Temos que ser realistas e enxergar não só a nossa realidade aqui, mas olhar para o restante do mundo. Obviamente que, né, cada país tem a sua particularidade, mas os exemplos têm muito a nos ensinar. E os exemplos mostram a necessidade de que a mudança seja feita de forma gradual, que é o que a gente ouviu aí na reportagem, a ideia é essa. Tinha alguns projetos lá para baixar de 44 para 36 horas, o que é um absurdo, né? Então estão falando agora realmente em 44 para 40 de forma gradual, né? Não vai baixar de uma vez só. E obviamente tratar de forma diferente os setores, né? Não dá para você tratar da mesma forma uma grande indústria que tem lá 2, 3, 5, 10 mil funcionários e um comércio, né, de bairro que tem 5, 6, 7, 8 funcionários. Então, importante que haja essa flexibilidade, essa possibilidade de o trabalhador negociar ou pelos sindicatos ou pelos setores. Isso aconteceu muito no exterior antes dessa mudança, né? Inclusive com períodos de teste para que se tentasse um aumento de produção com menos horas de trabalho. Isso é possível. Olha, faz uma proposta, olha, a gente precisa manter a produção, tal, vamos fazer aqui, né, uma tentativa, né, de diminuir a carga de trabalho, mas mantendo a produção, e cada setor, cada empresa talvez vai ter que se arranjar. Porque não adianta achar que você vai fazer essa mudança e não vai ter uma consequência, né, que pode ser ruim. Por exemplo, a gente ouviu na reportagem, inflação, ou seja, o empresário jogar para o preço do produto ou do serviço aquele pagamento a mais que ele vai ter que fazer se tiver que contratar um outro funcionário, né? Isso seria, de certa forma, também por outro lado, positivo. Mas os exemplos de fora mostram também que esse tipo de mudança não provoca de imediato contratação de funcionários. Ah, vão reduzir a carga de trabalho, a empresa vai contratar mais gente, seria ótimo, mas isso normalmente não acontece. Qual é a outra consequência que pode ser ruim também? A questão da redução da arrecadação para o Tesouro, de impostos, de contribuições, o que diminui ainda mais a possibilidade de crescimento da economia. Então, estou fazendo aqui o advogado do diabo, né, Ricardo Garcia, mas tentando ser realista, né, porque não adianta achar que uma canetada vai simplesmente resolver a questão. Então, que a gente faça isso de forma responsável. Há muita gente que acredita que pode ser muito positivo também, porque as pessoas, obviamente, vão ter mais tempo para ficar em casa, para descansar, para estar com a família, para tratar da saúde, para passear, vão gastar mais em turismo, em lazer. Então, alguns setores serão beneficiados diretamente. Tem tudo isso que a gente tem que olhar também quando fala dessas mudanças. Mas o mais importante é que seja uma mudança gradual, para que todos os setores envolvidos possam se adequar a essa nova realidade. Bom, vice-presidente Geraldo Alckmin, que também é ministro da Indústria e Comércio, obviamente, né, está sendo pressionado em relação a essas questões também. A Bruna Barbosa tem para a gente as informações.
8: O vice-presidente Geraldo Alckmin ouviu críticas do empresariado paulista à proposta que prevê o fim da escala 6x1 durante a abertura da APAS Show, uma das principais feiras supermercadistas do país, realizada nesta segunda-feira em São Paulo. Representantes de entidades do comércio, da indústria e do setor de supermercados afirmaram que a redução da jornada de trabalho precisa ser debatida sem urgência e alertaram para possíveis impactos econômicos e aumento de custos para empresas. O presidente da Associação Paulista de Supermercados, Erlon Ortega, por exemplo, afirmou que o setor já enfrenta dificuldade para preencher vagas de trabalho. Já o governador Tarcísio de Freitas criticou a forma como a proposta vem sendo discutida e disse que o debate não pode enganar o trabalhador, ao defender medidas de desoneração para o setor produtivo. Questionado sobre as alfinetadas recebidas de quase todas as autoridades, Alckmin respondeu que o tema precisa ser tratado com diálogo. Há menos de 5 meses das eleições, a presença do vice-presidente no evento era vista justamente como uma tentativa de ampliar a interlocução do governo federal com o empresariado paulista. Diferentemente de Alckmin, Tarcísio foi aplaudido por representantes do setor. Durante a cerimônia, o presidente da APAS exibiu no telão uma foto ao lado do governador e citou parcerias do governo estadual com o segmento. Em conversa com jornalistas, Alckmin também voltou a defender o nome do advogado-geral da União, Jorge Messias, para o Supremo Tribunal Federal. O vice-presidente afirmou que Messias tem espírito público, preparo e experiência para ocupar a vaga na corte, mas que a indicação é prerrogativa do presidente. Alckmin deixou a entrevista coletiva sem comentar a crise política envolvendo o caso Master. De São Paulo, Bruna Barbosa.
0: Bom, tem outro aspecto importante em relação à possibilidade de redução da jornada, o que a gente tem ouvido. É a possibilidade de que seja alterada a jornada de trabalho, tamanho dessa jornada e, por enquanto, não a escala, né? Deixar os setores com liberdade, com flexibilidade para ajeitar a escala. Então, talvez não seja aprovado o final da escala 6x1, né? E obrigar as empresas, os setores a utilizarem o 5x2, porque isso seria, obviamente, muito mais impactante, porém, fazer a mudança pelo tamanho da jornada, como a gente afirmou há pouco aqui. Hoje é 44 horas, nós vamos baixar para 40 horas semanais. E aí, deixar em aberto para os setores, para as empresas negociarem com os funcionários como irão utilizar essas horas. Obviamente que haverá a possibilidade de alguns terem a escala 5x2, mas talvez não todos. Essa é uma possibilidade que facilitaria muito a aprovação no Congresso Nacional. Você não impor a mudança na escala, mas sim uma redução nas horas que devem ser trabalhadas a cada semana. Faltando 5 minutos para uma, a gente continua na área econômica. Felipe Igreja tem informações sobre a prévia do PIB. Economia está andando meio de lado.
9: O IBCBR, Índice de Atividade Econômica do Banco Central, considerado a prévia do PIB, recuou 0,7% em março de 2026 em relação a fevereiro deste ano. Os números foram divulgados nesta segunda-feira e mostram variações negativas de menos 0,2% na agropecuária, menos 0,2% na indústria e menos 0,8% nos serviços. O IBCBR, excluindo a agropecuária, segundo o Banco Central, teria recuado ainda mais, chegando a uma queda de menos 0,9% no mês. Apesar do recuo em março, no primeiro trimestre de 2026, portanto, somando os meses de janeiro, fevereiro e março, o IBCBR apresentou uma alta de 1,3% na comparação com o trimestre anterior, que terminou em dezembro de 2025. Segundo economistas, o número representa uma alta considerável, levando em conta, por exemplo, que o trimestre anterior havia registrado um crescimento de apenas 0,3%. Já no acumulado dos últimos 12 meses, o indicador registra um crescimento de 1,8%. Para o economista André Perfeito, os dados revelam que o Banco Central acerta ao dizer que vai adotar uma postura de cautela na definição da taxa básica de juros, a Selic. Na avaliação do economista, embora o sinal do mês de março tenha indicado uma retração, o crescimento no trimestre ainda foi bastante elevado.
10: De um lado, você tem aí uma desaceleração por conta de um evento que virou um choque inflacionário, né? A gente viu preço de combustível subindo de maneira bastante relevante, né? E simultaneamente a gente tem uma atividade ainda resistente. Então isso daí, dentro da modelagem, dentro do arcabouço, do sistema de mestre de inflação, aponta para uma cautela reiterada do Banco Central. Ele deve continuar cortando de 25 em 25 e olhe lá, né? Acho que a diretoria do Banco Central tende a ser mais assim, cautelosa nesse momento, especialmente com o nível de atividade que, vamos combinar, que não veio fraco, né?
9: Nos dados do trimestre, houve crescimento em todos os setores da economia, com a indústria se destacando com crescimento de 1,3%, mas houve aumento também de 1% no setor de serviços e na agropecuária. Vale destacar que o número do Banco Central não é o dado oficial de crescimento do país, sendo apenas uma prévia. O número medido pelo IBGE sobre o PIB será divulgado no fim de maio. De Brasília, Felipe Igreja.
0: Faltam 2 minutos agora para a 1 da madrugada. A gente vai saber agora da situação no Oriente Médio, da guerra. O Guilherme Marconi tem para a gente os detalhes.
11: O presidente dos Estados Unidos, Donald Trump, afirmou que está adiando um ataque militar ao Irã, planejado para essa terça-feira, a pedido de países do Golfo, e sinalizou que negociações sérias estão ocorrendo neste momento. Em uma publicação na Truth Social, o republicano afirmou que a solicitação partiu de líderes de 3 países, Catar, Arábia Saudita e Emirados Árabes Unidos. Segundo Trump, os líderes disseram acreditar que um acordo muito aceitável poderá ser alcançado nas negociações em andamento. Ao mesmo tempo, o presidente americano afirmou ainda que ordenou que as Forças Armadas estejam preparadas para uma ofensiva total e em larga escala contra o Irã a qualquer momento, caso um acordo não seja alcançado. Segundo fontes de Teherã, ouvidas pela agência Reuters, no entanto, o novo texto prevê o fim permanente da guerra, o levantamento das sanções dos Estados Unidos contra o Irã, a reabertura do Estreito de Hormuz e a liberação de todos os fundos iranianos bloqueados. Um comandante militar iraniano de alto escalão disse aos Estados Unidos para não cometerem erros estratégicos e cálculos errados novamente. A sinalização de um acordo ocorreu um dia após o mercado reagir às falas do presidente Trump sobre novos ataques e a estagnação das negociações. O barril do petróleo tipo Brent começou o dia próximo de $112, mas o mercado esboçou reação e o produto permaneceu na faixa dos $109. No Brasil, o presidente Lula voltou a culpar o governo Trump pela disparada global nos preços do petróleo e afirmou que o governo brasileiro tem retirado recursos da Petrobras e do orçamento federal para custear parte dos preços dos combustíveis.
12: A Petrobras está ganhando mais dinheiro exportando petróleo porque o petróleo subiu com a guerra do Irã. Então, esse dinheiro a mais que a Petrobras está ganhando, nós estamos cobrando o imposto da exportação do petróleo para que a gente possa subsidiar o preço do diesel, o preço da gasolina, para não permitir que esse prejuízo chegue ao povo brasileiro, que ele não tem culpa da guerra do Irã. A guerra do Irã é culpa do Trump.
11: A declaração de Lula foi feita nesta segunda-feira ao visitar a refinaria de Paulínia, no interior de São Paulo. Enquanto isso, o Irã anunciou a criação de uma nova autoridade para administrar o Estreito de Hormuz, rota marítima considerada um dos principais impasses do cessar-fogo entre os dois países. De São Paulo, Guilherme Marconi.
0: 1:01, vem aí o Matheus de Souza.
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0: Terça-feira, 19 de maio de 2026. Entidades de juízes pediram que o STF encaminhe ao Congresso um projeto para reajustar o teto do funcionalismo. A Associação dos Juízes Federais do Brasil afirmou que durante o julgamento do Supremo que limitou o valor dos penduricalhos no Judiciário e no Ministério Público, ministros reconheceram a defasagem no valor do teto, atualmente em R$ 46 mil. Reais. Segundo apurações da Comissão Técnica de Assessoramento aos Três Poderes da República, a correção pelo IPCA elevaria o teto a R$ 71 mil. Reais. A Justiça do Rio de Janeiro negou um pedido da defesa do ex-vereador Jairo Santos Júnior, o Jairinho, para adiar o júri que vai julgar o ex-médico e a ex-namorada Monique Medeiros pela morte do menino Henry. O início do julgamento está marcado para o dia 25 e deve durar 5 dias. A defesa alegou cerceamento por falta de acesso a dados eletrônicos do processo. Jairinho e Monique enfrentam acusações de homicídio e tortura. A pena pode ultrapassar 50 anos de prisão. O presidente dos Estados Unidos, Donald Trump, anunciou a suspensão de um ataque ao Irã planejado para hoje, após pedidos de líderes árabes no Golfo Pérsico. Apesar disso, as Forças Armadas norte-americanas estão em alerta. As negociações para encerrar o conflito iniciado em fevereiro estão em impasse, com Washington exigindo que Teherã não use armas nucleares. O republicano reforçou que pode haver um possível ataque se um acordo aceitável não for alcançado. O atacante Neymar será o 9º jogador da história da seleção brasileira a disputar 4 Copas do Mundo. Ele se junta a uma lista com Castilho, Nilton Santos, Djalma Santos, Pelé, Leão, Cafu, Ronaldo e Thiago Silva. Já Endrick, aos 19 anos, se torna o mais jovem convocado do Brasil desde Ronaldo em 94. No horário de Brasília, 1:03.
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1: Uma hora, 4 minutos.
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0: Muito bem, aqui no CBN Madrugada, espaço para a gente falar sobre a convocação da seleção brasileira, direto do Rio de Janeiro, aqui para os estúdios do CBN Madrugada, Leonardo Dai. Bom dia, Léo, tudo bem?
1: Tudo bem, Galvão, bom dia ouvinte do CBN Madrugada. Um dia já para a gente ir entrando no ritmo de Copa, né? Um dia daqueles assim, quase 24 horas por dia envolvido com seleção brasileira, é bom demais, né?
0: Muito bom. E para quem acordou agora, né? Vamos lá, goleiros Alisson, Ederson e o Everton, defensores Alexandro, Bremer, Danilo, Douglas Santos, Gabriel Magalhães, Ibanhes, Léo Pereira, Marquinhos e Wesley. Meio campistas, Bruno Guimarães, Casimiro, Danilo Santos, Fabinho e Lucas Paquetá. Atacantes, Endrick, Gabriel Martinelli, Igor Thiago, Luiz Henrique, Matheus Cunha, Neymar, Rafinha, Rayan e Vini Júnior. Eu vou direto ao principal assunto, não vou fazer, não vou girar aqui não, viu, meu caro Leonardo Dai? Como é que você avalia a convocação do Neymar?
1: Assim, eu acho que se você colocar as imagens dos jogos do Neymar esse ano em preto e branco, né, e não disser para quem está vendo que aquele ali é o Neymar e perguntar se esse jogador tem condição de jogar uma Copa do Mundo, eu acho que 99% das pessoas vai dizer que não. Pelo que o Neymar está jogando hoje, ele não vai jogar a Copa do Mundo. Agora, as coisas, uma convocação de seleção, ela não é simples assim, ela não é preto no branco assim, muito menos numa situação em que você tem uma dificuldade da seleção brasileira de encontrar referências técnicas, né? Então, eu acho que com a lesão do Rodrigo e com a lesão do Estevão, abriu-se aí uma possibilidade, uma brecha, num momento em que o Neymar vinha cumprindo a condição mínima para ele estar nessa briga, que era ter uma sequência de jogos pelo Santos. A Ancelotti sempre falou sobre isso, né? Ele precisa jogar e tal. Ele está jogando. Escolhe um jogo aqui, um jogo ali, tudo bem. Nós estamos aí quase em junho e o Neymar tem de jogos fora de casa na temporada. Um jogo contra o Novo Horizontino, um jogo contra o São Lourenço e um jogo contra o Coritiba. Então é uma temporada que ele basicamente fez só na Vila Belmiro e nos jogos do Santos em casa. Mas ainda assim teve uma sequência de jogos, ok? Ah, e o Recoleta no Paraguai também. Teve uma sequência de jogos, então... E aí entra o fato de ser o Neymar. Né? E mal comparando, porque são níveis de jogador diferentes, evidentemente, mas é a mesma lógica que permite ao Danilo do Flamengo ser convocado na lateral direita. Se fossem chamados os dois melhores laterais direitos do Brasil atualmente, o Danilo não iria. Mas ele vai porque ele tem uma liderança, porque ele tem um histórico, mesma coisa o Alexandre na esquerda e por aí vai. Eu levaria? Eu não levaria, porque eu acho que o Neymar está tecnicamente muito distante do nível de uma Copa do Mundo. E eu acho improvável que, apenas com a mudança de contexto, saindo de um time e entrando no outro, ele vá recuperar essa distância que ele apresenta hoje. Mas pode acontecer? É evidente que pode acontecer. Quantos e quantos casos a gente não vê aí de um sujeito que está jogando num time, não está jogando bem, às vezes ele vai para um time até pior e o cara arrebenta. Então... pode acontecer, claro que pode. Ainda mais sendo o Neymar, essa possibilidade existe. Mas eu não levaria e muito menos não faria essa, entre aspas, troca que o Ancelotti fez do João Pedro pelo Neymar.
0: Sim.
1: Que eu acho que é um jogador que tem 20 gols na temporada europeia, né? 15 só nesse ano. Jogando numa liga forte como é o campeonato inglês. Mesmo que esse recorte aí dos últimos jogos, das últimas semanas, não tenha sido bom, e mesmo que o João Pedro, com a camisa da seleção brasileira, não tenha feito boas partidas ainda... eu acho que é uma troca que, na minha cabeça, não faz muito sentido quando você pensa que um ano atrás o João Pedro botou uma Copa do Mundo de Clubes no bolso. Né? Ele chegou no meio da Copa do Mundo de Clubes e arrebentou com a semifinal, arrebentou com a final e o Chelsea foi campeão.
0: Então... agora, Léo, a minha maior preocupação em relação ao Neymar é o clima. Né? O clima da seleção, em que medida a chegada do Neymar, staff, toda aquela, né, estrela e tal, isso pode atrapalhar o clima. Porque do ponto de vista do futebol, eu concordo com o que você está falando, mas acredito que o Ancelotti, de repente, está pensando no Neymar para uma reserva, para entrar num segundo tempo daquele jogo que está 0-0.
1: Essa é outra coisa que a gente vai ter que ver agora também.
0: E o Neymar, de repente, em meia hora, é um cara que, de repente, pode fazer uma jogada, é um cara diferente, né? Então, eu imagino que ele está pensando assim. Mas a minha maior preocupação é a questão do clima. Você acha que a chegada dele lá vai afetar para bem ou para mal?
1: Eu acho que, em um ponto, essa dúvida que o Neymar nunca viveu na seleção brasileira, ela já teve um efeito muito positivo na seleção, que é justamente o de limitar um pouco o campo de ação do Neymar nessa parte extra-campo, digamos assim. Ficarei muito decepcionado se o Neymar e se o universo Neymar entrar na seleção em 2026 da maneira como entrou em outras Copas, que eu acho até que em 2022 já não foi do nível que foi a farra de 2018, que foi realmente uma coisa assim inacreditável. Então, eu acho que o Ancelotti não tende a tolerar esse tipo de coisa. Em algum momento aí dessa novela toda, foi apontado esse como um fator de preocupação do Ancelotti também, né? Mas acho que é uma nova CBF nesse sentido, é um novo é um novo comando técnico.
0: Hoje na apresentação eles falaram que eles vão estar num hotel mais afastado. Sem oba-oba, pelo menos no discurso,
1: eu
0: né?
1: Eu quero acreditar que esse tipo de coisa não vai acontecer. Agora, como a gente viu aí nessas semanas pré-convocação, né? Tudo que envolve o Neymar é muito grande e tem uma parcela muito grande do universo do futebol, desde o torcedor até pessoas de alto escalão, que realmente acreditam num Neymar onipotente. Então, assim, não consigo te dizer também que isso não vai acontecer, porque né, daqui a pouco tá acontecendo. Sim. E vão falar assim, mas tem que acontecer porque é o Neymar, porque o Messi tem não sei que privilégio na Argentina, o Cristiano Ronaldo tem não sei que privilégio em Portugal. Então, assim, não pago para ver, mas... tô confiante que não vai acontecer, porque acho que o cenário, o contexto é diferente, e acho que o Neymar também chega menos dono da situação, como essa própria dúvida que ele viveu aí, se ele ia pra Copa ou não, já indica também, né?
0: Além do João Pedro, quem mais pode fazer falta na Copa, hein, Léo?
1: Eu acho que, assim, fazer falta... Acho que os jogadores que mais vão fazer falta são os três jogadores lesionados, né? O Estevão, que poderia ser uma grande valia para a seleção. Sim. Né? O Rodrigo também, embora não tenha jogado tanto pela seleção ainda, é um bom jogador. O Militão, pela carência que a gente tem na lateral direita, né? Se tivesse bem, se estivesse jogando de maneira regular, né? Poderia ser uma ótima opção. No mais, não vejo. Eu acho que a gente tem um problema no gol. Se você me perguntasse assim, quem tem que ser o goleiro titular da seleção brasileira, eu ainda acho o Alisson o melhor goleiro brasileiro atualmente. E se o Alisson não estiver bem, ele não joga desde março? Se você perguntar pra mim quem tem que ser o goleiro da seleção, eu vou te dizer, Fábio do Fluminense. Ah, mas ele tem 80 anos. Jogou muito na Copa do Mundo de Clubes um ano atrás também. Verdade. Continua em alto nível. E a gente tem uma escassez, porque o Ederson não tá bem. O Everton faz um bom campeonato brasileiro pelo Grêmio, mas oscilou aí em tempos recentes. Então, acho que a gente pode ter um problema no gol. E assim, eu teria levado, não dá pra dizer que faz falta, mas eu teria levado o Pedro do Flamengo, porque eu acho que, no momento do aperto, se o Brasil estiver perdendo o jogo de 1-0 aos 40 do segundo tempo, a gente não tem muito jogador de área nessa seleção. Até tem o Igor Thiago, que apareceu agora.

0: eu penso, falta 5 minutos pra acabar o jogo, você já botou o Igor Thiago lá, você olha pro banco, você vai botar quem? Você vai botar o Rayan pra ele tentar driblar 3 jogadores pelo lado? É, pode acontecer, mas é mais provável se você tiver um Pedro lá na área pra ele cabecear. São essas coisas assim, mas aí é uma questão bem, bem pessoal minha mesmo.
1: Bom, temos pela frente aí Marrocos, Haiti e Escócia. Eu queria que rapidamente você falasse um pouco aí sobre esses confrontos iniciais do Brasil na Copa.
0: O grande jogo da primeira fase é a estreia, né, contra a seleção do Marrocos. Eu acho que é um dos grandes jogos da primeira fase da Copa no geral, né? A seleção marroquina, que até, assim... fez a melhor campanha de um país africano na história em 2022, né? Terminou em quarto lugar, foi a primeira seleção africana a chegar na semifinal. Em 2023 ganhou do Brasil num amistoso, foi o primeiro jogo do Brasil depois da Copa do Catar. É, foi campeã mundial sub-20, a seleção do Marrocos, tem jogadores... Hoje eu olho assim, você olha assim as escalações, né? É, por exemplo, lateral direito, o Hakimi joga no Marrocos. O Brasil não passa perto de ter um lateral direito do nível do Hakimi nesse momento. Choca falar isso, choca, mas é verdade. É, Brahim Dias, do Real Madrid, é muito bom jogador. Enfim, tem uma série de bons jogadores ali na seleção do Marrocos, que até não vive um bom momento, né? Porque sediou a Copa Africana de Nações no começo do ano, perdeu a final, acabou ganhando o título no tapetão.
1: Teve
0: quando...
1: uma pataquada lá.
0: Teve, não, porque inventaram um pênalti pro Marrocos no último lance do jogo, o Senegal saiu de campo. Sim. Depois voltou, o Marrocos perdeu o pênalti na prorrogação, o Senegal ganhou o jogo e meses depois foram julgar e o título passou para o Marrocos. Mas nesse meio tempo, o técnico da seleção de Marrocos caiu, né? Então tem uma troca de técnico aí e tal, não chega tão em alta, mas é sem dúvida o jogo mais difícil da primeira fase. O Haiti é uma seleção muito fraca, que acaba vindo para a Copa muito nessa expansão aí para 48 seleções, até tem assim uma boa organização, eu até gostei, assim, dentro das condições do Haiti, eu gostei um pouco do que eu vi em termos de organização e tal, mas assim, é um time que tem mais de um jogador no seu time titular que joga não no campeonato dos Estados Unidos, mas sim nos campeonatos inferiores dos Estados Unidos, né? Então, assim, é um outro universo de futebol, um jogo que o Brasil tem que ganhar e ganhar bem. E contra a Escócia, o Brasil enfrenta uma das seleções europeias menos brilhantes da Copa. Tem o McTominay, que joga muito bem, jogador do Napoli, tem o Robertson, que é muito experiente, do Liverpool e tal. Mas aí, assim, eu imagino que vai ser um jogo nervoso no sentido de ser um ataque contra a defesa, né? De pegar um time fechado e tal. Mas mesmo com o nível de futebol de razoável para ruim que o Brasil apresenta, eu imagino que em condições normais o Brasil ganha o jogo. Condições normais, ganhar bem do Haiti e ganha da Escócia é tentar ganhar o jogo da seleção de Marrocos para conseguir o que não consegue desde 2006, que é ganhar os 3 jogos da primeira fase. E, de repente, e se não ganhar, pelo menos empatar e, de alguma forma, conseguir garantir o primeiro lugar do grupo, que eu acho que é o mais importante.
1: Quem são os favoritos para você na Copa, Léo? Você consegue me dar as quartas de final aqui, 8 times ou não?
0: Olha, eu acho assim, é muito difícil a gente projetar isso, né? Porque a Copa do Mundo ela é um universo muito à parte, né? Então, assim, é uma Copa muito de 40 dias, assim. É um torneio muito de 40 dias, né? Então, a gente vê, por exemplo, Brasil. Brasil, de 2018 a 2022, fez tudo certo, tudo certinho. E chegou lá, perdeu da Croácia nos pênaltis, né? Sim. Então é um torneio muito imprevisível. Mas, tentando assim fazer uma projeção das melhores seleções, eu acho que nesse momento a gente tem a melhor seleção do mundo, é a seleção da França. É, o material humano da França é incomparável, assim, eu acho hoje. Se fosse uma Copa, se a Copa fosse assim, ganha quem tem a melhor soma de bons jogadores, é França e não se fala mais nisso. É, eu acho que a Espanha tem um conjunto muito bom, né? Então, assim, um time que troca muito bem passes, tem jogadores habilidosos, se o Yamal jogar a Copa, é um mega craque.
1: Parece
0: muito
1: que
0: jovem.
1: No primeiro jogo ele já tá fora, né?
0: É uma recuperação que vai ser difícil, um jogador muito novo também, mas enfim...
1: Fora de série, total, né?
0: Não, fora de série, possivelmente vai ser o primeiro grande jogador após a geração aí, Neymar, Cristiano Ronaldo, Messi, enfim. É, e aí tem outras boas seleções que são... Portugal, que tem muito bons jogadores. A seleção da Inglaterra, que é uma seleção que, na hora H, frustra. Já perdeu 2 Eurocopas na final, caiu nas quartas de final da última Copa, mas tem jogadores muito bons. E a minha grande dúvida nessa Copa do Mundo é a Argentina. Porque a Argentina é como se esses 3 anos e meio a Argentina tivesse dado um pause e vai para a Copa de 2026 como se 2022 tivesse sido semana passada. Então, assim, é praticamente o mesmo time... Os amistosos que a Argentina fez ao longo dessa preparação foram assim de um nível

0: patético, assim, pegou só time, assim, abaixo do nível da Copa de 48 seleções, assim, tô falando de seleção que não foi pra essa Copa.
1: Mas mesmo assim, no último jogo com a gente, eles destruíram,
0: não,
1: né?
0: Então, não, Copa América, campeã, eliminatórias, primeiro lugar disparado, pegou o Brasil, ganhou aqui, ganhou lá de 4-1, então assim, quando precisou competir, competiu muito bem, mas assim, eu tenho dúvida se esse clima também, assim, de não ter o peso que tinha antes, às vezes eu fico pensando um pouco no Brasil de 2006, sabe? Assim, às vezes deixar a coisa ficar muito solta.
1: O Messi ainda tá fazendo a diferença ali? Sim. Ou o fato de ele estar jogando lá nos Estados Unidos é outro nível de futebol ali, né?
0: Ele joga num campeonato muito fraco. Esse é um ponto fundamental. Mas assim, no contexto da seleção argentina, de um time que joga para ele... ele ainda tem um ou outro lance em que ele consegue ser decisivo. Mas, assim, não... Ele tá na Copa porque ele é o Messi, sim, não pelo que ele joga hoje. Mas, assim, você me perguntou as quartas de final...
1: Faltam três.
0: Então, eu fui abrir o chaveamento aqui pra gente ver qual é o chaveamento. Um time das quartas de final é vencedor do grupo E, que é o grupo da Alemanha, contra o vencedor do grupo I da Copa, que é o grupo da França. Então, primeiro é a França mesmo. Outro das quartas de final seria o vencedor do grupo F da Copa do Mundo, que aí é o grupo da... Aí pode ser Países Baixos ou Japão. Eu vou pensar bem nesse aqui, porque o time do Japão é muito bom. O Japão tem um time muito, muito bom. Eu vou usar e vou apostar no Japão. Então, uma quartas de final seria França e Japão. Seria uma das quartas de final. O outro jogo de quartas de final, vamos aqui no vencedor do grupo H da Copa do Mundo, que é a Espanha. Então seria Espanha contra, aí grupo D, o grupo G. O grupo G é o grupo da Bélgica, grupo D é o grupo dos Estados Unidos. Aqui vai ser difícil de achar um time. Vou usar de novo. Eu acho que nesse chaveamento aí, um time que tem tudo para fazer uma fumaça é o time da Turquia. Tem o Arda Güler, que é um jogador delicioso de ver jogar, assim. O menino joga futebol leve. E o chaveamento é muito ruim, porque o grupo D é Estados Unidos, Austrália, Turquia e Paraguai. E o grupo G é Bélgica, Egito, Irã e Nova Zelândia. Então assim, sim. A chance de um terceiro colocado entrar nessa chave aqui e acabar chegando, ela existe, né? Mas enfim... Aí, no outro lado, né? Já dei duas quartas de final.
1: Tá faltando o Brasil nessa quarta de final,
0: então,
1: hein, Léo?
0: Eu acho que o Brasil tem uma grande chance de rodar na segunda fase.
1: É mesmo, né?
0: Porque o Brasil, passando em primeiro ou passando em segundo, ele vai pegar o primeiro ou o segundo desse grupo que tem Países Baixos ou Japão. Então, Países Baixos tem um time que não é um grande time, mas é um time mais ou menos do nível do nosso, o Japão também.
1: Só pra gente... O Países Baixos é a antiga Holanda,
0: é,
1: né?
0: É que não quer ser chamado de Holanda mais, né? Porque Holanda é uma região dos Países Baixos, então tem esse rebranding aí, né?
1: Exatamente.
0: Mas assim, contando que o Brasil consiga passar, por exemplo, por um jogo contra os Países Baixos ou contra o Japão na segunda fase, eu acho que o Brasil chega nas quartas de final, sim, porque aí nas oitavas ele pega um vencedor de um duelo entre segundos colocados. Então, acho que aí... Eu tendo a achar que a segunda fase é mais difícil pro Brasil do que as oitavas de final. Tem Copa do Mundo, tem essas coisas também pra gente ficar de olho. E aí o Brasil enfrentaria nas quartas de final ou Inglaterra ou Croácia. Mas eu acho que a Inglaterra tá chegando mais forte para essa Copa do Mundo. E aí falta um confronto de quartas de final para fechar, que seria um aqui, o Grupo J, que é a Argentina. Vou colocar a Argentina chegando pelo menos nas quartas de final da Copa do Mundo. E aí, para fechar, eu fecho com Portugal, eu fecho com Colômbia. Eu acho que a Colômbia já esteve em melhor momento, eu vou fechar com Portugal. Então seriam essas quartas de final. Deu o quê? Deu França...
1: França, Espanha, Portugal, França, Inglaterra, Espanha, Argentina, Turquia, Brasil, e aí Japão ou Holanda.
0: Vou colocar o Japão.
1: Beleza.
0: Vou colocar o Japão.
1: Eu vou cobrar depois, hein?
0: Não, a chance de dar isso é zero, né? Mas vamos ver se eu consigo aproximar um pouco, pelo menos.
1: É isso. Agora, sabe que eu tenho uma teoria, viu, Léo? Uma teoria que não tem nenhuma comprovação científica, mas eu falei outro dia no ar, isso aí eu penso o seguinte, vai ao encontro do que você estava falando. A Copa do Mundo são, né, 40 dias ali, tudo pode acontecer, né? Eu acredito que se a gente pegar, é lógico que é algo completamente fora da realidade, mas se a gente pegar e jogar quatro Copas do Mundo seguidas, né? Vamos imaginar, jogou uma, depois joga outra, joga outra. Eu posso apostar com você, Léo, que vai ter três ganhadores ali. Entendeu?
0: Pelo menos, se não tiver quatro.
1: Mas é isso. A França tá melhor, a Espanha tá... Mas um cara vai expulso, sai um gol fortuito, alguma coisa. O futebol, a gente sabe como é que é, né? A Argentina, que foi campeã, perdeu da Arábia no primeiro jogo.
0: Eu consigo desmontar todas as campeãs mundiais, assim. Todas elas eu consigo falar, mas se não fosse aquele detalhe ali, não teria... Porque é assim que funciona.
1: A Argentina, naquele último lance, né, que o goleiro, né...
0: Sim, todas as eliminações do Brasil em Copas, você pode falar assim, se não fosse aquele detalhe, o Brasil teria passado e quem sabe. Fala assim, não, 7-1 não. De fato, o 7-1 não tem detalhe pra você mudar aquele jogo.
1: Sim.
0: Mas se a Alemanha não faz um gol na Argélia, na prorrogação, nas oitavas de final, e de repente lá vai pros pênaltis, e a Alemanha cai pra Argélia nos pênaltis, era outra Copa do Mundo.
1: Isso que é legal no futebol, né?
0: É isso, então assim, não tem. Você vai falar o quê? Que... O que o Brasil fez de errado para aquela bola da Croácia desviar no Marquinhos e a bola... Tudo bem, fez de errado para não ter feito 2-0, 3-0, mas assim, mas o mesmo Brasil fazendo as mesmas coisas, com os mesmos acertos e os mesmos erros, aquela bola podia ter batido e saído o Brasil para a semifinal com a Argentina e Deus sabe o que ia acontecer naquela semifinal, entendeu? É claro que hoje vão falar assim, não, a Argentina se pegasse o Brasil na semifinal ia fazer 4-5 no Brasil. Mas a gente não sabe, a gente não tem como saber essas coisas, né? Porque o mesmo Brasil que tava aos trancos e barrancos na Copa, a Argentina perdeu para a Arábia Saudita, sofreu para ganhar da Austrália nas oitavas de final, quase foi eliminada pelos Países Baixos nas quartas de final. Então não tem, assim, é muito no detalhe. É Copa do Mundo e um dos baratos da Copa do Mundo é esse mesmo, né? A gente nunca sabe o que vai acontecer.
1: A gente tem mais um minutinho aqui, Léo. 48 seleções, né? Uma Copa bem diferente, com muito mais times. Tem alguma equipe, alguma seleção que está muito abaixo, assim, da média? Você acha que vai ter muita goleada agora nessa primeira fase?
0: Não acredito, porque acho que o futebol ele chegou num nível em que organização tática mínima, assim, para defender... Quase todo mundo tem. Goleada vai ter uma ou outra. Na última Copa com 32 times, teve várias, né? 0-7 na Costa Rica, enfim. Mas, assim, muitas, muitas goleadas, eu não acredito. Até porque vai ser uma Copa de muito calor também. Então, isso vai... Os times mais fortes, eles vão se desgastar também e tal. Mas, assim, os conjuntos de jogadores mais frágeis que a gente tem na Copa são os do Haiti, que é uma seleção, como a gente já falou aqui. Eu acho que a seleção de Cabo Verde tem um grupo de jogadores mais limitado. A seleção do Iraque tem um grupo de jogadores também que não é dos mais brilhantes. A seleção da Jordânia também. Essas seleções, assim, de maneira geral, né? Mas todas elas, repito, têm um nível de organização, pelo menos, legal. A Copa com 48 seleções, ela não me preocupa tanto tecnicamente, não. O meu maior enrosco com essa Copa com 48 seleções é essa coisa de passar... melhores terceiros colocados, porque aí você vai ter muito time classificado com 3 empates, às vezes com 2 empates e 1 derrota, então a última rodada muito time jogando por 1 empate ali para garantir uma posiçãozinha como terceiro colocado. Eu acho que a primeira fase fica muito ruim por causa disso, mas tecnicamente eu acho que uma Copa com 48 times hoje, ela é tão ou mais competitiva que uma Copa com 32 times 20 anos atrás, pela maneira como o futebol evoluiu.
1: Leonardo Dai, Léo, mais uma vez muito obrigado pela sua gentileza aqui com o CBN Madrugada, passou o dia no Rio de Janeiro e mesmo assim está com a gente aqui, muito obrigado, viu, Léo? E eu tenho certeza que não preciso nem falar que desejo um bom trabalho para você aí nas próximas semanas na Copa, porque eu tenho certeza que o seu trabalho é sempre brilhante.
0: Não, e Copa é bom demais, a gente não vê a hora de chegar, então agora tem que aproveitar. Valeu, Galvão, até mais.
1: Até. Brasil! A gente vai continuar falando de Copa, figurinhas, né? Porque a lista do Ancelotti não tá batendo com a página do Brasil no álbum da Copa, hein, Maria Cecília Dalau?
2: O álbum da Copa do Mundo, lançado antes da convocação, conta com 5 jogadores que não foram chamados por Carlo Ancelotti. Bento, Éder Militão, Rodrigo, João Pedro e Estevão. Desses, Bento e João Pedro ficaram de fora por opção do técnico da seleção, enquanto os outros 3 estão machucados. Em compensação, 13 jogadores que não aparecem no álbum estão na lista de convocados para o Mundial. Entre eles, o nome mais comentado, Neymar. E apesar do envolvimento em polêmicas, o camisa 10 do Santos ainda pode ser um grande símbolo, especialmente para a população mais jovem. Para o estudante Lucas Cassolino, o jogador faz falta no álbum para quem coleciona há muitos anos.
3: A minha expectativa é que ele seria convocado mesmo. A gente, embora ele não vinha de uma fase boa, a gente está falando do maior artilheiro e maior assistente da história da seleção. Então, a partir do momento que a gente tem baixas como as do Estevão e algum de outros nomes importantes também, como o Rodrigo, eu acho que o Neymar se torna uma peça fundamental. E com certeza eu tô sentindo muita falta dele, né? Um cara que eu cresci assistindo futebol e eu gostaria de ter, de tê-lo nesse álbum também. Como assim nos outros álbuns, agora a gente vai ficar esperando aquela cartela, né, de correção deles com, certamente, com o Neymar.
2: Gabriel Pinheiro, de 18 anos, disse que espera que Neymar ganhe uma figurinha extra para que seja incluído no álbum entre os outros jogadores.
4: Ah, pra gente que é mais novo, o Neymar, ele é a referência que a gente olhou, né? Os nossos pais, eles veem os grandes jogadores, mas pra gente que é mais novo, acaba sendo o Neymar. Eu tenho o álbum desde 2014, se eu não me engano, o álbum de 2018, ele tem uma página extra, com as figurinhas que você vai adicionando essa, então eu tô com a expectativa dele entrar nessa página extra. Nas Copas passadas também, eles davam figurinha pra vocês colarem por cima, então vamos ver como vai ser nessa, a expectativa tá coração tenso, né?
2: O estudante Vinícius Justo também faz parte da geração que ainda não viu o Brasil segurar a taça de campeão mundial. Mas para ele, Neymar ser convocado não é suficiente para levantar as esperanças de a seleção brasileira ser hexa esse ano.
5: Inclusive agora que estava tendo toda essa questão do Neymar ser convocado ou não, aí ficavam perguntando para os outros jogadores se devia ser convocado ou não, e parecia que todo mundo queria jogar a responsabilidade em cima do Neymar. Como, ah, se não chamar o Neymar eu não consigo ir? Tipo, eu não consigo jogar? Pô, o cara tá representando a maior seleção do mundo e tá com medo de jogar sem o Neymar.
6: É estranho, né?
5: É uma seleção que, sei lá, só não anima ninguém. Pelo menos não a mim.
2: O comentarista do Sport TV, Alexandre Losetti, tem feito um levantamento nas redes sociais sobre o índice de acerto do álbum de figurinhas da Copa deste ano. Das 48 seleções presentes no álbum, 16 foram convocadas. Até agora, a seleção da Tunísia é a com menor índice, 61%. E 5 tiveram 100% de aproveitamento. Bósnia, Nova Zelândia, Áustria, República Democrática do Congo e Curaçao. A Panini, editora do álbum da Copa, afirmou que irá lançar um pacote de atualização após as convocações, mas não adiantou quais serão as figurinhas extras e se Neymar estará entre elas. Em 2022, o pacote extra incluía jogadores de várias seleções que ficaram fora do álbum por R$ 49,00. Os cromos atualizados podem ser colados no lugar dos jogadores que foram cortados ou até mesmo por cima das figurinhas erradas. De São Paulo, Maria Cecília Dalal.
1: 1h32, vem aí Matheus de Souza.
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0: Terça-feira, 19 de maio de 2026. Os Estados Unidos exigiram poder de veto sobre investimentos na Groenlândia, além de presença militar fixa na ilha. Negociadores dos dois governos e da Dinamarca têm mantido conversas sigilosas pelos últimos 4 meses. As informações foram publicadas pelo jornal americano The New York Times. As autoridades da maior ilha do mundo chegaram a expressar temor com a possibilidade de diminuição do conflito americano contra o Irã. A avaliação é que, caso a guerra esfrie, Trump poderia retomar o tom agressivo público contra a Groenlândia. A nova prisão da Polícia Militar de Manaus vai ser monitorada permanentemente pelo Ministério Público do Amazonas para evitar a repetição de problemas denunciados no antigo núcleo prisional da corporação. Em fevereiro, mais de 20 detentos fugiram do local. Na última semana, cerca de 70 agentes presos foram transferidos para a nova unidade após denúncias de falhas de segurança, falta de controle e regalias aos presos. Os alunos que estão no último ano do ensino médio na rede pública terão inscrição automática no Enem a partir deste ano. A medida foi publicada ontem em uma portaria do Ministério da Educação. Assim, as escolas enviam os dados básicos e o estudante apenas deve confirmar a participação e selecionar opções como língua estrangeira e recursos de acessibilidade. No horário de Brasília, 1h33.
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2: Uma hora 35 minutos. Obrigado a você que nos faz companhia aqui no CBN Madrugada. Ricardo Garcia comigo. Vamos juntos, hein? Até às 5 horas da manhã na sua companhia, ouvinte CBN. Obrigado pela mensagem que chega do Gilmar, do Rio de Janeiro. Marcos, caminhoneiro em Igaraçu, Pernambuco, ligado na CBN. Obrigado também pela companhia do Agenilson de Porto da Folha, em Sergipe. Também a mensagem que chega via YouTube, pessoal que está trocando ideias no chat, Romero Filho, Daniel José dos Santos, também a Samantha Smith. E obrigado a você que interage via Instagram, aqui no arroba PHC Galvão. Repetindo, arroba PHC Galvão, você pode interagir aqui pelo Insta, como faz o Estevão Zizi, o Didi, direto de Minas Gerais, Sandro Diacanga, também sempre conosco de Ribeirão Preto, João Dias Pereira, desejando uma ótima terça-feira para todo mundo, para o Ricardo Garcia também, está em Lages, Santa Catarina, 12 graus, hein? Dando uma caroninha para a CBN e ficando muito bem informado. Obrigado, João, pela sua mensagem. 1 hora 36 minutos, é hora da gente falar de finanças pessoais.
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0: Fernando pergunta por que o Tesouro Reserva não tem a marcação a mercado como os demais títulos do Tesouro Direto. Fernando, o Tesouro Reserva foi pensado para atrair um número maior de pessoas para os investimentos e estimular a educação financeira. De acordo com o Tesouro Nacional, boa parte dos poupadores ainda não entende que uma aplicação de renda fixa pode ter flutuação para baixo do valor do investimento. O diagnóstico, então, foi que criando uma mecânica diferente para um tipo específico de investimento no Tesouro Direto poderia atrair mais pessoas. Daí, então, a justificativa para o lançamento do Tesouro Reserva. Na prática, o comprador do Tesouro Reserva investe num título do Tesouro que não tem a marcação a mercado. No caso, um Tesouro Selic com vencimento em janeiro de 2036. E o Tesouro garante a compra e a venda desse título a qualquer momento pelo valor nominal atualizado de acordo com a variação diária da taxa Selic. Parece complexo, mas talvez, pelo histórico de inflação alta no Brasil, as pessoas estão acostumadas a aplicar um índice de correção no valor nominal do preço das mercadorias e serviços, inclusive das aplicações financeiras. Até a próxima e continue mandando as suas perguntas para cbndinheiro@cbn.com.br.
1: 1:38, agora é a hora do Viva Voz, que normalmente é a Vera Magalhães com a Carol Moran, a Débora Freitas, mas tivemos nesta segunda-feira um dia excepcional, né? Com uma programação diferente, na tarde, início da noite ali voltada para a convocação da seleção brasileira. A gente vai ter a Vera daqui a pouco, mais pra frente aí com o Sardenberg, com a Cássia, mas agora a gente vai abrir espaço para a Maria Cristina Fernandes, conversando com o Fernando Andrade e com Tatiana Vasconcelos.
2: Maria Cristina, hoje explana aqui pra gente qual foi, qual é, qual está sendo o impacto eleitoral de tudo que a gente sabe até agora, desde a semana passada, a respeito do filme Dark Horse, sobre a base eleitoral dos Bolsonaro no Rio de Janeiro. Conta tudo, Maria Cristina.
3: Pois é, Tati, hoje o Valor tem uma página, não sei se o ouvinte ainda está lembrado que os jornais ainda têm página, né? Porque agora a gente só vê. É muito interessante sobre esse impacto dos colegas do Rio e de Brasília. E eu começaria por essa perspectiva, o impacto sobre a eleição do senador Flávio Bolsonaro para presidente da República. O que aliados têm falado no Rio de Janeiro é que o senador deixou como plano B a possibilidade de disputar a reeleição pelo Estado do Rio, disputar a reeleição ao Senado pelo Estado do Rio. Esta foi uma das razões pelas quais o irmão dele, o Carlos Bolsonaro, o mais novo, quer dizer, o do meio, ele foi disputar em Santa Catarina o Senado, porque o Senado já estaria ocupado no Rio. Então, precisava deixar esse contingente eleitoral aí reservado caso a candidatura Flávio não progredisse a presidente. Então ele foi para Santa Catarina, deixou o campo bolsonarista, tem um candidato que é o ex-prefeito de Belford Roxo, chama-se Márcio Canella, do União Brasil, e o outro é o ex-governador Cláudio Castro, que está profundamente afetado pela operação em cima da Refit, né, que mostrou o quanto o governo do Rio, durante a gestão dele, escancarou a máquina do Estado para a Refit. Inclusive, causou grandes danos ao erário, 23 bilhões em renúncia fiscal para a Refit ao longo desses últimos anos. Então, com a candidatura do Cláudio Castro ferida aí, e você teria um espaço aí para o Flávio Bolsonaro vir a voltar. Oficialmente, o partido nega, disse que a candidatura está consolidada, mas o fato é que se cogita esta como uma possibilidade. O dano da Refit, porque aí vamos além do Dark Horse, né? Além do filme, do patrocínio do filme sobre o ex-presidente Jair Bolsonaro, que tanto tem afetado a candidatura do senador Flávio Bolsonaro pelas razões já sabidas. Ele pediu um valor de 134 bilhões, dos quais 61 bilhões foram milhões foram transferidos, que é um valor acima de qualquer produção, superprodução cinematográfica brasileira e de grandes filmes premiados internacionalmente. Pediu esse dinheiro a um advogado que viria a comprar uma casa no mesmo estado em que o irmão Flávio, Eduardo Bolsonaro, está, nos Estados Unidos, no Texas. E, ao contrário do que ele diz, envolveu sim dinheiro público, eis que porque o Fundo de Previdência dos Servidores do Rio alocou sim dinheiro no Master, um dinheiro que não é coberto pelo FGC, então tem aí um rombo a ser coberto. Então, todo esse problema envolvendo o filme trouxe muito dano para a candidatura. Trouxe todas essas dúvidas para a candidatura a Flávio Bolsonaro. A gente ainda não viu esse dano porque não foi feita uma pesquisa depois que o noticiário foi consolidado em torno desse tema. E a Refit trouxe um grande dano aí efetivo à candidatura Cláudio Castro, porque o pré-candidato do PL ao governo do Rio, que é o Douglas Ruas, presidente da Assembleia, ele não quer fazer campanha ao lado do Cláudio Castro, que seria a dobradinha, né? Seria a chapa Douglas Ruas para o governo, Cláudio Castro para o Senado. Ele está evitando Cláudio Castro, não está montando sua campanha tendo ao seu lado Cláudio Castro. Então isso sugere que, de fato, o governador terá dificuldades de emplacar. E, finalmente, para completar aí o que os jogadores de boliche chamam de strike aí no PL, essa crise na candidatura Flávio está dificultando a escolha de um vice. A senadora Tereza Cristina, que nunca sinalizou que aceitaria essa vice, ficou ainda mais difícil tentar dobrá-la com toda essa crise, e que é o grande nome aí que o Centrão sonha para essa chapa. O Romeu Zema, ex-governador de Minas Gerais, que saiu de largada criticando o senador, também hoje é dado como descartado. E eis que é uma candidatura em busca de um vice, o que não parece nada improvável, visto que o próprio candidato hoje, entre seus aliados, há uma percepção de que pode não vingar. Ele está em São Paulo, veio fazer alguns encontros na Faria Lima para reafirmar sua candidatura, para tentar reverter, digamos assim, o descrédito nas suas chances eleitorais depois que esse escândalo veio à tona.
1: Maria Cristina Fernandes conosco aqui no CBN Madrugada, conversando com Fernando Andrade, Tatiana Vasconcelos. Nós vamos a Brasília com a Rani Veloso, porque olha que coisa, hein? O presidente Lula insiste no nome de Jorge Messias para o Supremo Tribunal Federal. Rani Veloso.
4: Aliados de Jorge Messias e o Palácio do Planalto articulam a criação de um ambiente político favorável para uma nova indicação dele ao Supremo Tribunal Federal. Segundo fontes ouvidas pela CBN, Messias está disposto a buscar uma pacificação com o Senado. O presidente Lula também sinalizou a senadores durante viagem à Bahia que indicaria Messias novamente se houvesse clima político. No entanto, não há nenhuma decisão tomada em relação ao envio. Lula relatou a aliados que foi doloroso ver o Senado interromper a trajetória de Messias. Para viabilizar o cenário e evitar novos atritos, o presidente decidiu manter a relação institucional e os cargos no governo indicados pelo presidente do Senado, Davi Alcolumbre. A estratégia ocorre também porque o governo precisa do Congresso para aprovar pautas prioritárias, como a PEC da Segurança Pública, o novo desenrola e a regulamentação do fim da escala de trabalho 6x1. O principal obstáculo para uma nova indicação, no entanto, é o ao regimento interno do Senado. Um ato da mesa diretora de 2010 proíbe que uma autoridade rejeitada seja avaliada novamente na mesma sessão legislativa, ou seja, no mesmo ano. Segundo o cientista político Murilo Medeiros, o impasse pode parar na justiça. O debate seria sobre os limites de uma regra interna do Senado frente ao poder constitucional do presidente da República de indicar ministros à Suprema Corte. No entanto, o analista destaca que o centro da questão é político e não jurídico.
5: Esse debate tende, inclusive, a ser judicializado. Mas, na prática, o centro da questão é político e não jurídico. Quem vai destravar ou travar uma eventual nova apreciação de Jorge Messias é o presidente do Senado, Davi Alcolumbre. Há um risco claro nessa dinâmica de expor novamente Jorge Messias a um desgaste prolongado, deixando a indicação na gaveta por meses e até ampliando a sensação de fragilidade política do Planalto.
4: Para tentar contornar essa regra, aliados de Jorge Messias apostam em um precedente envolvendo o ministro do STF, Alexandre de Moraes. Em 2005, Moraes teve o nome rejeitado pelo Senado para integrar o Conselho Nacional de Justiça e, dias depois, aprovado. Argumento que agora é usado para defender a nova indicação de Messias. De Brasília, Rani Veloso.
1: Bom, governistas, presidente Lula, aguardando um clima político no Senado para indicar novamente o Jorge Messias. Eu imagino que quem acompanha minimamente a política nacional, né, Ricardo Garcia, ouvintes aqui do CBN Madrugada, não consegue enxergar esse clima político que seria favorável a reenviar o nome de Jorge Messias ao Supremo Tribunal Federal. Não vejo essa possibilidade. Estamos muito próximos aí das eleições, uma eleição totalmente indefinida. Então existe, é claro, a possibilidade de o presidente Lula não ser reeleito, e esse é mais um fator que faz com que o Congresso Nacional não tenha vontade nenhuma de, nesse momento, se debruçar mais uma vez sobre uma indicação do presidente Lula. A gente lembra que essa terceira indicação meio que caiu no colo do presidente Lula, e nada me tira a ideia de que isso aconteceu de forma proposital por parte do ministro Barroso, né, que antecipou a sua aposentadoria, né, para fazer com que o presidente Lula tivesse a oportunidade de indicar mais um ministro do Supremo Tribunal Federal. Já indicou dois. E hoje, quem acompanha minimamente o que acontece na relação do Judiciário com o Executivo, no Legislativo, uma das principais queixas da população, e isso está muito claro nas pesquisas, é a politização da Justiça, do Supremo Tribunal Federal. A gente olhar para o Supremo Tribunal Federal e identificar, infelizmente, decisões que tendem a ser mais políticas do que jurídicas. Identificar em alguns ministros o espectro ideológico que ele defende. E isso, obviamente, causa problemas para o Supremo Tribunal Federal. Está causando problemas para o Supremo Tribunal Federal. Então, mais do que nunca, a gente acredita que indicar alguém que tem uma ligação visceral com o Partido dos Trabalhadores, com o presidente Lula, que é muito mais político do que jurista, e a gente está falando aqui justamente do Jorge Messias, essa indicação não vai ser acolhida no Senado Federal numa segunda proposição. Muito difícil a gente acreditar que isso possa acontecer. Esperamos que o presidente Lula tenha a sabedoria de perceber a necessidade de levar ao Supremo Tribunal Federal uma figura que esteja mais ligada a questões jurídicas do que políticas. E, obviamente, que há necessidade mesmo, de termos uma participação maior de mulheres no Supremo Tribunal Federal. É simplesmente inadmissível, é vergonhoso que desde o início da nossa República tenhamos apenas 3 mulheres ocupando o cargo de ministra do Supremo Tribunal Federal. Neste momento, apenas uma, Carmen Lúcia. É inaceitável isso, num país de maioria feminina, em que há dezenas, com certeza, de mulheres estariam habilitadas a ocupar esta posição. Uma mulher negra, por exemplo, seria o ideal neste momento para o Supremo Tribunal Federal para representar não só, obviamente, as mulheres, mas também a população negra desse nosso país. E, obviamente, com a intenção, e deve ser primordial para quem assume a função no Supremo Tribunal Federal, de respeitar a nossa Constituição, independentemente de questões político-ideológicas, o que está bastante difícil nesse momento. Vamos ao Rio de Janeiro, tem mais um deputado, hein? Deputado estadual na mira da polícia em terras fluminenses, o Diogo Bugalho tem os detalhes.
6: Conversas do deputado estadual Thiago Rangel revelaram o tom autoritário que o parlamentar usava para comandar um esquema de corrupção envolvendo obras em escolas públicas, de acordo com a Polícia Federal. O político está preso desde 5 de maio e os diálogos constam no inquérito enviado ao STF. Em um trecho, o parlamentar dá ordens a Júcia Gomes de Souza Figueiredo, que era diretora regional de educação do Noroeste Fluminense, onde teriam acontecido as fraudes. A investigação aponta que Júcia foi indicada para o cargo pelo próprio Rangel. Ela também foi presa em 5 de maio. A TV Globo obteve parte dos áudios.
7: Júcia, continua aí do jeito que você tem que estar, tá ok? Tudo que acontecer dentro da regional eu quero saber. Não tem que dar satisfação a ninguém, porque o deputado sou eu, a indicação é minha e quem manda sou eu.
6: Os investigadores ainda apontam que o deputado cedeu duas vagas vinculadas à secretaria para pessoas indicadas pelo traficante Arídio Machado da Silva Júnior, o Júnior do Beco. Uma delas seria para a irmã do criminoso, Gleice Maria Batista da Silva, que enviou um áudio ao deputado cobrando respostas.
8: Tiago Rangel, aqui é a Gleice, a irmã de Juninho do Beco. Eu fui fazer uma entrevista agora em agosto ou setembro. E até hoje ele não me deu uma posição. Aí meu irmão pediu para mim te ligar para ver o que está acontecendo.
6: Outras conversas chamaram a atenção da Polícia Federal. Em uma delas, Fábio Purbax, apontado como braço direito de Rangel e também preso na mesma operação, sugere agredir um adversário político não identificado. O deputado concorda.
9: Rapaz, eu já sei como que a gente vai resolver o problema. Vamos esquematizar, entendeu? Um bote. Ninguém vai matar ele, fazer nada. Ele vai tomar um bote. O moleque vai bater na cara dele, vai dar tiro no carro dele.
10: Beleza, vamos arquitetar, orquestrar tudo aí. Porque esse cara aí é... Tá impossível suportar ele. Arrebentar esse...
6: A defesa de Thiago Rangel diz que ele é inocente e que os áudios foram tirados de contexto. A CBN não localizou as defesas dos demais citados. Do Rio de Janeiro, Diogo Bugalho.
1: Olha, os áudios foram tirados do contexto. Eu não quero nem... É verdade, imagina o contexto, né, dessa história toda aí, que a gente ouviu só a parte, né? É impressionante, né? Impressionante como, infelizmente, né, acho que a gente pode falar principalmente no Rio de Janeiro, né, como as instituições públicas estão tomadas pela criminalidade, pelo mal feito, né, a necessidade de uma depuração generalizada, impressionante. Faltam 5 minutos para as 2, vamos acionar a Vera Magalhães conversando com a Cássia Godoy e com o Sardenberg.
11: Vera, você levantou aqui um tema que a gente até estava deixando passar meio batido aqui, que é o seguinte: o Supremo Tribunal Federal começa a julgar hoje a constitucionalidade da lei da ficha limpa. E, bom, conforme a decisão do Supremo, tem candidatura que dança e candidatura que fica, né? Vera.
12: Não é hoje não, Sardenberg, é na sexta-feira que começa.
11: Eu sei, é essa semana, né?
12: Isso, no plenário virtual do Supremo, os ministros vão poder depositar os votos deles lá, e isso vai definir o destino de uma série de candidatos. Por quê? Porque o Congresso fez uma série de alterações na lei da ficha limpa, né? E essa virou a lei complementar 2019 de 2025. O Lula sancionou e ela mudou as regras de inelegibilidade. Principal ponto da mudança foi a contagem do prazo de inelegibilidade. Uhum. Pela ficha limpa original, quem fosse condenado ficaria inelegível durante o processo, o cumprimento da pena e ainda 8 anos após o fim da pena. Pela nova lei, uma parte desse período vai poder ser abatido ali da pena e da inelegibilidade. Então, quando a pena ainda está sendo cumprida, você já pode baixar ali, você já começa a contar o seu tempo de inelegibilidade e isso baixa o total. E criou também um teto de 12 anos de inelegibilidade para o caso de múltiplas ações. E aí isso gerou uma reclamação da rede sustentabilidade, que foi ao Supremo alegar a inconstitucionalidade dessa medida e pediu a suspensão integral da nova regra. A relatora é a ministra Carmen Lúcia, ela ficou por muito tempo com a ação sem colocar para votar e liberou para votação na semana passada. A tendência é que o Supremo derrube pelo menos uma parte das mudanças feitas pelo Congresso. Não deve ser integral, mas pelo menos uma parte. Isso porque também a PGR, né, comandada pelo Paulo Gonet, defendeu uma solução intermediária. Por essa solução, você preserva uma parte das mudanças que o Congresso fez, mas você suspende uma série de dispositivos que foram considerados muito permissivos. Então, com isso, muitas candidaturas estão no limiar ali entre o político poder ser candidato e não poder ser candidato porque não poderia pela regra velha. Então, nessa situação, por exemplo, 3 nomes conhecidos do Brasil: ex-deputado Eduardo Cunha, ex-governador do Rio Antony Garotinho e o ex-governador de Brasília José Roberto Arruda. Os 3 ainda estão inelegíveis pela ficha limpa, mas ficariam elegíveis pela regra que o Congresso aprovou. Mas a depender do que o Supremo decidir nesse julgamento que começa na sexta, eles podem ainda não poder ser candidatos. E pelo menos o Garotinho e o Arruda estão dizendo que vão ser candidatos ao governo nas suas unidades ali, né?
13: Vera, uma dúvida, isso vai ser plenário virtual ou plenário físico?
12: Plenário virtual. Os ministros vão lá e depositam os votos dele a partir de sexta-feira, Cássia. Uhum. Então, aí até formar a maioria. Mas o que se imagina é que isso vai ser rápido, porque tem muito interesse dos próprios políticos em ter a situação definida antes do início de convenções e outros prazos da lei eleitoral, porque aqueles que não puderem ser candidatos têm de ser substituídos por outros. Muitos já estão com pré-campanha na rua. Então, tem aí uma certa ansiedade no meio político para que isso se resolva de uma maneira ou de outra, mas o mais rapidamente possível. Essa é só uma das pendências que existem aí no processo eleitoral, né? A questão do Rio de Janeiro, por exemplo, ela segue pendente, segue sem solução por parte do STF. O ministro Flávio Dino pediu vista e tem que devolver o processo para que a gente saiba se vai ter eleição indireta ou não no Rio, quando vai ser, se vai ter eleição direta, não vai ter eleição nenhuma e só se faz a eleição de outubro. E até aqui não tem julgamento previsto dessa ação.
11: Desses 3 que você citou, Eduardo Cunha, Garotinho e Arruda, os 3 já estão em pré-campanha, né?
12: Os 3 estão com a campanha todo vapor, o Eduardo Cunha para ser deputado federal e os outros 2 para serem ali governadores dos seus estados. O Arruda pensa em pegar um espólio do Ibanez / Celina pelo desgaste do caso Master. Então, ele, apesar de ter tido um desgaste no passado, tenta se beneficiar desse caso Master para voltar ao poder no governo do DF. O Garotinho também pegando aí essa fase de muita confusão na política do Rio, em que o grupo do Cláudio Castro foi meio dizimado, tenta voltar. E o Eduardo Cunha quer voltar pela Câmara, que ele já chegou a presidir, inclusive, né?
11: Uhum. Tá certo. E o resultado? Bom, começa a votação na sexta-feira.
12: Até todo mundo votar. O prazo ali são alguns dias, eu acho que são 48 horas para que se possa votar. Sabe,
11: é, sendo questão eleitoral, é melhor que resolvesse logo de uma vez, né?
12: Deve ser. Todo mundo acredita que abrindo, todo mundo já vai depositar o voto lá. E que aí a tendência é tirar uma posição intermediária.
14: Vera Magalhães conversando com a Cássia Godoy, com o Sardenberg.
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0: Terça-feira, 19 de maio de 2026. O banqueiro Daniel Vorcaro foi transferido para uma cela comum na Superintendência da Polícia Federal em Brasília e passou a ter restrições mais rígidas nas visitas de advogados. O dono do Banco Master está preso há 2 meses na unidade. Vorcaro ocupava a mesma sala especial utilizada pelo ex-presidente Jair Bolsonaro durante o período em que esteve detido na corporação. O programa Desenrola 2.0 vai permitir que trabalhadores usem o FGTS para renegociar dívidas a partir do dia 25. No entanto, quem aderir a essa modalidade terá o saque aniversário suspenso até recompor o valor utilizado. A medida visa auxiliar na regularização financeira com saques limitados a R$ 1.000 ou 20% do saldo do FGTS. As autorizações serão feitas via aplicativo, sem necessidade de ir às agências. O bilionário Elon Musk perdeu um processo que movia nos Estados Unidos contra a OpenAI. Ele acusava a dona da inteligência artificial ChatGPT de ter se afastado da missão original. Os jurados concluíram que a empresa não pode ser responsabilizada pelas acusações de Musk de ter visado o lucro e deixado de priorizar o desenvolvimento da inteligência artificial para o benefício da humanidade. No horário de Brasília, 2:03.
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1: 2:05. Bom dia, você que nos faz companhia aqui no CBN Madrugada. Vamos saber como é que fica o tempo em todo o Brasil?
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1: Com Jade Ramos.
2: A terça-feira começa com a atuação de uma massa de ar polar no sul do país, o que mantém o dia gelado e com chance de geadas nas áreas da Serra Gaúcha e Catarinense nas primeiras horas da manhã. Em Porto Alegre, a mínima fica próxima dos 8 graus, enquanto no litoral do Paraná, a circulação marítima provoca chuva fraca e isolada ao longo do dia. No sudeste, a frente fria avança pelo litoral e mantém o tempo instável entre São Paulo, Rio de Janeiro e no Espírito Santo. Na capital paulista, o dia segue fechado, com chance de chuva de moderada a fraca intensidade, e as máximas não ultrapassam os 17 graus. Já no centro-oeste, a chuva perde força e o tempo volta a ficar mais firme em Mato Grosso do Sul. E a massa de ar frio mantém o dia agradável no sul de Mato Grosso e em Campo Grande. No Nordeste, a chuva diminui em relação aos últimos dias, mas ainda ocorrem pancadas no litoral do Rio Grande do Norte e da Paraíba. E no norte do país, o tempo segue instável, com temporais isolados no Amazonas, Pará, Roraima e Amapá. Jade Ramos, da Clima Tempo, para a CBN.

0: 2:07, é hora de falar de Copa do Mundo. É, Ancelotti divulgou a lista de 26 convocados nesta segunda-feira. E o menino Ney, ou o papai Ney, está nesta lista, Leonardo Dai.
1: Se a convocação deixou de ser um simples evento para virar um espetáculo com teatro e música, a fria trupe de jornalistas ficou reclusa na sala de entrevistas coletivas enquanto o italiano Carlo Ancelotti lia os nomes dos 26 convocados do Brasil para a Copa do Mundo em outro espaço do Museu do Amanhã, no Rio, diante de uma plateia de convidados, patrocinadores e artistas. Novo modelo, nova dinâmica, novos espectadores, nova cena. Pela primeira vez na história, o anúncio de um nome provocou a interrupção da leitura para que a, por que não dizer, torcida pudesse comemorar.
2: Neymar Júnior Santos.
1: Era o fim de uma novela que começou no dia 18 de outubro de 2023, quando Neymar saiu machucado na derrota do Brasil para o Uruguai pelas eliminatórias. E, de titular absoluto, passou a ser ausência permanente na maior seleção do mundo.
3: Leva a mão na perna esquerda, caído Neymar, 44 no primeiro tempo, 1-0 para o Uruguai.
1: Mês a mês, jogo a jogo, o Brasil se dividiu cada vez mais entre os que acham que a seleção é Neymar e mais 10 e os que acreditam que o seu tempo já passou. A vitória do primeiro grupo parecia desenhada desde a manhã desta segunda-feira, quando os primeiros torcedores começaram a chegar à Praça Mauá, na zona portuária do Rio, ponto mais próximo que podiam alcançar antes das barreiras de acesso para jornalistas e convidados. O apoio vinha em cartazes, quase todos pedindo camisa 10 do Santos, e sobretudo nas palavras da imensa maioria de quem passava por ali esbanjando criatividade, como o artesão Jarbas, com suas réplicas de autoria própria para as Copas do Mundo.
4: Quem que não pode faltar na convocação hoje?
5: Neymar.
1: O Sidney, que arriscou um italiano.
6: Capite? Lancelotti, late l'amore invadire te core, levo o Neymar.
1: E até o sósia do técnico português Jorge Jesus, que bateu na trave da seleção brasileira e em 2024 renegou o Neymar no Al-Hilal da Arábia Saudita, alegando que o jogador não tinha condições físicas de jogar.
7: O Neymar que vem hoje, jogando comigo, eu escalaria. Hoje, Neymar tem que ser colocado.
8: Neymar é 10, é faixa.
1: Que seja feita a vontade do povo, definiu o destino selado por Carlo Ancelotti.
9: Nesse último período, ele jogou com continuidade, que melhorou a sua condição física. E pensamos que ele é um jogador importante. Ele vai ser um jogador importante nessa Copa do Mundo.
1: Aos 34 anos, Neymar se junta a Castilho, Nilton Santos, Djalma Santos, Pelé, Leão, Cafu, Ronaldo e Thiago Silva. Passa a ser também recordista em convocações para Copas do Mundo com a seleção brasileira, com 4 mundiais na bagagem. Dessa lista, apenas Thiago Silva não ganhou nenhuma Copa. E se você, por um acaso, estiver com saudade de uma boa discussão sobre Neymar nas redes sociais ou pelas ruas do Brasil, fique tranquilo. O debate Neymar na Copa acabou. Mas daqui até, no mínimo, o dia 13 de junho, quando o Brasil estreia contra o Marrocos na Copa do Mundo, em cada esquina e em cada rede social deste país, haverá alguém disposto a defender Neymar como titular absoluto ou como mera opção no banco de reservas para a seleção de Carlo Ancelotti.
9: Ele vai jogar, se merece jogar. Temos treino e o gramado do treino vai decidir que vai jogar.
1: Do Rio de Janeiro, Leonardo Dae.
0: Brasil! 2:11, temos mais informações do esporte agora, do futebol, agora não, da Copa, com o Gabriel Duziaki.
10: 4 equipes brasileiras entram em campo na noite desta terça-feira pelas competições continentais. Às 7 horas da noite, o Fluminense recebe o Bolívar no Maracanã, em jogo fundamental para as pretensões do tricolor carioca no torneio. Os brasileiros estão na lanterna, no grupo C da competição. Já às 9 da noite, o Mirassol enfrenta o Always Ready fora de casa, pelo Grupo G da Libertadores. A partida, inicialmente marcada para a Bolívia, foi transferida para o Paraguai, devido à crise política e protestos na Bolívia. Já às 9:30 da noite, o Cruzeiro visita o Boca Juniors, na Argentina. O Cabuloso é o segundo no Grupo D da Libertadores, enquanto o Boca está na terceira posição, com um ponto a menos. Já pela Copa Sul-Americana, o São Paulo recebe o Milionários da Colômbia às 9:30 da noite no Morumbis, em duelo que marcará a reestreia do técnico Dorival Júnior no comando do clube.
0: Duas horas e 12 minutos aqui no CBN Madrugada. A gente vai abrir espaço para o Michel Alcoforado conversando com Fernando Andrade e Tatiana Vasconcelos.
5: Bom, Michel hoje vai nos contar como é que a cultura do futuro transformou ansiedade em modo de vida. E dizendo assim, pode parecer elementar, né? Se a gente está preocupado com o futuro, a gente está ansioso, é ou não é, Michel?
11: É, mas antigamente a gente estava ansioso por algo de bom que estava por vir.
5: Ah.
11: E agora a gente está morrendo de medo daquilo que vem pela frente.
5: Do mundo acabar.
11: É, o mundo acabar, né? Mas se ele só acabasse, a gente acabasse junto, tava bom. O problema é que a promessa é que o mundo acabe e a gente continue aqui, né? Sabe uma matéria super interessante na New York, que é essa revista americana? Sobre a relação da tecnologia com a nossa nova percepção sobre aquilo que é o futuro. E eu... tema muito interessante, porque...
5: Michel, a gente está com uma pequena falha na nossa comunicação, assim, estamos perdendo uns, está picotando, é o famoso picotando, estamos perdendo, vamos tentar, dá um passo para a esquerda aí, vamos ver se melhora o sinal.
11: É, aquele momento, tecnologia é isso, né, na hora que você precisa ela isso, não funciona.
5: Mas agora acho que está perfeito, vai.
11: Tá, deixa, eu acho que eu vou...
5: Bom,
11: está resolvido.
5: Tá.
11: É, e aí é muito interessante porque a gente tem um olhar super conflituoso com essa ideia de futuro e isso parece que é desde sempre, mas não é não. Ao longo dos últimos 50 anos, a nossa relação com a ideia daquilo que vem no amanhã vem se transformando de forma muito importante. E tem um livro que eu gosto muito, do Franco Berardi, né, que é um pensador italiano, publicado aqui no Brasil pela UBU, que nos mostra um pouco desse panorama. Ele vai dizer, de maneira muito clara, que a ideia de pensar o futuro não é algo que está desde sempre na humanidade.

0: consciência vai cobrar de nós indivíduos a capacidade de planejar e prever aquilo que a gente busca para amanhã. Então, quando você tem, sei lá, tecnologia, quando você tem desenvolvimento científico, quando você tem conhecimento, para além do discurso religioso, em voga na sociedade, a gente vai desenvolvendo de maneira muito clara uma habilidade de não só planejar o futuro, mas buscar se antecipar o futuro. Nesse ciclo, o Beirado mostra que é um outro problema, um outro movimento que vai causar uma série de problemas para a gente, que é o crescimento do individualismo. A gente não só pode se antecipar e planejar o futuro, mas a gente começa a acreditar que, para além do grupo, para além do destino da família, para além do karma, para além daquilo que Deus pensou para a tua família, você tinha a chance de criar o teu próprio futuro, inventar ou ambicionar um amanhã diferente daqueles que o seu pai, sua mãe, seu irmão, seu tio, seu primo ou sua família tiveram. E isso coloca sobre nós uma necessidade de pensar sobre amanhã, mas também de se organizar em torno disso. O que é o jogo aqui que é muito interessante? É que até os anos de 1980, a gente tinha um olhar muito positivo sobre esse amanhã. O futuro era sempre pensado como um lugar melhor, de mais abundância e com mais oportunidades. E dos anos 80 para cá, isso se transformou. Para o Berardi, o que vai marcar essa grande mudança era o pessoal do punk, do movimento punk aqui na Inglaterra. Vocês gostam, né, de punk, punk rock, essas coisas, né, vocês dois,
1: sim,
0: né?
1: Sim,
0: então,
1: Sex Pistols, The Clash.
0: Isso. Então, eles fazem aquela música, se eu não me engano, em 78, que se chama God Save the Queen, né? Que no começo, o primeiro título que eles tinham dado era No Future, sem futuro, né? Essa ideia de que não tinha nenhum futuro. E eles vão dizer lá num determinado momento que nessa Inglaterra, que estava numa crise de desemprego, com greve de gari em Londres, as ruas lotadas de lixo para tudo quanto era lado, e a juventude sem nenhuma perspectiva de crescimento, eles vão entender que, apesar do olhar negativo sobre o futuro, estava no colo da própria juventude a invenção de um futuro novo. Mas aquilo foi o primeiro momento onde a gente começa a olhar para amanhã de um jeito negativo. E aí, o Berardi vai mostrar que esse modo de pensar futuro com medo começa a se instaurar ou se generalizar na relação do Ocidente com esse amanhã. E o que é o jogo? Assim, o jogo é que, com o desenvolvimento das tecnologias, esse futuro se apresenta de uma forma ainda mais duvidosa e produtora de ansiedade. Porque a ansiedade não é só uma ideia ou uma busca de antecipar movimentos que são movimentos futuros. A ansiedade é quando você procura se antecipar o futuro, mas você prevê esse futuro de um jeito infinitamente pior do que o presente que você está vivendo. Então, todos nós vivemos isso hoje, os nossos ouvintes também, né? Você está com a vida mais ou menos confortável, quem está com o direito de ter um empreguinho, a família mais ou menos organizada, no final do mês cai o salário, no começo do mês cai o salário, no final do mês, todo mês você fica preocupado como é que o salário chega lá, mas de algum modo você aprendeu a desenvolver um conjunto de ferramentas para lidar com isso. Se a vida tivesse a chance de continuar mais ou menos desse modo, estávamos em paz. O problema é que todo dia você acorda e você fica pensando, caramba, até quando eu vou conseguir manter isso? E o aparecimento das novas tecnologias acirram isso de um jeito infinitamente pior, né? Inteligências artificiais, aplicativos para tudo quanto é lado, dando conta de fazer o nosso trabalho. E dentro desse jogo, como a matéria da New York mostrou, o futuro se transforma em mais fonte de ansiedade do que de expectativa ou de organização de um hoje para a gente se encaixar nesse amanhã do jeito que cabe.
1: Tem alguém que sofre mais com isso?
0: Alguma os mais geração? Jovens, né? Os mais jovens, né? Esse negócio de quem gente que tem mais futuro tem mais problema pela frente, né?
1: Ninguém manda ser jovem.
2: E eles têm razão. Uma raiva da geração anterior, né, Michel?
0: Muito forte, muito forte. Porque, sobretudo os baby boomers, né? Para os ouvintes ficarem na mesma página, que os baby boomers são aqueles indivíduos que nasceram no pós-guerra, entre 1945 e os anos de 1960. E, de maneira muito clara, o que se estrutura para esse grupo mais jovem é que os problemas que se mostram quase como sem solução no hoje foram problemas que foram criados pelas gerações anteriores. Então, problemas de clima, problemas, essa coisa da bancarrota climática que a gente está enfrentando, o dilema do mundo do trabalho, a reinvenção ou a falência dos modelos tradicionais de família, de trabalho, de formação.

0: de instituições, das múltiplas, né, que povoam a nossa vida cotidiana, do ponto de vista dos mais jovens, isso é culpa do pessoal que inventou isso antes. E então, eles estão morrendo de medo do amanhã, e de um jeito, né, culpando aí as gerações anteriores por terem inventado esse hoje recheado e marcado por uma série de problemas. Esse é um fenômeno global, é muito interessante a gente marcar isso, né? Porque às vezes você está com seu filho em casa, olhando para ele, achando ele mais ansioso, um pouco desgostoso em relação ao futuro. E eu queria marcar aqui que pesquisas na Europa, nos Estados Unidos e no Brasil reforçam que essa desilusão diante do amanhã não é algo de hoje, não. É algo que já vem de bastante tempo e nem é fruto só das especificidades da tua família, da trajetória do teu filho. É um fenômeno compartilhado. O Thales Absaber, que é um psicanalista importante, professor, se não me engano, da Unesp, tem um livro do começo dos anos 2000, onde ele vai acompanhar, fazer um trabalho de pesquisa etnográfico, apesar de psicanalista, em festas raves, né? Que são essas festas de música eletrônica que duravam horas, com jovens embalados por bebida, música alta e um conjunto de drogas sintéticas que lhes ajudavam a enfrentar ali essa maratona de música. E ele vai reparar, com muita sabedoria, um olhar muito clínico, né, diante desse fenômeno que ele estava observando, um certo niilismo diante da vida, né? Uma percepção de que não fazia muito sentido essa vida e nem o jogo social ao qual esses jovens estavam submetidos, e uma certa incapacidade de atribuir sentido mesmo para aquilo que estava fazendo. Boa parte desse niilismo, né, dessa incapacidade mesmo de atribuir um sentido para além do acordar, escovar o dente, tomar banho e trabalhar, vem por conta dessa dificuldade de imaginar o amanhã. Então, toda vez que o futuro deixa de ser fonte de produção de significado e se transforma num lugar de muito medo e ansiedade, o presente fica mais pesado.
1: Tá.
2: Não, eu queria te ouvir, Michel, para a gente não ficar assim, para a gente não ir embora chorando. O que é que você sugere de como... Porque, óbvio, se a gente olha para um futuro que parece amedrontador, que parece o fim do mundo, a gente vai viver ansioso mesmo. Como viver hoje, livre dessa ansiedade, mesmo com essas previsões? É uma pergunta do milhão para você.
0: Eu não queria ser amedrontador.
2: Amedrontador,
0: não
2: tá
0: ninguém,
2: bom.
0: Não, né?
3: Tá com medo, pronto.
0: Tô 5 horas na frente, o fuso tá me perturbando. Mas o que eu queria dizer aqui, para deixar todo mundo calmo, é uma frase da nossa grande Fernanda Montenegro, que numa história contada por Fernanda Torres, eu acho que revela não só a sabedoria de alguém que tem 96 anos, mas de alguém que já viu muita coisa. Fernanda Torres conta numa entrevista que às vésperas de saber se ia ter mais um filho ou não, Fernanda Montenegro chama ela e diz: minha filha, o mundo teve prestes a acabar desde sempre, né? E não acabou, né? Então, dentro desse cenário, certamente, apesar do tamanho dos problemas que se avizinham, a gente vai conseguir encontrar algum jeito, porque o mundo tá para acabar, pelo menos desde o século XV, né? Da Idade Média. Agora, um outro cenário dentro desse movimento, que eu acho que é uma coisa que, sobretudo, grupos subalternizados ou as famosas maiorias minorizadas, né? E aí chamando a atenção para a população da diáspora, né? Os negros, mas também populações indígenas, o passado pode ser um ótimo produtor de sentido, né? Diante de um futuro que se mostra como incógnita, olhar para trás pode ser um aconchego maior do que ficar orientando o teu hoje a partir daquilo que vai vir no amanhã, porque isso é imprevisível, incontrolável e a gente jamais saberá. Então, voltar às origens, olhar para o passado e entender de onde você veio, talvez seja a melhor saída quando a gente não sabe muito bem para onde está indo.
2: Ótimo, excelente. Michel Conforado conosco às segundas, quartas e sextas-feiras em Pra Onde Vamos. Valeu, Michel, um beijão para você. Até quarta, se ainda tiver mundo na quarta-feira.
0: Não sabemos muito bem para onde vamos, mas a gente precisa saber de onde a gente veio, né?
2: Isso. É isso aí. E é o famoso a gente vai levando, né? A gente vai levando.
0: É isso.

0: 2h25, aí o Michel Coforado conversando com a Tatiana Vasconcelos, com o Fernando Andrade. Vamos abrir espaço para o Pedro Fagundes, tem informações sobre uma mega, e bota mega nisso, né? Operação pra, contra a pirataria no centro de São Paulo, aí no Brás. Impressionante o número de lojas que foram fechadas. Na verdade, são micro-lojas, né? Vamos ouvir o Pedro.
1: A Receita Federal realiza uma mega operação no Brás, na região central de São Paulo, com expectativa de apreender até 300 milhões de reais em mercadorias irregulares. 2.000 lojas de 2 shoppings inteiros foram fechadas durante a ação. A operação, batizada de desvio de rota, combate a venda de produtos falsificados e sem nota fiscal. A fiscalização acontece na rua Barão de Ladário e tem como foco os uniformes da Seleção Brasileira e outras seleções participantes da Copa do Mundo de 2026. A reportagem conversou com a auditora fiscal da Receita Federal, Fernanda Vendanha, que explicou a dimensão da operação.
2: É uma operação para combater o comércio de mercadoria irregular. Mercadoria falsificada, mercadoria proibida no Brasil e mercadoria que entra no Brasil sem comprovação regular, tá? Então, sem pagamento de imposto, não tem nota fiscal. Hoje a gente está trabalhando os dois shoppings, é o Shopping 25 Brás e o Shopping Stunt. Então são mais de 2.000 lojas que a gente vai fazer a fiscalização aí ao longo dessas 2 semanas.
1: Funcionários e comerciantes foram obrigados a deixar os imóveis logo no início da fiscalização, por volta das 7 horas da manhã. Os lojistas terão de apresentar notas fiscais e comprovar a origem das mercadorias vendidas nos estabelecimentos. Raimundo Pereira, comerciante há 12 anos no Brás, descreveu o cenário encontrado nesta manhã.
3: Assim que eu cheguei 7 horas da manhã, né? As polícias já estavam aqui, federal. Falaram era por causa das camisetas do Brasil, né? Mas assim, nós somos tudo pai de família, né? E que se ferra é o trabalhador, né, mano? Entendeu? Por causa dessa Copa do Mundo aí, os caras tá vindo aqui pra querer embaçar nos pessoal. Na verdade, é as mercadorias, né? Que não tem nota fiscal, essas coisas, os caras querem embaçar, né, mano?
1: A Receita Federal informou que a operação deve durar ao menos 2 semanas e pode apreender toneladas de produtos irregulares. Cerca de 95 servidores participaram da ação. Além da sonegação de impostos, a Receita afirma que o comércio ilegal também está ligado a crimes como lavagem de dinheiro, corrupção e trabalho análogo à escravidão. Com colaboração de Matheus Leite, de São Paulo, Pedro Fagundes.
0: Bom, Ricardo Garcia, ouvinte CBN, ouviu a fala aí do sujeito, né? Na verdade, as mercadorias que não tem nota fiscal e os caras querem embaçar. Como se os caras que querem embaçar estivessem errados. E aquele que vende mercadoria sem nota fiscal estivesse certo. É impressionante. A gente ouviu a reportagem em cerca de 2.000 lojas que estão sendo fiscalizadas e há necessidade cada vez maior desse tipo de operação e há também a necessidade de todos nós, como sociedade, como consumidores, privilegiarmos aqueles que pagam os seus impostos, né? Porque as pessoas que vendem mercadorias falsificadas ou compradas, trazidas de forma irregular de fora, estão prejudicando aqueles que pagam os seus impostos. Então, mais do que nunca, há necessidade, como a gente já falou algumas vezes aqui no CBN Madrugada, de todos nós, como sociedade, agirmos para que isso não aconteça. Porque se a pessoa vende esse tipo de mercadoria, é porque tem gente querendo comprar. Então, o poder público tem que agir, né, para deixar trabalhar o pai de família, como disse o cidadão, o trabalhador, que está seguindo a lei. Ponto final. Ah, mas o imposto é muito caro. É caro, a gente paga bastante imposto realmente aqui nesse país. Agora, isso é algo para ser solucionado lá no Congresso Nacional. A discussão está aberta, a população tem o direito de reclamar em relação a isso. Agora, simplesmente achar que a saída é favorecer a pirataria, não só de lojas que estão irregulares, mas daqueles que vendem também fora das lojas, prejudicando aquele que está pagando os impostos. Então, É algo para a gente refletir, né? Porque não é um problema só do poder público, é um problema da sociedade. Se você está comprando produto pirata, você está contribuindo para esse ciclo interminável, em que todo mundo perde, né? Só ganha o espertinho lá que traz o produto falsificado, ou então sem pagar imposto, ou então, e o Estado perde também, né? Porque deixa de arrecadar impostos, muitas vezes o consumidor também, porque está comprando um produto mais barato, mas muitas vezes falsificado, de qualidade inferior. Então, é um assunto para a gente refletir sempre.
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0: terça-feira, 19 de maio de 2026. O governo brasileiro lança hoje uma linha de crédito de até 30 bilhões de reais para motoristas de aplicativos e taxistas, com prazo de pagamento de até 72 meses. Sem restrições para inadimplentes, o financiamento visa a apoiar até 250 mil pessoas. Veículos podem custar até 150 mil reais e a taxa de juros será inferior à Selic, prevista em cerca de 12% ao ano. As informações são do jornal O Globo. A oposição reuniu mais de 100 assinaturas em emendas à PEC que propõe o fim da escala 6x1, sugerindo uma transição de 10 anos para a mudança na jornada de trabalho. A proposta reduz a carga semanal de 44 para 40 horas, com 2 dias de descanso e sem corte salarial. O presidente da Câmara, Hugo Mota, vai discutir o texto final com líderes antes da votação, na comissão e no plenário. Dois atiradores invadiram um centro islâmico em San Diego, na Califórnia, nos Estados Unidos, e mataram 3 pessoas. Segundo os investigadores, uma das vítimas era um segurança do local. De acordo com o chefe de polícia da cidade, o agente que morreu teve papel fundamental para evitar um banho de sangue. Ainda segundo as autoridades, os atiradores tiraram a própria vida após o atentado. Horário de Brasília, 2 horas e 33 minutos.
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0: Duas horas e 34 minutos, agora com Leandro Gouveia.

0: Em destaque no Panorama CBN. Fim do mistério, Neymar vai para a quarta Copa do Mundo. Flávio Bolsonaro vai se reunir com aliados do PL e banqueiros em tentativa de apagar incêndio do caso Master. Governo articula nova indicação de Jorge Messias ao STF. Trump diz que suspendeu ataques contra o Irã previsto para terça-feira a pedido de países do Golfo. Elon Musk perde processo contra a criadora do ChatGPT. Olá para você que está aqui comigo, eu sou Leandro Gouveia e essa é a segunda edição do podcast Panorama CBN de segunda-feira, 18 de maio de 2026. Panorama repaginado com novas trilhas para tornar a sua experiência mais agradável. Espero que você esteja curtindo. Só que a gente começa mesmo é com trilha de Copa do Mundo. Porque o técnico da seleção brasileira, Carlo Ancelotti, divulgou no fim da tarde dessa segunda-feira a lista oficial com os 26 jogadores convocados para a Copa do Mundo. O anúncio foi em um evento no Museu do Amanhã, no Rio de Janeiro. A principal expectativa do dia era sobre a presença do atacante Neymar, do Santos. Ele ainda não tinha recebido nenhuma chance com o treinador desde que Ancelotti assumiu o comando do Brasil há um ano. O jogador passou por exames médicos nesta segunda-feira, a pedido da CBF, por causa de uma pancada na panturrilha direita. Ele sentiu dores no jogo contra o Coritiba no último domingo em Itaquera. A análise médica é um protocolo da entidade para atletas com chances de convocação. E a confirmação veio desse jeito.
1: Neymar Júnior Santos.
0: Essa foi a reação lá no Museu do Amanhã. O jogador acompanhou o anúncio em casa com a família e amigos, como o cantor Thiaguinho e o jogador de vôlei Bruninho. Outros atletas que se recuperavam de lesão também foram confirmados pelo treinador, como o goleiro Alisson do Liverpool, o meia Lucas Paquetá do Flamengo e o atacante Rafinha do Barcelona. Por outro lado, os atacantes Rodrigo e o zagueiro Éder Militão, os dois do Real Madrid, além do atacante Estevão do Palmeiras, já tinham ficado fora por causa de problemas físicos. A lista completa dos 26 convocados que vão buscar o hexacampeonato é a seguinte. Goleiros, Alisson do Liverpool, Ederson do Fenerbahçe e o Everton do Grêmio. Zagueiros e laterais, Alex Sandro, Danilo e Léo Pereira, os três do Flamengo. Bremer da Juventus, Douglas Santos do Zenit, Gabriel Magalhães do Arsenal, Ibanez do Al-Ahli, Marquinhos do Paris Saint-Germain e Wesley da Roma. Meio-campistas, Bruno Guimarães do Newcastle, Casemiro do Manchester United, Danilo do Botafogo, Fabinho do Al-Ittihad e Lucas Paquetá do Flamengo. Atacantes, Endrick do Lyon, Gabriel Martinelli do Arsenal, Igor Thiago do Brentford, Luiz Henrique do Zenit, Matheus Cunha do Manchester United, Neymar do Santos, Rafinha do Barcelona, Ryan do Bournemouth e Vini Júnior do Real Madrid. A Copa do Mundo vai começar no dia 11 de junho com a partida entre México e África do Sul no Estádio Azteca, na Cidade do México. O torneio tem três países como sede, Estados Unidos, Canadá e México. O Brasil está no grupo C, só que antes de estrear, no dia 13 de junho, contra o Marrocos, em New Jersey, às 7 da noite, a seleção vai fazer dois amistosos. O primeiro vai ser contra o Panamá, no dia 31 de maio, no Maracanã. Depois, a equipe enfrenta o Egito, no dia 6 de junho, na cidade de Cleveland, já em solo americano. A apresentação dos jogadores para o início dos treinamentos vai ser no dia 27 de maio, na Granja Comari, em Teresópolis, na região serrana do Rio. Na primeira fase da Copa, além do Marrocos, o Brasil joga contra o Haiti no dia 19 de junho, às 10 da noite, e fecha a fase de grupos contra a Escócia no dia 24, às 7 da noite. E o evento dessa segunda-feira no Rio de Janeiro também serviu para lançar a música oficial do Brasil para o Mundial, chamada Bate no Peito.

A música é uma exigência da FIFA que deixa cada seleção escolher uma música para o torneio. A produção é do DJ Papatinho, com participação de Ludmilla, João Gomes, Zeca Pagodinho, Samuel Rosa e o trapper Vague. Toda a arrecadação com os direitos autorais da música vai para o Instituto Fome de Música, que vai reverter a verba em doações de alimentos.

0: Vamos agora para a política. O senador Flávio Bolsonaro, do PL, intensificou as conversas com aliados no Congresso para tentar conter o desgaste político provocado pelo vazamento de mensagens e áudios ligados ao Banco Master. De acordo com relatos obtidos pela CBN, parlamentares da base bolsonarista demonstraram apoio ao senador numa reunião online e avaliaram que o impacto da crise pode ser revertido até a eleição presidencial. Nessa terça-feira, Flávio Bolsonaro vai participar de dois encontros estratégicos em Brasília. Pela manhã, ele se reúne a portas fechadas com a bancada do PL na Câmara. Vai ser o primeiro encontro presencial com os parlamentares desde a divulgação das conversas em que o senador pede dinheiro a Daniel Vorcaro. O líder do PL na Câmara, o deputado Sóstenes Cavalcante, afirmou à CBN que a reunião já estava prevista e vai servir para organizar a agenda da pré-campanha.
1: Pretendemos fazer alinhamento de agendas, discurso, visando a consolidação e o crescimento da nossa pré-campanha.
0: Segundo integrantes da oposição ouvidos pela CBN, os deputados querem ouvir as explicações do senador e alinhar uma estratégia conjunta. Ao mesmo tempo em que o grupo tenta pressionar pela instalação de uma CPI para investigar o Banco Master. Ainda nessa terça-feira, Flávio Bolsonaro também vai participar de um almoço com o bloco de oposição no Senado, chamado Vanguarda. Na semana passada, o senador confirmou que continua como pré-candidato à presidência da República com o apoio do pai, o ex-presidente Jair Bolsonaro, que aconselhou Flávio a aguentar firme e descartou uma substituição. Inicialmente, Flávio Bolsonaro negou qualquer ligação com Daniel Vorcaro, mas depois da divulgação das conversas, admitiu o contato e afirmou que pediu 134 milhões de reais para financiar o filme Dark Horse, que pelo valor poderia se chamar Golden Horse, né? O senador argumenta que omitiu a relação por causa de um contrato de confidencialidade e que buscava apenas recursos privados para o projeto. Ele também confirmou que um fundo administrado pelo advogado do irmão, o deputado federal cassado Eduardo Bolsonaro, também do PL, recebeu repasses dos 61 milhões de reais do ex-banqueiro até maio do ano passado. Apesar da tentativa de demonstrar força no Congresso, a situação do pré-candidato é delicada com o setor financeiro. O colunista Lauro Jardim, da CBN, do jornal O Globo, falou sobre reuniões previstas também para essa terça-feira com empresários e banqueiros em São Paulo.
2: Esses encontros foram marcados antes desse incêndio. Eram encontros que originalmente iam servir para confirmar a posição dele como o preferido da elite financeira e empresarial nessa sucessão presidencial. Só que agora vão servir para o Flávio para ele tentar baixar as labaredas do incêndio. Não vai ser uma tarefa fácil. Eu ontem conversei com dois executivos de banco que me disseram que vão arranjar uma desculpa para não se reunir com ele nessa semana. O maior problema do Flávio é de credibilidade. Nos últimos meses, mais de um banqueiro da Faria Lima ouviu dele a mesma história. Flávio Bolsonaro jurava que não tinha qualquer relação com o Vorcaro. Ele dizia que só teria visto pessoalmente o Vorcaro uma única vez. Eu mesmo, nos últimos meses, perguntei mais de uma vez para o senador Flávio Bolsonaro por que ele nunca tocava no assunto Master, por que ele nunca tinha uma palavra crítica ao Vorcaro, e ele, como resposta, sempre saía pela tangente. Ninguém sabe o que ainda pode surgir sobre essa relação do Flávio Bolsonaro com o Vorcaro daqui para frente. Isso não quer dizer, no entanto, que o Flávio Bolsonaro não possa contornar essa situação. Se ele, por exemplo, superar esse tsunami, o que sempre é possível, e por hipótese, se ele se mantiver firme no topo das pesquisas que vem por aí, possivelmente essa mesma turma que não quer uma reaproximação com ele agora vai cair novamente nos braços dele e vai fingir que nada aconteceu.
0: E o presidente da Câmara, Hugo Mota, afirmou no domingo que a abertura da CPI do Banco Master vai seguir o regimento da casa. Na prática, isso significa que o pedido entrou em uma fila que tem outros 15 requerimentos na frente. O Congresso acumula 7 pedidos de investigação sobre o banco, mas parlamentares admitem nos bastidores que não têm interesse político na instalação. O senador Carlos Viana, do PL, disse que seguir o regimento é sinônimo de gaveta e que o presidente da Câmara já se entregou ao sistema. Na última sexta, o deputado Lindbergh Farias, do PT, entrou com um mandado de segurança no Supremo Tribunal Federal para tentar obrigar a criação da comissão. A Polícia Federal descobriu que o grupo criminoso ligado ao banqueiro Daniel Vorcaro tentou hackear o celular do colunista Lauro Jardim, que você ouviu aí há pouco. A informação foi revelada pelo programa Fantástico da TV Globo. Mensagens mostram que o dono do Banco Master pediu a invasão no celular em julho do ano passado. E o plano era mandar um link falso para roubar os dados do jornalista. Quando Vorcaro foi preso pela segunda vez, agora em março, a Polícia Federal já tinha revelado a intenção do banqueiro de planejar um assalto forjado e agrediu o colunista. Na ocasião, o jornal O Globo repudiou a ameaça e disse que a ação tentava calar a imprensa. No sábado agora, a Polícia Federal prendeu o Vitor Lima Sedmaier, que é um dos hackers que estava foragido desde quinta-feira e foi deportado de Dubai. E o Palácio do Planalto e aliados de Jorge Messias articulam um ambiente favorável para uma nova indicação dele ao Supremo Tribunal Federal. Segundo a apuração da CBN, Messias quer buscar uma pacificação com o Senado. O presidente Lula sinalizou a senadores que indicaria o advogado-geral da União novamente se tivesse clima político para isso. Para evitar atritos, Lula decidiu manter os cargos no governo indicados pelo presidente do Senado, Davi Alcolumbre. O governo também precisa do Congresso para aprovar pautas prioritárias, como a PEC da Segurança Pública e a regulamentação do fim da escala de trabalho 6x1. O principal obstáculo é o regimento interno do Senado, que é um ato da mesa diretora de 2010, proíbe que uma autoridade rejeitada seja avaliada de novo no mesmo ano. E aí, para contornar essa regra, aliados têm apostado num precedente anterior, de 2005. Na época, o ministro Alexandre de Moraes teve o nome rejeitado para o Conselho Nacional de Justiça, mas dias depois acabou aprovado. Falar em escala 6x1, uma pesquisa Genial Quest divulgada nesta segunda-feira mostra que o apoio ao projeto caiu. De dezembro para cá, a porcentagem de entrevistados a favor do fim da escala 6x1 passou de 72% para 68%, um nível bem elevado ainda. Segundo o levantamento, 22% dos entrevistados são contra alterar a escala de trabalho. Em dezembro, esse número era de 24%, muito próximo. Apesar de um amplo apoio ao projeto, o cenário se inverte se houver uma redução de salário. Aí, 56% dos entrevistados dizem ser contra a proposta, enquanto 39% são a favor da redução, mesmo que ocorra diminuição nos salários. O maior apoio ao fim da jornada de trabalho 6x1 vem da região Nordeste, com 72% a favor da medida, e aí nesse caso o apoio não caiu. Chama atenção que na região Sudeste a proposta chegou a ter apoio de 75% dos entrevistados em dezembro, caindo agora para 66%. O menor apoio, ainda assim alto, de 63%, é na região Sul. Os trabalhadores que recebem até 2 salários mínimos são os que mais apoiam a medida, com 70% a favor. E aí, entre eleitores do presidente Lula, no segundo turno das últimas eleições, o apoio chega a 77%, sendo que em dezembro chegou a 86%. Entre eleitores do ex-presidente Jair Bolsonaro, o apoio à proposta, que era de 53% em dezembro, caiu agora para 48%. O levantamento ouviu 2.004 brasileiros entre 8 e 11 de maio e a margem de erro é de 2 pontos percentuais. No noticiário internacional, o presidente dos Estados Unidos, Donald Trump, anunciou que suspendeu um ataque militar contra o Irã que estava planejado para essa terça-feira. Segundo o presidente, a decisão atende a um pedido dos líderes do Catar, da Arábia Saudita e dos Emirados Árabes Unidos, que acreditam em um acordo definitivo na região. O site de notícias americano Axios revelou que o governo dos Estados Unidos rejeitou, nessa segunda-feira, uma nova proposta do Irã, intermediada pelo Paquistão. Washington considerou o texto insuficiente para a paz. Horas antes, fontes disseram à agência de notícias Reuters que a contraproposta de Teherã exige o fim permanente da guerra, a liberação de recursos congelados e a reabertura do Estreito de Hormuz. O Irã cobra a manutenção de um pedágio de até 2 milhões de dólares por navio no local, enquanto os Estados Unidos mantêm um bloqueio naval. A Casa Branca exige o compromisso iraniano de nunca buscar uma arma nuclear, é um ponto que não foi mencionado na nova proposta de Teherã. Diante disso, Trump confirmou que as Forças Armadas seguem em prontidão máxima para um ataque em larga escala caso as negociações fracassem. Nessa segunda, o petróleo chegou a subir mais de 2%, porque Trump tinha dito que o tempo estava se esgotando e que considerava retomar o conflito. Mas aí depois do recuo, a cotação do petróleo passou a cair. Então, no momento em que eu gravo o podcast, o barril do tipo Brent é negociado a 108 dólares, com baixa de quase 0,5%. O principal índice da Bolsa de Valores de São Paulo caiu levemente, 0,17%, aos 176.975 pontos. O dólar comercial caiu 1,37%, cotado a R$ 4,99. E o euro vale R$ 5,82, com leve baixa de 1,1%. O governo aumentou a estimativa para a inflação desse ano de 3,7% para 4,5%. Está bem pertinho ali do limite do teto da meta. O principal motivo para a revisão é a escalada desse conflito no Oriente Médio, que fez o barril do petróleo passar dos 110 dólares. Apesar da pressão nos combustíveis, o governo manteve a projeção de crescimento da economia para esse ano em 2,3%. Tem também a estimativa do mercado financeiro, que está um pouco mais pessimista. De acordo com o Boletim Focus, que é divulgado toda segunda-feira pelo Banco Central, a previsão para a inflação subiu pela décima semana seguida, passando de 4,91% para 4,92%. As mais de 100 instituições financeiras que são consultadas revisaram a projeção da taxa básica de juros, a Selic, para o fim do ano. A estimativa agora é que os juros caiam até 13,25% em dezembro e não mais 13%. Atualmente a Selic está em 14,5%. Para o PIB, o mercado manteve a previsão de crescimento em 1,85%. De volta ao noticiário internacional, um júri dos Estados Unidos decidiu contra o bilionário Elon Musk no processo em que ele acusava a OpenAI, que é dona do ChatGPT, de abandonar a missão original dela de criar tecnologia sem fins lucrativos. Os jurados entenderam que a empresa não tem culpa pelas acusações de priorizar o lucro. O julgamento começou no dia 28 de abril e expôs a disputa entre Musk e o presidente executivo da OpenAI, Sam Altman. O advogado de defesa da OpenAI, William Savitt, atacou o bilionário na argumentação, dizendo que o Sr. Musk pode ter o toque de Midas em algumas áreas, mas não em inteligência artificial. Essa disputa envolve mesmo muito dinheiro. Um executivo da Microsoft, que é parceira da OpenAI, revelou no julgamento que a gigante de tecnologia já investiu mais de 100 bilhões de dólares no negócio. Atualmente, a OpenAI se prepara para abrir o capital na Bolsa de Valores em uma estreia que vai avaliar a empresa em cerca de US$ 1 trilhão. Ao mesmo tempo, a xAI, empresa de inteligência artificial de Elon Musk, foi integrada à SpaceX e planeja uma abertura de mercado ainda maior. E a OMS, a Organização Mundial da Saúde, declarou emergência internacional de saúde pública por causa de um novo surto de ebola na República Democrática do Congo. De acordo com informações da agência de notícias BBC, a chefe dos Centros Africanos de Controle e Prevenção de Doenças confirmou pelo menos 100 mortes sob investigação e mais de 390 casos suspeitos. A preocupação aumenta porque o surto é provocado por uma cepa que não tem vacina nem remédio específico. A taxa de mortalidade fica entre 25% e 40%. O vírus é transmitido pelo contato direto com fluidos corporais e provoca febre, dores e hemorragias. A doença já cruzou fronteiras e infectou duas pessoas em Uganda, onde uma morte foi confirmada. O avanço em uma região de conflito armado acendeu o alerta em outros continentes. Nos Estados Unidos, as autoridades de saúde confirmaram que 6 americanos foram expostos ao vírus no Congo. Um deles já tem sintomas. O governo americano considera o risco interno baixo, mas já vai monitorar viajantes e restringir a entrada de estrangeiros que passaram por Uganda, Congo ou Sudão do Sul nos últimos 21 dias. A OMS reforçou que a situação é grave, mas informou que o cenário ainda não configura uma pandemia, como a que infectou mais de 28 mil pessoas na África Ocidental entre 2014 e 2016. Por enquanto, a orientação é focar na triagem de passageiros nas fronteiras. O governo das Maldivas localizou nessa segunda-feira os corpos de 4 mergulhadores italianos que morreram na semana passada. Um quinto integrante do grupo já tinha sido resgatado na quinta-feira. Segundo a agência italiana ANSA, os socorristas vão retirar 2 corpos nesta terça-feira e os outros 2 na quarta. O caso é considerado o pior acidente de mergulho da história do país. Esse grupo tentou explorar cavernas submarinas a 50 metros de profundidade, numa área onde o limite recomendado é de 30 metros. Um militar das Maldivas também morreu durante as buscas. O arquipélago é um destino turístico de luxo no Oceano Índico que atrai mergulhadores do mundo todo, mas a polícia local já registrou 112 mortes de turistas em incidentes marítimos nos últimos 6 anos. O futebol brasileiro perdeu o ex-meia Geovane Silva, ídolo do Vasco, conhecido como Pequeno Príncipe. Ele morreu aos 62 anos em Vila Velha, no Espírito Santo, depois de passar mal de forma repentina. Geovane enfrentava problemas graves de saúde e chegou a sofrer 2 paradas cardíacas no fim do ano passado. Em fevereiro, agora, ele recebeu uma homenagem do Vasco. Depois de encerrar a carreira nos gramados em 2002, Geovane também atuou na política e foi eleito deputado estadual no Espírito Santo. E antes da última notícia, convido você a mandar mensagem para o Panorama. Meu e-mail é leandro.gouveia@cbn.com.br. No Instagram é só procurar por Lê Reis Gouveia. Não esquece de escrever seu nome e de onde você está ouvindo. O Raimundo Luan comentou o trocadilho da sexta-feira. O Ricardo é magro, mas a dívida é gorda. Sobre Ricardo Magro, o maior devedor do país. Ele comentou: a gaitada que eu dei ecoou na academia. O Raimundo fala de matriz de Camaragibe, Alagoas. E Raimundo, haja academia para essa dívida emagrecer, né? Vamos combinar? Um abraço para você. César Augusto Ramos também com a gente. Oi, Leandro, estava ouvindo a nova roupagem das trilhas do Panorama da Manhã. Achei incrível, quero só ouvir também hoje à noite, já está ouvindo, né? Falou que vai se acostumando aos poucos. É isso, espero que vocês estejam curtindo. Mandem outras mensagens aí. 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Assim, o episódio novo já aparece para você assim que for publicado. Termino com uma homenagem. Músicos e personalidades lamentaram nas redes sociais e em shows a morte do sambista Noca da Portela, de 93 anos. Ele morreu no domingo. O cantor Diogo Nogueira disse que o compositor pavimentou a estrada para a nova geração manter a chama do samba acesa. O sambista Dudu Nobre chamou o músico de um dos grandes gênios da história da música popular brasileira. A direção da Portela decretou 3 dias de luto oficial. Ao longo da carreira, Noca venceu 7 disputas de samba enredo na escola e compôs clássicos, como a música Virada, gravada por Beth Carvalho.

Noca da Portela estava internado desde o dia 30 de abril na zona norte do Rio por causa de uma infecção urinária que evoluiu para pneumonia. Ele deixa 2 filhos, 7 netos e 3 bisnetos. O velório vai ser nessa terça na quadra da Portela, aberto ao público das 8 da manhã às 2 da tarde. Com essa homenagem à Noca da Portela e ouvindo Beth Carvalho, a gente vai encerrando essa edição do Panorama. A produção e o roteiro foram feitos por mim, Leandro Gouveia, e a edição e a sonorização por Anderson Wendel, o Tico. A próxima edição do Panorama chega às plataformas por volta das 7 da manhã com Bianca Santos, e eu volto na sequência. Até lá! Vamos!

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0: Terça-feira, 19 de maio de 2026. Uma auditoria feita pelo CNJ identificou quase 700 penduricalhos retroativos que podem ser pagos a procuradores e magistrados pelo país. A cúpula do judiciário tem uma estimativa do impacto dos pagamentos para os cofres públicos, mas diz que é necessário fazer um pente fino nas verbas antes de validar os pagamentos. Após esse processo, eles devem ser enviados para análise do STF. De acordo com os documentos, existem locais que concentram as despesas. As promotorias de São Paulo e de Minas Gerais respondem sozinhas por 40% do total dos pagamentos regressivos do Ministério Público. Deputados de São Paulo determinaram repasses de R$700 mil dos cofres públicos para empresas geridas pela sócia da produtora do filme Dark Horse. As indicações partiram de 3 parlamentares bolsonaristas e um petista, que negam irregularidades. R$300 mil foram efetivamente pagos, conforme dados do Portal da Transparência. O financiamento da cinebiografia do ex-presidente Jair Bolsonaro é alvo de investigação da Polícia Federal. Manifestantes entraram em confronto com a polícia em La Paz, capital da Bolívia. Eles tentaram entrar na Praça Murillo, onde fica o palácio do governo boliviano, usando bombas e armas. Eles exigem a renúncia do presidente Rodrigo Paz. O líder está sitiado por bloqueios que cercam a cidade. 6 meses após assumir o poder, Paz enfrenta cobranças de camponeses, operários, mineiros e professores que exigem medidas para enfrentar a pior crise econômica da Bolívia em 4 décadas. No horário de Brasília, 3:02.
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2: Olá, tudo bem com você? Seja muito bem-vinda, seja muito bem-vindo a mais um capítulo do Mundo Corporativo, que hoje se dedica a falar de mentalidade de excelência nas empresas e na liderança, na gestão do negócio. Nosso convidado é Alcebíades de Mendonça Taíde Júnior, presidente executivo da Lewis Farmacêutica, a quem desde já agradeço pela gentileza de ter aceitado o nosso convite. Um bom dia.
3: Eu que agradeço o convite e me sinto muito honrado de ter sido escolhido aí entre tantas pessoas importantes e interessantes que existem no nosso país. país, hein?
2: Alcibiades, vamos lá. Começa nos apresentando aqui hoje a importância, o tamanho, a dimensão da Libs Farmacêutica, o trabalho que vocês realizam no Brasil, sendo uma empresa brasileira.
3: A Libs é uma empresa que sempre esteve focada em trazer alguma coisa de melhor para a saúde do brasileiro. Então, a gente, por exemplo, lá no passado, nós lançamos um produto para arritmia cardíaca muito importante, quando nenhuma empresa nacional pensava em lançar produtos para arritmia cardíaca. Mais recentemente, nós desenvolvemos um produto para rejeição de órgãos e fomos o primeiro laboratório, a indústria farmacêutica brasileira, a produzir anticorpos monoclonais, que é uma tecnologia extremamente sofisticada de produção de medicamentos de última geração para tratamento de câncer e doenças autoimunes. Então, é uma empresa que está sempre procurando trazer alguma coisa a mais, evoluir em termos de conhecimento, de qualificação de seus colaboradores e trazer tecnologias novas para o Brasil.
2: Hoje vocês têm 4 mil colaboradores, mais ou menos esse número.
3: Aproximadamente.
2: Aproximadamente, né? Isso. Quantos produtos tem no mercado? Quais são as áreas principais em que vocês atuam?
3: Nós temos 100 marcas, 250 apresentações e nossas principais especialidades são os produtos da psiquiatria, né? Sistema nervoso central, depressão, ansiedade, enxaqueca. Nós temos produtos para a saúde feminina, que são os hormônios contraceptivos, terapia de reposição hormonal. Nós temos produtos dermatológicos, né, para tratamentos de doenças dermatológicas.
2: Extremamente desafiador fazer esse tipo de investimento na área farmacêutica aqui no Brasil, sendo uma empresa brasileira, considerando toda a concorrência que existe nesse mercado e as próprias regras do mercado.
3: Sim, é muito desafiador, inclusive porque qualquer investimento em medicamento, eu começo a pensar hoje, eu só vou ter esse medicamento lançado daqui a 5 anos. E a gente sabe que o Brasil, ele passa por altos e baixos muito grandes e a concorrência pode se movimentar mais rapidamente do que nós. Então você, daqui a 5 anos, você pode encontrar um produto que não compensa mais o lançamento que você imaginava fazer, né?
2: É para encarar esses desafios que vocês trabalham com esse conceito da excelência no trabalho, na gestão, em que o conceito da excelência passa a fazer parte da cultura da empresa?
3: A gente conseguiu transformar um conceito que estava na cabeça da gente, que a gente já praticava, numa formulazinha bastante simples e que a gente entende que é responsabilidade de todos os nossos colaboradores. A gente criou uma pirâmide Mentex, e na base da pirâmide está a segurança. Então, todos nós somos responsáveis pela segurança. Não existe o departamento A de segurança, o B ou C. O segundo elemento é a qualidade. Ou seja, todas as pessoas que estão na Libs, eles têm que pensar no seguinte: eu estou contratando uma pessoa pela qualidade ou eu estou com pressa de cobrir essa vaga? Se não tem qualidade, não posso passar para a próxima etapa. Mesma coisa na produção, mesma coisa no desenvolvimento, mesma coisa na produção de um PowerPoint, de qualquer coisa. A qualidade é responsabilidade de todas as pessoas que executam qualquer coisa. E no fim, a produtividade, ou seja, a produtividade ela só é permitida quando você cumpre segurança, qualidade. Ok? Segurança e qualidade resolvidas, vamos pensar em produtividade. E aí, a cereja do bolo do Mentex é a melhoria contínua. Ou seja, tudo isso tem que ser sempre questionado para ser melhorado. E isso é a mentalidade de excelência, é melhorar essa pirâmide continuamente.
2: Como que se transforma essa ideia em cultura? Ou seja, todo colaborador tem isso como consciência nos seus atos dentro da empresa.
3: Tudo que a gente faz é pensando nisso. Então não adianta nada eu falar um negócio bonito, criar uma pirâmide bonita, botar na convenção e tal, se no meu dia a dia, quando eu tenho principalmente um momento difícil, que eu tenho que tomar uma decisão, eu não coloco a segurança em primeiro lugar, a qualidade em segundo e a produtividade em terceiro. Se eu não tenho essa hierarquia nas minhas decisões e se eu não estimulo as pessoas a tomarem decisões às vezes mais difíceis, respeitando essa hierarquia, vira só uma coisa para botar na parede. Então é a prática, na verdade. Quando você faz um discurso, fala, etc, etc, todo mundo fica só esperando o dia em que esse cara tiver que tomar uma decisão se ele vai seguir o que ele fala. Se você não segue o que fala, tudo que você falou vai pro terra. Então as pessoas esperam que você aja conforme o seu discurso, né?
2: Claro. O José Aparecido, que é nosso ouvinte, ele pergunta qual é a diferença entre a mentalidade de excelência do perfeccionismo, ou como evitar que esta mentalidade de excelência se transforme em perfeccionismo.
3: O perfeccionismo, ele é visto como uma busca por algo que seja muito mais mais uma resposta à sua vaidade do que a melhor entrega possível. A busca da excelência é a melhor entrega possível naquele momento. Então, olha, terminado um ciclo de qualquer execução, o que a gente pode melhorar aqui? Que é a mentalidade de excelência. Eu sempre falo para as pessoas o seguinte: hoje faça o necessário, amanhã o possível, e logo você estará fazendo o impossível. Essa frase diz muito do Mentex, da mentalidade de excelência. O perfeccionista, ele já quer fazer o impossível, ele pula etapas. E quando você pula etapas, você nunca chega lá.
4: Perfeito. Ou seja, não adianta quando eu for passar por um recrutamento lá dizer que meu defeito é ser perfeccionista. Não vai dar certo isso. Usar esse lugar comum não vai funcionar lá dentro, né? Não. Isso não vai acontecer.
3: Inclusive, nosso processo seletivo é o seguinte: muito se fala nas empresas de que as pessoas são contratadas pelas qualidades técnicas e demitidas pelo comportamento. Isso daí a gente percebe que é um erro na forma de recrutamento das pessoas. Na nossa empresa, é eliminatório um teste de personalidade, que a gente chama de compliance individual. A pessoa pode ser o maior craque do mundo naquela determinada... Se não passa na questão de compliance individual, ele não é aceito na empresa.
4: Bom, vamos lá. Será que você vai lembrar agora, assim, nessa nossa conversa, de um exemplo concreto que essa busca pela excelência mudou uma decisão importante de vocês lá? Seja na área de produto, seja nos processos internos, você consegue lembrar de algum caso assim?
3: Então, o Mentex, o que ele muda? São pequenas mudanças no dia a dia. Então, não existe nada de radical que você muda. Você encontra alguma coisa, você, ao final de um processo, você percebe que pode melhorar alguma coisa, mas nunca é algo radical. Só se a gente viesse fazendo alguma coisa muito errado há muito tempo. Eu não consigo me lembrar de nada. Uhum. Será que alguém aqui consegue? Não consigo.
4: Isso é uma ideia permanente dentro da empresa já. É. E é uma ideia que você levou para a empresa ou ela já havia desde o tempo em que seu pai estava no comando?
3: Olha, meu pai falava algumas coisas. Não é possível que eu não tenha me sido influenciado por ele. É impossível. Eu vivia com ele, né? E ele sempre falava uma coisa que eu acho que faz parte, inclusive, né? Ele dizia que cada tijolo da Libs foi colocada por um colaborador e que ele chegou onde chegou com a ajuda de pessoas que ajudaram. Então, eu acho que essa ideia de entender o seguinte, que uma empresa, ela só existe por causa das pessoas e que são as pessoas que constroem uma empresa. Porque, olha só, se pegar a CBN aqui, tirar todo mundo aqui, não existe CBN. Se tirar as pessoas da Libs, não existe Libs. A empresa só existe por causa desse organismo vivo que são as pessoas. Né? Eu mesmo não sou nada. Eu sou menos importante na empresa, porque à medida que as pessoas vão cada vez mais se empoderando mais com a sua liberdade de produzir e quanto mais as pessoas entendem o quanto elas podem contribuir para o desenvolvimento pessoal e da empresa, menos eu sou importante. Então, acho que é isso uma das coisas que eu trouxe lá do passado, do meu pai. Você e que é base disse... de tudo, né? E que é base de tudo.
4: E você disse que você ia pequenininho lá para a empresa, é isso? Eu estou falando pequeno, isso aqui
3: não,
4: com você...
3: Pequeno não, adolescente.
4: Adolescente. Estou falando isso para você porque nós temos em comum o fato de sermos júnior. Eu também sou júnior.
3: Uma família enorme.
4: E seguimos a mesma profissão do pai. Uhum. Né? Eu era muito pequeno quando comecei a conviver num ambiente de rádio. Claro que isso acaba sendo impactante para nós, vai nos influenciando nas decisões que nós tomamos. Você como adolescente, presente lá dentro da empresa, você disse que nas férias... Ficava isso. Na empresa. O que, que você lembra desses momentos e que para você foi assim, forjou a sua forma de enxergar os negócios?
3: Não, nessa época, na verdade, meu pai me botava para trabalhar como operário, né? Então, faltava, acho que mão de obra e ele me botava lá para, por exemplo, encher frasco, fechar embalagem e tal. Não passava disso. Não passava disso.
4: Mas imagino que foi um aprendizado.
3: Mas sim, mas você estava lá, você via o ambiente, você via as pessoas, você via como ele tratava os colaboradores, sempre com muito respeito, as pessoas sempre gostaram muito dele. Então eu percebia que isso era uma forma dele obter a colaboração espontânea das pessoas, sempre dispostas a trabalhar mais, e quando ele pedia uma hora extra, todo mundo topava e tal. Por quê? Ele tratava as pessoas com muito respeito e justiça. Né?
4: E como que você evolui aí para a liderança?

0: a semana da segurança. Uhum. Que as empresas têm, né? E era um negócio voltado para a segurança. É uma norma, uma lei que exige que a semana tenha, que toda empresa tenha uma semana de segurança. Eu falei, poxa vida, mas isso aqui, vamos transformar isso aqui em algo útil para as pessoas? Vamos transformar isso aqui, primeiro que segurança, nós estávamos vivendo a época da Covid. Falei, poxa vida, existe a segurança física, mas existe a segurança também do colaborador se infeccionar com a Covid. Então vamos fazer uma semana de segurança que tenha essa questão também. Mas não adianta nada segurança sem qualidade. Então vamos fazer segurança e qualidade. Então eu já fui modificando, né, a semana da segurança. A gente tem, por exemplo, existe uma outra norma, que é o jovem aprendiz. E o jovem aprendiz é visto como uma imposição burocrática das empresas. Eu falo, não, vamos transformar isso aqui num negócio útil mesmo. Vamos transformar o jovem aprendiz num cara que faz um estágio na empresa e que depois é aproveitado. Então, é sempre pegar as coisas que tem, o limão, né, e fazer uma limonada dele. Tentar melhorar sempre. Então, é a minha forma de pensar.
1: Escutar os colaboradores é uma dessas maneiras de melhorar e desenvolver. Sim. Por isso, vocês têm o programa Perguntar Não Ofende?
0: Perguntar Não Ofende, é. Perguntar Não Ofende foi criada há muito tempo atrás, uma versão ao vivo, né, em que as pessoas depositavam perguntas numa urna e na hora eu sorteava e respondia. Né? Podia fazer qualquer pergunta, então as pessoas ficavam à vontade de perguntar qualquer coisa. Né? Hoje a gente faz online com todos os colaboradores. E as perguntas continuam sendo anônimas. As respostas são interessantes, mas para mim as perguntas são mais interessantes, porque é ali que eu percebo onde é que as coisas podem estar pegando e onde é que eu posso melhorar. Né? Porque tem pergunta e tem reclamação. Muitas perguntas, muitas vezes, do mesmo sentido, elas mostram que alguma coisa não está errada. E às vezes a reclamação vem direto. Né? Então é uma forma de eu estar sempre ouvindo, sempre colocando o meu ouvido lá na ponta, né, no colaborador. Já que a empresa cresceu tanto, eu não posso mais andar pela fábrica e conhecer todo mundo, né? Dá para fazer desse jeito e tem funcionado muito bem. As perguntas têm evoluído. No início a gente tinha as perguntas muito autocentradas. Agora a gente nota que os colaboradores perguntam muito mais coisas relacionadas ao desenvolvimento da empresa, à economia, ao futuro, etc. Então a gente vê uma evolução muito grande, inclusive na capacidade dos colaboradores de entender o negócio.
1: O trabalho de escutar os colaboradores é parte desse negócio. Agora, entregar para esses colaboradores as demandas mais significativas complementa, porque senão as pessoas só são escutadas, mas não são atendidas. Esse é um cuidado que vocês precisam ter no comando de uma empresa com essa ideia?
0: É, na hora que você ouve, acabou, né? Não tem como ouvir e não responder. Né? Então, na hora que você estimula esse tipo de coisa, eu até estava comentando aqui um pouco antes com a nossa diretora de comunicações, né? Que a gente tem, por exemplo, nosso jornalismo, o jornalismo da nossa empresa é parecido com o de vocês. A nossa comunicação com a equipe não é sobre a pauta que nos interessa, é sobre a pauta que interessa ao nosso colaborador. Então a gente tem uma escuta muito grande nas coisas que estão pegando, nas coisas que estão incomodando, né? E a gente leva respostas a eles que podem ser até não muito boas assim para o diretor ouvir, mas é alguma coisa que eles têm prazer de ler, né? Então a gente entrega, mas não é só também comunicação. A gente transforma todas essas questões, né, em ações. Então uma coisa que eu faço, eu respondo todas as 200 perguntas que eu recebo cada vez que tem o Perguntar Não Ofende, respondo e endereço para os diretores. Isso aqui é uma preocupação, é algo que a gente precisa resolver. E eu passo a cobrar que essas coisas sejam resolvidas.
1: Bom, com certeza é mais fácil responder as perguntas aqui no programa do que para os colaboradores. Imagino eu. Bom, dentro ainda dessa relação com os colaboradores, e você falou agora há pouco aí sobre o período da pandemia, uma prática que vocês mantiveram foi do trabalho à distância. Naquelas áreas em que isso é possível, que vantagem vocês encontram hoje nesse modelo de trabalho?
0: Ah, um monte. Assim, a primeira que eu já percebi é o seguinte: antigamente eu conseguia fazer umas poucas reuniões por dia. Eu vivo de reunião, né? E muitos diretores vivem de reunião. E quando o cara não vive de reunião, também é um problema se deslocar muitas vezes para o nosso escritório para fazer uma reunião. Então é uma hora e meia para se deslocar. Outras vezes o cara está em outro estado. Todo aquele preparativo para uma reunião era muito complexo, muito complicado.

0: levava muito tempo. Então, eu percebi o seguinte, eu saí de uma reunião com pessoas... São Paulo, Rio, Belo Horizonte, etc. Daqui a pouco eu faço uma reunião com o pessoal da fábrica no Embu das Artes e algumas pessoas do escritório e tal. Então eu saio de uma e entro noutra, com diferenças de 10 minutos entre uma e outra, já o conjunto, as pessoas todas preparadas para iniciar a reunião. Então a gente simplificou muito isso, né? O segundo ponto é que a gente passou a ter pessoas que puderam se dedicar muito mais. Tem um negócio que eu sempre digo assim, você consegue separar o trabalho da vida pessoal? Eu acho que quem faz isso está errado. Eu acho que trabalho e vida pessoal é a mesma coisa. E o nosso anywhere office, em que a pessoa trabalha em casa, né, ele juntou tudo. Aquilo que eu aprendo na vida com a família, eu trago para o trabalho. Aquilo que eu aprendo no trabalho, eu trago para a vida. E nada melhor do que você não ter que sair de casa, ficar às vezes uma hora e meia no trânsito para ir para um escritório, depois voltar para casa, perder uma hora e meia, chegar de noite, já os filhos estão dormindo e tal. Então, a qualidade de vida dos nossos colaboradores melhorou muito, né? Então, e eu tenho mais produtividade. Nós adotamos recentemente um padrão que é o seguinte, isso daí eu copiei do Jeff Bezos da Amazon. Toda reunião dele começa com um memorando, em que a pessoa traz o problema que tem que ser resolvido naquela reunião. E todos leem aquilo. Então, isso online é muito bom, porque projeta na tela de todo mundo e a gente vai fazendo os nossos comentários ali mesmo. Terminada a reunião, eu tenho uma ata. Então, a produtividade das nossas reuniões aumentou muito.
1: Bom, deixa eu pegar um pouco de volta aqui a história da empresa em si, porque é uma empresa que a gente pode chamar familiar, apesar de ter sido fundada antes de seu pai chegar, mas ele é que passa por esse processo de ampliação dos trabalhos, depois você assume. Mas há um processo de profissionalização. O que, que é importante quando as empresas passam por esse processo?
0: Uma coisa que eu notei, é muito importante você ter um pipeline de desenvolvimento de lideranças. Eu vejo que eu comecei a ser mais bem-sucedido nas promoções quando eu trouxe pessoas que ainda não eram, por exemplo, diretores. Né? Eram gerentes, né? Eu não tenho ninguém que era diretor. Então são pessoas, eu tenho alguns diretores hoje que começaram há 20 anos, 25 anos atrás na Lips. Então é muito importante, porque a cultura de cada empresa é muito particular, muito, os valores, a cultura, né? Não existem duas empresas iguais no mundo, né? E as particularidades são tantas. A outra coisa é que você tem que, se você no processo seletivo para um gerente, você passa às vezes um mês, dois meses, né? Para um diretor, quantos mais anos melhores, né? Melhor. Então, eu acho importantíssimo sempre, né? Ter um pipeline de liderança, ou seja, você está sempre desenvolvendo, permitindo que as suas lideranças se desenvolvam, para que um dia elas assumam todas as posições, inclusive a minha.
1: Você passa por esse processo de sucessão também?
0: Passa, porque todos os que estão se desenvolvendo, né, são pessoas que no dia que eu faltar ou no dia em que eu não for mais capaz de me colocar frente aos desafios da empresa, eu tenho certeza que um deles pode me substituir.
1: Mas você também ainda deve ter muito tempo para contar a história dentro da Lips.
0: Eu espero.
1: O que é o horizonte da Lips hoje?
0: O que nós buscamos hoje é o que nós sempre buscamos, a vida toda. Ser a indústria farmacêutica brasileira mais admirada no mundo. A gente quer fazer alguma coisa pela nossa sociedade, trazer saúde para o brasileiro. O nosso propósito é transformar conhecimento em saúde. Então a gente pretende ser admirado por todo mundo por transformar conhecimento em saúde. Esse é o nosso horizonte desde o dia em que eu assumi a empresa ou até antes dela.
1: Como é que vocês medem o impacto real do que vocês fazem na vida das pessoas?
0: A gente tem algumas pesquisas, né? A gente tem uma pesquisa de reputação, né? Que é uma pesquisa. A gente tem também pesquisa de ambiente profissional. Temos uma pesquisa de liderança e temos principalmente a forma como os nossos produtos são recebidos, tanto pela classe médica quanto pelos consumidores, são muito bem avaliados. Uma das principais características, quando a gente pergunta para os médicos, né, principalmente que é o nosso principal público, né, o de referência dos nossos produtos, o que, que eles destacariam, a palavra qualidade dos produtos, ela vem muito, muito, muito forte.
1: Tá? Num setor que é tão regulado como esse que vocês atuam, onde estão hoje as maiores oportunidades de inovação?
0: A inovação na indústria farmacêutica, ela vem sempre pelo desenvolvimento. A maior oportunidade de inovação para uma indústria do tamanho da nossa seriam melhorias chamadas de melhorias adicionais, melhorias complementares, não radicais, né? Como, por exemplo, eu simplificar a dosagem de um medicamento. Um medicamento que é injetável, passar a usar via oral, né? Ou um medicamento que eu tenho que tomar duas cápsulas, eu tomar uma, ou algum que eu tenho que tomar duas vezes ao dia, passar para uma. São melhorias incrementais, né? Agora, isso não nos tira do desejo, né, e do investimento a longo prazo de desenvolver, por exemplo, uma nova molécula, que é alguma coisa que seria uma inovação considerada radical no nosso negócio e que daria uma projeção muito maior para a nossa empresa.
1: Qual é o trabalho de incentivo de desenvolvimento e pesquisa dentro da empresa?
0: Nós temos dentro da empresa desenvolvimento de produto, ou seja, é uma área de desenvolvimento. Uhum. Então, como por exemplo, eu tenho duas substâncias que são tomadas em dois comprimidos diferentes. Uhum. Né? E aí a nossa área de desenvolvimento vai desenvolver uma fórmula, e às vezes até patenteada, de juntar essas duas coisas para a pessoa tomar um comprimido só. Né? Isso tem dentro da nossa empresa. Agora, o desenvolvimento de novas moléculas, de uma forma geral, hoje, pela indústria farmacêutica, até a Big Pharma Internacional, ela não faz dentro dos seus laboratórios. Ela espera, né? Ela investe em startups que estão desenvolvendo uma molécula, um professor da uma universidade tal, etc, etc, se junta com um executivo e eles formam uma pequena empresa para desenvolver um negócio. E eles fazem investimento. No momento, se esse produto se torna alguma coisa interessante, eles compram a empresa. É assim que funciona. Por quê? Porque a chance de você falhar no início do desenvolvimento de uma droga é muito, muito, muito grande.
1: Que vai ao encontro daquilo que a gente já havia falado logo no início aqui dessa nossa conversa, né? Uhum. Sobre esse investimento, muitas vezes alguns ficam no meio do caminho, ficam, porque não se comprovam lá no final o que se imaginava no início. Para fechar a nossa conversa aqui, Alcibiades, que conselho você oferece para quem busca excelência sem cair naquela armadilha de uma cobrança excessiva?
0: Eu acho que a gente tem que ouvir muito. A audição é o principal motivo, ou seja, se você quer excelência, você não cobra excelência. Você tem que motivar as pessoas a se envolverem nesse movimento de querer melhorar. É sempre mostrar o quanto é bom, tanto para ele quanto para a empresa, para a organização que ele trabalha, né? Criticar a si mesmo, né? Terminar alguma coisa, criticar a si mesmo e propor. Não esperar que alguém proponha. Proponha você mesmo alguma coisa melhor do que o que você já faz.
1: Alcibiades, muito obrigado pela sua gentileza de compartilhar sua experiência e conhecimento aqui com os nossos ouvintes. Até uma nova oportunidade.
0: Obrigado, espero sim.
1: Alcibiades de Mendonça Taide Júnior, presidente executivo da Libs Farmacêutica, conversou com você no Mundo Corporativo. Essa entrevista completa você tem à sua disposição no YouTube, no Spotify, no podcast mais próximo do seu celular. Lá no meu blog, miltonjung.com.br. Jung você escreve com J-U-N-G. Além do vídeo completo, dos destaques, tem lá o espaço também para você deixar a sua opinião. O Mundo Corporativo contou com as colaborações do Carlos Greco, da Letícia Valente, da Priscila Gubiotti, da Débora Gonçalves e do Rafael Furugem. Até o próximo capítulo do Mundo Corporativo.
2: Três horas e 30 minutos. Milton Jung conosco aqui no CBN Madrugada. Vem aí Matheus de Souza.
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0: terça-feira, 19 de maio de 2026. Os 26 jogadores que vão atuar pelo Brasil na Copa do Mundo se apresentam na semana que vem, dia 27, na Granja Comari. A seleção ainda tem dois amistosos antes da Copa. Os compromissos são com o Panamá no Maracanã, dia 31, e com o Egito já nos Estados Unidos no dia 6 de junho. A equipe comandada por Carlo Ancelotti está no grupo C da Copa do Mundo com Escócia, Haiti e Marrocos, time que enfrenta o Brasil na estreia marcada para o dia 13 de junho. Os alunos que estão no último ano do ensino médio na rede pública terão inscrição automática no Enem a partir deste ano. A medida foi publicada ontem em uma portaria do Ministério da Educação. Assim, as escolas enviam os dados básicos e o estudante apenas deve confirmar a participação e selecionar opções como língua estrangeira e recursos de acessibilidade. O presidente da China, Xi Jinping, disse que o líder da Rússia, Vladimir Putin, pode acabar se arrependendo da invasão da Ucrânia. A informação foi publicada pelo jornal Financial Times. O comentário foi feito durante a reunião entre Xi Jinping e o americano Donald Trump, realizada na semana passada em Pequim. Putin se encontra com Xi na capital chinesa nesta terça-feira. A nova prisão da Polícia Militar de Manaus vai ser monitorada permanentemente pelo Ministério Público do Amazonas para evitar a repetição de problemas denunciados no antigo núcleo prisional da corporação. Em fevereiro, mais de 20 detentos fugiram do local. Na última semana, cerca de 70 agentes presos foram transferidos para a nova unidade após denúncias de falhas de segurança, falta de controle e regalias aos presos. No horário de Brasília, 3h32.
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2: 3h33. Bom dia a você que nos acompanha aqui no CBN Madrugada com Ricardo Garcia na mesa de som. Vamos juntos até às 5, hein? Agora é a hora do Dr. Luiz Fernando Correia.
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3: Muito bom dia, doutor Luiz Fernando Correia.
4: Bom dia, Milton. Bom dia, Cássia. Bom dia, ouvintes.
5: Bom dia, doutor.
3: A Organização Mundial da Saúde declarou emergência de saúde pública em relação ao ebola. E eu queria que o senhor tratasse desse assunto aqui no Jornal da CBN.
4: Bom, Milton, esse termo, a decretação dessa emergência de saúde pública internacional, é a categoria mais alta de alerta sanitário global. Vamos lembrar que ela foi usada antes da decretação da pandemia do Covid-19, em outras emergências, como, por exemplo, da Mpox, há 2 anos atrás. Né? E temos algumas necessidades, mas é importante porque é uma medida que permite, vamos dizer assim, que se facilita o acesso a recursos pela OMS, muito parecido com as decretações de estado de emergência que a gente vê nas situações aqui dentro dos estados e municípios no Brasil, para o público entender. A OMS está numa situação delicada, né? Afinal de contas, os Estados Unidos saiu da OMS e no último surto de ebola, que foi muito grave, quem apoiou a OMS foram as tropas americanas. Mas vamos aos números dessa situação. A gente tem 8 casos confirmados numa província chamada Ituri, no nordeste do Congo. Tem mais 246 casos suspeitos e 80 mortes ainda em investigação em 3 regiões diferentes. Duas características. Esse é o 17º surto de ebola no Congo desde 1976. Ele tem uma diferença importante. O vírus que está circulando não é o vírus que circulava anteriormente, que era o ebola Zaire. mas o que circula agora tem o nome de Bundibugyo e foi descrito em 2007 pela primeira vez. É a terceira vez que acontece um surto dessa cepa do vírus Ebola. Não existe vacina, não existe tratamento específico. As vacinas que foram já desenvolvidas anteriormente pela Merck e pela Janssen, anticorpos monoclonais também foram desenvolvidos para o Ebola Zaire e não funcionam contra essa cepa. Resta tentar dar suporte ao paciente para que ele possa se recuperar. O problema é que o Congo é uma região em conflito armado, especialmente a região onde está acontecendo esse surto. E é interessante porque a letalidade dos outros surtos dessa cepa viral, ela é menor do que habitualmente acontece com o Ebola. O Ebola é um vírus que mata muito rapidamente. Nos outros surtos do Ebola Zaire, chegou a 90% de letalidade. E dessa cepa, fica entre 30% e 50%. E agora tem um detalhe que preocupa. Por que a OMS, vamos dizer assim, correu para fazer isso? Porque o vírus apareceu em locais importantes. Kinshasa, capital do Congo, tem 17 milhões de habitantes, 1.000 quilômetros de distância do local onde está acontecendo, e tem um aeroporto internacional com voos regulares para Paris, Bruxelas, Dubai, Joanesburgo. E também houve casos detectados em Kampala, no país, Uganda, no país vizinho, onde tem o aeroporto de Entebbe, que é um aeroporto que opera rotas para o mundo inteiro. Além disso, a cidade de Goma, também no Congo, é um hub de aviação importante com rotas para a África toda. Então, daí a importância de se chamar atenção para esse surto que está acontecendo, talvez por isso tenha se apressado a OMS para fazer essa chamada. E aí não há, obviamente, ainda nenhuma restrição de viagem, nem fechamento de fronteira, mas é um sinal de alerta porque você pode ter, apesar do vírus Ebola não ser um vírus transmitido pelo ar, é um vírus que transmite por contato com fluido corporal, é importante que o mundo inteiro fique alerta para isso, Milton.
3: Muito obrigado, Dr. Luiz Fernando Correia, e um bom dia, até amanhã.
4: Até amanhã, bom dia para você, para a Cássia e para todo mundo.
5: Obrigada, doutor, até amanhã.
4: Até amanhã.
2: 3:39, doutor Luiz Fernando Correia conversando com a Cássia Godoy e com o Milton Jung. A gente vai continuar na área da saúde. Lívia Guedes tem informações sobre vacinação em São Paulo. Agora, contra a gripe é para todo mundo.
6: A Prefeitura de São Paulo ampliou a vacinação contra a gripe para toda a população da cidade de São Paulo, acima de 6 meses de idade. Antes, a imunização estava restrita a crianças com idade entre 6 meses e 6 anos, idosos, gestantes, puérperas e outros grupos como trabalhadores da saúde e de transporte. Um boletim recente publicado pela Fiocruz revela que a influenza A já é responsável por mais da metade das mortes por vírus respiratórios no Brasil em 2026. A reportagem visitou algumas UBSs da cidade e conversou com moradores que procuraram a vacinação. Na UBS da Santa Cecília, no centro, a procura pela vacina contra a gripe era grande. A assistente social Gisélia Ferreira foi até a unidade acompanhada da mãe, Celina Maria dos Santos, de 77 anos, para receber o imunizante. Ela conta que, no ano passado, acabou perdendo o calendário de vacinação e decidiu não deixar passar dessa vez.
7: O ano passado nós não tomamos, perdemos o calendário. Então, esse ano, a gente ficou atento. Veio eu e minha mãe, né? Minha mãe já é idosa, tem 77 anos.
8: Para mim, é bom porque não dá, a gripe vai embora.
6: Para Maurício Alves, de 48 anos, que toma vacina todos os anos, a imunização é importante para a prevenção do vírus.
9: A importância da gente se vacinar é que nós ficamos resistentes, né, aos vírus, evitamos internações, afastamentos do trabalho, é muito importante, até para a nossa preservação.
6: Em entrevista ao CBN São Paulo, a coordenadora do Programa Municipal de Imunizações da Secretaria Municipal da Saúde, Luciana Ursini, destacou a importância de tomar a vacina contra a gripe todos os anos.
5: A vacina ela é atualizada anualmente, porque os vírus que estão circulando, eles mudam de ano para ano, né? Cada ano tem uma prevalência de um ou outro vírus. E a proteção dessa vacina ela não é duradoura, ela vai caindo no decorrer dos meses. Então, por isso, para a influenza, é necessário uma dose anual da vacina.
6: Desde o início da campanha, em 28 de março, já foram aplicadas mais de 1 milhão e 465 mil doses, segundo a Secretaria Municipal da Saúde. A população pode consultar a unidade de saúde mais próxima por meio da plataforma Busca Saúde, da Prefeitura de São Paulo, com colaboração de Matheus Leite, de São Paulo, Lívia Guedes.
2: De São Paulo nós vamos para o Ceará, uma história revoltante, hein? Tablets que deveriam estar dentro da sala de aula em anúncios para venda nas redes sociais. O Guilherme Carvalho tem os detalhes.
10: Tablets entregues pelo governo do Ceará a estudantes da rede pública estadual estão sendo ofertados para venda em plataformas digitais. A reportagem da CBN encontrou equipamentos sendo anunciados no Facebook Marketplace, por valores que variam entre R$ 170 a R$ 270. Reais. Os dispositivos são do modelo T800, da marca Positivo. Em algumas publicações, é possível visualizar o brasão do governo do Ceará na parte traseira dos tablets, indicando a origem pública dos aparelhos. Os equipamentos fazem parte de uma política de inclusão digital promovida pelo Estado. Segundo o governo do Ceará, a iniciativa integra o programa Ceará Educa Mais Conectividade, que busca fortalecer a inclusão digital e ampliar as possibilidades pedagógicas dos alunos. Em todo o estado, entre 2024 e 2025, já foram distribuídos quase 240 mil tablets a estudantes da rede pública, um investimento superior a 149 milhões de reais. Procurada pela reportagem, a Secretaria da Educação do Estado do Ceará informou que, inicialmente, os tablets foram entregues por meio de um termo de cessão de uso, com regras sobre a guarda e utilização. No entanto, uma portaria publicada em janeiro desse ano permitiu que os equipamentos fossem doados aos alunos. A secretaria afirmou ainda que não recebeu denúncias formais sobre a comercialização dos equipamentos, mas já solicitou às autoridades competentes a apuração dos casos divulgados. O objetivo é verificar se os anúncios foram feitos por alunos da rede estadual. A pasta informou ainda que o uso dos equipamentos deve ser limitado para fins educacionais, a fim de promover o aprendizado e a inclusão digital. De Juazeiro do Norte, Guilherme Carvalho.
2: 3h44, espaço aberto agora aqui no CBN Madrugada para o Fernando Andrade, conversando com o Felipe Figueiredo.
11: Felipe, nós tivemos a visita de Donald Trump à China, uma visita cheia de simbolismo, significados, muita pompa, mas foi pouco tempo, em 48 horas não dá para discutir tudo que as duas maiores potências do mundo têm de interesses. Então, há consequências, há desdobramentos dessa visita, é isso que a gente vai conversar aqui hoje, e tem também outro grande encontro que é de Xi Jinping e Vladimir Putin ainda nesta semana. Felipe, um balanço sobre a visita de Donald Trump à China com o Xi Jinping. O que você achou?
12: Olha, Fernando, eu vou usar a palavra que você usou, tá? Muito simbolismo, porém pouca ação concreta. O Donald Trump, como nós comentamos aqui semana passada, né, ele foi recebido com todas as pompas possíveis, inclusive para, né, massagear um pouco, digamos assim, o ego dele, né? Então ele teve ali acessos, né, que normalmente um chefe de Estado estrangeiro não tem. Ele foi até, inclusive, uma das sedes principais do Partido Comunista Chinês, que é um antigo jardim imperial chinês. O último presidente dos Estados Unidos a visitar esse local havia sido Gerald Ford, em 1975. Então, Donald Trump teve todas as pompas, levou uma grande delegação, porém, nós não tivemos muitos anúncios concretos. A declaração final menciona apenas, né, que os dois países conversaram sobre os diversos pontos e concordam que o Estreito de Hormuz não deve ser militarizado, que o Irã não deve ter armas nucleares. A única coisa que nós tivemos de concreto, Fernando, foi o fato de que algumas empresas chinesas poderão ter acesso a alguns chips produzidos pela empresa NVIDIA dos Estados Unidos, e a Boeing, como nós também havíamos comentado aqui, fechou um comprometimento de encomenda de cerca de 200 aeronaves. E mesmo isso, Fernando, não é um número tão grande assim, já que se especulava que a China poderia comprar até mesmo 500 aeronaves devido ao tamanho do seu mercado doméstico de aviação.
11: Felipe, eu queria voltar nessa questão sobre os microprocessadores da NVIDIA, que são usados para a inteligência artificial. Por que que é importante essa discussão? Que corrida é essa pelos processadores da NVIDIA?
12: Olha, Fernando, essa sua pergunta, ela é muito interessante, porque ela inclusive me permite fazer um breve adendo, que eu gostaria de fazer um complemento ao que eu falo, a minha participação na semana passada, porque na semana passada eu disse que nós teríamos dois silêncios nessa conferência, que seriam as questões de Ucrânia e Taiwan. E nós tivemos esses silêncios, nós não tivemos nenhuma declaração pública conjunta, nem na nota final da Casa Branca, mencionando esses dois assuntos. Obviamente que eles foram conversados a portas fechadas, porém, quando eu disse que haveriam esses silêncios, é porque as posições de China e Estados Unidos em relação à Ucrânia e Taiwan são tão antagônicas que é basicamente impossível a gente ter no futuro próximo uma declaração conjunta dessas duas potências sobre esses temas. E eu estou falando isso porque a própria questão sobre a independência de Taiwan ou não está centrada nisso. Taiwan hoje é o grande centro fabril desses semicondutores que você mencionou. Os Estados Unidos, a indústria de tecnologia dos Estados Unidos precisa de Taiwan e precisa de uma Taiwan que não esteja completamente subordinada à China. Enquanto a China vê Taiwan como uma província rebelde e que a reunificação é apenas um processo, apenas uma questão de tempo. Além dessa questão de Taiwan, Fernando, ocorre também outro elemento, que é, hoje, a questão dos semicondutores, as empresas dos Estados Unidos, as universidades dos Estados Unidos estão na vanguarda. A China ainda está tentando alcançar as empresas e universidades dos Estados Unidos. Porém, o processo fabril desses semicondutores precisa de elementos, né, os chamados minerais críticos, que tem a maior parte da cadeia de produção global desses minerais está controlada pelos chineses. Então, é uma relação que é tanto uma competição, como você falou, é quase como se fosse a corrida armamentista do nosso tempo.
11: Exato.
12: Mas, ao mesmo tempo, é uma relação de interdependência. Por quê? Os Estados Unidos têm a vanguarda tecnológica, porém a China domina as matérias-primas. E esses chips são importantíssimos para o desenvolvimento dos novos centros de comunicações, né, de inteligência artificial, para os servidores de inteligência artificial. E também vamos lembrar que hoje em dia, né, a demanda por esses chips está tão grande. Porque, por exemplo, carros hoje utilizam chips, claro que não tão potentes, mas os novos veículos elétricos, veículos autônomos, veículos, né, por conta dos seus sensores, precisam desses chips. Ao ponto que durante a pandemia, quando nós tivemos uma perturbação da cadeia global desses chips, nós tivemos, né, o usuário comum que queria aqui, ali, apenas comprar um videogame para poder se distrair durante a pandemia, enquanto ele estava em quarentena, O preço dos videogames, por exemplo, subiu, porque a demanda por esses chips. Então, é uma relação, como você colocou, de competição, de uma corrida armamentista do nosso tempo, mas também de interdependência.
11: Algo mais ficou de fora, Felipe?
12: Olha, Fernando, acho que a grande questão sobre essa visita, claro que existem diversos aspectos dela muito interessantes que são pertinentes, precisam ser destacados. Uma delas, né, é o fato, por exemplo, que nós não tivemos, isso que eu vou falar agora é literal, tá, gente? Nós não tivemos mulheres em posições de negociação. Nós tivemos duas delegações gigantescas se encontrando no Grande Salão do Povo e não havia uma mulher com voz na sala, né? Isso é uma imagem muito poderosa, tá? Isso não é um mero detalhe, isso não é um mero ativismo, isso é uma imagem muito poderosa, né? Sobre a visão desses dois governos e a formação desses dois governos. Agora, pensando no que nós discutimos previamente sobre os resultados ou falta de resultados desse encontro, ou seja, nós não tivemos o anúncio de um Board of Trade, não tivemos anúncio de grandes avanços no setor agrícola, não tivemos avanços no combate aos entorpecentes, que é um discurso também importante para o Donald Trump e seu eleitorado, é o fato de que o Trump convidou oficialmente, formalmente, o Xi Jinping a reciprocar visita e ir até a Casa Branca em setembro. Então, né, de maio a setembro, temos aí basicamente 4 meses, mais ou menos, é ver se nesses 4 meses nós teremos uma solução para o Estreito de Hormuz e se essas pautas que são conversadas por ministérios, por delegações, por representantes, né? Se até setembro nós teremos avanços que serão colocados no papel e assinados por China e Estados Unidos. E aí seria, inclusive, benéfico para a imagem do Donald Trump que tais documentos fossem assinados na Casa Branca, na véspera das eleições de meio de mandato dos Estados Unidos. Então, temos o anúncio dessa visita recíproca e é ver se as conversas, as negociações, a parte burocrática das negociações vão avançar nesses 4 meses.
11: Tá, para a gente finalizar, Felipe, teremos um outro grande encontro na China, porque Vladimir Putin vai se encontrar com Xi Jinping 2 dias, nesta terça e quarta-feira. O que a gente pode esperar?
12: Olha, primeiro a gente tem que destacar para o nosso ouvinte, né, que o Putin e o Xi Jinping, eles têm uma relação muito próxima, né? Eles já se encontraram praticamente 50 vezes desde 2013. Eu tenho certeza que existem pessoas que não encontraram familiares seus tantas vezes no mesmo período de tempo. Então, os dois, eles têm uma relação próxima, eles têm uma relação de confiança. Existe até como uma anedota para o nosso ouvinte, né? Tem até uma imagem de uma das visitas do Putin à China, né? Os seguranças do Putin e o segurança do Xi Jinping se cumprimentando com acenos, né? Ali numa situação em que eles claramente já se encontraram muitas vezes. Então, é uma relação estratégica entre Rússia e China muito profunda, que já foi definida pelos dois como uma aliança sem limites, embora não seja uma aliança formal. Agora, o que nós podemos esperar desse encontro específico, né? Primeiro, Irã certamente vai ser uma pauta, porque Rússia tem uma relação relativamente próxima com o Irã, intensificada nos últimos anos. O Irã tem uma relação econômica com a China muito próxima, né? A parceria de 25 anos. Segundo, a questão do fechamento do Estreito de Hormuz, um dos países mais afetados no mundo, foi justamente a China. Então, a Rússia muito provavelmente vai aproveitar essa situação para melhorar a sua posição econômica como fornecedora de hidrocarbonetos para a China, especialmente tentando revitalizar o projeto da linha, né, do gasoduto chamado, né, em inglês Power of Siberia 2, né? Porque recentemente a China anunciou que ia comprar mais gás natural do Turcomenistão, na Ásia Central. Então a Rússia quer aproveitar esse momento em que a China vê o seu fornecimento de hidrocarbonetos prejudicado pelo fechamento do Estreito de Hormuz e fortalecer o seu argumento de que as conexões por terra, de que as conexões fixas seriam então mais seguras, mais vantajosas nessa relação. E terceiro, claro, muito provável que também tenha alguma conversa de bastidor, que não será colocada em público, sobre o que o Xi Jinping e o Donald Trump conversaram, tá? Então, uma espécie ali de conversa tripartite indireta, muito provavelmente sobre o Irã, mas talvez não apenas sobre o Irã.
2: Aí o Felipe Figueiredo conversando com o Fernando Andrade, já 4 horas, previsão do tempo, os principais destaques do dia. Agora o Clauston Dutra traz para a gente informações sobre mais um ataque a tiros nos Estados Unidos, com muçulmanos sendo vítimas.
13: Os dois atiradores, de 17 e 19 anos, chegaram ao Centro Islâmico de San Diego de carro e abriram fogo logo na entrada da mesquita. 3 pessoas foram atingidas e morreram no local. Entre as vítimas, um segurança, que, segundo a polícia, agiu rápido e evitou um massacre ainda maior. Testemunhas relataram à BBC News ter ouvido pelo menos 30 disparos. O FBI investiga o caso como possível crime de ódio. Após o ataque, os criminosos fugiram no mesmo veículo e tiraram a própria vida a poucos metros dali. Os corpos foram encontrados pela polícia no meio da rua. O tiroteio aconteceu no momento em que crianças estavam em uma escola, que funciona no centro islâmico. O prefeito de San Diego, Todd Gloria, confirmou que os estudantes foram retirados em segurança e prestou solidariedade à comunidade muçulmana.
14: O ódio não tem lugar na cidade de San Diego e quando ele ocorre, vamos responsabilizar os culpados. Quero assegurar a nossa comunidade muçulmana que faremos tudo o que for necessário para garantir que vocês se sintam seguros e que não pouparemos recursos para proteger os locais religiosos neste momento delicado.
13: O presidente Donald Trump classificou o episódio como uma situação terrível e acompanha as investigações. O líder do Centro Islâmico, Imã Taha Hassani, afirmou que a comunidade nunca viveu uma tragédia semelhante e chamou o ataque de extremamente ultrajante. De São Paulo, Clauston Dutra.
2: Crime de ódio nos Estados Unidos, violência urbana na zona sul de São Paulo. Um homem foi morto durante uma tentativa de assalto no Morumbi. Pedro Fagundes tem as informações.
15: A Polícia Civil realiza buscas pelos 2 suspeitos que mataram um homem durante um assalto na noite deste domingo na Vila Andrade, zona sul da capital. Leandro Fernandes de Souza estava na festa da sobrinha junto com um irmão que é policial militar. Em determinado momento, os 2 saíram do condomínio para fumar na calçada quando foram abordados por 2 criminosos em uma moto. Os assaltantes mandaram as vítimas se ajoelharem e exigiram celular e também alianças. Durante a ação, Leandro reagiu e entrou em luta corporal contra um dos suspeitos. Imagens de câmeras de segurança mostram que, neste momento, o criminoso que pilotava a moto tentou atropelar a vítima. Na sequência, Leandro foi baleado. O irmão dele conseguiu pegar a arma de um dos suspeitos e efetuou 2 disparos. Não há confirmação se algum criminoso foi atingido. Leandro Fernandes de Souza chegou a ser socorrido e levado ao hospital israelita Albert Einstein, mas não resistiu aos ferimentos. Depois do crime, os suspeitos fugiram, levando os celulares das vítimas. A perícia foi acionada e o caso foi registrado como latrocínio, roubo seguido de morte, no 89º Distrito Policial, no Jardim Taboão. De São Paulo, Pedro Fagundes.
2: 3:59. Obrigado a você que nos faz companhia aqui no CBN Madrugada. Maestro Mozart Vieira, de São Caetano, Pernambuco, muito obrigado pela mensagem. Walker Xavier, está no Morro do Chapéu, na Bahia. O bom dia do Gilsomar Machado, de Jaú, no interior de São Paulo. Luiz Ribeiro, Abreu e Lima, Pernambuco, também conosco via WhatsApp no 11 99911 9981, aqui pelo YouTube, pessoal que acompanha as imagens, Edilson Damião. Obrigado, Edilson, pelas palavras. Nivaldo Paisano em Taquaritinga, também Rodrigo Pierre, Marco Antônio Mota, Cristino Pessoa, lá em Pernambuco, também o Chico Silva manda o seu bom dia, Samir Reda, obrigado pela companhia, a galera aqui no YouTube trocando ideias no chat, e eu agradeço sempre também, é claro, a companhia, dá para interagir também por aqui pelo Instagram no @phcgalvão, repetindo, @phcgalvão, você pode interagir aqui pela rede social. O Ivo Alves de Caicó, no Rio Grande, né, do Norte, está por aqui. Obrigado ao Domingos Batista, o Dom, ele e a Angélica, também na nossa companhia. Roberto Gonçalves de Itaquaquecetuba, em São Paulo, também por aqui via Instagram. Obrigado ao Ezequiel Ramos e também ouvinte Assis, chegando aqui via Instagram, no @phcgalvão. Muitíssimo obrigado. Quem está chegando por aqui é Matheus de Souza.
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0: terça-feira, 19 de maio de 2026. Começa hoje a quinta rodada da Copa Libertadores. O Fluminense recebe o Bolívar da Bolívia, enquanto o Mirassol enfrenta outro time do país, o Always Ready. Por motivos de segurança, a partida não pode acontecer em El Alto. E ela foi transferida para o La Huerta, estádio do Libertado, Paraguai, em Assunción. O Cruzeiro vai até Buenos Aires enfrentar o Boca Juniors na Bombonera. Pela Copa Sul-Americana, o único brasileiro do dia é o São Paulo, que joga no Morumbi contra o Milionários da Colômbia. A Justiça determinou que o governo do Maranhão e a Prefeitura de São Luís devem garantir o ensino de História e Cultura Afro-Brasileira no ensino fundamental da capital maranhense. As administrações devem elaborar e apresentar em até 90 dias planos para a formação de professores e para a distribuição de materiais didáticos com o conteúdo. Os contribuintes que entregaram a declaração do Imposto de Renda 2026 e têm valores a receber poderão verificar a partir do dia 22 se entraram no primeiro lote da restituição da Receita Federal. A consulta estará disponível no aplicativo Meu Imposto de Renda e no site oficial do órgão. O pagamento do primeiro lote vai ser realizado no dia 29. O fisco espera receber 44 milhões de declarações neste ano. Os Estados Unidos anunciaram reforços nas precauções contra a propagação do ebola no país. As medidas incluem a realização de controles sanitários em aeroportos e a suspensão temporária de vistos. O surto de ebola na República Democrática do Congo é considerado uma emergência sanitária internacional pela OMS. Não há vacina nem tratamento específico para a cepa responsável pela crise atual. Mais de 100 pessoas morreram, segundo dados do Ministério da Saúde congolês. No horário de Brasília, 4 e 3.
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2: 4 e 5, com Ricardo Garcia aqui na mesa de som. Vamos juntos até às 5 e agora é hora de saber como estará o tempo em todo o Brasil.
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2: Com Jade Ramos.
3: A terça-feira começa com a atuação de uma massa de ar polar no sul do país, que mantém o dia gelado e com chance de geadas nas áreas da Serra Gaúcha e Catarinense nas primeiras horas da manhã. Em Porto Alegre, a mínima fica próxima dos 8 graus, enquanto no litoral do Paraná, a circulação marítima provoca chuva fraca e isolada ao longo do dia. No sudeste, a frente fria avança pelo litoral e mantém o tempo instável entre São Paulo, Rio de Janeiro e no Espírito Santo. Na capital paulista, o dia segue fechado, com chance de chuva de moderada a fraca intensidade, e as máximas não ultrapassam os 17 graus. Já no centro-oeste, a chuva perde força e o tempo volta a ficar mais firme em Mato Grosso do Sul, e a massa de ar frio mantém o dia agradável no sul de Mato Grosso e em Campo Grande. No nordeste, a chuva diminui em relação aos últimos dias, mas ainda ocorrem pancadas no litoral do Rio Grande do Norte e da Paraíba. E no norte do país, o tempo segue instável, com temporais isolados no Amazonas, Pará, Roraima e Amapá. Jade Ramos, da Clima Tempo, para...

0: 4:07. Representantes dos trabalhadores vão hoje à Câmara dos Deputados defender a aprovação da PEC que prevê o fim da escala 6x1. Ontem, empregadores estiveram na comissão especial que analisa a proposta e disseram que a promessa de trabalhar menos sem redução de salário é uma fantasia. O diretor da Confederação Nacional da Indústria, Alexandre Furlan, criticou o debate sobre o assunto em ano eleitoral.
1: Eu não gostaria que venham dizer, como se tem ouvido por aí, que o que a gente fala é chororô de empresário, que não quer o melhor para o trabalhador ou que está contra o trabalhador. Não e não. O que me parece é que um debate mais aprofundado foi substituído por aquilo que hoje eu chamo de canto da sereia. Ou seja, uma tentação sedutora do ponto de vista político, mas enganosa do ponto de vista econômico.
0: O coordenador trabalhista da Confederação da Agricultura e Pecuária do Brasil, Rodrigo Melo, alertou que a redução da jornada de trabalho pode resultar em inflação. Segundo o empresário, isso aconteceu quando a jornada foi reduzida de 48 para 44 horas semanais.
2: Em 1989, a gente teve uma inflação de 1.400%, em 1990, a gente teve uma inflação de 3.000%, e em 1992, a gente teve um índice de desemprego aproximado de 11%.
0: Pesquisa Genial Quest, divulgada ontem, mostra que 68% dos brasileiros são a favor do fim da escala de trabalho 6x1 no Brasil. O percentual de apoio recuou 4 pontos em relação a dezembro de 2025. 22% das pessoas ouvidas são contrárias a alterar a escala de trabalho, o que representa queda de 2 pontos percentuais. 4:09. O pré-candidato Flávio Bolsonaro vai se reunir hoje com a bancada do PL na Câmara para traçar as estratégias de campanha após ser flagrado pedindo dinheiro ao banqueiro Daniel Vorcaro. O senador também tem encontro marcado com senadores do Bloco Vanguarda, que reúne o PL, Novo e Avante, e conta com parlamentares de outras siglas da oposição. O líder do PL na Câmara, Sóstenes Cavalcante, disse que a reunião servirá para alinhar discursos e compromissos de campanha.
3: Pretendemos fazer alinhamento de agendas, discurso, visando a consolidação e o crescimento da nossa pré-campanha. Lógico, nós temos daqui para frente vários grandes eventos a serem feitos, inclusive visando já as convenções no mês de julho, o que para nós é importante ter uma agenda já pré-organizada.
0: A Polícia Federal transferiu o banqueiro Daniel Vorcaro de uma sala especial para uma cela comum na carceragem da Superintendência em Brasília. Com a mudança, o dono do Master ficará submetido às regras internas da PF para receber visitas dos advogados, por exemplo. Essas normas permitem 2 visitas por dia por um período de 30 minutos. Antes, ele estava numa sala de Estado-Maior, havia sido reformada para abrigar o ex-presidente Jair Bolsonaro no cumprimento de prisão. 4:11. O ministro do Supremo Tribunal Federal, Flávio Dino, afirmou que foi ameaçado de morte por uma funcionária de uma companhia aérea no aeroporto. O magistrado não quis informar o nome da profissional, nem deu detalhes sobre a empresa ou a data da ocorrência. Dino escreveu nas redes sociais que a funcionária, ao olhar um cartão de embarque com o nome dele, manifestou a um agente de polícia judicial a vontade de xingá-lo. Em seguida, se corrigiu. Disse que seria melhor matar do que xingar. O ministro observou que, como eles não se conhecem, tais manifestações derivam da atuação dele no STF. Flávio Dino disse que só escreveu o relato por não ser uma situação de interesse exclusivamente pessoal e sim coletivo. Para o ministro, o ódio dessa profissional pode contaminar outros funcionários e pôr em risco a segurança de aeroportos, voos e passageiros. Flávio Dino pediu que empresas que lidam com o público façam campanhas de educação cívica neste ano eleitoral. Em evento do Conselho Nacional de Justiça, o presidente do Supremo, Edson Fachin, manifestou solidariedade a Flávio Dino e classificou a situação como grave incidente.
4: Nossa solidariedade ao ministro Flávio Dino diante do grave fato, incidente ocorrido hoje no aeroporto, num dos aeroportos de São Paulo, cujo relato já foi tornado público. O respeito a todas as pessoas, tenham ou não funções públicas, às instituições e às autoridades legitimamente constituídas é condição essencial da convivência republicana. Criticar é legítimo, deslegitimar não. Divergir é próprio do regime democrático, mas fragilizar as instituições que o sustentam é abrir caminho para a instabilidade e para o arbítrio.
0: 4:13. O presidente dos Estados Unidos, Donald Trump, suspendeu o ataque militar em larga escala contra o Irã, estava previsto para hoje. A decisão ocorreu após um pedido direto e de última hora dos líderes da Arábia Saudita, Catar e Emirados Árabes Unidos. Apesar do recuo estratégico, Trump alertou que o Pentágono continua em prontidão total e pode agir a qualquer momento caso o Teerã não ceda nas negociações. Fontes de inteligência confirmam que os Estados Unidos rejeitaram a quarta proposta de paz enviada pelo Irã nesta segunda-feira por meio de interlocutores paquistaneses, classificando o texto como insuficiente. O principal ponto de impasse é a recusa de Teerã em entregar seu estoque de urânio enriquecido e paralisar o programa nuclear pelas próximas duas décadas. O cancelamento temporário dos bombardeios trouxe um alívio imediato para os mercados globais, provocando a queda do dólar. Mas o preço do barril de petróleo do tipo Brent continua pressionado e opera na casa dos $110. O mercado financeiro segue em alerta porque o bloqueio naval americano aos portos iranianos continua mantido, o que restringe o fluxo de combustíveis no Oriente Médio. O porta-voz do Ministério das Relações Exteriores do Irã informou que o regime avalia reabrir o Estreito de Hormuz, mas sem dar passagem para os Estados Unidos e Israel. No Brasil, o presidente Lula falou das medidas que o governo tem adotado para tentar aliviar a alta no preço do petróleo para o consumidor.
5: A Petrobras está ganhando mais dinheiro exportando petróleo porque o petróleo subiu com a guerra do Irã. Então, esse dinheiro a mais que a Petrobras está ganhando, nós estamos cobrando o imposto das exportações do petróleo para que a gente possa subsidiar o preço do diesel, o preço da gasolina, para não permitir que esse prejuízo chegue ao povo brasileiro, que ele não tem culpa da guerra do Irã. A guerra do Irã é culpa do Trump.
0: Quatro horas e 15 minutos.
6: Neymar Júnior Santos.
0: Atacante Neymar e os outros 25 jogadores convocados pelo técnico Carlo Ancelotti para a Copa do Mundo começam a se apresentar no dia 27 de maio na Granja Comari, em Teresópolis, no Rio de Janeiro. O Brasil fará dois testes finais.

0: él tenga posibilidad de mejorar su condición física en este periodo hasta el primer juego de la Copa. Tiene esa oportunidad, pero pensamos que, aparte de eso, la experiencia, este tipo de competición, el cariño que tiene en el grupo, puede crear también un ambiente mejor en el grupo y ayudar al equipo a sacarlo mejor.
1: O atacante Neymar será o nono jogador da história da seleção brasileira a disputar 4 Copas do Mundo. Ele se junta a uma lista com Castilho, Nilton Santos, Djalma Santos, Pelé, Leão, Cafu, Ronaldo e Thiago Silva. Apesar de confirmar a convocação, Ancelotti não garantiu a titularidade ao atacante do Santos.
0: Se merece ser titular, vai ser titular. Ele tem o mesmo papel dos outros 25. Quem merece vai jogar.
1: Uma das principais surpresas na lista final do técnico Carlo Ancelotti é o goleiro Everton, do Grêmio. Os outros 2 goleiros são Alisson, do Liverpool, e Ederson, do Fenerbahçe. Defensores chamados são Alexandre, do Flamengo, Bremer, do Juventus, Danilo, Flamengo, Douglas Santos, Zenit, Gabriel Magalhães, do Arsenal, Ibanhas, do Al-Ahly, Léo Pereira, Flamengo, Marquinhos, PSG e Wesley, Roma. Para meio-campistas, Ancelotti chamou Bruno Guimarães, do Newcastle, Casimiro, do Manchester United, Danilo Santos, Botafogo, Fabinho, do Al-Ittihad e Lucas Paquetá, do Flamengo. Além de Neymar, os outros atacantes são Gabriel Martinelli, do Arsenal, Igor Thiago, do Brentford, Luiz Henrique, do Zenit, Matheus Cunha, Manchester United, Rafinha, do Barcelona, Rayan, do Bournemouth, Vini Júnior, do Real Madrid e Endrick, do Lyon, que torna o mais jovem convocado do Brasil desde Ronaldo, em 1994.
0: Ninguém hoje pode dizer o treinador se equivocou. Não pode dizer nada. Pero é suficiente esperar ao final de julho, que alguém, por certo, me dirá acertou ou se equivocou. Ficamos tristes por João Pedro, porque por a temporada que ele fez na Europa, provavelmente merecia estar nessa lista, pero infelizmente, com toda a consciência possível, com todo o respeito possível, com toda a competência possível, hemos escolhido outros jogadores. O sentimos muito para João Pedro, como todos os outros.
1: Em entrevista ao Jornal Nacional, Ancelotti disse que vai tentar equilibrar o talento individual dos jogadores brasileiros com um trabalho coletivo para conquistar o Hexa.
0: Hay que combinar al talento, ayudar al talento con compromiso, con boa actitud, con colectivo, con concentración. Esto es el trabajo que empezamos cuando llegué aquí el año pasado, a un año, es que todas las convocaciones que tengo con el jugador, falo solo de aspecto colectivo. Brasil va a ganar un mundial o Brasil va a perder un mundial. Não temos que dar uma responsabilidade tão forte só a um jogador. Tenho muita confiança nesse equipo, nesse paixão, nesse ambiente que nos pode ajudar para sacar a melhor versão da seleção.
1: O Brasil estreia na Copa no dia 13 de junho contra o Marrocos. Na primeira fase, a seleção brasileira ainda terá pela frente Haiti e Escócia.
0: Todos os jogos são importantes, mas eu acho que chegar primeiro no grupo é Marrocos, que é o equipo mais indicado como rival, pode ser o partido decisivo para chegar primeiro, porque primeiro do grupo permite uma trajetória no Mundial um pouco mais tranquila.
1: Quatro horas e 21 minutos. Obrigado a você que nos acompanha aqui no CBN Madrugada via WhatsApp no 11 999 11 9981. Luiz Correia, Teotônio Vilela, motorista de fretamento em São Paulo, Richard Badu, sempre levando junto o CBN Madrugada. Muito obrigado, Manuel Ramos de Massa.

0: Maceió. Obrigado também pela companhia da nossa ouvinte Isabel Costa, está em Braga, mandando aqui o seu bom dia. Braga é Portugal, né, Ricardo Garcia? Obrigado pela mensagem aqui. E também muito obrigado pelas mensagens que chegam via YouTube, galera que acompanha as imagens do estúdio, troca ideias aqui. O Josinaldo da Silva está chegando por aqui. Muito obrigado também a Vera Lúcia Santos, manda o seu bom dia. O Berg de Russas, no Ceará. Erickson Robert também por aqui. 4h22, espaço aberto agora para Carlos Alberto Sardenberg e Merval Pereira.
1: Bem-vindo aí de volta das férias. E por falar nisso, Merval, quando você saiu de férias, até aquele momento, você dizia o seguinte, que o senador Flávio Bolsonaro estava jogando parado, né? Ali colocou o nome dele, o nome subiu e tal, estava ali jogando parado. Mas de lá para cá, ele vai ter que se mexer, né?
2: obrigaram ele a se deslocar para receber a bola. Eu acho que essa revelação desse áudio foi um tiro certeiro na candidatura do Flávio. Não creio que seja letal. Acho que o antipetismo existe forte no país. E se não for o Flávio, será um outro candidato da direita que vai herdar os votos que o Flávio está demonstrando possuir nessas pesquisas de opinião atuais, né? Na próxima pesquisa, a gente vai ter uma ideia se há uma tendência de aumentar a escolha dos outros candidatos mais fortes da direita, os ex-governadores Zema e Caiado, ou se manteve tudo bem. Eu acho que é difícil você imaginar que esses votos que estavam, parte desses votos que estavam com o Flávio, vão para o Lula. Acho muito difícil. Uhum. Acho que o eleitor que tinha escolhido o Flávio não vai votar no Lula. Não creio que isso aconteça. Então, eu acho que se ele conseguir se manter nessa disputa com apoio da maioria do partido, ele vai superar isso, quer dizer, vai carregar isso como uma cruz durante a campanha. Isso vai aparecer em todo lugar, em toda hora, e assim como o Lula também tem cruzes a carregar em toda a campanha, né, em todo seu governo. Então, eu acho que não muda muito a situação. Não é uma bala de prata assim que acabe com o Flávio. Mas acho que se aparecer mais coisa, se essa intimidade dele com o Vorkário aparecer em outras situações, ou se provarem, por exemplo, que esse dinheiro que foi para os Estados Unidos foi para sustentar o Eduardo e não para a campanha, ou parte dele, pelo menos, sustentou o Eduardo e não o filme, aí a coisa se agrava, porque aí é desvio de dinheiro, seja público ou privado. Até agora, ele deve ser acusado por ter uma relação privada íntima com o Vorkário, que já naquela ocasião desse áudio já era sabidamente um banqueiro que estava sendo investigado, tanto que ele estava fugindo de jatinho para o Oriente Médio no dia seguinte da conversa que ele teve com o Flávio, né? Uhum. Então, é muito comprometedor você tratar um banqueiro bandido com essa intimidade e garantindo a ele que estará do lado dele para que der e vier e tal, quando ele foi preso no dia seguinte. Agora, se o dinheiro for mesmo só para o filme, que eu acho difícil, ele supera isso, é uma coisa superável. Mas se o dinheiro foi para uso particular, aí eu acho que ele fica completamente sem capacidade de disputar isso. Né? Vamos ver a próxima pesquisa se vai aumentar a tendência para outras candidaturas da direita, né?
1: Uhum.
2: A gente vai ter uma boa ideia agora nessas próximas pesquisas.

0: Muito bem.
1: Aí o Merval Pereira conversando com o Sardenberg. Nós vamos ao Rio de Janeiro. A Isa Morena tem informações sobre as homenagens a um piloto de helicóptero que foi atingido, ferido, durante uma ação que aconteceu já há um bom tempo, né, em 2025, e agora acabou morrendo. A Isa Morena tem as informações.
2: Keidra Marques, viúva do piloto de helicóptero da Polícia Civil Felipe Marques Monteiro, prestou uma homenagem ao marido nas redes sociais. Ela afirmou que o agente lutou como sempre ao longo dos 423 dias de recuperação e que o legado deixado por ele é maior que a dor. Segundo ela, o policial foi um guerreiro do início ao fim. O agente faleceu neste domingo devido a um quadro grave de infecção após complicações de uma cirurgia de prótese craniana realizada em 20 de abril. Ele havia sido baleado na cabeça em uma operação na Vila Aliança, em Bangu, zona oeste do Rio, no ano passado. Inicialmente, o piloto ficou internado entre março e dezembro do ano passado. Ele, desde então, passava por um longo processo de reabilitação. No entanto, apresentou piora nos últimos dias e não resistiu. Outros familiares e colegas de Felipe também publicaram homenagens. O delegado titular da Coordenadoria de Recursos Especiais da Polícia Civil, Fabrício Oliveira, destacou a coragem e o compromisso do agente no exercício da função. O piloto fazia parte da equipe que sobrevoava a comunidade em um helicóptero da CORE. O policial também recebeu homenagens do governo do Rio. Em nota, o Palácio Guanabara reconheceu a bravura, o compromisso e a entrega do agente na missão de proteger a população fluminense. Já a Polícia Civil do Rio disse em nota que a partida de Felipe deixa um vazio irreparável em toda a corporação. Do Rio de Janeiro, Isa Morena.
1: 4 horas e 29 minutos, vou registrar mais algumas participações aqui agora por e-mail. Nosso ouvinte Maurílio Salles Tavares, está com saudade, viu, Ricardo Garcia? Maurílio, sabe de quem? Romário, Bebeto, Rivaldo, Ronaldo, só com a letra R já dava uma seleção inteira, né? Kaká, dá saudade mesmo, mas vamos com o que temos. E vamos torcer muito para a seleção brasileira. 4 horas e 29, o Matheus de Souza está chegando aqui. Dá tempo de agradecer a companhia da ouvinte, do ouvinte também aqui via Instagram. Pessoal que interage pela rede social, a nossa ouvinte Ana Clébia Bezerra está chegando por aqui. Também o Didi, sempre conosco, de Minas Gerais. O bom dia do Roberto Gonçalves, de Itaquaquecetuba, também na nossa companhia, aqui via Instagram, no arroba PHC Galvão.
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0: terça-feira, 19 de maio de 2026. A oposição tenta aprovar hoje, na Comissão de Constituição e Justiça da Câmara, a PEC que reduz a maioridade penal no Brasil de 18 para 16 anos. A medida valeria apenas para crimes hediondos, além de homicídio doloso e lesão corporal seguida de morte. Se aceita, a emenda ainda terá que ser discutida por uma comissão especial. O presidente Lula afirmou que o Brasil precisa acelerar o mapeamento e a exploração de terras raras e minerais críticos no país. Ao comentar a disputa comercial e tecnológica no cenário internacional, o petista disse esperar que o presidente dos Estados Unidos, Donald Trump, deixe de brigar com o líder chinês Xi Jinping e passe a se associar ao Brasil em projetos ligados ao setor. O presidente, no entanto, ressaltou que o país não abre mão da soberania sobre as riquezas minerais. A Secretaria de Fazenda do Rio de Janeiro promoveu quase 40 exonerações, incluindo superintendências, auditorias fiscais especializadas e regionais. A ação ocorreu logo após a Operação Sem Refino, deflagrada pela Polícia Federal na última sexta-feira. A operação da PF investiga suposto esquema de fraudes fiscais, lavagem de dinheiro e sonegação envolvendo o grupo Refit. As investigações apontaram envolvimento no suposto esquema de integrantes da Fazenda na gestão passada. No horário de Brasília, 4h32.
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1: Quatro horas e 33 minutos.
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0: Muito bem, aqui no CBN Madrugada, espaço para a gente falar sobre a convocação da seleção brasileira, direto do Rio de Janeiro, aqui para os estúdios do CBN Madrugada, Leonardo Dai. Bom dia, Léo, tudo bem?
1: Tudo bem, Galvão, bom dia, ouvinte do CBN Madrugada. Um dia já para a gente ir entrando no ritmo de Copa, né? Um dia daqueles assim, quase 24 horas por dia envolvido com seleção brasileira, é bom demais, né?
0: Muito bom. E para quem acordou agora, né? Vamos lá, goleiros Alisson, Ederson e o Everton, defensores Alexandro, Bremer, Danilo, Douglas Santos, Gabriel Magalhães, Ibanhes, Léo Pereira, Marquinhos e Wesley. Meio campistas, Bruno Guimarães, Casimiro, Danilo Santos, Fabinho e Lucas Paquetá. Atacantes, Endrick, Gabriel Martinelli, Igor Thiago, Luiz Henrique, Matheus Cunha, Neymar, Rafinha, Rayan e Vini Júnior. Eu vou direto ao principal assunto, não vou fazer, não vou girar aqui não, viu, meu caro Leonardo Dai? Como é que você avalia a convocação do Neymar?
1: Ah, sim, eu acho que se você colocar as imagens dos jogos do Neymar esse ano em preto e branco, né, e não disser para quem tá vendo que aquele ali é o Neymar e perguntar se esse jogador tem condição de jogar uma Copa do Mundo, eu acho que 99% das pessoas vai dizer que não. Pelo que o Neymar tá jogando hoje, ele não vai jogar a Copa do Mundo. Agora, as coisas, uma convocação de seleção, ela não é simples assim, ela não é preto no branco assim, muito menos numa situação em que você tem uma dificuldade da seleção brasileira de encontrar referências técnicas, né? Então, eu acho que com a lesão do Rodrigo e com a lesão do Estevão, abriu-se aí uma possibilidade, uma brecha, num momento em que o Neymar vinha cumprindo a condição mínima para ele estar nessa briga, que era ter uma sequência de jogos pelo Santos. A gente logo sempre falou sobre isso, né? Ele precisa jogar e tal. Ele está jogando. Escolhe um jogo aqui, um jogo ali, tudo bem. Nós estamos aí quase em junho e o Neymar tem de jogos fora de casa na temporada, um jogo contra o Novo Horizontino, um jogo contra o São Lourenço e um jogo contra o Coritiba. Então é uma temporada que ele basicamente fez só na Vila Belmiro e nos jogos do Santos em casa. Mas ainda assim teve uma sequência de jogos, ok? Ah, e o Recoleta no Paraguai também. Teve uma sequência de jogos, então... E aí entra o fato de ser o Neymar, né? E mal comparando, porque são níveis de jogador diferentes, evidentemente, mas é a mesma lógica que permite ao Danilo do Flamengo ser convocado na lateral direita. Se fossem chamados os dois melhores laterais direitos do Brasil atualmente, o Danilo não iria. Mas ele vai porque ele tem uma liderança, porque ele tem um histórico. Mesma coisa o Alexandre na esquerda e por aí vai. Eu levaria? Eu não levaria, porque eu acho que o Neymar está tecnicamente muito distante do nível de uma Copa do Mundo. E eu acho improvável que, apenas com a mudança de contexto, saindo de um time e entrando no outro, ele vá recuperar essa distância que ele apresenta hoje. Mas pode acontecer? É evidente que pode acontecer. Quantos e quantos casos a gente não vê aí de um sujeito que está jogando num time, não está jogando bem, às vezes ele vai para um time até pior e o cara arrebenta. O cara, então... Pode acontecer, claro que pode. Ainda mais sendo o Neymar, essa possibilidade existe. Mas eu não levaria e muito menos não faria essa, entre aspas, troca que o Ancelotti fez do João Pedro pelo Neymar.
0: Sim.
1: Que eu acho que é um jogador que tem 20 gols na temporada europeia, né? 15 só nesse ano. Jogando numa liga forte como é o campeonato inglês. Mesmo que esse recorte aí dos últimos jogos, das últimas semanas não tenha sido bom, e mesmo que o João Pedro com a camisa da seleção brasileira não tenha feito boas partidas ainda... Eu acho que é uma troca que na minha cabeça não faz muito sentido quando você pensa que um ano atrás o João Pedro botou uma Copa do Mundo de Clubes no bolso, né? Ele chegou no meio da Copa do Mundo de Clubes e arrebentou com a semifinal, arrebentou com a final e o Chelsea foi campeão.
0: Então... Agora, Léo, a minha maior preocupação em relação ao Neymar é o clima, né? O clima da seleção, em que medida a chegada do Neymar, staff, toda aquela, né, estrela e tal, isso pode atrapalhar o clima. Porque do ponto de vista do futebol, eu concordo com o que você está falando, mas acredito que o Ancelotti, de repente, está pensando no Neymar para uma reserva, para entrar num segundo tempo daquele jogo que está 0-0.
1: Essa é outra coisa que a gente vai ter que ver agora também.
0: E o Neymar, de repente, em meia hora, é um cara que, de repente, pode fazer uma jogada, pô, é um cara diferente, né? Então, eu imagino que ele está pensando assim. Mas o meu, minha maior preocupação é a questão do clima. Você acha que a chegada dele lá vai afetar para bem ou para mal?
1: Eu acho que, em um ponto, essa dúvida que o Neymar nunca viveu na seleção brasileira, ela já teve um efeito muito positivo na seleção, que é justamente o de limitar um pouco o campo de ação do Neymar nessa parte extra-campo, digamos assim. Ficarei muito decepcionado se o Neymar e se o universo Neymar entrar na seleção em 2026 da maneira como entrou em outras Copas, que eu acho até que em 2022 já não foi do nível que foi a farra de 2018, que foi realmente uma coisa assim inacreditável. Então eu acho que o Ancelotti não tende a tolerar esse tipo de coisa. Em algum momento aí dessa novela toda foi apontado esse como um fator de preocupação do Ancelotti também, né? Mas acho que é uma nova CBF nesse sentido, é um novo novo comando técnico.
0: Hoje na apresentação eles falaram que eles vão estar num hotel mais afastado. Né? Sem oba-oba, pelo menos no discurso,
1: eu
0: né?
1: Eu quero acreditar que esse tipo de coisa não vai acontecer. Agora, como a gente viu aí nessas semanas pré-convocação, né? Tudo que envolve o Neymar é muito grande e tem uma parcela muito grande do universo do futebol, desde o torcedor até pessoas de alto escalão, que realmente acreditam num Neymar onipotente. Então, assim, não consigo te dizer também que isso não vai acontecer, porque, né, daqui a pouco tá acontecendo. Sim. E vão falar assim, mas tem que acontecer porque é o Neymar, porque o Messi tem não sei que privilégio na Argentina, o Cristiano Ronaldo tem não sei que privilégio em Portugal. Então, assim, não pago pra ver, mas... tô confiante que não vai acontecer, porque acho que o cenário, o contexto é diferente e acho que o Neymar também chega menos dono da situação, como essa própria dúvida que ele viveu aí, se ele ia pra Copa ou não, já indica também, né?
0: Além do João Pedro, quem mais pode fazer falta na Copa, hein, Léo?
1: Eu acho que, assim, fazer falta... Acho que os jogadores que mais vão fazer falta são os três jogadores lesionados, né? O Estevão, que poderia ser uma grande valia para a seleção, sim, né? O Rodrigo também, embora não tenha jogado tanto pela seleção ainda, é um bom jogador. O Militão, pela carência que a gente tem na lateral direita, né? Se tivesse bem, se tivesse jogando de maneira regular, né? Poderia ser uma ótima opção. No mais, não vejo. Eu acho que a gente tem um problema no gol. Se você me perguntasse, assim, quem tem que ser o goleiro titular da seleção brasileira, eu ainda acho o Alisson o melhor goleiro brasileiro atualmente. E se o Alisson não estiver bem? Ele não joga desde março. Se você perguntar pra mim quem tem que ser o goleiro da seleção, eu vou te dizer, Fábio do Fluminense. Ah, mas ele tem 80 anos. Jogou muito na Copa do Mundo de Clubes um ano atrás também. Verdade. Continua em alto nível. E a gente tem uma escassez, porque o Ederson não tá bem... O Everton faz um bom campeonato brasileiro pelo Grêmio, mas oscilou aí em tempos recentes. Então, acho que a gente pode ter um problema no gol. E assim, eu teria levado, não dá pra dizer que faz falta, mas eu teria levado o Pedro do Flamengo, porque eu acho que, no momento do aperto, se o Brasil estiver perdendo o jogo de 1-0 aos 40 do segundo tempo, a gente não tem muito jogador de área nessa seleção. Até tem o Igor Thiago, que apareceu agora no Brentford e vice-artilheiro do campeonato inglês, e que é uma ótima novidade, pode ajudar, pode ser esse cara, mas assim, é difícil também imaginar que ele não vai sentir o peso de uma Copa do Mundo que um ano atrás era absolutamente fora do radar para ele. Sim. Assim, né? Então assim, o Pedro talvez fosse um cara, tecnicamente ele é um jogador nível Copa do Mundo, assim, não é. Mas ele tem a finalização de cabeça, ele tem o toque na bola, que num momento de aperto, de repente, poderia. Sim. E por isso eu teria levado o Pedro. Mas não dá para dizer assim que seja uma ausência absurda, muito pelo contrário, até não vinha sendo convocado mesmo. É mais uma questão pessoal, assim, quando eu penso, falta 5 minutos para acabar o jogo, você já botou o Igor Thiago lá, você olha pro banco, você vai botar quem? Você vai botar o Rayan para ele tentar driblar 3 jogadores pelo lado? Pode acontecer, mas é mais provável se você tiver um Pedro lá na área pra ele cabecear. São essas coisas assim, mas aí é uma questão bem, bem pessoal minha mesmo.
0: Bom, temos pela frente aí Marrocos, Haiti e Escócia. Eu queria que rapidamente você falasse um pouco aí sobre esses confrontos iniciais do Brasil na Copa.
1: O grande jogo da primeira fase é a estreia, né, contra a seleção do Marrocos. Eu acho que é um dos grandes jogos da primeira fase da Copa no geral, né? A seleção marroquina, que até, assim... fez a melhor campanha de um país africano na história em 2022, né? Terminou em quarto lugar, foi a primeira seleção africana a chegar na semifinal. Em 2023 ganhou do Brasil num amistoso, foi o primeiro jogo do Brasil depois da Copa do Catar. É, foi campeã mundial sub-20, a seleção do Marrocos, tem jogadores... Hoje eu olho assim, você olha assim as escalações, né? É, por exemplo, lateral direito, o Hakimi joga no Marrocos. O Brasil não passa perto de ter um lateral direito do nível do Hakimi nesse momento. É, choca falar isso? Choca, mas é verdade. É, Brahim Dias, do Real Madrid, é muito bom jogador. Enfim, tem uma série de bons jogadores ali na seleção do Marrocos, que até não vive um bom momento, né? Porque sediou a Copa Africana de Nações no começo do ano, perdeu a final, acabou ganhando o título no tapetão.
0: Teve
1: quando...
0: uma pataquada lá.
1: Teve, porque inventaram um pênalti pro Marrocos no último lance do jogo, o Senegal saiu de campo. Sim. Depois voltou, o Marrocos perdeu o pênalti na prorrogação, o Senegal ganhou o jogo e meses depois foram julgar e o título passou para o Marrocos. Mas nesse meio tempo, o técnico da seleção de Marrocos caiu, né? Então tem uma troca de técnico aí e tal, não chega tão em alta, mas é sem dúvida o jogo mais difícil da primeira fase. O Haiti é uma seleção muito fraca, que acaba vindo para a Copa muito nessa expansão aí para 48 seleções, até tem assim uma boa organização, eu até gostei, assim, dentro das condições do Haiti, eu gostei um pouco do que eu vi em termos de organização e tal, mas assim, é um time que tem mais de um jogador no seu time titular que joga não no campeonato dos Estados Unidos, mas sim nos campeonatos inferiores dos Estados Unidos, né? Então, assim, é um outro universo de futebol, um jogo que o Brasil tem que ganhar e ganhar bem. E contra a Escócia, o Brasil enfrenta uma das seleções europeias menos brilhantes da Copa. Tem o McTominay, que joga muito bem, jogador do Napoli, tem o Robertson, que é muito experiente, do Liverpool e tal. Mas aí, assim, eu imagino que vai ser um jogo nervoso no sentido de ser um ataque contra a defesa, né? De pegar um time fechado e tal. Mas mesmo com o nível de futebol de razoável para ruim que o Brasil apresenta, eu imagino que em condições normais o Brasil ganha o jogo. Condições normais, ganhar bem do Haiti e ganhar da Escócia é tentar ganhar o jogo da seleção de Marrocos para conseguir o que não consegue desde 2006, que é ganhar os três jogos da primeira fase. E, de repente, e se não ganhar, pelo menos empatar e, de alguma forma, conseguir garantir o primeiro lugar do grupo, que eu acho que é o mais importante.
0: Quem são os favoritos para você na Copa, Léo? Você consegue me dar as quartas de final aqui? 8 times ou não?
1: Olha, eu acho assim, é muito difícil a gente projetar isso, né? Porque a Copa do Mundo ela é um universo muito à parte, né? Então, assim, é uma Copa muito de 40 dias, assim. É um torneio muito de 40 dias, né? Então, a gente vê, por exemplo, Brasil. Brasil, de 2018 a 2022, fez tudo certo, tudo certinho. E chegou lá, perdeu da Croácia nos pênaltis, né? Sim. Então é um torneio muito imprevisível. Mas, tentando assim fazer uma projeção das melhores seleções, eu acho que nesse momento a gente tem a melhor seleção do mundo, é a seleção da França. É, o material humano da França é incomparável, assim, eu acho hoje. Se fosse uma Copa, se a Copa fosse assim, ganha quem tem a melhor soma de bons jogadores, é França e não se fala mais nisso. É, eu acho que a Espanha tem um conjunto muito bom, né? Então, assim... um time que troca muito bem passes, tem jogadores habilidosos, se o Yamal jogar a Copa, é um mega craque.
0: Parece
1: muito
0: que
1: jovem.
0: No primeiro jogo ele já tá fora, né?
1: Assim, é uma recuperação que vai ser difícil, um jogador muito novo também, mas enfim...
0: Fora de série, total, né?
1: Não, fora de série, vai ser um... Possivelmente vai ser o primeiro grande jogador após a geração aí, Neymar, Cristiano Ronaldo, Messi, enfim. E aí tem outras boas seleções que são... Portugal, que tem muito bons jogadores, a seleção da Inglaterra, que é uma seleção que na hora H frustra, já perdeu 2 Eurocopas na final, caiu nas quartas de final da última Copa, mas tem jogadores muito bons. E a minha grande dúvida nessa Copa do Mundo é a Argentina, porque a Argentina é como se esses 3 anos e meio a Argentina tivesse dado um pause e vai para a Copa de 2026 como se 2022 tivesse sido semana passada. Então, assim, é praticamente o mesmo time. Os amistosos que a Argentina fez ao longo dessa preparação foram, assim, de um nível patético, assim. Pegou só time, assim, abaixo do nível da Copa de 48 seleções, assim. Tô falando de seleção que não foi pra essa Copa.
0: Mas mesmo assim, no último jogo com a gente, eles destruíram,
1: não,
0: né?
1: Então, não. Copa América, campeã. Eliminatórias, primeiro lugar disparado. Pegou o Brasil, ganhou aqui, ganhou lá de 4-1. Então, assim, quando precisou competir, competiu muito bem. Mas, assim, eu tenho dúvida se esse clima também, assim, de... de não ter o peso que tinha antes, às vezes eu fico pensando um pouco no Brasil de 2006, sabe? Assim, às vezes deixar a coisa ficar muito solta.
0: O Messi ainda tá fazendo a diferença ali? Sim. Ou o fato de ele estar jogando lá nos Estados Unidos é outro nível de futebol ali, né?
1: Ele joga num campeonato muito fraco. Esse é um ponto fundamental. Mas assim, no contexto da seleção argentina, de um time que joga para ele, ele ainda tem um ou outro lance em que ele consegue ser decisivo. Mas assim, não... Ele tá na Copa porque ele é o Messi, sim, não pelo que ele joga hoje. Mas assim, você me perguntou as quartas de final...
0: Faltam três.
1: Então, eu fui abrir o chaveamento aqui pra gente ver qual é o chaveamento. Um time das quartas de final é vencedor do grupo E, que é o grupo da Alemanha, contra o vencedor do grupo I da Copa, que é o grupo da França. Então, primeiro é a França mesmo. Outro das quartas de final seria o vencedor do grupo F da Copa do Mundo, que aí é o grupo da... Aí pode ser Países Baixos ou Japão. Eu vou pensar bem nesse aqui, porque o time do Japão é muito bom. O Japão tem um time muito, muito bom. Eu vou usar e vou apostar no Japão. Então, uma quartas de final seria França e Japão. Seria uma das quartas de final. O outro jogo de quartas de final, vamos aqui no vencedor do grupo H da Copa do Mundo, que é a Espanha. Então seria Espanha contra, aí grupo D, o grupo G. O grupo G é o grupo da Bélgica, grupo D é o grupo dos Estados Unidos. Aqui vai ser difícil de achar um time. Vou usar de novo. Eu acho que nesse chaveamento aí, um time que tem tudo para fazer uma fumaça é o time da Turquia. Tem o Arda Güler, que é um jogador delicioso de ver jogar, assim. O menino joga futebol leve. E o chaveamento é muito ruim, porque o grupo D é Estados Unidos, Austrália, Turquia e Paraguai. E o grupo G é Bélgica, Egito, Irã e Nova Zelândia. Então assim, sim. A chance de um terceiro colocado entrar nessa chave aqui e acabar chegando, ela existe, né? Mas enfim. Aí, no outro lado, né? Já dei duas quartas de final.
0: Tá faltando o Brasil nessa quarta de final,
1: então,
0: hein, Léo?
1: Eu acho que o Brasil tem uma grande chance de rodar na segunda fase.
0: É mesmo, né?
1: Porque o Brasil, passando em primeiro ou passando em segundo, ele vai pegar o primeiro ou o segundo desse grupo que tem Países Baixos ou Japão. Então, Países Baixos tem um time que não é um grande time, mas é um time mais ou menos do nível do nosso, o Japão também.
0: Só pra gente... O Países Baixos é a antiga Holanda,
1: que
0: né?
1: Que agora não quer ser chamado de Holanda mais, né? Porque Holanda é uma região dos Países Baixos, então tem esse rebranding aí, né? É,
0: exatamente.
1: Mas assim, contando que o Brasil consiga passar, por exemplo, por um jogo contra os Países Baixos ou contra o Japão na segunda fase, eu acho que o Brasil chega nas quartas de final, sim, porque aí nas oitavas ele pega um vencedor de um duelo entre segundos colocados. Então, acho que aí... Eu tendo a achar que a segunda fase é mais difícil pro Brasil do que as oitavas de final. Tem Copa do Mundo, tem essas coisas também pra gente ficar de olho. E aí o Brasil enfrentaria nas quartas de final ou Inglaterra ou Croácia. Mas eu acho que a Inglaterra tá chegando mais forte para essa Copa do Mundo. E aí falta um confronto de quartas de final para fechar, que seria um aqui, o grupo J, que é a Argentina. Vou colocar a Argentina chegando pelo menos nas quartas de final da Copa do Mundo. E aí, para fechar, eu fecho com Portugal, eu fecho com Colômbia. Eu acho que a Colômbia já esteve em melhor momento, eu vou fechar com Portugal. Então seriam essas as quartas de final. Deu o quê? Deu França...
0: França, Espanha, Portugal, França, Inglaterra, Espanha, Argentina, Turquia, Brasil, e aí Japão ou Holanda?
1: Vou colocar o Japão.
0: Beleza.
1: Vou colocar o Japão.
0: Eu vou cobrar depois, hein?
1: Não, a chance de dar isso é zero, né? Mas vamos ver se eu consigo aproximar um pouco, pelo menos.
0: Agora, sabe que eu tenho uma teoria, viu, Léo? Uma teoria que não tem nenhuma comprovação científica, mas eu falei outro dia no ar, isso aí eu penso o seguinte, vai ao encontro do que você estava falando. A Copa do Mundo são 40 dias ali, tudo pode acontecer, né? Eu acredito que se a gente pegar, é lógico que é algo completamente fora da realidade, mas se a gente pegar e jogar quatro Copas do Mundo seguidas, né? Vamos imaginar, jogou uma, depois joga outra. Eu posso apostar com você, Léo, que vai ter três ganhadores ali, entendeu?
1: Pelo menos, se não tiver quatro.
0: A França tá melhor, a Espanha tá melhor, mas um cara vai expulso, sai um gol fortuito, alguma coisa. O futebol, a gente sabe como é que é, né? A Argentina, que foi campeã, perdeu da Arábia no primeiro jogo.
1: Eu consigo desmontar todas as campeãs mundiais, assim. Todas elas eu consigo falar, mas se não fosse aquele detalhe ali, não teria... Porque é assim que funciona.
0: A Argentina, naquele último lance, né, que o goleiro, né...
1: Todas as eliminações do Brasil em Copas, você pode falar assim, se não fosse aquele detalhe, o Brasil teria passado e quem sabe. Fala assim, não, 7-1 não. De fato, o 7-1 não tem detalhe pra você mudar
0: sim,
1: aquele jogo.
0: Sim.
1: Mas se a Alemanha não faz um gol na Argélia, na prorrogação, nas oitavas de final, e de repente lá vai pros pênaltis, e a Alemanha cai pra Argélia nos pênaltis, era outra Copa do Mundo.
0: Isso que é legal no futebol, né?
1: É isso, então assim, não tem. Você vai falar o quê? Que o que o Brasil fez de errado pra aquela bola da Croácia desviar no Marquinhos e a bola... Tudo bem, fez de errado pra não ter feito 2-0, 3-0, mas assim, mas o mesmo Brasil fazendo as mesmas coisas, com os mesmos acertos e os mesmos erros, aquela bola podia ter batido e saído o Brasil pra semifinal com a Argentina e Deus sabe o que ia acontecer naquela semifinal, entendeu? É claro que hoje vão falar assim, não, a Argentina se pegasse o Brasil na semifinal ia fazer 4-5 no Brasil. Mas a gente não sabe, a gente não tem como saber essas coisas, né? Porque o mesmo Brasil que tava aos trancos e barrancos na Copa, a Argentina perdeu para a Arábia Saudita, sofreu para ganhar da Austrália nas oitavas de final, quase foi eliminada pelos Países Baixos nas quartas de final. Então não tem, assim, é muito no detalhe. É Copa do Mundo e um dos baratos da Copa do Mundo é isso, é esse mesmo, né? A gente nunca sabe o que vai acontecer.
0: A gente tem mais um minutinho aqui, Léo. 48 seleções, né? Uma Copa bem diferente, com muito mais times. Tem alguma equipe, alguma seleção que está muito abaixo, assim, da média? Você acha que vai ter muita goleada agora nessa primeira fase?
1: Não acredito, porque acho que o futebol ele chegou num nível em que organização tática mínima, assim, para defender... quase todo mundo tem, goleada vai ter uma ou outra, na última Copa com 32 times teve várias, né, 0-7 na Costa Rica, enfim, mas assim muitas, muitas goleadas, eu não acredito, até porque vai ser uma Copa de muito calor também, então isso vai, os times mais fortes, eles vão se desgastar também e tal, mas assim, os conjuntos de jogadores mais frágeis que a gente tem na Copa são os do Haiti, que é uma seleção como que a gente já falou aqui. Eu acho que a seleção de Cabo Verde tem um grupo de jogadores mais limitado. A seleção do Iraque tem um grupo de jogadores também que não é dos mais brilhantes. A seleção da Jordânia também. Essas seleções, assim, de maneira geral, né? Mas todas elas, repito, têm um nível de organização, pelo menos, legal. A Copa com 48 seleções, ela não me preocupa tanto tecnicamente, não. O meu maior enrosco com essa Copa com 48 seleções é essa coisa de passar... melhores terceiros colocados, porque aí você vai ter muito time classificado com 3 empates, às vezes com 2 empates e 1 derrota, então a última rodada muito time jogando por 1 empate ali para garantir uma posiçãozinha como terceiro colocado, eu acho que a primeira fase fica muito ruim por causa disso, mas tecnicamente eu acho que uma Copa com 48 times hoje, ela é tão ou mais competitiva que uma Copa com 32 times 20 anos atrás, pela maneira como o futebol evoluiu.
0: Leonardo Dai, Léo, mais uma vez muito obrigado pela sua gentileza aqui com o CBN Madrugada, passou o dia no Rio de Janeiro e mesmo assim está com a gente aqui, muito obrigado, viu, Léo? E eu tenho certeza que não preciso nem falar que desejo um bom trabalho para você aí nas próximas semanas na Copa, porque eu tenho certeza que o seu trabalho é sempre brilhante.
1: Não, e Copa é bom demais, a gente não vê a hora de chegar, então agora tem que aproveitar. Valeu, Galvão, até mais.
0: Até. Brasil! Então é isso, né? 4:57, a gente coloca um ponto final na edição desta terça-feira aqui do CBN Madrugada. A produção do Luiz Delboni, ainda nas férias da Karina Almeida, trabalhos técnicos comigo aqui, Ricardo Garcia.
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0: Vem aí o Matheus de Souza com o repórter CBN. Na sequência, o Frederico Goulart comanda o CBN Primeiras Notícias. Agradeço demais a sua companhia. Desejo uma excelente terça-feira. Meia-noite, estamos de volta para mais um CBN Madrugada. Eu espero você até lá. Tchau.
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0: terça-feira, 19 de maio de 2026. Uma pesquisa da Datafolha aponta que 51% dos brasileiros dizem ser muito importante a escolha de uma mulher para ocupar a vaga em aberto no STF. 18% acreditam ter pouca importância e 27% dizem que não é nada importante. O levantamento também mostra que 46% das pessoas dizem que a indicação de uma pessoa negra seria muito importante. 16% dizem que teria pouca relevância e outros 35% afirmam que essa condição não tem importância alguma. A pesquisa foi realizada presencialmente entre os dias 12 e 13 de maio, com 2.004 pessoas de 16 anos ou mais. A margem de erro é de 2 pontos percentuais para mais ou para menos. O registro no TSE é BR-00290-2026. Entidades de juízes pediram que o STF encaminhe ao Congresso um projeto para reajustar o teto do funcionalismo. A Associação dos Juízes Federais do Brasil afirmou que durante o julgamento do Supremo que limitou o valor dos penduricalhos no Judiciário do Ministério Público, ministros reconheceram a defasagem no valor do teto, atualmente em R$ 46 mil. Segundo apurações da Comissão Técnica de Assessoramento aos Três Poderes da República, a correção pelo IPCA elevaria o teto a R$ 71 mil. O presidente dos Estados Unidos, Donald Trump, anunciou a suspensão de um ataque ao Irã que estava planejado para hoje, após pedidos de líderes árabes no Golfo Pérsico. Apesar disso, as Forças Armadas norte-americanas estão em alerta. As negociações para encerrar o conflito, iniciado em fevereiro, estão em um impasse, com Washington exigindo que Teherã não use armas nucleares. O republicano reforçou que pode haver um possível ataque se um acordo aceitável não for alcançado. No horário de Brasília, 4h59.
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1: Muito bom dia. Olá, estamos no ar, começando mais uma edição do CBN Primeiras Notícias. Você está chegando para conferir os destaques do noticiário pelo Brasil e pelo mundo, nessa terça-feira, dia 19 de maio de 2026. CBN Primeiras Notícias está tocando no seu radinho a partir de agora, até às 6 horas da manhã. Você pode conferir também nossa transmissão com imagens no YouTube e no Globoplay. Pode participar, o canal está aberto. Quer mandar a sua mensagem, quer mandar o seu bom dia? Faça isso. Transmissão lá no chat do YouTube, tem uma caixa de mensagens para você interagir e tem o número do WhatsApp também, o 21 997642381, 997642381. Lembrando, aqui o Primeiras Notícias é o despertador da CBN, a gente está sempre às 5 da manhã em ponto, tocando o despertador. Aqui o nosso despertador toca notícia para você ficar por dentro dos assuntos do dia. A gente faz o nosso passeio pelo noticiário, pelas capas dos jornais, os assuntos que a reportagem da CBN traz aqui para a gente. Temos informações pelo Brasil com a rede de afiliadas da CBN, informações internacionais no mundo em 3 minutos com o nosso Fernando Andrade. Tudo isso, a previsão do tempo, informações do campo, para quem acorda cedinho aqui ligado na CBN, no CBN Água. Então é isso, vamos para mais um dia, vamos para mais um Primeiras Notícias. E quem está me fazendo companhia hoje aqui é a Ana Paula Jaume. Tudo bem, Ana Paula? Bom dia para você.
2: Bom dia, Fred. Bom dia também para o nosso ouvinte. Tudo bem nessa terça-feira aí, pós-convocação, nesse clima ainda de ressaca aí de Copa do Mundo.
1: Ana Luísa Barreto volta em breve, né?
2: Em breve. Aqui. Enquanto isso, eu tô aqui cuidando da lojinha dela.
1: Isso aí, isso aí. Hoje a gente vai poder retomar a nossa vida normal, nossa rotina normal. Acabou o mistério, né? Todo mundo agora já sabe. Neymar vai para a Copa do Mundo, né? Vai disputar a sua quarta Copa do Mundo. O técnico Ancelotti ontem fez o anúncio. Cadê? Tem um trechinho ali do momento do frisson, né? Fala aí, Ancelotti, cadê?
3: Neymar Júnior Santos.
2: O pessoal comemorou bastante, né, Fred?
1: Ele teve que até que ser interrompido, né, por conta desse barulho aí da plateia. Aliás, que evento, mega evento fizeram ontem ali no Museu do Amanhã, ficou lotado. Tinha influenciador, tinha artista, cantor,
2: pessoas
1: jornalista,
2: elegantes, né? Vestidos,
1: ex-jogadores, campeões do mundo, muita gente ali fazendo a farra e tudo culminou com a convocação do Ancelotti. Ele justificou, né? Disse que é importante ter a presença ali do craque, avaliou as condições físicas. O Ancelotti, que não tinha convocado o Neymar em nenhum momento, né, durante esse ano inteiro, deixou para a última lista. E é isso. Daqui a pouquinho a gente vai trazer os nomes. Fica tudo concentrado, né, no Neymar, mas temos outros 25 jogadores aí. Quem não tá sabendo ainda, daqui a pouquinho a gente traz a lista completa. Gostou? Gostou da lista?
2: Gostei,
1: tá confiante?
2: Do conjunto, Fred. Gostei do conjunto. Acho que tem chance. Acho que o Hexa vem.
1: O Hexa vem?
2: Acho que sim.
1: Então tá certo. Faltando 23 dias, tá? Só 23 dias pra Copa do Mundo. Daqui a pouquinho a gente vai começar a nossa contagem regressiva aqui do Primeiras Notícias. E a nossa torcida organizada, que vai ter a Ana Paula Jaume aqui também no nosso time. É isso. Além da convocação da seleção brasileira, a gente traz logo de cara na nossa abertura, né, os três principais assuntos do dia. Hoje, Brasília deve novamente ferver, se movimentar muito, porque Flávio Bolsonaro tem uma série de reuniões agendadas com a base aliada e com representantes do Congresso Nacional para tentar conter os desgastes, né? Depois do vazamento daquele áudio em que ele pede dinheiro ao dono do Banco Master, André Vorcaro, e Brasília ainda está com o noticiário todo ele voltado e concentrado nesse assunto. André Mendonça, ministro do Supremo Tribunal Federal, que é o relator do episódio envolvendo as fraudes do Banco Master lá no Supremo, ontem decidiu pela transferência de Daniel Vorcaro para uma cela comum lá no presídio de Brasília. É um outro tema que a gente trata também hoje no Primeiras Notícias. Hoje também devemos ter a presença do presidente do Banco Central, Gabriel Galípolo, no Senado para falar sobre a liquidação do Master, reuniões envolvendo o presidente Lula e o próprio Galípolo convocaram em meio à crise no ano passado. Ele vai ser questionado pelos parlamentares a respeito desse assunto. Vamos nessa, vamos começar. Esses são os três assuntos do dia: Neymar, Flávio Bolsonaro e Banco Master, mas até às 6 horas da manhã tem muito mais e a gente conta com a sua audiência, sua companhia a partir de agora aqui com a gente. Afinal de contas, o CBN Primeiras Notícias está no ar.
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1: O pré-candidato Flávio Bolsonaro vai se reunir hoje com a bancada do PL na Câmara dos Deputados para traçar estratégias de campanha após ser flagrado pedindo dinheiro ao banqueiro Daniel Vorcaro. Do outro lado, em meio à crise que se abateu na direita, apoiadores de Michele Bolsonaro defendem o nome da ex-primeira-dama como alternativa para a corrida eleitoral desse ano. Quem traz as atualizações dessa história, direto de Brasília, é a repórter Samantha Klein.
4: Olá, Fred! Após um final de semana de contatos com aliados, o pré-candidato à presidência, Flávio Bolsonaro, se reúne nesta terça-feira com lideranças do PL e a coordenação da campanha para alinhar o discurso que será apresentado aos aliados no Congresso para tentar apaziguar a crise aberta pela divulgação de áudios em que ele pede dinheiro ao ex-banqueiro Daniel Vorcaro. O pré-candidato também tem encontro marcado com senadores do Bloco Vanguarda, que reúne o PL, Novo e Avante, e conta com parlamentares de outras siglas da oposição. Neste grupo, algumas ausências importantes são esperadas, deixando claro o descontentamento com a ferida aberta na pré-campanha de Flávio. Aliados de longa data do ex-presidente Jair Bolsonaro ficaram surpresos e irritados com as revelações das conversas do senador com Vorcaro. Parte desses aliados ainda defende uma alternativa ao senador, no caso, a ex-primeira-dama Michele Bolsonaro, porém, ela enfrenta resistência dentro da família. O líder do PL na Câmara, Sóstenes Cavalcante, disse que a reunião no Diretório Nacional servirá para alinhar discursos e agendas com palanques em todo o país.
5: Pretendemos fazer alinhamento de agendas, discurso, visando a consolidação e o crescimento da nossa pré-campanha. Lógico, nós temos daqui para frente vários grandes eventos a serem feitos, inclusive visando já as convenções no mês de julho, o que para nós é importante ter uma agenda já pré-organizada.
4: Além de aliados no Congresso, Flávio vai buscar integrantes do mercado financeiro na quarta-feira para tentar reaver o apoio que arrefeceu diante da crise envolvendo o dono do Master. Segundo o colunista Lauro Jardim, porém, alguns empresários já desmarcaram encontros. No campo das alianças, o pré-candidato Romeu Zema disse que não conversou com Flávio após ter chamado o caso de imperdoável, mas deixou claro que votaria no filho 01 caso ele esteja num segundo turno com o presidente Lula.
6: Eu fui reeleito em primeiro turno em 2022 em Minas. Trabalhei para o Bolsonaro durante 3 semanas. Aumentei a votação dele em Minas Gerais em 600 mil votos. Fiz isso porque sou anti-PT. Eu acho até que se tivesse um candidato muito ruim contra o PT, eu apoiaria esse candidato ruim. Porque eu sei que ele não ia ser tão ruim quanto o PT está sendo para o Brasil e pode continuar a fazer.
4: O ex-governador ainda afirmou que as alianças do Novo com o PL não deverão ser afetadas em razão da crítica dele. No entanto, em estados como Minas Gerais e Santa Catarina, os palanques estão incertos diante da crise. No Ceará e na Bahia, por exemplo, Ciro Gomes e ACM Neto, do PSDB e União Brasil, não querem nacionalizar as alianças com o PL.
1: A Polícia Federal transferiu o banqueiro Daniel Vorcaro de uma sala especial para uma cela comum na carceragem da Superintendência em Brasília. Com a mudança, o dono do Banco Master ficará submetido às regras internas da PF para receber visitas dos advogados, por exemplo. Essas normas permitem 2 visitas por dia por um período de 30 minutos. Antes, ele estava numa sala de Estado-Maior que havia sido reformada para abrigar o ex-presidente Jair Bolsonaro no cumprimento de sua prisão. Vorcaro ficou no local para trabalhar na proposta de delação premiada com os advogados e passava quase o dia inteiro reunido com a defesa. A transferência foi autorizada pelo ministro do STF, André Mendonça, que atendeu a um pedido da Polícia Federal. O banqueiro, você sabe, é investigado por comandar aquela fraude financeira que causou rombo de quase 50 bilhões de reais no Fundo Garantidor de Crédito. E o caso do Banco Master deve ganhar novos desdobramentos ainda hoje no Congresso, porque o presidente do Banco Central, Gabriel Galípolo, participa de uma audiência pública no Senado, onde será questionado justamente sobre a liquidação da instituição ligada a Daniel Vorkaro e possíveis omissões no processo. Parlamentares também devem cobrar explicações sobre reuniões envolvendo o caso, inclusive com o presidente Lula. Neymar está na lista de convocados que vão defender a seleção brasileira na Copa do Mundo dos Estados Unidos, México e Canadá, que começa em 23 dias. A pergunta mais repetida no mundo do futebol nos últimos meses foi respondida ontem pelo técnico Carlo Ancelotti. Aos 34 anos, o atacante do Santos vai para o seu quarto Mundial. O treinador italiano surpreendeu ao convocar o goleiro Everton do Grêmio. Já Endrick se torna o jogador mais jovem convocado do Brasil desde Ronaldo em 1994. Quem acompanhou de perto foi o repórter Leonardo Dai.
7: A expectativa de meses e meses se dissipou na velocidade do som em exatamente 3 minutos e 58 segundos. Foi esse o tempo que o italiano Carlo Ancelotti, primeiro estrangeiro a treinar a seleção brasileira em uma Copa do Mundo, levou para pronunciar os 26 nomes que estarão neste Mundial. Já contando, a breve pausa de 40 segundos para a plateia de convidados e artistas festejar a convocação de Neymar.
8: Seguimos,
9: por favor. Momento.
7: A lista de convocados tem os goleiros Alisson do Liverpool, que ainda se recupera de lesão e não joga há 2 meses, Ederson do Fenerbahçe e o Everton do Grêmio. Escolha surpreendente da comissão técnica do preparador de goleiros Cláudio Taffarel, em detrimento de Bento, do Al Nassr da Arábia Saudita, titular na última partida da seleção.
10: Porque Alisson vem de uma contusão, a gente não quer correr risco nenhum. O Ederson, última convocação, também teve uma contusão, então a gente quer um trabalho de tranquilidade, justamente a experiência, acho que prevaleceu.
7: Na linha de defesa, nenhuma surpresa. Repetiu-se quase integralmente a convocação de março, com Danilo Luiz, reserva do Flamengo, acompanhando Wesley, que joga pelo lado esquerdo na Roma, como os laterais direitos. Alexandro do Flamengo, que não jogou em março por lesão, volta para acompanhar o titular Douglas Santos, do Zenit da Rússia, na lateral esquerda. Na zaga, Gabriel Magalhães, do Arsenal, volta de contusão e acompanha Marquinhos do PSG, Bremer da Juventus da Itália, Léo Pereira do Flamengo e Ibanhas do Al Ahly da Arábia Saudita, que também pode jogar como lateral direito. No meio de campo, Carlo Ancelotti deixou de fora Andrei Santos do Chelsea, trouxe de volta Lucas Paquetá do Flamengo e manteve a ideia de convocar apenas 5 jogadores para o setor. Casemiro do Manchester United, Bruno Guimarães do Newcastle, Danilo Oliveira do Botafogo e Fabinho do Al Ittihad da Arábia Saudita completam a lista. Com 5 meio-campistas, abriu-se o espaço para a convocação de 9 atacantes. Neymar, do Santos, ocupou a 9ª vaga. E quem sobrou foi João Pedro, do Chelsea, autor de 20 gols na temporada europeia, mas sem espaço na lista final. Os outros 8 são os mesmos dos amistosos de março. Rafinha do Barcelona, Vinícius Júnior do Real Madrid, Matheus Cunha do Manchester United, Luiz Henrique do Zenit, Igor Thiago, vice-artilheiro do campeonato inglês pelo Brentford, Gabriel Martinelli do Arsenal e a dupla Endrick do Lyon e Rayan do Bournemouth. Ambos têm 19 anos e são os primeiros jogadores de menos de 20 anos a representar o Brasil em uma Copa desde Ronaldo Fenômeno, que tinha 17 anos em 1990.
11: Quando falamos de Endrick por o futuro, era referido a essa Copa do Mundo, evidentemente.
7: Quem diria que foi com esse sotaque estrangeiro de Carlo Ancelotti que veio a convocação mais aberta aos jogadores do Campeonato Brasileiro desde o Penta em 2002. 7 dos 26 convocados atuam no Brasil. Outro dado relevante, dos 26 convocados, 15 estavam na Copa de 2022. Em números absolutos, é o maior reaproveitamento de um Mundial anterior na história. Números que fazem com que, dentro de campo, a convocação ganha áreas de história, coisa que, do ponto de vista do marketing esportivo, já estava sacramentada muitas horas antes de Carlo Ancelotti sentar à mesa para ler os nomes. A Praça Mauá, na região portuária do Rio, foi o mais perto que a torcida chegou do Museu do Amanhã, que foi o suficiente para que a massa fizesse parte de uma segunda-feira muito mais colorida, grandiloquente, carnavalesca, teatral e musical do que qualquer convocação de qualquer seleção já foi até hoje. Quem vinha, vinha com cartazes, fantasias e músicas, quase que numa versão improvisada e aberta ao público da sequência de números que mais tarde seriam apresentados do lado de dentro.
9: O Penta já é nosso, só falta seis, vai Brasil, traz o Hexa dessa vez.
7: Até mesmo o mais vencedor treinador da história do futebol, acostumado a ter um elenco e trabalhar com ele, e pela primeira vez desafiado a escolher ele mesmo o seu grupo de jogadores, viveu uma maneira inédita de lidar com a repercussão do seu trabalho.
12: Recebi muito conselhos, periodistas, influencers, cantantes, jogadores. Iba a Europa com o avião e o piloto me dizia: quem vai convocar?
7: E se a convocação já causou.

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Bom dia para você, ouvinte da Rádio CBN aqui em São Paulo. Aqui quem fala é o Matheus de Souza, para fazer aquele primeiro giro no trânsito para você que está começando o seu dia em todas as zonas da cidade. Amanhã já mostra alguns pontos de parada por toda a capital, começando pela Avenida dos Bandeirantes, no sentido Pinheiros, onde é mais chato entre a rua Lourenço Marques e a Alameda Vicente Pinzon. Agora para você, lá da Zona Sul, na estrada de Itapecerica, no sentido Marginal Pinheiros, o motorista vê um anda e para desde a rua Sela Visa, lá no Capão Redondo, até a região do shopping Campo Limpo. Agora, na Avenida Santo Amaro, o problema é entre a rua Vieira de Moraes e a rua Doutor Jesuíno Maciel. Na Avenida 9 de Julho, agora mais para o centro, o problema é entre a Avenida Brasil e a rua Estados Unidos, no sentido centro da cidade. Na Avenida do Estado, os dois sentidos têm congestionamento entre a Avenida Santos Dumont e ali na região da Estação Armênia, da linha azul. Da Zona Leste, na Radial, sentido centro, tudo já está parado entre as estações Patriarca Vila Ré e Guilhermina Esperança, da linha vermelha. Você, ouvinte da Rádio CBN, que vê qualquer problema na cidade, no trânsito, no seu deslocamento, seja no carro, seja no metrô, seja no trem, qualquer lugar, o número da Rádio CBN para atender e apurar sua solicitação é o 119-9911-9981. São 5h19.

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1: Agora, vamos abrir a agenda do dia. Hoje é terça-feira, 19 de maio de 2026. Eu te conto o que está programado para acontecer em Brasília, noticiário aqui nacional e internacional. Começando com um lançamento importante do governo federal programado para hoje, uma linha de crédito de até 30 bilhões de reais para motoristas de aplicativo, para taxistas, com prazo de pagamento de até 72 meses. Sem restrições para inadimplentes, o financiamento tem o objetivo de apoiar até 250 mil pessoas. Os veículos podem custar até 150 mil reais a serem adquiridos dentro dessa linha de crédito que visa atender principalmente motorista de Uber, 99, taxistas. E a taxa de juros vai ser inferior à taxa Selic, prevista em cerca de 12% ao ano. As informações iniciais sobre esse pacote foram trazidas pelo Jornal O Globo e é mais uma iniciativa aí do governo federal dentro do pacotão de bondades nesse ano eleitoral, visando a reeleição do presidente Lula no final do ano. Comissão de Constituição e Justiça da Câmara dos Deputados deve discutir hoje a redução da maioridade penal de 18 para 16 anos em crimes hediondos. Hoje, adolescentes que cometem atos infracionais cumprem medidas socioeducativas e não penas do sistema prisional comum. Até o final de abril, o Brasil registrava mais de 11.500 adolescentes e jovens cumprindo medidas socioeducativas de restrição e privação de liberdade, segundo o Conselho Nacional de Justiça. E essa agenda, né, da redução da maioridade penal é uma pauta da direita que vai voltar a ser discutida hoje na CCJ da Câmara. A gente monitora essa votação. Representantes dos trabalhadores vão hoje à Câmara dos Deputados para defender a aprovação da PEC que prevê o fim da escala 6x1. Ontem, empregadores estiveram na comissão especial que analisa essa proposta e disseram que a promessa de trabalhar menos sem redução de salário é uma fantasia. Uma pesquisa Genial Cash, que foi divulgada ontem também, mostra que a população brasileira, claro, apoia de maneira massiva essa decisão. 68% dos brasileiros são a favor do fim da escala 6x1. 22% das pessoas ouvidas são contrárias a alterar a escala de trabalho. E a gente vai continuar acompanhando as discussões que estão na comissão especial que trata desse assunto na

0: Câmara dos Deputados. A Comissão de Assuntos Econômicos do Senado deve votar hoje uma proposta para renegociação das dívidas rurais. A votação foi marcada pelo presidente da comissão e relator da proposta, o senador Renan Calheiros. O texto incorporou parte das demandas da bancada do agronegócio e manteve juros menores e prazo maior para pagamento do que os defendidos, né, pela equipe econômica do governo Lula. Também outro assunto importante para a gente acompanhar. E na agenda internacional, o presidente americano Donald Trump suspendeu o ataque militar em larga escala contra o Irã, que estava previsto para hoje. A decisão ocorreu após um pedido direto e de última hora dos líderes da Arábia Saudita, Catar e Emirados Árabes Unidos. Apesar do recuo estratégico, Donald Trump alertou que o Pentágono continua em prontidão total e pode agir a qualquer momento caso o Irã não ceda nas negociações. Fontes de inteligência confirmam que os Estados Unidos rejeitaram a quarta proposta de paz enviada pelo Irã nessa segunda-feira por meio de interlocutores paquistaneses. Eles classificaram o texto como insuficiente. Daqui a pouquinho, o nosso Fernando Andrade, no Mundo em 3 Minutos, traz atualizações sobre o conflito no Oriente Médio para você. Agora são 5 horas, 23 minutos.
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0: Hora de chamar Jade Ramos, que vai contar como fica o tempo em todo o Brasil nessa terça-feira.
2: A terça-feira começa com a atuação de uma massa de ar polar no sul do país, o que mantém o dia gelado e com chance de geadas nas áreas da Serra Gaúcha e Catarinense nas primeiras horas da manhã. Em Porto Alegre, a mínima fica próxima dos 8 graus, enquanto no litoral do Paraná, a circulação marítima provoca chuva fraca e isolada ao longo do dia. No sudeste, a frente fria avança pelo litoral e mantém o tempo instável entre São Paulo, Rio de Janeiro e no Espírito Santo. Na capital paulista, o dia segue fechado, com chance de chuva de moderada a fraca intensidade, e as máximas não ultrapassam os 17 graus. Já no centro-oeste, a chuva perde força e o tempo volta a ficar mais firme em Mato Grosso do Sul. E a massa de ar frio mantém o dia agradável no sul de Mato Grosso e em Campo Grande. No Nordeste, a chuva diminui em relação aos últimos dias, mas ainda ocorrem pancadas no litoral do Rio Grande do Norte e da Paraíba. E no norte do país, o tempo segue instável, com temporais isolados no Amazonas, Pará, Roraima e Amapá. Jade Ramos, da Climatempo, para a CBN.
0: No noticiário esportivo, claro que a convocação de Neymar e a lista dos 26 nomes do Brasil que vão defender a seleção na Copa do Mundo vai seguir repercutindo esse assunto ao longo de todo o dia. Aliás, uma grande repercussão, inclusive, na imprensa internacional. Praticamente todos os jornais aí do mundo, jornais esportivos, destacando na capa a decisão do Carlo Ancelotti de levar o Neymar para a Copa do Mundo. Mas aqui no Brasil, hoje tem Libertadores também, a bola vai rolar, a quinta rodada da Copa Libertadores da América na fase de grupos, e o Fluminense vai receber o Bolívar da Bolívia, enquanto que o Mirassol enfrenta outro time boliviano, o Wallers Ready. Por motivo de segurança, a partida não pode acontecer em El Alto, foi transferida para La Huerta, estádio do Libertad do Paraguai, em Assunção. O Cruzeiro vai até Buenos Aires para encarar a equipe do Boca Juniors em La Bombonera. A bola também rola hoje pela Copa Sul-Americana. O único brasileiro em campo no dia é o São Paulo, que vai jogar no seu estádio, no Morumbis, contra a equipe do Milionários da Colômbia, partida também programada para a noite de hoje. Esses são os destaques do futebol. Agora são 5 horas e 26 minutos. Vamos às capas dos jornais. Ana Paula Jalma já está prontinha para trazer os assuntos em destaque nessa terça-feira, 19 de maio. Tudo certo por aí?
3: Tudo certo, Fred. Vamos lá.
0: Lembrando que enquanto a gente fala aqui das capas, os destaques, você pode conferir na transmissão do Primeiras Notícias lá no YouTube, lá no Globoplay, no site cbn.com.br, nas redes sociais, no X também. A versão aí das capas dos jornais estampada para você conferir e ficar atento. Bom, vamos começar pela Folha de São Paulo hoje, né? Folha de São Paulo traz como manchete a informação aí da guerra no Oriente Médio, o Irã avaliando abrir o Estreito de Hormuz sem dar passagem para os Estados Unidos, essa é a novidade, e a foto principal, a convocação, tá lá o que muita gente queria, não diria todo mundo, mas muita gente queria a fotinho do Neymar ali como um dos convocados do Carlo Ancelotti. E o assunto que a Ana separou aqui pra gente, que tá aí na primeira página da Folha, é uma apuração sobre os recursos pro filme do ex-presidente Jair Bolsonaro, o Dark Horse, que rendeu aí muito assunto na semana passada. Não é isso, Ana Paula?
3: Isso, Fred. O jornal revelou que deputados estaduais de São Paulo destinaram R$700 mil em emendas parlamentares para empresas e entidades ligadas à produtora do filme, inspirado na trajetória do Bolsonaro. Os repasses foram feitos entre 2023 e 2026, envolvem parlamentares bolsonaristas e também um deputado do PT. A principal ligação é com a empresária Karina Gama, sócia da produtora Go Up, responsável por entidades culturais que receberam esses recursos públicos, como o Instituto Conhecer Brasil e também a Academia Nacional de Cultura. Esse caso ganhou repercussão depois de o Intercept Brasil revelar que o senador Flávio Bolsonaro pediu dinheiro ao ex-dono do Banco Master, Daniel Vorcaro, para poder ajudar na produção desse filme. A Polícia Federal está investigando se recursos enviados por Vorcaro teriam sido usados em despesas ligadas a Eduardo Bolsonaro nos Estados Unidos. Todos os citados aí pela reportagem negam irregularidades. Entre os repasses, a deputada Valéria Bolsonaro enviou R$100 mil ao Instituto Conhecer Brasil. O deputado Lucas Bove tentou destinar mais de R$200 mil para um projeto esportivo, só que a verba acabou barrada por questões técnicas. Já o Gil Diniz repassou R$200 mil também para uma série documental produzida por uma outra entidade ligada a Karina Gama. O deputado petista Luiz Fernando também indicou R$190 mil para projetos culturais do Instituto e disse que o pedido foi feito por um grupo de teatro de São Bernardo do Campo. Fred?
0: Ok, esse é o assunto em destaque na capa da Folha de São Paulo que a Ana Paula separou pra gente. Da Folha, vamos agora pro Estadão. Estadão também na nossa transmissão aí no YouTube, no Globoplay, pra você conferir. Com o Brasil dividido, Neymar chamado aos 45 do segundo tempo. É o título principal e a foto lá da convocação. O assunto que a Ana separou diz respeito à Cracolândia de São Paulo, porque a gente está completando aí um ano do esvaziamento ali da Cracolândia e tem uma reportagem especial hoje na capa do Estadão com o balanço, né, do que aconteceu nesse período. Não é isso, Ana Paula?
3: Fred, o Estadão traz uma reportagem sobre a queda nos índices de roubos e furtos um ano depois do esvaziamento da Cracolândia, ali no centro de São Paulo, segundo dados da Secretaria de Segurança Pública. Os roubos caíram mais de 23% e os furtos cerca de 17%, isso no primeiro trimestre desse ano, em comparação com o mesmo período do ano passado. Comerciantes reconhecem que a sensação de segurança melhorou, só que dizem que isso ainda não trouxe de volta o movimento de clientes. Na Santa Ifigênia, muitas lojas seguem fechadas, imóveis vazios. Os lojistas dizem que fatores, né, como o avanço das vendas online, fechamento de estabelecimentos históricos e uma imagem negativa associada à região acabou afastando os consumidores. Alguns comerciantes dizem que só conseguem manter as portas abertas graças às vendas pela internet. O governo do estado São Paulo nega que tenha havido dispersão da Cracolândia para outros bairros. Diz também que trabalha na recuperação econômica no centro, com linhas de crédito para empresários e o projeto do novo centro administrativo estadual, né, que deve levar cerca de 20 mil servidores para essa região. Já a prefeitura diz investir em programas de revitalização urbana, incentivos fiscais e moradias populares. Os especialistas avaliam que o esvaziamento do fluxo, né, causou uma reorganização dessas pessoas em vários pontos da cidade. O vice-governador Felício Ramu afirmou que a Cracolândia acabou e não voltará mais, reconheceu que o trabalho social e de segurança ainda continua. Enquanto isso, comerciantes seguem divididos entre a esperança e o receio aí sobre o futuro desse centro paulistano, Fred.
0: E na capa do jornal O Globo, que também já está na tela, a tropa do Ancelotti, a convocação do técnico da seleção para a Copa do Mundo e uma reportagem devastadora, né, que o jornal O Globo traz hoje sobre consequências da política anti-imigração do governo Donald Trump nos Estados Unidos. Ana Paula.
3: Fred, o Globo está destacando um estudo da Brookings Institution que aponta que a política anti-imigração do governo Trump pode ter separado cerca de 145 mil crianças e adolescentes americanos dos pais imigrantes desde o início dessa nova onda de repressão migratória. O número é muito maior, né, do que os dados oficiais do Departamento de Segurança Interna dos Estados Unidos, que reconhecem cerca de 60 mil casos. Essa pesquisa mostra que muitas dessas crianças nasceram nos Estados Unidos e ficaram sob os cuidados de amigos, familiares ou até irmãos mais velhos depois que os pais foram presos em operações do ICE, né, Serviço de Imigração Americano. Especialistas dizem que a maioria não vai para abrigo, mas acaba vivendo em situações precárias e emocionalmente instáveis. Um dos relatos dessa reportagem, inclusive, é de uma mãe detida, que está separada do filho de 2 anos há mais de 10 meses e teme ser deportada sem a criança. Outro pai conta que a filha americana de 3 anos chora sempre que fala com a mãe por telefone, depois de ela ter sido presa numa abordagem policial. Organizações de assistência jurídica, escolas também vêm ajudando os imigrantes a criar planos para os filhos, caso sejam detidos. Ainda assim, especialistas alertam que o impacto emocional e social sobre essas crianças é profundo e crescente. Segundo os pesquisadores, essa atual política migratória repete, amplia a lógica de separação familiar, já foi criticada inclusive no primeiro governo Trump, Fred.
0: Ana Paula Jaume com os destaques dos jornais impressos que você vai conferir nas bancas de todo o país. Antes, aqui no CBN Primeiras Notícias, agora são 5 horas e 33 minutos, você já chegou mantendo a tradição de atrasar o repórter CBN, né? 5h33, Ana Paula. Pois é. É culpa aqui, você sabe que tudo é culpa da produção, né?
3: Tudo,
0: tem algum problema, é culpa da produção.
3: Sim.
0: Então, ó, bota na conta da Ana Paula aí. 5h33, vamos pro repórter CBN. Daqui a pouquinho a gente volta com o CBN em Primeiras Notícias e o Mundo em 3 minutos, hein? Não sai daí.
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0: terça-feira, 19 de maio de 2026. A Comissão de Assuntos Econômicos do Senado deve votar hoje uma proposta para renegociação das dívidas rurais. A votação foi marcada pelo presidente da comissão e relator da proposta, senador Renan Calheiros. O texto incorporou parte das demandas da bancada do agronegócio e manteve juros menores e prazo maior de pagamento do que os defendidos pela equipe econômica do governo Lula. Negociações sigilosas nos últimos meses, os Estados Unidos exigiram poder de veto sobre investimentos na Groenlândia, além de presença militar fixa no território. Negociadores dos dois governos e da Dinamarca têm mantido conversas pelos últimos 4 meses. As informações foram publicadas pelo The New York Times. As autoridades da maior ilha do mundo chegaram a expressar temor com a possibilidade de diminuição do conflito americano contra o Irã. A avaliação é que, caso a guerra esfrie, Trump poderia retomar o tom agressivo contra a Groenlândia. A nova prisão da Polícia Militar de Manaus vai ser monitorada permanentemente pelo Ministério Público do Amazonas para evitar a repetição de problemas denunciados no antigo núcleo prisional da corporação. Em fevereiro, mais de 20 detentos fugiram do local. Na última semana, cerca de 70 agentes presos foram transferidos para a nova unidade após denúncias de falhas de segurança, falta de controle e regalias aos presos. Os alunos que estão no último ano do ensino médio na rede pública terão inscrição automática no Enem a partir deste ano. A medida foi publicada ontem em uma portaria do Ministério da Educação. Assim, as escolas enviam os dados básicos e o estudante apenas deve confirmar a participação e selecionar opções como língua estrangeira e recursos de acessibilidade. No horário de Brasília, 5h36.
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2: Já estamos de volta com CBN Primeiras Notícias, abrindo espaço direto para os assuntos internacionais com o Fernando Andrade. Ele está vindo aí com o Mundo em 3 minutos, hoje falando do crescimento da tensão em Cuba e da visita de Vladimir Putin à China, depois de Donald Trump, o líder russo que vai lá se reunir e negociar com Xi Jinping. Tudo isso a partir de agora em 3 minutinhos para você.
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3: Olá, seja bem-vindo ao Mundo em 3 minutos. Começamos por Cuba, a situação está tensa. O presidente Miguel Díaz-Canel disse que qualquer ação militar dos Estados Unidos contra a ilha levaria a um banho de sangue, com consequências incalculáveis para a paz e a estabilidade regional. E essa declaração veio após o site Axios publicar que Cuba teria adquirido mais de 300 drones militares e discutido planos para usá-los contra a base naval americana na Baía de Guantánamo, embarcações militares dos Estados Unidos e Key West, na Flórida. Fato é que o estrangulamento econômico da ilha, patrocinado pelos Estados Unidos, que cortaram o fornecimento de petróleo, chegou ao limite. Cuba não tem mais combustível, logo o país vive um apagão sem precedentes. E uma outra cartada contra Cuba por parte dos Estados Unidos seria denunciar o ex-líder cubano Raul Castro por um incidente ocorrido em 1996. Raul, irmão de Fidel Castro, à época era quem supervisionava os serviços de segurança do país, teria dado a ordem para que caças cubanos derrubassem 2 pequenos aviões operados por um grupo humanitário chamado Brothers to the Rescue. 4 pessoas morreram. Raul Castro, hoje com 94 anos, nega que teria dado ordem para esse ataque. E esse grupo, o grupo Brothers to Rescue, foi criado no início dos anos 1990 para ajudar a localizar e salvar cubanos que tentavam chegar à Flórida em embarcações improvisadas. Para a China agora, depois de receber Donald Trump na semana passada, Xi Jinping recebe o russo Vladimir Putin hoje, terça, e amanhã, quarta. A visita coincide com o 25º aniversário do Tratado de Amizade Sino-Russo. Conversei com o comentarista Felipe Figueiredo sobre esse encontro. Xi e Putin vão discutir relações bilaterais, cooperação econômica, além de Irã. E o Felipe Figueiredo destaca o porquê é importante falar de Irã.
4: Porque Rússia tem uma relação relativamente próxima com o Irã, intensificada nos últimos anos. O Irã tem uma relação econômica com a China muito próxima, né, a parceria de 25 anos. Segundo, a questão do o fechamento do Estreito de Hormuz, um dos países mais afetados no mundo, foi justamente a China. Então a Rússia muito provavelmente vai aproveitar essa situação para melhorar a sua posição econômica como fornecedora de hidrocarbonetos para a China, especialmente tentando revitalizar o projeto da linha, né, do gasoduto, chamado em inglês Power of Siberia 2. Porque recentemente a China anunciou que ia comprar mais gás natural do Turcomenistão, na Ásia Central. E terceiro, claro, muito provável, que também tenha alguma conversa de bastidor, que não será colocada em público, sobre o que o Xi Jinping e o Donald Trump conversaram.
3: Xi Jinping e Putin são muito ligados. Desde 2013, eles já se encontraram pelo menos 50 vezes. Mundo em 3 minutos. Até amanhã.
2: Até amanhã. Fernando Andrade está sempre aqui com a gente, destacando assuntos internacionais no CBN Primeiras Notícias, logo coladinho aqui com o repórter CBN. Agora vamos fazer o nosso giro pelo Brasil, vamos passear, vamos saber como é que está amanhecendo essa terça-feira, nesse dia 19 de maio, aí nos quatro cantos do país, com a ajuda da nossa reportagem que está atenta ao que vem aí pela frente nesse dia de hoje. Já trouxemos aqui a previsão do tempo em várias áreas do Brasil. Tem frio no sul e sudeste, lá para cima, norte e nordeste, calor, aquele cenário desse Brasil imenso, de dimensões continentais. Estou dando uma passadinha de olho aqui na nossa transmissão, no chat, no YouTube, e o pessoal tá ali em geral, né? Ana Paula Jalme comentando e dividido, né, sobre a situação do Neymar, a convocação do Neymar para a Copa do Mundo, como em geral acontece. Neymar é aquele cara que desperta fortes emoções, né?
5: Muitas paixões.
2: Paixões. Sentimentos exaltados. Os fãs são muito fãs. Quem é fã é muito fã. E tem os haters também, né? E a gente vai com ele agora, né? A pergunta que fica agora, ele foi convocado. Pergunta que fica se ele vai pra jogar ou se ele vai ficar no banco, né?
5: É, mas no geral aqui o pessoal do nosso chat tá bem animado, né? Bem empolgado, torcendo pelo Hexa aí com os 26 convocados, né? Que todo mundo tem que jogar aí direitinho pra gente levar o Hexa.
2: E se ficar no banco, a pergunta é, ele vai aceitar, né? Essa, aí a gente tem o Ancelotti pra mediar isso. O Ancelotti, que é um treinador super campeão e ganhou tudo por onde passou. Ontem ele deu entrevista, inclusive no Jornal Nacional, né? Foi lá na bancada do Jornal Nacional e falou que se o Neymar merecer, vai jogar. Se não merecer, não vai jogar. Então é isso que a gente vai acompanhar aí nas próximas semanas. A seleção vai se reunir aí no final da semana. Tem um amistoso ainda no Rio de Janeiro. E depois embarca para a Copa do Mundo, que começa em aproximadamente 20 dias.
5: E ele se decidiu, né? Terminou de se decidir pela lista, né, dos convocados horas antes, né, Fred?
2: Foi na hora do almoço, né? Que ainda tinha uma dúvida sobre a condição física aí do Neymar, teve uma pancada na panturrilha e tudo mais. Luiz Nascimento, nosso ouvinte em Mato Grosso. Tá frio aqui na capital, Campo Grande, 13 graus. No interior, 7 graus, friozinho lá na região centro-oeste. A Fabiola tá dizendo que eu tô falando com sotaque carioca. Será? Sei não. É, ela tá percebendo aqui. O Leonardo Oliveira indo pra academia. O de vocês está pago, malha por nós aí, Leonardo Oliveira. Obrigado pela disposição de sempre. Você pode comentar aqui o Primeiras Notícias lá no chat no YouTube e também no WhatsApp 21 997 642381, 997 642381. Vamos lá para Fortaleza começar o nosso giro. Capital cearense com 25 graus de temperatura nesse momento, céu nublado, a máxima hoje vai a 30 graus. Aí é Fortaleza na tela? Imagens ao vivo?
5: Estamos sem câmera de Fortaleza, mas aí é Juazeiro do Norte.
2: Ceará. É porque é para Juazeiro que a gente vai agora, né?
5: Então,
2: combinou. O Guilherme Carvalho, lá de Juazeiro, ele vai contar um... Presta atenção nessa história. Tablets entregues pelo governo do Ceará para estudantes da rede pública estão sendo vendidos na internet. Os anúncios que foram encontrados aí nas redes sociais são ofertados até R$270. Virou um escândalo lá que está repercutindo no Ceará. E o Guilherme Carvalho, lá da CBN Juazeiro, conta pra gente. Né, Guilherme? Bom dia.
6: Oi, Fred. Como vai?
7: Tablets entregues pelo governo do Ceará a estudantes da rede pública estadual estão sendo ofertados para venda em plataformas digitais. A reportagem da CBN encontrou equipamentos sendo anunciados no Facebook Marketplace. por valores que variam entre R$ 170 a R$ 270. Os dispositivos são do modelo T800, da marca Positivo. Em algumas publicações, é possível visualizar o brasão do governo do Ceará na parte traseira dos tablets, indicando a origem pública dos aparelhos. Os equipamentos fazem parte de uma política de inclusão digital promovida pelo Estado. Segundo o governo do Ceará, a iniciativa integra o programa Ceará Educa Mais Conectividade, que busca fortalecer a inclusão digital e ampliar as possibilidades pedagógicas dos alunos. Em todo o estado, entre 2024 e 2025, já foram distribuídos quase 240 mil tablets a estudantes da rede pública, um investimento superior a R$ 149 milhões. Procurada pela reportagem, a Secretaria da Educação do Estado do Ceará informou que, inicialmente, os tablets foram entregues por meio de um termo de cessão de uso, com regras sobre a guarda e utilização. No entanto, uma portaria publicada em janeiro desse ano permitiu que os equipamentos fossem doados aos alunos. A secretaria afirmou ainda que não recebeu denúncias formais sobre a comercialização dos equipamentos, mas já solicitou às autoridades competentes a apuração dos casos divulgados. O objetivo é verificar se os anúncios foram feitos por alunos da rede estadual. A pasta informou ainda que o uso dos equipamentos deve ser limitado para fins educacionais, a fim de promover o aprendizado e a inclusão digital.
6: Volto com você, Fred.
2: Obrigado, Guilherme. Vamos seguindo agora para o Centro-Oeste, do Nordeste para o Centro-Oeste. Vamos para Brasília. 19 graus temperatura de momento. A máxima hoje vai a 28 graus, céu nublado no Distrito Federal. E quem está chegando é a Ana Carolina Tomé para falar dos problemas lá que estão sendo enfrentados pela população, especialmente sinal de telefonia. Tem uma série de multas sendo aplicadas em grandes companhias em regiões do Distrito Federal por problemas de atendimento. Não é isso, Ana Carolina? Bom dia para você.
8: Oi, Fred. Bom dia para você, para os nossos ouvintes. O PROCON do Distrito Federal multou as operadoras Claro e Vivo em R$ 60 mil por falta de sinal, o que impossibilitou o uso dos serviços pagos pelos consumidores. O órgão constatou falhas sistêmicas no fornecimento do sinal, afetando notadamente áreas de vulnerabilidade social e de expansão urbana, e deu como exemplo a Colônia Agrícola 26 de setembro aqui no DF. Segundo o PROCON, o serviço de telefonia é considerado essencial e deve obedecer aos princípios de continuidade, adequação e eficiência. Para o Instituto, a comercialização de serviços e a habilitação de novas linhas telefônicas em regiões onde a estrutura técnica das empresas é notavelmente insuficiente configura falha na adequada prestação de serviços e dever de informação clara para os consumidores. Para a entidade, a situação ficou caracterizada como dano coletivo. Os consumidores do Distrito Federal que continuarem enfrentando a ausência de sinal em suas residências ou locais de trabalho, apesar de pagar regularmente por seus planos, são orientados então a registrar reclamações nos postos de atendimento presenciais do PROCON DF ou de forma online, Fred.
2: Ok, Ana Carolina Tomé, são 5h47 em Belo Horizonte, 19 graus. Hoje tem previsão de chuva, máxima vai a 26 graus. Na tela você está vendo aí o amanhecer em BH com o céu carregado, nublado nesse momento. E a Lila Vatti Oliveira que está chegando. Diga aí, Lila Vatti, qual é o assunto de hoje em Minas? Bom dia.
9: Olá, Fred. Muito bom dia para você. A prisão temporária do empresário Felipe Cansado Forcaro, primo do dono do Banco Master, Daniel Forcaro, foi convertida em preventiva pelo ministro André Mendonça, do Supremo Tribunal Federal. Felipe também é investigado na Operação Compliance Zero da Polícia Federal, que apura um suposto esquema de corrupção e lavagem de dinheiro ligado ao banco. Ele foi preso no último dia 7. Conforme a investigação, Felipe teria atuado no suposto pagamento de propina para o senador Ciro Nogueira, do PP do Piauí. As apurações mostram que foram feitos repasses mensais de valores entre R$ 300 mil e R$ 500 mil ao parlamentar, que foi alvo de cumprimento de mandado de busca e apreensão também no dia 7. Ciro Nogueira nega as acusações. Segundo a Polícia Federal, Felipe também seria responsável por executar movimentações financeiras, estruturar operações societárias e viabilizar repasses ligados ao grupo, além de atuar em empresas ligadas ligadas ao Master, também citadas no inquérito. Essa atuação faria dele peça central do núcleo financeiro operacional do esquema. Ainda de acordo com a investigação, o empresário atuava em empresas ligadas ao grupo citadas no inquérito. Na época da prisão, a Polícia Federal disse que Felipe chegou a fugir durante o cumprimento de mandado de busca e apreensão em uma casa dele em Trancoso, na Bahia, em janeiro. Ele escapou em um carrinho de golfe, pouco antes da chegada dos agentes, e teria levado apenas equipamentos eletrônicos. A fuga despertou a suspeita de que ele foi avisado da operação policial. Uma boa terça-feira a todos, Fred.
2: Ótima terça-feira. Obrigado pela sua informação, Lila Vardi Oliveira. Agora são 5 horas e 49 minutos. Vamos para o Rio de Janeiro. Amanhecendo agora no Rio de Janeiro. Céu parcialmente nublado, ainda bem escuro na capital fluminense. Ali na praia de Copacabana, você está vendo as imagens. 23 graus agora o termômetro está marcando. A máxima hoje é de 27, 28, com possibilidade de chuva. Pedro Bonneberger está aqui com a gente. Tudo bem, Pedro? Bom dia.
10: Fala, Fred. Bom dia para você, meu amigo. A quem nos acompanha, vamos juntos nessa terça-feira aqui com o Rio de Janeiro. E olha, trazendo alguns destaques para o nosso ouvinte aqui da capital fluminense, a gente vai acompanhar com muita atenção por aqui, Fred, essa despedida que amigos, familiares e colegas de profissão fazem hoje do piloto de helicóptero da Polícia Civil do Rio, Felipe Marques Monteiro. Ele morreu nesse domingo, a gente falava sobre esse caso ainda ontem, né, Fred? E o velório e a cremação do corpo do agente foram marcados para hoje. Começam hoje, no início da tarde, e a cremação deve acontecer mais para o final do dia. Está previsto um cortejo, inclusive, saindo da base do serviço aeropolicial da Polícia Civil no começo da tarde, em direção ao cemitério e crematório do Caju. E aí o velório está marcado para as 3 horas da tarde. Fred, nas redes sociais, a viúva do Felipe, a Keidna Marques, ela prestou uma homenagem emocionada sobre a situação do marido. Ela afirmou que o policial lutou como sempre ao longo dos 423 dias de recuperação e diz que o legado deixado por ele é maior do que a dor da despedida. Segundo a Keidna, o agente foi um guerreiro do início ao fim. Outros familiares e amigos também prestaram homenagens. O Felipe, que morreu por causa de um quadro grave de infecção, depois de complicações de uma cirurgia de prótese craniana realizada no dia 20 de abril. Ele teve essa complicação mais grave agora, Fred, mas o nosso ouvinte vai se lembrar, porque esse caso aconteceu ainda no ano passado, em março do ano passado. Esse piloto foi alvo, atingido por um tiro de fuzil na cabeça, quando estava no helicóptero da Polícia Civil, numa operação aqui no Rio de Janeiro. Ele chegou a ficar internado por 9 meses, conseguiu se recuperar, vinha fazendo um processo agora de reabilitação, mas aí teve essas complicações de saúde e não resistiu. Esse ataque aconteceu no dia 20 de março do ano passado. À época, um mês depois, um dos envolvidos chegou a ser preso, mas ainda há outros suspeitos foragidos, que são procurados ainda pela Polícia Civil do Rio de Janeiro. Hoje, a despedida do Felipe. A gente acompanha logo no início da tarde por aqui no Rio, Fred.
2: Ok, Pedro. Obrigado. Pedro Bonneberger, do Rio de Janeiro, com os detalhes desse caso muito triste envolvendo o piloto Felipe. A gente com a nossa reportagem mobilizada nessa cobertura. Agora são 5 horas e 52 minutos, São Paulo. Chegamos a São Paulo. 16 graus, friozinho. Tem chuva hoje também em São Paulo. 18 é a máxima do dia, não passa disso. E o Matheus de Souza está chegando. Tudo bem, Matheus? Bom dia.
11: Bom dia, Fred. Bom dia também a você, ouvinte do CBN Primeiras Notícias. Aqui em São Paulo, a gente vai destacando que 2 dos maiores shoppings de comércio popular na região do Brás vão ficar fechados pelo menos até a semana que vem. A Receita Federal está fazendo um pente fino nas mercadorias de cerca de 2 mil lojas após uma mega operação contra mercadorias falsificadas às vésperas da Copa do Mundo. Um dos principais alvos dessa operação foram as camisas falsificadas da seleção brasileira. Agora, falando da política, o presidente Lula anuncia hoje à tarde aqui em São Paulo um programa de 30 bilhões de reais em financiamento subsidiado para motoristas de aplicativos como Uber e taxistas também trocarem de carro. A linha de crédito vai ter taxas de juro abaixo da Selic. Na Câmara Municipal, a CPI, que investiga possíveis fraudes na produção e comercialização de moradias populares, vai votar hoje o relatório final. Na semana passada, aliados do prefeito Ricardo Nunes aprovaram o encerramento das investigações da comissão e ontem a Justiça de São Paulo deu 5 dias para que a Câmara Municipal e o presidente da CPI, Rubinho Nunes, expliquem o encerramento da comissão. Agora, sobre o tempo que você já falava, Fred, a semana que começou fria continua gelada. Ontem a máxima foi somente de 20 graus, E como você dizia que o dia está começando na faixa dos 18 graus, olhando a previsão, dá para ver uma linha reta, reta, reta, reta, porque essa vai ser a temperatura em basicamente todo dia. Só de noite que a gente vai ter a mínima de 15 graus, vai começar a baixar, mas 18 graus o dia todo. E ainda tem, como você bem já destacou, a previsão de chuva fraca a qualquer hora do dia. São esses os destaques aqui de São Paulo nessa terça-feira. Fred, um bom dia para você e um bom dia para os ouvintes do CBN Primeiras Notícias.
2: E sobre a convocação de ontem, Matheus? Nada a declarar, né? Vamos com o Neymar mesmo, tudo certo.
11: Vamos lá.
2: Traz esse Hexa, Neymar. Valeu, Matheus. Bom dia para você. 5 horas e 54 minutos.
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2: Tá chegando o Cassiano Ribeiro para acordar o ouvinte do campo, destaque do dia do CBN Agro. Diga aí, Cassiano, bom dia para você.
12: Oi, Fred, bom dia, ouvinte. Ontem houve mais um efeito do encontro entre Donald Trump e o presidente chinês Xi Jinping na semana passada, desta vez no mercado de grãos. As cotações da soja dispararam em alta de mais de 3%, bem diferente do fechamento do pregão da semana passada, quando ainda não havia nenhum dado concreto que pudesse fazer o grão se valorizar, como eu disse por aqui. Mas com o anúncio oficial da Casa Branca no fim de semana de que os chineses se comprometeram a comprar pelo menos 17 bilhões de dólares por ano em produtos agrícolas americanos até 2028, pelo menos, fez o mercado entender que vem mais coisa pela frente. Isso porque esse valor anunciado pela Casa Branca não incluiria a soja, segundo os analistas. Ou seja, se as 25 milhões de toneladas em compras pelos chineses anunciadas pelos Estados Unidos em outubro do ano passado se concretizarem, a cifra seria ainda maior. Importante destacar, porém, que essa formalidade partiu somente da Casa Branca até o momento. Do lado chinês, não houve qualquer manifestação oficial após um encontro entre os dois presidentes, principalmente no que diz respeito ao comércio agrícola. E apesar desse possível acordo entre as duas potências mundiais, a soja brasileira, por exemplo, ainda está mais barata para o chinês do que a americana, segundo a apuração do nosso repórter Paulo Santos. Claro que também há pressão ainda do conflito no Oriente Médio, pesando sobre essa valorização dos grãos de ontem. A alta do petróleo acabou puxando também as commodities como soja, milho e trigo, que são matérias-primas aí de biocombustíveis, portanto, acompanham o petróleo. Eu volto mais tarde com outras informações no CBN Brasil. Então, até depois.
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13: A Federação da Agricultura e Pecuária do Estado de São Paulo, a FAESP, anunciou a criação de um curso inédito voltado à aplicação da NR1, norma regulamentadora do Ministério do Trabalho, que orienta a prevenção de riscos no ambiente de trabalho. A norma já integra a legislação trabalhista, mas a partir de 26 de maio passa a ter fiscalização mais rigorosa, especialmente em relação à saúde mental e aos riscos psicossociais, como estresse, sobrecarga e organização das atividades. O curso é direcionado a lideranças sindicais e produtores rurais e foi estruturado para esclarecer obrigações legais, orientar sobre gestão de riscos e apoiar a adequação das propriedades à nova fase de fiscalização. Mais informações estão disponíveis no site faespsenar.com.br.
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11: Bom dia a você, ouvinte da Rádio CBN aqui em São Paulo. Agora são 5h58, quem fala é o Matheus de Souza, para fazer aquele giro pelo trânsito, dessa vez da Zona Leste. A gente começa pela marginal do Rio Tietê, onde tem muita lentidão no sentido Cebolão, entre a Avenida Tenente Amaro Felicíssimo da Silveira e a Rua Manguari. Agora, Agora a gente vem destacando a Radial Leste, que tem vários pontos de parada no sentido centro. O primeiro é logo no começo, em frente à estação Arthur Alvim, da linha 3 vermelha. O segundo é aquele trecho conhecido entre as estações Patriarca e Guilhermina, também da linha vermelha. O terceiro é entre a Penha e o acesso ao viaduto Engenheiro Alberto Badra. E aproveitando que a gente já está lá nessa região, a Avenida de Canduva também tem grandes problemas entre a rua João Geraldo e o acesso ao viaduto Engenheiro Alberto Badra. Se você está na região, se você está em qualquer outro lugar de São Paulo e tem problemas, o número da CBN é 119-9911-9981. São 5h59.

0: CBN Primeiras Notícias. Na sequência, começa o Jornal da CBN com Milton Jung e Cássia Godoy. E a gente vai encerrando Primeiras Notícias dessa terça-feira, 19 de maio. Ana Paula Jalme, bom dia pra você.
1: Bom dia pra você, Fred. Até a próxima.
0: É isso aí. Ana Paula Jalme aqui na produção. Isaac Roberto e Ricardo Garcia nos trabalhos técnicos. Boa terça-feira pra todo mundo. Até mais.
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0: terça-feira, 19 de maio de 2026. Uma pesquisa Datafolha mostra que a rejeição de Jorge Messias no STF não chegou ao conhecimento de 59% dos brasileiros. O resultado foi considerado uma derrota histórica para o governo Lula. Entre os que disseram saber do caso, 53% acreditam que a rejeição enfraqueceu a administração federal, enquanto 7% afirmam que ficou mais forte. Outros 36% consideram que a rejeição não afetou a força do governo e 4% não opinaram. A pesquisa foi realizada presencialmente entre os dias 12 e 13 de maio, com 2.004 pessoas de 16 anos ou mais em todo o país. A margem de erro é de 2 pontos percentuais para mais ou para menos. A Rússia anunciou hoje que as Forças Armadas do país iniciaram 3 dias de exercícios com armas nucleares. Milhares de soldados foram mobilizados. O Ministério da Defesa russo informou que os exercícios são feitos para preparação e uso de forças nucleares em caso de ameaça e agressão. No horário de Brasília, 6:01.
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4: Olá, muito bom dia a você. Este é o Jornal da CBN. Eu sou Milton Jung e ao nosso lado está Cássia Godoy. Bom dia, Cássia.
2: Bom dia, Milton. Bom dia aos ouvintes do Jornal da CBN.
4: Fique agora mais bem informado com os destaques desta terça-feira, 19 de maio de 2026.
2: A Comissão de Constituição e Justiça da Câmara vai discutir hoje a redução da maioridade penal de 18 para 16 anos em crimes hediondos.
4: Hoje, adolescentes que cometem atos infracionais cumprem medidas socioeducativas e não apenas do sistema prisional comum.
2: Até o fim de abril, o Brasil registrava mais de 11.500 adolescentes e jovens cumprindo medidas socioeducativas de restrição e privação de liberdade, segundo o Conselho Nacional de Justiça.
4: Defendido por setores da oposição como forma de endurecer o combate ao crime, o texto prevê a responsabilização penal de jovens a partir dos 16 anos em casos de crimes violentos.
2: Agora são 6:03.
4: Representantes dos trabalhadores vão hoje à Câmara dos Deputados defender a aprovação da PEC que prevê o fim da escala 6x1.
2: Ontem, empregadores estiveram na comissão especial que analisa a proposta e disseram que a promessa de trabalhar menos sem redução de salário é uma fantasia.
4: O diretor da Confederação Nacional da Indústria, Alexandre Furlan, criticou o debate sobre o assunto em ano eleitoral.
5: Eu não gostaria que venham dizer, como se tem ouvido por aí, que o que a gente fala é chororô de empresário, que não quer o melhor para o trabalhador ou que está contra o trabalhador. Não e não. O que me parece é que um debate mais aprofundado foi substituído por aquilo que hoje eu chamo de canto da sereia. Ou seja, uma tentação sedutora do ponto de vista político, mas enganosa do ponto de vista econômico.
2: O coordenador trabalhista da Confederação da Agricultura e Pecuária do Brasil, Rodrigo Melo, alertou que a redução da jornada de trabalho pode resultar em inflação.
4: Segundo o empresário, isso aconteceu quando a jornada foi reduzida de 48 para 44 horas semanais.
6: Em 1989, a gente teve uma inflação de 1.400%, em 1990, a gente teve uma inflação de 3.000%, e em 1992, a gente teve um índice de desemprego aproximado de 11%.
2: Uma pesquisa Genial Quest divulgada ontem mostra que 68% dos brasileiros são a favor do fim da escala de trabalho 6x1 no país.
4: O percentual de apoio recuou 4 pontos em relação a dezembro de 2025.
2: 22% das pessoas ouvidas são contrárias a alterar a escala de trabalho, o que representa a queda de 2 pontos percentuais.
4: 6:05 agora.
2: O presidente do Banco Central, Gabriel Galípolo, deve participar hoje de audiência pública na Comissão de Assuntos Econômicos do Senado.
4: A audiência deve ser dominada pelas discussões sobre o escândalo do Banco Master.
2: Ao longo de 2025, o Banco Central barrou a compra de 58% das ações do Banco Master pelo Banco de Brasília.
4: Em novembro do ano passado, Daniel Vorkaro, dono do Banco Master, foi preso em uma operação que mirava a venda de títulos de crédito falsos. Um dia depois, o Banco Central decretou a liquidação do Master.
2: Ontem, a Polícia Federal transferiu Daniel Vorkaro de uma sala especial para uma cela comum na carceragem da superintendência em Brasília.
4: Com a mudança, o dono do Master ficará submetido às regras internas da Polícia Federal para receber visitas dos advogados, por exemplo. Essas normas permitem 2 visitas por dia por um período de 30 minutos.
2: Antes, ele estava em uma sala de Estado maior que havia sido reformada para abrigar o ex-presidente Jair Bolsonaro no cumprimento de sua prisão.
4: 6:06.
2: O pré-candidato Flávio Bolsonaro vai se reunir hoje com a bancada do PL na Câmara para traçar as estratégias de campanha após ser flagrado pedindo dinheiro ao banqueiro Daniel Vorkaro.
4: O senador também tem encontro marcado com os senadores do Bloco Vanguarda, que reúne o PL, Novo e Avante, e conta com parlamentares de outras siglas da oposição.
2: O líder do PL na Câmara, Sóstenes Cavalcante, disse que a reunião servirá para alinhar discursos e compromissos de campanha.
7: Pretendemos fazer alinhamento de agendas, discurso, visando a consolidação e o crescimento da nossa pré-campanha. Lógico, nós temos daqui para frente vários grandes eventos a serem feitos, inclusive visando já as convenções no mês de julho, o que para nós é importante ter uma agenda já pré-organizada.
4: 6:07.
2: Uma pesquisa Datafolha divulgada hoje mostra que 51% dos brasileiros dizem ser muito importante uma mulher no STF. Outros 27% afirmam não ser nada importante esse critério.
4: Além disso, 46% dizem ser muito importante e 16% um pouco importante a indicação de uma pessoa negra para o Supremo. Outros 34% afirmam que essa condição não tem importância para a composição do tribunal.
2: O levantamento do Datafolha aponta que 46% dos brasileiros dizem ser muito importante e 20% um pouco importante que a pessoa escolhida seja religiosa.
4: O STF está com a vaga de seu 11º ministro em aberto desde a aposentadoria antecipada de Luiz Roberto Barroso em outubro de 2025.
2: O presidente Lula indicou Jorge Messias, advogado-geral da União, mas a escolha foi rejeitada pelo Senado.
4: Segundo o Datafolha, 59% das pessoas não ficaram sabendo que Messias foi rejeitado.
2: Agora são 6:08.
4: O presidente americano Donald Trump suspendeu o ataque militar em larga escala contra o Irã, que estava previsto para hoje.
2: A decisão ocorreu após um pedido direto e de última hora dos líderes da Arábia Saudita, Catar e Emirados Árabes Unidos.
4: Apesar do recuo estratégico, Trump alertou que o Pentágono continua em prontidão total e pode agir a qualquer momento, caso o Teherã não ceda nas negociações.
2: Fontes de inteligência confirmam que os Estados Unidos rejeitaram a quarta proposta de paz enviada pelo Irã nesta segunda-feira por meio de interlocutores paquistaneses, classificando o texto como insuficiente.
4: O principal ponto de impasse é a recusa de Teherã em entregar seu estoque de urânio enriquecido e paralisar o programa nuclear pelas próximas 2 décadas.
2: O cancelamento temporário dos bombardeios trouxe um alívio imediato para os mercados globais hoje, provocando queda do dólar.
4: Mas o preço do barril de petróleo do tipo Brent continua pressionado e opera na casa dos $110.
2: O mercado financeiro segue em alerta, porque o bloqueio naval americano aos portos iranianos continua mantido, o que restringe o fluxo de combustíveis no Oriente Médio.
4: O porta-voz do Ministério das Relações Exteriores do Irã informou que o regime avalia reabrir o Estreito de Hormuz, mas sem dar passagem para os Estados Unidos e Israel.
2: No Brasil, o presidente Lula falou das medidas que o governo tem adotado para tentar aliviar a alta no preço do petróleo para o consumidor.
8: A Petrobras está ganhando mais dinheiro exportando petróleo porque o petróleo subiu com a guerra do Irã. Então, esse dinheiro a mais que a Petrobras está ganhando, nós estamos cobrando um imposto da exportação do petróleo para que a gente possa subsidiar o preço do diesel, o preço da gasolina, para não permitir que esse prejuízo chega ao povo brasileiro, que ele não tem culpa da guerra do Irã. A guerra do Irã é culpa do Trump.
4: 6:10.
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10: Neymar Júnior Santos.
2: Neymar e os outros 25 jogadores convocados pelo técnico Carlo Ancelotti para a Copa do Mundo começam a se apresentar no dia 27 de maio, na Granja Comari, em Teresópolis, no Rio de Janeiro.
4: O Brasil fará dois testes finais antes da estreia no Mundial, no dia 13 de junho.
2: No dia 31, a seleção brasileira enfrenta o Panamá no Maracanã e embarca no dia seguinte para os Estados Unidos.
4: No dia 6, o Brasil enfrentará o Egito em Cleveland, no último amistoso antes da estreia na Copa do Mundo, contra o Marrocos.
2: O técnico Carlo Ancelotti disse que convocou o Neymar pela experiência e ascendência no grupo, apesar das condições físicas.
11: Os últimos jogos jogou com continuidade, pode ser que ele tenha a possibilidade de melhorar sua condição física neste período até o primeiro jogo da Copa. Tem essa oportunidade, mas pensamos que, a parte disso, a experiência, este tipo de competição, o carinho que tem no grupo, pode criar também um ambiente melhor no grupo e ajudar a equipe a sacar o melhor.
4: Neymar será o nono jogador da história da seleção brasileira a disputar 4 Copas do Mundo.
2: Apesar de confirmar a convocação, o técnico Carlo Ancelotti não garantiu a titularidade ao atacante do Santos.
11: Se merece ser titular, vai ser titular. Ele tem o mesmo papel dos outros 25. Quem merece vai jogar.
4: A convocação conta com 15 jogadores que defenderam o Brasil na Copa do Mundo do Catar em 2022, incluindo os 3 goleiros.
2: Uma das principais surpresas é o goleiro Everton, do Grêmio. Os outros dois são Alisson e Ederson.
4: Além de Neymar, os outros atacantes são Gabriel Martinelli, Igor Thiago, Luiz Henrique, Matheus Cunha, Rafinha e Vinícius Júnior. Rayan e Endrick se tornaram os mais jovens convocados do Brasil desde Ronaldo, em 1994.
11: Ninguém hoje pode dizer o treinador se equivocou. Não pode dizer nada. Mas é suficiente esperar ao final de julho, que alguém, por certo, me dirá acertou ou se equivocou. Ficamos tristes por João Pedro, porque por a temporada que ele fez na Europa, provavelmente merecia. Merecia estar nessa lista, pero infelizmente, com toda a consciência possível, com todo o respeito possível, com toda a competência possível, hemos escolhido outros jogadores. Nos sentimos muito para João Pedro, como todos os outros.
2: Em entrevista ao Jornal Nacional, Ancelotti disse que vai tentar equilibrar o talento individual dos jogadores brasileiros com o trabalho coletivo para conquistar o Hexa.
11: Há que combinar o talento, ajudar o talento com compromisso, com boa atitude, com coletivo, com concentração. Isto é o trabalho que começamos quando cheguei aqui o ano passado, há um ano, e que todos as convocação que tenho com o jogador, falo só de aspecto coletivo. O Brasil vai ganhar o Mundial ou o Brasil vai perder o Mundial. Não temos que dar uma responsabilidade tão forte só ao jogador. Tenho muita confiança nesse equipo, nessa paixão, nesse ambiente que nos pode ajudar para sacar a melhor versão da seleção.
4: O Brasil estreia na Copa no dia 13 de junho contra o Marrocos.
2: Na primeira fase, a seleção brasileira ainda terá pela frente Haiti e Escócia.

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1: 6h15.
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3: Seis e dezoito.
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0: 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Agora são 6:23, 6:23 da manhã dessa nossa terça-feira, dia 19 de maio de 2026. Seja muito bem-vindo, seja muito bem-vinda à programação do nosso Jornal da CBN. Eu sou Israel Antunes e eu faço companhia para você, ouvinte, até às 9 da manhã com as primeiras informações aqui de Joinville, que é destaque na região norte e também em toda Santa Catarina. Bom, vamos começar então o noticiário aqui, trazendo os destaques do dia. Primeiro com o tempo e a temperatura aqui para Joinville. Nesse momento em Joinville, temperatura de 15 graus, máxima para hoje 18, mínima de 15. Então essa temperatura para hoje, nesse momento não chove aqui em Joinville, mas tem condição de instabilidade para hoje aqui na nossa cidade também. Então fica um alerta para você, motorista. Bom, vamos lá, gente. Começar a nossa manhã de terça-feira com uma notícia ruim. Vamos tratar daquele assunto que a gente vem trazendo aqui desde o final de semana, sobre a questão daquele menino que foi atropelado no sábado por um condutor bêbado de um carro. Infelizmente, essa criança perdeu a vida ontem, acabou morrendo. A confirmação, né, do hospital em Jaraguá do Sul. Lá no NS Total, a Mariana Costa traz mais detalhes, mas eu vou trazer aqui também para vocês que estão nos ouvindo. O menino de 8 anos, atropelado por um motorista bêbado, morreu na tarde de ontem. A criança estava internada em estado grave no Hospital Jaraguá, em Jaraguá do Sul, desde o último sábado. O condutor do carro foi preso em flagrante, passou por uma audiência de custódia na segunda-feira e foi solto. Pagou a fiança, né, gente? Um pouco mais de R$4.000. O hospital confirmou a morte do menino, que estava sob cuidados da equipe assistencial da instituição. A unidade é a seguinte, ó. O paciente recebeu acompanhamento intensivo e assistência multiprofissional especializada. A nota também completou o seguinte, ó: a instituição manifesta solidariedade aos familiares e amigos neste momento de dor, reiterando seu compromisso com o acolhimento, o respeito, o sigilo médico e a privacidade da família, conforme prevê a legislação aplicável, incluindo a Lei Geral de Proteção de Dados. Completou a nota o hospital. Uma testemunha informou à Polícia Militar que o motorista trafegava em zigue-zague pela rua Eurico Dui, lá no bairro Rio da Luz, antes de atingir o menino na tarde de sábado. Após o atropelamento, ele ainda bateu na traseira de outro carro, inclusive ali no NS Total. Tem algumas imagens, né, sobre essa ocorrência. Conforme a PM, o homem fez o teste do bafômetro, que apontou 0,91 de álcool por litro de ar expelido, quase o triplo do limite que caracteriza crime de trânsito, que é de 0,34 por litro. A Polícia Civil e o Instituto Geral de Perícias, o IGP, estiveram no local e o motorista foi preso em flagrante. Equipes do Corpo de Bombeiros Voluntários e do SAMU atenderam a ocorrência. Conforme a PM, o menino foi encontrado inconsciente, mas respirando, e precisou passar por manobras de reanimação antes de ser levado em estado grave ao hospital. De acordo com a Polícia Civil, o motorista foi liberado pela Justiça na segunda-feira após o pagamento de fiança. Ele chegou a ser indiciado por lesão corporal e o caso já foi encaminhado ao Ministério Público do Estado. Após a morte da criança, a tipificação do crime deve ser alterada pelo Ministério. Então, vamos ter desdobramentos, né, relevantes sobre esse caso. Primeiro, ele foi indiciado por lesão corporal. Agora o Ministério Público deve alterar essa tipificação do crime para, um homicídio culposo, doloso. Vamos ver como é que vai ser isso, né, gente? Não dá para eu afirmar aqui, mas vai mudar a tipificação, né, desse crime que aconteceu, portanto, no final de semana, e o Ministério Público deve dar sequência. O fato é que esse homem, ele foi liberado ontem, mediante pagamento de fiança, depois da audiência de custódia. Então, a lei, né, dá essa liberdade, né, tem essa brecha. Mesmo sendo preso em flagrante no sábado, a lei deu essa brecha para ele poder ser liberado. Então, é um fato que realmente a gente vai seguir apurando, e a gente deixa aqui a nossa solidariedade a todos os familiares, né, dessa criança de 8 anos que infelizmente perdeu a vida após ser atropelada por esse condutor que estava bêbado em Jaraguá do Sul no sábado. Agora são 6:28. Vamos voltar em rede com Milton Jung e a Cássia Godoy. Música.
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2: E lembrando assim, que a aptidão cardiorrespiratória, que é aquela capacidade do coração, do pulmão, de fazer exercício, é um preditor muito grande para nós hoje de longevidade. Então, quanto mais ativo, a pessoa tem um fator de risco de saúde, de doenças cardiovasculares menor. Então, é muito importante o exercício. Então, o exercício ele é mais importante até do que evitar o ganho de peso quando a gente pensa em longo prazo e saúde. Então, as pessoas com obesidade que são ativas têm menor risco de doenças coronarianas ou doenças cardiovasculares que aqueles obesos sedentários. E agora tem uma coisa importante, assim, aquela pessoa com obesidade metabólica saudável, metabolicamente saudável, que não tem a hipertensão, o diabetes ali no início, isso não é uma condição permanente, Milton. Que a gente sabe que metade dessas pessoas ali durante os 10 anos vai ter alguma doença. Então, aquele momento que ela está tudo parecendo normal, pode ser que durante 10 anos ali, pelo menos metade vai ter algum problema de saúde. Então, o exercício, ele protege, mas ele não anula completamente o efeito do excesso de peso. Assim, para ficar fácil de entender, ser fisicamente ativo é muito importante, ou até mais do que ser magro. Mas uma pessoa com excesso de peso, que faz exercício regularmente, está, sem dúvida, em uma posição melhor do que uma pessoa magra que não sai do sofá. Mas lembre, o melhor cenário para a saúde, o ideal, é a gente continuar buscando as duas coisas, tanto o peso adequado quanto a atividade física regular. Então não existe escolher qual que é melhor, existe assim, vamos buscar o caminho dos dois, estar no peso e não ser sedentário.
3: Perfeito, muito obrigado, e obrigado também aqui pelo Adilson, atento às suas falas aqui do programa, e que mandou mensagem para o bemestar@cbn.com.br. Muito obrigado, Eduardo Raul, e até amanhã.
2: Até amanhã, bom dia a todos.
4: Bom dia. 6:30.
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0: quinta-feira, 19 de maio de 2026. Representantes dos trabalhadores vão hoje à Câmara dos Deputados defender a aprovação da PEC que prevê o fim da escala 6x1. Ontem, empregadores estiveram na comissão especial que analisa a proposta e disseram que a promessa de trabalhar menos sem redução de salário é uma fantasia. Pesquisa Genial Quest, divulgada ontem, mostra que 68% dos brasileiros são a favor do fim da escala de trabalho 6x1. 22% das pessoas ouvidas são contrárias a alterar a escala de trabalho. O banqueiro Daniel Vorcaro foi transferido para uma cela comum da Superintendência da Polícia Federal em Brasília e passou a ter restrições mais rígidas nas visitas de advogados. O dono do Banco Master está preso há 2 meses na unidade. Vorcaro ocupava a sala especial que foi utilizada pelo ex-presidente Jair Bolsonaro no período em que ele esteve detido na corporação. O ministro do STF, Flávio Dino, relatou ter sido ameaçado por uma atendente de companhia aérea que expressou vontade de matar o magistrado por causa da atuação dele no tribunal. O ministro fez um apelo para que as empresas promovam campanhas de educação cívica visando a convivência pacífica, sobretudo em anos eleitorais. 3 times brasileiros entram em campo hoje pela Libertadores. O Fluminense recebe o Bolívar, o Mirassol enfrenta o Always Red da Bolívia e o Cruzeiro encara o Boca Juniors em Buenos Aires. Pela Copa Sul-Americana, o São Paulo joga contra o Milionários da Colômbia no Morumbis. No horário de Brasília, 6h32.
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0: Lentidão agora na rodovia Anhanguera, no sentido da cidade de São Paulo, entre o quilômetro 14 e o quilômetro 12, por causa de um acidente envolvendo um motociclista. Então já tem congestionamento ali na chegada à cidade de São Paulo. Motorista também enfrenta lentidão agora na marginal Tietê, no sentido da rodovia Castelo Branco. Vai com dificuldade desde a saída da rodovia Ayrton Senna até pelo menos a passagem pela Ponte das Bandeiras.
1: 6h33.
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0: Buda deixou uma frase que parece paradoxo e não é. Na guerra do ego, o perdedor é sempre o vencedor. Leva um tempo para explicar isso porque o ego não gosta de ser explicado, prefere ser obedecido. A guerra do ego tem uma característica que a distingue de qualquer outro conflito. Ela não precisa de inimigo real. Pode ser travada contra o cunhado na ceia de Natal ou o colega que foi promovido antes, contra o desconhecido que discordou num comentário de rede social. O ego não é seletivo. Ele briga com o que aparecer e, quando vence, celebra, por um momento curto e caro, porque o preço da vitória do ego quase sempre é uma relação deteriorada, seja por uma palavra dita que não volta ou uma ponte queimada que um dia faria falta. O ego ganhou o argumento e perdeu a pessoa. Ganhou a discussão e perdeu a conexão. Saiu da sala com a razão na mão e deixou para trás algo que valia muito mais. Vi isso no consultório repetido em roupas diferentes. Vi no pai que nunca cedeu para o filho e perdeu a intimidade que não sabia que queria. Também estava no casal que tinha razão em tudo e relacionamento em nada. Tinha um executivo que vencia todas as reuniões e liderava uma equipe que torcia contra ele. Ceder não é fraqueza. Às vezes é a única jogada inteligente disponível. Quem perde a guerra do ego, perde a batalha e salva algo maior. A relação, a paz, a possibilidade de continuar. Quem vence carrega o troféu sozinho. E troféu carregado sozinho pesa diferente.
1: Esse é o Rossandro Klinger, e todos os dias conosco aqui no Jornal da CBN. E você também pode ouvir o Refletir para Viver, inclusive encaminhar a coluna através do nosso site cbn.com.br. 6h36.
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4: O futebol já foi estopim de uma guerra e aqui mesmo na América Latina, entre El Salvador e Honduras. O ano era 1969. Seleções estavam disputando as eliminatórias para a Copa do Mundo do México no ano seguinte. Havia uma crescente tensão entre El Salvador e Honduras, isso devido aos ataques de grupos paramilitares contra os imigrantes salvadorenhos do lado hondureño. Dezenas de milhares de salvadorenhos começaram a ser expulsos de volta para seu país de origem, fato que aumentou a tensão, turbinada com rádios em ambos lados da fronteira, estimulando ódio um contra o outro. Nesse contexto de ânimos enfurecidos, foram feitos os jogos entre as seleções de Honduras e El Salvador em Tegucigalpa, capital hondurenha. Nas horas prévias e posteriores, torcedores salvadorenhos em Honduras e vice-versa foram assassinados pelos habitantes locais. E aí, tropas de ambos países começaram combates na fronteira e até bombardearam mutuamente suas capitais. A guerra gerou 3 mil mortos e 15 mil feridos em ambos lados, entre civis e militares. Além disso, 300 mil salvadorenhos foram expulsos de Honduras, transformando-se em refugiados em seu próprio país, sem um centavo, criando as tensões que alimentaram a guerra civil de El Salvador dos anos 70 e 80. E por efeito dominó, as ondas de imigrantes que tentavam atravessar o México para entrar nos Estados Unidos. O escritor uruguaio Eduardo Galeano escreveu a seguinte frase sobre esse conflito bélico. Abre aspas. Futebol, metáfora da guerra, às vezes se transforma em guerra real. Fecha aspas. E um dos mais famosos correspondentes de guerra do mundo, o polonês Richard Kapuscinski, a batizou de a guerra do futebol. Mais detalhes sobre o lado B do futebol em meu livro Futebol Lado B, lançado pela Globo Livros.
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6: No ar, Fórum Executivo Fena Saúde, o futuro da saúde suplementar no Brasil.
7: Decisões políticas e judiciais equivocadas acabam comprometendo a eficiência da saúde suplementar. Entender os gargalos e observar as tendências mundiais que modernizaram o setor são essenciais para avançar no segmento. É o que observa o economista Marcos Lisboa.
8: No Brasil, a gente não tem o hábito, em debate de política pública, de tão um protocolo, que é, primeiro vamos olhar como é que é a tendência nacional. Tem pesquisas com dados sobre o que é melhor para a sociedade, quais são as características do caso brasileiro, o que, que se espera, quais são os dados. E, eventualmente, a medida não se revela eficaz como se esperava, ou ela tem efeitos colaterais e tem que ser refeita. Trazer essa disciplina do debate sobre saúde seria fundamental.
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1: 6h40.
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0: E aí, gostou da convocação de Carlo Ancelotti? Pois é, Neymar na lista, vai para sua quarta Copa, enquanto o Endrick se torna o mais jovem convocado do Brasil, desde Ronaldo, em 94.
1: A expectativa de meses e meses se dissipou na velocidade do som em exatamente 3 minutos e 58 segundos. Foi esse o tempo que o italiano Carlo Ancelotti, primeiro estrangeiro a treinar a seleção brasileira em uma Copa do Mundo, levou para pronunciar os 26 nomes que estarão neste Mundial. Já contando, a breve pausa de 40 segundos para a plateia de convidados e artistas festejar a convocação de Neymar.
2: Seguimos.
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1: A lista de convocados tem os goleiros Alisson do Liverpool, que ainda se recupera de lesão e não joga há 2 meses, Ederson do Fenerbahçe e o Everton do Grêmio. Escolha surpreendente da comissão técnica do preparador de goleiros Cláudio Taffarel, em detrimento de Bento, do Al Nassr da Arábia Saudita, titular na última partida da seleção.
4: Porque Alisson vem de uma contusão, a gente não quer correr risco nenhum. O Edson, última convocação, também teve uma contusão, então a gente quer um trabalho de tranquilidade, justamente a experiência, acho que prevaleceu.
1: Na linha de defesa, nenhuma surpresa. Repetiu-se quase integralmente a convocação de março, com Danilo Luiz, reserva do Flamengo, acompanhando Wesley, que joga pelo lado esquerdo na Roma, como os laterais direitos. Alexandro do Flamengo, que não jogou em março por lesão, volta para acompanhar o titular Douglas Santos, do Zenit da Rússia, na lateral esquerda. Na zaga, Gabriel Magalhães, do Arsenal, volta de contusão e acompanha Marquinhos do PSG, Bremer da Juventus da Itália, Léo Pereira do Flamengo e Ibanhas do Al Ahly da Arábia Saudita, que também pode jogar como lateral direito. No meio de campo, Carlo Ancelotti deixou de fora Andrei Santos do Chelsea, trouxe de volta Lucas Paquetá do Flamengo e manteve a ideia de convocar apenas 5 jogadores para o setor. Casemiro do Manchester United, Bruno Guimarães do Newcastle, Danilo Oliveira do Botafogo e Fabinho do Al-Ittihad da Arábia Saudita completam a lista. Com 5 meio-campistas, abriu-se o espaço para a convocação de 9 atacantes. Neymar do Santos ocupou a 9ª vaga e quem sobrou foi João Pedro do Chelsea, autor de 20 gols na temporada europeia, mas sem espaço na lista final. Os outros 8 são os mesmos dos amistosos de março. Rafinha do Barcelona, Vinícius Júnior do Real Madrid, Matheus Cunha do Manchester United, Luiz Henrique do Zenit, Igor Thiago, vice-artilheiro do Campeonato Inglês pelo Brentford, Gabriel Martinelli do Arsenal e a dupla Endrick do Lyon e Rayan do Bournemouth. Ambos têm 19 anos e são os primeiros jogadores de menos de 20 anos a representar o Brasil em uma Copa desde Ronaldo Fenômeno, que tinha 17 anos em 1994.
3: Quando falamos de Endrick por o futuro, era referido a essa Copa do Mundo, evidentemente.
1: A Praça Mauá, na região portuária do Rio, foi o mais perto que a torcida chegou do Museu do Amanhã, que foi o suficiente para que a massa fizesse parte de uma segunda-feira muito mais colorida, grandiloquente, carnavalesca, teatral e musical do que qualquer convocação de qualquer seleção já foi até hoje. Quem vinha com cartazes, fantasias e músicas, quase que numa versão improvisada e aberta ao público da sequência de números que mais tarde seriam apresentados do lado de dentro.
5: O Penta já é nosso, só falta 6, vai Brasil, traz o Hexa dessa vez.
1: Até mesmo o mais vencedor treinador da história do futebol, acostumado a ter um elenco e trabalhar com ele, e pela primeira vez desafiado a escolher ele mesmo o seu grupo de jogadores, viveu uma maneira inédita de lidar com a repercussão do seu trabalho.
3: Recebi muito conselhos. Periodistas, influencers, cantantes, jogadores. Iba a Europa com o avião e o piloto me dizia, quem vai convocar?
1: E se a convocação já causou todo esse barulho, Ancelotti pode imaginar o tamanho da pressão para não voltar a encontrar essa torcida em solo brasileiro antes de jogar a final da Copa no dia 19 de julho.
3: Não sou um mago, pero sou um trabalhador que trabalha neste mundo até 40 anos. Tenho o conhecimento e também a confiança que essa equipe pode competir. podemos chegar a jogar a final.
6: Povo que não perde a fé, não foge a luta.
1: Do Rio de Janeiro, Leonardo Dai.
0: Pode conversar com a gente aí. O que você achou dessa convocação do Carlo Ancelotti? Manda mensagem para o 99911-9981. Use o DDD11. 6h49.
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13: 6h51.
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Na CBN Joinville, agora são 6 horas e 53 minutos, 6h53, você que está conectado com a CBN nesse início de manhã de terça-feira. Por enquanto, tempo bom aqui em Joinville, não chove na nossa região, tempo seco nesse momento, temperatura em elevação, agora 16 graus aqui na cidade. Bora com as informações do trânsito para você que está saindo de casa, rodovias da região, começando pela rodovia BR-101, aqui em Joinville, fluxo de veículos nesse momento normal aqui em Joinville, na rodovia BR-101, não tem lentidão. Nas rodovias, o que chama a atenção realmente é a BR-280, que aí sim tem um trecho já com lentidão para o motorista que está fazendo o deslocamento. SC-418 e também a SC-108 com fluxo normal. No perímetro urbano aqui da cidade, é o que chama a atenção por aqui é a rua Florianópolis, que tem um trecho com lentidão bem extenso, também na rua Monsenhor Gersino. Rua São Paulo também tem um trecho ali com um trânsito um pouco mais carregado. E são essas vias que, por enquanto, chamam mais atenção no trânsito aqui em Joinville. 99972-3493, 99972-3493 é o nosso WhatsApp. Você pode enviar a sua mensagem, enviar o seu recado aqui na programação do Jornal da CBN. Agora são 6 horas e 54 minutos.

0: Durante uma audiência da comissão especial que discute a PEC da jornada de trabalho 6x1, representantes do setor produtivo criticaram a forma acelerada como a proposta está tramitando no Congresso. Os empresários disseram que a promessa de trabalhar menos, ganhando o mesmo, é uma fantasia.
1: Em audiência na comissão que trata do fim da jornada 6x1, representantes do setor produtivo criticaram o que chamaram de forma assodada com que o parlamento está tratando o tema. Os empresários ainda classificaram como mito ou canto da sereia a promessa de trabalhar menos mantendo o salário. Parte do empresariado também já admite que a PEC deve ser aprovada na Câmara dos Deputados. Então pede, pelo menos, que haja um período de transição. O diretor da Confederação Nacional da Indústria, Alexandre Furlan, criticou o debate em ano eleitoral.
2: E eu gostaria também de deixar muito claro aqui que eu não gostaria que venham dizer, como se tem ouvido por aí, que o que a gente fala é chororô de empresário, que não quer o melhor para o trabalhador ou que está contra o trabalhador. Não e não. O que me parece é que um debate mais aprofundado foi substituído por aquilo que hoje eu chamo de canto da sereia. Ou seja, uma tentação sedutora do ponto de vista político, mas enganosa do ponto de vista econômico.
1: Já o coordenador trabalhista da Confederação da Indústria e Pecuária do Brasil, Rodrigo Melo, afirmou que a redução da jornada pode resultar em inflação, como foi em 1989, após a redução da jornada de 48 para 44 horas semanais.
3: Em 1989, a gente teve uma inflação de 1.400%, em 1990, a gente teve uma inflação de 3.000%, e em 1992, a gente teve um índice de desemprego aproximado de 11%.
1: A audiência nesta segunda-feira não contou com a participação do relator, mas o presidente, Alencar Santana, afirmou que deve haver no texto de Léo Prates previsão de negociação coletiva.
4: Todas as considerações aqui que foram trazidas, alguns pontos, preocupações justas, corretas, sem dúvida alguma, não tiramos mérito de nenhuma delas, cada um com seu argumento, com seu posicionamento, mas parte delas, de fato, estamos tratando com o relator, não tem texto final acabado, portanto, são hipóteses, mas, sem dúvida alguma, a questão, por exemplo, da convenção coletiva ou, eventualmente, o acordo coletivo, está sendo tratado para que possa constar ali.
1: Após a audiência com o setor produtivo, nesta terça-feira será a vez dos representantes dos trabalhadores serem ouvidos. O relator da proposta na comissão especial deve apresentar o parecer na quarta-feira. A previsão é que haja pedido de vistas coletivo e a votação ocorra na semana que vem. E até o fim do mês deve haver votação em plenário. Nos bastidores, parlamentares contam com pelo menos 400 votos favoráveis à medida. Nesta segunda-feira, pesquisa Genial Quest mostrou que 68% dos entrevistados são favoráveis ao fim da escala de trabalho 6x1 no Brasil. O número recuou 4 pontos percentuais na comparação com dezembro do ano passado, quando o levantamento mostrava que o apoio à proposta para reduzir a jornada de trabalho chegou a 72%. Com a colaboração de Felipe Igreja, de Brasília, Larissa Lopes.
0: E logo mais aqui no Jornal da CBN, a gente vai conversar sobre esse assunto, a escala 6x1, com a Miriam Leitão. Miriam que vai trazer, como costuma fazer, um enfoque mais amplo desta questão complexa que atinge muitos brasileiros. Então, logo mais, a gente volta a tratar desse assunto.
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0: terça-feira, 19 de maio de 2026. A Comissão de Constituição e Justiça da Câmara deve discutir hoje a redução da maioridade penal de 18 para 16 anos em crimes hediondos. Atualmente, adolescentes que cometem atos infracionais cumprem medidas socioeducativas e não penas do sistema prisional comum. Até o fim de abril, o país tinha mais de 11.500 adolescentes e jovens cumprindo medidas socioeducativas de restrição e privação de liberdade, segundo o Conselho Nacional de Justiça. O presidente Lula apresenta evolução satisfatória depois de ser submetido a uma cirurgia em abril para retirar uma lesão na cabeça provocada por um tipo comum de câncer de pele. Na terça-feira, ele esteve no Hospital Sírio-Libanês para ser avaliado. Segundo o boletim médico, não existe risco de metástase e o problema está relacionado à exposição ao sol. Comandante do principal centro militar das Forças Armadas do Irã diz que o país está mais preparado do que antes. Ele afirmou que a República Islâmica está pronta para responder a qualquer nova agressão e que os ataques de agora serão mais poderosos que bombardeios anteriores. O presidente Donald Trump disse que as negociações com Teerã prosseguem. O republicano suspendeu o ataque militar em larga escala contra o Irã, previsto para hoje. A decisão atende a um pedido direto e de última hora dos líderes de Arábia Saudita, Catar e Emirados Árabes Unidos. A nova lei da nacionalidade de Portugal entrou em vigor. O texto altera as regras para a obtenção da cidadania portuguesa e afeta milhares de brasileiros que moram no país da Europa. Com as novas regras, indivíduos da comunidade dos países de língua portuguesa e da União Europeia terão de comprovar residência em Portugal por 7 anos para solicitar a cidadania. O prazo antes era de 5 anos. Já estrangeiros de outras procedências precisarão atestar ao menos 10 anos de permanência. No horário de Brasília, 7:01.
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0: paro para qualquer empresa crescer, tem que existir os caras que pensam, não só a mão de obra pesada. Ainda bem que ele foi convocado, diz o Odinides Pereira, nosso ouvinte de São Paulo.
1: 7:02.
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0: Muito bom dia a você que escolheu ficar mais bem informado ouvindo o Jornal da CBN na manhã desta terça-feira, 19 de maio de 2026. Nós vamos para Brasília, onde o Felipe Igreja tem informações sobre uma reunião de Flávio Bolsonaro com parlamentares do PL. Felipe Igreja, bom dia.
3: Bom dia, Milton. Bom dia a todos que nos acompanham. Após um final de semana de contatos com aliados, o pré-candidato à presidência Flávio Bolsonaro se reúne hoje com lideranças do PL e a coordenação da campanha para alinhar o discurso que será apresentado aos aliados no Congresso para tentar apaziguar a crise que foi aberta pela divulgação dos áudios em que ele pede dinheiro ao ex-banqueiro Daniel Vorkaro. O pré-candidato do PL também tem encontro marcado com senadores do Bloco Vanguarda, que reúne os partidos PL, Novo e Avante, e conta com parlamentares de outras siglas da oposição. Neste grupo, algumas ausências importantes são esperadas, deixando claro o descontentamento com essa ferida aberta na pré-campanha de Flávio. Aliados de longa data do ex-presidente Jair Bolsonaro ficaram surpresos e irritados com as revelações das conversas do senador com o Vorkaro. Parte desses aliados defende uma alternativa ao senador, no caso, a ex-primeira-dama Michele Bolsonaro. Porém, ela enfrenta resistência dentro da família. O líder do PL na Câmara, Sóstenes Cavalcante, disse que a reunião servirá para alinhar discursos e agendas com palanques em todo o país.
4: Pretendemos fazer alinhamento de agendas, discurso, visando a consolidação e o crescimento da nossa pré-campanha. Lógico, nós temos daqui para frente vários grandes eventos a serem feitos, inclusive visando já as convenções no mês de julho, o que para nós é importante ter uma agenda já pré-organizada.
3: Além de aliados no Congresso, Flávio vai buscar integrantes do mercado financeiro na quarta-feira para tentar reaver o apoio que arrefeceu durante essa crise envolvendo o dono do Master. Segundo o colunista Lauro Jardim, alguns empresários, inclusive, já desmarcaram encontros. No campo das alianças, o pré-candidato Romeu Zema diz que não conversou com Flávio após ter chamado o caso de imperdoável, mas deixou claro que votaria no filho 01 do ex-presidente Jair Bolsonaro, caso ele esteja num segundo turno com o presidente Lula.
5: Eu fui reeleito em primeiro turno em 2022 em Minas. Trabalhei para o Bolsonaro durante 3 semanas. Aumentei a votação dele em Minas Gerais em 600 mil votos. Fiz isso porque sou anti-PT. Eu acho até que se tivesse um candidato muito ruim contra o PT, eu apoiaria esse candidato ruim, porque eu sei que ele não ia ser tão ruim quanto o PT está sendo para o Brasil e pode continuar a fazer.
3: O ex-governador ainda afirmou que as alianças do Novo com o PL não deverão ser afetadas em razão dessa crítica dele. No entanto, em estados como Minas Gerais e Santa Catarina, os palanques estão incertos diante da crise. No Ceará e na Bahia, por exemplo, Ciro Gomes e ACM Neto, do PSDB União Brasil, não querem nacionalizar essas alianças com o PL. Milton.
0: As informações foram do Felipe Igreja, agora que são 7:06.
1: E agora nós temos notícia chegando de São Paulo que está relacionada a esse tema tratado pelo Felipe Igreja, já que a polícia está apurando um contrato entre a Prefeitura de São Paulo e a dona da produtora do filme sobre Jair Bolsonaro, Quem tem os detalhes dessa história é o Matheus Leite. Bom dia, Matheus.
6: Oi, Cássia. Bom dia a você e também aos ouvintes. Pois é, esse contrato de 108 milhões de reais é alvo de um inquérito da Polícia Civil de São Paulo. Informação do jornal O Globo. A organização Instituto Conhecer Brasil firmou um acordo com a gestão municipal para a instalação de 5 mil pontos de internet em vias públicas da cidade. A jornalista Karina Ferreira da Gama, que controla a ONG, também é ligada ao deputado federal Mário Frias, que assina o roteiro do filme. O contrato da ONG com a Prefeitura da capital paulista começou a ser executado em 2024 na gestão Ricardo Nunes e deveria atingir os 5 mil pontos de Wi-Fi em 2025. Atualmente, no entanto, a cidade conta com 3.200 instalações. O inquérito começou em março e é o segundo sobre esse contrato. O primeiro, de fevereiro, surgiu após a denúncia do vereador de São Paulo, Nabil Bonduque, do PT, que contesta a falta de concorrência na licitação e a falta de experiência da ONG na gestão de redes de internet. A investigação mais recente começou no Ministério Público, que também aponta a possibilidade do serviço ser prestado pela Empresa Pública Municipal de Tecnologia por um valor significativamente inferior. Cássia.
1: Muito obrigada. A informação do Matheus Leite.
0: Agora são 7h08. Vamos ao Rio de Janeiro. Pedro Boneberg, bom dia.
7: Oi, Milton, bom dia. Você, Cássia, quem nos acompanha. A Polícia Civil investiga as circunstâncias do atropelamento que matou a filha de um diplomata do governo Lula em Ipanema, zona sul aqui do Rio de Janeiro. Esse acidente ocorreu na tarde de sábado e deixou outras duas pessoas feridas, Milton. A Mariana Tanaka Duhak tinha 20 anos. Ela havia acabado de chegar aqui ao Rio de Janeiro, onde pretendia morar e começar a trabalhar numa multinacional do setor de cosméticos. A Mariana era filha do embaixador e Ibrahim Abdulhak Neto, assessor especial da Presidência da República para temas da paz e segurança, e Diana Patrícia Neves, a cônsul adjunta do Brasil em Buenos Aires. Segundo testemunhas, o motorista de uma van de entregas tentou desviar de um ciclista, perdeu o controle da direção e invadiu a calçada, atingindo pedestres. Mariana, a mãe dela e um homem ficaram feridos e foram levados para o hospital Miguel Couto, na Gávea. A jovem não resistiu aos ferimentos e morreu. De acordo com o pai, ela sofreu múltiplas fraturas e um traumatismo craniano. A mãe de Mariana recebeu alta médica, mas segue, pelo menos nesse momento, usando uma cadeira de rodas enquanto se recupera e deve passar por novos exames ainda em São Paulo. Em entrevista à TV Globo, Ibrahim Abdulhak Neto, pai dessa vítima, contou que a filha tinha acabado de desembarcar aqui ao Rio após anos vivendo na Europa. Segundo o relato, a Mariana deixou as malas no novo apartamento e saiu para passear com a mãe pouco antes desse acidente. O embaixador esteve aqui no Rio ontem para acompanhar os procedimentos de liberação do corpo e organizar o traslado para São Paulo, onde mora parte da família. O velório e o enterro estão previstos para quinta-feira. A van envolvida no atropelamento foi apreendida e o caso é investigado agora pela delegacia do Leblon. Milton.
0: As informações foram do Pedro Boneberg, agora que são 7h10.
1: O ministro do Supremo Tribunal Federal, Flávio Dino, afirmou que foi ameaçado de morte por uma funcionária de uma companhia aérea em um aeroporto. O magistrado não quis informar o nome da profissional, nem deu detalhes sobre a empresa ou a data da ocorrência. Em um evento no Conselho Nacional de Justiça, o presidente do Supremo, Edson Fachin, manifestou solidariedade a Flávio Dino e classificou a situação como grave incidente.
8: Nossa solidariedade ao ministro Flávio Dino, diante do grave fato, incidente ocorrido hoje no aeroporto, num dos aeroportos de São Paulo, cujo relato já foi tornado público. O respeito a todas as pessoas, tenham ou não funções públicas, às instituições e às autoridades legitimamente constituídas, é condição essencial da convivência republicana. Criticar é legítimo, deslegitimar não. Divergir é próprio do regime democrático, mas fragilizar as instituições que o sustentam é abrir caminho para a instabilidade e para o arbítrio.
1: O ministro Flávio Dino fez um apelo para que as empresas promovam campanhas de educação cívica visando uma convivência pacífica, sobretudo em anos eleitorais.
0: 7h11 agora. Deixa eu contar uma história para você que eu considerei assim inusitada. Para a própria pessoa, personagem dessa história, foi algo espantoso e assustador. A moça foi num desses centros que você busca emprego. Levou lá sua carteira de trabalho. Sim. E aí o atendente abriu a documentação dela com os dados, CPF, etc. e tal. Olhou para ela e disse assim: você está brincando comigo? Você vem pedir emprego aqui? Se há 24 anos você trabalha, 24 anos e 2 meses. Sabe qual o cargo dela?
1: Qual?
0: Presidente da República.
1: Como assim?
0: Pois é, aconteceu em Jaboatão dos Guararapes, no Grande Recife. A Aldenise é técnica de enfermagem e descobriu que o nome dela consta nos registros oficiais há 24 anos e 2 meses como ocupante do cargo de presidente da República.
1: Mas ela estava pelo menos recebendo um salário correspondente?
0: Ou... Essa é a questão, porque ela não está recebendo. O registro também aparece na carteira de trabalho dela, digital, com salário inicial de R$ 201,00.
1: Nossa.
0: Tá vendo pouco esse presidente, hein?
1: Tá difícil para todo mundo, Avi.
0: Conforme o documento, o cargo de presidente estaria vinculado à Prefeitura de Jaboatão, onde ela trabalhou como merendeira em 2002. A última remuneração, segundo o documento, foi de R$ 15,42 em 2002. Aí segue aqui a reportagem mostrando o seguinte, que a Prefeitura informou que o erro aconteceu durante a transição de um antigo sistema lá de registros para o E-Social. E a Prefeitura disse ainda que agora a moça deve procurar o setor de gestão de pessoas do município para regularizar a situação.
1: É muito maravilhoso que a pessoa que foi vítima tem que procurar o sistema. Não é que eles vão resolver o problema porque eles cometeram um erro.
0: E é curioso, a gente até levantou aqui para quem pode nos acompanhar por vídeo a imagem da carteira de trabalho digital e aparece lá, né? Ocupação inicial, presidente da República.
1: Já começou por cima, hein?
0: É, tipo de contrato, prazo indeterminado. Você vê que é melhor do que ser presidente da República. O presidente da República tem prazo determinado, 8 anos.
1: Sim.
0: Se reeleger.
1: Isso.
0: Né? Mas ela é prazo indeterminado. É uma coisa impressionante. E foi curioso porque ela foi lá fazer o registro porque ela está procurando emprego. Aí o rapaz olhou para ela, pegou o CPF dela, colocou no sistema e disse: a senhora está de brincadeira comigo? Como é que a senhora trabalha há 24 anos e a senhora tem o cargo de presidente desde 14 de maio de 2002? E a senhora tem a cara de pau de vir aqui atrás de emprego? Aí ela disse assim: eu me senti uma palhaça diante daquela situação. Pois foi o que aconteceu, o registro feito errado, claro, evidentemente. E aí a Aldenise agora vai tentar regularizar isso e tudo que ela quer poder trabalhar, não como atendente de enfermagem, ela fez um curso também para cuidadora de idosos e ela espera conseguir alguma vaga nesse sentido. Agora, com esse currículo aí, ela vai conseguir.
1: Ah, eu acho que vai.
0: Apresenta o currículo. O que você fez na vida? Fui presidente da República.
1: Acabou a entrevista.
0: Tá feito. 7h14 agora, deixa eu só aproveitar também aqui um convite para você, claro, nós temos Miriam Leitão daqui a pouquinho, mas ainda hoje a gente vai conversar com os nossos especialistas de esportes aqui no Jornal da CBN para avaliar a convocação feita ontem pelo técnico Carlo Ancelotti. Eu estou recebendo várias avaliações de você que é nosso ouvinte, no 99911-9981-DDD11, nós vamos ouvir também os nossos comentaristas esportivos sobre como foi a convocação dos 26 nomes que vão representar o Brasil na Copa do Mundo. 7h15 agora.
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0: Na CBN Joinville, agora são 7 horas e 20 minutos, 7h20, hora da atualidade esportiva, por aqui na programação do nosso Jornal da CBN. Dentro do Jornal da CBN a gente tem, né, falado de esporte aqui regularmente, e hoje a gente vai falar de seleção brasileira, até porque ontem o técnico Carlo Ancelotti, no Museu do Amanhã, lá no Rio de Janeiro, no Museu do Amanhã, fez a convocação dos 26 atletas que vão representar o Brasil na Copa do Mundo, que começa no dia 11 de junho. O Brasil estreia dia 13, né, que é um sábado, contra a seleção do Marrocos, mas no dia 11 começa. E o Brasil foi convocado ontem com talvez dois nomes, né, que foram surpreendentes por estarem na lista, e talvez um, né, que foi uma surpresa por não estar na lista, né. A gente vai falar sobre isso com o João Gabriel. João Gabriel, bom dia, tudo bem?
1: Tudo bem, Israel, bom dia.
0: Vamos lá, destrinchar
1: então essa lista de Ancelotti.
0: Bora. Os goleiros, então, os goleiros convocados, né? O goleiro Alisson, do Liverpool, o Ederson, que está jogando no Fenerbahçe da Turquia, e o Everton, do Grêmio. Defensores, o Alexandre, do Flamengo, o Bremer, da Juventus, o Danilo, do Flamengo, Douglas Santos, do Zenit, Gabriel Magalhães, do campeão inglês Arsenal, não vou zicar, né? Ibanez, do Al-Ahly, Léo Pereira, do Flamengo, do Marquinhos, do PSG, e Wesley, que é lateral da Roma. Meio-campistas, Bruno Guimarães, do Newcastle, Casemiro, do Manchester United, Danilo Santos, do Botafogo, Fabinho, do Al-Ittihad, da Arábia Saudita, e Lucas Paquetá, do Flamengo. Os atacantes, o Endrick, do Lyon, mas agora está retornando de empréstimo ao Real Madrid, Gabriel Martinelli, do Arsenal, Igor Thiago, do Brentford, da Inglaterra, Luiz Henrique, do Zenit, Matheus Cunha, do Manchester United, Neymar, do Santos, Rafinha, do Barcelona, Rayan, do Bournemouth, e Vini Júnior, do Real Madrid. Pela ordem aqui, ô João, o que mais surpreende no sistema defensivo é a convocação do goleiro Everton, do Grêmio.
1: É isso, Israel. Realmente o goleiro Everton pegou muita gente desprevenida, né? Você já tinha cantado a pedra que era um nome que tinha crescido bastante ali nos bastidores, o nome do goleiro do Grêmio, porque estava muito na expectativa que fosse convocado o Bento, que participou de todo esse ciclo Ancelotti na seleção brasileira, né? E eu fiquei imaginando como é que tá a cabeça do Bento, que participou de todos os jogos, foi o goleiro mais convocado, e no final, quando era para receber o grande prêmio, a convocação para a Copa do Mundo, acabou ficando de fora. Foi realmente uma sequência muito ruim de jogos do Bento, né? Perderam a Champions Asiática agora nesse final de semana por 1-0, com falha deles, podendo também decretar o campeão saudita. Ele teve uma falha também e acabou ficando de fora da convocação. O Everton, acredito que ele tenha levado mais pela segurança também, tá? Porque Alisson é o goleiro titular do Brasil, não tem como. O Ederson e o Everton, ele já tem uma passagem por Copa.

0: Copa do Mundo, ambos os goleiros. O Ederson, se eu não estou enganado, participou da de 2018 também, e o Everton da de 2022. Então ele foi muito pela experiência, porque o Alisson está voltando de lesão ainda, tem essa questão física, essa condição física. Então acredito que aqui ele tenha realmente optado pela experiência de Ederson, e o Everton, que querendo ou não, mesmo com poucos jogos, já tem uma passagem por Copa do Mundo também. Eu, João Gabriel da Silva, levaria o Hugo Souza do Corinthians, que acho que é um bom goleiro, tem uma dificuldade com o pé, é verdade, mas acho que é um bom goleiro, principalmente ali embaixo da trave, né? Transmite uma certa segurança e talvez já pensaria para um ciclo em 2030. Mas acredito que a escolha do Everton pelo Ancelotti nessa Copa foi realmente a segurança e talvez o Alisson voltando de lesão possa ter pesado um pouco na escolha também.
1: Ontem eu estava acompanhando a repercussão, né, e justamente no Rio Grande do Sul, né, porque é um goleiro que joga no Grêmio atualmente, né, o goleiro Everton. E justamente nesse momento da convocação do Everton, que surpreendeu a todos, o Taffarel acabou dando uma entrevista ontem, depois da convocação, e obviamente ele foi questionado, né, sobre isso, né? E quem decide a questão do goleiro, o peso maior da decisão é do preparador de goleiros, né? Então foi do Taffarel. Né? O Taffarel é da seleção brasileira, trabalha muito tempo no Liverpool também, tem o Alisson, né, como o principal jogador. E ele foi questionado por que que foi levado o Everton, né? E ele comentou que a decisão foi tomada em relação ao Everton há pouco tempo, então não foi algo assim trabalhado há muito tempo. Então o Everton, ele acaba pintando como correu por fora e conseguiu essa vaga. Ele cita o Everton uma questão de jogador que vem com ritmo de jogo, algo que é importante para um goleiro, né? Vem com a confiança lá em cima. A outro ponto que ele traz é a questão da experiência e um goleiro experimentado. Né? São mais de 50 convocações dele para a seleção, né, ao longo da carreira, mais de 10 jogos. É um cara também pegador de pênaltis. E o argumento também do Taffarel, que ele falou, foi o seguinte: o Alisson está voltando de lesão, e caso o Alisson tenha algum problema físico e de adaptação também, né, nos treinamentos, tudo, a briga vai ficar entre o Everton e o Ederson, e eu acho que o Everton corre por fora para ser o titular da seleção brasileira, inclusive. Até na frente do Ederson. Então me parece que a experiência, a questão do ritmo de jogo levaram o Taffarel aí a escolher o Everton para ser o goleiro da seleção. E são os três goleiros que estavam em 2022, né?
0: E o Ederson não faz uma boa campanha também
1: Pois
0: no
1: é.
0: Fernando Baixo, tem errado bastante também. Então, e o Everton não começou a temporada bem no Grêmio, mas está evoluindo,
1: Tá.
0: tá nessa ascensão durante a temporada, né?
1: Ele saiu do Palmeiras ano passado, né? E até perdeu espaço para o Carlos Miguel. Inclusive, o próprio Abel Ferreira falou em diversas oportunidades que preferia até ter o Marcelo Lomba como goleiro lá e não o Everton, né? E ele vai para o Grêmio, né? E ele começa mal, como tu falou, né? O Campeonato Gaúcho. Mas na final ele é decisivo, porque ele salva o Grêmio no jogo da volta. O Inter perde um monte de gol, ele faz várias defesas. E aí ele começa a ganhar confiança e está indo bem. Está um momento bom. Então, o Everton está na Copa. Bom, no sistema defensivo, aqui a gente citou há pouco, né? Mas acho que não tem nenhuma grande surpresa, mas eu preciso falar sobre o ataque, né? E eu acho que aí.
0: Acho que a maior surpresa no sistema defensivo, querendo ou não, os nossos laterais são fracos. Essa é a verdade. A gente tem um problema ali pela lateral, tanto esquerda quanto
1: À
0: direita.
1: direita, Danilo e Wesley, né?
0: Isso. Mas acho que o principal problema é na esquerda ali, talvez com a surpresa, né? Não, o problema é o Alexandre do Flamengo. Acho que foi a principal surpresa. Eu bato na tecla igual a do Everton ali. Levou pela experiência, por ter uma rodagem de Copa, por talvez ser um líder, né, dentro do vestiário, e conseguir acalmar talvez a cabeça dos atacantes, que são, querendo ou não, jovens, né?
1: Sim, verdade. É isso, né? Então, o sistema defensivo da seleção brasileira, que tem esses jogadores, Douglas Santos e o Alexandre, né? Os dois laterais esquerdos da seleção brasileira. Vivia uma expectativa também se o Thiago Silva poderia ser convocado, não foi, né? No meio-campo, a gente repassa por aqui: Bruno Guimarães, Casemiro, Danilo Santos, Fabinho e Lucas Paquetá. Eu senti falta aqui de mais algum meia, né? Enfim. E lá no ataque, a outra surpresa é a do Neymar, né? Que foi trabalhado aí nos bastidores para que ele fosse. E o nome dele pintou na lista. Um atleta que não vem desempenhando, né? No Santos, não vem jogando bem. Vem jogando, né? Mas não com bom desempenho. E acaba pintando como uma alternativa aí para o técnico Carlo Ancelotti, Neymar na seleção. E aí, quem ficou de fora e chama a atenção é o atacante João Pedro, né, que tem 15 gols na Premier League, são 20 gols na temporada, um atleta que fez um bom ano, está fazendo um bom ano, porém, nessa reta final acabou perdendo espaço. E aí eu te pergunto, o João Pedro perdeu vaga para o Igor Thiago, perdeu vaga para o Endrick ou perdeu vaga para o Neymar?
0: Essa foi realmente uma surpresa ali na convocação, até um vídeo que está rodando nas redes sociais, né? O GE postou também, da família do João Pedro com a reação, que ninguém esperava o João Pedro ficar de fora da Copa do Mundo, fez uma temporada muito boa pelo Chelsea, como você descreveu agora, tem jogado como titular na seleção pelo Ancelotti, principalmente nos amistosos, ali na reta final também da classificatória, e acabou ficando de fora na lista. Acho que o nome do Neymar pesou, tá? O Neymar não vem desempenhando um bom futebol por bola no pé. Acho que o João Pedro merecia mais a convocação, mas eu sempre falei que eu sou a favor da convocação do Neymar, realmente pelo peso que o Neymar traz. Então, até citei como exemplo ontem, falando com o Casagrande, falando lá em casa. Jogo 0-0, segundo tempo, 25 minutos, tu colocar o Neymar, dá um peso. Dá um peso principalmente para a defesa adversária. É um jogador diferente, que pode descolar um passe diferente, então o Neymar acaba sendo um bom nome por ali. O Igor Thiago é um jogador de 24 anos também, que vem fazendo uma temporada fantástica pelo Brentford, disputando gol a gol com o Haaland, né? E se a gente for comparar as últimas temporadas do Haaland e o elenco do City e as últimas temporadas do Brentford com o elenco, uma comparação, realmente uma temporada espetacular do Igor Thiago, mais de 20 gols, acho que tem 22 gols nessa edição da Premier League. Fiquei muito feliz com a convocação do Igor Thiago e também do Endrick, que teve uma roda gigante nessa temporada, de começar sendo banco e não sendo utilizado pelo Xabi Alonso. Foi pro Lyon, deu uma cara nova ao time do Lyon, começou a jogar muito bem, conseguiu a convocação, tanto que o Real Madrid chamou de volta para a próxima temporada, né? Então acho que Endrick sendo convocado, Rayan, gostei muito também da convocação do Rayan, porque é um jogador que tá em ascensão ainda, jogando bem pelo Bournemouth, né? Começou agora, recentemente, a temporada na Europa, mas tá jogando bem, tá conseguindo ser decisivo nos jogos. Dos últimos 4 jogos, ele fez 3 gols e deu 1 assistência pelo Bournemouth. Então acho que o João Pedro, ele perdeu a vaga ou pro Endrick ou pro Rayan. Acho que o Neymar já tava certo, o Ancelotti não ia ser deixar o Neymar fora na primeira convocação. Mas acho que a escolha do Endrick e do Rayan no lugar do João Pedro é muito mais por profundidade de jogo e velocidade. Talvez por ser 2 jogadores mais jovens que gostam de jogar pela ponta, talvez ele tenha pensado nessa ideia de tu ter uma velocidade, talvez uma profundidade maior, principalmente nos momentos finais da partida. Tu conseguir botar mais ritmo e conseguir cansar a defesa adversária.
1: É, e tem uma questão, né, da seleção brasileira, que há muito tempo, né, o Brasil vai para a Copa com uma lista e chega na hora, alguém se machuca e alguém é cortado, né? Então, sim, provavelmente, se alguém se machucar do meio para frente...
0: É, o João Pedro,
1: o
0: tá
1: João
0: ali
1: Pedro
0: como...
1: deve estar na frente.
0: Eu,
1: né,
0: fiquei pouco surpreso também com a convocação do Paquetá.
1: É, essa eu fiquei também
0: eu
1: surpreso.
0: Eu não esperava o Paquetá estar na lista, porque o Paquetá também não vem desempenhando futebol excelente, digamos assim. É um jogador experiente, é um jogador ok ali pelo meio de campo, não deve ser titular, acredito eu. Mas talvez possa fazer um jogo diferente ali, entrando, tentando, sim, uns passes, né? Junto, talvez, com o Neymar ali pelo meio-campo, sim, na armação. Então, pensando na segunda etapa, pode ser um bom nome.
1: É um dos atletas machucados que não vai para a Copa, né? Que talvez, né, o Rayan tenha entrado no lugar dele, foi o Estevão, né? Acho
0: o
1: Estevão, que o
0: Rayan, sim,
1: deve ter ocupado esse espaço. O Rodrigo também é ausência, né?
0: Tivemos pelo menos duas ausências aí que deram essas
1: frente,
0: vagas,
1: né?
0: Que foram o Rodrigo e o Estevão, que já estavam praticamente garantidos, né?
1: É, tu imagina, são 2 jogadores. Se tivesse esses 2 disponíveis, né, quem ficaria de fora, né? Talvez ficaria de fora aí o próprio Rayan e o próprio Endrick,
0: sim,
1: né? Ou até o próprio Igor Thiago.
0: É, acho que o Igor Thiago talvez não ficaria, porque o Brasil não tem uma referência de centroavante e centroavante.
1: Não tem, né?
0: Então o Igor Thiago é mais esse,
1: então,
0: perfil
1: esse é
0: de centroavante.
1: Ponto. Esse é o ponto que eu queria tocar em relação ao João Pedro, porque o João Pedro, ele faz bem tudo.
0: Sim.
1: Ele pode ser o meio atacante, porém, tem um cara que faz essa função de meio atacante melhor que ele, que é o Matheus Cunha.
0: É o Matheus Cunha.
1: Ele pode fazer um cara jogando pela beirada de velocidade? Pode. Mas tem um cara que faz melhor que ele, que é o Endrick.
0: Sim.
1: Ele pode fazer de 9, centroavante? Pode. Mas tem um cara que faz melhor que ele, que é o, João, que é o Igor Thiago.
0: É.
1: Então, apesar do João Pedro ser um cara bom em tudo, ele não é melhor que ninguém nessa função específica. Nem de centroavante, não é melhor que o Igor Thiago. Ele não é melhor, por exemplo, do que os pontas, Rayan ou Endrick, se for para jogar de ponta. E ele não é meio atacante, melhor do que o Matheus Cunha.
0: Sim.
1: Então, eu acho que é aí que o João Pedro deve ter perdido a vaga. Embora, na entrevista coletiva, quando questionado sobre... Né, o Ancelotti, ele desconversou e não conseguiu justificar a não convocação do João Pedro. Eu acho que aí está o ponto também, né, o peso que ganha a não convocação do João Pedro. Não que ele é um extraordinário jogador, mas a não justificativa durante a coletiva, que para mim chamou a atenção, foi a pergunta do PVC, você está levando um jogador que fez, não está levando um jogador que fez 15 gols na Premier League para um jogador que jogou 15 jogos no Brasil, que é o Neymar. Não que os dois estavam disputando a mesma vaga. E aí, qual é o argumento do Van Slot? Ele não deu argumento nenhum.
0: Sim.
1: Só enrolou. Então, assim, é aí que chama a atenção, né? Qual que é o argumento por não ter levado o João Pedro, né? Então, a gente vai ter que guardar. Talvez o meio-campo ali é que ocupou uma dessas vagas, né?
0: É. Eu tinha colocado na minha pré-lista ali o João Pedro no lugar do Paquetá.
1: Ah, pois é.
0: No lugar do Paquetá, porque praticamente vai desempenhar a mesma função de meio atacante.
1: Sim.
0: Paquetá não vai jogar de volante ali, porque
1: é
0: até tu tem um Bruno Guimarães e um Casemiro pensando na titularidade, né? Meio de campo talvez com Bruno Guimarães, Casemiro e o Matheus Cunha como meio atacante. Se precisar trocar o ser um pouco mais ofensivo, tu tiraria o Casemiro e botaria o Danilo ali.
1: Ah, é
0: se precisar ser mais defensivo, tu tiraria o Bruno Guimarães e botaria o Fabinho para jogar com dois volantes um pouco mais recuado. E tu conseguia colocar tanto o Matheus Cunha como o Paquetá ali, quanto o Neymar jogando na posição do Paquetá, o próprio Rafinha pode jogar como meio atacante, dependendo da formação. Então, eu tinha colocado nessa relação o João Pedro no lugar do Paquetá. Eu gosto muito do futebol do João Pedro, mas também é uma questão de confiança, né? O Igor Thiago, por ser centroavante, cruza uma bola na área, ele cabeceia, ele desvia, ele tá sempre ali embaixo tentando a disputa, é. E mostrou muita personalidade no último amistoso contra a Croácia e assumir a responsabilidade, sim, da primeira vez e bater aquele pênalti, né?
1: É verdade. Agora são 7 horas e 34 minutos, a gente passou um pouquinho do tempo, tá, João? Mas não tem problema não. Já voltar em rede aqui com o Milton Jung e a Cássia Godoy. Obrigado, até depois.
0: Valeu, Isa, tamo junto.
1: Valeu. A gente vai pro intervalo aqui e já voltamos.

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2: Passei há pouco pela Marginal do Pinheiros e no sentido de Interlagos, aquele congestionamento do Cebolão até a altura da Ponte Eusébio Matoso, também tem lentidão na altura da Ponte R2, mais cedo uma ocorrência no Cebolão, ainda impacta o trajeto de quem acessa a Marginal do Pinheiros no sentido da Zona Sul e também de quem acessa Castelo Branco, quem vem da Tietê e precisa acessar a rodovia a partir do Cebolão, encontra aí congestionamento.
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3: 7h35.
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4: Daqui a pouquinho, aqui no Jornal da CBN, nós vamos conversar com o Rafael Prates, vamos analisar a convocação da seleção brasileira, seleção anunciada ontem pelo técnico Carlo Ancelotti. Mas antes, a gente chama a Renata Flores, porque está chegando o É da Sua Conta, do PicPay Bank.
5: Bom dia, Milton. Bom dia, Cássia. A gente já está quase na metade do ano e julho é um dos meses mais concorridos para as viagens internacionais. Então hoje eu vou trazer algumas dicas de como escapar de perrengues numa viagem ao exterior. Primeiro, muitos países exigem que o passaporte tenha pelo menos 6 meses de validade. Então, se o seu estiver perto do vencimento, mesmo que você já tenha o visto, corre lá para renovar e leva os dois para a viagem. Tanto o antigo com o visto e o novo com validade para mais de 6 meses. Uma outra situação, para não correr o risco de ficar sem cartão de crédito no seu destino, não esquece de fazer o aviso de viagem junto à operadora do seu cartão, senão ela pode bloquear por suspeita de fraude. Aliás, falando em cartão, não tem como viajar para fora e não fazer umas comprinhas, né? 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Bom, né? Olha, hoje eu falei sobre como escapar dos perrengues numa viagem internacional. Amanhã eu tô de volta aqui no É da Sua Conta.
4: 7h38.
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0: Esse é o ritmo que vai tocar a equipe Globo CBN ao longo desta Copa do Mundo. E quem está conosco hoje? Rafael Prates. Bom dia para você, meu amigo.
1: Tudo bem, Milton? Cássia, bom dia, ouvintes da CBN.
2: Bom dia, Prates.
0: Eu estou muito bem. Quem me ouviu ontem sabia que o Everton ia ser convocado. Já tinha vendido esse peixe para os nossos ouvintes.
1: Milton,
0: O Neymar era por conta de vocês, né? O que, você achou dessa, dessa escalação, dessa convocação do, do Ancelotti?
1: Que o Ancelotti está mirando no que ele está vendo para ver se acerta no que ele viu algum dia. Porque causa uma certa preocupação a fase de alguns jogadores convocados pela seleção brasileira, Milton. O gol, por exemplo, que você citou do Everton é um exemplo disso. O Alisson possivelmente é o titular da seleção brasileira. O Alisson deve jogar no domingo, no último jogo do Liverpool pelo inglês, depois de 2 meses sem jogar. Ederson, ano inconstante no Fenerbahçe. Esses dois são os principais goleiros da seleção brasileira. Até por isso, me parece que o Everton também entrou na lista, por ser o mais experiente aí dos outros possíveis convocáveis. Então, a seleção brasileira, no gol, estou citando aqui uma posição, podemos falar de outras, é um pouco do exemplo disso. Os titulares, talvez, tão incontestáveis até então, ou jogaram pouco, ou mal jogaram, ou não foram tão bem assim, que a seleção recorreu a alguns experientes para, se precisar, né, contar com eles para jogar a Copa do Mundo. Então, assim, a fase de alguns jogadores me causa preocupação. Nem todos tiveram uma grande fase, o pré-Copa da Seleção Brasileira foi muito conturbado, o ciclo para a Copa do Mundo foi de muitas trocas, de muitas interrupções, de muitas situações que foram travadas com as mudanças constantes que aconteceram. Mas é aquela velha história, Milton. A Copa do Mundo premia a melhor seleção de 40 dias. Isso dá ao Brasil aí um alento para pensar em ganhar o ex-campeonato mundial daqui a 23 dias, quando começa a Copa.
2: Prates, você disse para a gente que nem todos os jogadores convocados tiveram recentemente uma grande fase. E é justamente o caso do Neymar. Então, eu queria te ouvir a respeito do caminho trilhado por Ancelotti até a convocação de Neymar.
1: O Neymar foi um caso diferente, um caso à parte em relação à seleção brasileira. Todo mundo conhece, é uma figura mundial. O técnico da seleção brasileira se apegou muito na parte física para justificar não ter chamado o Neymar antes. Para mim, a discussão vai além disso. A parte técnica do Neymar merece um olhar diferente. A gente tem uma imagem do Neymar genial, do craque Neymar, acima da média. O Neymar não sobrou no futebol brasileiro. O Neymar, tecnicamente, hoje é um jogador mais previsível, mais lento para executar movimentos. Agora, é o Neymar, e o Ancelotti está se apegando muito nisso. Eu não chamei, eu já conheço, não preciso testar, não preciso observar. Talvez alguns dias comigo antes da Copa do Mundo, eu possa retomar ou eu possa reencontrar o Neymar que eu já vi algum dia. Eu tenho muita dúvida quanto a isso. O Neymar que eu vi no Santos não sobrou aqui. O Neymar que eu vi no Santos não foi o maior jogador do Brasil, nem o melhor jogador do Brasil. Talvez num outro contexto, numa outra realidade, com outro treinador, ele consiga chegar a um nível bom. O que ele jogou no Santos, para mim, não justificaria a seleção brasileira. Mas é o Neymar, é um jogador acima da média, é o ídolo de uma geração toda, os jogadores têm adoração por ele, e parece que isso teve um peso para o Ancelotti definir a volta dele para jogar a Copa do Mundo pela quarta vez. A quarta Copa do Neymar com a seleção brasileira.
0: Rafael Prates, considerados os 26 convocados, dá para entender que tipo de jogo o Ancelotti vai querer da seleção brasileira?
1: Tenho muita dúvida quanto a isso, Milton. O Ancelotti ensaiou uma seleção em algum momento com 4 atacantes, e aí teria o Estevão, que foi cortado, está contundido, poderia ter o Rodrigo em alguma situação, e se tiver o Neymar, muda completamente o time. Porque com o Neymar no time, entre aspas, sem a bola, os outros vão correr por ele. Talvez essa idolatria que os outros têm, essa adoração que os outros têm por ele, consiga fazer com que Vinícius Júnior marque, geralmente que ele não marca, que o Rafinha marque um pouco mais, que o Luiz Henrique, se for escolhido, possa marcar um pouco mais, ter uma chance de entrar o Danilo do Botafogo no meio-campo para formar um setor com Casemiro e Bruno Guimarães. A seleção sem o Neymar é uma seleção que nós vimos andando pouco com o Ancelotti pré-Copa do Mundo. Com o Neymar, aí é uma outra conversa, aí é um outro time, muda completamente o contexto para começar o Mundial dia 13 de junho contra Marrocos.
2: Ô Rafael Prates, e para você, quem vai brilhar nessa convocação?
1: Eu acho que assim, a seleção brasileira ainda confia muito no Rafinha que nós vimos no Barcelona, que não foi o Rafinha que nós vimos na seleção brasileira ainda. O Vinícius Júnior na seleção é uma decepção ainda, pode ser uma Copa do Mundo que ele joga o que não jogou, né? Me parece que esses jogadores, assim, a curto prazo, são ainda uma reserva técnica da seleção brasileira. Luiz Henrique, quando foi chamado, foi muito bem. Luiz Henrique, não sei se vai começar a Copa, não sei se é o Matheus Cunha e não seria o Neymar, por exemplo, não sei se é o Neymar e não seria o Luiz Henrique, por exemplo, mas passa muito por aí. Passa por esses jogadores do meio para frente, que precisam jogar na seleção, que já jogaram nos clubes, ou que jogam nos clubes. Luiz Henrique chega em alta, Rafinha tem bola para mais, Vinícius Júnior tem bola para mais também, e parece que passa por aí uma reserva técnica do Brasil para pensar em coisa grande na Copa.
0: Considerados os jogadores que nós temos à disposição para o Brasil, brasileiros que poderiam ser convocados, algum assim, em determinado momento na Copa, nós vamos dizer, ah, se ele tivesse aqui ia ser diferente? Ou o que está aí é o que tem mesmo?
1: Não sei se tem muita, assim, uma grande ausência, né, Milton? Por exemplo, aí é muito de avaliação pessoal. O Fábio, goleiro do Fluminense, aos 45 anos, vive ainda uma grande fase. Poderia ser observado antes. Não seria chamado agora, né? O João Pedro, que fez 15 gols na Premier League, 20 gols na temporada pelo Chelsea, que foi uma ausência até surpreendente para mim na lista, poderia ser também alguém que faria parte do grupo da seleção brasileira. Mas falar que, assim, o Matheus Pereira do Cruzeiro, eu acho que é um tipo de meio-campista que o Brasil não tem. O Brasil levou, inclusive, só 5 meio-campistas. A observar isso, Milton e Cássio, ouvintes da CBN. O Brasil tem muitos atacantes e tem poucos meio-campistas. O que eu quero dizer com isso? Casemiro ou Fabinho? Aí é um ou outro, vai ser o Casemiro, o Fabinho é o reserva imediato. Bruno Guimarães ou Danilo? Bruno Guimarães e Danilo. Se os dois jogarem juntos, vai ficar o Paquetá de outro meio-campista convocado. O Matheus Pereira é um meia do Cruzeiro que tem um tipo diferente dos meio-campistas convocados. Mas para por aí, não tem outras grandes ausências não, assim, nomes que faltaram na lista da seleção brasileira do Ancelotti ontem não.
0: Rafael Prates, muito obrigado pela sua análise aqui no Jornal da CBN. Sempre um prazer conversar com você. Um abraço grande.
1: Valeu, Milton. Cássia, boa terça-feira para todo mundo.
2: Até obrigado. Mais.

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6: 7:48 agora.
7: Muita movimentação na cidade, inclusive quem passa agora pela marginal do Tietê encontra congestionamento na altura do sistema Anhanguera Bandeirantes, né, no sentido da rodovia Ayrton Senna. A Tietê é impactada pelo movimento carregado de veículos na Bandeirantes principalmente, por causa de acidentes nesta manhã com pistas já liberadas, veículos no acostamento e na altura do quilômetro 16, ainda está bem complicado esse caminho. Bom, ainda pela marginal do Tietê, observei um movimento intenso na chegada pela Ayrton Senna, sentido Castelo, principalmente pela Expressa, a criando para até após a Ponte das Bandeiras.
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15: Na CBN Joinville, agora são 7:51. Seguindo por aqui na programação, a Polícia Federal desmonta núcleo do tráfico internacional de drogas que atuava nos portos aqui de Santa Catarina. Essa operação resulta em 18 prisões preventivas, 31 buscas, além do pedido de sequestro de bens e bloqueios bancários no valor de até 646 milhões de reais. A polícia deflagrou, portanto, hoje, a Polícia Federal, a operação que tem o objetivo de desarticular uma organização criminosa dedicada ao tráfico transnacional de drogas, especialmente cloridato de cocaína e a lavagem de capitais. Estão sendo realizadas 18 prisões preventivas, 31 buscas e apreensões, além de 4 medidas cautelares e diversas da prisão, monitoramento eletrônico e tudo mais. A operação também atinge o núcleo financeiro da organização criminosa com um pedido de sequestro de 36 imóveis, apreensão de dezenas de veículos e bloqueio de contas bancárias de 35 investigados, até o valor total de 646 milhões de reais. A deflagração acontece simultaneamente em 10 municípios catarinenses: Joinville, São Francisco do Sul, Araquari, Balneário Camboriú, Itajaí, Tijucas, nas cidades de Barra Velha, Garuva, Jaraguá do Sul e Imbituba, além das cidades de São José dos Pinhais, no Paraná, e também Uberaba, em Minas Gerais. A operação é resultado de investigações iniciadas em 2023, a partir de sucessivos flagrantes realizados em áreas portuárias de Santa Catarina, que permitiram identificar uma estrutura criminosa altamente organizada e com atuação internacional. Ao longo das apurações, a Polícia Federal apreendeu cerca de 4,6 toneladas de cocaína, além de efetuar 7 prisões em flagrante. Ainda nessa informação que a Polícia Federal encaminha, também foi apreendido um significativo arsenal composto por fuzis, pistolas, granadas, grande quantidade de munições e até uma metralhadora calibre .50, evidenciando o elevado poder bélico da organização criminosa. E ainda com mais informações, as investigações revelaram que o grupo criminoso utilizava a logística dos portos de Navegantes, Itapoá, aqui na região norte, e em Imbituba para exportar grandes carregamentos de drogas com destino à Europa e também à África. Entre os métodos identificados nessa investigação, destacavam-se os empregos de mergulhadores profissionais responsáveis por ocultar ou entorpecentes nos cascos dos navios e a inserção de drogas escondidas em meio a cargas lícitas como paletes de madeiras e também sacos de alimentos. Foi identificado ainda um esquema de lavagem de dinheiro utilizando empresas de fachada interpostas, pessoas e operações comerciais fictícias para reinserir no sistema financeiro valores provenientes do tráfico. Só nos últimos 4 anos foram movimentados mais de R$500 milhões. São informações da Polícia Federal. E as medidas patrimoniais adotadas buscam interromper a capacidade operacional do grupo criminoso e impedir o financiamento de novas atividades ilícitas. Os presos desta manhã estão sendo encaminhados ao sistema prisional, onde permanece à disposição da Justiça Federal em Itajaí, aqui em Santa Catarina. As investigações continuam com análise do material apreendido a fim de identificar outros envolvidos, aprofundar a extensão das atividades criminosas e consolidar as provas para a devida responsabilização penal dos identificados e também dos investigados. São as informações da Polícia Federal aqui de Santa Catarina. Uma operação muito grande, que ela tem desdobramentos importantes aqui em Joinville, São Francisco, Araquari, Balneário Camboriú, Itajaí, Tijucas e Barra Velha, Garuva, Jaraguá do Sul e Imbituba, além das cidades de São José dos Pinhais e Uberaba, em Minas Gerais. São 18 prisões preventivas e 31 buscas e apreensões. Então, as informações a gente vai atualizando ao longo da programação, mas é uma extensa operação que está acontecendo em Santa Catarina nesta manhã de terça-feira. Agora são 7 horas e 55 minutos.
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0: Muito bom dia para você, Marcelo D'Agosto.
1: Bom dia, Milton. Bom dia, Cássia. Bom dia, ouvintes.
2: Bom dia, Marcelo.
0: Francisco diz que tem um montante na caderneta de poupança. Porém, estou pensando numa aplicação segura e com rendimentos melhores. Pretendo usar esse valor daqui a no máximo um ano para dar como entrada na compra de um apartamento. Gostaria da sua orientação.
1: Olha, Francisco, os dados do Banco Central mostram que a caderneta de poupança tem tido resgates frequentes ao longo dos últimos anos. Isso porque, com os juros altos que a gente tem, a diferença entre uma aplicação conservadora atrelada à taxa Selic ou ao CDI e o rendimento da poupança é grande, mesmo com a isenção do imposto de renda para os rendimentos da poupança. Em números, a poupança rende mais ou menos 8,5% ao ano. A taxa Selic está em 14,5%. Com o imposto, uma aplicação atrelada à taxa Selic ou ao CDI rende um pouco mais de 11% ao ano. Então, você vê que essa diferença é grande e explica esses saques que a gente vem tendo na poupança. Outra desvantagem da poupança é que o rendimento é creditado só na data de aniversário. Se sacar antes, perde o rendimento entre os aniversários. Por exemplo, se você aplicou no dia 10, só vai poder sacar com rendimento no dia 10. Se sacar no dia 9 do mês seguinte, perde todo o rendimento daquele período. Em todas as outras aplicações de renda fixa, o rendimento é diário. A aplicação alternativa à poupança mais segura é o Tesouro Selic, no Tesouro Direto. É um título que tem vencimento em 2031, mas você pode sacar a qualquer momento. E o rendimento líquido de imposto vai ser maior do que o da caderneta de poupança, porque o Tesouro Selic é corrigido pela taxa Selic. Então, em resumo, com os juros altos que a gente tem hoje, a poupança perde a vantagem. E o Tesouro Selic é uma boa opção, ou o Tesouro Reserva para quem tem conta no Banco do Brasil. Mas o Tesouro Selic no Tesouro Direto é uma ótima opção à poupança.
0: Marcelo, quero saber, antes de fechar aqui essa nossa conversa, se você gostou dessa indicação aí do Ancelotti.
3: Meio-campista Danilo Botafogo.
0: Gostou dessa?
1: Eu gostei, gostei. Só espero que ele continue, né? Com a confusão aí que dá o Botafogo, né? Se depois da Copa ele tá lá ainda, né? Vamos ver.
0: Tá certo. Vai lá, ajuda o Botafogo, que o problema lá é todo financeiro e você entende desse assunto, como colocar as contas em dia.
1: Boa, vamos lá. Vamos me candidatar, vamos ver.
0: Um abraço, até mais.
2: Outro. Tchau. Até.
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0: terça-feira, 19 de maio de 2026. Uma pesquisa Datafolha mostra que 51% dos brasileiros dizem ser muito importante escolher uma mulher para a vaga aberta no STF. Já 27% não consideram esse critério relevante. Além disso, 46% dizem ser indispensável e 16% um pouco importante a indicação de uma pessoa negra para o Supremo. Outros 34% afirmam que essa condição não é fundamental para a composição da corte. O presidente Lula indicou o advogado-geral da União, Jorge Messias, mas a escolha foi rejeitada pelo Senado. Segundo a pesquisa, 59% das pessoas não ficaram sabendo da reprovação. Foram ouvidas presencialmente 2.004 pessoas de todo o país entre os dias 12 e 13 de maio. A margem de erro é de 2 pontos percentuais, para mais ou para menos. O levantamento foi registrado na Justiça Eleitoral com o código BR-00290-2026. A Polícia Civil investiga as circunstâncias do atropelamento que matou a filha de um diplomata do governo Lula na zona sul do Rio. Outras duas pessoas ficaram feridas. Mariana Tanaka Abdul Haq tinha 20 anos e tinha acabado de chegar à capital fluminense. Ela pretendia morar na cidade e começar a trabalhar em uma multinacional. Mariana era filha do embaixador Ibrahim Abdul Haq Neto, assessor especial da Presidência da República, e de Ana Patrícia Neves Abdul Haq, cônsul adjunta do Brasil em Buenos Aires, na Argentina. O cacique Raoni, aos 94 anos, deve ter alta hoje. Ele está internado na UTI do Hospital Dois Pinheiros, em Sinop, Mato Grosso. Segundo o boletim médico, o líder indígena apresentou melhora progressiva do quadro geral e está sem febre. Raoni tem doença pulmonar obstrutiva crônica, cardiopatia com marcapasso implantado e insuficiência cardíaca. No horário de Brasília, 8:02.
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1: Muito bom dia a você. Escolheu ficar mais bem informado ouvindo o Jornal da CBN na manhã desta terça-feira, 19 de maio de 2026.

0: esperado quanto polêmico, Neymar será o nono jogador da história da seleção brasileira a disputar 4 Copas do Mundo. Principal nome de sua geração do futebol brasileiro, o atacante do Santos terá a última oportunidade para conquistar o título mundial.
1: Se a convocação deixou de ser um simples evento para virar um espetáculo com teatro e música, a fria trupe de jornalistas ficou reclusa na sala de entrevistas coletivas enquanto o italiano Carlo Ancelotti lia os nomes dos 26 convocados do Brasil para a Copa do Mundo em outro espaço do Museu do Amanhã, no Rio, diante de uma plateia de convidados, patrocinadores e artistas. Novo modelo, nova dinâmica, novos espectadores, nova cena. Pela primeira vez na história, o anúncio de um nome provocou a interrupção da leitura para que a, por que não dizer, torcida pudesse comemorar.
2: Neymar Júnior Santos.
1: Era o fim de uma novela que começou no dia 18 de outubro de 2023, quando Neymar saiu machucado na derrota do Brasil para o Uruguai pelas eliminatórias. E, de titular absoluto, passou a ser ausência permanente na maior seleção do mundo.
3: Leva a mão na perna esquerda, caído Neymar, 44 no primeiro tempo, 1-0 para o Uruguai.
1: Mês a mês, jogo a jogo, o Brasil se dividiu cada vez mais entre os que acham que a seleção é Neymar e mais 10 e os que acreditam que o seu tempo já passou. A vitória do primeiro grupo parecia desenhada desde a manhã desta segunda-feira, quando os primeiros torcedores começaram a chegar à Praça Mauá, na zona portuária do Rio, ponto mais próximo que podiam alcançar antes das barreiras de acesso para jornalistas e convidados. O apoio vinha em cartazes, quase todos pedindo camisa 10 do Santos, e sobretudo nas palavras da imensa maioria de quem passava por ali esbanjando criatividade, como o artesão Jarbas, com suas réplicas de autoria própria para as Copas do Mundo.
4: Quem que não pode faltar na convocação hoje?
5: Neymar.
1: O Sidney, que arriscou um italiano.
6: Capite? Lancelotti, lasci l'amore invadire il tuo cuore, leva o Neymar.
1: E até o sósia do técnico português Jorge Jesus, que bateu na trave da seleção brasileira e em 2024 renegou o Neymar no Al Hilal da Arábia Saudita, alegando que o jogador não tinha condições físicas de jogar.
7: O Neymar que vence hoje, jogando comigo, eu escalaria. Hoje, Neymar tem que ser colocado.
1: Neymar é 10, é faixa. Que seja feita a vontade do povo, definiu o destino selado por Carlo Ancelotti.
8: Nesse último período, ele jogou com continuidade, que melhorou a sua condição física e pensamos que ele é um jogador importante. Ele vai ser um jogador importante nessa Copa do Mundo.
1: Aos 34 anos, Neymar se junta a Castilho, Nilton Santos, Djalma Santos, Pelé, Leão, Cafu, Ronaldo e Thiago Silva. Passa a ser também recordista em convocações para Copas do Mundo com a seleção brasileira, com 4 mundiais na bagagem. Dessa lista, apenas Thiago Silva não ganhou nenhuma Copa. E se você, por um acaso, estiver com saudade de uma boa discussão sobre Neymar nas redes sociais ou pelas ruas do Brasil, fique tranquilo. O debate Neymar na Copa acabou, mas daqui até, no mínimo, o dia 13 de junho, quando o Brasil estreia contra o Marrocos na Copa do Mundo, em cada esquina e em cada rede social deste país, haverá alguém disposto a defender Neymar como titular absoluto ou como mera opção no banco de reservas para a seleção de Carlo Ancelotti.
8: Ele vai jogar, se merece jogar. Temos treino e o gramado do treino vai decidir quem vai jogar.
1: Do Rio de Janeiro, Leonardo Daer.

0: A propósito ainda da convocação de Neymar para a seleção brasileira, tem uma reportagem bem interessante no portal GE, assinada pelo Caio Mota, e que conta os bastidores da convocação do Neymar. Carlos Ancelotti, diz a reportagem, mudou o destino de Neymar na seleção brasileira em uma conversa direta, olho no olho, ainda que pela tela do celular. Quinta-feira passada, agora, o Ancelotti e o diretor de seleções da CBF, Rodrigo Caetano, fizeram uma ligação de vídeo para o Neymar e, na conversa, colocaram as cartas na mesa. Ancelotti deixou claro que Neymar não terá privilégios nessa nova fase aqui da seleção, disse que ele não será capitão, avisou que é uma equipe base montada, sem ele, sem Neymar entre os titulares, e apresentou regras mais rígidas de comportamento dentro do grupo. Entre as orientações, até mesmo a exposição nas redes sociais entrou na pauta. E de acordo com essa reportagem do GE, do outro lado da tela, o Neymar ouviu tudo com um sorriso no rosto, prometeu colaborar com o grupo na caminhada rumo à Copa do Mundo, e a reação dele abriu espaço para a mudança de cenário. Então, o que pareceria improvável passou a ganhar força nos corredores da CBF desde a sexta-feira. Na segunda-feira, ontem, após a avaliação médica das dores na panturrilha, sentidas por Neymar em partida do Santos, veio o sinal verde. Sem lesão diagnosticada, Carlo Ancelotti decidiu incluir o atacante na lista dos 26 convocados. Aliás, ontem mesmo, na entrevista que concedeu ao Jornal Nacional, o Ancelotti disse: eu fechei a lista ao meio-dia de hoje, até porque fizeram todo o levantamento dos 26 jogadores que ele queria convocar, saber o seguinte: todos estão bem, passaram o fim de semana, jogaram, não se machucaram, tem problema de lesão. Confirmado tudo isso, saiu a lista final. É interessante aqui esse bastidor de como foi a convocação do Neymar. 8:10.
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0: Muito bom dia para você, Malu Gaspar.
1: Bom dia, Milton. Bom dia, Cássia. Bom dia para todo mundo que está ouvindo a gente.
2: Bom dia, Malu.
0: Malu, diga para nós aqui como é que está a movimentação dentro do governo em torno dessa possibilidade do presidente Lula voltar a indicar o Jorge Messias para a vaga no STF. Tem uma questão política nessa decisão, mas tem também uma questão regimental.
1: Exatamente, Milton. Tem dois aspectos aí dessa história. O primeiro é que o presidente Lula não se conforma com a rejeição do Messias lá atrás, por obra do Davi Alcolumbre, naquela articulação sobre a qual a gente já falou bastante aqui, que envolveu desde o Flávio Bolsonaro até o ministro Alexandre de Moraes. O que o presidente Lula tem dito é que não vê razões, que foi injusto a rejeição do Messias, que ele gostaria de apresentar de novo o nome dele. Daí a fazer, vai uma distância muito grande, primeiro por conta desse problema regimental, né? O regimento do Senado diz que um candidato que já foi rejeitado não pode ser apreciado numa mesma sessão legislativa, ou seja, naquele mesmo ano. Isso não significa que o presidente Lula não possa submeter novamente o nome dele, mas o regimento já permite que o Davi Alcolumbre rejeite sumariamente a indicação. Então não faz muito sentido se apresentar uma indicação que vai ser muito provavelmente, quase 100% de certeza, rejeitada de imediato. Ainda assim, no governo, tem gente insistindo, no governo e no entorno do presidente, né? Tem gente insistindo para que ele apresente, sim, o nome do Messias novamente num gesto político que visaria mostrar duas coisas. Um, que o presidente Lula não aceita, não vai ceder ou se curvar ao Senado brigar para manter a sua prerrogativa, que é a de indicar um candidato. Ele, tipo, é como se fosse uma mensagem: olha, vocês não vão me dobrar. E isso teria uma finalidade, primeiro, de se contrapor ao Congresso, mostrar que a altivez do Executivo, mas, principalmente, de mostrar no momento eleitoral quem seria que está barrando a atitude do governo, quem seria que está barrando o governo, né? Que eles querem dizer que é o Congresso, né? Dentro dessa linha que parece estar funcionando perante a população, nos treques e tal, de dizer que o Congresso é inimigo do povo. Desse lado tem gente como Lindbergh Farias, o deputado do PT, o Paulo Teixeira, o pessoal dali do grupo Prerrogativa de Advogado, que tem estado próximo do Lula e falado: olha, presidente, o senhor tem que insistir, o senhor não pode aceitar esse tipo de discurso. O presidente é sensível a isso. Mas tem também um outro grupo bastante forte, do qual participa principalmente o Sidone Palmeira, que é o secretário da Comunicação, que defende o contrário, que seja feito um bem bolado aí com o Alcolumbre, tentando fazer uma pacificação, uma conversa entre eles, diminuir, apaziguar os ânimos aí, principalmente porque tem outros assuntos sendo discutidos no Congresso, né, como, por exemplo, essa questão da escala 6x1. Então, assim, não faria sentido você, depois de tudo que aconteceu para esse pessoal, continuar insistindo numa briga, principalmente no ano eleitoral. E aí tem, nisso daí, uma visão do Sidone, que acha que o presidente poderia, já nesse espírito de pacificação, apresentar o nome de uma jurista negra. Porque ele está vendo que nas pesquisas isso tem uma boa acolhida, e sabe que não vai passar de qualquer maneira, mas seria mais uma forma de dizer para a população: olha, o presidente está do lado do povo e o Congresso, mais uma vez, inimigo do povo. Esse é o cenário no momento, Milton, Cássio.
2: Agora, como que está o Davi Alcolumbre em relação a tudo isso? Com alguma possibilidade de, desta vez, numa eventual tentativa de apresentar novamente o Messias, aprovar esse nome, ajudar a aprovar esse nome, ou ele continua com a mesma posição que tinha quando o nome foi rejeitado?
1: Cássia, até pior. Assim, os aliados dele estão dizendo que, se realmente o Lula quiser tentar botar o nome do Messias, vai ter fogo. Vai ter guerra, porque aí quem vai considerar que está sendo afrontado é o próprio Davi Alcolumbre. Então, assim, o que a gente sabe é, essa tentativa de pacificação até agora não andou, tá? Não teve nenhuma conversa, nem do líder do governo no Senado, que é o Jacques Wagner, com o Davi Alcolumbre, não se marcou nenhuma conversa do presidente Lula com o Davi Alcolumbre. Tem ali uma tentativa do Zé Guimarães, que é o líder do governo na Câmara, de tentar fazer ali uma aproximação, já foi falar com o Alcolumbre, o ministro Zé Múcio, o ministro da Defesa, mas tudo muito incipiente. O Davi Alcolumbre não está muito afim dessa paz aí, principalmente porque ele se considera perseguido, entre aspas, pelo governo por conta das investigações que estão rolando aí e que podem chegar nele, né, do caso Master ao INSS. Em todas elas tem ali um fio que leva ao Davi Alcolumbre, e ele está muito preocupado, principalmente com a questão do Master. Acho que, eu não sei se eu já comentei aqui com vocês, mas a gente publicou há um tempo atrás uma matéria mostrando que o Davi Alcolumbre tinha pedido para o presidente Lula, depois de um evento lá, inclusive na posse do Zé Guimarães, que ajudasse a blindá-lo das investigações do Master, porque a delação do Vaccaro vinha aí, traria muitas mentiras e injustiças contra ele. E o presidente disse para ele que não tinha como segurar uma coisa dessas. Isso gerou um certo mal-estar, principalmente porque depois vazou, né? Interlocutores do presidente Lula contaram para a gente que ele andava irritado com isso, que o Alcolumbre fazia pedidos impossíveis e depois se vingava do governo no Congresso. Então, Cássia, eu acho que, assim, dá para entender o sentimento do presidente. Assim me foi descrito ontem um aliado muito próximo: o presidente não se conforma. Tudo bem, até aí, né? Mas o presidente também é um político experiente e muito estratégico, né? Se ele realmente resolver reapresentar o nome do Messias ou ainda apresentar qualquer outro nome para o Supremo neste ano, vai ser por uma questão eleitoral, por um cálculo eleitoral. Não vai ser esperando que o Alcolumbre

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6: 8h21.
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4: Na CBN Joinville, agora são 8 horas e 23 minutos, 8 e 23 da manhã dessa nossa terça-feira. A gente segue por aqui na programação da CBN com informações do trânsito. Tem um acidente, gente, tá? Um acidente que tá atrapalhando o fluxo de veículos na BR-280. Uma informação da Polícia Rodoviária Federal, tá? Em São Francisco do Sul, no quilômetro 12, na BR-280, ocorreu um acidente de trânsito entre veículos de carga. Os veículos envolvidos ocupam

0: parte de uma faixa da rodovia, o que dificulta a fluidez do trânsito e está gerando um pequeno congestionamento na região. São dois caminhões que acabaram batendo, tá? Uma batida frontal, né? E aí as cabines, né, ficaram ali parcialmente destruídas. Porém, né, depois desse impacto, né, dois caminhões bastante carregados, pesados, vai ter todo um trabalho agora para retirada, né, desses dois veículos desse trecho da rodovia, no quilômetro 12 da rodovia BR-280. Então fica o alerta aí para os motoristas que estão circulando na região. Essa ocorrência aconteceu agora pela manhã, está gerando, portanto, um transtorno para quem está na rodovia BR-280, uma das rodovias federais que corta aqui a região de Joinville e também aí na região de São Chico. E aí esse acidente é na região de São Francisco, no quilômetro 12. Então fica o alerta aí para o motorista que está indo nessa direção. Agora são 8 horas e 24 minutos. Bom, seguindo por aqui na programação da CBN Joinville, os prefeitos de Balneário Piçarras e São João Batista são alvos de uma operação que investiga a organização criminosa, corrupção ativa e passiva, e também fraude à licitação e lavagem de dinheiro. A ação foi deflagrada nesta terça-feira, 19, pelo Grupo de Atuação Especial de Combate às Organizações Criminosas, o GAECO, e também o Grupo Especial de Anticorrupção, o GEAC. De acordo com o Ministério Público do Estado, um prefeito foi preso preventivamente durante a operação, além de empresários suspeitos de manter as práticas ilícitas e cumpridas medidas de busca e apreensão contra servidores, ex-servidores e agentes políticos. No total, foram cumpridos 6 mandados de prisão preventiva e 37 mandados de busca e apreensão em residências, empresas e órgãos públicos localizados nos municípios de Timbó, Biguaçu, Piçarras, São João Batista, Tijucas, Indaial, Itapema, Itajaí, Porto Belo, Bombias e também Colíder no Mato Grosso. O NS Total está buscando contato com as prefeituras de Balneário Piçarras e São João Batista e ainda não teve atualização, uma resposta, né, da Secretaria de Comunicação, mas qualquer atualização a gente vai trazer por aqui. Tem mais detalhes lá no NS Total, na matéria da Júlia Venâncio, que traz o seguinte, ó. As investigações iniciaram em 2024 e, conforme o Ministério Público do Estado, há fortes indícios de que os investigados atuavam de forma estruturada, com divisão de tarefas, envolvendo núcleo empresarial e político-administrativo, mediante pagamento de propina correspondente a 3% dos contratos públicos vinculados ao município de Balneário Piçarras e em valores variados em relação ao município de São João Batista. A ação investiga busca aprofundar a colheita de provas relativas a contratos de prestação de serviços de obras e urbanização da Orla Norte de Balneário Piçarras, além de outros contratos da cidade de São João Batista. Há indícios de atuação de um grupo político com um grupo empresarial. Em Balneário Piçarras, as vantagens indevidas pelos investigados com o pagamento de propina suportados pelos cofres públicos, alcança valores de aproximadamente R$ 485 mil, reais, segundo o Ministério Público. Na ação desta terça-feira, foi decretado o sequestro dos valores que, conforme apurado, foram pagos com a propina. Tal medida considera que esses valores pagos pelo núcleo empresarial ao núcleo político da organização criminosa possuem origem espúria e deverão ser restituídos aos cofres públicos. Então, é um desdobramento dessa operação do Ministério Público aqui do Estado. Essa operação do GAECO e do GEAC que está acontecendo agora pela manhã. Tem um prefeito que foi preso. Ainda não há uma confirmação se foi o prefeito de Balneário Piçarras ou São João Batista, mas tem alguns mandados de busca e apreensão também nessas cidades e a gente vai estar atualizando aqui ao longo da programação. Então são desdobramentos de mais uma operação acontecendo aqui na região norte do estado. Há pouco eu estava falando de uma outra operação também aqui em Santa Catarina, da Polícia Federal, que é em relação ao tráfico internacional de drogas. E essa aqui tem outra... um outro objetivo, é do GAECO e do GEAC, que trata-se, né, de uma organização criminosa que estava trabalhando aí junto com algumas prefeituras aqui de Santa Catarina, e aí tem desdobramentos importantes também sobre esse assunto. Agora são 8 horas e 28 minutos.
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1: 8h29.
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1: Ministros do G7 se reúnem, o Brasil participa e quem traz as informações é a Luísa Ramos, da Rádio França Internacional. Luísa, bom dia.
2: A Luísa perdeu o nosso retorno, então ela não está conseguindo nos ouvir lá de Paris. Vamos fazer uma coisa, então? Vamos para o repórter CBN e aí depois a gente consegue e coloca a Luísa aqui para conversar com a gente, tá bom? Vamos para o repórter CBN?
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0: Terça-feira, 19 de maio de 2026. Uma auditoria preliminar do Conselho Nacional de Justiça identificou quase 700 penduricalhos retroativos e podem acabar sendo pagos a procuradores e magistrados de todo o país. A cúpula do judiciário já tem uma estimativa de impacto dos passivos para os cofres públicos, mas afirma que é necessário fazer um pente fino nas verbas antes de validar os pagamentos e submeter os valores ao crivo do Supremo. O levantamento é uma resposta à decisão do STF que limitou os pagamentos indenizatórios a servidores de carreira do serviço público, que geralmente resultam em remuneração acima do teto constitucional. As promotorias de São Paulo e Minas Gerais respondem sozinhas por 40% do total dos pagamentos do Ministério Público. Novas regras para contratos de empréstimo consignado de aposentados e pensionistas do INSS passam a valer hoje. Entre elas está a necessidade de validar a operação por biometria facial. Além disso, o limite máximo da renda que pode ser comprometido com parcelas do empréstimo também muda. O teto passa de 45% para 40% do valor. O empréstimo consignado é aquele em que a parcela é descontada diretamente do benefício pago pelo INSS. A mãe de um dos dois atiradores que mataram três pessoas em um centro islâmico em San Diego, nos Estados Unidos, ligou para a polícia 2 horas antes do ataque e avisou que o filho estava com 3 armas. Os autores do ataque tinham 17 e 19 anos e os corpos de ambos foram encontrados em uma rua próxima do local da ocorrência. Segundo a polícia, eles cometeram suicídio. O jornal The New York Times informou que os investigadores encontraram um documento com conteúdo anti-islâmico no veículo usado pela dupla. No horário de Brasília, 8h32.
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2: 8:33.
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2: Vamos agora à informação, chegando direto de Paris com a Rádio França Internacional. Luísa Ramos, bom dia.
3: Olá, bom dia a todos da CBN. Pois é, os ministros das Finanças e os presidentes dos bancos centrais do G7 encerraram nessa terça-feira em Paris 2 dias de reuniões preparatórias para a cúpula do grupo, que também será sediada pela França em 2026, no mês que vem. O foco principal dos encontros de ministros aqui em Paris é a guerra no Irã e o impacto global do preço do petróleo, numa tentativa de evitar que a crise energética vire uma nova crise econômica mundial. Além da França, Alemanha, Reino Unido, Itália, Canadá, Japão e Estados Unidos, que fazem parte do G7, 4 países também foram convidados, entre eles o Brasil. 3 países do Golfo, os Emirados Árabes Unidos, o Catar e a Arábia Saudita, foram convidados para um almoço de trabalho focado na crise gerada pela guerra no Oriente Médio. O tema central de todas as conversas é justamente a instabilidade regional e o desbloqueio do Estreito de Hormuz, por onde passa cerca de 20% dos hidrocarbonetos exportados para o mundo e que está com o tráfego de petroleiros praticamente parado desde o início da ofensiva americana e israelense contra o Irã. Para tentar conter a alta do petróleo, Washington suspendeu sanções ao petróleo russo, uma decisão unilateral que desagradou os aliados europeus. O ministro francês da Economia, Roland Lescure, disse que as conversas foram extremamente francas e que, apesar das divergências, a expectativa é publicar um comunicado comum ao fim do encontro ainda hoje. A França também colocou na mesa os desequilíbrios da economia mundial e as disputas por terras raras e minerais críticos, tema que o Brasil tenta atrair investimentos. O ministro da Fazenda, Dario Durigan, ele afirmou que o país é porto seguro para investimentos e destacou o potencial brasileiro em energia e minerais estratégicos. À margem do G7, ele prevê reuniões bilaterais ainda com o Japão, Canadá e com a Agência Internacional de Energia. Milton e Cássia.
2: Muito obrigada. Essa foi a Luísa Ramos, da Rádio França Internacional.
0: Linha Aberta, com Carlos Alberto Sardenberg.

0: dia para você, Sardenberg.
1: E aí, Milton, Cássia, bom dia.
2: Bom dia, Carlos Alberto.
0: Estamos acompanhando a discussão no parlamento sobre o fim da escala 6x1. Queria ouvir suas impressões a propósito do assunto.
1: Olha, Milton, Cássia e ouvintes, o ponto aqui é o seguinte. Foi feita uma pesquisa, nós divulgamos ontem aqui na CBN, né, uma pesquisa nacional sobre o que as pessoas acham de eliminar a sequência, a escala 6x1 e reduzir a jornada de trabalho sem redução de salário. A maioria, quase 70%, é a favor disso e a razão é óbvia, né? Se você perguntar para a pessoa se ela prefere trabalhar menos e ganhar a mesma coisa, só uma pessoa... Enfim, muito fora de si vai dizer o contrário, né? Mas o que a gente tem que analisar é o aspecto legal e o aspecto do ponto de vista da política econômica e do ponto de vista da macroeconomia, né? O primeiro ponto negativo é o seguinte, é colocar na Constituição brasileira a jornada de trabalho e a jornada. A jornada é a tendência de que seja de 40 horas semanais e a escala é quantos dias você trabalha por dias de descanso. Então vamos supor que a tendência seja de uma jornada de 40 horas por semana com uma escala de 5x2. Isso seria colocado na Constituição brasileira. Qual é o problema aí? O problema é, do ponto de vista macroeconômico, o primeiro é que nós estamos aumentando os custos da economia brasileira. Porque é óbvio, né? Se você mantém o mesmo salário para um número de horas menor, um número de horas de trabalho menor, é claro que o custo do trabalho aumenta, o custo de produção aumenta. E esse aumento do custo de produção pode, por exemplo, passar para os preços, pode passar por uma redução de margem, pode passar por uma sonegação, por exemplo, o sujeito acabar pagando menos imposto. Enfim, é um fato claro que você vai ter um aumento do custo do trabalho, sendo que no Brasil, o Brasil está muito atrasado em produtividade do trabalho. A produtividade do trabalhador brasileiro é muito baixa, por problemas de falta de tecnologia e falta de formação nas escolas. E com isso, então, vai ser muito difícil. O que as pessoas estão dizendo é que, ok, o custo do trabalho vai ficar mais caro, mas você vai resolver isso com ganho de produtividade. Se tivesse ganho de produtividade, resolvia, mas o problema é que a produtividade da economia brasileira é muito baixa, exceto no caso do agro. O agro, a produtividade é muito elevada e cresce todos os anos. Fora do agro, a produtividade cresce quase nada e às vezes até tem ano que ele tem um resultado negativo. E o outro ponto é que vai se inserir na Constituição algo que não deveria ser. Por quê? Porque há mais de 2.000 ocupações profissionais no Brasil. Mais de 2.000 ocupações. E você colocar na Constituição que a jornada é de 40 horas e a escala é 5x2, isso não tem nada a ver com um número mais de milhar de ocupações, enfermeiro, companhias aéreas, pessoal que trabalha em serviço de emergência e tal, e que a jornada não pode ser engessada assim na Constituição. E além disso, finalmente, você tem que, isso vale apenas para o trabalhador seletista, não tem nada a ver, não vai beneficiar os trabalhadores informais, que são quase 40% dos trabalhadores brasileiros. Em resumo, o ponto é o seguinte, há vários aspectos negativos e problemáticos nessa medida, e ela está sendo aprovada a toque de caixa por razões eleitorais, né? O governo do presidente Lula apresenta isso, apresenta isso como um trunfo eleitoral, e no Congresso as diversas oligarquias e os diversos comandantes lá das diversas alas do Congresso veem isso como uma boa coisa para o ano eleitoral. O resultado é que vai se criar um novo cipoal de legislação, porque você vai ter que dizer que a jornada é de 5x2, mas abrir exceções para um número enorme de outras ocupações. A legislação vai ficar mais complexa, mais difícil, vai ter judicialização e elevação, e como a jornada vai estar na Constituição, você vai ter muitos processos subindo direto para o Supremo Tribunal Federal. Ou seja, mais um problema enorme para o custo Brasil. A jornada de trabalho tem que ser reduzida na medida do ganho de produtividade, que é o que aconteceu nos países mais desenvolvidos. Nós aqui estamos criando aumento de custos e um problema, assim, digamos, burocrático, um problema legislativo muito grande. Milton e Cássia.
0: Muito obrigado pela sua análise. Um bom dia para você, Sardenberg. Até logo mais, no meio-dia.
1: Até logo mais.
2: Até mais tarde. E temos agora informação chegando com a nossa reportagem, direto de Fortaleza. Luísa Vieira, bom dia.
3: Bom dia, Cássia, Milton e ouvintes. Olha, Cássia, uma investigação da Polícia Federal revelou que um grupo de hackers contratado pelo banqueiro Daniel Vorcaro teria falsificado um documento do Ministério Público do Ceará para derrubar das redes sociais um perfil falso criado com o nome da então noiva dele. Em nota divulgada nesta segunda-feira, o Ministério Público do Ceará informou que identificou que o e-mail utilizado pelos hackers contratados por Vorcaro não partiu do IP da instituição e teve origem no estado de São Paulo. O IP, lembrando, é uma espécie de número de identificação dos computadores na internet. Segundo a Polícia Federal, as investigações apontam que Daniel Vorcaro utilizava uma organização criminosa dividida entre hackers e homens armados para realizar ataques cibernéticos, monitoramento ilegal e intimidações contra adversários. Um dos serviços atribuídos ao grupo foi justamente a exclusão desse perfil falso criado com o nome da então noiva do banqueiro. Para isso, os hackers teriam forjado um ofício do Ministério Público do Ceará com a assinatura de uma servidora do órgão, identificada como Nayara Maria, no lugar da assinatura digital da promotora responsável. O documento falso foi enviado à plataforma da rede social em novembro do ano passado por meio do e-mail da instituição. A Polícia Federal ainda não concluiu se houve participação da servidora no caso. A plataforma não identificou a fraude e removeu o perfil no dia seguinte. Lembrando que Vorcaro está preso em Brasília, acusado de chefiar um esquema bilionário de fraudes financeiras que podem chegar a 12 bilhões de reais, segundo a Polícia Federal. O esquema contava com o uso de inteligência artificial, falsificação de documentos públicos e a participação de policiais e bicheiros, Cássia.
2: Muito obrigada. E essa história que a Luísa Vieira nos contou deixa bem claro como funcionavam esses dois grupos que, de acordo com as investigações, agiam a mando de Daniel Vorcaro. Então tinha o grupo A Turma, que era aquele grupo armado que seria responsável por agressões, tentativas de intimidações, e o grupo Os Meninos, que seria esse grupo de hackers que atuou nessa história aí, se passando pelo Ministério Público do Ceará para tentar derrubar um perfil de rede social. Agora são 8h44.
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18: Na CBN Joinville, agora são 8:53, 8:53, programação aqui do nosso Jornal da CBN, no momento que Kleber Grabowska entra ao estúdio da CBN Joinville, já no aquecimento aí, já para entrar em campo no Notícia na Manhã. Kleber que está extremamente feliz com a convocação de Neymar Júnior para a Copa do Mundo, né? Não sei se ele quer se defender dessa acusação.
19: Eu acho que, Israel, o Neymar acho que já está, né, vai estar fazendo hora extra na seleção brasileira, né? Mas para um grupo de 26, tem lugar para o Neymar.
18: Tem.
19: Né? Agora, uma coisa é convocar, outra é jogar. Eu me assustei com a informação de que ele vai ser titular. Né? Pô, jogando o que está jogando, não, né?
18: Não me
19: parece. Em nível de grupo, acho que é um cara que agrega muito. Né? A gente percebe que o grupo está fechado com o Neymar e a campanha que se fez para convocação do Neymar teve também participação de vários jogadores de seleção brasileira. Eu lamento muito a ausência do João Pedro. É. Acho que esse era um nome interessante. E achei pouco jogador de meio campo.
18: É, eu também achei. Estou pensando que talvez ele vá fazer aquela estratégia, né? De colocar apenas dois homens no meio campo e um dos atacantes que está na lista dos atacantes vai jogar no meio. Acho que possivelmente é isso, né?
19: Então, Matheus Cunha é muito, muito titular dessa seleção.
18: Muito titular da seleção. E falou João Pedro, né? Eu estava conversando há pouco aqui com o João Gabriel, na atualidade esportiva. E ontem eu ouvi vários programas esportivos analisando a convocação e um dos argumentos que eu ouvi, acho que faz sentido. O João Pedro, ele faz várias funções lá na frente. Porém, nenhuma delas ele é o especialista nesse momento. Por exemplo, ele pode fazer a função de 9. Porém, o Igor Thiago faz melhor que ele. Ele pode fazer a função de um meio atacante. Matheus Cunha faz melhor que ele. Ele pode fazer a função, por exemplo, de um segundo atacante que vem pela beirada. O Rayan e o Endrick fazem melhor que ele. Então ele é bom em tudo, porém ele não. Só que o problema é o seguinte. Na coletiva, o PVC perguntou pro Ancelotti por que ele está levando o João Pedro, né? E não está levando o João Pedro e levou o Neymar. Ele não conseguiu argumentar. Então ficou feio essa parte assim, né, da coletiva do Ancelotti, mas talvez, eu acho que ele não falaria esse argumento também, né, na coletiva.
19: Porque
18: não falaria,
19: diminuiu o João Pedro.
18: Diminuiu o João Pedro, mas pode ser por aí, né?
19: Eu acho que um grande acerto dele é a convocação do Danilo do Botafogo. Né,
18: sim, bola. Acho que esse foi um dos bons pontos. E o Everton do Grêmio, né, o goleiro do Grêmio. Taffarel ontem falou sobre isso e o Taffarel falou que vinha acompanhando o Everton, obviamente.
19: A defesa do Grêmio botou o Everton em forma.
18: E que ele vai muito por causa da experiência que ele tem, do ritmo de jogo que ele tá, muito por conta da possibilidade do Alisson não estar 100%, né? Então acho que o Everton é capaz de ser titular dessa seleção aí. É 8h56.
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21: E do Neymar, que acabou chamado pelo Carlo Ancelotti, com informações que vêm da CBF de que houve conversas entre o técnico Carlo Ancelotti e o jogador estrela das Copas de 2014, 18 e 22, que vai para a sua quarta Copa do Mundo, sabendo, segundo se informa, que o Ancelotti já disse para ele que é quem dá as regras é a seleção brasileira, ou seja, que ele vai jogar e ser titular se estiver bem, e não vai ser titular se estiver no nível que está jogando, porque não consegue resolver jogo Santos e Coritiba. Como é que pode resolver um Brasil e Holanda que podem se enfrentar na segunda fase da Copa do Mundo? A seleção vai com 15 veteranos de Copa do Mundo, dos 26 convocados, 15 convocados que já participaram de outras campanhas de Copa do Mundo. É um recorde na história da seleção brasileira. Em 1962, a seleção teve 14 dos 22 campeões mundiais que tinham jogado outras Copas. Dessa vez são 15 de 26 campeões mundiais. Proporcionalmente era maior em 62 o número de veteranos. Dessa vez é o maior número absoluto de experientes em Copa do Mundo, com a diferença de que o recorde de 62 era de jogadores que haviam conquistado o título 4 anos antes, e agora é o maior número de jogadores que perderam Copa, porque o Brasil não ganhou nenhuma das últimas Copas desde 2002, são 5 Copas do Mundo de jejum. Além disso, são 7 com participações em 3 Copas do Mundo. Desde 1986, o Brasil não tinha tantos jogadores com 3 Copas. É uma faca de 2 gumes, se por um lado tem mais experiência, por outro lado pode ter menos ambição. Tem menos perna, tem menos necessidade de se provar durante uma campanha de Copa do Mundo. É a Copa do Mundo dos jogadores que já ganharam muito dinheiro com a carreira. De qualquer maneira, o Ancelotti tem a missão de fazer com que seu time demonstre toda a força possível para ganhar o hexacampeonato mundial. E com o Neymar em campo, isso que se polarizou mais uma vez, o Brasil polarizado polarizou até o Neymar, né, nos últimos tempos. No futebol de clubes, hoje tem Copa Libertadores, como eu falei. Boca Juniors e Cruzeiro se enfrentam na Bombonera e eu tô lá, eu estarei lá às 21h30. Mais cedo, às 19h, o Fluminense enfrenta o Bolívar no Maracanã, e se o Fluminense perder, está eliminado da Libertadores. Se empatar, vai correr um risco gigantesco do La Guaira vencer o Independiente Rivadavia, e nesse caso um empate entre La Guaira e Bolívar, o empate do La Guaira na última rodada vai dar a classificação e vai eliminar o Fluminense. O Fluminense tem que ganhar o jogo. De qualquer maneira, vai ter que enfrentar e vencer o Bolívar no Maracanã nesta terça-feira. Além dos dois jogos de Libertadores, tem São Paulo e Milionários. O São Paulo retorna ao Morumbi depois de mais de um mês ausente do seu estádio para a estreia de Dorival Júnior, ou reestreia de Dorival Júnior pela Copa Sul-Americana contra o Milionários da Colômbia. Jogo difícil para o São Paulo, jogo de alguma festa, porque a torcida estava infeliz com o Roger Machado. Hoje vai receber de volta o técnico campeão da Copa do Brasil de 2023, Dorival Júnior, volta ao São Paulo Futebol Clube. Boa terça-feira, Milton. Boa terça-feira, Cássia, para todo mundo.
22: 9h.
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0: quinta-feira, 19 de maio de 2026. Representantes dos trabalhadores vão hoje à Câmara dos Deputados defender a aprovação da PEC que prevê o fim da escala 6x1. Ontem, empregadores estiveram na comissão especial que analisa a proposta e disseram que a promessa de trabalhar menos sem redução de salário é uma fantasia. Pesquisa Genial Quest, divulgada ontem, mostra que 68% dos brasileiros são a favor do fim da escala de trabalho 6x1. 22% das pessoas ouvidas são contrárias a alterar a escala de trabalho. A Rússia anunciou hoje que as Forças Armadas do país iniciaram 3 dias de exercícios com armas nucleares. Milhares de soldados foram mobilizados. O Ministério da Defesa informou que o movimento é uma preparação para o uso do recurso em caso de ameaça e agressão. Nesta terça-feira, o presidente Vladimir Putin chegou à China. Os corpos de 2 mergulhadores italianos que morreram nas Maldivas foram recuperados. Os esforços para resgatar os restos mortais dos últimos 2 devem ser encerrados até amanhã. Eles ficaram presos em uma caverna a 50 metros de profundidade. Mergulhadores finlandeses participaram da operação. O corpo do instrutor do grupo já tinha sido encontrado. Um mergulhador local que participava das buscas pelas vítimas também morreu. No horário de Brasília, 9:02.
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2: Muito bom dia, 9h04, no ar o Notícia da Manhã aqui na CBN Joinville. Joinville com uma terça-feira sem chuva, mas de tempo nublado, 17 graus é a temperatura. Um dia com a temperatura agradável, né? Uma temperatura amena, um dia especial para Joinville, pois hoje temos mais uma edição da Expogestão, né? O principal evento de empreendedorismo, de liderança, que mais uma vez acontece aqui. E a gente, a partir da tarde, a partir das 2 da tarde, com o Conversas Cruzadas, estará fazendo a abertura, né, dos trabalhos na cobertura especial da CBN em mais uma edição da Expogestão. Esse é o principal destaque do programa de hoje, que está no ar em nome de Lojas MM. 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Começando pelo João Gabriel.
3: Um dos maiores encontros empresariais do país, a Expogestão, começa nesta terça-feira em Joinville. Os detalhes a gente traz daqui a pouco no Notícia na Manhã.
2: E agora é a vez do André Pereira.
4: Polícia Federal desmonta núcleo de tráfico internacional de drogas que atuava nos portos de Santa Catarina. Mandados cumpridos aqui em Joinville, São Francisco do Sul, Araquari, Barra Velha, Garuva e Jaraguá do Sul.
2: Tem também a Lisandra Oliveira.
5: Gaeco deflagra operação Regalo e prende prefeito por esquema de corrupção no litoral norte.
2: Agora é a vez da Giovana Franco.
6: Bancada de Santa Catarina apoia emendas do Centrão para adiar o fim da escala 6x1 e reduzir encargos.
2: Poliana Rodrigues.
7: Morre menino de 8 anos que foi atropelado por motorista embriagado em Jaraguá do Sul. Daqui a pouco eu trago todos os detalhes.
2: No NSC Total tem prefeito e ex-prefeito de Santa Catarina são alvos de operação contra esquema de corrupção e lavagem de dinheiro. Quem é o prefeito de Santa Catarina preso em operação contra esquema de corrupção e lavagem de dinheiro? Palanques estaduais, quem serão os presidenciáveis apoiados pelos candidatos ao governo de Santa Catarina? Bolsa Família antecipa calendário e 217 municípios recebem pagamento antes do previsto. São os principais destaques desta terça-feira no NSC Total. Seguindo com os destaques do Notícia na Manhã, Raulino Dalcin traz o destaque do esporte.
8: Com ingressos já esgotados, Jack e Jaraguá se preparam para o jogo de volta da Copa do Brasil de Futsal. Grupo em bola e vitória do Joinville contra o Cianorte passa a ser obrigação no sábado. Libertadores tem 3 brasileiros em campo hoje à noite. E a repercussão da convocação de Carlo Ancelotti para a Copa do Mundo.
2: São os destaques do esporte nesta terça-feira, daqui a pouquinho, com a participação do Jota Deschamps. Agora o trânsito, Israel Antunes, bom dia.
9: Bom dia, Kleber. Bom dia a todos que estão nos acompanhando na programação aqui de Notícia na Manhã. Uma manhã que a gente não teve nenhum registro de ocorrência aqui em Joinville, porém, nós temos algumas situações de trânsito bastante lento. Na BR-101 em Joinville, hoje de manhã eu estava acompanhando por aqui, Kleber, a gente teve um trecho com bastante lentidão na rodovia, e aí teve um registro na rodovia BR-280 em São Francisco de um acidente entre 2 caminhões. Mas é lá em São Francisco, no quilômetro 12. Que aí foram 2 caminhões que bateram frontalmente, eles não teve vítima nesse acidente, porém os 2 caminhões, eles com cargas pesadas, eles acabaram interrompendo um trecho do trajeto. Então, para quem está no quilômetro 12 da BR-280 em São Chico, vai ter que ter um pouquinho de paciência, porque lá em São Francisco tem essa ocorrência. Como eu falei, na BR-101 aqui em Joinville não tem ocorrência nenhuma, e nas outras 2 rodovias da região, as estaduais, a SC-108 e a SC-418, com fluxo normal. No perímetro urbano de Joinville, hoje pela manhã tinha bastante trânsito, bastante carregado, mas nesse momento o fluxo já está normalizado, inclusive para quem sai da Zona Sul aqui para a região central da cidade. Vamos ficar atentos por aqui, se tiver alguma atualização sobre o trânsito, sobre a ocorrência, a gente vai atualizando ao longo da programação do Notícia na Manhã e até convido a audiência a participar no 99972-3493 e também na nossa live lá no YouTube da CBN. Já estamos ao vivo com imagens, até para quem está acompanhando o YouTube, tem imagens da rodovia BR-101 e a gente observa, né, o fluxo bem tranquilo para quem está circulando. Vou até colocar na tela ali, ó, o pessoal que observa agora no pórtico, né, de Joinville, o fluxo tanto para quem está indo em direção ao Paraná ou para quem está indo em direção à capital do estado, em direção a sul, está bem tranquilo o movimento por enquanto na rodovia BR-101. Tomara que permaneça assim, né, Kleber? Parou de chover, estabilidade também está de alguma forma... melhorou o tempo, né? Ontem a gente teve um trânsito muito travado, muito por conta da chuva. Hoje não, hoje o tempo está seco, o tempo está nublado e e o trânsito já melhorou também, Kleber.
2: Muito bem, boa notícia, né, para o trânsito aqui em Joinville e na região com essa pausa, né, da chuva, né? Ontem era um trânsito muito lento, muito arrastado, né? Hoje a coisa está fluindo melhor. Bom, já a gente vai chamar o João Gabriel para trazer os destaques, trazer o ambiental de Joinville nessa terça-feira, né? Trazer os seus principais destaques, é uma terça-feira com bastante obras, mas antes deixa a gente acionar a reportagem, porque tem duas operações bastante importantes aqui na região, uma da Polícia Federal e outra do GAECO. Vamos começar com o André Pereira. Polícia Federal desmonta núcleo de tráfico internacional de drogas que atuava nos portos catarinenses. André, conta pra gente.
4: A Polícia Federal deflagrou na manhã desta terça-feira a Operação Tirocínio para desarticular uma organização criminosa dedicada ao tráfico transnacional de drogas, especialmente o cloridrato de cocaína e a lavagem de dinheiro. Estão sendo realizadas 18 prisões preventivas, 31 buscas e apreensões, além de 4 medidas cautelares diversas da prisão, né, que é o monitoramento eletrônico. A operação também atinge o núcleo financeiro de uma organização criminosa com o pedido de sequestro de 36 imóveis, a apreensão de dezenas de veículos e bloqueio de contas bancárias até o valor total de R$ 646 milhões, com uma deflagração dessa operação acontecendo simultaneamente em 10 municípios catarinenses. Aqui na nossa região, em Joinville, São Chico, Araquari, Balneário Camboriú, Itajaí, né, um pouquinho mais para frente, Tijucas, também em Barra Velha, Garuva, Jaraguá do Sul e Imbituba, além de em São José dos Pinhais, do Paraná, e Uberaba, em Minas Gerais. A operação é resultado de investigações iniciadas em 2023, a partir de flagrantes realizados em áreas portuárias aqui do nosso estado, que permitiram identificar uma estrutura criminosa altamente organizada e com uma atuação internacional. Ao longo dessas apurações, a Polícia Federal apreendeu cerca de 4,6 toneladas de cocaína, além de efetuar 7 prisões em flagrante. A gente segue acompanhando por aqui. André Pereira, para o Notícia na Manhã.
2: Muito obrigado, André. E o GAECO deflagra a Operação Regalo e prende prefeito por esquema de corrupção aqui no Litoral Norte. Destaque para você, Lisandra Oliveira. Bom dia.
5: Bom dia, pessoal. O Grupo de Atuação Especial de Combate às Organizações Criminosas, o GAECO, e o Grupo Especial Anticorrupção deflagraram às primeiras horas da manhã desta terça-feira a Operação Regalo. A ação mira um esquema de organização criminosa, corrupção ativa e passiva, fraude em licitações e lavagem de dinheiro em Santa Catarina. Por determinação do Tribunal de Justiça do Estado, os agentes cumprem 6 mandados de prisão preventiva e 37 mandados de busca e apreensão. Um prefeito foi preso preventivamente, além de empresários suspeitos de participar do esquema. As ordens judiciais estão sendo cumpridas em 11 municípios, incluindo Piçarras, Itajaí, Itapema, Porto Belo, Timbó e até no estado do Mato Grosso. Medidas de busca também miram servidores públicos e agentes políticos. De acordo com o Ministério Público, a investigação começou em 2024 e foca em contratos de prestação de serviços de obras de urbanização da Orla do Norte de Balneário Piçarras, além de contratos da Prefeitura de São João Batista. A apuração aponta que o grupo empresarial pagava uma propina de 3% sobre os contratos públicos ao núcleo político. Somente em Balneário Piçarras, o desvio estimado passa de R$ 485 mil. A Justiça determinou o sequestro de valores para garantir o ressarcimento aos cofres públicos. Lisandro Oliveira, para o Notícia na Manhã.
2: Muito bem. E o prefeito de Piçarras, né, é Tiago Maciel Balti, do MDB. Ele foi preso preventivamente hoje. Ele foi um dos alvos da Operação Regalo do Ministério Público de Santa Catarina, que investiga organização criminosa, corrupção ativa e passiva, fraude à licitação e lavagem de dinheiro. Além da cidade do norte do estado, um ex-prefeito de São João Batista também foi alvo da ação com mandado de busca. Bom, esse é o destaque, né, o esclarecimento feito, complemento feito, né, com o material do NSC Total, né? Se você quiser saber mais detalhes, além do que a Lisandra trouxe, né? Tá lá, já como destaque na capa do NSC Total, essa operação. Israel.
9: Daqui a pouquinho tem mais informações de mais uma operação, tá? Da Polícia Civil. A Polícia Civil de Joinville acabou de divulgar aqui informações sobre mais uma operação.
2: Então vamos lá.
9: Posso ir? Então eu vou por aqui, ó, Cléber, porque a Polícia Civil deflagra a operação Agropix contra fraude eletrônica e lavagem de dinheiro e 5 pessoas são presas aqui em Joinville. É uma informação agora, acabou de chegar. A Polícia Civil de Santa Catarina, por meio da Delegacia de Combate a Estelionatos de Joinville, com apoio das demais delegacias do Departamento de Investigações Criminais de Joinville, que é a DIC, deflagrou na manhã desta terça-feira a Operação Agropix no município aqui de Joinville. Na cidade foram cumpridos 6 mandados de busca e apreensão e 5 mandados de prisão temporária nos bairros Floresta, Iririú, Bernevalt e também lá no Vila Nova. Os alvos são investigados por atuarem como operadores financeiros do esquema criminoso conhecido como conteiros, responsáveis por receber e movimentar valores oriundos das fraudes. A operação é coordenada pela Polícia Civil do Estado de Goiás por meio da Delegacia de Polícia de Rio Verde, lá no Estado de Goiás. Responsável pelas investigações que culminaram no cumprimento de aproximadamente 60 mandados de judiciais nos estados de Goiás, Santa Catarina, São Paulo e também no Distrito Federal. As investigações apuram os crimes de furto qualificado mediante fraude eletrônica, lavagem de dinheiro e associação criminosa relacionados ao golpe conhecido como Mão Fantasma. Conforme apurado, criminosos se passaram por funcionários de uma instituição bancária e entraram em contato com um produtor rural, induzindo a vítima na cidade de Rio Verde, em Goiás, a instalar um aplicativo supostamente destinado à proteção de sua conta bancária. A partir do acesso remoto ao dispositivo da vítima, os investigados conseguiram subtrair aproximadamente R$1 milhão, valor posteriormente pulverizado em diversas contas bancárias de terceiros. As diligências seguem em andamento com o objetivo de aprofundar as investigações, identificar outros envolvidos e recuperar valores provenientes da atividade criminosa. Portanto, mais uma operação, Kleber.
2: Muito bem, são 3 operações, então, no dia. Polícia Civil com 2 operações aqui em Joinville. Agropix, né?
9: Agropix.
2: Agropix, né? É. E a Lisandra trouxe essa aí também, que é do GAECO, a Regalo. Da... Não, essa aliás, é o Regalo, né? Do GAECO, né? E tem essa que é que desmonta o núcleo de tráfico internacional de drogas nos portos
9: da...
2: catarinenses.
9: Polícia Federal, né?
2: Exatamente. Muito bem, então é Civil, GAECO e Polícia Federal. 3 ações.
9: Essa do GAECO junto com a JAC também, né? Que também é essa questão de tráfico de drogas, né?
2: Muito bem. Vou chamar a Poliana Rodrigues, né? Porque, infelizmente, a gente tem essa notícia triste para dar. Aquele menino que foi atropelado.
9: O João tá na linha.
2: Ah, o João tá na linha. O João Gabriel tá nessa terça-feira com aviso de várias obras por Joinville. Então, atenção para você que tá circulando pela cidade, né, que o João tá trazendo essas informações e o ambiental desta terça-feira. João, bom dia.
10: Tudo bem, Kleber? Bom dia a você e a todos que nos acompanham no Notícia na Manhã desta terça-feira. Falar um pouco do tempo por aqui. Hoje uma terça-feira mais seca aqui na cidade, né, em torno dos 17 graus, agora 9h17 da manhã. A diferença em comparação com o início da semana, com o dia de ontem, é que não chove aqui na cidade, né? A tendência agora é que a semana seja um pouco mais seca aqui em Joinville. Então a boa notícia é que não chove, mesmo com um dia um pouco mais nublado ainda em Joinville. O sol tímido querendo sair, mas ainda bastante encoberto pelas nuvens. Trazendo também um panorama do trânsito por aqui, nesse momento estou na rua 15 de novembro, bem próximo a Espoville, com a visão também bem boa da BR-101 em ambos os sentidos. Trânsito na BR-101 fluindo normalmente agora, tanto quem vai em direção ao Paraná, ali a Curitiba, quanto quem vai em acesso ao litoral, a Piçarras, Itajaí. Situação por aqui, pelo menos, é bem próximo a 15 de novembro, trânsito fluindo normalmente na 101, e também na rua aqui de Joinville, uma das principais avenidas aqui da cidade, 15 de novembro, com o trânsito fluindo também normalmente. Você falou das obras, trazer então um panorama das obras da Companhia Águas de Joinville, que estão sendo realizadas nessa terça-feira aqui na cidade. A gente começa com uma obra no bairro Jardim Iririú, onde estão sendo realizadas obras para desativação de redes de água na rua Cegonhas, lá no Jardim Iririú. As intervenções ocorreram próximas às esquinas com a rua Senador Rodrigo Lobo, Rocha Pombo e também Frontin. Esse serviço começou por volta das 8 horas da manhã e deve se estender até às 5 horas da tarde lá na rua Senador Rodrigo Lobo, isso com interdição parcial das vias. Ainda devido às intervenções, conforme a Companhia Águas de Joinville, poderá haver impacto no fornecimento

0: minutos, mas a gente já conseguia ver uma movimentação de maquinários por ali. Então agora, 9h20 da manhã, os serviços já devem ter iniciado ali no local, com previsão, né, que sejam estendidos até às 5 horas da tarde de hoje. Com essa intervenção, também teremos uma interdição parcial da via ali na rua Jaguaruna, bem no centro de Joinville. Conforme a Companhia Águas de Joinville, devido a essa manutenção, a esse serviço, poderá então ter impacto no fornecimento de água em partes do bairro Centro e também do bairro Anita Garibaldi. A normalização está prevista para o decorrer também na noite desta terça-feira. Então, atenção principal para os bairros Jardim Iriú, Iriú, Centro e Anita Garibaldi, que podem ter um abastecimento de água comprometido no dia desta terça-feira, Kleber.
1: Valeu, muito obrigado, João Gabriel, que daqui a pouquinho volta com mais informações aqui no Notícia na Manhã. João Gabriel, que daqui a pouquinho fala direto da Expoville, trazendo o que é destaque nesse primeiro dia, no dia de abertura da Expogestão. São 9h20. Agora sim, deixa eu chamar a Poliana Rodrigues, né, para dar mais detalhes a respeito da morte daquele menino que foi atropelado em Jaraguá do Sul. Ele não resistiu e veio a falecer. Poliana, bom dia.
2: Oi, Kleber, bom dia para você e a todos os ouvintes da Rádio CBN. Uma notícia muito triste: um menino de 8 anos que foi atropelado por um motorista bêbado morreu na tarde dessa segunda-feira. A criança estava internada em estado grave no hospital de Jaraguá do Sul desde o último sábado. O condutor do caso foi preso em flagrante, passou por audiência de custódia nessa segunda-feira, pagou fiança e foi solto. Ele chegou a ser indiciado por lesão corporal e o caso foi encaminhado ao Ministério Público de Santa Catarina. Só que depois da morte da criança, a tipificação do crime deve ser alterada pelo Ministério. Vamos relembrar esse caso, né? Então, uma testemunha informou à Polícia Militar que um motorista trafegava em zigue-zague pela rua Eurico Duve, no bairro Rio da Luz, em Jaraguá do Sul, antes de atingir o menino, na tarde do último sábado. Após o atropelamento, ele ainda bateu na traseira de um outro carro. Conforme a PM, o homem fez o teste do bafômetro, que apontou quase o triplo do limite que caracteriza crime de trânsito. Equipes do Corpo de Bombeiros Voluntários e do SAMU atenderam a ocorrência. Conforme a PM, o menino foi encontrado inconsciente, mas respirando, e precisou passar por manobras de reanimação antes de ser levado em estado grave ao hospital. Ele ficou na UTI e, apesar de todo esforço da equipe médica, não resistiu. Aqui fica toda a nossa solidariedade à família e amigos desse menino de apenas 8 anos de idade que estava andando de bicicleta e, infelizmente, foi atropelado por um motorista bêbado e não resistiu aos ferimentos. É com você aí no estúdio, Kleber.
1: Muito obrigado, Poliana Rodrigues, né? Fica o nosso... nossa solidariedade, né? Nosso apoio à família dessa criança que foi vitimada pela irresponsabilidade de um motorista bêbado. 9h22, trocando um pouco de pauta, né? Bancada de Santa Catarina apoia emendas do Centrão para adiar o fim da escala 6x1 e reduzir encargos. Giovana Franco traz esse destaque. Bom dia, Giovana.
3: Bom dia, Kleber, e a todos que nos acompanham. A bancada federal de Santa Catarina entrou em peso na articulação para modificar a proposta que prevê o fim da escala de trabalho 6x1 na Câmara dos Deputados. 14 dos 16 deputados catarinenses assinaram emendas que buscam adiar a proibição da jornada atual por 10 anos, propondo um longo período de transição para o setor produtivo. As propostas paralelas ganharam força às vésperas da votação em plenário prevista para amanhã, quarta-feira. Lideradas pelo Centrão e pela oposição, as emendas condicionam o avanço da redução da jornada a um robusto pacote de socorro financeiro para as empresas, sob o argumento de blindar os setores de comércio e serviços de um choque imediato de custos. A principal medida, apoiada pelos parlamentares catarinenses, prevê contrapartidas profundas, como o corte da alíquota do FGTS patronal pela metade, caindo de 8% para 4%, além de zerar o INSS patronal para novas contratações. O texto ainda sugere que os gastos com admissões sejam abatidos de impostos federais, como o Imposto de Renda da Pessoa Jurídica. Do total de representantes de Santa Catarina, apenas os deputados do PT, Ana Paula Lima e Pedro Uczai, não endossaram as medidas de adiamento e compensação fiscal.

0: Giovana Franco para a CBN, Joinville.
1: Muito bem, e ainda na área política, né, o Raulino Dalcin fala sobre a corrida pelos palanques presidenciais em Santa Catarina, essa corrida que entra na reta final, Raulino.
2: A menos de 5 meses das eleições de outubro, a definição dos palanques estaduais para os candidatos à presidência da República entra em reta final em Santa Catarina. 6 presidenciáveis já alinharam seus apoios com os principais blocos que disputam o centro administrativo, consolidando alianças estratégicas e costuras locais que prometem acirrar os debates no estado. No campo da direita, o pré-candidato Flávio Bolsonaro, do PL, terá o governador Jorginho Melo como principal escudeiro na busca pela reeleição. Já o presidente Luiz Inácio Lula da Silva contará com o palanque de Gelson Merizio, do PSB, escolhido para liderar a frente da esquerda em solo catarinense. Correndo por fora na centro-direita, o ex-governador de Goiás, Ronaldo Caiado, do PSD, terá o apoio do ex-prefeito de Chapecó, João Rodrigues. Em Joinville, a engenharia política do Novo criou um cenário peculiar para o presidenciável Romeu Zema. Como o partido abriu mão de cabeça de chapa ao governo e indicou o ex-prefeito Adriano Silva para ser vice de Jorginho Melo, Zema não terá um candidato próprio ao governo. A aposta do mineiro no estado se concentrará em lideranças locais, como a prefeita de Joinville, Rejane Gambim, e o deputado federal Gilson Marques. Nos bastidores, o Democracia Cristã também surpreendeu ao anunciar o ex-ministro do Supremo, Joaquim Barbosa, como pré-candidato ao Planalto, buscando agora um nome militar para o governo do estado. Raulino Dalcin para o Notícia na Manhã.
1: Muito obrigado, Raulino Dalcin. O Israel estava trazendo ali um destaque de um sapo, né, que foi
3: mutilado. Isso, Kleber, aconteceu em Jaraguá do Sul, né? A equipe da Fujama resgatou um sapo que teve olhos arrancados. E é isso mesmo que o ouvinte está ouvindo aqui na CBN. Aqui, ó, a equipe de resgate da fauna da Fundação Jaraguaense do Meio Ambiente, a Fujama, atendeu a um pedido de resgate que chamou a atenção na tarde de ontem. Um sapo cururu com os olhos arrancados. O animal bem comum na região foi encontrado no bairro Estrada Nova, ali em Jaraguá. Moradores local acionaram a fundação. Segundo o biólogo Christian Rabock Lempeck, ainda não se sabe o que pode ter causado o ferimento, porém, tudo indica, segundo o biólogo, que foi maus tratos. A espécie foi levada para atendimento veterinário, mas não sobreviveu. O biólogo lembra que maus tratos é crime, né, e que as pessoas devem denunciar as situações dessa natureza. Infelizmente, o sapo não sobreviveu, mas é uma brutalidade, algo que não faz sentido, hein, Kleber?
1: Pois é, eu me lembro, uma outra prática que se fazia com o sapo era colar a boca, né? A gente teve essa informação também. Então tem alguém que é especialista em castigar
3: maus tratos,
1: o sapo.
3: Né? Maus tratos, né, com o sapo. E aí isso aconteceu em Jaraguá do Sul. É uma informação ali da Secretaria de Meio Ambiente de Jaraguá.
1: Muito bem. São 9:28. Deixa eu avisar, né, enquanto o Israel entra em contato com a Bruna Hadick para a gente ter a previsão do tempo, deixa eu avisar que hoje, a partir das 14h, a gente vai, né, abrir a cobertura da Expo Gestão. Daqui a pouquinho o João Gabriel vai falar sobre as atrações desse primeiro dia, com toda a nossa programação transferida para a Expoville, né? Nós teremos lá um estúdio exclusivo, né, montado para esse evento, né? A exemplo do que aconteceu no ano passado, para recepcionar nossos convidados, nossos clientes, né? Para mostrar, né, a nossa cara e mostrar a nossa voz na Expo Gestão. Então, o Conversas Cruzadas, hoje às 14h, mantendo a temática, né, de grandes assuntos, de grandes debates com profundidade, com o André e o Leandro, a partir das 14h. Às 3h, né, o Melhor da Vida com o Beast, também ao vivo lá da Expo Gestão. E aí a gente encerra com o Rafael Custódio apresentando o CBN Total de lá, né? Mas aí com uma roupagem de Expo Gestão, os principais fatos do dia, né? Mas também, né, os principais destaques desse primeiro dia de Expo Gestão. Então é uma programação especial. E falando em programação especial, amanhã, a partir das 6:30, nós abriremos, né, direto do Centro Eventos, a cobertura para Joinville e Jaraguá. Um grande jogo que, além na qualidade do som da CBN, terá imagens, né, no canal da CBN no YouTube. Então é barba, cabelo e bigode, né? Vamos com tudo para os dois grandes eventos dessa semana. E no final da semana a gente começa também a cobertura do Festival Literário. Bruna Hadk, que hoje trazendo a previsão do tempo aqui no Notícia na Manhã.

0: Olá, bom dia aos amigos da CBN. Aqui Bruna Hatke com os avisos da previsão do tempo para essa terça-feira. Gente, hoje o dia vai ser de tempo firme em todo o estado. Agora, no começo da manhã, a gente teve mais nevoeiro em algumas áreas, mas ao longo do dia, essas nuvens, elas aumentam e ainda assim o sol predomina em todo o mapa. Na serra, a gente pode ter formação de geada nos pontos mais altos. Pelo menos agora no amanhecer, a gente já teve alguma coisa de formação e amanhã vai ter de novo. Nos termômetros, fica mais evidente o frio. As mínimas pela manhã variaram de 0 a 5 graus nas áreas mais altas e nas regiões de litoral e vale, essa variação ficou entre 6 e 12 graus. As máximas hoje não devem passar de 20 graus em todas as regiões do estado. No norte do estado, máxima de 17. Em Joinville, especialmente, não deve passar dos 15 graus. Para hoje também vale um aviso que eu estendo até amanhã. Condições para alagamentos costeiros, isso em Florianópolis, Itajaí, nessa região por ali. O risco é moderado para ocorrências associadas a alagamentos. E a agitação marítima também continua. Ondas que podem chegar a 2 e 3 metros ou até mais do que isso em alto mar. O vento fica um pouquinho mais fraco, sopra de sudeste a sul, o que pode aumentar em alguns momentos a sensação de frio em alguns pontos. Nesse combo de frio, gente, a gente pode ter nevoeiros também na quarta de madrugada e ao amanhecer. Na quarta-feira, o frio se intensifica com a atuação de uma massa de ar frio e seco aqui no estado. No início do dia, esse frio aumenta, a sensação de desconforto térmico. Então, atenção aos grupos mais sensíveis, como idosos e crianças. E tirando isso, o dia vai ser ensolarado em toda Santa Catarina, sem muitas alterações. Nos termômetros, aí a gente vai ver que a quarta fica mais gelada, né? Um mapa de mínimas aí para a gente ter uma ideia. A gente tem mínimas que vão de 2 a 6 graus em boa parte do estado. Com relação às máximas, a variação não passa de 20 graus no Grande Oeste, 16, 17 nas demais regiões, incluindo o norte do estado. A quinta-feira fica ainda mais fria. A gente, fazendo um resuminho rápido, pode ter geada ampla nas áreas mais altas, nos planaltos. Essa geada pega áreas maiores mesmo. O dia deve ser de tempo seco, mas à noite isso muda um pouco. E a gente tem uma previsão de chuva isolada no litoral norte, no norte do estado, nas áreas mais próximas ao Paraná. Portanto, atenção para essa chuva que vai chegar amanhã à noite aí nessa região. A Epagre fala em mínimas negativas para quinta-feira, tá? Pode fazer 4 graus negativos na serra. As máximas sobem um pouco mais à tarde e não devem passar aí dos 17, 23 graus. Um ótimo dia para todo mundo e até mais!
1: Muito obrigado, Bruna Hatke, com a previsão do tempo, né? Destacando aí a presença do frio em Santa Catarina, né? Temperaturas mínimas no estado entre 0 e 5 graus. 9h33, passamos da hora, né? Vamos para o intervalo, a gente já volta com mais informações. A abertura da Expogestão é o grande destaque do próximo bloco.
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0: No horário de Brasília, 9h33.
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3: Minuto Esportivo na CBN Joinville é para a gente falar dessa agenda desse dia especial, né? Um dia que tem Copa Libertadores, tem Copa Sul-Americana, tem clubes brasileiros em campo, definindo algumas situações também, né, em relação às suas competições continentais. Reta final dessas primeiras fases, tanto da Copa Sul-Americana quanto da Copa Libertadores. Na Copa Libertadores, às 7h tem Fluminense e Bolívar jogando no Maracanã. Às 9h tem Always Red e Mirassol. O jogo vai ser no Paraguai. O Always Red foi punido, não vai poder jogar na Bolívia. Aliás, não foi punido, né? Há uma questão de segurança e por isso que o jogo será no Paraguai. Não será na Bolívia, lá na altitude. É o jogo entre Always Red e a equipe do Mirassol. O jogo será lá em Assunção, no estádio Tigo La Huerta, em Assunção. Esse jogo vai acontecer, portanto, acho que é o estádio do Libertad, né? Acho que será o jogo, será no estádio do Libertad. Bom, seguindo por aqui, o outro jogo que tem clube brasileiro hoje em campo é nada mais, nada menos que um Boca e Cruzeiro, 9h30 lá na Bamboneira, em Buenos Aires. Bom, na Copa Sul-Americana, temos hoje às 9h30 o São Paulo jogando contra o Milionários da Colômbia e é o único time brasileiro em campo. Só a situação rapidamente da Copa Libertadores, né? O Fluminense, por exemplo, que entra em campo hoje, está no grupo que tem o Independiente Rivadavia já classificado com 10 pontos, o Bolívar tem 5, o La Guaira tem 13 e o Flu tem 2. O Flu precisa ganhar do Bolívar para chegar a 5 pontos e com chances matemáticas para a última rodada para buscar a classificação. O Cruzeiro é segundo colocado com 7, tem um a mais que o terceiro, que é o Boca, que tem 6, e o líder é a Universidade Católica com 7 pontos. O Barcelona de Guayaquil é o Lanterna, tem 3. E só para fechar os times brasileiros que jogam hoje, o Mirassol é líder do seu grupo, né? Tem 4 jogos, tem 3 vitórias, tem 9 pontos. Tem 3 a mais do que o Lanús, que é o segundo colocado, que tem 6. E a LDU, que também tem 6 pontos. E a Always Red é o Lanterninha, que tem apenas 3 pontos. Então são jogos aí desses times que estão disputando a Copa Libertadores. Na Copa Sul-Americana, como eu falei, tem o São Paulo hoje, logo mais, né, às 9h30. São Paulo está no grupo, na Copa Sul-Americana, no grupo C. É líder, tem 8 pontos. O O'Higgins do Chile tem 7. E o Milionários também tem 7. São Paulo joga em casa. Se ganhar o jogo, encaminha a classificação. Fica muito perto de matematicamente garantir vaga na próxima fase, sem depender dos playoffs. São jogos, portanto, da Copa Libertadores e Copa Sul-Americana. Bom, e daqui a pouco a gente vai repercutir, né, a convocação do técnico Carlo Ancelotti em relação à seleção brasileira. E amanhã temos uma agenda aqui da CBN Joinville. Né, amanhã, 8h, a bola rola para Jec e Jaraguá Futsal, um jogão de bola, jogo decisivo aí das oitavas de final da Copa do Brasil, ingressos já vendidos, esgotados. E o Joinville Esporte Clube em campo está vendendo os ingressos para o jogo contra o Cianorte, que acontece no sábado, 16h, lá no minhaentrada.com.br. Os ingressos estão sendo vendidos de forma antecipada no valor de R$ 50. A arquibancada descoberta é o valor mais acessível. Agora são 9h38.

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9: Nove e quarenta e um, de volta com Notícia na Manhã, chamando o João Gabriel, que vai falar sobre a Expogestão. Hoje é um dia especial, abrimos mais uma edição da Expogestão. Estava falando no bloco anterior, João, que a partir das 14:00 PM a CBN se transfere para a Expoville, né, no nosso estúdio exclusivo, né, para a cobertura da Expogestão. E você traz as atrações, né, os principais destaques deste primeiro dia e também, né, de uma visão geral do que vai ser a Expogestão 2026. Adiante, João.
10: É isso, Kleber, os preparativos já sendo realizados por aqui, como você disse, programação da tarde de hoje da CBN diretamente da Expogestão aqui na Expoville. O estúdio já está montado, está muito similar com o do ano passado, para receber todo mundo que passar por aqui também, ali é com as entrevistas, conversas cruzadas, CBN Total, tudo diretamente aqui da Expogestão. Para trazer um panorama ambiental por aqui, a movimentação já está bem grande na Expoville, o estacionamento já está lotado, temos alguns seminários já acontecendo por aqui, mas a abertura oficial a partir da 1:30 PM dessa terça-feira. Quem vai trazer todos os detalhes para a gente é o Marcos Silva, presidente da comissão organizadora da Expogestão. Marcos, bom dia, obrigado novamente por conversar com a gente da CBN Joinville. Como eu falei, a movimentação já está bem grande por aqui, tudo para o preparativo com a abertura do musicário hoje, né, à 1:30 PM, é isso? Bom dia.
11: Muito bom dia, João, muito bom dia, Kleber, muito bom dia a todos os nossos ouvintes, Notícias da Manhã, Rádio CBN. Exatamente, João. Tudo muito bem trabalhado, com muito carinho, com muita diligência, com muito compromisso em entregar um encontro de alta performance, um encontro em que experiências, relacionamentos, conhecimentos e atualizações serão entregues a todos aqueles que por aqui passarem nesses 3 dias. Hoje, no início da tarde, a partir da 1:30, teremos uma abertura, João e Kleber, que eu vou dizer para vocês que eu estou muito ansioso, porque nós teremos conosco na abertura a Orquestra Sinfônica, a Orquestra Filarmônica do Musicarium, que é um projeto aqui da nossa cidade, de Joinville, e que a gente tem que ter um orgulho tremendo. Serão 60 jovens músicos que vão trazer uma música de altíssima altíssima qualidade, de alta performance e de alta sensibilidade. Vai ser uma abertura que todos vão ter acesso, todos vão poder assistir, que vai gerar muita emoção. Eu não tenho dúvidas disso. Tem muita gente em Joinville, João e Kleber, que ainda não conhece Sim. a Orquestra do Musicário. E esse é um grande ativo da cidade que a gente tem que cuidar com muito carinho e valorizar. E sem dúvida, né, hoje pela manhã já temos aqui alguns seminários que já estão acontecendo, seminários envolvendo o tema pessoas, envolvendo o tema tecnologia, e à tarde outras palestras. Aguardo vocês aqui, vamos acolhê-los com muito carinho.
10: Marcos, além desse espetáculo à parte, como você descreveu, o que é a apresentação do Musicário realmente para dar início à edição da Expo Gestão 2026, que o público pode esperar também ao longo do evento de palestras, expositores, quem chegar aqui na Expoville, o que pode esperar da Expo Gestão desse ano?
11: No dia de hoje, João, eu vou destacar para você uma palestra no Congresso, duas palestras no Congresso, são sensacionais. Uma com o Gustavo Donato, ele é professor e vice-presidente da Fundação do Cabral. Ele vai falar sobre foresight estratégico, que é uma forma de os empresários, empreendedores, gestores, ao invés de simplesmente reagirem a riscos, a situações de crise, a cenários que já aconteceram e você reagir, você ter um movimento de antecipação, se preparar para o que virá no futuro. Isso te cria mais oportunidades, você obviamente estará mais preparado. Eu também vou destacar uma palestra sensacional que encerra o nosso dia hoje, inclusive, do Dr. Roberto Ayumer, que é um médico especialista em saúde mental. Ele foi o primeiro profissional no país a falar sobre o tema burnout. Então ele entende muito do tema burnout em ambientes de alta performance e vai falar sobre segurança psicológica nesse tipo de ambiente. São duas palestras que eu destaco, além, evidentemente, de todas as palestras simultâneas que ocorrem em outras salas, que vão falar sobre o tema de economia, estratégia, pessoas, lideranças, tendências, tecnologias emergentes e por aí afora.
10: Marcos, para a gente liberar pelo evento por aqui, você praticamente abriu a Expoville na manhã dessa terça-feira. Qual o grande diferencial da Expogestão que torna, né, o evento um dos principais encontros empresariais do país, para a gente finalizar o nosso bate-papo aqui de hoje?
11: João, você foi na veia. A Expogestão, ela não é o que é hoje, 24 edições crescendo a cada ano, essa é a maior de todas, essa é a maior edição. Ela não é o que é por ser um evento em que você lista uma série de palestrantes, um falando após o outro. Não é isso. Nós somos um grande encontro de negócios. Sim, temos uma curadoria que define o tema, expoentes, focado em ser humano, se superar sempre, evoluir. Você vai ter palestrantes que vão falar vão dialogar com o tema, expoentes. Mas, acima de tudo, João e Kleber, o nosso encontro ele é recheado de protagonistas que são os nossos ouvintes, que vão comparecer aqui. Perto de 90% das pessoas que circulam na Expogestão são decisores, são pessoas que tomam decisões no seu dia a dia, são decisores de grandes, médias e pequenas empresas. Portanto, quando a gente fala em encontro de negócios, nós estamos falando de um network de valor agregado espetacular. E quem não vem aqui perde a oportunidade de se encontrar com esse network e, no final das contas, se tornar melhor. Você gera oportunidades eu costumo dizer, para o você SA. Né? Então, este é o grande diferencial. Aqui, pontes são construídas e negócios acontecem.
10: Marcos Silva, presidente da comissão organizadora da Expogestão. Marcos, muito obrigado e um ótimo evento.
11: Eu que agradeço pelo espaço, João, Kleber, a todos os nossos ouvintes da CBN. Aguardo vocês por aqui.
10: Kleber, só reforçando então, a partir da 1h30 da tarde de hoje, né, a apresentação do Musicário para dar início à edição de 2026, e a partir das 2h da tarde, já com conversas cruzadas no comando de André Pereira e Leandro Ferreira, diretamente aqui da Expogestão, programação da CBN ao vivo. Kleber.
9: Valeu, muito obrigado. João Gabriel, né, falando de uma das salas lá da Expoville, né, com o Marco Silva, que é o CEO, né, o diretor, né, dessa edição da Expogestão na sua 24ª edição. 9h48, deixa eu fazer a ponte agora para falar da plenária da ACIG que aconteceu ontem, né? E o convidado deste mês foi o João Adib, né? O CEO do laboratório CIMED, e ele falou, né, sobre vendas, sobre sucessão nas grandes empresas, né? E a gente aproveitou para conversar um pouquinho sobre esse protagonismo da CIMED, né? Que é um laboratório que inicialmente se projetou como um laboratório especializado em genéricos, né? Teve uma presença muito forte no esporte, com time de vôlei, com equipe de Stock Cars, né? E que agora está vivendo uma nova realidade, né? Tem um aporte de um dinheiro que veio de Singapura, né? E está se transformando numa marca mundial, né? Então, sobre todos esses assuntos, a gente teve uma rápida conversa ontem com o João Adib, antes de começar, né, a sua palestra, né, o seu painel na plenária da ACIG. E a gente começou falando justamente sobre seleção brasileira, né? A CIMED é uma das principais patrocinadoras da seleção brasileira. E ontem, né, foi o dia de convocação da seleção brasileira. E eu perguntei para o senhor João Adib como é que a CIMED, né, se vê envolvida nesse mundo do futebol, né, apoiando a seleção brasileira.
0: Olha lá, boa pergunta. Mais de 10 anos que a gente já está investindo na seleção brasileira. A seleção brasileira é a maior seleção do mundo. Para a gente é um orgulho estar ali representando o nosso país, a nossa seleção. E a CIMED, desde quando entrou na seleção brasileira, porque por isso a gente já cresceu 10 vezes o que a gente fazia. Então acho que o investimento é realmente um investimento que a gente sabe que a cereja do bolo é a Copa do Mundo. A gente chega hoje num dos momentos mais esperados, que é a convocação da maior seleção do mundo. Então a gente tem hoje como objetivo aí aproveitar a Copa do Mundo para sim mostrar nossa marca com mais força.
12: Bom, a CIMED tem um histórico envolvimento no esporte, no Stock Cars, né, outros esportes. O que o esporte ensina para o empreendedorismo e vice-versa?
0: Alta performance, equipe, resultado. Acho que esse é o tripé aí da prosperidade. E saúde, né? Quem faz esporte hoje tem saúde, tem tudo a ver com o CIMED.
12: Bom, falando em CIMED, CIMED está aí já na terceira, quarta geração de chefes. Como é que se faz para manter alto nível?
0: A diferença entre sucessores e herdeiros, né? A gente conseguiu que desde pequeno a gente introduza os nossos filhos no nosso negócio e a gente extrai o que eles têm de melhor. E a grande receita do sucesso é você dar o protagonismo para os teus filhos dentro do teu negócio.
12: Nesse período todo no comando, ou envolvido com o comando, como é que vê a transformação da empresa?
0: Ah, acho que tudo aquilo que a gente não conhece, a gente tenta trazer os melhores para realmente a gente aprender com os melhores. E aí com isso você consegue montar um time de alta performance. Por isso que eu falo que o esporte tem tudo a ver.
12: Quando se fala em alta performance, se busca outros caminhos, né, que não os tradicionais, né? Acho que isso também faz com que as coisas não evoluam. Eu estava acompanhando aí a ideia da estação espacial. Isso. Como é que está esse processo e o que se busca aí?
0: Na verdade, a indústria nossa, principalmente a farmacêutica, ela vive de pesquisa e desenvolvimento. A gente usou o espaço há 5 anos atrás, justamente para a gente acelerar o desenvolvimento dos nossos produtos. Isso é uma longa jornada, faz parte do nosso investimento de CAPEX.
12: Falando em investimento, né? A CIMED, né, sai de uma empresa brasileira, desenvolve. Ela é agora uma empresa mundial, global?
0: Ainda não. A gente vai começar a internacionalização da companhia esse ano com a Europa, Portugal, o primeiro país escolhido.
12: Qual é a importância disso?
0: Ah, é um passo nosso gigantesco quando a gente abre a porta da CIMED para o mundo.
12: 100% CIMED ou misto?
0: Não, 100% CIMED. 100% CIMED.
12: A ideia não é mesclar com alguém da Europa, é seguir o...
0: Não, a gente já tem ano passado já teve um sócio, um investidor nosso, que um Singapura, que já entrou, e a partir desse momento a gente já começa a internacionalização da companhia.
12: É com esse time mesmo.
0: Exatamente.
12: E por fim, o senhor é mais ou menos a personificação da CIMED, né? Qual é a importância disso, o peso do senhor como mensageiro?
0: Na verdade, eu sempre fui um vendedor, me apresento como vendedor, e o vendedor sempre foi aquele que bota a cara. Produto não fala, quem fala são pessoas. Por que eu não posso falar com o consumidor sobre os meus produtos. Acho que essa é a grande jornada.
12: E é isso que o senhor vai falar hoje aqui?
0: Hoje, vou estipular um pouco. Quanto mais a gente bota a cara, mais a gente vende.
12: Muito obrigado.
0: Obrigado a você.
13: Tá aí o João Adib, né, CEO da CIMED, falando sobre estratégias e sobre essa personificação, né? Alguns nomes, né, são algumas pessoas, são a própria marca da empresa, né? O Luciano Hang, por exemplo, representa isso na Avan, né? E o João Adib, ele é a cara da CIMED, um laboratório que está numa dimensão, né, além fronteiras, e eu acho muito interessante nessa pesquisa, né, para desenvolver produtos no espaço. Essa é uma ideia que está sendo amadurecida, né? Depende ainda de alguns projetos que estão sendo feitos, né, e desenvolvidos aqui na Terra, né, aqui no Brasil, para saber se isso é viável também nessa estação espacial. 9:53. Vamos à redação do AN para falar com a Giovana Marques, porque essa terça-feira ela está muito movimentada aqui na região, Giovana, com ação da Polícia Federal, da Polícia Civil, do GAECO, né? O que que você traz aí da redação em relação a esse assunto? Bom dia.
14: Bom dia, Kleber, e a todos que nos acompanham aqui na CBN Joinville. Pois é, como você falou, foi uma manhã, no mínimo, muito movimentada. A gente vai trazer agora aqui essas três operações que aconteceram na nossa região para organizar melhor esses assuntos para os nossos ouvintes. Vou começar pela primeira do dia, que a gente publicou aqui no nsctotal.com.br, que foi esse caso do prefeito de Piçarras e também do ex-prefeito de São João Batista, que foram alvos de uma operação contra um esquema de corrupção e de lavagem de dinheiro. Essa ação aconteceu na manhã de hoje pelo Grupo de Atuação Especial de Combate às Organizações Criminosas, o GAECO, e também pelo Grupo Especial de Anticorrupção. Em nota, a Prefeitura de Balneário Piçarras informou que colabora com a operação e que os órgãos responsáveis pela investigação também. Inclusive, a gente confirmou que o prefeito de Balneário Piçarras foi preso em Brasília na manhã de hoje. Já a Prefeitura de São João Batista destacou que os mandados de busca e apreensão relacionados à cidade referem-se a processos e contratos vinculados à gestão anterior compreendida entre os anos, então, de 2021 e 2024. De acordo, então, com o Ministério Público de Santa Catarina, esse prefeito de Balneário Piçarras, que foi preso durante a operação, também contou ali, então, com a prisão de empresários suspeitos de manter as práticas ilícitas. E também foram cumpridas medidas de busca e apreensão contra servidores, ex-servidores e também agentes políticos. No total, foram cumpridos 6 mandados de prisão preventiva e 37 mandados de busca e apreensão em residências e empresas. Essas investigações começaram lá em 2024 e, conforme o Ministério Público, há fortes indícios de que os investigados atuavam de forma estruturada, com divisão de tarefas, envolvendo núcleo empresarial e político-administrativo mediante pagamento de propina. Uma das ações que foram divulgadas aqui pelo GAECO mira o alargamento da orla de Balneário Piçarras. A gente, inclusive, vai trazer uma nova matéria sobre isso, aprofundando esses detalhes, em breve no nsctotal.com.br. E agora, falando do outro esquema que você também citou, Kleber, um esquema internacional de tráfico de drogas, que usava portos do nosso litoral para mandar drogas para a Europa e também para a África. Essa mega operação, que foi coordenada pela Polícia Federal na manhã de hoje, desmontou esse núcleo com bloqueios bancários de R$646 milhões, além de 18 mandados de prisão preventiva e apreensão de mais de 4 toneladas de cocaína ao longo da investigação. Como eu falei, então, essa operação teve o objetivo, né, de atuar contra esse tráfico transnacional de drogas, especialmente contra a cocaína, né, e a lavagem de dinheiro. Esse esquema utilizava logísticas dos nossos portos de Navegantes, Itapuá e Imbituba para exportar grandes carregamentos de drogas com destino a outros continentes. Um dos detalhes que chamou a atenção é que essa investigação revelou que mergulhadores profissionais eram contratados para esconder as drogas nos cascos dos navios. Além disso, os investigados inseriam os entorpecentes em meio a cargas lícitas, como paletes de madeira e também sacos de alimento. De acordo com a Polícia Federal, foram cumpridos mandados aqui em Joinville, São Francisco do Sul, Araquari, Balneário Camboriú, Itajaí, Tijucas, Barra Velha, Garuva, Jaraguá do Sul e Imbituba, além de cidades em outros estados, como São José dos Pinhais, no Paraná, e Uberaba, em Minas Gerais. Vale destacar que essa operação acontecia desde 2023 e foram já cumpridos, né, vários mandados. Como eu citei, ao longo dessa investigação foram apreendidos mais de 4 toneladas de cocaína. Também foi apreendido um arsenal que contava com diversos tipos de armas, incluindo granadas também. Lá no nsctotal.com.br a gente traz mais detalhes. E, claro, a última operação, porque essa manhã foi movimentada, foi uma operação aqui em Joinville, que prendeu 5 pessoas envolvidas num esquema de desvio de dinheiro contra produtores rurais lá em Goiás. Esse golpe, né, os criminosos se fingiam de funcionários de bancos, induziam as vítimas a baixarem um aplicativo de proteção para as contas bancárias dela, e nesse golpe, então, eles chegaram a desviar R$1 milhão. Essas 5 pessoas presas em Joinville, eles eram responsáveis por receber e também movimentar esses valores que vinham das fraudes. Kleber.
9: Muito bem, tá aí a Giovana, né, com todo esse resumo, né, de uma terça-feira extremamente movimentada, né, a Giovana já disse, né, temos atualizações em seguida no AN, no NSC Total. Muito obrigado, Giovana. São 9 horas e 59 minutos. Vamos fazer a pausa para o repórter CBN. Na sequência, a gente volta com mais informações. Vamos trazer os destaques do esporte e também mais pautas aqui de Joinville e região, sempre em nome de Lojas MM. 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
2: Terça-feira, 19 de maio de 2026. Uma pesquisa Datafolha mostra que a rejeição no Senado ao advogado-geral da União Jorge Messias para o STF não chegou ao conhecimento de 59% dos brasileiros. Para aqueles que disseram saber do caso, 53% acreditam que o fato enfraqueceu o governo. Já 7% dizem que a gestão Lula ficou mais forte. Outros 36% avaliam que a rejeição não afetou a força da administração e 4% não opinaram. A pesquisa foi feita presencialmente com 2.004 pessoas de todo o país entre os dias 12 e 13 de maio. A margem de erro é de 2 pontos percentuais, para mais ou para menos. O registro na Justiça Eleitoral é o BR00290/2026. O governo federal lança hoje o programa Move Aplicativos, uma nova linha de crédito de 30 bilhões de reais para taxistas e motoristas de aplicativos. Uma fonte do Planalto afirmou à CBN que o objetivo é financiar a compra de veículos de até 150 mil reais com taxas de juros menores para reduzir os gastos dos profissionais com aluguel de carros. Para ter acesso, o motorista precisa comprovar que realizou pelo menos 100 corridas nos últimos 12 meses. No horário de Brasília, 10h04.

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4: Estamos de volta com o Notícia na Manhã, em nome de Lojas MM. 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Inicialmente para falar das coisas daqui, né? Amanhã, grande jogo, 6:30 PM, a gente abre a cobertura direto do Centro Eventos, e uma grande cobertura. Né?
5: Uma grande cobertura, ô Kleber Grabowska. Bom dia para você, bom dia para todo mundo que nos acompanha. Afinal de contas, não é qualquer jogo, né? A gente está falando por aqui da maior rivalidade do futsal brasileiro, uma das maiores rivalidades do esporte deste país, que é a rivalidade entre JEC Futsal e Jaraguá. Esse jogo de amanhã marca o confronto de volta das oitavas de final da Copa do Brasil de Futsal. No jogo da ida, dentro da Arena Jaraguá lotada, o JEC fez o seu papel e conseguiu uma grande vitória, né, pelo placar de 3-2. Vitória confirmada nos segundos finais, lá com um belíssimo gol do Dieguinho. E agora o JEC está a um empate aí de garantir vaga nas quartas de final da Copa do Brasil de Futsal para pegar o Pouso Redondo. Só que o Jaraguá é o Jaraguá, né? Não à toa é o atual bicampeão da Liga Nacional, não à toa tem um dos elencos mais cascudos aí do futsal brasileiro. E quando se fala de clássico, tudo fica muito equilibrado, muito equiparado, independente da casa do adversário, né? O JEC provou isso ao ganhar do Jaraguá lá dentro da Arena Jaraguá. Então, expectativa de um grande jogo amanhã. A CBN abre os trabalhos já a partir das 6:30, 18:30, né? No finzinho de tarde, a gente abre os trabalhos direto do Centro Eventos Carl Hansen, e a bola rola às 8 horas da noite. E amanhã a gente vai ter convidados especiais, né? Vamos estar mais uma vez aí com o Marcos Aurélio Carvalho, da página Futsal Tricolor, nosso convidado para lá de especial. Nosso querido André Pereira também vai estar com a gente amanhã na nossa transmissão.
4: E patrocinador novo também,
5: e
4: né?
5: E tem muita novidade amanhã na programação da CBN. Para quem estiver no rádio vai acompanhar, nada muda. E para quem quiser acompanhar com imagens, é só colar no YouTube da CBN Joinville. Então, a gente vai transmitir ao vivo, de graça, com imagens da bola rolando, todos os detalhes, replay, tudo, no YouTube da CBN Joinville. Já espalha para geral aí, porque muita gente queria ir nesse jogo, muita gente comprou ingresso, tanto que esgotou. E muita gente vai ficar de fora. Então a única forma de acompanhar esse jogo vai ser no YouTube da CBN Joinville amanhã, já a partir das 6:30, com um show de imagens lá direto do Centro Eventos Carl Hansen. E às 8 horas, então, toda a emoção da bola rolando também com imagens lá no YouTube. Vai ser uma transmissão muito especial, viu, Kleber? Um grande jogo e a CBN preparando uma cobertura à altura do que é um JEC Jaraguá. Grande jogo amanhã, valendo vaga nas quartas de final aí da Copa do Brasil de Futsal. Lembrando que é o título que ainda falta, né, nessa galeria do JEC, o tricolor perseguindo aí esse título que escapou entre os dedos na temporada de 2018. E para isso precisa passar agora pelo seu maior rival. Tá em vantagem, mas como o próprio Robinho, né, falou com a gente no final daquele jogo lá em Jaraguá, o Jack do Davi Mendonça e o Robinho não jogam por empate. Então a gente pode esperar de novo um grande jogo para amanhã no Centro Eventos Carl Hansen, Kleber.
4: Valeu, valeu. Ô Jota, convocação da seleção brasileira, né? Que fica, né, do que você viu e ouviu ontem?
5: Fica um Carlo Ancelotti ousado, né? Um Carlo Ancelotti que trouxe aí ao menos duas grandes surpresas, né? A maior delas, sem dúvida nenhuma, a presença do goleiro Everton. Ganhou essa vaga aí no apagar das luzes. Depois, nas entrevistas, tanto do Ancelotti quanto do Taffarel, deu para entender, né? Deu para entender que o Taffarel falou uma coisa muito interessante. Ele, na opinião dele, ele queria muito trazer um jovem, né, um terceiro goleiro, para deixar como um legado aí, né, um trabalho de continuidade para o futuro, para as próximas Copas do Mundo. Só que o momento atual não permitiu isso. Então a seleção brasileira teve que trazer aí três goleiros já cascudos, três goleiros preparados e experimentados. O Alisson está voltando agora de lesão, está 2 meses sem jogar. O Ederson está ainda recuperando a melhor forma. E o Everton é um goleiro que a gente já sabe o que esperar. É um goleiro já com conhecimento de Copa do Mundo, é um goleiro já extremamente rodado aí e que a gente sabe o que pode trazer. Então, a comissão técnica aí da seleção entendeu que era o momento de levar três goleiros experientes. Então, não encaro como uma zebra, não, essa convocação do Everton. Acho que fez sentido, dada essa estratégia aí da seleção brasileira. São três goleiros que chegam em níveis muito próximos aí um do outro, e caso precise, eu acho que os três estão aptos para defender nesse momento a seleção. E como o próprio Ancelotti falou, o Everton, goleiro rodado na seleção, e o foco total do Ancelotti, isso ele deixou muito claro, é no coletivo. Então eu fico muito otimista, Kleber, com essa visão do Ancelotti, porque se ele falasse, não, pô, o Neymar é o nosso diferencial, a gente precisa montar um esquema de jogo agora para ele saber jogar. A seleção em nenhum momento jogou assim. Em nenhum momento o Ancelotti montou um time voltado para o individual de um atleta só. Se ele fosse fazer isso agora, seria uma irresponsabilidade. Então, faz total sentido nessa estratégia e nessa justificativa do Ancelotti. E, cara, se depender de um lance de genialidade, né, do Neymar em algum momento na Copa, acho que vai ser bem utilizado aí o camisa 10, então, da seleção brasileira, que postou agora há pouco, inclusive. Já tinha a galera mais eufórica nas redes sociais reclamando, pô, todo mundo postando, menos Neymar. Neymar soltou agora há pouco aí o seu react lá nas redes sociais com essa convocação. Ele que estava simplesmente acompanhado de amigos e do melhor que nós temos, Thiago André Barbosa.
4: Muito bem. Aí o Jota Deschamps. Futebol fica para sábado, né, Joinville e Cianorte. E só para completar a parte de esportes, Libertadores hoje tem 3 jogos. Fluminense pode cair fora se não ganhar do Bolívar. Cruzeiro tem uma barbadíssima, que é o Boca Juniors da Bomboneira.
5: Só
4: que,
5: isso, filézinho, né? Bem tranquilo.
4: E em compensação, o Mirassol pode ir a 12 pontos e já garantir classificação hoje.
5: Tem olho no Mirassol, hein? Que momento.
4: Tem Libertadores hoje, né? Aliás, tem Libertadores nesse meio de semana e no próximo. Quem vai para a Copa, hein? Como é que joga a Libertadores?
5: Não, como é que joga, né? Porque assim, não dá para aliviar, não dá para tirar o pé e também não dá para... E no fim de semana a gente tem um Flamengo-Palmeiras também, né? Pelo Campeonato Brasileiro. Então, é só isso que tem aí nessa sequência. Lembrando que daqui 9 dias está marcada a apresentação da Seleção Brasileira. Daqui a pouquinho a gente vai falar muito mais sobre isso no Joga nas 11, Kleber. E só para destacar aqui também, Pedro Boscardin, o joinvilense aí que está estreando lá em Roland Garros na qualificação, né? Na sua primeira partida fez história, em jogo de pouco mais aí de 1h30, bateu um atleta lá da Geórgia, que já foi top 20 do mundo, venceu por 2-7 a 0 aí e fez história, garantiu a sua vaga na segunda rodada do Qualify lá de Roland Garros. Ele volta à quadra amanhã contra um atleta agora do Canadá, o nosso simpático Alexis Galarno, atual 194 do mundo, segundo jogo, portanto, do Pedro Boscardini, jovem atleta, 23 anos, tenista aqui de Joinville, que segue fazendo história lá em Roland Garros, na primeira participação dele, já venceu e vai tentar seguir mais vivo do que nunca amanhã também, Kleber.
4: Que horário? Tem horário amanhã?
5: Amanhã às 5 da manhã, talvez, no horário de Brasília, acho que é algo assim. Mas daqui a pouquinho a gente confirma.
6: Não tem horário ainda, porque depende também dos outros jogos, né?
5: Ah, é verdade.
6: Então o tênis tem um horário pré-estabelecido, mas não tem definição, né? Pode atrasar, enfim.
5: Mas ao longo do dia a gente vai ter essa definição.
6: Para ele chegar à chave principal, ele precisa, né, vencer os próximos dois jogos. Né? Tem esse jogo contra o Canadense.
5: São três fases antes da...
6: Isso. Mas o que vale realmente é que ele já...

0: 8 pontos no ranking, né? E são importantes pontos, né, para mantê-lo ali dentro da do pelo menos dos 250 primeiros do ranking mundial, porque caso ele consiga manter essa pontuação, quando tiver o próximo Grand Slam, que é o Wimbledon, ele consegue novamente pelo menos o qualify.
1: Aí, ó.
0: Porque é muito difícil tu conseguir a vaga na chave principal, né? Tu tem que estar entre os 100 primeiros do ranking para tu estar na chave principal ou ser convidado.
1: Sim.
0: Então, estar dentro dos 250 o possibilita pelo menos disputar um qualify que já dá uma grana boa e já dá pontos no ranking, né? Então.
1: Pra você ter uma ideia, hoje o Boscardinho é o número 232
0: Isso.
1: e o Gallarneau, o adversário de amanhã, é o 194.
0: É, então.
1: Então, é partiu pra cima do canadense, ô Kleber Grabowski. Não tem jeito.
2: Muito bem, então. Vamos torcer por mais uma vitória, né? Pra que o nosso tenista continue avançando em Roland Garros, repetindo.
1: Um tal Gustavo?
2: Espetacular. Jota, até mais.
1: Até daqui a pouquinho, 11 horas da manhã.
2: Muito bem, Jota Deschamps com a gente. Deixa eu chamar agora a Giovana Franco, né, para repercutir o que foi ontem o ato do governador Jorginho Melo tomando providências em relação ao risco, né, que o Super El Niño traz para Santa Catarina. Providências foram tomadas, um decreto foi assinado, alerta climático, e a Giovana Franco amplia para a gente agora.
3: O governo de Santa Catarina assinou um decreto preventivo de alerta climático diante de projeções meteorológicas que indicam a formação de um El Niño mais intenso no final deste ano. A medida busca desburocratizar a máquina pública e agilizar a contratação de serviços e obras estruturais antes da chegada do período crítico de chuvas, previsto para começar de forma progressiva a partir de junho. De acordo com os modelos da Defesa Civil Estadual, há mais de 30% de chance de enfrentarmos um super El Niño na primavera, com o aquecimento das águas do Oceano Pacífico chegando a 2 graus acima da média. Apesar dos índices apontarem um aquecimento maior do que o registrado nas grandes enchentes de 2023, técnicos ressaltam que a intensidade do fenômeno no oceano não significa necessariamente desastres mais severos no continente, dependendo de outros fatores atmosféricos. Como parte das ações imediatas do decreto, o governador Jorginho Melo autorizou R$ 40 milhões para entrega de 62 viaturas de socorro e assinou a ordem de serviço para a reforma da barragem de José Boatô, que receberá manutenção nas comportas e na casa de máquinas. Os municípios catarinenses agora têm 15 dias para entregar seus relatórios preventivos e planos de contingência. Giovana Franco para a CBN Joinville.
2: Muito obrigado. E agora a gente chama o Raulino Dalcin, porque Joinville ganha primeiro crematório pet com operação local, Raulino.
4: O mercado voltado aos animais de estimação ganhou um novo importante reforço em Joinville, focado no acolhimento familiar e em momentos de despedida. Entrou em operação na Zona Industrial Norte o Ângelus Crematório Pet, o primeiro estabelecimento do segmento com estrutura física e licenciamento para realizar o processo de cremação integralmente na cidade. Até então, os tutores da região dependiam de empresas de outros municípios para o atendimento. De acordo com a gerência do espaço, a proposta é humanizar o luto dos tutores, oferecendo desde o recolhimento do animal na clínica ou residência até salas exclusivas para as últimas homenagens, acompanhadas por cerimonialista. Entre as novidades trazidas pelo empreendimento estão as opções personalizadas de memória afetiva, como urnas com a imagem do pet,

0: Urbano, que é uma iniciativa, né, uma criação da Câmara de Vereadores. E como é que vai funcionar esse observatório e qual é o objetivo do Observatório de Desenvolvimento Urbano? É uma monitoração, um monitoramento do crescimento e evolução da cidade, vereadora Tânia? Bom dia.
1: Bom dia, Kleber. Esse observatório, na realidade, é uma sustentação em relação aos dados técnicos hoje que a Casa Legislativa não tem, e ela precisa, né? Hoje nós temos técnico urbanístico, né, que tem o Júlio e a equipe técnica da Câmara, só que nós não temos isso centralizado num diagnóstico, ou seja, com os dados, quando um parlamentar precisa para elaboração de algum projeto ou promover algum diagnóstico em cima de uma lei, né? Então, nós não temos essa informação. E isso nós vamos ter anualmente. Além de tudo, o observatório também ele vai ter outras ações de interação junto à comunidade, entidades, né, ligadas a áreas da comissão técnica, que é a comissão de urbanismo, para que a gente possa desenvolver ações também para o engrandecimento e também da nossa cidade, né?
0: Seria um grande banco de dados.
1: Na realidade, quais os objetivos que vai acontecer com o observatório, né? Ele vai acompanhar, ele vai sistematizar e promover estudos também, né? Diagnóstico, análise, debates sobre programas, obras, né, e serviços públicos relacionados à infraestrutura urbana. Mas também ele vai prestar apoio direto aos trabalhos da comissão, ou seja, hoje nós temos, às vezes, deficiência em produção científica de dados. E esse observatório, como a equipe, não vai onerar em custos, né, para contratação de nenhum profissional, que nós já temos esse profissional, só que vamos dar função a eles para criteriosas, né, para que eles possam desenvolver e apresentar a nós esses dados.
0: Bom, quando se fala em transparência ativa, o que, que é isso?
1: Transparência seria o seguinte, porque hoje tudo que nós precisamos em relação a alguma informação, tanto relacionada a obras, a meio ambiente, hoje nós precisamos notificar o município, o Poder Executivo, para buscar essas informações. E essas informações nós vamos ter através desse profissional, desse observatório, aqui na Casa Legislativa. Ou seja, o profissional ele vai interagir também com o executivo, mas também vai provocar o executivo em buscar informações importantes à Casa Legislativa para que quando ou vier um projeto do executivo, né, com pauta relacionada à comissão, na Comissão Técnica do Urbanismo, nós também tenhamos essas informações para juntar dados e ver, né, a viabilidade ou não do projeto avançar.
0: Quem é que vai participar, né, da elaboração dessa pesquisa, né, dessa alimentação de informações?
1: São profissionais técnicos, servidores públicos de carreira.
0: E já estão em casa?
1: Já são concursados, já há muitos anos aqui. Nós temos hoje urbanistas, né, capacitados a fazer esse processo. Também o nosso apoio profissional jurídico que a gente já tem, né, que é capacitado dentro da comissão técnica que ele vai fazer esse processo, né? E quem vai gerenciar todo esse processo é através da comissão de urbanismo. Mas é claro, né, que o respaldo de todo o observatório vai ser para todos os parlamentares e todas as comissões, porque, queira ou não queira, os projetos eles passam além da Comissão Técnica de Urbanismo, na CCJ e outras comissões que precisam. E até o próprio parlamentar, quando ele vai querer, né, através de uma demanda da comunidade, fazer algum projeto de lei, ele pode pesquisar essa equipe do observatório para ver a viabilidade ou não de avançar no projeto.
0: Bom, e alguma outra comissão também pode requerer, requisitar, no caso, os trabalhos para alguma pesquisa, algum fornecimento de dados?
1: Pode sim, porque, vou dar um exemplo, a CCJ, né? A CCJ, ela dá o parecer jurídico, mas algumas vezes tem algum entrave que ela precisa de dados fomentados da cidade em relação a alguma informação. Então, ela pode sim requerer, da mesma forma, tudo que é ligado em relação à infraestrutura.

0: estrutura e meio ambiente.
1: E quando começa a funcionar, já está funcionando?
0: Na realidade, o projeto ele passou aqui no Legislativo, agora ele está sendo adequado junto, né, ao processo profissional, mas provavelmente daqui a 30 dias, mais ou menos, ele já começa a funcionar. Ou seja, ele já está sendo mapeado, né? Os nossos profissionais técnicos aqui da Câmara, servidores, já estão com esse processo. Inclusive, foi também uma sugestão deles, né, junto com a comissão, que passasse esse projeto pela mesa diretora para que a gente pudesse organizar a casa nesses diagnósticos.
1: Vereadora, muito obrigado. Bom dia.
0: Igualmente. Tchau, tchau.
1: Tchau, tchau. Vereadora Tânia Larson, né, dando mais detalhes sobre a criação do Observatório de Desenvolvimento Urbano. A Giovana Franco traz um recado importante aqui. A Receita abre consulta ao primeiro lote de restituição ainda nesta semana, Giovana.
2: Atenção, contribuinte! A Receita Federal confirmou que abre nesta sexta-feira, dia 22 de maio, a partir das 9 horas da manhã, a consulta ao primeiro lote de restituição do Imposto de Renda 2026. O dinheiro deste lote inicial será depositado na conta dos cidadãos no dia 29 de maio, mesma data em que se encerra o prazo final para o envio da declaração deste ano. Como de costume, o lote pioneiro é voltado aos grupos prioritários, o que inclui idosos acima de 60 anos, pessoas com deficiência ou moléstia grave, além de professores, cuja maior fonte de renda seja o magistério. Quem utilizou a declaração pré-preenchida ou optou por receber a restituição via Pix também ganhará preferência na fila de pagamentos. A Receita faz um alerta importante para evitar confusões. As novas regras de isenção, que desoneram quem ganha até R$ 5.000 por mês, não têm efeito na declaração atual, já que o ajuste feito agora é referente ao ano base de 2025. No total, os pagamentos das restituições serão divididos em 4 lotes mensais, estendendo-se até o fim de agosto. Giovana Franco para a CBN Joinville.
1: Muito obrigado, Giovana Franco, Lojas MM. Aproveite as nossas ofertas, 10 horas e 27 minutos. João Gabriel está com a gente novamente para trazer mais detalhes agora sobre o edital para a primeira etapa da duplicação da via industrial. Está suspenso, João Gabriel. Conta para a gente.
3: É isso, Kleber. O edital, então, para a contratação das obras dessa primeira etapa de duplicação da rua Dona Francisca, né, aqui na zona industrial norte de Joinville, foi suspenso pelo governo do estado de Santa Catarina. A licitação será reaberta após a retificação em planilhas, conforme a justificativa apresentada no certame. A concorrência tem valor de R$ 24,8 milhões, com 12 meses para a conclusão das obras após a assinatura, então, da ordem de serviço. A gente lembra que, em março do ano passado, o governo do estado ele autorizou a duplicação da Dona Francisca entre o viaduto da Chus e o entroncamento com a Edmundo Dobra. O plano era duplicar todo o segmento de mais de 5 quilômetros de uma só vez. No entorno ali está localizado também o Parque Empresarial Perini e indústrias de grande porte que ficam ali na região. No entanto, na sequência, foram encontradas algumas pendências, como realocação de redes, desapropriações, entre outras pendências, né, encontradas então na sequência desse projeto. Dessa forma, o projeto concluído em 2022 passou por uma revisão e a decisão foi começar pelo segmento mais liberado para as obras. Será feita então uma nova interseção da Dona Francisca com a Edmundo Dobrava e da Rua dos Franceses. As vias terão então requalificação e, no caso da Rua dos Franceses, uma pavimentação. E essas ruas então, né, vão formar um binário aí na zona industrial norte de Joinville. O segmento com cerca de 4 quilômetros da rua Dona Francisca, entre o elevado da Chus e também o entroncamento com a Edmundo Dobrava, continua nos planos do governo do estado, mas ainda não tem uma data estimada de quando serão lançados novos editais para a realização dessa duplicação, Kleber.
1: Valeu, muito obrigado, João Gabriel. Tem uma trava, né? Um retrocesso nesse edital aí. A Prefeitura de Joinville, por meio do Centro de Bem-Estar Animal, CBEA, vai promover sábado um mutirão de microchipagem e vacinação antirrábica para cães e gatos. Essa ação acontece no bairro Ademar Garcia, das 8 da manhã às 4 da tarde, na Escola Municipal Prefeito Luiz Gomes, na rua Domingos Abílio Miranda. Tutores de animais dos bairros Ademar Garcia, Ulisses Guimarães, Jarivatuba, Paranaguá-Mirim e Fátima podem levar seus pets. A microchipagem e a vacinação serão realizadas sem custo e por ordem de chegada, sem a necessidade de agendamento. Para participar, é necessário levar o animal, além de um documento de identificação e comprovante de residência atualizado do tutor. 10h30, vem aí, repórter CBN. Na sequência, a gente volta com mais informações aqui no Notícia da Manhã, sempre em nome de Lojas MM. 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
8: Terça-feira, 19 de maio de 2026. Deputados do PL e do PT da Assembleia Legislativa do Estado de São Paulo destinaram mais de R$700 mil em emendas a entidades ligadas à produtora do filme Dark Horse, cinebiografia sobre o ex-presidente Jair Bolsonaro. Segundo o portal G1, pelo menos 4 parlamentares indicaram, entre 2023 e 2026, recursos para projetos ligados à cultura e ao esporte que beneficiaram um instituto e uma empresa ligados à empresária Karina Gama, sócia da produtora Go Up, responsável pelo filme. Os deputados são Gil Diniz, Lucas Bove, Valéria Bolsonaro, os 3 do PL e Luiz Fernando do PT. Apesar do sobrenome, Valéria não é parente de Bolsonaro. O porta-voz do Ministério das Relações Exteriores do Catar afirmou que é preciso dar mais tempo para os Estados Unidos e o Irã chegarem a um acordo de paz. O diálogo é intermediado pelo Paquistão. A declaração foi dada depois do presidente Donald Trump dizer que adiou os ataques programados para hoje a pedido de países do Oriente Médio. A seleção de Portugal definiu os 26 jogadores para a disputa da Copa. O técnico Roberto Martins manteve a base utilizada ao longo do ciclo preparatório e terá novamente a liderança de Cristiano Ronaldo. Aos 41 anos, o atacante disputará o 6º Mundial da carreira. Com isso, Cristiano igualará Lionel Messi e Guilherme Ochoa como os jogadores com mais participações na história da competição. A Bolsa de Valores de São Paulo opera em baixa de 1,48% aos 176.500 pontos. O dólar comercial está em alta de 0,86%, cotado a R$ 5,04. O euro vale R$ 5,85, elevação de 0,46%. No horário de Brasília, 10h34.
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1: Horas 35 minutos, de volta com Notícia na Manhã aqui na CBN. 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A temperatura em Joinville nesta terça-feira de tempo nublado é de 18 graus. A máxima de hoje vai ser de 20, né? Nessa terça-feira. Amanhã o sol aparece, a temperatura sobe um pouquinho, vamos aos 23. E a quinta-feira vai ter a cara da terça-feira. Tempo nublado e a variação dos 14 aos 19. E aí na sexta-feira o que acontece? Volta a chuva e a chuva deve se instalar ficando até a segunda-feira aqui em Joinville e região. Seguindo com notícia na manhã, a gente ia acionar o João Gabriel, mas enquanto isso, deixa eu chamar então a Estela Benetti, né? Com o seu comentário, a Estela traz uma novidade no sistema financeiro, que é uma nova modalidade de PIX que o Banco do Brasil está lançando. Conta pra gente, Estela, bom dia.
11: Bom dia, Kleber. Bom dia quem nos ouve na CBN Joinville. Os brasileiros contam com uma nova alternativa para poupar, o Tesouro Reserva, que consiste num PIX para investimentos. Especialistas acreditam que será uma modalidade revolucionária na área financeira pelas facilidades que oferece. Ela permite aplicar a partir de R$1 até R$500 mil por mês, sem risco de perder dinheiro, permite saque a qualquer momento, sem limite, e rende todo dia útil com 100% da taxa básica de juros Selic. Essa nova modalidade foi lançada uma semana numa iniciativa do Tesouro Nacional em parceria com o Banco do Brasil e a Bolsa de Valores Brasileira, a B3. Por enquanto, somente correntistas do Banco do Brasil podem aplicar, mas em breve será uma modalidade oferecida pelos demais bancos. O Tesouro Reserva é apresentado como uma alternativa mais rentável do que a caderneta de poupança, que segue atraindo depósitos, mas não é considerado um bom investimento porque oferece uma das menores rentabilidades do mercado. Muitas vezes ela rende menos do que a inflação oficial e isso leva à perda do poder de compra. Nos dois primeiros dias dessa nova modalidade do Tesouro Reserva, foram depositados mais de R$200 milhões no Brasil. A expectativa é de que alcance valores bilionários, porque os brasileiros já vinham manifestando nos bancos digitais o desejo de um produto assim. Para o doutor em finanças comportamentais Jurandir Cell, um dos pioneiros em educação financeira no Brasil, o Tesouro Reserva é uma inovação que pode mudar a relação de milhões de brasileiros com os investimentos. Ele pode ter, para a formação de novos investidores, impacto parecido com o que o PIX teve na inclusão financeira. Jurandir Cell destaca também que o fato de ter apenas retornos positivos reduz uma das maiores barreiras para investidor iniciante, que é o medo de ver o dinheiro oscilar por causa da marcação a mercado. Apesar de positiva, a nova modalidade apresenta alguns riscos. Não é considerada vantajosa para a rentabilidade no médio e longo prazo, ou se a pessoa tem urgência em retirar o dinheiro em até 30 dias. O resgate tem incidência de imposto de renda e imposto sobre operações financeiras, o IOF. Além disso, existe a possibilidade de reduzir o montante total da caderneta de poupança, recurso que é usado para financiar imóveis com menores taxas. Apesar disso, o Tesouro Reserva é uma novidade positiva, mais favorável para as pessoas criarem a sua reserva de emergência, que é de pelo menos 6 vezes a renda mensal. É isso, Kleber. Uma excelente terça-feira a todos.
1: Muito obrigado. Estela Benetti conosco aqui no Notícia na Manhã. Daqui a pouquinho mais informações da área de economia, né? Vamos falar da VEG, vamos falar da Tupi também, né? Cada uma numa situação diferente, as duas grandes empresas, duas grandes referências aqui de Joinville. Bom, deixa eu chamar agora o João Gabriel, né, para atualizar aquela coisa que a gente estava alertando ontem, né? Tem gente enviando e-mail, né, em nome da prefeitura, mas isso é golpe. Mais detalhes, João, tem algum desdobramento dessa situação?
3: É isso, Kleber. A gente volta a reforçar, né, esse alerta comunicado pela Prefeitura de Joinville para esses e-mails falsos sendo enviados em nome, né, aqui da Prefeitura do município. A Prefeitura ainda reforça que esse tipo de contato direto não é realizado por eles, que publica atos e convocações em canais oficiais, como o Portal da Transparência e também o Portal de Compras Públicas. Esses e-mails falsos, Kleber, são enviados por domínios comerciais. Eles não são identificados pelo registro tradicional ali da Prefeitura, que é @joinville.sc.gov.br e, portanto, não possuem nenhum tipo de vínculo com a prefeitura aqui da cidade. Nos e-mails identificados até o momento, conforme ainda a Prefeitura de Joinville, o nome utilizado na assinatura não consta no quadro dos servidores da prefeitura e as secretarias citadas estão nomeadas incorretamente. Além disso, os supostos processos, assim como os prazos, são inexistentes nesses e-mails que estão sendo enviados. O conteúdo, ele simula um contato feito por agentes públicos em nome da prefeitura e também de algumas secretarias, a respeito de uma convocação para cotação de preços em processos com dispensa de licitação, e induz ainda os destinatários a clicar em links suspeitos ou fornecer, né, dados cadastrais e também comerciais. Essas ações, como essas, né, podem resultar em dispositivos infectados, né, por vírus e também programas maliciosos, além da captura de dados pessoais e dados institucionais quando a pessoa clica, né, acaba clicando nesse link que veio por e-mail. Essas práticas também configuram golpe, mesmo que não haja prejuízo financeiro ou patrimonial imediato. Então, além da utilização indevida das identificações aqui da Prefeitura de Joinville e também de informações que não são verídicas, os e-mails apresentam dados corretos sobre os destinatários, como o nome e também o CNPJ, para gerar nessa sensação de credibilidade e acabar passando pelo e-mail da Prefeitura aqui de Joinville. Esse tipo de golpe também está sendo aplicado em nome da administração de outras prefeituras. E a Prefeitura de Joinville ainda, Kleber, fez um passo a passo, né, de como evitar essa possível fraude e não cair nesses golpes falsos de e-mails que estão sendo enviados. Então, o primeiro passo é verificar se o remetente do e-mail utiliza o domínio @joinville.sc.gov.br. O segundo é não clicar em links de origem desconhecida, nem realizar downloads, né, nem baixar nada suspeitos, não responder a mensagens suspeitas enviadas por desconhecidos em aplicativos de mensagem, não atender a ligações de contatos desconhecidos, entrar em contato com a prefeitura pelos canais oficiais para obter informações sobre os processos licitatórios, consultar também informações no portal de compras públicas e no portal da transparência e registrar, claro, boletim de ocorrência online na Polícia Civil, pois a conduta configura como crime de tentativa de estelionato. É recado importante, né, transmitido pela Prefeitura de Joinville. A gente, claro, segue acompanhando todo esse caso, Kleber.
1: Valeu, muito obrigado, João Gabriel. Agora o Raulinho Dalcin está com a gente para falar da auditoria do Tribunal de Contas, que apontou falhas e que está cobrando melhorias em políticas para a população de rua em Joinville e mais 12 cidades, Raulino.
12: Uma auditoria operacional realizada pelo Tribunal de Contas de Santa Catarina revelou deficiências estruturais e de governança nas políticas públicas voltadas à população em situação de rua no estado. O relatório final aponta falhas graves na coordenação entre os órgãos, falta de diagnósticos atualizados sobre o tamanho real desse público e redes de atendimento insuficientes do SUS e no Sistema Único de Assistência Social. O tribunal determinou que o estado e 13 municípios selecionados apresentem planos de ação urgentes para corrigir os problemas. Joinville aparece na lista dos municípios auditados e recebeu recomendações específicas do relator, conselheiro Adircélio de Moraes Ferreira Júnior. A prefeita de Joinville terá que formalizar a adesão à política nacional para a população em situação de rua e promover o fortalecimento do centro POP atual, aprimorando as estruturas físicas, financeiras e de recursos humanos. Outra cobrança direta para o município é a ampliação das equipes do programa Consultório na Rua, responsável pelo atendimento integral de saúde na própria via pública. Cidades vizinhas como Itajaí e Balneário Camboriú também foram notificadas. No caso de Balneário Camboriú, a cobrança é ainda maior, exigindo a implementação completa de um centro POP que hoje o município não dispõe. A decisão do Tribunal de Contas foi enviada para o Ministério Público Estadual, para a Defensoria Pública e para a Assembleia Legislativa, de forma a garantir o monitoramento estruturado de todas as medidas impostas aos prefeitos. Kleber, eu volto contigo no estúdio.
1: Muito obrigado, Raulino Dalcinha. Vamos tratar desse tema também com o vereador Lucas Souza, mas antes vamos introduzir, né, a pauta do nosso, da nossa conversa. Né? Vereadora, a Prefeitura, né, sancionou na semana passada a lei que institui o selo Empresa Solidária. Esse selo representa o quê, né, no tratamento das pessoas em situação de rua? Bom dia.
13: Bom dia, Kleber. Bom dia aos nossos ouvintes da CBN. É importante só contextualizar, Kleber, que nós temos na cidade, através do CEPAT, um programa que visa conectar as pessoas em situação de rua com o mercado de trabalho. Programa implementado desde o ano passado na Secretaria de Desenvolvimento Econômico, como disse no CEPAT, que conseguiu incluir 200 pessoas em situação de rua até o momento no mercado de trabalho e 150 dessas 200 permanecem em seus empregos, então tendo uma retenção de 75%. Programa que, na minha avaliação, teve êxito e que é uma alternativa, porque um caminho é a conexão e o mercado de trabalho, através do trabalho, inserir essas pessoas em suas vidas novamente, né? E outro caminho é para aquelas pessoas em situação de rua que estão na condição de dependente químico ter o devido tratamento. São esses dois caminhos que a gente tem e a gente avalia que são necessários para a gente ter uma efetividade da política. E nesse caso do emprego, Kleber, nós queremos, através da medalha, reconhecer essas empresas, porque também existe um esforço dessas empresas de receber pessoas em situação de rua, de passar por um processo de integração, né? E nós temos uma necessidade, né, de mão de obra na cidade de Joinville, e, sobretudo, é uma necessidade social da nossa cidade fazer esse processo de reinserção. É um trabalho que, como disse, já é feito, mas que nós queremos, através desse selo, reconhecer essas empresas, incentivar outras empresas que possam abrigar, né, e receber pessoas para o mercado de trabalho. E também, e aí a gente deixou a projeto de lei amplo para a prefeita regulamentar, que essas empresas possam receber algum tipo de benefício a partir do momento que esse programa é aprimorado. A gente tem avaliado a política que o município tem empregado com relação a pessoas em situação de rua. É um tema desafiador, mas a gente observa um grande esforço do município e o nosso projeto de lei, basicamente, né, visa reconhecer, valorizar essas empresas que ajudam o município a pegar pessoas em situação de rua, passar por um processo de triagem junto com a Secretaria de Assistência Social, com profissionais, com psicólogos, assistentes sociais, e as inserir no mercado de trabalho. Joinville, de forma percussora no estado, vem tendo significativos resultados nessa política.
1: Bom, vereador, nisso que já está sendo feito, né, e que está tentando ser reconhecido através desse selo agora, qual é o percentual de integração, né, reacomodação dessas pessoas em situação de rua no mercado de trabalho?
13: Como eu disse, Kleber, foram aproximadamente 200 pessoas, eu falo para aproximadamente porque esse número é dinâmico e muda todo dia, e dessas 200, 150 permanecem em seus empregos, então uma retenção de 75% mostra a importância da efetividade. E primeiro é importante entender que é necessário separar a demanda da pessoa em situação de rua quando a gente quer implementar uma política efetiva. É preciso separar as pessoas em situação de rua que têm a condição de serem restabelecidas através do trabalho. Existem, e eu acredito que são a maioria, Kleber, e aí a gente está tendo um aprimoramento do programa Recomeçar, através da Secretaria de Assistência Social, para aqueles usuários, aqueles dependentes químicos. Esse é um tratamento específico e eu acredito que tem que ter um impacto cada vez maior. Mas aqueles que têm condição de se restabelecer através do trabalho, essa retenção tem sido de 75%, e por isso eu avalio, é um programa que tem tido êxito na cidade, né? E como disse, é o CEPAT, que é vinculado à Secretaria de Desenvolvimento Econômico, junto com a Secretaria de Assistência Social, que faz esse processo de triagem, que tem implementado esse importante programa. E aí o selo vem para fortalecer o programa, para valorizar as empresas e para incentivar que novas empresas possam entrar.
1: Quantas empresas aproximadamente, né, já tem essa prática?
13: O comércio, né?
1: Ah, desculpa, vereador, a gente teve um corte na internet.
13: Retornou, voltou, Kleber.
1: Okay.
13: Voltou, Kleber.
1: Ah, pode concluir, por gentileza.
13: E a gente tem uma demanda de obra na cidade muito significativa, na indústria, no comércio e também na construção civil, que justifica, né? Além da conexão, Kleber, a gente teve aí no ano passado um curso de calceteiro para pessoas em situação de rua, que inseriu aproximadamente 40 pessoas em situação de rua na construção civil. Então existem caminhos e eu acredito que o melhor programa social que nós possamos oferecer a essas pessoas é o trabalho, para que a partir disso elas possam restabelecer a sua dignidade.
1: O senhor tem aí uma informação básica de quantas empresas conseguem aderir a esse tipo de ressocialização? Agora cortou a ligação do vereador. Vamos tentar restabelecer o contato com o vereador Lucas Souza para concluir essa conversa a respeito do selo de empresa solidária, né? E o número que o vereador traz, ele é bem interessante, né? De 200 pessoas encaminhadas, né? Cerca de 150 conseguiram se permanecer, né, no emprego. Então, de cada 4, né, 3, né, foram utilizados. É, né, um aproveitamento bastante interessante. Vereadores, para concluir da minha parte aqui, a gente estava falando dos números dos empregados e em termos de empregadores, né, quantas empresas aproximadamente já realizam esse tipo de ressocialização?
13: Foram 40 empresas aproximadamente, Kleber, que participaram desse processo ao longo deste ano. E, obviamente, né, que o CEPAT faz essa intermediação para que tenha efetividade do programa, né? Então, foram 40 empresas ao longo de um ano e meio, mais ou menos, do programa.
1: Tá certo. Vereador, muito obrigado pelos esclarecimentos aqui na CBN Joinville. Um bom dia.
13: Bom dia, Kleber. Bom dia, ouvinte da CBN. A gente está sempre à disposição. Só para concluir, Kleber, você, ouvinte que não conhece o nosso trabalho, convido aí para conhecer na rede social o Lucas Souza Joinville. Um bom dia a todos.
1: Bom dia. Está aí o vereador Lucas Souza conversando conosco aqui na CBN. Deixa eu chamar a Lisandra Oliveira, porque a WEG expande operações nos Estados Unidos com nova fábrica e centro de distribuição. A WEG está aqui. Tá, Lisandra.
14: A WEG, multinacional catarinense, uma das maiores referências industriais do país, anunciou uma expansão de peso no mercado norte-americano. A companhia inaugurou uma nova fábrica de tintas líquidas e dois novos centros de distribuição nos Estados Unidos, consolidando sua estratégia de crescimento na América do Norte. A nova planta produtiva foi instalada no estado de Wisconsin, onde também vai funcionar um centro logístico. A estrutura vai fabricar tintas e revestimentos industriais especiais para ambientes severos, utilizando tecnologias de ponta voltadas para setores como óleo e gás, tratamento de água e sistemas de climatização. Além disso, a WEG abriu um novo hub logístico no estado da Geórgia, agilizando a distribuição de produtos para o território americano. De acordo com a diretoria da empresa, os investimentos acompanham a disparada na demanda dos Estados Unidos por infraestrutura de energia, impulsionada especialmente pelo avanço dos data centers e da inteligência artificial. O movimento ocorre mesmo diante do desafio tarifário, já que produtos exportados do Brasil para o mercado americano enfrentam uma taxação de 10%. Lisandra Oliveira, para o Notícia na Manhã.
1: Obrigado, Lisandra. Vamos à redação do Jornal do Almoço. Hoje é com ela, Poliana Rodrigues, apresentando, comandando o Jornal do Almoço desta terça-feira, uma terça-feira bastante agitada por aqui. Poliana, bom dia.
15: Oi, Kleber. Bom dia para você e a todos os ouvintes da Rádio CBN. Bastante agitada mesmo, viu, Kleber? Olha, o prefeito de Balneário Piçarras foi preso hoje de manhã durante uma operação contra um suposto esquema de corrupção e lavagem de dinheiro na cidade de Balneário Piçarras e também São João Batista. Segundo a investigação, pagamento de propina vinculado a contratos públicos só em Piçarras ultrapassa os R$480 mil. E uma outra operação, dessa vez da Polícia Federal, investiga uma organização criminosa que utilizava os portos de Santa Catarina para o tráfico internacional de drogas. 18 pessoas foram presas aqui no nosso estado e também em outros dois estados do Brasil. Além disso, vamos falar de uma notícia muito triste, que inclusive a gente já trouxe hoje no Notícia na Manhã, né, que morreu ontem à tarde um menino de 8 anos que foi atropelado por um motorista embriagado no fim de semana em Jaraguá do Sul. A criança estava internada em estado grave na UTI e, infelizmente, não resistiu. E aqui em Joinville, uma empresa do ramo de eletrodomésticos está com 150 vagas abertas. Hoje, no nosso quadro Balcão de Empregos, a gente traz essas e outras oportunidades de emprego em Joinville e em toda a região norte do estado. Além disso, gente, começa daqui a pouco mais uma edição da Expogestão aqui em Joinville, um dos maiores congressos empresariais do Brasil. Tudo isso e muito mais hoje às 11h45 no Jornal do Almoço. Eu espero por todos vocês.
1: Valeu, muito obrigado. Poliana Rodrigues, hoje no comando do Jornal do Almoço, ela destacando, né, a Expogestão, a grande atração, mas o noticiário da CBN, né, traz aí todas, o Jornal do Almoço também, né, todas essas incidências do horário da manhã com essas três operações, Polícia Federal, Polícia Civil e o GAECO em ação aqui em Joinville e na região. E para fechar o programa, a gente falou de uma onda extremamente positiva da VEG, já a Tupi está com um prejuízo de 94 milhões no início do ano e está lançando um plano de recuperação. Plano para... plano não, assunto para Giovana Franco.
2: A multinacional joinvilense Tupi registrou um prejuízo líquido de 94 milhões e um corte de custos operacionais com foco na eficiência. A expectativa da direção é faturar mais de 600 milhões de reais ao longo do ano com novos projetos de maior valor agregado, puxados pela retomada do mercado de veículos pesados na América do Norte e na Europa. Giovana Franco para a CBN Joinville.
1: Muito obrigado, Giovana. E assim a gente encerra a edição de hoje do Notícia na Manhã. Vem aí, repórter CBN. CBN joga nas 11 com toda a repercussão da convocação da seleção brasileira e também a projeção do grande jogo de amanhã, valendo vaga na Copa do Brasil, o maior clássico do futsal do Brasil, entre Joinville e Jack, jogo que terá a narração do Jota Deschamps, que é justamente o comandante da nossa próxima atração. 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Tchau, tchau.

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10: Uma auditoria preliminar do Conselho Nacional

0: O Tribunal de Justiça identificou quase 700 penduricalhos retroativos que podem acabar sendo pagos a procuradores e magistrados de todo o país. A cúpula do judiciário já tem uma estimativa de impacto dos passivos para os cofres públicos, mas afirma que é necessário fazer um pente fino nas verbas antes de validar os pagamentos e submeter os valores ao crivo do Supremo Tribunal Federal. O levantamento é uma resposta à decisão do STF que limitou os pagamentos indenizatórios a servidores de carreiras do serviço público, que geralmente resultam em remuneração acima do teto constitucional. As promotorias de São Paulo e Minas Gerais respondem sozinhas por 40% do total dos pagamentos do Ministério Público. Novas regras para contratos de empréstimo consignado de aposentados e pensionistas do INSS passam a valer hoje. Entre elas está a necessidade de validar a operação por biometria facial. Além disso, o limite máximo da renda que pode ser comprometido com parcelas do empréstimo também muda. O teto passa de 45% para 40% do valor. O empréstimo consignado é aquele em que a parcela é descontada diretamente do benefício pago pelo INSS. No horário de Brasília, 11:02.
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0: penso, ó, louco, meu.
1: Ansiosos, não? Weverton. Grêmio. 11 horas e 5 minutos, 11 e 5, e aí, tudo certo, tudo lindo? Forte abraço, tá, pra você que se liga com a gente por aqui, tá no ar mais uma edição do CBN Joga nas 11. Hoje é terça-feira, dia 19 de maio de 2026. Seja muito bem-vindo, seja muito bem-vinda. A partir de agora, a gente fala muito de esporte com você por aqui na programação da CBN Joinville. É muito bom ter a sua companhia nessa terça-feira nublada, né, na maior cidade de Santa Catarina. Neste momento que a gente abre o programa, 18 graus, céu encoberto, tempo carrancudo, mas não chove, diferente da segunda-feira. Vamos juntos a partir de agora para falar muito de esporte, para repercutir, claro, a convocação da seleção brasileira. Afinal de contas, é clima de Copa do Mundo, senhoras e senhores. Eu sou o Jota Deschamps, estou ao lado do Israel Antunes, estou ao lado do Roberto Casagrande e vamos juntos aí até o meio-dia na programação da CBN Joinville. Em 95.3 FM, no aplicativo da CBN Joinville, ou para você que já está com a gente no YouTube da Rádio que Toca a Notícia, nos acompanhando com som e imagem por aqui, tá bom? Seja muito bem-vindo, seja muito bem-vinda, Roberto Casagrande, e aí, bom dia.
2: Oi, bom dia, JD Champs. Bom dia, Israel, bom dia a toda a audiência da CBN Joinville. Cara, eu acompanho futebol há um bom tempo, acho que o ciclo de Copa do Mundo que eu lembro é de 2006 em diante, tá. Que a gente vê a preparação, vê as convocações e tudo mais. Eu não lembro de um dia tão engajado para uma convocação como ontem, não lembro.
1: Foi um clima diferente,
2: não só aqui na NSC, em todos os lugares, grupos de WhatsApp, família, meus pais, o meu pai, que é o cara que não curte muito seleção, tava ansioso para ver a convocação, enfim... É muito legal, acho que a gente tá com o clima de Copa do Mundo já começou de fato, até porque faltam 24 dias, logo começa a preparação e aí o bicho vai pegar, né? Polêmicas resolvidas, agora é hora de se fechar, se trancar e se preparar pro grande objetivo, que é a sexta estrela, o JD Champs.
1: Daqui a pouco começa já a apresentação, os caras chegando na Granja Comaria, aquela coisa toda, e aí não tem mais volta. E aí, Israel Antunes, uma espécime... de monstro, que tá com a gente, é o nosso polvo. Bom dia, César. Só faltou ligar o mic.
3: É importante, né?
1: De vez em quando é bom.
3: Bom dia, Jota, bom dia, Casagrande, bom dia a todo mundo que tá nos acompanhando na programação aqui do Joga nas 11, que a gente vai repercutir nessa convocação, a confirmação, né, dos 26 jogadores convocados pelo Carlo Ancelotti para a Copa do Mundo, que começa em breve. Então, algumas surpresas em relação a nomes... uma ausência também que chama a atenção. Deixa eu passar situação por situação e eu quero ouvir também o que o pessoal está achando, né? O ouvinte da CBN, né? Sobre a convocação do Carlo Ancelotti, se faria algo diferente ou não. O fato é que tá aí, essa é a lista. Então tem que. Eu acho que até um pouquinho o Casa falou, cara. Agora é pensar em Copa do Mundo.
1: É se apegar nesses se aí, um abraço.
3: Cara, porque. E tem uma coisa também, né, gente? Em todas as convocações. Há alguém que... Sempre tem alguém que é cortado, tem lesão, tem problemas. Para, então, cara. Assim...
2: Quem... Polêmica, sempre tem.
3: Não, agora, por exemplo... Alguém,
1: Isso. Você tá agorando os caras,
3: é
1: isso?
3: Não, mas pode acontecer com... acontece. Entendi. Com frequência. Inclusive, é o último título do Brasil em 2002. A gente vai lembrar o Emerson, né? O Emerson teve uma lesão lá no...
2: Que era no meio-campo absoluto da seleção.
3: E aí não foi pra Copa. Então, entrou alguém no lugar dele. Então, não descarta a possibilidade, né?
2: Ricardinho.
3: Dessa galera que, por exemplo... que ficou ausente agora e estava correndo por fora para conseguir uma vaga, pode ser que...
1: Pode pintar ainda. Conta pra gente o que você achou aí da convocação da seleção brasileira pelo chat do YouTube da CBN, ou pode mandar sua mensagem de voz aqui pro nosso WhatsApp também, que é o 479-9972-3493. 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Meus amigos, vamos começar a falar de Copa do Mundo, e para falar de Copa do Mundo, uma das grandes paixões que eu tenho no rádio, cara, é a plástica. O que é a plástica? Absurdo. É a vinhetagem.
2: É essa aqui, ó.
1: É a trilha, isso aqui, ó. Isso aqui é plástica. Quando bem operada, diga-se de passagem. Brasil.
3: Nem sempre acontece
1: isso. Isso tudo é plástica. É o que dá esse tchananã, tchananã, dá esse molho aí pra você. E uma das grandes paixões que eu tenho, cara, é curtir jingle em época de Copa do Mundo.
3: E tu é um cara muito caprichoso, cara, quando tá aqui na operação, que sempre fica muito bonito no ar quando tu tá trabalhando aqui, cara. Parabéns, eu aprendo muito contigo.
2: Do nada. Ah, arquivo confidencial, galera. Chega a família e entra, vamos. Homenagem, FJ.
1: Conseguiram trazer meu pai? É?
3: Vamos lá.
1: Não? Meu pai tá aí? Não?
3: Bora.
1: E...
2: um abraço pro Chico.
1: Ontem...
3: cara, teu pai, acho que teu pai não vai vir.
1: Ontem...
3: acho
1: que... ontem, Futebol Globo CBN.
3: Acho que não vai dar.
1: Espalha pra geral aí, tá? Futebol Globo CBN vai transmitir todos os jogos do Brasil. Uma grande cobertura da Copa do Mundo.
2: Muito bravo.
1: 2026. É agora, hein? E ontem, uma grande programação aqui com a convocação e tudo mais. E já tá curtindo aí, né, em doses homeopáticas, o jingle, o tema... é. Da Copa do Mundo do Futebol Globo CBN. E a gente abre o nosso programa de hoje curtindo, então. Aumenta o volume. Bora se emocionar junto e cantar junto por aqui, ó. Ó. Já vem assim, gente.

0: mais tu ouve, mais tu se acostuma, entendeu?
1: Vai ouvir bastante isso.
0: Você Futebol Globo, CBN, aqui todo mundo é Brasil. E a gente já tá nesse pique por aqui, tá? Cobertura, ele quer se derrubar.
2: Ficou bom demais.
0: Ficou bom demais,
1: aí. Bom demais.
0: Aqui, todo mundo é Brasil. Meus amigos, convocados para a Copa do Mundo. Aliás, o Neymar acabou de soltar, né, agora no final da manhã aí, lá no canal dele no YouTube, toda a reação dele. Todas as últimas horas ali, desde o jogo contra o Coritiba, todo o rolo, aquela coisa toda. Então tá lá no YouTube também, fica a dica para você.
1: Muito legal
0: você.
1: O vídeo, inclusive.
0: Que, cara?
2: Os comentários aqui, ó. Cancelem a IA do Jota.
0: Porque, não fui eu que fiz, cara. O Futebol Globo CBN.
2: Um abraço pro Charles Fischer.
0: Tem nada a ver com aí é outro lado, cara. É outra parada.
2: Um abraço
0: parada.
2: Aqui pro Jean-Marcos, só cancela aí a do Jota e a do Charles.
0: Muito abraço. Eu não tenho qualidade pra isso, não tenho competência pra isso. Vamos lá. A lista que todo mundo já sabe aqui, então, os convocados do Brasa. Alisson do Liverpool, Ederson do Fenerbahçe e o Everton do Grêmio. E aí aqui a gente já tem a primeira surpresa, né? O Everton. Que surgiu na rasteira aí em algumas pré-listas, né? Em algumas listas vazadas aí.
1: Sim.
0: Mas que, cara, não é uma grande zebraça, assim, muito por conta das justificativas, né? E aí ontem eu tava acompanhando algumas repercussões, né? Tanto a coletiva do Ancelotti, depois eu vi algumas entrevistas também do Taffarel. E o que deu a entender, principalmente na fala do Taffarel, é que por ele não seria o Everton. Seria um goleiro mais jovem para deixar um legado, um trabalho de início e continuidade, né?
1: Sim.
0: Desse goleiro para renovar a safra de goleiros na seleção. Só que o momento não permitiu isso. Por isso que o Brasil optou por fazer uma frente aí com três goleiros que, no meu ver, estão um nível muito próximo um do outro e que, se precisar jogar a camisa para cima, qualquer um que pegar vai estar bem entregue.
1: E tem cancha, né? Ontem o Diverio falou uma coisa aqui no Conversas Cruzadas, né? Foi um especial sobre convocação, que eu não tinha parado para pensar e fez sentido, né? Entre os goleiros brasileiros que estavam em atividade aqui no Brasil, o Everton, ele era o que estava no melhor nível, talvez. Carlos Miguel vinha falhando aqui ali, o Hugo Souza decaiu. Inclusive tem um vídeo muito legal do Ronaldo Giovanelli falando que é justa a convocação do Everton.
0: Tá de saída, inclusive, eu acho o Hugo.
1: Ele muito corintiano falou, cara, se o Hugo fosse, não seria justo, porque o Everton tá no melhor momento. Mas acho que é uma convocação justa pra alguém que já tem cancha de seleção e que já ganhou com a seleção, né? O Everton é campeão olímpico. Ah, é a Olimpíada, mas era uma pressão grande e ele soube suportar. Naquela seleção que não era pra ser ele, era pra ser o Fernando Prass, né? Mas eu acho que os goleiros aí tá justo. E uma coisa que eu fiquei pensando ontem à noite, né? Por mais que eu era contra a convocação do Bento, eu não nenhum momento me agradou ele. Só que imagina como deve estar a cabeça dele, né? Porque até então tava praticamente certo na Copa do Mundo, estaria lá. E aí uma falha dele contra o Al-Nassr praticamente tira ele da Copa, né? Nessas horas o mental tem que ser muito forte pra tu não se perder.
2: O mental, um exemplo é o próprio Matheus Cunha, que ficou fora da última Copa, né, aos 45 do segundo tempo, e agora é um dos caras que foi confirmado, né, nessa edição.
1: Sim.
2: Em relação aos goleiros, aí o meu pitaco sobre o Everton, né, eu também não fiquei surpreso, até acho que ontem até comentei aqui que poderia ser o Everton um dos goleiros, porque ele vem atuando bem no Grêmio. Ano passado, o Everton estava no Palmeiras e tinha perdido a vaga de titular para o Carlos Miguel. Em determinado momento, numa coletiva, o Abel Ferreira falou que até em relação aos goleiros, ele gostaria de manter o Marcelo Lomba ao invés do próprio Everton, né? Uhum. Porque o Marcelo Lomba, naquela gestão ali, seria mais interessante para o próprio Palmeiras naquele momento. E o Everton, amigavelmente, e por conta da trajetória que ele tinha no Palmeiras, conseguiu, de alguma forma, sair do Palmeiras tranquilo, né? Tinha um contrato lá que poderia seguir, né? E aí ele saiu do Palmeiras e foi pro Grêmio, porque já havia o interesse do Grêmio algumas temporadas para ele ir jogar no time do Grêmio, né? E quando ele vai pro Grêmio, ele carece de ritmo de jogo.
0: Sim.
2: E ele demora um pouquinho para ter esse ritmo de jogo, até porque o início do Campeonato Gaúcho, algumas partidas ali ele teve dificuldades. Porém,
0: Que andou falhando também alguns jogos.
1: Falhou.
0: Ficou marcado por isso.
2: Teve um Grenal que o Inter venceu por 4-2, que ele não foi bem no jogo, né? Foi criticado. Porém, na decisão do Campeonato Gaúcho, no jogo da volta, em que o Inter faz uma boa partida, o Everton acaba sendo o protagonista desde o início, que ele salva duas, três bolas importantes. E ali ele começa a retomar aquela confiança e o ritmo de jogo. E o Grêmio é um time que está sofrendo muito defensivamente, então ele está muito exposto. E ele tá aparecendo com frequência em relação a isso. Nesse final de semana, por exemplo, no jogo contra o Bahia, não que essa convocação ela tenha sido definida agora final de semana, mas no jogo contra o Bahia ele fez duas defesas que chamaram muita atenção. Então acho que o Everton ele entra muito por conta desse combo. E aí ontem eu estava ouvindo uma entrevista do Taffarel, que para mim é o grande responsável em relação aos goleiros, e o Ancelotti vai...
0: Ouvir ele
2: e vai abraçar. Não, é ele que tu quer levar, o Everton? Então, não, por tua conta em risco, porque o Taffarel é o cara que trabalha com os goleiros. E o Taffarel estava falando algo que me chamou a atenção. Quando foi questionado, quando é que vocês decidiram em relação ao Everton? Ele falou, foi há pouco tempo. Não faz muito tempo que a gente definiu o que é o Everton, o goleiro. Então, essas falhas recentes que teve, os outros goleiros tiveram, pesaram muito. E essa questão do Alisson não ter voltado para jogar ainda, e vai ter esse jogo agora contra o Brentford em breve, e deve ser um jogador que deve entrar em campo em breve para atuar, o Alisson, foi o argumento que o Taffarel utilizou. Porque ele não pode levar, por exemplo...
1: Segundo o Taffarel, o Alisson ele vem treinando normalmente, né? Segundo o Taffarel ontem, então acho que a questão física já é superada.
2: Só tá sem ritmo de jogo,
1: Sem ritmo de jogo, claro.
2: E aí é justamente isso,
0: dois meses já, né?
2: É justamente isso que você ia falar, porque o Everton tá com ritmo de jogo, até em relação ao Ederson, me parece que é um cara que tem até mais ritmo de jogo, vem atuando com frequência, vem sendo exposto com frequência, até porque é até diferente, o Ederson lá no Fenerbahçe não é tão exposto, até porque é um time que está competindo bem, o Grêmio está com essa dificuldade, então, querendo ou não, o Everton vem com esse ritmo de jogo, vem com essa experiência de mais de 50 convocações, são mais de 10 jogos na seleção principal, fora o que o Casa citou há pouco, né, que foi campeão olímpico, é um goleiro pegador de pênalti.
1: Pegou pênalti na final olímpica.
0: E é goleiro de Copa do Mundo, né? Tava lá em 2022 já.
1: Então ele entrou contra a Coreia do Sul.
2: Pois é. Então assim, ele conhece todo o ambiente, é um cara muito bem quisto também pelo grupo da seleção brasileira. Então, o argumento do Taffarel me convenceu.
1: Também, né, de levar, eu gostei. O Everton. Achei bem lúcido. E outra coisa que, ouvindo as entrevistas, eu tive essa sensação, Israel e Jota e a nossa audiência, é que tava muito na mão do Hugo pra essa Copa do Mundo. E ele não soube agarrar a oportunidade. Porque o Bento mal... O Everton há pouco tempo foi pra lista. E a gente viu que as últimas convocações o Hugo estava presente. Sim, sim. O próprio John também estava, mas aí tem a questão física. Então me parece, a sensação que eu tenho é que estava muito na mão do Hugo para essa Copa do Mundo. E por ele não estar bem nos últimos jogos, foi preponderante para ele estar fora. Uma pena, porque é um goleiro que tem potencial.
2: Inclusive o titular é o Alisson. Porém, se o Alisson tiver condições para o jogo, eu não descarto a possibilidade do Everton ser o titular.
0: Não, os três estão muito nivelados hoje. É isso que eu estou falando. Os três estão muito próximos aí.
1: Eu não achei nem absurdo o Everton ser titular, tá?
0: E a justificativa do Ancelotti, né? Pô, é um cara experiente que eu não preciso testar. Eu sei já o que ele pode trazer.
1: Joga bem com os pés.
0: Então, Alisson do Liverpool, Ederson do Fenerbahçe e o Everton do Grêmio. O Everton, que disparado, né? Foi a maior surpresa. E o melhor vídeo de reação da convocação, né? Tá lá nas redes sociais
1: legal,
0: dele.
1: Muito legal.
0: Ele simplesmente apaga lá no sofá, fica caído no chão, a criança começa a chorar, a outra criança fica esquecida em cima do balcão.
1: Caos.
0: A mulher pula na piscina, o irmão dele, que eu não sei se é irmão, sei lá, parente dele, fica lá pisoteando em cima dele, sensacional. Um vídeo de muitas camadas.
2: Mas não tenha se lesionado.
0: Lá,
2: né,
0: nas redes sociais. Não, mas é incrível, cara. Ele tá mais afastado, assim, ele tá sentado no balcão. Aí sai o nome dele, ele vai pra frente do sofá, ele apaga. Ele cai igual uma amoeba, assim.
1: É uma reação justa de quem não tava esperando,
0: pô,
1: né?
0: Inacreditável, cara.
2: Então aí que tá, cara. Eu acho que ele havia essa experiência muito forte, porque ele deu uma entrevista.

0: Santos do Zenit, Gabriel Magalhães do Arsenal, Ibanhes do Al-Ahly, Léo Pereira do Fla, Marquinhos do Paris e Wesley da Roma. Esses os laterais barra zagueiros aqui da seleção brasileira.
1: São três defensores do Flamengo.
0: Alexandro, Danilo e o nosso Léo Pereira. Léo Pereira que estava merecendo já faz tempo. Agora, tem alguma aberração aqui nessa lista, não?
1: Eu acho que
0: ou
1: o Léo...
0: de fora?
1: Eu acho que o Léo Pereira é uma aberração.
0: Léo Pereira?
1: Eu até acho que não tem nível de seleção.
0: Não, o Léo Pereira tá merecendo.
1: Eu sou o Alexandre do Lille não tá, né?
0: O Alexandre do Lille não
1: eu
0: tá.
1: Eu acho que tem,
0: não.
1: É mais jogador que ele, eu acho. E joga pela esquerda.
0: Mas, você...
1: mas assim, ó, ele não vinha tem... sendo convocado, então sim. Não é absurdo. Mas acho que tecnicamente não tem nível de seleção o Léo Pereira pra mim.
0: É... cara, eu não vejo nenhum crime aqui, tá? Nessa lista aqui. Eu acho que também não... ninguém que ficou de fora tá muito acima desses aqui, não. Ontem, de verdade, a hora que começou, eu fiquei esperando o Thiago Silva.
1: Eu também.
0: Achei de verdade que ele ia levar também por conta da experiência, pra ser um reforço ali e tal.
1: Uhum.
0: Mas tá muito bem entregue aqui com Marquinhos e Magalhães e o resto vai...
1: é, a gente sabe quem vai jogar, se não der nenhum problema, vai ser esses dois, né? E pela direita tem uma dúvida também, será que vai o Wesley ou vai o Ibanhes?
0: Deve o Wesley, né? O Ibanhes vai porque é polivalente, né? Pode jogar como zagueiro, como lateral, até como volante, então... E foi bem também nos últimos amistosos. E no outro lado é que tá...
1: deve ser o Douglas, né? Porque o Douglas, as últimas convocações, vinha sendo titular. Então, acho que é pela lógica é ele.
0: O Douglas, que se eu ver na padaria, eu não sei que é jogador, né?
2: Agora tem uma situação em relação...
1: ele pede pra tirar foto contigo.
2: Ao sistema da seleção brasileira defensiva, assim, eu não vejo nenhuma aberração também. Tô com o Jota. Não acho nenhum absurdo o Léo Pereira ser convocado. Por característica, eu acho que ele é um jogador que contribui muito pra criação de jogo também. Um exemplo foi final de semana agora, né? O gol de empate do Flamengo contra o Atlético Paranaense é o lançamento espetacular.
1: Sim,
2: que ele
1: foi
2: dá
1: bem
2: pro,
1: no jogo, ele foi bem.
2: Pro passe do Bruno Henrique, né? Que aí depois dá do gol do Pedro. Ele tem essa característica muito boa de
1: acho
2: sair
1: ele,
2: jogando.
1: Ali ele se convocou.
2: E ele tem a característica muito boa também de fazer as finalizações, né? De um cara que chega muito bem na bola aérea, bola parada. Eu acho que pode contribuir. Em relação ao time titular, no sistema defensivo, ontem até tinha colocado uma das possíveis escalações com o Ibanhes titular na lateral direita. Talvez para um jogo de mata-mata, em que o Brasil não fique um pouquinho mais exposto, o Ibanhes pode ser o titular aí no lado direito. Porém, eu acho que na largada, num jogo já de estreia, que o Brasil precisa sair um pouquinho mais pro jogo, para se soltar um pouco
0: e que
2: mais...
0: que vai ser o jogo mais difícil.
2: Que eu acho que ele vai começar alguns jogos com o Wesley de titular na lateral direita, porque é um cara mais ofensivo, de característica mais ofensiva de construção.
0: É o único lateral.
1: E assim, né, ele tá muito bem na Roma também.
2: E se o Wesley jogar de titular, eu acho que aí o lateral esquerdo não vai ser o Douglas Santos.
1: Alexandre?
2: Eu acho que vai ser o Alexandre. É? Porque daí ele faz uma linha de três para sair
0: jogando. Mais
2: segura
0: ali,
2: mais. Porque não tem como tu jogar com dois laterais muito ofensivos, porque o Brasil não vai ter muita gente para recompor. Não
1: pra
2: por esse, característica.
1: Para esse, né, jogo de estreia, o Hakimi não deve estar, né? Ele não vai estar na Copa do Mundo, bem provável. Né? Deve estar no grupo, mas não vai jogar o primeiro jogo, pelo que a gente viu. Então, se o Hakimi não estiver, que é o lateral direito, não precisa ter um lateral tão, tão defensivo.
0: Sim.
1: Dá para ter dois mais jogadores mais agudos, digamos assim.
0: Partindo aqui para os meio-campistas, e aí volantes, e basicamente é volante, né, que tem nessa lista do Ancelotti aqui, porque não tem nenhum...
1: poucos meias, né?
0: Armador, assim, né? Meio-campistas, Bruno Guimarães do Newcastle,
1: bom.
0: Casemiro do Manchester United, Danilo Santos do Bota, Fabinho do Al Ittihad e Lucas Paquetá do Flamengo. Cara, aqui, não sei se pode colocar como surpresa, mas enfim, né, o Lucas Paquetá ganhou força aí, né? Enfim. Também
1: eu sinceramente, testado. Os últimos jogos que eu vi do Flamengo, eu não vi um Paquetá muito assim acima, mano, como esperava. Mas acho que o movimento dele vir pro Flamengo deve ser algo combinado já, enfim, pra ele ter ritmo de jogo pra ir pra Copa do Mundo. Como acontece, é normal acontecendo em todas, sim, as seleções. Mas acho que, não sei se, como tu falou, não sei se surpresa, Jota, mas o Paquetá, acho que pode ser discutível.
0: Pelo momento, né?
1: É.
0: Agora, o momento aqui desses aqui... que tá vivendo melhor fase é o do Danilo Santos, né? Do Bota.
1: Ah, será que pode fardar de titular?
2: Ele ganhou a vaga nas últimas convocações. Eu acho que os titulares, casa, já que tu citou aí o Casemiro e Bruno Guimarães.
1: E o Matheus Cunha de 10 ali, né?
2: É, então...
1: No caso, fazia na 10, não sendo o 10 de fato.
2: Então, aí é uma discussão que tem que fazer depois com os caras da frente, né?
1: Sim.
2: Mas pode ser até o Rafinha, esse cara do 10 ali. Pode. E aí o Luiz Henrique na direita. Mas abrindo o meio-campo é o Casemiro e depois é o Bruno Guimarães. Aí, para fechar as duplas, quando não joga o Casemiro, joga Fabinho. Quando não joga Bruno Guimarães, eu acho que joga o Danilo. Eu acho que o Paquetá ele tá como alternativa para ser esse meia criador por ali.
1: Briga a posição
0: Coringa,
1: com o Rafinha e o Matheus Cunha, briga por posição, no caso.

0: Ou até o próprio Neymar, se o Neymar for uma opção para jogar no meio.
1: Neymar, segundo o Ancelotti, é atacante.
0: Pois é, então aí que tá a dúvida. Mas assim, eu não vejo o Lucas Paquetá um absurdo ser convocado. Porém, quem ficou fora? Andrei Santos.
1: Que também não...
0: Terminou a temporada mal lá no...
1: Banco do Chelsea?
0: Tinha o Andreas Pereira, mas aí por característica. Eu acho que o Andreas Pereira perdeu vaga pro Danilo.
1: E a fase... E talvez se o Andreas Pereira tivesse chego nessa convocação jogando muita bola, tipo, comendo a bola, talvez estaria lá. Mas como os últimos jogos não têm sido tão agudos dele, acho que ele ficou fora por isso.
0: Aí
1: mas
0: era uma boa opção. O outro jogador que estava ali também, que foi na última convocação, foi o Sara. Aí eu acho que o Paquetá deve ter um pouco mais de cancha que ele para essa vaga. E o Ederson da Atalanta.
1: Que então, tá bem na Atalanta.
0: Tá bem, mas eu acho que ele faz mais a função de primeiro do que segundo volante.
2: Sim, mais atrás.
0: Então, assim, eu acho que não é nenhum absurdo. Eu acho que dentro desse contexto aqui...
1: Talvez o único discutível seria o Andreas Pereira, mas de resto acho que não tem muito o que fugir. E o Fabinho tem outra questão, que ele pode fazer a lateral direita também, né? Num cenário de jogo ali extremo, que tem que alterar. Né?
2: Pode
1: polivalente. Acho que a polivalência é a palavra dessa convocação do Ancelotti.
2: É isso. E aí chegamos ao setor de ataque, né, dessa seleção brasileira em busca do hexacampeonato. Hendrick, do Lyon,
1: baita.
2: Agora já de volta também, o papai Hendrick, né? O Gabriel Martinelli, do Arsenal, Igor Thiago, do Brentford, Luiz Henrique, do Zenit, Matheus Cunha, do United, Rafinha, do Barcelona, Ryan, oi, boa noite,
1: merecidasse,
2: do Bournemouth, Vinícius Júnior, do Real Madrid, e o vagabundo tá lá, Neymar Júnior, do Santos, convocado também pelo técnico Carlo Ancelotti. Cara, a grande surpresa aqui foi a ausência do João Pedro, né? Vivendo grande fase lá na Inglaterra. E a entrada aqui do Ryan, né?
1: Acho que o Ryan é a grande. Talvez é o grande nome dessa convocação. Se a gente for pensar assim, dos que a gente tinha dúvida o que poderia entrar ou sair. Acho que entre a saída do João Pedro e a entrada do Ryan, acho que a entrada do Ryan é o mais positivo, digamos assim. Porque vem merecendo. Acho que jogando pelo Bournemouth ele não perdeu ainda,
2: né? Não perdeu ainda.
1: Então, joga e chama o jogo pra si. É um daqueles jogadores que eu falo que tem muita personalidade, né? Como o Luiz Henrique também.
2: Como o Hendrick. Pega a bola e vai pra dentro.
1: E o Hendrick, só pra reforçar, que tem essa polêmica do Neymar, mas entre todos os perguntados se ele levaria o Neymar ou não, ele foi o único que falou: eu quero ir. Se o Neymar vai ou não, é com o Ancelotti. E o único cara que bateu no peito e falou que queria ser convocado. Acho que essa personalidade é muito bacana, de alguém tão jovem, né? Que certamente, se não tiver problemas físicos, vai ter mais 3 Copas do Mundo pela frente.
2: 19 anos ele, 19 anos.
1: Muito legal, muito legal. Muito merecido.
2: 19 anos o
1: Ryan também. E a movimentação dele de sair do Real Madrid, entender que teria que sair do Real Madrid para ir pra Copa do Mundo, 100%. Sim. Foi pro Lyon, comeu a bola no Lyon, convocado, perfeito.
0: Deu certo, né? Sobre essa questão da frente ali, né? Por exemplo, o Gabriel Martinelli é a opção ao Vini Júnior. Então tá certo o lado esquerdo, né? O Rafinha joga pelo lado direito, mas ele pode fazer a função do meio. E aí, pra jogar pelo lado direito aberto, é o Luiz Henrique. O Estevão machucou.
1: Seria pela direita também,
0: aí,
1: né?
0: Quem ganhou essa vaga aí, na minha opinião, foi o Ryan, né? O Matheus Cunha, ele pode fazer a função, né, de segundo atacante e também de meia. E aí tem o Neymar, né, que é a opção, e tem o Igor Thiago centroavante. Aí a ausência do João Pedro, a justificativa, né, do Ancelotti não foi muito clara na coletiva. Porém, eu tava vendo algumas repercussões ontem em relação a essa convocação não convocação do João Pedro, e para mim fez sentido uma delas que eu ouvi e até queria compartilhar aqui. Vamos lá. O João Pedro, ele pode fazer todas as funções lá da frente, todas. Né, pode jogar de falso 9, pode jogar de segundo atacante, pode jogar até na beirada para ser um cara que corta para o meio, enfim, né?
2: Sim.
0: Porém, ele faz a função de 9 melhor que o Igor Thiago?
2: Não.
1: Não. Então, os números dizem por si só, né?
0: Ele faz uma melhor função de segundo atacante, meio atacante, melhor do que o Matheus Cunha?
2: Também não.
0: Também não.
1: Nem que o Neymar, inclusive.
0: E ele faz uma função de beirada melhor que Ryan e Hendrick, se for fazer uma comparação?
1: Não.
2: Também não.
0: Então, assim, ele é bom em tudo.
2: Ele é regular em todas.
0: Mas assim, ele não é unanimidade, nem não performa melhor que ninguém nessas funções. Então assim, dentro desse contexto, não é um absurdo ele ter ficado fora.
2: Por mais que os números falem outra coisa, né?
1: E ele sentiu no jogo contra o City também, né, no sábado. Talvez isso possa ter impactado em algo, né?
0: Ele tem 15 gols, né, na Premier League, tem 20 gols na temporada. Ele surgiu muito bem naquele Mundial, né, do... Interclubes lá que o Chelsea acabou batendo, né, o time do PSG.
1: Ele fez 2 gols contra o Fluminense.
0: Ele tinha ido muito bem no Brighton, né, mas eu acho assim que é uma pena E, porém, o que me incomoda em relação a essa não convocação do João Pedro foi a falta de justificativas do próprio Carlo Ancelotti na coletiva. Embora, claro, ele não ia falar algo sobre essa questão de característica para não expor o atleta, né?
2: Sim, sim.
0: Mas, enfim, eu acho que é o único ponto assim, que chama a atenção, né? Por que ficaria fora?
2: Daqui a pouquinho a gente vai ouvir Carlo Ancelotti aqui no CBN Joga nas 11 e vamos ouvir você também. Conta pra gente, o que você tá achando aí? O que você achou dessa convocação? Mas, ó, é papo agora de se unir com esses caras, tá? Discussão foi, pô, eu queria esse, queria aquele. Cara, agora esses aí e vão pra cima, vão pras cabeças, tentar chegar o mais longe possível que venha, né? Essa sexta estrela. Intervalo rápido por aqui, depois do intervalo a gente volta pra falar muito sobre essa seleção, ouvir os personagens dessa convocação do Brasa. Aguenta aí, voltamos já.

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0: São 11 horas e 37 minutinhos, estamos de volta por aqui com o nosso CBN Joga nas 11 desta manhã de terça-feira, dia 19 de maio de 2026. Estamos falando muito sobre a convocação da seleção brasileira por aqui para a Copa do Mundo. 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Um beijo carinhoso a todos os amigos da KTO com a gente por aqui no CBN Joga nas 11. Pois bem, meus amigos, estamos repercutindo essa convocação do Brasa para a Copa do Mundo. O Brasil que vai estrear no dia 13 de junho contra a seleção marroquina. É o primeiro compromisso do Brasil aí na Copa do Mundo FIFA de 2026. Claro que você vai acompanhar tudo aqui na programação do Futebol Globo CBN, tá? A gente vai transmitir esses jogos aí para você. Dia 31 vai ter o último amistoso em território brasileiro. Pega o Panamá dentro do Maracanã, né? Para ter essa sinergia aí com a torcida brasileira, essa troca com a energia da torcida brasileira. E aí depois tem o último amistoso já lá nos Estados Unidos, diante da seleção do Egito. Vai ser o último teste aí do Carlo Ancelotti para ver como que ele monta, né, esse Brasil. Em determinado momento ontem, perguntado, né, sobre como ele enxerga Neymar na seleção, aquela coisa toda, já falou. Atacante centralizado ali. Não é como ponta, não é como o armador ali. Pode ficar ali nas costas de um... do Igor Thiago, talvez? Quem que vai ser o time, a trinca titular do Brasil?
1: Acho que Vini, Rafinha e Igor Thiago, né?
0: Vini, Rafinha e Igor Thiago?
1: Isso. Contando que o Matheus Cunha vai ser o meio campo, que falou ontem, né, Isra? Acho que não vai fugir disso. Ah, eu vejo muita gente falando sobre o Luiz Henrique sendo jogador pela direita.
2: Eu vejo o Rafinha como meia.
0: Rafinha aí, centralizado.
2: Luiz Henrique na direita. O Vini na esquerda e o Matheus Cunha mais centralizado.
1: Tu acha que o Matheus Cunha como 9?
0: De 9?
2: É, falso 9.
1: Não, pô. Não, acho que é loucura, daí. É mesmo? Porque tu perde o vice-artilheiro da Premier League, daí?
0: Mas tu deixa ele central. Ele...
2: Eu acho que vai por aí. Banco? É uma das alternativas.
1: Não seria uma alternativa, mas acho que o Igor Thiago de 9 seria melhor.
0: Entendi.
1: E eu repetindo, né? Muita gente falando sobre o Luiz Henrique tá no 11 inicial. É um cara que claramente se convocou e vem se colocando como titular pela chance que tem na seleção. É. E, talvez, e até falaram no chat aqui uma coisa muito bacana sobre o Hugo Souza. Assim como ele, Fabrício Bruno, André e João Pedro, que quando tiveram a chance de mostrar pela seleção, não conseguiram performar. E aí, a fila anda, né?
0: E, cara, tanto o nosso simpático Luiz Henrique, quanto o Igor Thiago, eles têm uma parada na seleção que chama muito a atenção, assim, que é o apetite, né? A vontade. O Luiz Henrique sai do banco de reservas, cara, nos jogos aí, e vem como se fosse um biruleibe das ideias, cara. Entra comendo a bola.
1: Contra a França ele foi muito bem.
0: O Igor Thiago, ele faz o gol aí, cara. A comemoração dele é algo que chega a arrepiar, assim, que a gente às vezes sente falta, né, na seleção brasileira. Um cara que, porra, tá lá querendo, com apetite. Então, assim, tomara que isso consiga contagiar, né, a seleção brasileira. O Ancelotti já destacou que a seleção não vai ficar num resort, não vai ficar lá num hotel extremamente luxuoso, não vai ficar em um hotel um pouco mais simples e um pouco mais reclusa. A seleção brasileira não vai ter livre acesso aí dos parça, dos amigos, da família.
1: Vai ser fechado.
0: A ideia é realmente fazer um retiro aí nesses pouco mais de 40 dias. Vai ter, claro, né, um dia ou outro ali que os jogadores vão ser liberados para receber os familiares, mas não vai ter livre acesso como foi já em anos anteriores. Então, de novo, assim, uma mudança de mentalidade que vem da gestão para com o grupo, e tomara que isso possa surtir efeito, né? Porque é aquilo, pô, a gente espera 4 anos para torcer por isso, os caras jogam uma vida inteira esperando chegar lá. Pô, pegando de novo o próprio exemplo do Neymar, né? O Neymar nas entrevistas nunca falou que o sonho dele é ser o melhor do mundo. Não, o sonho dele é ganhar uma Copa do Mundo, né, com a seleção brasileira. Então, tomara que todo mundo...
2: Ah, tu tá com o Neymar agora, então?
0: Somos todos Neymar Zets,
2: cara. Até ontem não queria o cara aqui, na Copa.
0: Faz o N, faz o N. É Toys,
2: Tudo junto. Deixa eu aproveitar e mandar um abraço aqui pro João Gabriel, que fez um comentário aqui, ó, há pouco, ó, em relação ao João Pedro, que ele foi eleito pelo Chelsea melhor jogador do clube na temporada lá no Campeonato Inglês.
0: Aí, ó.
2: Um abraço pro João Gabriel que tá nos acompanhando.
0: Mas também o Chelsea, né, virou uma bagunça depois da Copa do Mundo de Clubes, essa que é a grande verdade.
2: E tá lá no YouTube da CBN Joinville o link pro pessoal poder acessar o.
0: Opa!
2: O grupo, que é o nome do grupo, é.
0: O Chat CBN Joga nas 11.
2: Chat CBN Joga nas 11.
1: Pessoal, simplesmente.
0: Que não tem nada a ver com a gente, tá? Os malucos do chat aí criaram.
1: Sim.
0: Tá? Então você entra ali. Ali é tiro, porrada e bomba no grupo do WhatsApp.
1: Um em breve será restrito as imagens daqui também, é bom lembrar, né? É, quem tá no grupo vai ter prioridade.
0: Vai ter prioridade, vai ganhar um negocinho aqui, um negocinho acolá. Casa Grande tá preparando aí os negocinhos pra mandar meu grupo.
1: Bararã, bararã.
0: Não sei se isso é mais convidativo ou se a galera vai bloquear de vez. Então, enfim. Mas tá lá nos comentários, lá tá fixado pra você o link pra você entrar no grupo de WhatsApp pra gente trocar ideia lá no WhatsApp da CBN, aqui o nosso grupaço. Vem de grupo com a gente, entre amigos, se possível. 11h43. Vamos ouvir o Carlo Ancelotti na explicação dele ontem, a belíssima pergunta do Paulo Vinícius Coelho, perguntando sobre o João Pedro, sobre o PVC. Sobre o João Pedro, sobre Neymar, né? O Ancelotti optando, né, pelo Neymar, que teve 15 jogos Brasil! Nos últimos 3 meses.
1: Apenas.
0: Em detrimento do João Pedro, que tem 15 gols na Premier League. Numa das ligas mais difíceis do planeta. E o Ancelotti explicou um pouquinho aí sobre essa escolha nesse setor ofensivo. Fala, Carlo Ancelotti.
3: Bom, sim, eu entendo que se diz que o futebol europeu é diferente, mais intensidade, mas tu tem que considerar muitas coisas. E lo hemos falado também anteriormente. Aqui, o futebol, jogar a futebol aqui é muito complicado, é um calendário que aprieta muito, viagem, calor, então é difícil comparar. E depois, aí, as características individuais dos jogadores. Obviamente, ficamos tristes por João Pedro. Por quê? Por a temporada que ele fez na Europa, provavelmente merecia. Merecía estar en esa lista, pero infelizmente con toda la conciencia posible, con todo el respeto posible, con toda la competencia posible, hemos escogido otros jugadores. Lo sentimos mucho para João Pedro, como todos.
0: Obrigado,
3: os otros.
0: Yo también sinto, Carlos. Aliás, algum otário da família do João Pedro postou o vídeo, né? Tava toda a família reunida lá e ficou
2: aqui. IA não, claro.
0: Será?
2: Não sei.
0: Vai saber, né? Foi enganado pela IA?
2: Hoje em dia aí, cara, muita IA ia aparecendo ali.
0: Acho que não, pô. Mas tá aí um pouquinho da explicação, né, do
1: Carlos. Não convence, né?
0: Não convence.
1: Apesar que eu não acho um absurdo, mas acho que essa justificativa não convence. É que o Israel falou ali, é muito mais convincente, mas é claro que ele não vai falar isso em coletivo, né? É.
0: Vamos com a participação do ouvinte, o seu recado chegando aqui no Joga nas 11.
4: Uma princesa africana.
5: A Evelyn, ela era...
0: Meu Deus, cara.
5: Pra mim,
0: por isso que eu
5: muito
0: digo,
5: além de uma irmã.
0: A plástica dela
1: do rádio,
0: ela é bem feita, ela é maravilhosa.
2: Meu Deus.
0: Mas do nada entrou a princesa africana na participação do ouvinte.
2: Agora vai.
0: Vai.
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2: Cara, o susto que eu levei aqui.
0: Um abraço a todas as princesas africanas.
2: Ai, que grande resenha.
0: 11h45. O Roberto Silveira Júnior falou aqui, ó.
2: Diga.
0: Não porque eu não gosto do piloto, que eu quero que o avião caia.
2: Que isso, cara.
0: Agora vou torcer pelo Neymar e pelo Brasil.
1: Que baita paralelo.
0: É isso, ó. Ah, eu queria o eu queria o Léo Jardim. Eu queria o Paulo Henrique. Eu queria o Spinelli na seleção brasileira.
2: Spinelli.
0: Mas ele não teve como. Então, assim, agora que fechou a lista, irmão, agora é o Brasa passando na cara dos caras, entendeu? Agora é Brasil, porra. Não tem jeito. Não tem jeito. Então, vai ser legal demais aí a Copa do Mundo 2026. Quem mais? O Pedro falou aqui, ó. Se o Rodrigo fosse, talvez o Paquetá não iria. O Rodrigo, né? O Raio. Se o Estevão fosse, quem não iria era o Rayan. Perfeito, né? O Estevão tava vendo uma grande fase. Pra mim, o que tirou... O Edilson comentou aqui, ó. Pra mim, o que tirou da Copa o Hugo Souza, Fabrício, Bruno, Andrei e João Pedro foi que, quando tiveram a chance de mostrar na seleção, não entregaram. Aí vem a sombra dos outros atletas.
1: Sim.
0: Perfeito, Edilson. Obrigado pela participação. Quem mais? Está mandando áudio para a gente aqui no nosso CBN Joga nas 11. O pessoal hablando conosco. Pananã, pananã. Eu quero ouvir a participação do ouvinte com a gente por aqui no Joga nas 11.
5: Bom dia, pessoal. Tudo bem?
0: Tudo bem.
5: Eu senti muito a falta do João Pedro na lista.
0: Ah.
5: Mas não é do atacante, não. É do João Pedro Deschamps. Alô, Mãe Globo. Chama um menino pra Copa, pelo amor de Deus.
0: Aí, ó. Quem que é esse aí, cara?
2: Wagner Dias.
0: Ô, Vagnão, um abraço pra você, um beijo carinhoso. Obrigado pela torcida.
2: É, o André tá na
0: bronca aqui. Só pra fechar, eu já disse sim, tá? Eu não queria, tava esperando o momento certo pra falar isso. Eu já aceitei o convite.
2: Tá, mas vamos lá.
0: Mas ninguém me convidou pra
1: nada. Ninguém te falou nada.
2: É, o André tá na bronca aqui porque o João Pedro não foi convocado, o André Cercal. Né? E ele fala que zero merecimento para os jogadores que estão no Flamengo.
0: Zero.
2: Ele cita
1: o Vasco volta a repetir. Eu acho que o
2: Alexandre, entre, Léo Pereira e Paquetá
1: entre,
2: na bronca.
1: Entre Léo Pereira e Alexandre, o zagueiro, eu sou muito mais Alexandre, que na, que na seleção mostrou muito o Alexandre, né? Acho que isso aí pra mim não fez sentido.
2: O Edneus Floriano pergunta se não faltou meio campista aí nessa seleção brasileira.
1: É que não tem, na verdade, né? O futebol brasileiro hoje meio campo no mundo.
0: Aquele 10 assim, clássico, só tem. O Felipe Coutinho.
1: É. Aí é loucura.
0: Eu tô errado, então. 10 clássico,
1: se
0: armador.
1: For pro, se for pro show bolt, tá certo.
0: Para, cara.
2: Mas é isso, né? Essa é a seleção brasileira.
0: Essa é a nossa seleça. 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Deixa eu ver quem mais mandou recado por aqui. O Pedro, será que o Ancelotti sucumbiu à pressão para levar o Neymar e ficou triste por tirar o João Pedro? Brutal, falou aqui o Pedro.
1: Não, acho que o Ancelotti levaria alguém por pressão. Não a figura do Ancelotti. Se fosse o Diniz, ou o próprio Ramon, ou o Dorival, até acho que poderia ser. Mas o Ancelotti ceder a pressão, acho que não.
0: O Júlio está bem confiante. Com o Neymar ou sem Neymar, o Brasil vai se lascar. Calma, Júlio. Um abraço para você. O Adriano Feller, aqui todo mundo é Brasil, menos o Casagrande.
1: Ué, por quê?
0: Aí, ó. Aí é que eu me refiro. Paulo Américo, fala meus Neymarzetes. É isso, Paulo, um abraço pra você. Muito obrigado pela sua participação. O Osley de Oliveira. O
2: que ele mandou?
0: Foi convocado pelo marketing, não pelo futebol. Também tem isso. Cabe isso. Mas vai resolver, vai resolver.
1: É o melhor que temos.
0: Gustavo da Cunha, o PH se foi.
2: Mas é uma coisa que precisa ser dita, né, cara? A pressão surtiu efeito, cara. Eu acho que o Salah também sentiu um pouco dessa pressão aí em relação ao Neymar. Eu acho que isso faz parte também. É um profissional que tá aqui há um ano, sabe da responsabilidade, sabe que também é o seguinte, né? Se ele não leva o Neymar, aí é algo que acho que pesou também na convocação do atleta. Porque se ele não leva o Neymar, qualquer resultado que não seja uma boa campanha na Copa do Mundo, ficaria também condicionado a não ter levado o Neymar.
0: Sim.
2: Agora ele levando o Neymar, ele divide também a responsabilidade, né, dele com o próprio Neymar. E aí a pressão fica muito grande em cima do Neymar agora.
1: E tira,
2: tira a pressão
1: do grupo. Do grupo também, né?
2: É, consegue, né, tirar um pouquinho dessa pressão, porque não tem nenhuma grande referência ali nesse elenco da seleção brasileira. Então,
1: ninguém ali é cascudo, né? Teve jogador chorando porque cortou o cabelo, imagina jogar uma Copa do Mundo, né?
2: Então é isso, acho que esse acho que foi um dos argumentos também, né, pra ele ter levado o Neymar, né, essa questão de blindar um pouquinho também o elenco, enfim. Eu falei aqui ontem, né, eu não concordaria em ter convocado o Neymar, mas agora que tá convocado tem que acreditar que vai conseguir desempenhar, né. Agora a outra discussão vai ser daqui pra frente, em breve vai começar aí, se ele vai ser titular ou não. Daqui a pouco vai começar essa discussão aí.
0: É isso. Segundo a apuração do GE. Globo, né, houve uma ligação aí da comissão técnica, do Carlo Ancelotti e do Rodrigo Caetano para o Neymar nos últimos dias aí para ver como é que ele estava, aquela coisa toda, e destacando que se ele fosse convocado, não seria o capitão, não seria o titular, o Brasil não ia criar um jeito de jogar por ele. E de novo, assim, acho que esse é o grande ponto chave dessa convocação do Neymar, assim, porque em nenhum momento do ciclo, desde o início aí, especialmente desde a chegada do Ancelotti há um ano, o Brasil nunca montou, né, um esquema de jogo para que jogasse em torno de um único jogador, que seria o Neymar. Então, fazer isso agora, faltando dois jogos para a Copa do Mundo, também não faria sentido. E isso o Ancelotti deixou muito claro, que ó, é o coletivo. Queremos uma seleção resiliente, queremos uma seleção que se reinvente, uma seleção e destacando sempre o coletivo, coletivo, coletivo. Então, se o Neymar conseguir agregar aquela ideia de jogo que tem o Ancelotti, pô, o Brasil só tem a ganhar, cara. Então, de novo, assim, tomara que ele possa render o que a gente espera e que se não render em campo, possa render fora dele também, ajudando os mais jovens, enfim.
1: É a quarta Copa do Mundo, né? Alguma coisa ele pode agregar com o pessoal.
0: Né? E, de fato, vamos ter a última dança aí, né? Neymar no Brasil, Messi na Argentina, Cristiano em Portugal.
1: Vai ser interessante. Portugal
0: ser
1: que divulgou demais. Portugal que divulgou a convocação já, tá?
0: Divulgou a convocação. Papai Cris está lá.
1: Papai Cris está lá e destaque para o meio campo, que até estava falando em off com o Israel aqui, é muito forte o meio de Portugal. Né? Porque tem, beleza, Samuel Costa, o Rubem Neves, mas aí tem o Vitinha, João Neves, Bernardo Silva e Bruno Fernandes, cara. É muito forte esse meu campo, muito forte. Tem que ver se vai dar liga, né? A Copa do Mundo não é só nome, tem que dar liga durante Sim. aquele mês. A gente volta aqui a lembrar a seleção do Brasil de 2006, que era tecnicamente e no papel era um absurdo de boa, só que no campo não deu certo, não rolou. Aí porque faltou treinador, faltou comando, enfim. Mas tem que dar liga.
0: Deixa eu fazer um comparativo aqui, ó, com a última Copa do Mundo, tá? Da lista aí do técnico Tite lá em 2022. Para essa lista aqui do Carlo Ancelotti para 2026. Em 22, os goleiros eram Alisson, Ederson e o Everton. Em 2026, quem são os goleiros? Alisson, Ederson e o Everton. Sim. O mesmo trio de 22 joga agora em 26. Zagueiros. Na lista de 22 tinham 4 zagueiros, na lista de 26 temos 5. Em 2022, Marquinhos, Bremer, Thiago Silva e Éder Militão. Agora em 26, Marquinhos, Bremer, Gabriel Magalhães, Léo Pereira e Ibanhes. A lista divulgada ontem. Laterais, Danilo, de 2022. Uhum. Danilo, Alexandro, Daniel Alves e Alex Telles.
1: Nossa.
0: Em 26, Danilo, Alexandro, Danilo Santos e Wesley. Os laterais. Aí meias e volantes. Em 22, Casimiro, Bruno Guimarães, Fred, Fabinho, Lucas Paquetá, Everton Ribeiro. Em 26, Casimiro, Bruno Guimarães, Fabinho, Lucas Paquetá e Danilo. Um meia a menos em relação à lista de 22. E no ataque de 2022, tínhamos Vinícius Júnior, Rafinha, Gabriel Martinelli, Rodrigo, o Raio, Anthony, Richarlison, Gabriel Jesus, Neymar e Pedro Queixada. Em 26, Vini Júnior, Rafinha, Martinelli, Matheus Cunha, Luiz Henrique, Rayan, oi, boa noite, Neymar, Igor Thiago e Endrick. Algumas das mudanças aí, portanto, da última lista lá de 22 para essa lista agora de 26. Nome a nome, sem analisar momento, contexto atual, perde muito, ganhamos muito, tudo mesma coisa? O que vocês acham?
2: Muito parecido, cara.
1: Eu acho que perde.
0: Perde?
1: Perde porque em 22 esses nomes que a gente contestou estavam numa melhor fase. Por exemplo, Danilo, por exemplo, Alexandre, Lucas Paquetá também estavam no nível melhor nos seus momentos do que dessa temporada. Eu acho que o Brasil chega mais... Até porque o ciclo de 22 foi melhor que o desse ciclo, né? Então acho que o Brasil chega mais fragilizado que o 22 para essa Copa. Porque, mas é o Brasa, né?
0: Até porque o ciclo foi completo, né? Com Sim. o Tite de 18 para 22.
1: Incontestável.
0: É o que a gente vai ter um cenário muito parecido lá em 2030. Então assim, por isso que eu tô falando que, cara, chegar numa... sobreviver umas quartas de final, chegar numa semi pro Brasil nessa Copa do Mundo, já vai ser uma baita de uma vitória, tá? Obviamente, a hora que começar o jogo contra o Marrocos, a gente já vai estar segurando a sexta estrela e querendo absurdamente, assim.
1: Sim.
0: Mas analisando friamente o momento e todo esse ciclo tumultuado aí, não dá pra esperar outra coisa, assim, né? Então, se acontecer, evidentemente vai estar todo mundo feliz, contente e serelepe. Mas, por aquilo que vem se desenhando, a gente vê outras seleções muito mais prontas em termos de grupo, em termos individuais também. Agora, de 2026 pra 2030... com um ciclo completo com o Carleto, aí é diferente.
2: E com jogadores é diferente mais e vai ser bem diferente a seleção, né? Porque já tem alguns jogadores que estão na última Copa aqui, né? Os três goleiros é um exemplo, né?
1: O Alisson tem quantos anos?
2: Mais de 30 já.
1: Será que não joga mais uma?
2: Acho que não.
1: Mas de qualquer forma.
2: Eu não tenho essa convicção, né? Mas assim, por exemplo, os três goleiros.
0: 33 anos, o Alisson.
2: Não devem seguir para a próxima.
1: 37 joga, né?
2: E sistema defensivo, por exemplo, Alexandre, pô, reta final da carreira. Danilo, reta final da carreira, né? Marquinhos, eu talvez jogue mais uma ainda.
1: O Marquinhos pode ser no, na próxima Copa o contexto que quase foi o Thiago nessa, né? É. Se é a liderança defensiva, Neymar não joga, ou vai ter uma renovação. Eu acho que esses 15 remanescentes aí não estarão.
2: Aí do meio campo.
1: Alguns,
2: ali,
1: né, boa
2: o,
1: parte deles, pelo menos.
2: O Casimiro é um jogador que já está na última Copa, né? Mas há uma renovação muito grande na seleção brasileira do meio para frente. Tirando o Neymar, que é a última Copa, todos os outros atacantes que estão por ali têm idade para jogar a próxima ainda. Então, a grande renovação na seleção brasileira vai ser do meio para frente, no próximo ciclo, né?
1: E com jogadores mais maduros, como o próprio Rayan, né? O próprio Endrick também. O Endrick deve estar no... Esperamos, né? A gente torce que esteja num cenário diferente do Real Madrid, com mais protagonismo. Isso se o Mbappé deixar, né? É. Mas o Endrick, o Rayan, talvez num time de mais expressão, jogando um bom nível, é uma boa perspectiva.
0: Lembrando que na próxima quarta-feira, dia 27, na semana que vem, portanto, os convocados começam a se apresentar lá na Granja Comari, em Teresópolis, para começar a preparação para a Copa do Mundo. Quarta-feira que vem, dia 27.
2: Tá aí já, né? Tá aí. Semana que vem.
1: Tá aí.
0: Então, os últimos a chegar são os atletas que vão estar na final da Champions, entre PSG e Arsenal. A final é dia 30, em Budapeste, lá na Hungria. Então, depois dessa final, os jogadores vêm para cá. Dia 30... E aí no dia 31, o Brasil enfrenta o Panamá. Então, para esse amistoso no Panamá, imagino que já vai estar desfalcado, né? Porque Magalhães vai jogar a final da Champions.
2: Marquinhos também.
0: A dupla titular de
2: Martinelli
0: zaga.
2: Martinelli também.
0: Será que ele vai botar para jogar já no dia seguinte?
2: Não vai. Até então, porque, né?
1: E aí que tá a chance da galera, né?
0: É, aprovar.
1: Provar.
0: Dia 31, pega o Panamá no Maracanã. No dia seguinte já, dia 1º de junho, aí o Brasil já viaja para os Estados Unidos. Aí no dia 6 de junho, lá em Cleveland, pega o Egito no último amistoso antes da Copa do Mundo. Lembrando, 13 de junho, sábado, 7 da noite, Brasil-Marrocos em Nova Jersey.
1: Sabadaço.
0: Depois, o jogo que vai parar o coração de Israel Antunes, Brasil e Haiti, no dia 19 de junho, às 9h30 da noite, na Filadélfia. E depois fecha a fase de grupos contra a Escócia, no dia 24 de junho. 24, que é
1: quarta-feira, né?
0: Quarta-feira, isso aí.
1: Scotland.
0: 7 da noite, diante da Escócia, lá em Miami.
2: Ali em seleção brasileira, em jogos, enfim, hoje à tarde, na Inglaterra, nós temos o jogo entre Bournemouth do Rayan e o Manchester City. Esse jogo aí é válido pela 37ª rodada do Campeonato Inglês.
1: Boa noite.
2: E se o jogo terminar empatado ou com vitória do Bournemouth, matematicamente o Arsenal é campeão inglês.
0: Aí,
2: uma rodada de antecedência. Então a gente pode ter aí o Rayan ajudando os companheiros da seleção brasileira, né? Tanto o Gabriel Martinelli quanto também o Gabriel Magalhães. Então hoje, caso o Manchester City não vença o Bournemouth na casa do Bournemouth, o Arsenal é campeão inglês e o Rayan aí pode estar ajudando o Arsenal a ser campeão.
1: Aí, ó.
0: Bem demais, meio dia em ponto, meus amigos. Fim de papo no nosso Joga nas 11 especial de hoje, falando muito sobre a seleção brasileira, agradecendo por aqui a todas as participações.
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0: 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Um abraço para você, Roberto Casagrande.
1: Um abraço. Não fui eu dessa vez, hein? Um abraço. Link do grupo do chat Joga nas 11 aqui no nosso chat, né?
0: Boa.
1: Então você vai, procura o link ali, clica, entra no grupo pra falar umas groselhas conosco. Até mais.
0: Lá o Casa Grande vai mandar daqui a pouquinho
1: Só para quem fazia o Pix.
0: Uma foto que, claro, polêmica.
2: Que isso, cara? O que tu tá falando?
1: É um novo... Nada. O OnlyFans joga nas mãos.
0: Que isso, meu Deus. Pack do pezinho. Um abraço,
2: Jean. Um abraço, agora sim, um abraço.
0: Pack do microfone.
2: Até amanhã, até amanhã. Amanhã tem, né? Joga nas 11.
0: Amanhã diz que tem. Às 11 da manhã.
2: É.
0: Beijo pra todo mundo, uma excelente terça-feira. Uma baita semana.
2: Boa.
0: E a gente se encontra, né?
2: É isso aí.
0: Ah, hoje, ó, 14h, começa uma programação especial da CBN ao vivo direto da Expo Gestão. CBN todos os dias com uma programação pra lá de especial, direto lá da Expoville. Feito o convite.
2: Fechou?
0: Beijo, tchau.
2: Agora podemos ir, então?
0: Agora a gente vai embora.
2: Acho que agora vai dar tempo.
0: De novo, tá?
2: Uma princesa africana. Porque assim, ó, fico pensando, né? Ó, vamos entregar hoje o programa...
0: Toca o jingle, então. Dá o play no jingle aqui pra gente ir embora.
2: Sandberg, pessoal, hoje o pessoal do Joinville vai entregar no horário correto.
0: Dá o play no jingle, vira pra cá. Eu vou botar o...
2: Não, para, faz isso, cara. Vai estragar o computador.
1: Põe o
2: jingle, aqui,
1: põe o Sardenberg lá esperando.
2: Tem câmera aqui, o pessoal vai ficar bravo.
0: O Sardenberg já tossindo lá. Dá, põe o play no jingle aí.
2: Tu gostou do jingle?
0: O jingle, põe.
2: Então tá, vou colocar. Para, vai estragar o computador, cara.
0: Cadê?
2: Aí, gente, ó.
8: Brasil! 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
3: E com Carlos Alberto, uma ótima tarde para você, Carlos Alberto, e para os nossos ouvintes também.
2: Bom, queria começar com uma pequena observação, sobre esse debate que está no Congresso Nacional sobre a jornada de trabalho e sobre a escala de trabalho. Considerando todo o debate em andamento, parece que o mais provável é que seja definido no Congresso, seja definido que a jornada de trabalho será de 40 horas semanais, hoje é de 44, então reduziria de 44 para 40 horas semanais, e a escala seria 5 por 2, 5 dias de trabalho por 2 de descanso. E isso seria inserido na Constituição brasileira por uma proposta de emenda constitucional. A minha observação é a seguinte: primeiro, colocar a jornada de trabalho e escala na Constituição é um grande erro. É um grande erro, um equívoco enorme, por causa do seguinte: há mais de 2.000 ocupações laborais aqui no Brasil e em todos os países de renda média, países desenvolvidos ou semidesenvolvidos, como é o nosso caso. Em países em desenvolvimento, como é o nosso caso. Há milhares, mais de 2.000 ocupações laborais. Essas ocupações, grande parte delas, não cabe nessa escala e nessa jornada, porque são pessoas que têm, por exemplo, escala de 12 por 30, escala, enfim, trabalhadores na área de saúde, trabalhadores na área de exploração de petróleo, trabalhadores, companhia de aviação, por exemplo, médicos, né? Então, trabalhadores em hospitais, imagine trabalhadores em hospitais plantonistas, então, enfim, há uma série de ocupações que não cabem rigorosamente nessa escala e nessa jornada, que precisariam ter exceções. Então, o que ocorre, o que está parecendo que vai ocorrer, é que a lei vai dizer que a regra básica é jornada de 40 horas semanais com escala de 5 por 2. E aí a lei, própria lei, vai ter que colocar uma série de exceções para as diversas categorias que não se enquadram nesses requisitos. O resultado é que vai se criar uma enorme legislação e que vai ser causa, vai ser fonte de uma enorme disputa judiciária. A legislação no Brasil já é complexa, a legislação tributária, a legislação trabalhista é complexa. Você vai acrescentar centenas de artigos a uma legislação que já é complexa e já é difícil de ser entendida, analisada e cumprida. O resultado é judicialização. E pior, uma judicialização que pode parar na Suprema Corte. Então, uma questão trabalhista vai acabar aparecendo na Suprema Corte. Por quê? Porque jornada e escala estarão definidos na Constituição. O papel da Suprema Corte, do Supremo Tribunal Federal, é exatamente analisar as questões constitucionais. E com isso, o que estão fazendo? Estão transformando a questão trabalhista numa questão constitucional que vai ser fonte de uma tremenda judicialização. Outro ponto que eu quero dizer é o seguinte: essa regra só vale para os trabalhadores CLT, que são mais ou menos 39%, 40% da força de trabalho. Outros 39%, 40% da força de trabalho são informais. Para esses não vai valer nada, nem lei, nem constituição, nem nada, continuarão tendo as suas escalas. O mais correto, sempre, como definem vários especialistas em direito do trabalho e em políticas econômicas para as questões trabalhistas, é dizer que a melhor coisa que tem é a negociação coletiva. como são cada categoria tem a sua especificidade, o seu modo de trabalho, etc., a melhor coisa é a negociação coletiva entre as empresas e os funcionários daquele setor para se acertar horário e jornada daquele setor. E há um risco de a jornada vai encarecer, a jornada de 40 horas semanais vai encarecer o custo do trabalho, vai encarecer um fator de produção, e a questão é saber como é que a empresa vai lidar com esse custo mais elevado. Se vai passar para os preços, se vai diminuir a produção, se vai diminuir salário. Sim, ela pode diminuir salário, ela pode demitir pessoas com salário mais alto e contratar pessoas com salário menor, por exemplo, isso já aconteceu. Então, a minha opinião, nossa opinião é que essa questão é muito importante, muito grave, sobretudo para um país como o Brasil, que tem uma produtividade do trabalho muito baixa, essa questão está sendo discutida de uma maneira muito leviana, ali na base de será que dá voto, será que não dá voto, tanto do lado do governo quanto do lado da oposição. Bom, isso dito, voltaremos ao assunto outras vezes, que o assunto exige, e vamos então começar com Brasília. Felipe Igreja, Cássia.
3: Felipe Igreja já está conosco e tem informação a respeito das investigações que estão sendo realizadas pela Polícia Federal em relação a um perito criminal acusado de vazar informações para a imprensa. Boa tarde para você, Felipe.
4: Boa tarde, Cássia. Boa tarde a todos que nos acompanham. Pois é, mais uma fase da Operação Compliance Zero, autorizada hoje pelo ministro André Mendonça, do Supremo Tribunal Federal. Foi uma ação realizada pela Polícia Federal contra um perito da própria corporação, suspeito de ter vazado dados sigilosos da investigação da Compliance Zero para a imprensa, Compliance Zero, que apura as fraudes financeiras do Banco Master. O suspeito, que foi alvo de busca e apreensão, é o perito João Cláudio Nabas. Ele teve ainda decretado o afastamento do cargo pelo ministro André Mendonça e os mandados contra esse funcionário da Polícia Federal foram cumpridos no estado de Rondônia. Na nota divulgada à imprensa, o Supremo afirma que o investigado, na condição de perito criminal federal, teria repassado a integrante da imprensa informações sigilosas relacionadas a fatos ocorridos no início das investigações, informações obtidas a partir da análise de material que foi apreendido durante uma das fases da Operação Compliance Zero. São fatos que esse material foi apreendido ainda nas primeiras fases da Operação Compliance Zero. Isso, portanto, o perito agora foi alvo dessa investigação por parte da Polícia Federal. Na nota divulgada ainda à imprensa, o Supremo diz que as diligências investigativas possuem a natureza voltada para a preservação da investigação e a prevenção de eventual reiteração delitiva, e que as medidas não implicam qualquer direcionamento investigativo contra jornalistas ou veículos de imprensa, permanecendo preservadas questões que envolvem a liberdade da atuação jornalística e a garantia constitucional do sigilo da fonte. Por fim, o Supremo afirma, portanto, que não está visando aí nenhum jornalista ou as empresas de comunicação, apenas de fato esse perito, que o objetivo porque ele teria violado em tese o dever funcional de resguardar informações sigilosas. A gente lembra que na semana passada, após o Intercept Brasil divulgar mensagens de Flávio Bolsonaro para o banqueiro Daniel Vorcaro, aliados do pré-candidato do PL se reuniram com o ministro André Mendonça, que é o relator da Compliance Zero lá no Supremo, para cobrar a abertura de investigação sobre vazamento de informações desse caso. Esse assunto também entrou na pauta de um encontro do ministro com representantes da Polícia Federal na última semana. Também isso foi abordado. O que a gente conseguiu descobrir ainda sobre essa operação é que esse vazamento de dados envolve informações do início da operação entre dezembro do ano passado e janeiro deste ano, como, por exemplo, o contrato da advogada Viviane Barros de Moraes, do escritório da mulher do ministro Alexandre de Moraes, com o Banco Master, e também informações referentes a conversas de Daniel Vorcaro com o ministro Alexandre de Moraes, nesse caso. Por isso, a apuração hoje realizada pela Polícia Federal. Cássia.
3: Muito obrigada. Esse é o Felipe Igreja.
2: O presidente do Banco Central, Gabriel Galípolo, esteve no Senado Federal. Quem tem as informações é Rani Veloso.
5: Boa tarde, Sardenberg, a você, a Cássia, a todos que nos acompanham. Ainda continua a reunião na Comissão de Assuntos Econômicos no Senado Federal. Os senadores escutam o presidente do Banco Central, Gabriel Galípolo, que afirmou agora há pouco que o Banco Central não será usado como palanque político. Essa fala foi depois de Galípolo ser pressionado por parlamentares sobre suspeitas de irregularidades na gestão anterior de Roberto Campos Neto, indicado pelo ex-presidente Jair Bolsonaro, e também sobre o escândalo do Banco Master. Durante a reunião, os senadores cobraram explicações sobre informações incorretas prestadas pelo ex-presidente Campos Neto envolvendo o Banco Santander, em um caso que gerou um acordo milionário envolvendo uma conta bolsão e preenchimento incorreto de informações. Galípolo negou qualquer tipo de perseguição a Roberto Campos Neto e defendeu a governança interna do Banco Central. Ele disse que não cabe a ele perseguir ninguém e é por isso que a justiça tem uma venda e que o Banco Central reforçou, né, que o Banco Central não será palanque político. O clima, Sardenberg, esquentou também quando o assunto foi o Banco Master, né? Que até agora eles estão falando sobre isso. A gente lembra que a Polícia Federal investiga o afastamento de dois servidores de carreira do Banco Central, suspeitos de receber pagamentos do ex-banqueiro Daniel Vorcaro em troca de informações privilegiadas, e Galípolo classificou o episódio como um dos fatos mais graves da história da instituição e disse que todo o corpo técnico do banco está em luto.
6: O que foi gravíssimo, e de novo, só a justiça vai determinar o que realmente aconteceu, mas que é o afastamento de dois servidores do Banco Central de carreira. Eu acho que é dos fatos mais graves que já aconteceu na história do Banco Central. Todo o corpo técnico do Banco Central, como eu já comentei, sente um efetivo luto com o que aconteceu e, de novo, não cabe ao Banco Central julgar, vai ser a justiça que vai determinar o que realmente ocorreu, mas os indícios em si já foram algo que foi muito grave e que causou uma grande sensibilização por parte de todos os servidores, eu inclusive ali.
5: Bom, Galípolo também foi questionado pelo presidente da CAI, o senador Renan Calheiros, sobre as 24 visitas de Vorcaro ao Banco Central na gestão de Roberto Campos Neto. Ele justificou que as reuniões longas são comuns quando um banco enfrenta asfixia financeira e está perto de sofrer aí uma liquidação ou intervenção. Ele lembrou que o caso foi enviado ao Ministério Público na gestão dele em 6 meses depois que foi ali detectada essa suspeita de fraudes. Ele também fez um alerta, já agora sobre outro assunto, Sardenberg, que tem a ver também com o Banco Master, sobre a falta de orçamento do Banco Central, estrutura. Ele alertou aqui que perdeu 1.300 servidores nos últimos 10 anos e que essa deficiência impede uma fiscalização adequada das instituições financeiras e fez um comparativo com a Europa. Enquanto várias pessoas cuidam da fiscalização de um só banco, no Brasil, de acordo com Galípolo, um único servidor chega a fiscalizar até 30 instituições financeiras e admitiu que, a partir de agora, o Banco Central terá que escolher o que vai conseguir cobrir. Sardenberg?
2: Muito obrigado. Informação da Rani Veloso. O presidente Gabriel Galípolo tem razão nesse ponto. O Banco Central está desaparelhado, claramente desaparelhado, com funcionários, faltando funcionários e faltando mais tecnologia. Para isso é problema orçamentário. Precisaria ter uma proposta de lei no Congresso que dá mais autonomia, dá autonomia financeira ao Banco Central, e isso é uma medida que poderia ser aprovada para garantir a atuação do Banco Central. E agora a seleção brasileira, Leonardo Dai.
7: Sardenberg, o Neymar publicou as suas primeiras declarações, divulgou os seus primeiros bastidores desde que foi convocado ontem pelo técnico italiano Carlo Ancelotti para disputar a Copa do Mundo em 2026. O Neymar tem feito assim uma espécie de vlog da vida dele, né, com vídeos quase que diários no seu canal no YouTube, e hoje o vídeo foi... O título do vídeo foi Eu Tô na Copa do Mundo, publicado há mais ou menos 2 horas e já com 700 mil visualizações. E nesse vídeo ele traz uma declaração dele, né, ainda antes do momento da convocação, falando que 2026 é a última chance dele vencer a Copa do Mundo, dele jogar e vencer a Copa do Mundo. Vamos ouvir o Neymar falando aí sobre essa última dança que ele até então esperava ter a chance de fazer na Copa do Mundo 2026. O áudio tem ali uma gritaria, porque tinha muita gente acompanhando o evento, ele estava comendo algum negocinho também ali, mas vamos ouvir o Neymar, ainda não convocado naquele momento para a Copa do Mundo de 2026.
8: Com certeza será a última de qualquer jeito, indo ou não. Então, por isso que a ansiedade é grande. Acho que foi a minha cabeça, foi a coisa mais importante da minha cirurgia até aqui. Independente de estar forte, de estar rápido, de estar bem fisicamente. Foi passando esses momentos de lesão, de dor, de dar a volta por cima. É lesão de novo, dor, dar a volta por cima. Mas deu certo, agora é esperar.
7: Esperou e acabou convocado. Sempre bom a gente lembrar, né, que o Messi, por exemplo, antes da Copa de 2022, falou que era a última Copa dele e está aí em 2026. O Cristiano Ronaldo, em 2022, chegou a pontuar que talvez fosse a última Copa e hoje acabou de ser convocado para a Copa de 2026 também com Portugal. O próprio Neymar falou em 2022 que talvez não tivesse futebol para ele depois da Copa de 2022, porque ele estava cansado. E o Neymar tem 34 anos, né? 38 anos é uma idade perfeitamente possível para jogar uma Copa em 2030, mas neste momento ele está tratando a Copa de 2026 como a última dele. Queria encerrar só trazendo aqui um bastidor também publicado nesse vídeo, é do Neymar depois da convocação, fazendo festa. Uma das primeiras coisas que ele fez foi uma chamada de vídeo com o Rafinha, do Barcelona, agradecendo o jogador pelo apoio. Você vai ouvir um áudio também aí, uma Bruna no meio da conversa, que é da Bruna Biancardi, a mulher do Neymar, também participando dessa chamada de vídeo.
9: Aí, Rafa, obrigado, meu, obrigado. É isso, brigadão.
10: A gente
9: tá, sabe o carinho que eu tenho por você. Obrigado por tudo, tá? Obrigadão mesmo, de coração, viu? Tamo junto, vai dar tudo certo. Vai dar tudo certo, mano. Vamos ver.
7: Áudio providencialmente cortado, porque o Neymar falou, vamos ganhar essa, e aí é melhor cortar, para não soltar palavrão no ar, Sardenberg.
2: Muito obrigado, a informação do Leonardo Dai, aqui de São Paulo. Obrigado, Léo.
3: E agora, hein?
2: Intervalo.
3: E já voltamos.
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10: Boa tarde, ouvinte, boa tarde, Cássia.
11: Boa tarde, Merval.
12: Ô, Merval, a candidatura do Flávio Bolsonaro foi atingida aí por, enfim, uma crise bastante importante. E o Centrão já começa a subir do muro, meu irmão.
10: O Centrão está sempre buscando aí a melhor posição, né? Mas nesse caso eu acho que o Centrão tem razão, porque a candidatura do Flávio, o Centrão não é bolsonarista, né? O Centrão é de direita, centro-direita, e busca uma... sempre está do lado vencedor, né? E o perigo do Flávio

0: com essa, esse caso Master aí falhar no primeiro turno, passou a existir. Era uma candidatura que ninguém acreditava inicialmente, nem eles mesmos, né? Porque o próprio Flávio, logo que anunciou que seria o candidato, anunciou também que podia renunciar de acordo com negociações políticas e tal. Mas aí ficou, se firmou nas pesquisas e tal, ficou meio soberano dentro da direita, mas essa crise do Master parece que abalou muito a confiança das pessoas nele, né? Não é o pai, né? O pai fez muita bobagem e nunca foi penalizado. E nesse caso, o Flávio não tem luz própria, né? Então a gente tem que ver nas próximas pesquisas como é que vai se colocar o eleitorado, né? Se continua jogando tudo em cima do Bolsonaro pai e, portanto, não se incomodando com essas crises do filho, ou se isso vai mudar a direção do vento. E é o que o Centrão está fazendo. Deu uma parada, está negociando, está pensando, está vendo, esperando os resultados das próximas pesquisas, para ver se entra de cabeça nessa campanha do Flávio ou se libera seu pessoal, né? Porque é o que eles mais sabem fazer, né? O Centrão negocia com os governos
1: E com os
0: estaduais
1: favoritos.
0: e com os favoritos. Então, tem que aguardar um pouco a decisão final, mas isso mostra que o Flávio Bolsonaro está criando uma situação para ele mesmo muito complicada. Agora tem uma informação que tem que ser confirmada ainda, de que ele visitou o Vorkaro pessoalmente na casa dele quando ele já estava preso, depois que saiu da prisão e foi para casa. Então, realmente é uma proximidade muito grande que pode ter gerado muitas outras coisas que a gente não sabe ainda. E então isso coloca em risco a candidatura do Flávio.
1: Tá certo. Merval Pereira, obrigado, Merval. Até amanhã.
0: Até amanhã, Sérgio.
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0: Terça-feira, 19 de maio de 2026. O ministro do STF, André Mendonça, autorizou uma operação da Polícia Federal em Rondônia contra um perito da corporação suspeito de ter vazado dados sigilosos das investigações da Compliance Zero para a imprensa. João Cláudio Nabas foi alvo de busca e apreensão e foi afastado do cargo. Na semana passada, aliados do pré-candidato do PL à presidência, o senador Flávio Bolsonaro, se reuniram com o magistrado para cobrar a abertura de investigação. Eles fizeram um pedido depois de o site Intercept Brasil revelar conversas entre o banqueiro Daniel Vorcaro e Flávio. Mendonça é o relator do caso Master no Supremo. O presidente do Banco Central, Gabriel Galípolo, afirmou que o principal problema do Master não estava no passivo da instituição, mas na forma como os recursos captados eram usados. Ele deu a declaração em audiência na Comissão de Assuntos Econômicos do Senado. Galípolo também disse que depois da crise financeira de 2008, houve um movimento global de aumento da regulação sobre os bancos. Mas, segundo ele, no Brasil aconteceu um movimento no sentido oposto, com as instituições tentando virar bancos para acessar recursos captados com cobertura do Fundo Garantidor de Crédito. O tenista espanhol Carlos Alcaraz anunciou que não disputará os torneios de Wimbledon e Queens. O número 2 do mundo ainda se recupera de uma lesão no punho direito. O espanhol já tinha confirmado que não jogará Roland Garros. A Bolsa de Valores de São Paulo opera em baixa de 1,35% aos 174.587 pontos. O dólar comercial está em alta de 1,07%. Cotado a R$ 5,05. O euro vale R$ 5,85, elevação de 0,56%. No horário de Brasília, 12:32.
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0: E aí, Miriam?
1: Boa tarde, Sardenberg. Boa tarde, Cássia. Boa tarde, ouvintes da Rádio CBN.
2: Boa tarde, Miriam.
0: Nosso assunto, Miriam, a gente faz referência à sua coluna, o que você escreveu no jornal Globo de hoje, dizendo que o governo Lula, que é o presidente Lula, que é candidato à reeleição, né, vai enfrentar dificuldades, más notícias, como você diz, na área econômica. Inflação, desaceleração do crescimento econômico, a guerra, que provoca efeitos indesejados por aqui. Miriam.
1: Pois é, Sardenberg. A gente começou a conversar sobre isso ontem, né?
0: Isso.
1: Retomando aquela conversa de ontem, que a gente falou da prévia do PIB, mostrando desaceleração da economia e tal. Há outras más notícias rondando o governo nesse momento. E a gente tem falado um pouco dela aqui, aumenta a previsão de crescimento, aumenta a previsão de inflação, cai a previsão de crescimento, a projeção de queda da taxa de juros também, ela foi sendo diminuída, quer dizer, uma queda menor da taxa de juros, por causa da guerra, porque a inflação está subindo, os juros não podem cair tanto, isso continua o aperto monetário em cima da economia. Além disso, tem um problema de custos na economia como um todo, a guerra está provocando o aumento de custos, principalmente da agricultura, que está numa situação complicada, que é, ao mesmo tempo que ela tem uma excelente notícia para dar ao país, que colheu a melhor safra, a maior safra, e que vai ser o setor que vai puxar, quando for divulgado o dado do PIB na sexta-feira, da semana que vem, vai ser divulgado o dado do PIB, vai ficar claro que quem puxou a economia no primeiro trimestre foi a agricultura. Mas a agricultura, quando olha para frente, está com muita dificuldade. Pelo aumento dos custos, de um lado, por causa da guerra, tudo subindo, fertilizante é só um produto, mas frete subiu, tudo subiu, né? E os preços caindo no mercado internacional de commodities que o Brasil exporta, principalmente soja e milho, e também o dólar, a própria fraqueza do dólar reduz a receita do setor agro em reais. Então, tudo junto e somado, a situação está difícil para o setor, que é mais dinâmico. Mas todos os outros setores estão sendo afetados por essa guerra, pelos efeitos secundários dessa guerra de Donald Trump. Então, a questão que se coloca é, como é ano eleitoral, o governo tenta fazer medidas para neutralizar esses efeitos. Até que ponto ele pode ir? Ele vai ter um aumento da arrecadação por causa do aumento do dólar. A alta do dólar aumenta a receita do governo proveniente do dólar, porque o Brasil é grande exportador, a Petrobras é grande produtora e tal. Mas acontece que há limites para essas políticas, porque elas podem passar uma... são inflacionárias em determinada medida, elas podem alimentar a própria crise. Então, o presidente Lula, ele tem que saber como lidar nesse momento difícil, porque ele está disputando a reeleição, mas ele não pode, e ele está afetado por um evento que ele não controla, que é a guerra.
0: Uhum.
1: Né? Mas os... os instrumentos que ele pode usar são limitados, porque, do contrário, ele provoca mais desorganização na economia, Sardenberg.
0: Tá certo. E talvez esses efeitos de inflação, preço de alta de alimento e tal, expliquem, assim, a desaprovação elevada do presidente Lula até o momento, né?
1: Eu acho que sim. Tudo é um processo muito complexo hoje, né? O sociólogo chama os sociólogos para eles explicarem, porque mesmo quando a economia está com bons indicadores, a desaprovação fica alta. Aconteceu isso no governo Biden também. Então, tem que analisar por todos os lados. Mas, de fato, também tem não só a inflação, mas o fato de que os preços estão altos.
0: Uhum.
1: Parece a mesma coisa, mas não é. Quer dizer, mesmo quando os preços não sobem relativamente ao que era ontem, no mês anterior, eles estão num patamar elevado. E isso reduz a capacidade de compra, a capacidade de compra mesmo, que eles chamam de affordability. Né?
0: Uhum.
1: Então, eu tenho... Meu salário melhorou, mas ele compra menos coisas.
0: Exato.
1: É um pouco essa sensação de desconforto econômico que está talvez afetando essa avaliação do governo Lula.
0: Miriam Leitão, obrigado, Miriam. Até amanhã.
1: Até amanhã.
2: Até.
0: intervalo agora, Cássia.
2: E já voltamos.
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5: A Federação da Agricultura e Pecuária do Estado de São Paulo, a FAESP, realizou Assembleia Geral com representantes dos sindicatos rurais para tratar de temas administrativos e da organização da rede sindical no Estado. 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A Assembleia evidencia o papel da FAESP na coordenação institucional, na transparência dos processos e no apoio às entidades que atuam diretamente junto aos produtores em todas as regiões paulistas.
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0: Cássia, no começo do programa, na primeira reportagem, nós informamos que o Supremo Tribunal Federal, o Felipe Igreja, nosso repórter de Brasília, fez a reportagem informando que o Supremo Tribunal Federal autorizou uma operação da Polícia Federal contra um perito criminal da Polícia Federal, acusado de vazar para a imprensa dados da investigação Compliance Zero. Compliance Zero é a investigação sobre o banco Master. Eu estou lembrando essa reportagem porque para esclarecer o seguinte, a imprensa tem o direito de publicar documentos sigilosos, desde que não os obtenha por métodos ilegais. Por exemplo, não pode roubar um documento, não pode pagar por um documento, né? Um documento sigiloso, seja da justiça, seja do governo, seja de uma instituição pública qualquer, né? A imprensa pode obter esse documento através de vazamentos ou através, enfim, de qualquer método. O que não pode é obter esses documentos por meios ilegais, que seria roubo, chantagem, cobrar, pagar pelo documento, sim, fazer ameaças ao portador do segredo, de que, enfim. Mas se a imprensa obtém esse documento legalmente, isto é, se o funcionário público ou a pessoa que tem acesso, ou o deputado que tem acesso a um documento que vai para uma CPI, por exemplo, se ele quiser passar para o repórter, para o jornalista, a imprensa tem todo o direito de publicar esse documento.
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0: Bernardo.
1: Olá, boa tarde, Sandberg. Boa tarde, Cássia. Boa tarde, ouvintes da CBN.
2: Boa tarde, Bernardo.
0: Bernardo, e o Joaquim Barbosa, hein? O ministro do Supremo Tribunal Federal, Joaquim Barbosa, ele é candidato a presidente ou não é?
1: Pois é, Sandberg. A gente achou que o cenário eleitoral já estava concluído, formado, né, cristalizado. De repente surge mais um fato novo, que pode ser uma novidade, pode também ser um balão de ensaio. O fato é que o ex-ministro do Supremo, Joaquim Barbosa, se apresentou como candidato a presidente da República. Essa notícia foi trazida semana passada pelo painel da Folha de São Paulo, foi confirmada pelo partido dele, que ao mesmo tempo está rifando a pré-candidatura que já estava colocada do ex-deputado Aldo Rebelo. O João
2: Aliás,
1: Caldas,
2: Aldo Rebelo que não está nada satisfeito com essa história, né?
1: Pois é, Cássia, e não podia estar também, né? Mas, de qualquer forma, o fato é que o Aldo Rebelo simplesmente não se viabilizou. Ele estava protagonizando um verdadeiro vexame nessa fase de pré-campanha, porque ele, mesmo tendo sido ministro de quatro pastas, presidente da Câmara dos Deputados, uma figura conhecida, ele não conseguia nem pontuar nas pesquisas, nem 1% ele chegava. Estava atrás ali do cabo Daciolo. Então, esse partido Democracia Cristã resolveu rifar a candidatura do Aldo. O presidente do partido, o ex-deputado João Caldas, diz que o Aldo já não é mais candidato, que isso não existe mais, e está lançando o Joaquim Barbosa, que tinha se filiado na encolha e segredo no começo de abril, ali na data limite, que é o prazo das filiações, né, 6 meses antes da eleição. O Joaquim Barbosa é uma figura que foi muito cotada, Cássia Sardenberg, na eleição de 2018. Ele chegou a se filiar ao PSB, circulou como candidato, deu entrevistas e, na véspera também do prazo, disse que não seria mais candidato por razões pessoais. Ninguém nunca entendeu direito que razões foram essas. É claro que, passados 8 anos, o Joaquim já não é uma figura que está todos os dias no noticiário. Inclusive, pesquisas de gente próxima a ele já apontam até que o eleitorado jovem não sabe de quem se trata, mas ele está acreditando ainda num recall que ele pode ter, o nome dele pode ter, associado especialmente ao combate à corrupção. Né? O Joaquim Barbosa foi o relator no julgamento do Mensalão, foi ali visto por muita gente naquela época como uma espécie de um antagonista ou de um algoz de lideranças do PT, decretou ali a prisão do ex-ministro Dirceu, do ex-deputado José Genuíno, do próprio Valdemar Costa Neto, hoje presidente do PL. Então, de certa forma, ele é um personagem que não é muito bem visto nem pelo PT, pelas condenações, nem pelo PL, pela prisão do próprio Valdemar. E ele está apostando nesse recall e nesse cenário de reabertura da disputa, né, de incerteza sobre a candidatura do Flávio Bolsonaro, para tentar se colocar. Se isso de fato vai adiante, a gente vai ter que esperar para ver.
0: Agora... o partido, porque o Aldo Rebelo, como você falou, era nada, né? E o partido pode retirar, nem tem candidatura ainda, a rigor, não foi feita convenção, nada, né?
1: Pois é, Sardenberg, o Aldo Rebelo estava desempenhando um triste papel, né? Um personagem que fez a carreira dele toda no Partido Comunista do Brasil, goste-se ou não, foi a identidade política que ele próprio construiu. De repente reaparece como bolsonarista desde criancinha, né, se propondo aí a fazer uma espécie de uma linha auxiliar do bolsonarismo na campanha, nos debates, acabou que tiraram a cadeira dele. Né? Ele não vai ter legenda, isso dito pelo próprio presidente do partido. Por mais que o Aldo agora diga que vai brigar na justiça, etc. e tal, o fato é que se o partido não quer e o partido tem dono, como é que ele vai ser candidato dele mesmo? Né? Agora, esse partido é uma coisa curiosa, Sardenberg. Veja só, ele se chama Democracia Cristã, DC. Mas o nome antigo dele, até pouco tempo atrás, era PSDC. E sabe quem era o dono e eterno candidato do PSDC? Era o Eimael, aquele mesmo do jingle, Eimael, um democrata cristão. Será que Joaquim Barbosa agora vai ser o novo democrata cristão? É assim que ele vai se apresentar para o eleitorado? Então fica muita dúvida. O Joaquim, lá no passado, ele foi um defensor da tese das candidaturas avulsas. Ele achava que candidato não tinha que estar filiado a partido para concorrer. É uma visão, na minha análise, um pouco perigosa, né? Muito personalista da política, né? Muito assim do homem providencial, daquele sujeito que faz e acontece sozinho. Isso na história brasileira não costuma dar muito certo, né? Vamos ver lá os exemplos do Jânio Quadros, do Fernando Collor, do próprio Jair Bolsonaro. Mas é inegável que o Joaquim Barbosa, diferentemente do Bolsonaro, tem credenciais democráticas, né? É um personagem que, enfim, construiu a carreira dele com muito esforço no meio jurídico, chegou ao Supremo Tribunal Federal, foi o primeiro homem negro a assumir a presidência do tribunal, inclusive aposta um pouco também nesse fator raça, Sarenberg. O fato dele ser o único negro, eventualmente, numa disputa, ele e o, enfim, pessoas próximas a ele acreditam que possa ter algum peso para o eleitorado, especialmente o eleitorado de periferia. O que a gente tem que esperar agora é as próximas pesquisas, quando aparecer o nome de Joaquim, para ver se esse cross tem alguma chance de ir além de um balão de ensaio.
0: Bernardo Melo Franco, obrigado, Bernardo. Até quinta.
1: Um abraço, até quinta.
2: Até quinta.
0: E agora temos intervalo.
2: E já voltamos.
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9: Bem, agora a gente vai para Brasília, a reportagem da Samantha Klein, e o assunto é o seguinte: o senador Flávio Bolsonaro, faz poucos minutos, admitiu que visitou o Daniel Vorcaro quando ele estava em prisão domiciliar em São Paulo. Samantha Klein tem os detalhes. Samantha.
10: Isso, Sardenberg, foi num pronunciamento, não foi nenhuma coletiva de imprensa aqui na sede do PL, o Diretório Nacional do PL, partido do senador Flávio Bolsonaro, e ele afirmou que visitou o ex-banqueiro Daniel Vorcaro no fim do ano passado, quando o empresário já usava tornozeleira eletrônica. Essa visita ocorreu na casa de Vorcaro, em São Paulo, e lembrando que o executivo já estava em regime de prisão domiciliar pela primeira vez. E minutos antes, essa informação vazou da própria equipe do PL para o site Metrópolis. E logo na sequência foi confirmada, portanto, por Flávio Bolsonaro. Ou seja, era intenção de fato falar sobre este tema. Essa confirmação também ocorreu depois que ele se reuniu mais cedo com integrantes do PL. Foi uma reunião aí com toda a bancada do PL no Congresso Nacional, envolvendo senadores e também deputados, justamente para falar sobre essa crise revelada primeiramente pelo site Intercept Brasil, com a revelação de áudios de Flávio Bolsonaro pedindo dinheiro para Vorcaro. Nesse pronunciamento, pronunciamento, ele disse que a visita se deu para encerrar a relação com Vorkaro, lembrando que foram disponibilizados, pelo menos segundo informações então confirmadas pelo Intercept, depois admitidas pelo próprio senador Flávio Bolsonaro, que foram disponibilizados 61 milhões de reais para o filme Dark Horse. Ele não deu detalhes sobre o fundo constituído, mas a alegação é que aquele fundo para receber o dinheiro e repassar à produtora se deu por conta da necessidade de confidencialidade exigida pela lei americana, Sardenberg.
9: Então, pois não, Clássica?
11: E a gente tem, inclusive, o trecho desse pronunciamento a respeito do qual falava a Samantha Klein. Vamos ouvir direto de Brasília.
12: Eu estive com ele mais uma vez após esse evento, quando ele passou a usar o monitoramento eletrônico, ele não podia sair da cidade de São Paulo. Eu fui, sim, ao encontro dele para botar um ponto final nessa história, dizer que se ele tivesse me avisado que a situação era grave como essa, eu já teria ido atrás de outro investidor há muito mais tempo e o filme não correria risco. Então foi uma grande dificuldade nesse momento arrumar outros investidores que pudessem concluir esse filme. E aí quando você começa a entender melhor a situação, foi a matéria no domingo que saiu.
11: Aí um trecho da fala, né, do senador Flávio Bolsonaro, em que ele admite que visitou Daniel Vorkaro em casa quando o ex-banqueiro já estava cumprindo em prisão domiciliar. A alegação do senador Flávio Bolsonaro é que esse encontro foi para encerrar a relação com Vorkaro.
9: Intervalo agora.
11: E já voltamos.
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0: terça-feira, 19 de maio de 2026. O senador e pré-candidato à presidência da República pelo PL, Flávio Bolsonaro, confirmou que visitou o dono do Banco Master, Daniel Vorcaro, em dezembro. Na ocasião, o banqueiro estava em prisão domiciliar. Flávio disse que o encontro teve o objetivo de encerrar a relação com o empresário. O senador disse que avisou que, se soubesse da situação de Vorcaro, teria procurado outro financiador para o filme Dark Horse, que conta a história do ex-presidente Jair Bolsonaro. A Advocacia-Geral da União defendeu suspender e declarar a lei da dosimetria inconstitucional. Encaminhada ao Supremo, a manifestação foi assinada em nome do presidente Lula. O texto foi promulgado pelo presidente do Senado, Davi Alcolumbre, no dia 8 de maio, depois de o Congresso derrubar o veto presidencial à lei. A regra permite a redução de penas de condenados pelos ataques de 8 de janeiro de 2023, incluindo a do ex-presidente Jair Bolsonaro, condenado a 27 anos e 3 meses de prisão no julgamento da trama golpista. A companhia que administra o WhatsApp, o Facebook e o Instagram, a Meta, transferiu 7 mil funcionários para áreas de inteligência artificial da empresa e deve demitir 8 mil pessoas amanhã. O dono da Meta já havia anunciado investimentos de até 135 bilhões de dólares em IA neste ano. No fim de 2025, a empresa tinha mais de 78 mil funcionários. O chefe da Organização Mundial da Saúde, Tedros Adhanom, expressou profunda preocupação com a velocidade e a dimensão do surto de ebola no Congo e em Uganda. Ao todo, são pelo menos 500 casos suspeitos e 131 mortes associadas à doença. A OMS aprovou um financiamento emergencial de quase 4 milhões de dólares para apoiar os dois países no combate ao surto. No horário de Brasília, 1h05.
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4: O técnico Carlo Ancelotti anunciou nesta segunda-feira os 26 jogadores que vão disputar a Copa do Mundo de 2026 pela seleção brasileira. Foram chamados os goleiros Alisson, Ederson e o Everton, os laterais direitos Danilo, Luiz e Wesley, os laterais esquerdos Douglas Santos e Alexandro, os zagueiros Marquinhos, Gabriel Magalhães, Bremer, Léo Pereira e Ibanhes, os meias Casemiro, Bruno Guimarães, Danilo dos Santos, Fabinho e Lucas Paquetá e os atacantes Vinícius Júnior, Rafinha, Matheus Cunha, Luiz Henrique, Endrick, Gabriel Martinelli, Igor Thiago, Rayan e Neymar. Três pontos históricos sobre essa convocação. É a convocação com mais jogadores que atuam no Campeonato Brasileiro desde 2002. São 7. É a convocação que traz os jogadores mais jovens a defender a seleção numa Copa desde Ronaldo, que tinha 17 anos em 94. No caso, Rayan e Endrick com 19 anos. E além disso, é a convocação com o maior reaproveitamento de uma Copa anterior na história da seleção. 15 jogadores que estão nesta Copa disputaram a última edição do Mundial, superando o recorde de 14 da Copa de 62 em relação ao time campeão em 58. Do Rio de Janeiro, Leonardo Dai.
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5: E aí, Rosana?
6: Oi, Sardenberg. Boa tarde para você, para Cássia e para os nossos ouvintes.
0: Boa tarde, Rosana.
5: O assunto hoje é o que o consumidor pode fazer para ajudar a enfrentar aí os impactos do El Niño sobre o sistema elétrico. Rosana?
6: Sardenberg, os ambientalistas estão propondo campanhas de conscientização com medidas que podem reduzir em até 10% o consumo de eletricidade nas residências. Tipo, diminuir o uso do ar-condicionado, ventiladores, usar lâmpadas de LED, não deixar aparelhos ligados na tomada quando não estiver usando e evitar o chuveiro elétrico nos horários de pico, ali no início da noite. Isso ajudaria a aliviar a pressão sobre o sistema elétrico com a chegada do El Niño, que, segundo os meteorologistas, vem com tudo agora no segundo semestre. É um fenômeno que aquece as águas do Oceano Pacífico e provoca ondas de calor mais intensas e também períodos de seca em várias regiões do Brasil. Então, de um lado, você tem um calor que aumenta a demanda por energia e, de outro, a falta de chuva, que reduz o nível dos reservatórios das hidrelétricas e, com isso, obriga o sistema a acionar as usinas termoelétricas, que são mais caras e mais poluentes. E esse custo adicional chega ao consumidor por meio das bandeiras tarifárias. Ou seja, são campanhas para estimular o consumo consciente de energia para tentar evitar e minimizar o impacto no bolso.
0: A contribuição do consumidor economizando energia, é claro que é importante, inclusive para o próprio consumidor, que vai pagar mais barato na conta de luz. Mas não resolve o problema, né, Rosana? Como que está o planejamento do setor elétrico para encarar o El Niño?
6: Olha, Cássia, a principal estratégia aí do Operador Nacional do Sistema Elétrico é preservar a água nas hidrelétricas, que ainda respondem hoje por 60% da geração de eletricidade no país, né? Usar menos água agora para garantir uma reserva maior para esses meses mais críticos que vêm por aí. E também fazer um esforço de reforço na infraestrutura, manutenção preventiva, poda de árvores e planos de resposta rápida quando acontecerem os eventos extremos, como tempestades e vendaval. Agora, gente, o fato é que mesmo com todo esse planejamento técnico aí do setor elétrico, o consumidor vai continuar sendo penalizado, porque o modelo do sistema elétrico é ineficiente. Só no ano passado, o Brasil jogou fora, descartou 20% da energia solar e eólica, exatamente para evitar sobrecarga no sistema, que não consegue armazenar energia. Então, o consumidor, ele sempre paga as tarifas altas, mas você não vê as grandes geradoras ou distribuidoras sendo responsabilizadas por essas perdas ou ineficiências. Então, no fim do dia, é o consumidor que, infelizmente, acaba arcando com essa conta. E para não ser ainda mais prejudicado, né, quando ocorre esse tipo de fenômeno climático, ele é convidado, ele é chamado, convocado, então, a economizar energia. Mas é algo que precisa ser resolvido estruturalmente, né?
5: É um problema histórico do sistema elétrico brasileiro, essa perda de energia, e assim como é um problema histórico, é o problema da tarifa, né? Que tem várias, tem subsídios cruzados e tal, isso, e que torna a energia mais cara, né?
6: Exatamente. E a questão também, Sardenberg, da expectativa pela abertura do mercado livre de energia para todo mundo, né? Permitir que o consumidor possa escolher seu fornecedor de energia, como já ocorre no caso da telefonia e na internet, porque, por enquanto, ele é cativo daquela distribuidora da região. Ele não tem opção de escolha e aí ele fica atrelado a uma tarifa que é mais alta. Consumidor livre vai, que já existe hoje, paga uma tarifa menor, né?
5: Tá certo.
6: Agora, Sardenberg e Cássia, vocês não curtiram me ouvir falar sobre a previsão do tempo, não? Não lembrou aí do passado?
0: Ah, é verdade. Rosana Jatobá tem uma tradição de apresentar o mapa-tempo na Globo, sempre trazendo informações. E hoje, falando desse El Niño, que está todo mundo com medo dele esse ano, voltou aos velhos tempos, né, Rosana?
6: Voltei aos velhos tempos, tá vendo?
0: Isso aí.
6: O mapa-tempo.
5: Tá. O El Niño tá aí, hein?
0: Ele tá chegando.
6: Tá pra chegar. Tá, e ele vem forte, vem ao Super El Niño.
5: Super El Niño, tá bom.
6: Isso.
5: Obrigado, Rosana. Até.
6: Um beijão pra vocês, até quinta.
0: Até quinta, Rosana. E agora, hein?
5: Agora intervalo.
0: E já voltamos.
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2: Cassiano Ribeiro já está aqui com a gente na nossa redação. Tudo bem, Cassiano?
3: Tudo bem, Sérgio. Tudo bem, Cássia. Boa tarde, ouvintes.
4: Boa tarde, Cassiano.
2: E Cassiano aqui no estúdio e trouxe um convidado que está lá na...
3: Do outro lado do mundo agora, Sardenberg, Rafael Wallendorf, que é repórter da Globo Rural e do Valor Econômico em Brasília, mas está na China, já faz quase uma semana que ele está por lá. A gente está, vamos tentar conexão, conseguimos, estamos conectados. Rafael, ouve a gente, boa noite para você aí na China.
5: Boa noite, Cassiano, boa noite, Sardenberg, Cássia, tudo bem? Estou aqui em Xangai.
4: Boa noite.
5: Hoje já é quarta-feira aqui, já são 00h17.
2: Tá certo. E qual é o nosso tema?
3: Nosso tema é carne bovina. Só para a gente atiçar o apetite de quem está ouvindo a gente, não almoçou ainda, Cássia Sardenberg.
2: Tá certo. E o Rafael Wallendorf, porque a China, a gente tem cota para exportação para a China, estamos chegando perto dessa cota. E o Rafael Wallendorf foi apurar o quê, Rafael?
5: Pois é, Sardenberg, a gente veio em uma missão aqui dos exportadores brasileiros, eles passaram por uma cidade no interior da China, em uma ação de promoção comercial dessa carne, porque a carne brasileira já é a carne estrangeira que mais chega aqui na China, né? Quase metade do que a China compra de carne bovina vem do Brasil. Só no ano passado, por exemplo, quase 1.700.000 toneladas. Só que essa carne, ela não vai diretamente para a gôndola ali do supermercado, para o açougue, ela vai basicamente para o food service, basicamente para os restaurantes, é aí que é o consumo. Então, tem essa questão que o consumidor chinês, ele não tem a percepção de que é uma carne brasileira, né, dessa identidade, dessa marca, e é algo que eles estão começando a trabalhar, porque, como o Sardenberg mesmo citou, a partir desse ano tem a cota, então existe uma limitação de volume que vai poder ser exportado para cá. Então, agora é a hora de trabalhar em agregar valor, para, né, tentar aumentar esse faturamento com as vendas, mesmo com a limitação do volume.
4: E quando a gente fala em agregar valor e o produto é carne, a gente está falando de fazer exatamente o quê, Rafael?
5: Pois é, hoje a carne brasileira, ela é consumida principalmente nos restaurantes em um prato chamado hot pot, que ele é tradicional aqui na China, é um prato de milenar e amplamente consumido em todo o país. É uma espécie de fundi chinês, assim, porque os restaurantes, são 350 mil restaurantes em toda a China, eles têm uma panela com caldo fervente ali no meio, onde a família se reúne para cozinhar ali a carne, também vegetais, vísceras de animais, faz parte da cultura deles já esse prato.
3: Pergunta que não quer calar,
5: promoção...
3: é bom esse prato aí, Rafael, você provou? Qual é o sabor?
5: Pois é, em Chongqing realmente é um prato bem apimentado também, assim. A gente prefere o churrasco. Eu ainda prefiro o churrasco brasileiro. Como filho de gaúcho, eu não tenho como negar isso.
2: Agora, Rafael, a ideia é vender a carne brasileira no supermercado, por exemplo, com embalagem, com identificação da procedência.
5: Isso é um próximo passo, Sardenberg. Eles estão também tentando interiorizar esse consumo, né? Por isso a gente passou por Chongqing, que fica no sudoeste da China. É a maior cidade, o município mais populoso e maior da China, 32 milhões de habitantes. Então, eles estão tentando interiorizar esse consumo e começar a promover a imagem. Só que, claro, ainda tem alguns empecilhos, porque a carne que vem para cá, basicamente, é uma carne do dianteiro do boi, né, que não é tão consumida aí no Brasil, né? A gente prefere os cortes do traseiro, né, de onde vem a picanha, o contrafilé, tudo isso. Aqui são cortes do dianteiro, músculo, peito, muito usado nesses pratos ensopados, né? Então, uma ideia de começar a fazer essa promoção realmente, para daí também poder chegar a cortes mais premiums, como esses que eu citei, para também chegar em supermercados, em churrascarias, como já acontece hoje em dia com a carne, por exemplo, dos Estados Unidos, da Austrália, da Nova Zelândia, que chega aqui, é uma carne mais premium.
3: Ô Rafael, a gente ouve falar muito da China buscar autossuficiência alimentar.

0: consumo ele deve até aumentar. Hoje o consumo está perto de 8 quilos per capita, né, por pessoa, por ano. Então, um quilo a mais que se tem disso já é um volume muito alto e também não se pensa em autossuficiência. O Brasil vai ter esse mercado mesmo limitado, né, nessas questões por algum tempo. Claro, essa questão até da limitação da cota é encarada aqui como uma forma de fazer consumir outras proteínas, porque quando teve a peste suína africana, há pouco tempo atrás, e reduziu muito o rebanho de suíno, que é a carne mais consumida aqui, a China importou bastante do Brasil e começou a recompor o rebanho. E hoje já está muito grande, eles estão produzindo com sobreoferta. Então a carne está muito barata. O que os exportadores brasileiros estão reclamando com o governo e com os importadores aqui da China é que é isso, a cota ela está encarecendo a carne bovina aqui na China, fazendo o consumidor migrar para essa carne suína que está mais barata, né, com essa sobreoferta.
1: E tem chance dessa cota ser revista e cair e o Brasil continuar exportando sem ter que pagar taxa extra?
0: A tentativa é essa, viu? Inclusive o ministro da Agricultura, ele veio aqui, a primeira missão internacional dele, né, à frente do ministério, ele entrou no início de abril, o André de Paula, novo ministro, ele teve reuniões hoje na GACC, que é a Administração Geral de Alfândegas da China, amanhã tem no Ministério do Comércio. Esse é o principal pleito do Brasil, que exista pelo menos uma flexibilização dessa cota, né, que outros países que não conseguem, ou eventualmente não vão conseguir suprir, preencher, os volumes autorizados para esse ano, que o Brasil possa ocupar essa cota. Mas uma eventual revogação, extinção da cota, por agora, é descartada. Os exportadores já estão trabalhando, se ajustando, para cumpri-la. Basicamente é isso.
2: Ô Rafael, o Cassiano comentou que você está aí há uma semana. Desse período que você está aí nessa missão dos exportadores, o que você já começa a notar em relação a essas negociações que você está trazendo para a gente? A viagem é promissora?
0: A viagem é promissora. Como eu falei, a gente passou por Chongqing antes, que é no sudoeste da China, essa cidade onde foi feito esse evento de promoção comercial, e depois viemos aqui para Xangai, onde está sendo realizada a Siau China, que é a maior feira de alimentação e bebidas da Ásia, e por aqui os estandes ali dos frigoríficos brasileiros, organizado pela associação, pela BIEC, né, que é a associação que representa esse setor, está bem movimentado, viu? Os chineses ainda estão indo atrás, eles sabem que a carne brasileira, essa questão da qualidade, também é uma questão de preço, ainda é barata no mercado internacional, barata para eles, é rentável para o frigorífico brasileiro, né? Eles estão buscando aí, está perto de 7 mil reais a tonelada, e tá tendo bastante negociação, viu, Cássio? Só que os frigoríficos brasileiros, eles estão com uma limitação, um marco temporal ali, porque eles também não querem arriscar de vender e essa carne chegar aqui na China e ser sobretaxada. Então, eles estão negociando embarques, né, os abates nas plantas aí no Brasil até meados de junho, ali uma data de corte é 15 de junho, para ali ainda é seguro exportar para chegar aqui, né, leva uns 40, 45 dias de navio, os containers chegam aqui e são internalizados. Então, até o fim de julho, né, eles imaginam que vai ter essa cota. Então, tudo que chega até lá ainda não vai ter essa sobretaxa. E a discussão sobre dividir eventualmente esse custo de 55% a mais, essa sobretaxa, é totalmente descartado. Está fora de cogitação, pelo menos é isso que os empresários têm
1: Tá
0: dito
1: certo.
0: aqui, tanto para mim quanto para os importadores ali que eles estão sentando e negociando. Amanhã é o último dia aqui da feira.
3: Tá certo. Quer dizer que a sobretaxa não dá para exportar, né? Tá certo.
1: Fica muito mais caro, né?
3: Exatamente. Cassiano, Rafael Wallendorf, Cassiano Ribeiro, obrigado pela participação aqui da dupla no CBN Brasil. Obrigado, até uma próxima.
1: Valeu, Sullenberg. Valeu, Rafael. Valeu, Cássia. Boa noite, Rafael, para você.
0: Obrigado.
2: Até mais, Rafael. Até
0: Obrigado.
2: mais,
0: Bom dia
2: Cassiano.
0: a todos. Tchau, tchau.
3: Intervalo agora.
2: E já voltamos.
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0: Terça-feira, 19 de maio de 2026. Uma investigação da Polícia Federal mostrou que hackers contratados pelo dono do Banco Master, Daniel Vorcaro, falsificaram um ofício do Ministério Público do Ceará para excluir das redes sociais um perfil criado com o nome da então noiva do banqueiro. O e-mail enviado pelo grupo não tinha o IP do órgão, que é uma espécie de número de identificação dos computadores na internet. Além disso, a mensagem teve o estado de São Paulo como origem. Ao longo da apuração das fraudes do Master, a Polícia Federal descobriu que Vorcaro montou um núcleo para fazer ataques cibernéticos, promover monitoramento ilegal e intimidar adversários. O comunicado final da reunião dos ministros de finanças do G7, concluída hoje em Paris, definiu que os países e o resto do mundo devem trabalhar para reabrir o Estreito de Hormuz. O grupo das nações mais industrializadas também pediu uma resolução para encerrar a guerra no Irã. Segundo o texto, apenas assim será possível suavizar os impactos negativos que o fechamento do estreito e a crise estão gerando. O Brasil participou como convidado das discussões. No mês que vem, a França vai sediar a cúpula do G7. Três times brasileiros entram em campo hoje pela Libertadores. O Fluminense recebe o Bolívar, o Mirassol enfrenta o Always Ready da Bolívia, o Cruzeiro encara o Boca Juniors em Buenos Aires. Pela Copa Sul-Americana, o São Paulo joga contra o Milionários da Colômbia, no Morumbis. No horário de Brasília, 1h32.
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0: E aí, Vera?
1: Oi, Sardenberg, tudo bom? Boa tarde para você, para a Cássia, para os nossos ouvintes, também para quem nos assiste.
2: Boa tarde, Vera.
0: Dois desenvolvimentos aqui da história do Flávio Bolsonaro com o Nanel Vorkaro. Primeiro que o Flávio Bolsonaro admitiu hoje, depois da reunião lá com o pessoal do PL, que ele foi à casa do Nanel Vorkaro quando o Vorkaro já estava com o tornozeleiro eletrônico em prisão domiciliar. E também saiu uma pesquisa Atlas, mostrando uma queda importante do Flávio Bolsonaro, Vera.
1: Exato, Sardenberg. E no caso da nova admissão do Flávio Bolsonaro, né? Vou começar por isso. Tem uma ordem aí que é importante, a ordem dos fatores, nesse caso, altera o produto, porque o colunista Igor Gadelha, que é do portal Metrópolis, chegou a divulgar antes a informação de que ele tinha estado novamente com o Nanel Vorkaro antes da admissão que ele fez à bancada de deputados e senadores aliados desse novo encontro. Então, saiu a nota no Metrópolis dizendo que tinha acontecido um novo encontro do Flávio Bolsonaro com o Vorkaro na casa do Vorkaro depois da primeira prisão dele. E aí o Igor Gadelha procurou a assessoria do senador Flávio Bolsonaro, que não respondeu. Ele deixou lá que foi procurada a assessoria e que o espaço estava aberto para ele se manifestar. E aí aconteceu um encontro, ou já acontecia enquanto a nota saiu, e ele fez essa admissão nesse encontro. Então, claramente, ele está adotando a estratégia de deixar rolar e ver o que tem risco de sair antes de revelar a foto inteira, antes de revelar todas as informações a respeito das suas relações com Nanel Vorkaro. Foi assim antes, quando ele negava que tivesse uma relação própria, próxima com o Vorkaro, chegou a negar a vários aliados, chegou a negar a jornalistas, em muitos eventos, até a seus próprios assessores. Depois, diante da revelação do Intercept Brasil, ele vem e admite, mas não fala em contrato, por exemplo, para financiamento do filme, faz uma admissão ali geral. Depois ele diz que havia um contrato e que havia um contrato de confidencialidade, deixa no ar se poderia haver novos encontros, diz que são poucos, que ele viu o Vorkaro poucas vezes, adota um tom bem dúbio em relação a isso na própria entrevista à Globo News, entrevista à CNN, e agora, diante da iminência de que saísse uma nova revelação, ele pega e diz à bancada: olha, aproveitar aqui esse encontro para dizer que eu me encontrei uma outra vez com ele. E isso enfraquece muito o que ele vinha dizendo até então, porque qual era o grande argumento do Nanel Vorkaro? Olha, procurei um investidor, até então não se sabia o que havia em relação a ele. Uhum. Ele disse isso muitas e muitas vezes, uhum, que procurou o Vorkaro para ser um investidor do filme, porque ninguém tinha dimensão do que era a fraude do Master. E agora a gente está falando de um encontro para cobrar os recursos depois da primeira prisão do Nanel Vorkaro e, portanto, da revelação de uma boa parte do que se veio a saber depois.
2: E ele até tenta, isso é importante. Super importante, Vera. Ele tenta fazer uma emenda aí, ele fez um rápido pronunciamento depois dessa reunião com os líderes, dizendo que esse encontro tinha sido para colocar um ponto final na história, entre aspas, terminar a relação com o Vorkaro. E alguma coisa muito esquisita de se ouvir, né, Vera? Se precisa ter esse encontro presencial para supostamente colocar esse ponto final na história, né?
1: Pois é, se todos os namorados hoje em dia tivessem essa preocupação, exato, não haveria tanto ghosting por aí, né? Se para uma relação amorosa muitas vezes não se tem essa preocupação, para você encerrar uma relação com um banqueiro que tinha acabado de ser preso, sendo você um cotado a ser candidato à presidência da República, realmente é bastante esquisito e muito complicado, Cássia. E isso tudo, né, já está se refletindo na insegurança dos aliados em relação a essa candidatura e nas pesquisas. E aí eu entro na segunda questão que o Sardenberg introduziu, uhum, porque hoje saiu essa pesquisa do Atlas, mostra uma queda de 6 pontos, e aí é uma queda fora da margem de erro, portanto não estamos falando de oscilação, negativa, e sim de queda na intenção de voto. E isso também tem aparecido em muitos trackings e muitas pesquisas não registradas, encomendadas às pressas aí por bancos, gestores e integrantes do mercado financeiro. E aí a gente vê uma corrida dos institutos para tentar captar essa tendência. O próprio Datafolha, que divulgou uma pesquisa pouco conclusiva no fim de semana, porque ela teve poucos dias em campo com esse caso já na praça, registrou uma nova rodada, uma rodada que vai ser toda ela feita nessa semana, portanto, já com a decantação do caso e uma percepção mais arraigada e mais consolidada entre os eleitores do que esse caso significa, e aí isso deverá ser divulgado a partir da sexta-feira, e aí a gente vai ter uma clareza maior. Mas veja, tem um detalhe também importante em relação a isso, dessa pesquisa, porque deverá haver um cenário com a Michelle Bolsonaro, e isso já atende a essas especulações que estão na praça, de que ele pode ser substituído, de que a candidatura dele pode não prosperar, pode não resistir, pode cair de madura. Então, já vai haver esse cenário com a Michelle. Se ela aparecer na frente, aparecer mais bem posicionada que ele para enfrentar o presidente Lula, essas pressões certamente vão se multiplicar e ele vai ter de lidar com elas de uma outra forma. Hoje ele ensaiou aí, né, um discurso presidencial. Então, nesse mesmo quebra-queixo em que ele fala que encontrou o Vorkaro, ele tenta mudar de assunto, né? Virar a página e falar de um tema da campanha. Ah, inclusive, nós estamos lançando uma alternativa à escala 6x1. Ninguém nem prestou atenção nessa parte. Entrou por um ouvido, saiu por outro, de todo mundo. As notícias, todas as manchetes, são em cima da coisa do Vorkaro. E mesmo a bancada que está lá atrás, você vê com cara de velório. E ali muita apreensão por parte de todo mundo que está ali atrás dele, Magno Malta, Sérgio Moro e todos os outros que estão de figurantes naquela imagem.
0: Só para concluir, Vera, não, em abril, falando da pesquisa Atlas Bloomberg, em abril, no cenário do segundo turno, havia um empate técnico entre Flávio Bolsonaro, com 47,8%, contra o Lula, com 47,5%. Agora, nessa última pesquisa, Lula tem 48,9% contra 41,80% do Flávio Bolsonaro. Portanto, a diferença é de 7 pontos fora da margem de erro.
1: Isso, e a queda dele de 6 e pouquinho, exatamente.
0: Exatamente, a queda dele cai de 47,5 para 41,8, quer dizer, são 6 pontos de queda, praticamente.
1: É isso.
0: Vera, obrigado, Vera. Até amanhã.
1: Até amanhã. Um ótimo jornal para vocês e até mais tarde no Ponto Final, que hoje não tem Neymar, não tem Copa, então tem Ponto Final e Viva Voz normalmente.
2: Até mais tarde, Vera.
0: Até mais. Intervalo.
2: E já voltamos.
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5: A incorporação de novas tecnologias à saúde suplementar foi um dos temas abordados por Lenise Sequim, diretora da Agência Nacional de Saúde, ANS, que apresentou o trabalho feito pela autarquia.
6: A gente trouxe, por exemplo,

0: partir de novembro do ano passado, a inclusão da gente negociar preço daquela tecnologia que vai ser incorporada. A gente conseguiu já fazer implementação de um termo de responsabilidade com uma grande empresa por uma doença que é a doença pulmonar obstrutiva crônica, que ela penaliza demais o beneficiário. E a gente conseguiu fazer a inclusão de uma tecnologia com um preço mais adequado para que ele não impactasse tanto na pressão orçamentária das famílias.
1: Confira a cobertura completa do Fórum Executivo da Fena Saúde nos canais do Valor Econômico.
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13: Desconto no preço do imóvel. Quase 70% de todos os imóveis vendidos aqui no Brasil no primeiro trimestre tiveram desconto, e desconto bom, na média 13% do preço.

0: originalmente pedido. Então, está valendo a pena chorar, talvez o comprador esteja enfim, com poder de apertar um pouco o vendedor. Outra coisa que me chamou a atenção aqui, não sei se surpreende a vocês dois, das pessoas que compraram, 60% delas disseram que é para morar e 40% como investimento. Eu achei altíssimo o percentual de pessoas que compraram imóvel para investir.
1: É alto mesmo.
2: Essa pesquisa é nacional.
0: É.
2: Uhum. 40% para investir, é?
0: Uhum. É. E eu já acharia alto em qualquer momento, mas com a Selic aonde está, né, você vê que existe uma parcela relativamente grande da população que realmente acha o imóvel o melhor investimento, independentemente da situação macro ao redor, né? Ele quer fazer um investimento em imóvel e não se preocupa muito com outras coisas, né?
2: Vai ver, ele está achando que o imóvel está com preço bom, né?
0: É. Sobre o preço, Sarenberg, tem outra coisa curiosa aqui. A maioria das pessoas acham que o preço dos imóveis vai ficar de onde está estável, né? É, não acham que vai subir para os próximos 12 meses. Pouca gente também acha que vai cair de onde está nos próximos 12 meses. Então, a percepção das pessoas é que o imóvel está mais ou menos por aí. Outra coisa que me chamou a atenção aqui, subiu de 10 para 12 o número de pessoas que compraram imóveis. Então, 12% da população já tem um imóvel ou informa que tem um imóvel, que foi adquirido o imóvel. Também achei um número, enfim, achei alto, subiu de 10 para 12 em só um trimestre.
2: Um ouvinte acaba de mandar mensagem aqui, o Felipe, sugerindo o seguinte: o pessoal está comprando imóvel para colocar no Airbnb.
0: Sim, pode ser, mas pode ser não, provavelmente é, inclusive, né? A gente está vendo essa febre aí de estúdios nas principais capitais, todo mundo dizendo que é isso, mas mesmo assim 40% é bastante gente, né? Praticamente de cada 10 imóveis que são vendidos, 4 vão ser colocados para alugar num Airbnb na sua cidade. É muita gente, né? Me surpreendeu. E, de novo, né, a pessoa que faz investimento, que compra já pensando no investimento, teoricamente ela compara com as outras opções. E aí, quanto maiores estão as taxas de juros, menor incentivo ele tem a fazer isso, né? Então, você vê que nem com a Selic nesse patamar freou o investidor disso. O cara está decidido a comprar um imóvel para investimento e acha que vai dar certo, ou que vai dar certo, ou está percebendo que tem uma demanda enorme para isso, né?
1: Me chamou a atenção também o desconto que você trouxe aqui para a gente, o desconto médio de 13%. Ô, Teco, é desconto mesmo ou o pessoal já coloca para venda com valor um pouquinho acima, esperando que vai ter uma choradinha ali do comprador?
0: Ah, Cássia, acho que a choradinha em imóvel e carro é de lei, né? É um clássico. Acho que deve ser muito difícil achar alguém que compre um carro ou um imóvel pelo preço da tabela. Mas 13% está muito acima de qualquer ajuste, né? Normalmente o cara coloca ali, o cara que vendeu imóvel por 300, ele coloca 310, o cara oferece 290 e fecha por 300, né? Mas assim, é um desconto menor, né? 13% aqui eu acho que tem coisa do tipo, olha, eu pago tanto, e aí o vendedor resolve abaixar até onde acha que é possível, né? Porque está bastante acima, né, do normal.
2: Olha aqui, ó, outra ouvinte, Célia, dizendo que Airbnb vale muito a pena, que chega a dar mais do que a Selic.
0: O aluguel. Ah, não tenho dúvida. Um imóvel bem localizado hoje nessas capitais aqui, a gente vê, por exemplo, aqui em São Paulo, no Rio, acho que na região das praias, ali perto da Zona Sul, ali é mais óbvio. Mas aqui em São Paulo, eu já conversei com gente que tem Airbnb ali perto, por exemplo, do estádio do Palmeiras, onde tem um show por dia, todo dia, né? Diz que o imóvel não fica vazio de jeito nenhum, né? Porque todo mundo que vem para São Paulo atrás dos shows quer ficar perto de onde vai ser o show, e aí tem um monte de oferta por ali. Então, acho que faz todo sentido, mas é um movimento que parece que está acontecendo, né, Sarmé? Você explica por que está subindo um prédio. Um prédio não é nem um prédio por quarteirão, né? É um prédio por cada prédio que pode ser subido, né, no país. Sim. E normalmente os apartamentos menores, né? Que na verdade é para esse público de que ao invés de ficar num quarto de hotel, prefere ficar num apartamentinho pequeno, né?
2: Exatamente. Teco Medina, obrigado, Teco. Até amanhã.
0: Até amanhã, tchau, tchau.
1: Até.
2: Agora intervalo, já voltamos.
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5: 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De acordo com a Faesp, o acompanhamento desses indicadores contribui para a orientação dos produtores e para a compreensão das tendências do agronegócio paulista. 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

0: E aí, Suzana?
1: Oi, Sandenberg, Cássia, ouvintes, muito boa tarde.
2: Boa tarde, Suzana.
0: Suzana nos traz informações sobre a produção, a área plantada com vinícolas, né? É, no mundo todo. São dados da Organização Internacional da Vinha e do Vinho. E o Brasil até que se destacou, né, pelo crescimento, Suzana.
1: É isso aí, Sandenberg. Hoje o teor é mais econômico, vamos dizer assim, mas a grande surpresa é o Brasil. A OIV, que você falou aí, é a instituição, que é uma organização, aliás, que reúne todos os países que produzem vinho no mundo, salvo exceções, e ela, todo ano, ela divulga os dados do que foi o ano anterior. Ela fez isso e agora divulgando os dados do que foi 2025. E é um ano, os dados dela é tudo muito estável, né? Quando a gente pega, por exemplo, a superfície plantada de vinhedos caiu 0,8%, ficou em 7 milhões de hectares. É estável, a Espanha segue com a liderança na extensão de vinhedos, depois a França e depois a China, até aí sem novidades. Né? A produção teve uma alta de 0,6, também um pouquinho, crescimento pouco, mas também estável, com 227 milhões de hectolitros de vinho pelo mundo. A Itália continua líder, que é o maior produtor de vinho, depois a França e depois a Espanha, e em quarto lugar os Estados Unidos. Aí quando a gente olha, o Brasil está em 15º lugar, ou seja, tem vários países na nossa frente, e pelos dados da OIV a gente produz 2,8 mil hectolitros de vinho, que é pouco quando a gente pega o universo dos grandes produtores. Só que a nossa produção, nos cálculos da OIV, cresceu 81%. Então, quando a gente olha aquele gráfico de barra, que vai mostrando quem cresceu proporcionalmente mais, o Brasil super se destaca, e se destaca, inclusive, assim, quando a gente compara com os nossos pares. Na todo o hemisfério sul, o Brasil é o único país que cresceu, né? A Argentina é o único país que caiu, né, em produção, e os outros países são tudo estável. Você pega Nova Zelândia, Chile, África do Sul, todo mundo estável e o Brasil crescendo. E no consumo é a mesma coisa, né? O consumo mundial teve uma alta de 2,7%, que é pouco. Os Estados Unidos segue como o maior consumidor, é o país que mais consome vinho em números absolutos. Depois você tem a França e tem a Itália. O Brasil está na 12ª posição, que também não é uma posição de destaque. Só que a gente cresceu 42% em relação a 2024. Então, quando a gente vai olhando esses dados, né, num mundo que está praticamente estável de vinho, o Brasil acaba se destacando e explica porque todo mundo quer trazer vinho para o Brasil. Porque, olha, esse aumento de consumo, que é muito pouco, mas assim proporcionalmente é muito, né, 42% é muita coisa, né, e aumento de produção. Então, assim, a gente está chamando a atenção do mundo. Agora, quando a gente olha o brasileiro, assim, consumo per capita aqui, a gente consome 2,6 litros por habitante por ano, que é muito pouco. Mas tudo isso faz o mundo olhar para o Brasil.
0: Tá certo. Aí, duas coisinhas aqui rapidinho. Primeiro, eu fiquei impressionado, quer dizer, em área plantada, a China é terceiro lugar, né?
1: Pois é, eu também me... Você sabe que eu me surpreendi com isso? Porque, assim, a Espanha sempre foi a líder, porque se você pegar o tamanho de vinhedo, a Espanha planta mais espalhado. Então, não necessariamente ela tem mais vinhedo, mas ela tem uma área de vinhedo maior, né? Depois, e a China está aí, e quase chegando na França.
0: É, e depois, na parte de consumo, o maior consumidor, quer dizer, o que mais se consome vinho nos Estados Unidos. Mas no consumo per capita, Portugal é o primeiro, né? Com 62 litros por habitante por ano.
1: É isso aí. O Brasil tem 2,6, que é, né, compara com Portugal, é nada. Só que se a gente pensar, Portugal tem um grande consumo, tem muito turista, então acaba tendo... E a população é pequena, então o consumo per capita acaba sendo maior. Mas quando você vai em números absolutos, os Estados Unidos é o grande líder de consumo de vinho.
0: É certo. Suzana Barelli, obrigado, Suzana. Até amanhã.
1: Até quinta,
0: isso mesmo. Até mais, tchau, tchau.
1: Tchau.
0: Bom, Cássia, vamos ficando por aqui. Tivemos na produção
2: a Ana Luísa Bessa,
0: nos trabalhos técnicos,
2: o Juliano Fonseca e a Priscila Gubiotti.
3: Apresentação, Carlos Alberto Sardenberg e Cássia Godoy.
2: Uma ótima tarde a todos e até amanhã.
0: Muito obrigado pela audiência e até mais.
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0: Terça-feira, 19 de maio de 2026. Daniel Borcaro, dono do Banco Master, foi o responsável por mais de 90% da verba que viabilizou a cinebiografia do ex-presidente Jair Bolsonaro. A dona da produtora Go Up, Karina Ferreira, responsável por Dark Horse, afirmou em entrevista à Globo News e à TV Globo que o orçamento já realizado do filme está em cerca de 13 milhões de dólares. Segundo Karina, o longa-metragem está em fase de pós-produção. A Comissão de Viação e Transportes da Câmara dos Deputados aprovou uma emenda ao projeto de lei que estabelece condições, deveres e restrições ao uso de óculos inteligentes por motoristas. A proposta inicial proibia totalmente o uso do equipamento na condução de veículos. A alteração feita pelo relator da comissão, deputado Gilberto Abramo, do Republicanos, propõe incluir novas regras no Código de Trânsito Brasileiro. O motorista que for flagrado usando óculos inteligentes que obstruam a visão prevê infração gravíssima e suspensão do direito de dirigir. O projeto agora será analisado pelas comissões da Casa. Para virar lei, o texto precisa ser aprovado pela Câmara dos Deputados e pelo Senado. No horário de Brasília, 2:04.
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1: Vamos lá então, começando mais uma edição do Conversas Cruzadas, hoje terça-feira, 19 de maio, uma edição especial do Conversas Cruzadas aqui direto da Expoville para mais uma edição da Expo Gestão, esse evento que é um espetáculo, digamos assim, da área de negócios, da administração, da gestão, e que nos possibilita estar diante de fontes das mais diversas, dos mais diversos setores, e muito fácil, porque comumente, ou normalmente, a gente precisa levar as fontes até a rádio ou por telefone, e aqui não, aqui a gente se encontra, então aqui a gente pode discutir temas importantes e relevantes, tanto para a cidade, para a região, como para o país. Nesse primeiro bloco, daqui a pouquinho também eu vou ter o nosso amigo André Pereira aqui com a gente, direto aqui também da Expoville. Nesse primeiro bloco, a gente vai falar sobre um tema muito importante que já está em andamento, mas que no ano que vem tem mais uma virada de chave, que é a reforma tributária e o impacto dessa reforma para os negócios, como eu disse, na cidade, no estado, no país como um todo. E para esse primeiro bloco, a gente está recebendo aqui o João Henrique, ele que é sócio-líder da KPMG na região sul, o Adler Van, sócio-líder da FECAM Advogados, e o Frank Meilan, ele que é Head de Tecnologia, Transformação Digital, Inovação e Inteligência Artificial da KPMG no Brasil. Então, com essa equipe, estamos aqui com a nossa mesa formada para começar essa conversa sobre esse tema que é tão importante. Eu vou começar colocando o Frank na conversa, porque, assim, até traduzindo para o nosso ouvinte, né, a gente teve a reforma tributária aprovada no Brasil, e ela vai mudar um pouco a lógica de como se paga imposto para quem produz no país. E isso certamente vai impactar em diversos setores dentro de uma empresa. E aqui, até falando com o empresário de Joinville, que somos uma cidade industrial, empresarial, na parte, o que vai impactar isso para a empresa que está estruturada nos moldes de hoje? O que ela tem que fazer? O que ela já deveria estar fazendo para se adaptar a esse novo modelo, Frank? Obrigado pela presença aqui com a gente.
2: Obrigado, Leandro. Boa tarde a todos os ouvintes. É um prazer estar aqui com você. Bom, eu vou puxar para o lado tecnologia, que é onde eu atuo, né? E você sabe, Leandro, que eu fiquei com os nossos executivos aqui de Joinville na parte da manhã conversando sobre isso, né? E eu mostrei ali um quadro onde eu coloquei o CIO no centro com as grandes preocupações que ele tem neste momento que a gente tem da economia. Falamos bastante também sobre geopolítica, sobre guerra, sobre como isso influencia na tecnologia das empresas. E uma das principais preocupações é justamente a reforma tributária, né? Porque nós estamos só no começo da jornada. Agora em 26, né? Acredito que muitos dos seus ouvintes devem estar com esse tema ali de preocupação, porque a gente começou uma jornada que é de longo prazo. Então, a mudança dos ERPs, a preparação, né, para o que já foi divulgado, mas ainda tem muito mais por vir, ele não se resume ali somente na contabilidade, na área financeira, ele vai permear toda a empresa, né? A reforma tributária é uma mudança drástica no modelo operacional das empresas. Então, do ponto de vista de tecnologia, além de você mudar o seu ERP, né, o seu sistema central ali de administração, de contabilidade financeiro, ele também vai permear a logística, ele vai permear os legados da empresa. Então, as reformas que você tem que fazer na tecnologia como preparação para o atendimento à regulação são enormes. E é o que eu estava conversando com os executivos hoje de manhã. Isso não acaba agora, isso vai demorar bastante, isso vai permear aí uns bons anos pela frente.
1: Esses sistemas, inclusive o Joinville também é referência em desenvolver sistemas de ERP, né, para o Brasil inteiro. Como é que eles vão fazer, ou se eles já estão preparados para isso, para sincronizar essa mudança de imposto? Porque tem mudança de imposto municipal, me corrija se eu estiver errado, municipal, estadual, nacional. Isso, a gente tem uma base jurídica já estabelecida, aquela previsibilidade já estabelecida para que esses sistemas entrem em operação de acordo com as leis?
2: A regulação está sendo emitida, né? A gente não tem regulação para tudo ainda, mas para aquilo que já tem regulação, sem dúvida nenhuma, já pode ser implementado, né? E essa implementação não é muito trivial, Leandro. Aqui a gente tem que ter bastante planejamento, né? Uma das coisas que a gente discutiu bastante hoje pela manhã foi exatamente isso. Como que você sincroniza, né, a necessidade das mudanças do sistema? Você falou bem, aqui na região é um polo de tecnologia muito grande, muito forte. Mas nem todos os sistemas são brasileiros. Tem muitos sistemas que são globais. SAP, Oracle, Microsoft Dynamics. Tem muitas empresas que usam esses sistemas globais. Então, também existe uma dependência, uma ansiedade muito grande de que estes fornecedores também estejam atentos e rápidos o suficiente para implementar essas alterações, né, a tempo de que as empresas possam adotar.
1: Perfeito. O André já está com a gente também. André, quer dar uma boa tarde para o nosso público?
3: Boa tarde, pessoal. Aqui é que eu vivo essa vida dupla aí, de Jornal do Almoço e CBN Joinville. Então, por isso que eu me atrasei, mas agradecer a presença aí dos nossos convidados. Só lembrando, aí estamos na Expogestão, ao vivo, nos próximos dias, trazendo tudo que está acontecendo por aqui. Convidar o pessoal para participar conosco também, sempre pelo WhatsApp da CBN. Mandar suas perguntas também para os nossos convidados. Acho que é importante aí, Leandro. Então, estamos hoje, vamos estar amanhã, até quinta-feira, com grandes convidados, hoje falando de reforma tributária, né? Nessa primeira meia hora, na segunda meia hora tem outro assunto, então tenho certeza que vai ser uma grande oportunidade. Quem estiver passando por aqui, daqui a pouco está ouvindo a CBN, está vindo para cá, passa aqui no nosso estúdio, aqui no, na Expogestão, né? No segundo andar, aqui sobe a escada rolante, à direita estamos aqui conversando com o pessoal.
1: É verdade, é uma oportunidade para aquele ouvinte que sempre nos acompanha, hoje nos ver aqui, ou conversar com a gente presencialmente também. É, e também devemos estar na live do YouTube, na CBN Joinville. Em breve deve estar ativando ali também o Cauã na Central Técnica. Aí na externa sempre tem uma dificuldade a mais, mas pode participar com a gente pelo WhatsApp ou daqui a pouco pelo YouTube também e mandar sua pergunta aqui. Eu vou colocar na conversa também o João, que é sócio líder da KPMG na região sul. E João, o que a gente observa, assim, a cidade ela tem muitas indústrias e muitos setores, e a preocupação o central daquele empresário é fazer o seu produto bem feito, com qualidade, com competitividade também no mercado. Isso já é muito desafio. E aí vem uma mudança dessa reforma tributária que vai exigir muito dele, para que ele também não tenha prejuízos, digamos assim. E aí vem, eu acho que uma necessidade de uma consultoria, né? Eu imagino que vocês atuem exatamente nesse sentido. Como é que a KPMG está preparada para que essa dor de cabeça fique só com vocês e não com o empresário, digamos assim?
4: Legal, obrigado Leandro, obrigado André pelo convite aqui, excelente pergunta. Sem dúvida nenhuma, a gente está falando de uma reforma tributária que ela é profunda, ela muda bastante a forma de cobrança dos impostos sobre o consumo. Quando a gente fala tributação sobre o consumo, a gente está falando de tributo sobre vendas. E aí você alcança todo o empresariado, você alcança a indústria, a prestação de serviço em geral, né? Como é que a KPMG tem ajudado essas empresas? Bom, basicamente, essa reforma ela chama os profissionais a olharem para duas frentes de, vamos dizer assim, de mudança. Uma operacional e a outra estratégica. Do ponto de vista operacional, a gente está falando de trocar tributos antigos para colocar novos. A gente vai deixar para trás o tão famoso ICMS de competência estadual, com mais de 27 legislações, ou melhor dizendo, com 27 unidades da federação com legislações diferentes. Vai deixar para trás o ISS, que é um tributo municipal, com mais de 5.600 municípios aí. Toda a legislação federal do PIS e COFINS, são contribuições federais, para dar lugar a novos tributos, que vão se chamar IBS e CBS. Essa nova mudança, ela implica em você, do ponto de vista tributário, compreender as novas leis, compreender a nova forma de tributação. Então, a isso a KPMG ajuda o empresário, ajuda as pessoas, aos departamentos tributários das empresas, a fazer a interpretação da nova norma e como a gente aplica essa tributação na prática, né? Então, como vai ser essa nova regra? Qual é a hipótese de incidência do tributo novo que vai alcançar tanto bens, serviços e direitos? Então, a gente deixa para trás vários tributos e vários fatos geradores para uma tributação que vai alcançar de forma geral a produção, a prestação de serviço, todo tipo de relação comercial com, da empresa com o consumidor final. E a KPMG vem ajudando nessa frente operacional de fazer a interpretação e aplicação dessa norma. Uma outra frente que a KPMG ajuda, e aproveitando o Frank aqui, é na implementação dessas mudanças sistêmicas. Obviamente, tudo passa por sistema, né? Então, a gente precisa ter uma nota fiscal que vai regular toda essa tributação, ou seja, como que essa nota fiscal está sendo gerada? Ela foi parametrizada corretamente? Além de ter o time de tecnologia que vai prover o sistema, o time tributário vem ajudando na parametrização das novas regras. Essa é a frente operacional, Leandro. Agora, uma outra frente muito interessante que a KPMG tem ajudado, e aí direcionada por um empresário que está olhando para as margens, para a lucratividade. Essa frente, ela está dentro do pilar estratégico do pilar de negócios. O que significa isso? Tirar uma tributação toda, mais ou menos na ordem de 25%, 30% do preço das coisas que você compra e você vende e colocar tributos novos, invariavelmente vai mudar o lucro das empresas. Não tem como dizer que o lucro vai ser igual. E aí a gente vem para fazer uma análise prática de qual a lucratividade da empresa diante dos tributos novos, né? Então, na tua formação do preço, tirar o ICMS, o ISS, o PIS e COFINS e colocar o IBS, CBS, e aí o Adler explica um pouquinho dos novos tributos na sequência, como que fica o preço das coisas. Nas compras, quando você tira os impostos, porque a gente tem, sabe, a gente tem imposto sobre tudo, né? Então você tira tributos que estão aí convivendo conosco há mais de 30 anos e coloca tributos novos, a gente sabe que vai mudar o custo. Receita, custo, despesa, impacta o quê? Lucro. Então o empresariado está olhando de forma muito atenta de qual o impacto nas margens e na lucratividade. Portanto, a KPMG vem fazendo essa análise, ajudando a entender o impacto no negócio, o impacto na lucratividade dentro do ano de 26, para que a gente possa ajudá-los nos movimentos de reajuste de preço, seja para mais ou para menos. Tá? A gente não está dizendo que vai aumentar, não quer dizer que a reforma tributária ela vem aumentar imposto. O objetivo final dessa reforma é simplificação do sistema, o que é bom para o empresariado. São muitas obrigações que as empresas têm com o governo, com o fisco, então essa reforma ela visa, de fato, colocar tributos novos com uma legislação única, uma simplificação do sistema que vai melhorar. Mas isso vai levar um tempo, a gente tem um cronograma de implementação. Diante desses desafios, a KPMG ajuda nessa jornada de transformação do ponto de vista de tecnologia, como o Frank colocou, de parametrização de sistemas, mas muito atrelada aos negócios, ou seja, como é que vai ficar o preço dos meus bens, serviços e direitos no tempo, e a gente vem ajudando para que as empresas tenham tempo de manobra para conversar com seus clientes, com seus fornecedores, a tempo de fazer as ações para que sua lucratividade seja mantida num curto espaço de tempo. Eu me refiro aí à primeira onda de 2027.
3: Então, a partir de 2027, as coisas devem mudar. Então, o João já introduziu o Adler, né? Van Griesbach, sócio-líder do FCAM Advogados, né? Que é Ferraz de Camargo e Matsunaga Advogados. Adler, boa tarde. Quais são esses novos impostos aí? Como que as empresas já estão pensando eles? Porque, pelo que o João falou, é uma substituição, né? Não são, são novos, mas substituem os antigos. É basicamente isso?
5: É isso. Primeiramente, André, muito boa tarde a você e ao Leandro, a todos os ouvintes aqui da CBN. Prazer estar novamente com vocês. É o terceiro ano aqui, nos anos anteriores.
3: Pedir música.
5: É, eu não ia dizer isso, porque eu não sabia se ia ter algum conflito, por isso não mencionei isso, mas é o terceiro ano que eu tenho a oportunidade aqui de compartilhar um pouco de ideias, já parabenizando aí o Alonso e a organização da Expo Gestão por mais um ano aí, né, de um fórum tão importante aqui para o Estado, né, para o empresariado e para as pessoas, para os catarinenses, enfim. É, e voltando à tua pergunta, sem me furtar aqui de responder, né, que o tema seja bastante complicado, nós temos uma simplificação e aparentemente as pessoas não estão enxergando essa simplificação porque, de fato, no começo não simplifica, no começo complica. É, tem

0: política do Estado no formato de federalismo brasileiro. Então a gente vai ter, eu costumo dizer, André, que é como se a gente estivesse fazendo uma reforma na nossa casa, substituindo cômodos bastante antigos por cômodos novos. O problema é que a gente não tem para outra casa para ir. Então a gente vai continuar aqui com barulho de sujeira, ajustes, marceneiro, ajuste daqui, ajuste lá. E todo esse pano de fundo que o Frank comentou muito bem, o João ressaltou, é que esta reforma tributária, que ela é muito moderna, disse que é uma das mais modernas do mundo sobre o sistema, sobre o consumo brasileiro, ela está pautada na tecnologia. Então a gente tem, né, o split payment, a gente tem muita coisa, mas a pedra fundamental dessa reforma é a tecnologia. Então, quando se fala em parametrização, não é algo legal de se ter, é algo imprescindível de se ter, olhando, né, aqui do ponto de vista do empresariado, das empresas, mas tem muitos impactos. E a gente tem a substituição de 5 tributos federais por outros 5 tributos federais. Mas não é trocar 6 por meia dúzia, porque a gente troca o PIS COFINS pela CBS, e o ICMS, o ISS pelo IBS, mas como o João falou, a gente deixa de ter 27 legislações estaduais e distrital, né, do Distrito Federal, e 5 mil municipais para ter uma só legislação. Isso homogeneiza o sistema tributário brasileiro.
1: Isso é interessante, eu acho, até porque, para sair um pouco da parte só das empresas, né, mas de alguma forma isso dá uma clareada também em todo o país, de alguma forma, para seguir as mesmas regras, né, para daqui a pouco a gente ter uma unificação do pensamento, assim, e todo mundo disputar em pé de igualdade também, imagino.
0: André, você foi aqui direto no olho do touro. Exatamente isso. A gente tem hoje uma legislação municipal, estadual, extremamente recortada, e federal também. Quem sofre com isso é o empresário, né? Muitos já ouviram falar das até virou motivo de piada, as classificações fiscais do CROC, se o CROC é chinelo, se o CROC é sandália, se qual a tributação do CROC, se o sonho de valsa, se ele é chocolate ou se ele é biscoito. Isso tudo interfere na alíquota e no bolso de quem paga. Sim. E daí a gente tem reflexos para a população. Então vejo que não é só um problema, uma dor de cabeça, como você mencionou, dos empresários. Nós, como consumidores, também temos aqui algum impacto, vamos sentir no bolso.
1: Daqui a pouquinho vocês vão trazer então tudo isso nessa palestra. Que horas que é a palestra ou já foi?
2: 15h50 hoje aqui na Expo Gestão, esperamos todos aqui conosco.
1: Maravilha. Queria acrescentar, João, ali na fala dele?
2: Nada a acrescentar na fala do Adler, acho que ele puxa um tema também, porque a gente fala para o empresariado, que acho que é o primeiro a se movimentar, né? Para colocar a reforma tributária de pé. Ela tem uma obrigação legal, são tributos novos. O objetivo final, como o Adler falou, é simplificação do sistema. A gente troca várias legislações por uma legislação única. Mas como é que fica para o consumidor final? Se é a reforma tributária do consumo, nós, quanto pessoas físicas, né, como a gente vai experimentar essa reforma na prática? O objetivo final aqui não é nem aumentar nem reduzir carga tributária, mas não há como você mexer em todos os setores da economia sem que alguns paguem mais e outros paguem menos. Então, a gente vai experimentar no tempo alguns bens ou serviços com preço um pouco maior, outros com preço um pouco menor. O balanço do governo, no final da história, ele é igual. Ou seja, a carga tributária sobre o PIB hoje deve ser a mesma carga tributária sobre o PIB ao final da implementação da reforma, que isso termina...
1: 2027?
2: 2033.
1: Ah, vai longe ainda.
2: Vai longe ainda, rapaz.
1: É de 2027 até 2033.
2: Começa em 2026, com uma alíquota teste de 1%. Não tem cobrança de impostos, mas as empresas já estão destacando nas suas notas fiscais 1% de alíquota para...
1: Por que é tão difícil mudar? Por que leva tanto tempo?
2: Veja só, primeiro, por conta do ICMS, que é um tributo estadual... Eles não querem mexer e eles nem podem mexer, André, sabe? Porque é o seguinte, existe aqui no Brasil um instituto do incentivo, do benefício fiscal regional, ou seja, eu preciso trazer empresa para incentivar o estado de Santa Catarina, então a gente vai oferecer um incentivo para a empresa X instalar seu empreendimento local. E está tudo bem, assina um contrato com o governo do estado por 10, 20 anos, que a gente vai ter um benefício fiscal para estar aqui. Eu não posso, da noite para o dia, tirar incentivo dessa empresa, porque eu vou

0: prejudicar aquele negócio e também o meu consumidor que compra aquele produto. Então, para que a gente tenha uma transição suave para as empresas e para as empresas que compram aqueles produtos, essa reforma ela foi estendida até 2032, muito por conta do ICMS, mas principalmente por conta do desligar de incentivos fiscais. Regiões como a Bahia é muito incentivada, interior do Brasil, o estado de Goiás, você pega Norte, Nordeste. Então, a gente vai desligando os impostos antigos e os incentivos regionais de uma maneira suave e substituindo pela tributação nova, de uma maneira que as empresas tenham tempo de assimilar essa perda de incentivo fiscal. Por isso, ela está tão distante nossa, mas tem uma razão que é desligar incentivos fiscais de uma forma mais lenta que não prejudica o empresariado.
1: Eu acho que a gente está um pouco em cima, mas temos um minutinho ainda. Eu queria só ainda perguntar para o João. A gente teve uma preocupação aqui em Joinville sobre se isso iria diminuir a arrecadação do município, porque é uma cidade que produz muito, mas se você muda a lógica, vai pagar no consumo, na outra ponta, a arrecadação muda de ponta também. Então, eu queria que você explicasse isso. Essa preocupação faz sentido? Ou Joinville pode ficar tranquilo em relação à arrecadação?
0: Olha, eu vou dizer assim, Joinville pode ficar tranquilo em relação à arrecadação, porque a transição para o ente público ela é muito mais longa. Ela vai sendo, se não me engano, 50 anos, né, doutor Adler? Então, num primeiro momento, a gente vai ter uma mudança de tributação para o contribuinte, para as empresas, mas o produto da arrecadação vai ser distribuído ao longo de mais tempo, de forma que os municípios e estados sintam menos essa mudança. Por outro lado, vale o alerta em relação à tributação no destino, ou seja, agora o produto da arrecadação ela vai para o destino da mercadoria, ou seja, onde está o consumidor. É lá que a gente tem que melhorar a vida das famílias, das pessoas. Então, a arrecadação tem que ir para onde as pessoas estão morando, não mais onde estão as empresas. Então, uma região bastante industrializada, que arrecadava bastante para aquele município, para aquele estado, não vai ser mais assim. O produto da arrecadação vai ser para onde as pessoas estão morando, ou seja, onde esse produto está sendo consumido. Então, nessa dinâmica, pode haver no tempo, no longo prazo, uma mudança na arrecadação, porque as pessoas consumindo vão trazer arrecadação, mas não quer dizer que a empresa que está lá vai gerar arrecadação para aquela localidade. Então, a gente tem um pouco de cautela. Por outro lado, o governo tratou de fazer uma transição longa para que a gente tenha um impacto menor para os municípios.
2: Maravilha, pessoal. Agradecer vocês aí pela presença. O João, o Frank, o Adler, que estiveram conosco nesta meia hora. A gente volta daqui a pouquinho com Conversas Cruzadas. Tem o repórter CBN, as informações nacionais aí de meia em meia hora. E no retorno, CBN Joinville aqui, diretamente da Expo Gestão. Fica o convite, pessoal, vir até aqui. Inclusive, está cheio o estacionamento ali. Foi difícil de estacionar hoje. Cheio a nossa Expo Gestão. Por hoje, ficamos aqui. Amanhã também, quinta-feira, convidando os nossos ouvintes a ouvirem o Conversas Cruzadas. E, claro, virem aqui dar um oi para a gente aqui no nosso estúdio da CBN. Agradecer aos nossos entrevistados. Daqui a pouquinho tem mais.

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0: Terça-feira, 19 de maio de 2026. O senador e pré-candidato à presidência da República pelo PL, o senador Flávio Bolsonaro, confirmou que visitou o dono do Banco Master, Daniel Vorcaro, em dezembro. Na ocasião, o banqueiro estava em prisão domiciliar. Flávio disse que o encontro teve o objetivo de encerrar a relação com o empresário. O senador disse que avisou que, se soubesse da situação de Vorcaro, teria procurado outro financiador para o filme Dark Horse, que conta a história do ex-presidente Jair Bolsonaro. A Polícia Federal deflagrou a sétima fase da Operação Compliance Zero. Um perito criminal federal foi suspenso do cargo e teve a residência como alvo de mandado de busca e apreensão por suspeita de ter vazado informações sigilosas da investigação para um jornalista. A autorização para a operação partiu do relator do caso, ministro André Mendonça, do Supremo Tribunal Federal. A operação investiga suspeitas de fraudes financeiras envolvendo o Banco Master. O Ministério da Educação publicou novas diretrizes curriculares para os cursos de graduação em enfermagem. Entre as principais mudanças, o texto determina que os cursos de bacharelado tenham carga horária mínima de 4 mil horas, obrigatoriamente, no formato presencial, com prazo mínimo de 5 anos para conclusão. A resolução também estabelece mudanças na formação de enfermeiros, amplia a carga horária mínima dos cursos e reforça a integração com o SUS. A Organização Mundial da Saúde afirmou que já foram registrados mais de 500 casos suspeitos de ebola e 130 mortes suspeitas na República Democrática do Congo. Dois casos também foram confirmados em Uganda. A OMS reforçou que ainda existe uma grande incerteza sobre o tamanho real da epidemia e que a capacidade de vigilância epidemiológica é limitada. 12 toneladas de materiais médicos já foram enviadas ao Congo. No horário de Brasília, 2h35.
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3: Vamos lá então, Conversas Cruzadas de volta aqui na CBN Joinville, às 14h38 desta segunda, terça-feira, aliás, de Expogestão, é isso? Terça-feira de Expogestão. Estamos por aqui na Expoville e fica o convite para você participar conosco, como sempre, lá pelo WhatsApp, pelo 99972-3493 e também no YouTube. Estamos com imagens lá no chat do YouTube para você nos acompanhar também. É só procurar o arroba CBN Joinville. Nessa segunda meia hora de Conversas Cruzadas, vamos falar de reforma trabalhista, o fim da escala 6x1 e as estratégias para um novo e eficiente cenário empresarial. Estamos com o André Daher, sócio fundador da Daher e Jacob Advogados. É isso, Andrezão?
4: Exatamente, André. Boa tarde, Leandro também, boa tarde a todos os ouvintes.
3: Tudo bem, é muito André aqui, mas vamos...
4: Muito André, né?
3: Vamos aos pouquinhos, a gente vai se organizando. Vamos falar um pouquinho, André, esse é o tema da tua palestra hoje. Queria que você passasse um resumo do que vai ser tratado e depois a gente vai ampliando esse assunto.
4: É um dos temas mais polêmicos que a gente está vivendo hoje pelo cenário aí no Congresso Nacional, né? Principalmente também que está sendo ventilado. O governo colocou isso com caráter de urgência agora para ser aprovado, então precisa ser aprovado tudo até o dia 26, em primeira casa, na Câmara. Tem muita coisa para falar, porque tem emenda constitucional para fazer, tem projeto de lei para também colocar, então, porque as duas situações têm que estar em conjunto, mas a grande polêmica é, será que é necessário isso para nós? Será que é um momento mais adequado? Porque todo mundo ficar em casa e ter mais tempo livre com a família é bom, não é verdade? E eu acho que todo mundo desejaria isso até pela qualidade de trabalho dos colaboradores ficar melhor. Porém, a gente está sabendo os custos disso? O Brasil se preparou direitinho para esse momento? Ou será que a gente precisaria de um time aí para frente para poder aprovar isso e ganhar um tempinho para adequação, né, das questões? Né? Fora que nós já temos legislação, teoricamente, aprovada como negociado sobre o legislado, que já iria suprir boa parte dessa questão.
5: Também queria entender com o André, assim, ele também é conselheiro de empresas, então, como fazer, que eu acho que sempre a gente fala essa palavra, já falamos no primeiro bloco, que estávamos falando de reforma tributária, usamos a palavra previsibilidade. Como que o setor industrial pode lidar com essa questão? Se tem uma reforma sendo discutida no Congresso, mas já com regime de urgência, que impacta, assim, brutalmente todo o setor trabalhista também, né? Que conselho você dá hoje para o dono de empresa em relação a essa questão? Olha, já é uma questão dada, vamos se preparar ou não? O que você tem dito hoje para os empresários?
4: Boa pergunta, Leandro. Eu acredito que o primeiro ponto para a gente destacar é que não tem nada aprovado ainda e o texto vai necessitar de muita articulação política para ser aprovado. O texto, para você ter ideia, ele nem existe ainda, né? O Hugo Mota se comprometeu em colocar hoje ele na mesa para mostrar para todo mundo, para depois eles pedindo para aprovação. O que tem são ideias, né, sobre a tomada. Eu diria para você ficar hoje, né, muito antenado. O empresário ele pode pressionar os seus deputados, seus senadores, para fazer o quê? Para fazer com que o projeto, não que ele seja desaprovado ou se esqueça dele, não, mas entender um pouco melhor os números dessa condição toda, né? E ficar muito bem preparado para negociar coletivamente depois com os sindicatos, porque a jornada de trabalho nada melhor vai poder ser aplicada se nós não tomarmos esse cuidado de fazer essa negociação coletiva, que aliás já foi, nos últimos dias, o recado mais bem dado da Câmara em relação ao que eles querem propor. Eles querem deixar ainda livre para você negociar com o sindicato muita coisa.
5: Entendi, nesse caso, o sindicato poderia realizar uma jornada menor do que a aprovada? Como é que funciona, André?
4: Não, aí que está. O limite ficariam nas 40 horas, que é o projeto de lei. Mas a partir daí, tu esticar mais. Por exemplo, durante um dia, vamos trabalhar mais para sexta-feira todo mundo sair meio-dia, por exemplo. Uhum. Sabe? Só que essa situação a lei não vai trazer, porque o comércio é diferente do serviço, o serviço é diferente da indústria. Os serviços de tecnologia são também diferentes, enfermagem, médico...
3: Claro, cada setor
4: teria
3: suas particularidades, né? E talvez não tenha também a possibilidade de ser uma lei vazia, assim, nesse caso, se todo mundo começar a fazer os seus acordos coletivos com sindicatos, ter a lei, mas daqui a pouco não ser seguida de alguma forma?
4: Aí que tá, ela vai ter que ser preservada. Uhum. Para poder ir para o sindicato. Tu não pode fazer nada contra ela para ir para negociar com o sindicato. Uhum. Essa é a primeira premissa.
5: Então, de qualquer forma, reduz a jornada, o que dá para fazer situações extras.
4: Isso. Um detalhe importante que é novo, né, fresquinho, assim, primeira mão, para vir antes da palestra aqui na CBN, é que o Congresso também já estuda a possibilidade, isso veio ontem, né, por um deputado que adentrou com um pedido, de que o projeto calcule as 44 horas semanais ainda serem mantidas para serviços essenciais para a população. Quais seriam, por exemplo, abastecimento de água, energia elétrica, transporte público, são serviços que não podem paralisar. Então, nesse sentido, talvez venha no projeto algo comportado nas 44 horas semanais ainda.
3: Esse projeto vai ser lançado? Hoje?
4: Hoje.
3: Hoje é a data limite.
4: Não, a promessa não é a limite. A promessa do lançamento do texto é hoje. Mas a aprovação, para você ter ideia, tem que se dar até terça-feira da semana que vem. Hoje estamos há uma semana para ser aprovado
3: na Câmara. Tem eleições chegando, tem recesso também para...
4: Como eles colocaram caráter de urgência, esse caráter de urgência apressa as casas. Uhum. E como é emenda constitucional, tem que passar duas vezes na Câmara e duas vezes no Senado. Então a primeira tem que chegar dia 26 e ser passada.
5: Falando, olhando para Joinville, André, você que conhece tão bem as indústrias também da cidade, ou tem impacto no comércio também, do que a gente estaria falando, assim, numa hipótese de ser aprovada essa questão, de impacto na cidade, assim, o que isso traria no dia seguinte?
4: Então, Leandro, a primeira questão é que talvez tenha um tempo para se preparar, né, uma ideia de modulação da lei para dizer, ó, isso vai começar em tal data. Isso lá do patronal está sendo muito reivindicante nesse ponto. Mas eu diria para você que se hoje fosse aprovado e amanhã começasse a lei, o primeiro problema que a gente ia ter era a mão de obra. Porque já há uma dificuldade muito grande na contratação. O pleno emprego reina aqui em Joinville. Hoje um colaborador, por exemplo, operário de máquinas, né? Que é uma profissão hoje escassa, né, em termos de profissionais. Ele está trocando tranquilamente de emprego, né, onde vem uma propostinha um pouco melhor, ele sai.
3: Sim.
4: Então, isso já seria o primeiro impacto de todos. Segundo, provavelmente ele iria se oportunizar a ter um segundo emprego em outro local. Então, isso ia, teoricamente, ajudar mais a renda, mas aquela ideia de descanso que a lei queria propor para não ter burnout, essas questões iriam cair. Então, eu diria para você que esse é o primeiro impacto, mão de obra. O segundo é o custo. O que está comportado, por exemplo, no aumento do custo? Vai aumentar a folha. O comércio diz que a folha vai aumentar 21% e o preço de venda 13%. A indústria já falou em preço de venda entre 5,8% e 6,2%. Então, o custo para isso não está sendo preparado. E imagina um comércio, tipo um bar, um restaurante pequeno, eles já vão sofrer com isso imediatamente.
5: É, isso é um ponto interessante, essa questão da mão de obra, porque a gente acompanha e vê a necessidade de feirão que as empresas têm feito, aumento de salário. É, mas a atual legislação, André, ela também não levou a alguns excessos, eu não sei se foi por conta da negociação com os sindicatos locais, algumas coisas, que a gente vê casos em que o trabalhador tem muito pouca folga e chega mesmo no limite. E como você falou há poucos minutos atrás, isso também não é interessante para a empresa, né? Ter um trabalhador que não está ali lidando com máquinas e com problema de estresse, algo assim. Como é que hoje já é visto essa situação? Ou se já vinha se buscando alguma solução para essa questão de ter um trabalhador com uma qualidade melhor de vida?

0: para mais horas. Então, por menos, você já está livre para fazer essa contratação. Então, se a gente precisar usar a negociação sindicato para essas menos horas, você vai conseguir fazer a contratação. Então, hoje não há nenhuma vedação para ser feito isso. O que vai ser vedado é tu trabalhar a mais, né? Mas eu diria para você que dois movimentos alcançam isso. Isso não vem de agora. Em 2010, já tentou-se mudar isso de 44 para 40 e o projeto foi vetado. Era o início do governo da Dilma, o primeiro mandato dela. E antes disso já se mudou em 88 de 48 para 44. Só que o efeito de 48 para 44 em 1988, quando foi promulgada a Constituição Federal, não houve o que foi falado, vai gerar mais emprego, você vai ter mais descanso. Isso acabou não acontecendo. O outro movimento que se teve é mundial. E aí que foi a grande tomada. Que o movimento mundial levou a dizer o quê? Mundialmente todo mundo já está trabalhando menos, em jornadas menores. Só que os países que estão fazendo isso com mais veemência, com categoria, são os países mais desenvolvidos. O Brasil ainda está em desenvolvimento, um país, vamos chamar, pobre, digamos assim, financeiramente falando, em termos de acesso às questões. Então, como é que a gente vai já ter isso se a gente não tem uma vida tranquila para uma aposentadoria, para uma saúde, para uma questão? Então, a gente não tem o acesso que uma Dinamarca, que uma Suécia tem nessas nuances, por exemplo. E eu diria para você que talvez o principal apelo agora, independente de qualquer questão, é o apelo muito político, né, da questão, porque é uma questão eleitoreira. Então, até os partidos de oposição vão ter dificuldade em votar contra um projeto desse, né? E eu diria mais que a gente pode ficar ainda sem saber se realmente o projeto vai ser aprovado, porque a quantidade de votos para uma emenda constitucional passar é muito. Entre 3/5, é a maioria absoluta.
1: Sim.
0: Então, eles têm que conseguir votos, a situação, né, tem que conseguir votos da oposição para conseguir aprovar. Então, se tiver aprovação, é porque os dois lados quiseram, não vai ter choro para dizer, foi fulano, foi beltrano.
1: E todo mundo, de alguma forma, vai surfar nessa onda também, André, com, claro, né, dessa redução de jornada para o trabalhador, mas vai ter que explicar também para a indústria, né? Imagino que também tem essa questão indústria, enfim, os serviços, tudo que acontece. E qual que é a solução? Conta para nós, vai falar na palestra.
0: Eu diria que a primeira situação é se a gente pudesse ter mais tempo para discutir, os números fossem colocados na mesa.
1: Sim.
0: E a partir daí, sim, vamos ver que jornada legal para dar descanso para as pessoas, porque eu acho que isso não pode ser desconsiderado pelo meio empresarial, né?
1: Sim.
0: Por outro lado, eu acho que essa questão das convenções coletivas tem que ser mais bem visitadas e cada segmento poder ter daí então a liberdade para fazer essa questão. Mas não já. Eu acho que deveria ter um tempo para se preparar, porque a gente imagina que a indústria ela é ou o empregador tem um mar de dinheiro atrás. E isso às vezes é a grande potência industrial. Mas até ela vai ter que ter preparo. Agora, imagina o pequenininho, que está aqui, por exemplo, numa cantina, aqui dentro da Expogestão, ou algo nesse sentido. Todo mundo vai ter essa
1: adequação. O comércio, eu acho que também, né? O shopping, o pessoal fala muito.
0: O varejo, né? Acho que vai sofrer muito.
1: O varejo.
0: Muito.
2: É curioso isso, porque a gente está vivendo num momento complexo. A gente tem visto, nas últimas semanas, empresas aumentando salários para captar mão de obra, que é aquilo que a gente falou, né? E agora, se tiver que ter um estresse de falta de mão de obra, qual que é o limite, André, que a empresa pode chegar? Porque eu vi uma empresa que aumentou essa semana de 2.100 para 2.600 o salário, já passando o período da experiência.
1: R$500.
2: É um aumento substancial, né? Qual que é o limite que a empresa tem? Ou que as empresas estão vivendo já nesse limite, porque elas concorrem também com empresas do mundo todo, né? Com mão de obra às vezes mais barata. O que as empresas estão trazendo para ti? Assim, olha, a gente tem margem ainda, ou essa questão da mão de obra vai chegar num colapso? Qual que é, o que se fala nesse meio empresarial a respeito disso?
0: A margem sempre é muito pequena. Eles nunca consideram isso já em colocação. Mas o incremento de benefícios está ocorrendo muito agora para justamente ter essa questão da mão de obra. Você citou o exemplo de R$500. Tu calcula 500, tu tem que chegar mais ou menos num 500, quase a dobra, uns 85%, assim, para dizer que vai ser o custo final de cada colaborador que chegou nisso. E ele não está conseguindo repassar o valor. Então, uma das preocupações que se tem é isso, que ele vai colocar o valor lá na ponta para nós irmos às lojas, no comércio, e pagar essa conta pela jornada de trabalho ter mudado. Então, se perguntar qual é o limite é onde ele puder ir. Se ele conseguir pagar mais para um colaborador, ele vai até onde ele conseguir. Mas hoje em dia, se tu perguntar se ele tem um limite, ele não tem nenhum para fazer. A margem dele hoje é super pequena. Exceto uma grande potência, como uma ou outra indústria aqui da nossa região, que a gente tem conhecimento, que o pessoal não está com problema de mão de obra. Tem indústria grande que não tem problema de mão de obra. Uma ou duas, que é uma potência nacional ou internacional. O resto estaria com vários problemas, por exemplo.
2: Ele tocou num ponto que é complementar, André?
1: Não, até ia falar que a gente viu agora o movimento também da Tupi, a gente conversou com a Tupi esses tempos falando sobre a IA, né, desse movimento de ir buscar em outras cidades lá no Nordeste. Enfim, um movimento que acontece aqui em Joinville, no Paraná, que há umas décadas se ia até lá e trazia o pessoal, então também é um movimento que vai acontecendo aqui na indústria. Pode complementar.
2: O André tocou num ponto antes também que me gera muita curiosidade, que é o seguinte: hoje, com essa carga de trabalho aí de 8 horas e pouco, que o trabalhador faz, muitos trabalhadores estão fazendo o outro emprego.
1: Pois é.
2: Às vezes um motorista de aplicativo, e o cara está sempre cansado. E eu não sei por que isso acontece, porque o salário pago, ali a gente falou da faixa salarial, tem o custo de vida, tem o aluguel, e se vai reduzir jornada, ele vai trabalhar mais, talvez, num outro emprego. O que está faltando para a gente chegar nesse equilíbrio, talvez, da economia, André?
0: Olha, aí eu acho que a gente precisa de vários setores para conversar junto, né? O economista, o tributarista, o contador, o próprio empresário, junto para a gente ter. Vocês citaram o aplicativo, né? Por exemplo, vai vir uma série de regras novas logo para motorista e aplicativo. Questão de limite de jornada, questão de ele dormir, se ele vai para a estrada, se não vai para a estrada, porque estava muito livre isso aí.
1: Sim.
0: Um dia eu ia de ônibus para Blumenau, cheguei na rodoviária e perdi o ônibus. Aí eu vi, pô, como é que eu chego em Blumenau, que eu tenho tal e tal horário para ir? Tava anoitecendo. Aí eu chamei o aplicativo e acabei indo para Blumenau de aplicativo. Aí eu perguntei para ele, por curiosidade, como é que tava o dia a dia dele trabalhando. Ele, não, eu chego aqui, te levo para Blumenau, volto para Joinville, vou dormir, 3, 4 da manhã, tô de pé de novo.
1: Pois é.
0: Aí eu falei dele assim, não dá para parar muito, não. Daí eu pensei, poxa, mas o senhor não acha que o senhor está numa profissão que exige também cuidados para com o risco? Aí ele ficou até quieto no carro, claro, assim, né? Porque ficou indelicada. Então, para você ver que uma coisa vai fechar a outra. Então, ele provavelmente ele vai estar na indústria trabalhando alguém, supondo um exemplo que você deu. E talvez no contraturno ele pegue uma limitação de horário que possa ser motorista por aplicativo hoje. Então, talvez isso é um movimento que passe a ocorrer. Só que ele vai estar cansado dos dois lados. Tanto na indústria, quando ele voltar a trabalhar na indústria, como lá no aplicativo, trabalhando de motorista, nos levando por aí.
2: Talvez isso nos leve a esse ponto que você falou ali, né? De ter mais tempo para discutir a legislação, ou fazer uma consulta pública, onde esses trabalhadores sejam ouvidos também, para ver o que eles querem, né? O que eles pretendem.
1: Pois
2: porque,
1: é,
2: de maneira geral, a sociedade acaba sendo prejudicada quando a gente tem várias sobrecargas, né?
0: Quer ver um exemplo que já está ocorrendo? Algum tempo, por exemplo, pessoas que trabalham na limpeza e vigilância já fazem isso com empresas alternadas, no 12 por 36, que é uma jornada, né?
1: Sim,
0: que
1: existe. Em vez de estar descansando, 36.
0: E o cara, então, o Brasil, como eu falei, não é um país com poder aquisitivo alto. A pessoa vai querer uma segunda renda.
1: Sim.
0: Então, se a ideia é descanso, mais tempo com a família e lazer, cadê a contrapartida do governo para proporcionar isso para as pessoas, sabe?
1: Sim.
0: Então, no país desenvolvido, isso ocorre. No nosso, ainda não. Infelizmente. Mas acho que todo mundo queria que as pessoas pudessem descansar, viver mais, ter qualidade de vida, não é verdade?
1: Quem sabe a gente chega nesse estágio. Posso perguntar uma última aqui, André?
0: Vai lá. Pois não.
1: Nos últimos tempos, aí, teu nome tem sido aventado na CIGE, né? O pessoal, o Guilherme Bertani já falou que você é o sucessor. Conta um pouquinho para nós esses bastidores aí, como é que está a situação. Já está confirmado, ainda tem tratativas?
0: O meu nome foi lançado pelo Guilherme já umas 3 semanas e aceitei o convite. Então, estamos aí na iminência de montagem das chapas, né? Até ontem era o dia para entregar as chapas, entregamos como única chapa concorrendo. Então, no dia 1º de junho é a eleição. Sendo eleito, eu vou poder estar mais vezes falando também de quais trabalhos eventualmente a gente vai desenvolver na CIGE, mas eu ainda não sou presente lá, então, infelizmente, eu não posso comentar muita coisa, porque ainda não aconteceu, digamos assim.
1: Está quase lá, mas está quase lá. O André, que hoje é vice, é um dos vice-presidentes, né, da CIGE.
2: E a gente tem mais um minutinho, né, e palestrando aqui também na Expo Gestão, André, acho que poderia, para fechar, falar a importância desse evento já tão tradicional na cidade, né, que a gente estava até comentando aqui no bloco anterior, que muitas vezes a gente tem que ligar para as pessoas, para falar com as fontes, para entrevistar, e aqui é um lugar onde as pessoas se encontram, né? Não sei se é essa a sensação no meio empresarial também, como é para vocês ter isso em Joinville.
0: É fantástico, né, Leandro, né, André? Porque a gente vem para cá com vontade quando vem para a Expo Gestão. Você já notou que a pessoa vem com orgulho? A Expo Gestão hoje é um patrimônio de Joinville. Imagine um congresso praticamente nacional, um dos maiores que temos na América Latina, e as pessoas ficam pujantes para vir até aqui Joinville e fazer o evento. Então, para o meio empresarial, é uma união muito grande. Temos palestras de extrema qualidade. Temos muitas aqui dentro do Congresso Central, mas tem as simultâneas que nós temos para assistir. E o network, né? Nada melhor do que um calor humano para tu bater um papo. Às vezes a gente reclama que alguém não responde uma mensagem, mas quem sabe se tu encontrar a pessoa, não vai bater um papo melhor do que se fosse pela via do WhatsApp ou qualquer coisa. E isso a Expo Gestão proporciona, o calor humano de volta. E queria convidar aí o ouvinte e vocês também, né, como grandes parceiros e excelentes comunicadores que são, para estarem na minha palestra hoje aqui no Auditório C, 19h20, sobre essa ideia da 6x1, que é um projeto que está sendo construído e quem sabe vem aí para melhorar o Brasil e a competitividade empresarial continuar forte. E por que não a gente continuar a ter mais eventos, assim como temos a Expo Gestão, outros se criarem e fomentarem e dar oportunidade para a CBN também fazer o seu trabalho aqui, como tem feito ano a ano aqui na Expo Gestão.
1: Maravilha, então, agradecer o André Dyer aqui conosco, vice-presidente da CIG, advogado, e hoje vai estar palestrando aqui na Expo Gestão sobre a reforma trabalhista e o possível fim da 6x1. Expo Gestão aqui na CBN Joinville, e também as palestras que acontecem ali, a gente traz para esse bate-papo. Agradecer também o Leandro, o pessoal aqui da técnica que proporcionou aqui o nosso estúdio na Expo Gestão. Hoje, amanhã e quinta-feira estaremos aqui com diversas entrevistas, bate-papo. Fica o nosso convite para você passar por aqui também conosco. É isso, Leandro Ferreira?
2: É isso aí, fechamos e vamos estar aqui amanhã, depois da manhã também.
1: É isso aí, gostei do blazer. Obrigado. Obrigado pela audiência de vocês. A gente fica
2: nós
1: por aqui.
2: Nós trocamos hoje, né?
1: Eu só que estou meio... não estou muito tranquilo, social vamos lá, hoje. Vamos amanhã vou melhorar, amanhã vou melhorar. É isso, ficamos por aqui. Está chegando o Melhor da Vida. Carlos Bist, amanhã de volta com o nosso Conversas Cruzadas. Tchau!
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4: Terça-feira, 19 de maio de 2026. O presidente Lula afirmou que ninguém vai impor na marra o fim da escala 6x1 e que a mudança vai ser implementada conforme a realidade de cada categoria e profissão. A declaração foi dada durante um evento internacional da indústria da construção realizado em São Paulo. Representantes do setor produtivo consideram que a redução da jornada de trabalho implica no aumento de custos para o empregador, com prejuízos à competitividade das empresas. Apesar disso, o executivo reforçou que setores da economia serão consultados caso a mudança seja efetivada. A Advocacia Geral da União defendeu suspender e declarar a lei da dosimetria inconstitucional. A manifestação encaminhada ao STF foi assinada em nome do presidente Lula. A lei foi promulgada pelo presidente do Senado, Davi Alcolumbre, após o Congresso derrubar o veto presidencial do texto. A AGU apontou vulnerabilidades formais no processo legislativo e argumentou que a norma promove um abrandamento desproporcional das penas para crimes contra o Estado Democrático de Direito. Novas regras para contratos de empréstimo consignado de aposentados e pensionistas do INSS passam a valer hoje. Entre elas está a necessidade de validar a operação por biometria facial. Além disso, o limite máximo da renda, que pode ser comprometido com parcelas do empréstimo, também muda. O teto passa de 45% para 40% do valor. O empréstimo consignado é aquele em que a parcela é descontada diretamente do benefício do pago pelo INSS. O presidente Donald Trump afirmou que pode voltar a atacar o Irã devido ao impasse das negociações. Washington cumpre um acordo de cessar-fogo firmado com o Teerã, que determina uma pausa dos ataques ao território iraniano e países do Golfo Pérsico. Ainda assim, o presidente americano confirmou que havia planejado inicialmente um ataque para hoje, mas cancelou os planos de atacar o território iraniano a pedido de governos árabes. O republicano reforçou ainda que deu 2 dias para que o Irã apresente uma nova proposta de paz. No horário de Brasília, 3:02.
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2: Joinville, diretamente da Expo Gestão 2026, aqui da Expoville, temos a honra de receber o secretário de Desenvolvimento e Inovação, Desenvolvimento Econômico, William Escher. Seja bem-vindo à CBN, no nosso espaço, no estúdio da rádio, aqui na Expo Gestão, espaço do Grupo NSC.
3: Olá, Carlos, muito boa tarde a todos que nos escutam e os que nos veem também pela internet, uma boa tarde a todos, um prazer estar aqui na CBN compartilhando um pouquinho aqui de conversa hoje à tarde.
2: Secretário, Desenvolvimento Econômico e Inovação. Joinville tem crescendo seus índices e fazendo muito bonito para o Brasil e até para o mundo. Recentemente, vamos ter aqui no Perini Business Park uma nova fábrica que vem da Alemanha, uma oportunidade única para a região norte do estado, porque vai envolver mais municípios, mas Joinville ganha mais uma empresa e essa que vai ter empregos de alto padrão. Estou correto?
3: Corretíssimo, né? Uma das funções do município é vender a cidade internacionalmente, receber esses empresários e conseguir dar os caminhos para eles. E um dos papéis nossos é desburocratizar a entrada dessa empresa. Essa empresa, ela nos procurou já faz um ano para vir para a cidade e ela tem uma produção muito automatizada. Tem muito a nos ensinar, trazer tecnologia alemã para cá e, consequentemente, ela ativa uma série de fornecedores e clientes. Então, isso é muito importante e, realmente, como você disse, ativa todo o norte de Santa Catarina aí. Ela é um case mundial em tecnologia e em fabricação de molas.
2: Pois é, agora quando a gente fala molas, né, a gente pensa em uma fábrica de molas, mas tem todo um processo e é muito interessante o processo para fazer uma mola.
3: É, exatamente. Quando a gente viu os vídeos e como eles faziam isso, realmente nos surpreendeu como outras fábricas fazem, como eles fazem de uma forma completamente automatizada. E isso conversa muito com a economia de Joinville, com o nosso Senai, com a nossa mão de obra, que trabalha muito e nós temos aí uma matriz econômica na metal mecânica muito forte.
2: Perfeito. Agora, a instalação dela será no Perini Business Park, que esse ano comemorou 25 anos. É o melhor lugar hoje para você estar com uma indústria na cidade de Joinville?
3: Com certeza. É uma ferramenta que nós utilizamos ativamente para receber esses empresários, porque hoje você entra lá com todos os serviços, chave na mão, e uma empresa europeia ou de onde ela venha, ela quer se instalar rapidamente no nosso país, sem burocracia e conseguir colocar sua empresa a produzir o mais rapidamente possível. E isso o Perini entrega isso para o empresário.
2: William, quais são as realidades da sua secretaria? Já podemos dar algum spoiler? Uma nova empresa está vindo para Joinville, a prestação de serviço, a indústria sem chaminé. O que temos de novidade?
3: Bom, nós temos trabalhado para atrair cada vez mais empresas para a nossa cidade. Isso não é uma conta matemática simples, pois muitas vezes uma empresa ela projeta o seu crescimento para daqui 2, 3, 4 anos. A gente nunca sabe exatamente quando nós vamos receber esse tipo de negócio aqui. Mas nós temos atuado fortemente para que as empresas que estão aqui, elas possam inovar. Inovar e colocar cada vez mais valor agregado no seu produto, tecnologia. Porque nós entendemos que uma empresa... Nós temos vários cases aqui em Joinville, né? Mas uma empresa para ela conquistar o mundo, principalmente do Brasil, que é muito difícil empreender e conquistar o mundo a partir daqui, somente com tecnologia, inovação e com a mão de obra preparada. Então esse é o nosso desafio, é isso que nós temos trabalhado diariamente para fazer com que Joinville seja uma cidade receptiva para o empresário e para aquele empresário que esteja aqui, ele possa crescer sem o peso do Estado.
2: Bom, secretário, nem tudo são só flores, há dores. E uma futura dor é o tributo que vai deixar de entrar para a Prefeitura Municipal de Joinville, porque a reforma tributária vai mexer muito com essas arrecadações e principalmente com o que entra de dinheiro para a Prefeitura Municipal de Joinville. É o momento da indústria sem chaminé crescer?
3: Com certeza. Nós, para explicar, né, essa reforma tributária, ela vai fazer com que a arrecadação do município não seja mais na fabricação e sim no consumo. E Joinville tem se preparado cada vez mais, fortificando o turismo da cidade, né? Nós criamos aí o Natal de Joinville, muito prestigiado. Tivemos aí quase 90 mil pessoas nos dois dias de lançamento do Natal, entre muitos outros eventos que nós temos trazido para a cidade, fortificando cada vez mais o consumo. E isso é uma necessidade para que a indústria de nossa cidade ela tenha cada vez mais produto de valor agregado e, com isso, pague salários mais altos. Com salários mais altos na nossa cidade, nós automaticamente temos mais consumo.
2: Mas já começou?
3: Já existe. Nós temos o CEPAT, que é o Centro de Atendimento ao Trabalhador, e nós temos lá o histórico de empregos que são anunciados. Nós já tivemos uma boa inflação nos salários dos, principalmente da base da indústria.
2: Estão pagando mais e melhor.
3: Exatamente. Ainda temos muito ainda a conquistar, pois nossas empresas, algumas empresas, elas ainda têm um ambiente de trabalho que ainda muitas pessoas não querem frequentar. E é por isso que hoje nós temos mais de 1.700 vagas de emprego anunciada dentro do CEPAT. Então, a cidade realmente está precisando de mão de obra para todos os setores.
2: Pleno emprego?
3: Pleno emprego. Hoje, Joinville, a gente tem uma economia muito pujante em vários setores. Então, desde a construção civil, comércio, serviço, indústria, todos com muitas vagas em aberto. Então, realmente, para quem quer trabalhar, Joinville é uma cidade receptiva para qualquer pessoa que vem para cá.
2: Secretário, final de semana eu estava na praia, eu tenho o hábito de frequentar a praia no final de semana, e eu encontrei com um amigo que eu não vi há muitos anos, e ele é de Fortaleza. E ele falou: vocês vivem na Europa, o Sul é Europa. Estar em Joinville, ele falou, Jaraguá do Sul, Joinville, a região norte do estado, você está numa Alemanha, você está numa Áustria. Isso procede para você como secretário quando recebe alguém querendo trazer um negócio, uma indústria, uma prestação de serviço para a nossa Joinville?
3: Com certeza. Nós não vendemos mais Joinville como uma boa cidade para se investir. Nós recebemos prêmios, né, como a melhor cidade do Brasil para se investir no ramo industrial, mas hoje nós vendemos a qualidade de nossa cidade. Nós temos a melhor educação pública, então nós temos certeza que a próxima geração que está vindo aí vai ser uma geração de uma mão de obra muito qualificada ou de empreendedores que venham a marcar a história de Joinville, mas também nós temos a terceira cidade mais segura do Brasil. E tudo isso soma-se, né, a prêmios como a cidade mais feliz do Brasil de 2025, a segunda mais feliz de 2026, a nossa cultura. Então, somando tudo isso, torna-se uma cidade propensa a receber muitos investimentos. E nós temos certeza que as próximas décadas de Joinville vai ser de muito crescimento e investimento de empresários na cidade.
2: Bom, secretário, e o seu dia a dia, como é que está a cidade de Joinville neste mês? Estamos em maio, na Expogestão, maior evento de gestão do sul do país, com feira, com vários atrativos, né? O evento acabou de começar com um grande espetáculo musical do Musicário, que a cultura incentiva muito a mente pensante a desenvolver. Como está o William Escher no atual momento, maio de 2026, com o seu planejamento de ação do ano?
3: Bom, nós tivemos agora uma mudança, né? O prefeito Adriano, ele acabou saindo da prefeitura para concorrer, ele é pré-candidato, e nós estamos com a Rejane. Os projetos são os mesmos, é o mesmo time, nós temos a mesma energia de um início de governo. Nós já tínhamos projetos antes, nós temos agora um projeto novo que a prefeita nos solicitou, que é a ativação da mão de obra da terceira idade. Então nós temos aí o projeto para ativar esse pessoal que às vezes já está aposentado, para que ele volte a empreender, ou então trabalhar. Então temos aí um desafio grande nesse sentido. E essa semana ainda, aqui na Expogestão, nós sairemos daqui, nós iremos para a feira hospitalar em São Paulo, porque a saúde é um grande eixo, um eixo importante para nós do desenvolvimento econômico. Nós queremos ativar realmente esse setor aí para ser um dos cinco grandes eixos de reconhecimento nacional de destaque da cidade de Joinville.
2: O município vai estar então focado à indústria hospitalar, digamos, à saúde, à prevenção, principalmente é isso?
3: Exatamente. Aproveitar, nós já somos reconhecidos com uma série de especialidades aqui na cidade, mas nós queremos ativar o turismo médico, que é a pessoa, ela vem aqui para fazer um tratamento, ela traz a família para acompanhá-la.
2: Ela vai permanecer algumas noites.
3: Isso, exatamente.
2: Vai dormir, vai almoçar, jantar.
3: Isso, e ativar esse desenvolvimento econômico nesse setor é eu trazer hotéis, transportes específicos, nós darmos um serviço de qualidade para essas pessoas que vêm a Joinville procurar esse tipo de trabalho, mas também possam consumir e aproveitar esse momento na nossa cidade.
2: Hoje o nosso convidado é o secretário de Desenvolvimento Econômico e Inovação, William Escher. Nós vamos para um breve intervalo comercial e retornamos para o próximo bloco, logo a seguir aos nossos patrocinadores. Fique agora com o nosso break.
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0: visitando Joinville exatamente por conta do evento. E a Prefeitura de Joinville, ela já faz 3 anos, ela fez um convênio com o Convention Bureau para que nós possamos vender a cidade para eventos.
1: Perfeito.
0: Então, nós tivemos aqui durante um tempo alguns eventos que saíram da cidade por conta de infraestrutura, mas hoje todos os problemas foram solucionados e nós estamos buscando eventos e coisas que são diferentes para a cidade. Sejam festas, sejam eventos,
1: porque acaba sejam atrações. Atraindo vários públicos.
0: Exatamente.
1: Várias tribos, vários estilos e perfis.
0: E nós dizemos que uma cidade boa para se morar é uma cidade que recebe bem o turista.
1: Perfeito.
0: Onde eu tenho eventos, onde eu tenho coisas para fazer e assim por diante. Então nós queremos realmente pulverizar eventos durante o ano todo aqui dentro da cidade de Joinville. E a Expoville é uma ferramenta perfeita para isso, pois nós conseguimos receber grandes congressos e grandes feiras ao mesmo tempo.
1: E ao mesmo tempo uma grande festa alemã. Fena Shop volta para a Expoville esse ano?
0: Volta para a Expoville, é uma conquista aí. Nós éramos carentes, né, de uma grande festa aqui na cidade. Somos uma cidade que ela foi colonizada por alemães e por suíços. Então, muito importante aí nós temos esse tipo de comemoração, onde a gente realmente celebra a nossa história de colonização.
1: Secretário, o aeroporto de Joinville não falta mais voos?
0: Faltam voos. Nós temos alguns indicadores, nós já temos um processo, a CIG é uma grande parceira nossa, juntamente com outras entidades, para que nós possamos buscar cada vez mais voos para a nossa cidade. O aeroporto ele está subutilizado, não pelos passageiros, mas sim pelas companhias e pela empresa. Nós entendemos que Joinville, como maior cidade do estado, a terceira maior cidade do sul do Brasil, o terceiro maior polo econômico, merece ter no mínimo o dobro de voos do que nós temos hoje. E mais conexões. Então, hoje nós temos aproximadamente 7 voos por dia dentro do nosso aeroporto, mas nós temos capacidade para voos para Porto Alegre, para Rio de Janeiro, para Belo Horizonte, e mais voos para Brasília, principalmente aquele voo da manhã, aquele voo que o empresário quer sair às 6 horas da manhã e voltar no final do dia, aquele bate e volta realmente para fazer negócios em São Paulo. Isso é muito importante e nós temos essa pauta como uma das principais na nossa secretaria.
1: Secretário, mas o aeroporto de carga, né, de transporte de cargas, nós já estamos regulados agora, né, com o apoio do Esperidião Amin, nosso senador, conseguimos isso. Mas temos capacidade para mais?
0: Temos. Nós temos uma série de empresas de Joinville que estão utilizando o serviço de cargas ou pelo aeroporto de Navegantes ou pelo aeroporto de Florianópolis.
1: Mas por que isso?
0: Por uma série de incentivos do Estado para que essas cargas desçam lá. E nós temos aqui também um problema da nossa pista ser de 1.300 metros, onde nós temos também um processo de negociação para tentar aumentar esse tamanho de pista para que esse avião ele possa descer carregado a ponto de ele ter segurança e a operação não ser mais custosa do que em outros aeroportos.
1: Porque o aeroporto, para aumentar a pista, vai ter que ter uma questão ambiental ali, né? Porque nós estamos no mangue.
0: Exatamente. Existe, por um lado, nós temos o Paranaguamirim. Certo. Desculpa, o Paraíso.
1: Jardim Paraíso.
0: Isso. E, por outro lado, nós temos o mangue. Então, o mangue seria o caminho mais claro. Porém, não só uma autorização ambiental, mas também um alto custo, pois eu fazer uma pista em um mangue, eu tenho aí um solo que não é muito receptivo para esse tipo de...
1: Não, e toda a questão ambiental, né?
0: Exatamente.
1: Que isso emperra.
0: Exatamente.
1: Burocracia. William, o que, que você tem para me dizer desses momentos iniciais da Expogestão, que iniciou no início da tarde? Nós estamos aqui no O Melhor da Vida. E o melhor da vida é a gente também estar na Expogestão, com certeza. Sua opinião sobre essas primeiras horas do evento?
0: Bom, a Expogestão, ela marca o nosso calendário, né? Ela sempre está à frente ao seu tempo. Nós tivemos várias falas aqui na abertura em que trouxeram uma série de insights e principalmente o insight em que nós, independente de inteligência artificial, independente de tudo que a gente traz aqui das doenças, como a prefeita comentou, sobre as doenças mentais, que hoje são tendência, nós temos cada vez mais, nós estamos sempre à frente aqui. E sim, a nossa reflexão sobre o que nós vamos colocar em prática quando nós saímos daqui. A Expogestão traz excelentes palestrantes, traz excelente público para conexão. Então, nós estamos vendo aqui, em volta do stand da CBN, muitas pessoas conversando e se conectando.
1: Inclusive, um robô vestindo a camisa da Rádio Atlântida, que é a nossa co-irmã. E esse robô, ele está passeando, olha, tem até um crachá.
0: Aí, ó, exatamente. Então, muitas conexões acontecem, até mesmo com os robôs, né? Tenho certeza que a nossa missão aqui, depois desses 2 dias aí, de 3 dias de Expogestão, a gente realmente colocar isso em prática, porque os nossos negócios demandam atualizações.

0: como o presidente da CIG comentou, nós tivemos em um ano tantos fenômenos acontecendo internacionais e nacionais que demandam do gestor hoje flexibilidade e conhecimento para conseguir agir na hora certa e da forma certa.
1: Obrigado por ter aceito o nosso convite, estado conosco aqui no estúdio da CBN, dentro da Expogestão 2026. Volte sempre e traga novidades, porque Joinville precisa de empresas com qualidade que gera emprego e renda e salários de alto escalão.
0: Exatamente. Muito obrigado pelo espaço. Está aqui representando a Prefeitura de Joinville e trazer esses assuntos são de extrema importância para a nossa cidade, para que a gente continue crescendo. Continue crescendo muito mais do que o Estado e muito mais do que o Brasil, sendo um case aí para o Brasil de como uma gestão pública bem feita, atraindo bons negócios para a cidade, como você comentou sobre a indústria que não seja marrom, que seja uma indústria realmente com bons salários, é o que nós queremos trazer para a nossa cidade, para que a gente tenha cada vez mais renda e desenvolvimento econômico.
1: Perfeito, nós vamos agora para o intervalo comercial, em seguida o repórter CBN e logo depois o Minuto Esportivo. A gente torna para a próxima meia hora do Melhor da Vida, a seguir.

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2: Terça-feira, 19 de maio de 2026. O presidente do Banco Central, Gabriel Galípolo, afirmou que o principal problema do Banco Master estava na forma como os recursos captados eram usados. Galípolo também disse que, depois da crise financeira de 2008, houve um movimento global de aumento de regulação sobre os bancos. Mas, segundo ele, no Brasil aconteceu um movimento no sentido oposto, com as instituições tentando virar bancos para acessar recursos captados com a cobertura do Fundo Garantidor de Créditos. O ministro de Minas e Energia, Alexandre Silveira, se reuniu com o CEO da Serra Verde para discutir a fusão com a USA Rare Earth, avaliada em US$2,8 bilhões. Silveira destacou a abertura do Brasil ao capital norte-americano, enfatizando a importância do investimento para o desenvolvimento do setor de terras raras. O Conselho Administrativo de Defesa Econômica vai analisar o impacto concorrencial do negócio. Negociadores da União Europeia devem chegar a um acordo para eliminar as tarifas de importação sobre produtos dos Estados Unidos. A medida visa colocar em prática o acordo comercial fechado no ano passado e evitar que o presidente dos Estados Unidos, Donald Trump, imponha taxas mais elevadas sobre produtos europeus. Em julho do ano passado, o bloco se comprometeu a zerar as tarifas sobre produtos industriais norte-americanos e facilitar a entrada de produtos agrícolas e do setor pesqueiro. Em troca, os Estados Unidos passariam a cobrar uma tarifa de 15% sobre a maior parte das mercadorias europeias. A Escócia anunciou 26 jogadores convocados para disputar a Copa do Mundo. A seleção é uma das adversárias do Brasil na primeira fase como integrante do Grupo C. O lateral do Liverpool, Andy Robertson, o capitão Aston Villa, John McGinn e o meia atacante do Napoli, Scott McTominay, são os principais destaques do time. A estreia escocesa será diante da equipe haitiana no dia 13 de junho em Boston, nos Estados Unidos. No horário de Brasília, 3 horas 32 minutos.
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0: Minuto esportivo aqui na CBN Joinville, destacando uma vitória joinvilense no tênis. O tenista de Joinville, Pedro Boscardin, fez história na sua primeira qualificatória de Grand Slam, em Roland Garros. O catarinense, de 23 anos, eliminou o georgiano Nicolas Basilashvili, o ex-top 20 mundial. Atualmente, o georgiano ocupa a 115ª posição do ranking. A vitória foi por 2-7-0, com parciais de 7-6 e 6-4. Ele aguarda agora, na segunda rodada, o vencedor do duelo entre Alex Barrena e Alex Galarneau. Pedro volta às quadras no próximo dia pela segunda rodada do qualificatório, em data e horário ainda a serem definidos. Atualmente, ele ocupa a posição 220 do ranking mundial e está entre os 5 principais tenistas do Brasil. Filho da atleta e professora de tênis Carolina Bits Boscardin, de 54 anos. Ele começou a despertar interesse com as raquetes aos 6 anos. Para você que quer acompanhar mais da trajetória do Pedro Boscardin, é só acessar o ge.globo.com em Santa Catarina.
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8: Olá, Joinville, diretamente da Expo Gestão 2026, do estande do Grupo NSC, aqui a Rádio CBN, transmitindo a tarde da Expo Gestão. André Romero, nosso convidado, diretor executivo da CIGE. André, qual a importância da Expo Gestão para a Associação Empresarial de Joinville?
9: Muito boa tarde, Carlos. Boa tarde a todos os ouvintes, né? A Expo Gestão... foi muito dito, né, recentemente, até relembrado, que a Expo Gestão nasceu dentro da CIGE, né? Então, ela representa muito o mundo da conexão que a gente defende tanto como sendo um instrumento de fortalecimento das empresas, né? Aquele famoso unidos somos mais fortes, né? No mundo empresarial, isso se aplica de forma muito eficaz. Então, a celebração desse associativismo, a gente vê com muita frequência aqui dentro da Expo Gestão, né?
8: E a CIGE está com um estande. Quais são os serviços que estão sendo apresentados para as pessoas que estão frequentando a Expoville, a Expo Gestão?
9: Então, o estande esse ano está bem diferente do ano passado, né? A gente está trazendo algumas inovações. Eu acho que uma das principais e que a gente tem muito orgulho de ter é a parceria com a FACISC, né? Que é a federação de todas as associações do estado de Santa Catarina e que Ano passado, por exemplo, ela tinha um stand separado do nosso. A CIG tinha um stand num canto, a FACISC no outro canto, e a gente falava basicamente a mesma coisa, né? Da união entre as empresas, do associativismo, né? E esse ano a gente está junto no mesmo stand. Então isso já é uma celebração da união das entidades, né? Além disso, a gente tem um salão, um lounge, né? Que tem um formato um pouco mais amigável, que o objetivo é ter uma ambientação de conexões, de ser agradável, de ser um local onde as pessoas queiram ficar e conhecendo outras pessoas ou fazendo contatos e trocando experiências, né? Então eu diria que o cafezinho, o shopping de happy hour no final do dia, tudo isso também é muito bacana, mas a qualidade das pessoas que passam aqui no evento, elas nos trazem oportunidades únicas, né? Que assim, é muito fácil de você perceber andando pelos corredores, né? E tendo um pontinho de encontro, um lugarzinho para sentar se estiver muito cansado. Eu acho que essa é a proposta principal que a gente tem.
8: Como diretor executivo, nós vamos ter uma assembleia em breve. Dia 1º de junho acontece a assembleia para a eleição do próximo presidente da CIG.
9: Perfeito. E isso é muito importante, né? Porque a cada 2 anos, com uma possível reeleição anualmente, né? Anualmente é possível ter reeleição, mas no final do segundo ano é necessário mudar a diretoria, né? E o presidente. Então, esse ano está acabando a gestão do presidente Guilherme Bertani. Foram 2 anos de um mandato muito bacana, muita coisa interessante foi feita, né? E agora a gente vai ter a eleição. Temos uma chapa onde o André Dyer é o escolhido da CIG, né? E é um advogado, uma pessoa, um jovem que tem uma história gigantesca dentro da associação e no estado de Santa Catarina, né?
8: Além da cidade de Joinville, o nome dele é muito importante, né? Muito. Ele sempre está envolvido em várias frentes.
9: Exatamente, a gente brinca que ele está em todos os lugares, né? E ele é uma pessoa muito aguerrida, ele é muito político, ele sabe muito passear e lidar nos ambientes mais variados e diferentes, né? Então, acho que ele traz uma potencial pegada interessante para a CIG, né? Sendo eleito. Temos a eleição, então vamos respeitar os processos.
8: André Romero, agora dia 29 de junho, uma segunda-feira, se espera um grande número de pessoas no Square Garden para o jantar de posse. O número esse ano é maior que o esperado.
9: Olha, Carlos, de fato, a gente começou se programando para 600 lugares, né? O jantar é por adesão, mas a procura está alta e a gente nem sequer ainda abriu a...
8: Por que, Simpla, que será, né? Que está tão alta essa procura?
9: Pois é, né? É um ano diferente, Copa do Mundo, será?
8: Eu acho que é um ano eleitoral, hein?
9: É isso aí. Então, com base nisso, né, a gente está se preparando para fazer uma festa bem legal. Eu acho que é a celebração, né, da união de pessoas do bem, trabalhadoras, altos executivos, os promitentes, né, que são os pequenos hoje, mas que são gigantes potencialmente amanhã. Então, essa seria a celebração da mudança de fase, então, da CIG, né, o jantar de posse.
8: Obrigado por ter aceito o nosso convite. E lembrando que o melhor da vida, com certeza, essa semana, é estar aqui na Expogestão.
9: Perfeitamente, a gente vai estar aqui aguardando todo mundo que quiser nos visitar no stand e é celebrando esse momento espetacular de conexão de várias pessoas interessantes.
8: Nosso convidado, o diretor executivo da CIG, André. Fique agora com o intervalo comercial, nós já retornamos num oferecimento de Garten Shopping, Sicredi e @sunplace.br. Cerca de alguns minutos, a gente já volta aqui da Expogestão 2026.
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0: Olá, Joinville. Boa tarde. Nós estamos aqui na CBN Joinville, na Expo Gestão 2026. E a presença aqui no estúdio está recheada com o presidente do Sicredi Norte SC, Floriano. Seja bem-vindo.
1: Boa tarde, Carlos. Obrigado.
0: O diretor executivo Weber está aqui também conosco.
2: Tudo bem, Carlos. Boa tarde.
0: Seja bem-vindo. E o nosso bicampeão de vôlei, Giovanni, faz presença aqui conosco.
3: Boa tarde. Prazer enorme estar aqui com vocês.
0: Seu Floriano, Giovanni está em Joinville hoje, prestigiando o Sicredi aqui na Expo Gestão, num stand que passa mais de 2.000 pessoas por dia.
1: Esse é o stand da Expo Gestão. E a gente mexe com gente, gente coopera e faz o Sicredi. O Sicredi apoia a Expo Gestão. E o grande investimento desse negócio todo aqui, com essa mesa muito inteligente que tem o Giovanni aqui na ponta, é o principal ponto do Sicredi: investir em gente, investir em pessoas, e relacionamento é gente, é pessoa, é evolução.
0: Agora, Weber, vocês fizeram uma programação recheada de atividades. O Sicredi está esse ano oferecendo uma palestra com a presença do Giovanni, por isso que ele está nesse primeiro dia da Expo Gestão.
2: Isso, o Giovanni cuida do nosso Joinville Vôlei. Aliás, a gente precisa disso, né? Ele ajuda a trazer mais felicidade para as pessoas aqui, tirar os jovens aí da rua e dar mais sentido para a vida dos jovens, né? E enquanto Sicredi, a gente tem muita coisa que nós vamos fazer nesses 3 dias. Você muito bem falou, né? São mais de 2.500. A nossa previsão é que a gente receba no nosso stand até quinta-feira mais de 8 mil pessoas, né? Então, vem sicredianos aí de todo o Brasil. Hoje de manhã a gente recebeu na nossa superintendência aí 60 pessoas, né? E deve ter mais umas 120. Então, tem 180 a 200 colaboradores, funcionários do Sicredi de todo o Brasil que vem visitar a gente. E nós temos uma programação extensa. O Giovanni depois vai dar a sessão de autógrafos. Amanhã nós vamos ter uma palestra exclusiva para quem é associado do Sicredi, amanhã de manhã às 9, onde o Pianges vem falar um pouco para a gente também. Ou seja, tem bastante coisa, sem contar que a gente está trazendo dois profissionais lá do nosso centro administrativo, que vão fazer aqui nas paralelas, né? Isso, de pessoal de Porto Alegre está vindo para cá também. Então, essa é a conversa, né?
0: Giovanni, agora você, estando presente na cidade de Joinville na data de hoje, o que os integrantes que estão aqui hoje conferindo a Expo Gestão podem esperar de você nesta tarde aqui na Expoville?
3: Para mim sempre é um motivo de alegria poder estar participando de uma semana muito importante em Joinville, né? Onde tem muita troca, onde tem muita gente que chega para receber, traz conhecimento, relacionamento, negócios. E o Joinville Vôlei tem essa, vamos dizer assim, essa peculiaridade, né, de poder agregar, de poder ser um palco para diversas marcas. E a gente tem uma alegria muito grande de ter a Sicredi como parceira do nosso projeto.
0: E nos dias atuais, como estamos?
3: E transformar a vida das pessoas, que eu acho que o Weber falou, o Floriano também sabe disso, que a principal função do Joinville Vôlei, tudo bem, a gente quer ganhar, mas também é
0: transformar seres humanos, transformar é importante.
3: Transformar pessoas através dos valores olímpicos, amizade, respeito e excelência. A gente está recomeçando aí a temporada.
0: Perfeito.
3: A gente tem a alegria, a satisfação de compartilhar com o joinvilense que nossos patrocinadores estão todos eles renovando com a gente para esse novo desafio. Eu acho que isso é muito importante. Tem coisas boas vindo. A gente está sempre construindo coisas que realmente acho que podem fazer a diferença para esse projeto. Tem as nossas categorias de base, que é uma novidade aí, né? Que a gente está trabalhando agora com jovens de 15 a 19 anos. Nosso projeto social, a gente já tem 4 núcleos espalhados na cidade. Tem um em Itapuá também. Então, assim, as pessoas às vezes me perguntam: pô, Giovanni, você está indo embora? Eu falo: não, eu não vou embora. Joinville é a minha segunda casa.
0: Faz parte do seu coração estar em Joinville.
3: O estado de Santa Catarina é a minha segunda casa, é onde me sinto muito bem, né? A minha família, meus filhos nasceram em Floripa, em Santa Catarina, então eu tenho muita alegria de estar aqui e de ajudar a construir isso que a gente está construindo. E agradeço muito a você a oportunidade de estar podendo falar aqui agora.
0: Fique à vontade. Seu Floriano, o senhor que esteve no início da cooperativa, vê toda essa evolução, ter o Giovanni presente com o Sicredi nesta tarde aqui, ver todo esse crescimento do cooperativismo, isso é gratificante.
1: Muito bem, Carlos. Então a gente chama isso de semeadura, né? E com essas pessoas maravilhosas que vieram nos ajudar a cuidar da cultura, da semeadura, a gente pode dizer que o Sicredi faz o verdadeiro papel do regador. Se as pessoas continuassem fazendo seus negócios financeiros com a instituição financeira convencional, e a gente estaria alimentando um aspirador. Ele vem aqui, faz negócios, realiza o lucro e leva para os seus acionistas que estão em algum lugar do mundo, às vezes, nem no Brasil. E não tem nada de errado, esse é o negócio deles. E nós trouxemos uma cultura nova, a cultura do cooperativismo, de a gente fazer juntos. E o Sicredi, com essa equipe que tem, ele conseguiu transformar os produtos e serviços financeiros, além de... e trazer para transformar a vida das pessoas também. Então o nosso regador consegue contribuir com o vôlei de Joinville, com o futsal do Crona, com todas as pessoas, com o fundo social, com a educação financeira, mais de 10 mil pessoas em sala recebendo um pouquinho de informação sobre como administrar o seu orçamento. E o que a gente melhor faz, Carlos, é tirar as pessoas da zona de conforto, trazer para um desafio, trazer para uma nova vida, para uma nova visão pessoal e um desafio de melhorar, crescer. Porque quando as crianças lá do Ulisses Guimarães, em Joinville, conseguem ver o Giovanni de perto e ver o que ele fez com ele próprio, elas dizem para elas mesmas assim: eu também posso fazer, eu também quero e eu vou fazer. E o Sicredi está fazendo a sua parte para que a gente mantenha a motivação dessas pessoinhas que vão virar pessoas grandes para tocar a cidade que nem você. Obrigado.
0: O Floriano fala muito bem, Weber. Ele é o nosso porta-voz, né?
2: Com certeza. O Floriano, ele fala super bem e principalmente ele inspira a gente, né? Assim como a própria Expogestão, né? Então são 3 dias aqui de muito conhecimento e de muita inspiração, né? Então novas ideias, quando se falava aí sobre inteligência interpessoal ou esse assunto aqui, ou sobre saúde mental, me lembro na época da pandemia, o Alonso com o time dele já trazia isso aqui. Agora a gente tá falando muito de IA, né? Isso. Só aí, que há 2, 3 anos o Alonso já trouxe palestrante, já falando aqui sobre inteligência artificial. Então, sem dúvida nenhuma, esse evento aí é sensacional.
0: Eu, como um associado do Sicredi, quero falar para vocês e dar os parabéns ao Floriano e Weber, e também aqui o Giovanni, que entrou uma campanha aí muito legal. Olha, vocês estão de parabéns, hein? A poupança do Sicredi...
2: rende mais.
0: Rende mais.
1: São os poupa amigos.
0: E agora me conta, eu tenho a CAP, o CAP, aí eu tenho... um porquinho.
2: O porquinho.
0: E aí tá chegando a ovelhinha, chegou a ovelhinha.
2: Agora vão dar o nome, então são 3, né? E eu falo que essa, eu não chamo de campanha, essa ação.
0: Ação.
2: Eu falei hoje de manhã que é a melhor que a gente já fez. Por quê? A gente ouviu o associado, o que o associado estava querendo, né? Os nossos times não são um time, um verdadeiro trabalho em equipe, né? Se juntaram e ela é sensacional. Então, a partir de R$100 que você botar na sua poupança lá, você já concorre a uma raspadinha na hora, levar outros prêmios, né? E também esses bichinhos aí. Então, é sensacional. E nós estamos ajudando a economizar, fazer as pessoas a economizar. E depois ainda, o presidente me lembrou aqui, nós ainda estamos sorteando 3 veículos.
0: Então, 0 quilômetro.
2: 0 quilômetro. Então vai de agora até o mês de janeiro. Não sei quando vão ser os sorteios exatamente, mas basta ir na agência que você consegue fazer negócio.
0: Giovanni, você vê isso pelo Brasil, uma cooperativa, um Sicredi, fazendo tantas ações ao mesmo tempo no evento que é o maior evento de gestão do sul do país? E isso mexe com o coração de uma pessoa que é bicampeã, que faz o bem, que contribui com o local, com a cidade.
3: As pessoas me perguntam às vezes: João, o que você foi fazer em Joinville, cara? A resposta é essa. Aqui as pessoas são diferenciadas, elas fazem o melhor delas para construir aquilo que tem que ser construído, né? Com trabalho, com dedicação, com seriedade. Eu acho que isso é o que eu acredito, o que aconteceu na minha vida toda foi treino, trabalho, trabalho, trabalho. E,
0: muita disciplina.
3: O que a gente percebe e vê, por exemplo, em ações como essas e em uma operação da Sicredi da região, do escritório aqui da região, é isso, são ações realmente concretas para poder ajudar as pessoas, né, que é o que o presidente disse, semeando, plantando, né, e
0: regando
3: as pessoas, para que as pessoas consigam realmente ter sucesso, né?
0: Giovanni Gávio, com certeza, estar em Joinville objetivo. É uma das coisas que eleva o nome do programa. O melhor da vida é estar em Joinville, não é?
3: É ótimo, é sensacional. Aqui a gente tem uma sensação de segurança, né? Eu convivo no Rio de Janeiro também, moro, a gente sofre um pouquinho lá com relação a isso. É, essa segurança psicológica, que é um tema também de debates aí importantes dentro das companhias, das empresas também, mas olha, certamente a população de Joinville é privilegiada nesse aspecto da gente ter uma sociedade mais digna, mais saudável, vamos dizer assim, em todos os aspectos.
0: Giovanni Gávio, obrigado por ter vindo aqui conosco no estúdio, Weber, Carlos. Você que trouxe ele, encontrou aqui no Sicredi, ali no espaço do Sicredi, e trouxe para cá?
2: Trouxe para cá. E
4: Não, tá combinado.
2: Não, tá combinado. Eu vou falar um negócio aqui do Giovanni, né, e isso inspira a gente todos os dias. Silvio, o gerente nosso, tá dando oi aqui, ó. E o legal é isso, é ao vivo, né?
0: É ao vivo.
2: Então, quando o Giovanni veio trazer o vôlei para cá, daí eu perguntei assim, cara, campeão olímpico, tudo... O que tu vai montar um time de voleibol aqui em Joinville? Ele falou assim, ó, Weber, esse negócio, o voleibol, é a minha vida. Tá? Então, assim, não tem depoimento melhor que esse para mim. E é mais ou menos essa filosofia que a gente tem enquanto Sicredi. Então, perguntar assim, eu digo que o Sicredi é a minha menina. Então, todo mundo tem que ajudar a cuidar. Então, Carlos, a você também obrigado por dar esse espaço para nós. Agradecer o Giovanni por estar com a gente e o presidente também.
0: Seu Floriano? Sempre é bom conversar com o senhor. O senhor é uma enciclopédia viva do Sicredi Norte SC. E semana passada o seu Floriano me contou um dizer que eu agora falo toda semana, seu Floriano. Antigamente a gente matava um leão por dia, né?
1: Isso.
0: Agora a gente mata um a cada 5, 10 minutos.
1: Correto.
0: Mas aí o senhor fez um complemento.
1: Isso.
0: Podemos
1: falar? Que agora já é da tua autoria, você que está levando para frente.
0: Aí só tem que cuidar um pouquinho com as antas que estão no caminho, né?
1: Muito bom! Esse é o papo. Carlos é muito bacana porque ele também ajuda a gente a se movimentar um pouco, faz a gente pensar. Obrigado, Carlos.
0: Obrigado a todos vocês e obrigado a CBN Joinville nessa tarde aqui na Expo Gestão 2026. Nós vamos ficando por aqui com o programa O Melhor da Vida e a gente retorna agora para a grade programação e logo mais informações do CBN Total aqui da Expo Gestão 2026.
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0: Terça-feira, 19 de maio de 2026. Daniel Vorcaro, dono do Banco Master, foi o responsável por mais de 90% da verba que viabilizou a cinebiografia do ex-presidente Jair Bolsonaro. A dona da produtora Go Up, Karina Ferreira, responsável por Dark Horse, afirmou em entrevista à Globo News e à TV Globo que o orçamento já realizado do filme está em cerca de 13 milhões de dólares. Segundo Karina, o longa-metragem está em fase de pós-produção. Novas regras para contratos de empréstimo consignado de aposentados e pensionistas do INSS passam a valer hoje. Entre elas está a necessidade de validar a operação por biometria facial. Além disso, o limite máximo da renda que pode ser comprometido com parcelas do empréstimo também muda. O teto passa de 45% para 40% do valor. O empréstimo consignado é aquele em que a parcela é descontada diretamente do benefício pago pelo INSS. O porta-voz do Ministério das Relações Exteriores do Catar afirmou que é preciso dar mais tempo para Estados Unidos e Irã chegarem a um acordo de paz. O diálogo é intermediado pelo Paquistão. A declaração foi dada depois de o presidente Donald Trump dizer que adiou os ataques programados para hoje a pedido de países do Oriente Médio. A companhia que administra o WhatsApp, o Facebook e o Instagram, a Meta, transferiu 7 mil funcionários para áreas de inteligência artificial da empresa e deve demitir 8 mil pessoas amanhã. O dono da Meta já tinha anunciado investimentos de até 135 bilhões de dólares em inteligência artificial nesse ano. No fim de 2025, a empresa tinha mais de 78 mil funcionários. No horário de Brasília, 4 e 2.
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1: Agora são 4 horas e 5 minutos, 4 e 5. Uma boa tarde para você. Já estamos ao vivo com o CBN Total desta terça-feira. Um programa especial, dando continuidade a esta primeira tarde de programação da CBN Joinville na Expo Gestão 2026. Nós estamos aqui na Expoville, bem no centro da Expoville, muito próximo aqui à entrada principal do Congresso da Expo Gestão, acompanhando toda a movimentação desse primeiro dia de evento. Aliás, muito movimento nesse momento aqui nos acessos, nos corredores de acesso da Expo Gestão. Muitas pessoas que vieram acompanhar a abertura da Expo Gestão 2026, um momento que chamou bastante atenção, um modelo inédito para essa abertura, uma vivência filarmônica com o Musicarium aqui de Joinville, e que deu início, então, à programação desse ano, a 24ª edição da Expo Gestão. Até quinta-feira nós teremos grandes nomes passando aqui pelo Congresso Principal, mas também muita gente passando pelas palestras simultâneas, as palestras que acontecem aqui nos arredores, né, do Congresso Principal, em todo o ambiente da Expoville. Também temos muita gente já nesse momento no ambiente de negócios. A antiga feira de negócios, né, que funciona aqui na entrada da Expoville, que também reúne sempre muita gente, muitos joinvilenses que vêm também acompanhar o ambiente de negócios da Expo Gestão. Ao longo dos próximos dias, nós vamos estar por aqui com o CBN Total, trazendo para você um pouco do que acontece aqui na Expo Gestão e, claro, conversando com os grandes nomes que abrilhantam o congresso desse ano e trazem aqui para Joinville temas de muita importância. Até as 5 horas da tarde, você pode nos acompanhar aqui em 95.3 FM e também no YouTube da CBN Joinville com o nosso CBN Total. A programação aqui da Expo Gestão começa sempre às 2 da tarde e vai até às 7 da noite, ao vivo, tudo ao vivo aqui na CBN. A CBN acompanhando de perto esse que é um dos maiores eventos empresariais do país. Como eu disse, a partir de hoje, então, vamos receber aqui grandes nomes do Congresso da Expo Gestão. E para abrir essa temporada de 2026, nós temos a honra de receber o Dr. Roberto Ailmer, médico PhD, especialista em burnout executivo, gestão de pressão, professor e sócio da Ailmer Desenvolvimento Humano, que traz a Expo Gestão um dos temas que, doutor, eu me arrisco aqui a dizer, talvez envolva o maior número de pessoas interessadas nesse momento que a gente vive, que é o tema da saúde mental. Eu estou reduzindo a saúde mental, mas a gente está falando aqui de liderança, de lucidez executiva, segurança psicológica, neurociência, enfim, é uma gama talvez das mais importantes que a Expo Gestão vem estando muito atenta ao longo dos últimos anos. Primeiro, boa tarde, bem-vindo aqui à CBN. Sei que não é a sua primeira participação aqui na Expo Gestão, mas queria que o senhor nos trouxesse um pouco dessa chegada, desse primeiro dia de Expo Gestão aqui 2026.
2: Boa tarde, Rafael. Boa tarde, ouvinte da CBN Joinville. A primeira coisa que eu quero falar para vocês é que eu senti hoje um pouco de inveja de Joinville. O nosso apresentador, Alonso, coordenador da Expo Gestão, ele falou: aqui nós confiamos nossos políticos, confiamos na nossa liderança, no prefeito, no governador. E eu falei: meu Deus, como é que um carioca escuta isso? Né? Que vontade que eu tenho de um dia falar isso no meu estado, na minha cidade. Então, eu quero parabenizar ao povo de Santa Catarina, porque cada povo tem um líder que merece. Então, a gente entende que vocês têm feito escolhas melhores e essa prosperidade de uma nação, quando um povo se junta para fazer transformações. O assunto saúde mental meu não é trazido por uma visão médica, inicialmente. Eu trabalho com gestão, tenho uma consultoria de gestão, nós trabalhamos com grandes empresas no Brasil inteiro, e esse assunto passou a fazer parte cada vez mais da agenda da diretoria, do C-level, que a gente chama, né? O nível mais alto da organização. Por quê? Ele impacta diretamente a produtividade, impacta diretamente os custos e riscos de imagem organizacional. A gente vive hoje, no mundo inteiro, vários sinais de desorganização mental. Por exemplo, ano passado, 2025, tivemos o recorde de afastamento de pessoas por doenças mentais. Isso, o recorde de afastamento no INSS. Ou seja, foram 546.247 casos de afastamento. Mas eu sei que esses casos são subnotificados. Muitas pessoas não afirmam que estão saindo por conta de saúde mental pelo preconceito que é a saúde mental no Brasil. Então, eu sei que esse número é muito maior do que, na realidade, o número real é muito maior do que esse aqui. Então, um ponto importante que está afetando muitos lugares, e quanto mais instabilidade no ambiente, maior o impacto na saúde mental.
1: O senhor já teve um momento mais cedo hoje para um grupo mais reservado, né? E vai estar como a grande atração desse primeiro dia no encerramento aqui do Congresso. O que os participantes do Congresso, vai ter um recorte específico desse tema da saúde mental? Qual que vai ser esse recorte?
2: O meu tema de pesquisa mostra que a liderança imediata tem um papel fundamental no equilíbrio da saúde mental do seu time. Então você encontra líderes em empresas muito ruins, líderes com pessoas com bastante preservação da saúde mental. Entretanto, empresas muito boas com pessoas adoecendo debaixo de um líder tóxico. Essa responsabilização individual também aparece hoje no Ministério Público do Trabalho. Existe uma compreensão de que o burnout, por exemplo, é uma doença ocupacional, não é uma doença mental. As pessoas adoecem por conta de uma liderança, de uma carga de trabalho, de um estresse excessivo que não foi devidamente gerenciado, como está no Código Internacional de Doença, volume 11, que fala que o burnout ele é a decorrência de um estresse crônico que não foi devidamente gerenciado. E hoje, estresse crônico não é uma coisa rara, é regra nas organizações. Só que agora, pela NR1, a norma regulamentar número 1, que entra em prática agora, 26 de maio de 2026, em penalização e até mesmo agora em punição, isso vai mexer com as organizações. Como já mexeu anos atrás, quando o meio ambiente passou a ser assunto, e um pouco antes ainda, quando segurança ocupacional passou a ser assunto de regulamentação. Mas agora, os fatores psicossociais que fazem parte da nova NR1 estão dizendo que a empresa é responsável pela saúde mental dos seus colaboradores. Mas você vai perguntar, mas se tem um ambiente tóxico em torno e a sociedade que é confusa, isso faz parte da corresponsabilidade organizacional, isso não tira a responsabilidade dos gestores.
1: Eu ia, inclusive, questioná-lo sobre essa NR1, até porque nós que estamos, né, em alguns cargos de gestão, a gente já foi acionado sobre algumas práticas que vão precisar ser adaptadas, né, a partir de agora, inclusive com monitoramento, enfim, né? Mas esse tema da saúde mental, aqui na Expo Gestão, ele já é anterior, né? O senhor já vem falando desse assunto nos últimos anos. E eu queria lhe perguntar, o senhor percebe, para além da necessidade legal, um maior interesse das corporações em tentar atuar, né, para evitar problemas de saúde mental de toda a ordem nos colaboradores? Ou isso está vindo mais agora à força de lei?
2: As empresas se movem por interesses, não por princípios. Fala-se muito princípio, mas o que mexe mesmo com as pessoas e com o board das empresas é quanto impacta no balanço. Então, nós temos hoje um grande custo de afastamento, um grande custo de imagem pública, um grande custo de atração e retenção de talentos para as organizações. E claro que, por esse motivo, as gerações mais novas, inclusive, estão vivendo uma busca de lugares mais saudáveis para trabalhar. Então, o assunto saúde mental passou a ser um decisor de empregabilidade, uma busca direta de empresas que não pagam tão bem, mas têm um ambiente que é mais adequado. Então, a gente está vendo, nesse momento, especialmente após a pandemia, uma migração dos melhores talentos para as empresas que cuidam mais das pessoas, e elas cuidam do resultado. Então, no final do dia, você tem empresas que cuidam de pessoas, bem feito, gerando mais resultado. E esse movimento de resultado está mais claro agora. Como foi na década de 90, que a TI começou a acontecer, as empresas que migraram para a TI tinham mais resultado. Hoje tem empresas com a visão de IA, que é a TI dos anos 90 e IA hoje. Vai ter mais resultado, mas você vai sempre mexer no fator humano. E é ali que está o resultado de verdade, porque o resultado nasce no mesmo lugar que nasce o acidente. E nesse acidente tem um custo gigantesco para a empresa.
1: O senhor mencionou nessa resposta uma palavra que talvez possa nos ajudar a entender melhor esse momento atual, pandemia, né? O que mudou exatamente depois, né, que nós vivemos, que a humanidade viveu esse momento tão impactante? E a gente nitidamente passou a olhar mais para esse tema da saúde mental, mas para quem acompanha isso, o que mudou efetivamente?
2: Nenhum evento global foi tão grande quanto a pandemia, exceto a gripe espanhola em 1918. A pandemia foi um grande impacto global que durou muito tempo. Então, o nosso cérebro não aguenta tanta pressão por tanto tempo. Parêntese, em 2019, a Organização Mundial de Saúde mostrou que o Brasil já era o país mais ansioso do mundo. A pandemia começa no ano seguinte. Então, você já tem um país mais ansioso do mundo com a grande instabilidade. O que é a ansiedade? É uma incerteza em relação ao futuro. Quando começou a pandemia, o nosso futuro foi desorganizado. A gente esperava que fosse meses acabar aquilo, voltar às aulas, criança presa em casa, até umas fériasinhas boas, mas depois não. Vimos que pessoas próximas adoeceram, pessoas próximas morreram, pessoas mais jovens e mais saudáveis que nós morreram. E esse processo de ter que ir lavar roupa, entrar em casa, não estar em festa, não abraçar pessoas, os idosos isolados, não podia ir no hospital fazer tratamento, todo esse impacto social, comércio quebrando, gente fechando, gente ganhando dinheiro, gente roubando. Então, toda essa bagunça que foi, jornais ganhando muita visibilidade por conta também das crises, das mortes, os sustos. Então, você teve um processo muito longo e muito profundo de dor. O cérebro, diante disso, ele tem uma resposta, um transtorno de estresse pós-traumático. É como se tivesse ido para a guerra. Você volta da guerra traumatizado com a guerra. Então, quando a guerra acaba, os sintomas acontecem. Aí você vê, Rafael, aumento de insônia. A irritabilidade aumentou. O cansaço, a falta de empatia. Gente, na sequência disso, veio a polarização política e pessoas cancelando familiares, amigos de 30 anos, porque tinham visões políticas diferentes. Isso não foi só um problema político, foi também da pandemia. Esse cancelamento, essa irritabilidade, essa intolerância com as pessoas também vem pós-pandemia. E nós entramos num lugar de muito baixo interesse no outro, ao mesmo tempo maior interesse na vida. Então as empresas foram questionadas pela sua carga de trabalho, pessoas largaram seus empregos, foram mudar em cidades como Joinville, que tem muito mais estabilidade, muito mais confiança, muito menos riscos de segurança, saíram dos grandes centros Rio e São Paulo, que tem uma evasão, né? O centro do Rio de Janeiro praticamente faliu, empresas que saíram por conta também do home office. Então toda uma mudança organizacional a partir de um grande evento que mexeu e está mexendo ainda com todos nós. Nós temos, inclusive, Rafael, um aumento de acidentes por falta de atenção, perda de atenção focada. Porque nós perdemos atenção focada, nós perdemos capacidade de concentração pós-pandemia. E esse processo não se cura com o tempo. Muitas pessoas vão ter isso por muito tempo. Fora quem perdeu parentes, quem perdeu pessoas próximas, que traz ainda uma cicatriz do luto.
1: Eu tenho certeza que, assim como eu, muitos dos nossos ouvintes adorariam ficar ouvindo aqui o doutor Ailmer por muito tempo. Ele vai estar daqui a pouquinho aqui no Congresso Principal da Expo Gestão, e essa talvez seja a grande mágica aqui desse evento, que é trazer temas tão diferentes para o encontro de tantas necessidades nossas, né, que estamos aqui como participantes. Doutor, eu queria agradecer a sua presença, mas antes de liberá-lo, queria só pedir uma última ajuda aqui, uma última informação para os trabalhadores, né, que estão nos ouvindo agora e que a partir dessa entrevista talvez tenham tido aí um alerta, né, de que podem estar com algum sinal de algum transtorno mental, né? O que o senhor aconselharia nesse momento? Qual que é a ajuda que a gente pode dar?
2: Me permita dividir a sua resposta em dois braços. Um é, procura alguém especializado que possa orientar você, conversar com você e te apoiar nesse momento. O medo de diagnóstico psiquiátrico, o estigma, o preconceito de diagnóstico psiquiátrico acaba levando pessoas para o isolamento e gera mais adoecimento. Esse é o fator do lado médico. Do lado pessoal é, entenda que nesse momento temos muitas batalhas. Então escolha suas batalhas. O apóstolo Paulo fala de combati o bom combate, completei a carreira e guardei a fé. Ou seja, tem muitos combates para combater, mas escolha o bom combate. Reduza a pressão desnecessária, reduza conflitos na sua família, reduza conflitos no seu trânsito, reduza conflitos com pessoas que não têm o menor sentido para você. Usa mais a sua empatia, capacidade de perdoar, de apoiar e de cuidar de pessoas. Porque quando você cuida de alguém, apoia alguém, tem empatia com alguém, você também cura o seu estresse. Uma das formas de cuidar do seu estresse é ser mais generoso com as pessoas. A gente dá aquilo que está no nosso coração.
1: Muito interessante ouvi-lo nesse sentido. Vamos escolher os nossos combates, porque é isso, tá? A correria, a loucura, as dificuldades, os desafios estão aí para todos nós. Doutor, muito obrigado pela gentileza de estar com a gente aqui na CBN. Quem quiser acompanhar o seu trabalho mais de perto, em algum canal, alguma rede social que possa...
2: No Instagram tem a Ailmer Consulting, né? Meu nome é Roberto Ailmer, também tem no Instagram. Só aposto coisas profissionais, nada de coisas pessoais, então fico à disposição de vocês.
1: Muito bom, muito bom. Obrigado, doutor, pela sua participação.
2: Um abraço, obrigado.
1: Conosco.
2: Prazer,
1: aqui.
2: Rafael.
1: Doutor Roberto Ailmer, palestrante do Congresso Principal da Expo Gestão 2026. Vou para um rápido intervalo, mas volto já com mais CBN Total, direto aqui da Expo Gestão 2026. Até já.
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1: Agora 4 horas e 21 minutos, já estamos de volta aqui com o CBN Total dessa terça-feira. Direto da Expogestão 2026, trazendo para todos vocês um pouco dos grandes temas que são tratados no Congresso desse ano. Aliás, talvez uma das programações mais interessantes que a gente já tenha visto em todas as 24 edições da Expogestão, porque é isso, a gente acabou de falar de saúde mental e a gente tem agora um tema que talvez seja o tema mais atual, né, que é a inteligência artificial, que está em vários momentos da programação da Expogestão desse ano. E um deles com o Leonardo Luz, que é CEO e fundador da Vitalis, que vai falar aqui na Expogestão. Olha que interessante, como implementar IA na operação das empresas e economizar até R$100 mil. Leonardo, primeiro boa tarde, bem-vindo aqui à CBN Joinville. Eu sei que há muita curiosidade em geral em torno do tema de inteligência artificial. É, a gente não é um tema tão novo, mas ele se atualiza diariamente, né? Agora, acho que deve gerar muita curiosidade também quando você coloca e economizar, né, numa, sim, operação, né? O que exatamente você vai propor para quem estiver aqui na Expogestão hoje, daqui a pouquinho, né? 5 da tarde, isso, é isso?
9: 5 da tarde. Basicamente, a maior parte das pessoas, elas buscam em tecnologia, ferramentas, inteligência artificial, elas buscam uma muleta, elas buscam uma fórmula mágica, uma pílula para tomar e aumentar o faturamento, aumentar a performance, a margem de lucro, e é o que está acontecendo com inteligência artificial hoje. A gente teve diversas propostas de tecnologia que surgiram e contato com o grande público, né, teve com tecnologia, e as pessoas sempre olham para a tecnologia de forma mágica. Acreditam que elas acreditam que elas vão pegar aquela tecnologia, vai aplicar na tua operação e de uma hora para outra a operação vai inovar, vai crescer. Então,

0: pode se inteirar a respeito de inteligência artificial. Então, eu não preciso agora pagar uma mentoria para aprender sobre IA. Eu pergunto para ela e ela me nutre. Só que uma coisa que o empreendedor brasileiro está com muita dificuldade é de perceber que tecnologia é só o terceiro passo numa empresa. Todas as empresas, elas começam com pessoas. Elas começam com pessoas, depois estruturação e processo, e depois tecnologia, e a partir da tecnologia escala. Então, são quatro pilares ali. Então, a empresa, ela começa com pessoas ali, e ela começa a passar com diversos problemas, dificuldades, enfim. É você se propondo a vender algo. E depois introduz processo. Quando você implementa qualquer tipo de tecnologia, inclusive inteligência artificial, sem antes, essa é a provocação que eu vou fazer na minha palestra hoje, sem antes você entender as pessoas que trabalham com você, como elas trabalham, entender as pessoas que você atende, os seus clientes, entender o mercado que você está situado, então o seu concorrente, e você entender como eles funcionam, e depois ter metodologia e processo, não adianta implementar inteligência artificial, não adianta implementar um CRM, não adianta contratar uma ferramenta mágica, por quê? A gente vai contratar uma ferramenta e aquela ferramenta, na realidade, ela vai ser um custo. E talvez a gente até aplique aquela ferramenta, mas aquela ferramenta vai fazer com que nós, ao invés de escalarmos a nossa operação, escalarmos a solução, a gente vai escalar o problema. E aí a gente perde dinheiro, a gente perde tempo. Então, qual que é a proposta da minha palestra hoje? É trazer um método onde eu vou explicar como qualquer empreendedor, ele, ao invés de olhar para o LinkedIn, para o concorrente dele que disse de forma mágica, apliquei IA e aumentei o meu faturamento, ele vai olhar para as pessoas que trabalham com ele, para os processos, e ele vai implementar a tecnologia de forma estruturada. Então, quando ele abrir um Cloud Code, abrir um chat GPT e entender como é que funciona essa ferramenta, ele vai aprender a pensar. Então, antes do prompt, eu tenho que saber pensar. Antes de apontar qual é o problema e como resolver, eu tenho que primeiro estruturar a direção que eu vou apontar aquela ferramenta. Então, a inteligência artificial é uma ferramenta incrível. Eu uso, eu sou muito a favor que todos usem, mas é preciso que o empreendedor brasileiro entenda o conceito a respeito dessa ferramenta e pare de se iludir. Então, eu trouxe uma palestra bem provocativa.
1: Provocativa, eu ia dizer,
0: né? Porque a maioria, eu assisti algumas palestras de inteligência artificial aqui, a maioria tá, aplica aqui, tem um prompt assado.
1: Soluções milagrosas.
0: Soluções milagrosas. Aí você pega algumas ferramentas, por exemplo, você pega lá, abre o Cloud Code lá, você joga um prompt pro Cloud Code e ele te dá uma startup de ponta a ponta. Só que nós que temos lá dentro da Vitalis, nós temos uma squad de tecnologia, nós fazemos ataque pen test nas tecnologias e fazemos alguns testes. A gente já verificou que grande parte dessas plataformas, elas têm uma vulnerabilidade muito grande. Por quê? Porque o empreendedor que está tocando aquela proposta, ele não entende, de fato, a ferramenta que ele está manuseando. Então, o que eu enxergo isso? Eu enxergo isso como uma grande fraqueza. Então, se o empreendedor, literalmente, entender de pessoas, buscar entender as pessoas que ele atende, as pessoas que trabalham com ele e as pessoas que estão cercando ele em relação ao mercado dele, estruturar processos a respeito disso, não importa a ferramenta que ele vai aplicar. E você pode até usar a inteligência artificial para estruturar o processo, para estruturar a metodologia e entender como essas pessoas funcionam. Você vai ter um impacto de muito mais do que R$100 mil. Eu vou te dar um exemplo, por exemplo. Você imagina que aqui a CBN, vocês têm uma metodologia, vocês têm uma dinâmica e vocês têm um processo. Em torno dos problemas que vocês têm, será que existem outras rádios de TV? Será que existem outras rádios no Brasil? Existem diversas. Então, os problemas que vocês passam em torno da empresa de vocês são problemas que outras rádios também passam, outros canais de televisão também passam. Então, quando você mapeia o processo e você implementa inteligência artificial, implementa a tecnologia de forma estratégica e você resolve o teu problema, indiretamente você resolve o problema do mercado. Então, cara, se você tinha um valuation, sua empresa tinha um valor e a partir da solução que você desenvolveu para você,

0: você criou uma ferramenta que agora está resolvendo o problema do mercado, essa empresa tem um valor muito maior.
1: Ô Leonardo, para quem ficou interessado, né, e quiser procurar os serviços, qual é o canal para encontrar a Vitalis?
0: Legal. A Vitalis tem vitalisgroup.com.br. Nós somos um ecossistema, nós somos uma venture building focada no empreendedor brasileiro. Então, nós pegamos o empreendedor brasileiro que não tem essa visão de ecossistema, mapeamos o processo do empreendedor brasileiro e, a partir desse mapa de processo, a gente cria uma ferramenta, a gente cria um mapa de digitalização da empresa dele. E essas ferramentas que digitalizam a empresa dele, aumentam o faturamento, a margem de lucro, se tornam startups em torno do ecossistema que esse empreendedor já tem, só que ele não está enxergando, ele não está conseguindo extrair essa riqueza. E a gente se relaciona no médio e longo prazo. 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
1: Procure esses canais para ter acesso. Queria agradecer, Leonardo, sua participação com a gente. Leonardo vai estar às 5 da tarde aqui nas simultâneas
0: daqui
1: da Expogestão. Obrigado, viu, Leonardo, pela sua participação conosco ao vivo aqui na CBN. Vamos precisar interromper agora porque tem um repórter CBN, mas voltamos já para falar das tendências de marketing e comunicação que também vão ser discutidas hoje aqui na Expogestão. Até já.

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0: Terça-feira, 19 de maio de 2026. Uma investigação da Polícia Federal mostrou que hackers contratados pelo Banco Master de Daniel Vorcaro falsificaram um ofício do Ministério Público do Ceará para excluir das redes sociais um perfil criado com o nome da então noiva do banqueiro. O e-mail enviado pelo grupo não tinha o IP do órgão, que é uma espécie de número de identificação dos computadores da internet. Além disso, a mensagem teve o estado de São Paulo como origem. Ao longo da apuração das fraudes do Master, a PF descobriu que Vorcaro montou um núcleo para fazer ataques cibernéticos, promover monitoramento legal e intimidar adversários. A Advocacia-Geral da União defendeu suspender a declaração da lei da dosimetria inconstitucional. A manifestação encaminhada ao STF foi assinada em nome do presidente Lula. A lei foi promulgada pelo presidente do Senado, Davi Alcolumbre, após o Congresso derrubar o veto presidencial. A AGU apontou vulnerabilidades formais no processo legislativo e argumentou que a norma promove um abrandamento desproporcional das penas para crimes contra o Estado Democrático de Direito. Cerca de 3 mil brasileiros tiveram entrada negada na União Europeia em 2025. O total é 14% superior ao de brasileiros barrados registrado em 2024. As razões listadas pelo bloco para barrar estrangeiros nos aeroportos incluem problemas com visto, impossibilidade de comprovar recursos mínimos para permanência e uso de documentação irregular ou falsa. O secretário de Estado americano Marco Rubio afirmou que a Organização Mundial da Saúde demorou para identificar o surto de ebola na República Democrática do Congo. Rubio disse que o Centro de Controle e Prevenção de Doenças dos Estados Unidos deve atuar em apoio ao combate da doença. A OMS já registrou mais de 500 casos suspeitos e 130 mortes. No horário de Brasília, 4h35.
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1: Agora, 4 horas 35 minutos, já estamos de volta com o CBN Total dessa terça-feira, direto da Expogestão 2026. Seguimos por aqui acompanhando tudo o que acontece nesse primeiro dia de Expogestão, aliás, cada vez mais lotado aqui o pavilhão da Expogestão, muita gente circulando, o congresso principal também com muita gente. A programação começou hoje no início da tarde, né? Por volta de 1h30, vai até a noite, é só o primeiro dia. Até quinta-feira, grandes nomes estarão aqui em Joinville, cerca de 8 mil participantes, nesse que é um dos maiores congressos empresariais do país. E a CBN acompanhando tudo de perto. Estamos aqui muito bem posicionados, bem pertinho aqui do acesso ao congresso principal. Você que estiver aqui pela Expogestão, dá uma passadinha por aqui, viu? Estamos por aqui no nosso estúdio de vidro. Se acompanha, inclusive, a nossa programação sendo feita ao vivo durante todas as tardes aqui de Expogestão. E também estamos por aqui para trazer os temas que estão sendo discutidos no congresso desse ano. Você que não vai vir, fica tranquilo, viu? A CBN vai contando tudo para você. Um dos temas, a gente já falou aqui hoje de saúde mental, de inteligência artificial, e acho que esse talvez seja o barato da Expogestão, né? Essa diversidade de temas que acaba agradando a todo mundo. Muitas vezes não é muito, né, da área que está sendo discutida, mas está passando, vê a palestra, para, senta e acaba conhecendo algo novo. Um dos temas que está sendo discutido hoje aqui na Expogestão é esse novo comportamento de consumo, marketing, tecnologia e inovação. E com um grande fera desse tema, nosso diretor de marketing da NSC, Gustavo Teixeira. Gustavo, boa tarde. Bem-vindo aqui à CBN. Acho que é a primeira vez que eu te entrevisto aqui na CBN Joinville. Então, bem-vindo e queria que você trouxesse a sua primeira impressão desse primeiro dia de Expogestão.
2: Boa tarde, Rafa. Boa tarde, audiência da CBN. Um privilégio estar aqui participando e ser entrevistado por você também aqui com essa audiência maravilhosa. O evento está muito legal, muitos debates bacanas. E hoje de manhã fiz um painel junto com o Porã, que chamava Entre Máquinas e Humanos. E a gente debateu um pouco do impacto todo que essa tecnologia está tendo, não só na nossa produtividade, não só na transformação, mas também na nossa cultura e nós como seres humanos. E um dos principais temas abordados, acho que era até para a audiência refletir, é o fim dos sites. Então, a gente voltou agora de Austin, do SXSW, que é um evento de inovação que acontece nos Estados Unidos.
1: O mais importante, né?
2: O mais importante. E lá foi debatido muito que até 2027 a navegação ela vai ser muito mais feita por robôs do que por humanos. Então, o site que a gente está acostumado a navegar, e-commerce, entrar na página, escolher um produto, isso aí a gente vai fazer por nós. Uhum. Então, e isso, qual é o impacto que a gente vai ter em perder a decisão de compra dessa jornada, o quanto isso pode gerar um abismo cognitivo, a gente para de pensar, a gente emburrece ou não. Então foi um debate muito interessante com o Porã.
1: E eu imagino que esse seja um tema, vou chamar aqui de transversal, para todos os segmentos de empresas, né, Gustavo? Porque está todo mundo no mesmo barco nesse sentido, né?
2: Exatamente. Como garantir uma relevância algorítmica? Como que plataformas como GPT, Gemini, Perplexity vão te achar, vão te indexar e vão te dar como uma opção? Então agora nós, como maior meio de comunicação de Santa Catarina, temos estudado muito para oferecer para as marcas, através de branded content, das nossas plataformas, como criar conteúdo e indexar para essas plataformas para se manter relevante nessa nova jornada que vai
1: vir. Eu tenho certeza que o ouvinte que está com a gente agora e estava te acompanhando deve ter raciocinado que já passou por essa situação, vai fazer uma busca e já vai pela sugestão da IA, do agente.
2: Sem dúvida.
1: Todos nós, né, estamos vivendo isso cada vez mais, né? Ao mesmo tempo, né, Gustavo, para além das tecnologias, tem mudanças de hábitos no consumo, né? Tem mudanças dos hábitos dos consumidores, né? Isso também acaba impactando as empresas, né?
2: Exatamente. Não, e acho que as pessoas querem cada vez menos fricção. Então, o debate hoje que a gente fez era muito sobre isso. A gente quer menos fricção, porém, ao mesmo tempo, se a gente não tiver fricção nenhuma, a gente fala muito que a gente evolui através da fricção, desse desgaste, da gente precisar achar o novo. Agora, se vier tudo já mastigado, entregue, como que a gente vai inovar, como que a gente vai criar o novo? Então, tem um conceito que é sameness, que é de tudo igual. Você imagina que agora a IA, ela trabalha com estatística, ela está sempre a mediana das histórias, né? O que chegar no meio do caminho. Se todo mundo, cada arquiteto, cada criativo, cada um que desenvolver, for trabalhar com a mediana, como que a gente vai sair do médio e criar o novo? Então, essa demanda das pessoas por não ficção, por ter tudo rápido, por ter tudo prático, qual vai ser o efeito disso daqui a um tempo?
1: É isso. Eu estava te ouvindo agora pensando, eu tenho um filho de 7 anos que de vez em quando ele pergunta para o IA, pai. tudo, ele já tem essa, esse hábito, né? E aí, o que vai ser isso daqui 5, 10 anos, cada vez mais isso se acelerando, né? Gustavo, mas eu queria, para além de isso aqui, a gente podia ficar aqui a hora inteira, o dia inteiro, falando desse assunto que é, de fato, muito interessante. Mas queria te aproveitar para trazer também para o ouvinte da CBN um assunto que eu sei que você domina, que é a novidade do que vem por aí no nosso mercado de televisão, né? A gente está vindo aí com uma super novidade nos próximos anos, que é a DTV+, um novo conceito do que é ver televisão. Como é que isso está andando? Como é que a NSC vai se posicionar nesse momento?
2: Perfeito. Esse talvez seja um dos debates atuais mais importantes para a gente, como meio, como veículo. Agora em São Paulo, no Rio de Janeiro, na Copa do Mundo, a TV 3.0, né, a DTV+, vai começar a ser testada e a partir do ano que vem ela ganha escala para todo o Brasil. E eu brinco que essa transformação, ela não é uma transformação tecnológica, ela vai mudar completamente a forma que a gente interage e consome com a televisão. A TV 3.0 ela vai virar interativa, então assim como hoje a gente acessa um streaming através de um aplicativo na TV, a TV 3.0 ela vira também um aplicativo dentro das televisões e a gente vai conseguir ter votação, vai conseguir durante um jogo de futebol escolher qual é o locutor que você quer ouvir. Então você quer escolher um locutor que fala mais do seu time, do outro time, um locutor de humor ou um tom mais institucional. Então você imagina pra gente que trabalha com a produção a quantidade de leque de frentes que vai abrir para que a gente possibilite essa interação. E muito mais do que isso, né? A compra direto no controle. Então, se o pessoal quiser comprar o seu terno, imediatamente ali já consegue comprar o terno, a camisa do Neymar, tudo.
1: O objeto da novela, né? Eu acho isso muito interessante a gente já ir dividindo com o público, porque percebo que muitos telespectadores, inclusive, não estão sabendo dessa transformação enorme que está por vir, né? O Gustavo falou, mas os canais de TV vão virar aplicativos, né? Aplicativo. E aí isso muda completamente. A gente, claro, né, tem um período, né, para essa transformação acontecer, mas na NSC isso já está em curso, né? A gente já pode adiantar
2: já
1: isso.
2: Já sim, até porque existe um debate, nós junto com a Globo Nacional, de proeminência. Então, como que esse aplicativo vai estar em proeminência quando as pessoas ligarem a televisão, seja ela Samsung, LG, qualquer marca? Como que a gente garanta que a TV aberta, por ser democrática, esteja em primeiro lugar como opção? E aí a gente vai assistir essa transformação ao vivo. Isso a gente está falando aqui da ponta do iceberg, assim, porque ela também possibilita coisas até para órgãos públicos, como, por exemplo, um aviso com a TV desligada. Então, você imagina no nosso estado, que tem casos de enchente, por exemplo, de um determinado bairro, a TV mesmo desligada. Exatamente, a TV mesmo desligada, ela vai poder ligar para uma mensagem para aquele bairro, para aquele usuário específico. Então nós vamos assistir realmente a TV ganhar uma outra forma.
1: É uma outra TV e até a gente está brincando, né, que é uma TV do futuro no presente, né, para os nossos dias. Né? Então vai ser realmente uma grande transformação. Para fechar aqui, Gustavo, não posso deixar também de tratar contigo que é mais um ano que a NSC vive a expogestão intensamente, né, dando visibilidade para esse evento que tem essa dimensão tão grandiosa. Né?
2: Sem dúvida, sempre fomos e sempre seremos parceiros da Expogestão. Acho que é o papel nosso como maior grupo do Estado de comunicação é fomentar tudo que ajuda o nosso Estado a crescer, que fomente a economia, o social. E a Expogestão, sem dúvida, é uma fotografia disso. Ela acaba trazendo debates, ela coloca Santa Catarina num protagonismo empresarial. E estaremos aqui com você e com todo o NSC para prestigiar e dar voz a esse evento.
1: Até quinta-feira. Gustavo Teixeira, diretor de marketing da NSC. Obrigado, viu, Gustavo, pela tua participação com a gente aqui na CBN.
2: Muito obrigado a você. Até a próxima.
1: Obrigado ao Gustavo. Ó, gente, Gustavo vai estar amanhã de manhã também,
2: exatamente,
1: né?
2: Exatamente, aqui no encontro com CMOs, um debate, está todo mundo convidado.
1: Isso, quem tiver interesse em aprofundar esses temas todos e outros, né, que o Gustavo trouxe aqui pra gente, estaremos aqui amanhã, então, na programação da manhã da Expogestão. Obrigado mais uma vez ao Gustavo. Agora, 4h44, a gente segue acompanhando por aqui tudo que acontece nesse primeiro... Gente, é só o primeiro dia de Expogestão, vocês já viram a gama de temas que a gente tem por aqui, né? Eu não me canso de reforçar, porque realmente é algo muito interessante o que a Expogestão consegue promover, né, trazendo, né, essa diversidade toda de temas para os participantes. Como eu disse, são 8 mil participantes. Daqui a pouquinho, imagino que em breve a gente vai ter a parada para o intervalo e aí a gente vai conseguir, inclusive, mostrar... Quem está acompanhando aqui a CBN com imagens vai poder ver toda a movimentação que está acontecendo aqui nos corredores, porque a gente vai ter a saída do público do Congresso para o intervalo. E aí o que já está lotado vai ficar ainda mais lotado. Antes disso, estamos recebendo aqui com muito prazer o diretor regional do Sindicato Nacional da Indústria de Componentes para Veículos Automotores, Bruno Salmeron, que mais uma vez, por mais um ano, está aqui na Expo Gestão. Bruno, boa tarde, bem-vindo aqui à CBN Joinville. E eu vejo que a Expo Gestão, eu estava dizendo exatamente isso, né? A gente tem visto tantos temas diferentes e, ao mesmo tempo, com a mesma importância. E o seu tema, talvez, dos que passaram aqui no microfone da CBN hoje, seja o que tenha mais DNA com a origem da Expo Gestão, mas que continua muito relevante. O Bruno vai trazer aqui para a gente a importância da sucessão em empresas familiares e governanças, né? Isso remonta ao início da Expo Gestão, mas ele continua muito atual, né? Boa tarde.
3: Boa tarde. Obrigado pelo convite. Na verdade, eu digo que esse é o tema da minha grande paixão e vida, né? Eu literalmente nasci nos fundos da empresa da minha família e há mais de 50 anos estudo esse assunto, né? Compartilhando as dores, não só das empresas da minha família, mas também de famílias, de amigos, de parentes nossos, né? Muito próximos. E eu diria o seguinte: se meu avô tivesse sentado aqui fazendo essa entrevista, esse tema é um tema atemporal. Então, assim, não é como um tema de inovação que passa por geração em geração e você vai criando novidades, né? Então, o tema de governança e sucessão, ele existe desde as primeiras empresas do planeta, né? Eu, ano passado, estive visitando a empresa familiar mais antiga do mundo, que é a Beretta, já fazia armas medievais, e eles até hoje trabalham com uma boa governança e estão inovando ainda mais no tema de sucessão. E, como você falou, é o tema de um dos mais relevantes. Porque sem você ter uma boa governança, você não tem inovação. Sem você ter uma boa governança, você não tem longevidade nas empresas. Então, o meu avô sempre, sabiamente, dizia o seguinte, que o maior projeto social de uma companhia é a manutenção dos seus postos de trabalho. Então, é por aí.
1: E é, inclusive, talvez também o que faça mais, tenha mais fit, né? Usar uma palavra aqui, com a diversidade de público da exposição, porque a gente tem microempresas aqui, pequenas empresas, médias e grandes corporações que também podem ter uma origem familiar, algumas delas ainda mantêm, né, uma estrutura familiar, né? É a mesma orientação para todas as dimensões de empresas, eu diria, que vai nessa linha?
3: Bem interessante, ainda mais complexo, pelo seguinte: nós estamos no único momento da humanidade onde nós temos quatro gerações trabalhando simultaneamente na mesma companhia e no mesmo tempo. Na minha época era mais fácil, né? Eu tinha quem mandava e quem manda quem pode e obedece quem tem controle. Então eram duas gerações. Hoje a coisa ficou ainda mais complexa. Então, além de você ter o sistema geracional, você ainda tem as startups. E uma coisa que é interessante, as startups do mundo que têm maior longevidade, que se transformam em unicórnio, elas têm uma coisa em comum: elas começaram com uma boa governança. Então a governança, na realidade, ela gera longevidade para as nossas companhias.
1: Toda empresa nasce familiar ou não necessariamente?
3: A grande parte das empresas no planeta, 98% das empresas no mundo são familiares, né? Elas nasceram de um empreendedor que foi uma pessoa criativa, algumas delas que não conseguiram passar da terceira ou da quarta geração, né? Meu avô até brincava, né? Eu sou terceira geração, teoricamente eu sou o cara que destrua a empresa, né? E no nosso caso, nós, graças a Deus, conseguimos passar para a quarta já, né? Então eu digo para você assim que as empresas nascem familiares, depois elas vão crescendo, muitas vezes a família não consegue segurar o negócio, acaba abrindo capital e aí vão para as bolsas de valores do mundo inteiro.
1: Ao mesmo tempo, e aqui na região, né, a gente tem muitos exemplos disso, né? Tenho certeza que o ouvinte da CBN está enumerando aí listas de empresas que tiveram uma boa sucessão familiar e que até hoje mantém, né, essa relação. A gente tem essa característica muito forte aqui na nossa região, né? Essas empresas, elas acabam se... Há empresas familiares que se consolidam, né? Nesse caso, você diria que qual foi o sucesso? De onde veio o sucesso dessas empresas?
3: Nós fizemos recentemente, tem grupo de estudos no mundo inteiro que fazem estudos sobre empresas de longevidade. Por que as empresas são longívas, né? E uma característica interessante é não relação comercial consanguínea, genros e noras também é bem complexo dentro de uma relação familiar, e um consanguíneo preparando uma pessoa de fora que prepara um consanguíneo, que prepara, então assim, tem gerações intercaladas e alternadas entre familiares e não familiares. E eu digo sempre o seguinte, que em governança não tem certo e errado. Tem adequado e não adequado, dependendo do momento da companhia, dependendo do mercado que ela está atuando, depende de muitos fatores. Uma coisa que poucas famílias fazem é compartilhar os seus sonhos. Então, tem pouquíssimas famílias que compartilham o sonho. Bom, estou montando esse negócio porque o meu sonho compartilhado é longevidade. Ou então, não, eu estou compartilhando com todos vocês que meu sonho é a venda da empresa. E se a gente compartilha os sonhos, fica muito mais fácil das próximas gerações tomarem suas decisões. E olha que interessante, no passado, as pessoas eram quase que obrigadas a permanecer na empresa da família, né? Hoje, com startup, com N possibilidades de empreendedorismo, as novas gerações têm milhões de alternativas. Então, o tema de governança se transforma ainda mais desafiador.
1: Mais importante, né? Temos mais um minutinho aqui. Eu queria que você falasse um pouquinho desse livro que você trouxe, né? Inclusive, pode ser a dica para o ouvinte da CBN que quiser aprofundar um pouco mais nesse tema.
3: É, esse livro fiz com muito carinho, né? Com o jornalista Lúcio Matos, meu parceiro. E é um livro que trata de casos reais de famílias empreendedoras de sucesso. Meus avós vieram com a minha mãe da Itália, então viemos com Lorenzetti, Balduco, com várias empresas, onde eu tive a oportunidade também de conviver com esses empresários e percebendo as dores deles, né? É, foi muito importante porque a gente acaba... A governança nada mais é do que reduzir as dores das empresas familiares do Brasil. Esse é o nosso
1: governança tema. Em família, da fundação à sucessão. Bruno Luiz Ferrari Salmeron, se você quiser dar uma aprofundada. Bruno vai estar mais em algum momento ainda na programação da exposição?
3: Está na Excelência SC, às 7h40, com uma palestra sobre o tema também.
1: É isso. Gente, ó, queria agradecer demais, Bruno, pela sua participação com a gente. Um tema também dos mais importantes. Eu agradeço por compartilhar com todos nós aqui na CBN.
3: Muito obrigado, eu que agradeço.
1: Muito obrigado. Bruno Salmeron, conversando com a gente aqui ao vivo no CBN Total. Preciso fazer o último intervalo, mas volto já com mais Expogestão 2026.
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1: 6 minutos para as 5 da tarde, já estamos de volta com o último bloco do CBN Total dessa terça-feira. Passou rápido, né? Grandes temas sendo discutidos aqui na Expogestão 2026 e a gente trazendo para você que está acompanhando a programação da CBN desde o início da tarde, tudo o que de mais importante acontece nesse primeiro dia de Expogestão 2026. Nesse momento a gente está recebendo aqui no estúdio de vidro da CBN a advogada Patrícia Goucher, sócia do Martinelli, do escritório, né, Martinelli Advogados, que trouxe aqui para a programação desse primeiro dia de Expogestão o tema Planejamento Sucessório e Tributário Necessário em 2026. Você sabe, Patrícia, que agora há pouco, antes de falarmos com você, a gente falava de sucessão familiar. Um outro foco, né? Mas que também é muito discutido aqui na Expogestão, desde o início da Expogestão. No caso do seu tema, a gente está, e não deixa de chamar atenção, quando você coloca, né, necessário em 2026. Por que, que a gente está olhando tão especificamente para esse momento? Boa tarde, bem-vinda.
11: Muito obrigada. Boa tarde a você, boa tarde a todos. A gente trouxe esse enfoque muito maior em 2026, porque em 2026 ele veio refletindo e veio consolidando mudanças muito importantes no cenário tributário e que principalmente mexeu profundamente nas estruturas que tocam pessoas físicas e que tocam empresas do ponto de vista tributário. Então a gente considera aí uma alteração importante na tributação da renda. Hoje em dia, as empresas elas estão sendo tributadas, né? Tributação de lucros era algo que a gente não tinha uma preocupação importante até ano passado. E a gente também pode considerar a tributação aí sobre doações e heranças, que aí expõe uma preocupação muito maior dos empresários, das famílias que têm grandes ativos, principalmente empresariais. Há potenciais mudanças nesse sentido, há necessidade de um planejamento e revisão, principalmente, dos planejamentos que foram feitos anteriormente, antes desse cenário de reforma tributária.
1: A gente está falando também de ITCMD nesse caso?
11: Isso, exatamente. A gente fala principalmente hoje de ITCMD, que é o Imposto sobre Doação ou Causa Mortes. Então, quando eu tenho uma transmissão em razão de uma doação ou em razão de um evento de morte lá no final do inventário, eu vou pagar o ITCMD. Então, esse é um imposto e que, é um imposto que é de competência dos estados a tributação. A legislação sobre esse tema, no entanto, não existiam balizas, não existia um padrão federal para que os estados pudessem tributar nesse sentido. Então, hoje veio uma padronização, cada estado tributava de uma forma, respeitado um teto que era estabelecido pelo Senado de 8%. Esse teto pode sofrer uma alteração que já está sendo discutida há um bom tempo e também trouxe algumas balizas específicas nos padrões. Então, por exemplo, progressividade, que alguns estados ainda não observam. A gente tem aí necessidade de observância de valor de mercado nesse cálculo desse imposto. Então, acaba assustando muita gente nesse sentido, expõe a gente a uma preocupação um pouco maior e principalmente em relação a um planejamento voltado para a governança corporativa. Não apenas quando a gente fala de CBS, IBS, que é o que principalmente está movimentando aí as discussões tributárias, mas também o que toca e o que pode colocar em risco as famílias, o legado, a proteção da herança que está sendo deixada para os filhos e, principalmente, eu diria, para as empresas que não podem parar, não podem ser engessadas, né? Não podem ser engessadas em razão de um eventual despreparo, por exemplo, dos sucessores.
1: Claro. Patrícia, é um tema que, obviamente, não é um tema do dia a dia da maior parte das pessoas, né? Mas para quem te ouvindo, né, já acendeu um alerta, e principalmente para as empresas que precisam estar atentas, né, nesse momento, especialmente em função das mudanças que você apontou, se você pudesse ter um canal, né, de acesso e uma orientação também para todas as empresas nesse momento, qual seria a orientação? Procurar, né, uma ajuda profissional para se adaptar nesse momento, seria isso? E como acessar o escritório Martinelli Advogados?
11: Claro, sem dúvidas, pessoal. Bom, hoje o principal ponto, né, que eu gostaria de trazer é provocar uma reflexão sobre o quanto as empresas e o quanto sócios, o quanto as famílias estão preparadas para um evento de sucessão, se eventualmente o principal fundador, né, o principal decisor faltar, como vai funcionar, quem vai cuidar do patrimônio, quem vai cuidar das decisões, quem está capacitado para cuidar dessas duas frentes. Nesse sentido, considerando também um planejamento tributário que deve caminhar em conjunto. Nesse sentido, claro, a gente está à disposição, a gente consegue trazer essa orientação e vocês podem entrar em contato conosco através das nossas plataformas no Instagram, no LinkedIn, Martinelli Advogados. Na internet também, nosso site na internet. Tem meu contato pessoal lá como sócia responsável pelo societário do Martinelli Advogados. Então, fiquem à vontade para entrar em contato com, por meio dos canais institucionais do escritório, que certamente alguém vai conseguir orientá-los nesse
1: Maravilha.
11: Sentido.
1: Maravilha. Conversamos aqui com a Patrícia Guscher, que é sócia no Martinelli Advogados. Patrícia, obrigado, viu, pela sua participação com a gente aqui nesse primeiro dia de Expogestão.
11: Que é isso, imagina. Muito obrigada a vocês.
1: Muito obrigado. E, ó, gente, com essa conversa tão interessante, a gente vai encerrando o programa de hoje, mas a programação aqui da Expogestão continua e amanhã estaremos de volta, né? A partir das 14h, programação ao vivo, direto aqui da Expogestão, com tudo o que acontece nesse que é um dos maiores eventos empresariais do país. Muito obrigado pela sua companhia, pela sua audiência. Bom restinho de terça e até amanhã.

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1: Terça-feira, 19 de maio de 2026. O ministro da Fazenda calcula que a renegociação das dívidas rurais nos moldes do projeto de lei em discussão no Senado pode custar 817 bilhões de reais à União nos próximos 13 anos. Para 2027, o impacto orçamentário projetado pela equipe econômica é de 150 bilhões de reais. A Comissão de Assuntos Econômicos do Senado vai votar a proposta elaborada por Renan Calheiros, do MDB, que diverge da Fazenda em pontos como prazos e taxas de juros. O projeto busca atender demandas do agronegócio, apesar das preocupações fiscais do governo federal. A Agência Nacional de Energia Elétrica aprovou as condições para que as empresas reduzam a tarifa de energia ao receberem de volta parte do valor anteriormente pago pelo encargo uso de bem público. A ANEEL prevê que mais de 5 bilhões de reais serão retornados nos próximos reajustes e revisões tarifárias para os consumidores de todas as distribuidoras das regiões Norte e Nordeste do Mato Grosso e de partes de Minas Gerais e do Espírito Santo. O governo da Tailândia reduziu de 60 para 30 dias a duração das estadias sem visto para turistas de mais de 90 países. O ministro das Relações Exteriores explicou que a medida é parte dos esforços para combater a criminalidade transnacional. O Reino do Sudeste Asiático espera receber mais de 33 milhões de turistas estrangeiros neste ano, 3 milhões a menos do que o previsto inicialmente devido à guerra no Oriente Médio. No horário de Brasília, 5 e 2.
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2: Cinco e três.
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2: Olá, muito boa tarde. Seja bem-vinda, seja bem-vindo ao Ponto Final CBN desta terça-feira, 19 de maio de 2026. Nós vamos juntas e juntos até às 8 da noite com muita informação, análise e prestação de serviço. Carolina Moran, boa tarde. Tudo bem?
3: Oi, Débora. Boa tarde para você e para os ouvintes. Boa terça-feira para todo mundo. Vamos nessa.
2: E você, claro, pode e deve participar com a gente. Manda mensagem aqui para o nosso WhatsApp, que é o 11 99911 9981. Pode mandar mensagem também para o meu e-mail, debora.freitas@cbn.com.br. E nós vamos a Brasília. Samantha Klein tem informações sobre a confirmação de Flávio Bolsonaro a uma visita a Daniel Vorcaro. Oi, Samantha, conta os detalhes para a gente. Boa tarde.
4: Oi, Débora, Carol. Essa confirmação ocorreu depois de uma reunião tensa com integrantes do PL, cerca de 70 deputados e senadores que se reuniram no Diretório Nacional do Partido aqui em Brasília. Tensa no sentido de tentar esclarecer e trazer aí uma estratégia para tentar superar essa crise aberta pela divulgação de áudios e mensagens do senador com o ex-banqueiro Daniel Vorcaro, revelações essas feitas pelo portal Intercept Brasil. Inclusive, a visita ocorreu quando o banqueiro, o ex-banqueiro, já estava usando tornozeleira eletrônica, foi no dia 17 de novembro em São Paulo, na casa de Vorcaro. Ele estava em regime de prisão domiciliar depois de ser preso pela primeira vez. E minutos antes de Flávio Bolsonaro dar esta confirmação, o site Metrópolis publicou matéria falando a respeito desse caso. Ou seja, houve uma discussão interna nessa reunião. Flávio teve que explicar aos aliados o porquê de ter visitado o empresário. E segundo Flávio Bolsonaro, o objetivo era justamente colocar um ponto final na relação entre eles. A gente tem a sonora dele explicando, portanto, que disse o seguinte, que se soubesse que a crise era tão grave no caso de Vorcaro, ele teria encerrado essa relação ainda antes.
5: Eu estive com ele mais uma vez após esse evento, quando ele passou a usar o monitoramento eletrônico, ele não podia sair da cidade de São Paulo. Eu fui sim ao encontro dele para botar um ponto final nessa história, dizer que se ele tivesse me avisado que a situação era grave como essa, eu já teria ido atrás de outro investidor há muito mais tempo e o filme não correria risco. Então foi uma grande dificuldade nesse momento arrumar outros investidores que pudessem concluir esse filme.
4: Débora e Carol, entre deputados que participaram desse encontro, eles afirmaram que a reunião foi esclarecedora, que o projeto Flávio Bolsonaro está mantido. Segundo o líder da oposição na Câmara, Cabo Gilberto Silva, o caso já é uma página virada. No entanto, conversando com alguns parlamentares da sigla nos bastidores, eles afirmam que sim, o clima melhorou, mas ainda há alguma desconfiança, algum temor de que possa surgir mais algum fato novo com relação a Flávio e Vorcaro. Porém, o que se diz? A gente espera que não haja mais nenhuma surpresa. Eu estou aqui também na Marcha dos Prefeitos, que é um evento bem tradicional que reúne gestores de todo o país, uma semana aqui em Brasília. E o pré-candidato Flávio Bolsonaro foi ovacionado quando chegou, foi chamado de mito por aliados, mas ele também foi vaiado agora à tarde. O painel dele ocorreu agora há pouquinho tempo, ele não respondeu a perguntas da imprensa, depois, como é tradicional, mas ele, nessa Marcha dos Prefeitos, ele chegou a ser chamado por alguns prefeitos ou gestores municipais de, abre aspas, irmão de Vorcaro, rachador, rachadinha e ladrão. Mas, claro, em oposição, os aliados tentaram abafar esses gritos e o caso ocorreu justamente depois dessa confirmação de ter se reunido com o ex-banqueiro Daniel Vorcário. Vale ressaltar que, como a gente vive esse momento de muita polarização, mais cedo o vice-presidente Geraldo Alckmin também foi vaiado quando entrou aqui na Marcha dos Prefeitos. Flávio ainda fez uma série de promessas, falou no modelo que o PL defende para a escala 6x1, de flexibilidade, do trabalhador escolhendo como montar a sua escala de trabalho, também fez uma série de promessas e ainda disse que, num discurso bem parecido com o de Ronaldo Caiado, que é ex-governador de Goiás, ele disse que os marginais do PCC devem meter o pé do Brasil ou todo mundo vai ser preso. Com vocês.
6: Obrigada, Samanta, pelas informações. Agora, Carol, a cada dia aparecem novas informações, né? A princípio, Flávio Bolsonaro dizia que não tinha nenhuma conexão com o Daniel Vorcaro. Primeiro veio à tona o áudio. E agora, esse encontro entre os dois.
3: E um encontro, que timing, né, Débora? Porque se antes o senador dizia que não sabia, que as pessoas não sabiam que o Vorcaro estava enrolado, já se sabia, né? Quando naquela data da troca das mensagens, foi na véspera da prisão do Vorcaro. Aí ele vai visitar o Vorcaro depois da prisão. O Vorcaro é preso, vai para casa com tornozeleira eletrônica e ele vai visitar o Vorcaro. Quer dizer, ali todo mundo já sabia que era um banqueiro absolutamente enrolado. Acho que a expressão dos parlamentares do PL ali atrás, né? O Flávio aparece para falar com a imprensa, com parlamentares ali, o climão que deve ter rolado nessa reunião, a expressão deles acho que diz tudo, é uma sucessão de rolos, né? E de mentiras.
6: Exatamente, o corpo fala, né? Ao observar essas feições, a gente entende o quão preocupados também estão esses aliados de Flávio Bolsonaro.
3: Pois é, cada dia vai surgindo uma novidade. Ô Débora, a gente segue em Brasília agora com outro assunto, que é a escala 6x1. O relatório da comissão especial que está tratando desse caso deve ser apresentado amanhã. E hoje tem audiência pública por lá. A Larissa Lopes está acompanhando. E Larissa, boa tarde.
7: Oi, Carol. Boa tarde para você, para a Débora e para todos. Carol, olha, tem uma possível reviravolta aí em relação à leitura do parecer na Comissão Especial, porque antes havia a previsão, e é o que prevê também no calendário que foi apresentado no início do mês, que o relator Léo Prates fazer a leitura do relatório amanhã. A ideia seria...
6: Ô, Larissa, a gente está com dificuldade de entender você porque a ligação está picotando. Eu não sei se você conhece, consegue se movimentar aí de onde você está. Tem uma lenda que se trocar o celular de mão melhora. Não sei se é verdade. Mas será que a gente consegue melhorar a condição?
7: Nesse momento aqui, Débora.
6: Ah,
7: vamos descobrir nesse momento. Melhorou?
6: Parece que sim.
7: Ah, vamos lá então. Olha, então a gente já vem aqui.
6: Não melhorou, não. É o local. Vamos fazer o seguinte, a gente vai mudar um pouquinho de assunto enquanto a Larissa sai do lugar onde ela está e tenta acessar um espaço com uma conectividade melhor, né, Carol? Para ela trazer informações sobre essa discussão sobre o fim da escala 6x1. Enquanto isso, Ana Luísa Bessa, em São Paulo, traz aqui detalhes sobre a aprovação de Donald Trump, que caiu, não é mesmo, Ana? Boa tarde.
8: É isso mesmo, Débora. Uma ótima tarde a você e aos nossos ouvintes. A taxa de aprovação do presidente dos Estados Unidos, Donald Trump, caiu para próximo do nível mais baixo desde o retorno à Casa Branca, afetada por uma queda no apoio entre os republicanos, de acordo com uma nova pesquisa da Reuters. A pesquisa, que durou 4 dias e foi encerrada na segunda-feira, mostrou que 35% do país aprova o desempenho de Donald Trump. O republicano iniciou o atual mandato, Débora, em janeiro de 2025, com uma taxa de aprovação de 47%. A popularidade do presidente sofreu um baque este ano, já que os americanos enfrentam o aumento dos preços da gasolina desde que Trump ordenou ataques ao Irã em fevereiro, juntamente com Israel. Inclusive, Donald Trump afirmou hoje a jornalistas na Casa Branca que pode voltar a atacar o Irã diante do impasse das negociações. O republicano ainda disse que espera não ter que voltar com a guerra, mas pode dar outro grande golpe contra o Irã. Em teoria, Débora, os Estados Unidos cumprem um acordo de cessar-fogo firmado com o Irã, que determina uma pausa dos ataques ao território iraniano e países do Golfo Pérsico. Ainda assim, o presidente norte-americano confirmou que havia planejado, inicialmente, um ataque de grande escala para esta terça-feira, mas cancelou os planos de atacar o território iraniano a pedido de países árabes. O comandante do principal centro militar das Forças Armadas do país persa disse hoje que o país está mais preparado que antes e que a República Islâmica está pronta para responder a qualquer nova agressão e que os ataques de agora serão mais poderosos que bombardeios anteriores. Donald Trump revelou que as negociações com o Teherã prosseguem. Ontem, os Estados Unidos rejeitaram a última proposta de paz encaminhada pelo Irã aos Estados Unidos. A proposta, Débora, envolve o fim das hostilidades em todas as frentes, incluindo também o Líbano, a retirada das forças americanas de áreas próximas ao Irã e reparações pelos danos causados pela guerra. Isso foi o que informou uma mídia estatal iraniana hoje, Débora.
6: Ô, Ana, então, a aprovação é de 35%. Qual é a desaprovação de Donald Trump?
8: Desaprovação, vou checar, Débora.
6: Porque a gente tem aqui o número da aprovação, eu imagino que tenham aí indecisos, né? Ou quem não respondeu, enfim, e o número da desaprovação. A gente daqui a pouco, então, traz esse detalhe aqui, mas fato é que a aprovação caiu para 35%, ou pouco mais de um terço só, né, dos americanos, né, Carol, aprovam Donald Trump nesse momento.
9: Pois é, e tem eleição esse ano, né? Eleição para o Congresso, então a situação do Trump é bem complicada. Abriu várias frentes, né? Com tarifaço, com conflito no Irã, está colhendo aí essa crise de popularidade. Vamos tentar retomar o contato com a Larissa Lopes em Brasília para falar sobre a escala 6x1. Ela dizia que tinha essa previsão da leitura do relatório amanhã, mas podemos ter uma reviravolta aí, Larissa, é isso?
10: Podemos sim, Carol. Boa tarde novamente para vocês e para os ouvintes. Isso por conta da resistência do governo a respeito da transição. se for aprovada, então, o fim da escala 6-1. Antes, Carol, estava previsto, então, para que o relator Léo Prates pudesse apresentar o parecer amanhã, teria um pedido de vistos coletivos. Depois, então, na semana que vem, já votariam na comissão especial e no dia seguinte iria para o plenário aqui da Câmara. Só que agora há pouco, em coletiva, o presidente da Câmara, Hugo Mota, ele só afirmou que Léo Prates vai apresentar o relatório o mais rápido possível e não cravou mais que seria amanhã, como estava previsto, mas, de acordo com o Hugo Mota, a Casa então vai tentar votar até a semana que vem no plenário, ainda assim, esse texto sobre o fim da jornada. E apurei, Carol, com pessoas ligadas ao deputado Léo Prates, realmente o texto pode não ser apresentado amanhã como estava previsto, por conta da necessidade de mais conversas com lideranças ali e principalmente com o governo, por conta, como eu falei, dessa resistência a respeito da regra de transição. E também dizem que o restante do texto já está praticamente acordado. Mas a gente lembra que, além da transição, outro ponto de tensão ali é justamente a respeito da compensação ao setor produtivo, porque parlamentares buscam essa compensação e o governo já tem descartado e fala que não será possível e que não é necessário uma regra de transição. E para a gente fechar, Carol, teve até uma emenda apresentada pelo deputado do PP, Sérgio Turra, e que teve essa emenda, já conta com 176 assinaturas aqui na Câmara, ou seja, 5 a mais, né, do número necessário. E ela prevê justamente o contrário ali da PEC, né? Enquanto a PEC prevê a redução de 44 para 40 horas semanais, já se falou também 36 horas, essa proposta, que tem apoio principalmente da oposição, como o líder Sóstenes Cavalcante, Nicolas Ferreira, cria brechas, né, para jornadas de até 52 horas semanais e também prevê a transição por 10 anos. Mas tem se falado que a tendência é que emendas não sejam aceitas, até para não atrasar a transição. Mas, então, tem essa proposta que ela é o inverso, né, do que era previsto. E a gente vê agora como fica diante dessa possibilidade de adiamento da leitura do relatório, mas Mota garante que até o fim do mês quer sim aprovar esse texto no plenário aqui da Câmara dos Deputados. Carol.
9: Tá certo, Larissa. Muita diferença, né, Débora? Discutir uma transição de 2 a 5 anos e a oposição querendo uma transição de 10 a 15. É muito... muita diferença, né? Vamos ver se eles conseguem chegar a um acordo.
6: Com certeza. Falaremos mais sobre esse tema. A gente faz agora uma pausa e você fica com notícias da sua região.

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1: A gente tem informação agora no Rio de Janeiro sobre o caso de um desembargador aqui do estado que estava desaparecido há mais de um mês. Ele foi encontrado morto. O Diogo Bugalho tem os detalhes. Oi, Diogo, boa tarde.
2: Boa tarde, Carol. Boa tarde a todos. O desembargador federal Alcides Martins Ribeiro Filho, que estava desaparecido desde 14 de abril, foi encontrado morto em uma área de mata do Parque Nacional da Tijuca, nas proximidades do Mirante da Vista Chinesa, que é um ponto turístico aqui do Rio. O corpo foi achado por agentes da Delegacia de Descoberta de Paradeiros e do Corpo de Bombeiros. Uma perícia foi feita no local e os restos mortais encaminhados para o IML. A Polícia Civil afirma que, em uma primeira análise, não foram identificados sinais de violência. Essa investigação prossegue para determinar as circunstâncias da morte. Alcides Martins foi visto pela última vez no meio do mês passado, dia 14 de abril, como nós dissemos, no fim da tarde. Ele teria sacado R$1.000 e pegado um táxi em direção à Vista Chinesa. O caso foi revelado pelo colunista Lauro Jardim, do Jornal Globo e da CBN. Magistrado era juiz federal desde 1993 e desembargador federal do Tribunal Regional da 2ª Região desde 2017. Ele estava afastado do cargo desde o ano passado porque estava sendo investigado por suspeita de agressão contra a ex-mulher. Na ocasião dessa denúncia, ele foi levado algemado para prestar depoimento depois de resistir a uma abordagem policial. Essa ocorrência de violência doméstica foi registrada depois que vizinhos acionaram a polícia aí por causa da lesão corporal à ex-mulher do desembargador. O TRF2 emitiu uma nota manifestando solidariedade aos amigos, familiares e colegas de Alcides Martins, mas destacou que até o momento não houve reconhecimento oficial da identidade e que assim que a identificação for formalmente concluída, vai voltar a se manifestar e prestar novas informações. Carol.
1: Obrigada, Diogo. Você acompanha agora o noticiário da sua região. Na sequência tem um repórter CBN. Logo depois a gente volta com o Valor Investe, o fechamento do mercado financeiro de hoje.

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0: Terça-feira, 19 de maio de 2026. O Ministério da Fazenda propôs os primeiros setores que devem relatar emissões de carbono a partir de 2027. A proposta inclui áreas como papel e celulose, ferro e aço, cimento, alumínio, exploração e produção de petróleo e gás, refino e transporte aéreo. A implementação será gradual, visando a redução de gases de efeito estufa por meio do Sistema Brasileiro de Comércio de Emissões. A decisão final ainda será publicada após o tema passar por consulta pública. A taxa de juros anual do programa anunciado pelo governo federal para disponibilizar linha de crédito para a compra de automóveis novos por taxistas e trabalhadores de aplicativos será de 12% para homens e 11% para mulheres. O presidente do BNDES, Aloysio Mercadante, afirmou que o prazo para pagar o financiamento será de até 72 meses. A camisa da seleção brasileira na Copa do Mundo é a mais cara entre os países campeões do torneio. Vendida por R$ 749 nas lojas oficiais, a camisa é a que mais pesa no bolso dos torcedores entre as 8 seleções que já conquistaram o Mundial e equivalente a 17% da renda média mensal per capita. O levantamento feito pela BBC News Brasil comparou o preço dos uniformes oficiais com a renda média das populações de Alemanha, Inglaterra, França, Itália, Espanha, Argentina e Uruguai. A taxa de aprovação do presidente dos Estados Unidos, Donald Trump, segue em queda desde que ele retornou à Casa Branca. A pesquisa Reuters Ipsos mostrou que apenas 35% do país aprovam o desempenho do republicano, um ponto percentual a menos do que no estudo realizado no início do mês. A popularidade do presidente sofreu um baque logo após o aumento dos preços da gasolina, impulsionado pela guerra no Oriente Médio. Horário de Brasília, 5h34.
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0: Gustavo Ferreira, editor assistente do Valor Invest, já está com a gente aqui no estúdio. Tudo bem, Gustavo? Boa tarde.
1: Alô, alô, Débora, Carol e ouvintes. Boa tarde.
2: Boa tarde.
0: Gustavo, e aí, o mercado ainda está sob o efeito Flávio Bolsonaro?
1: Pois é, e não só, mas mais um dia de aversão a risco prevalecendo aqui no Brasil. Na cena local, fazem preços maus lençóis envolvendo Flávio Bolsonaro. Até outro dia o mercado se animava com as possibilidades do pré-candidato vencer o presidente Lula. No entanto, a intimidade revelada nos últimos dias entre ele e Daniel Vorcaro já faz a candidatura dele fraquejar nas pesquisas. A ver o que virá nas novas pesquisas após as revelações de hoje. Antes, Flávio nem sequer tinha tido contato com Vorcaro. Depois, tinham apenas falado por telefone. Agora, Flávio admite, inclusive, ter visitado Vorcaro quando o ex-banqueiro estava em prisão domiciliar. Primeiro, Flávio nem conhecia, depois apareceu chamando Vorcaro de irmãozão e agora se refere a Vorcaro como essa pessoa. Se as eleições de outubro trazem incerteza ao investidor local, a cena externa igualmente empurra para a renda fixa. A inflação global segue turbinada pelos preços do petróleo, a guerra final continua no Oriente Médio. O presidente americano Donald Trump sinalizou para a retomada de ataques no Irã e a maior parte dos investidores já espera por um novo ciclo de alta de juros nos Estados Unidos no fim deste ano. Com base nessa aposta, a renda fixa americana já está pagando os maiores rendimentos em quase 3 décadas. Enquanto dólares eram drenados de volta aos Estados Unidos, aqui no Brasil, o Ibovespa, principal índice de bolsa, caía 1,5% hoje aos 174 mil pontos. É o menor nível desde janeiro. O preço do dólar no Brasil, no entanto, não subiu tanto assim. A alta do petróleo ajuda a segurar o câmbio por meio da balança comercial. Além disso, a renda fixa brasileira é atrativa porque, afinal de contas, a Selic, nos atuais 14,5% ao ano, periga não cair muito mais. Assim sendo, não passou de 0,85% a alta do dólar no Brasil hoje, aos R$5,04.
0: Valeu, Gustavo. Amanhã falamos mais. Até.
1: Até amanhã. Como sempre, convidando a acessarem o valorinvest.com.
2: Tchau, tchau.
0: São 5 horas e 37 minutos agora. Desirê Miranda tem mais informações ao vivo de Belo Horizonte. A Desirê sobre o estado de saúde de Adélia Prado. Oi, Desirê.
3: Ei, Débora, boa noite para você, para Carol, para os ouvintes. A escritora Adélia Prado, de 90 anos, apresentou melhora clínica de acordo com o boletim médico divulgado hoje pelo Hospital São Judas Tadeu. Conforme a unidade de saúde, a poeta apresenta adequado controle dos parâmetros infecciosos, boa aceitação nutricional, atingindo as metas calóricas e proteicas estabelecidas pela equipe assistencial, além de boa tolerância a antibiótico-terapia em curso. O hospital também mantém acompanhamento multiprofissional contínuo, com evolução considerada satisfatória até o momento, observando-se estabilidade clínica dentro das condições esperadas para a faixa etária dela e o quadro atual de saúde. A CBN conversou com a família da escritora, que disse que ela deve ter alta até a próxima semana. Adélia foi internada na semana passada com quadro de infecção sistêmica. Esta é a segunda hospitalização da escritora neste ano. No dia 19 de janeiro, ela precisou ser hospitalizada após sofrer uma queda em casa. Ela teve fraturas no fêmur, no cotovelo e no joelho e precisou passar por cirurgias. Além dos ferimentos por causa do acidente doméstico, a Adélia também precisou passar por um tratamento renal e a internação agora é consequência deste acidente doméstico do dia 19 de janeiro. Adélia Prado, que é considerada um dos maiores nomes da literatura brasileira contemporânea, nos textos a escritora ressalta o cotidiano e trabalha temas como amor e fé. Entre as principais obras da poeta está O Coração Disparado, de 1978, pelo qual ela venceu o Prêmio Jabuti. O livro mais recente é O Jardim das Oliveiras, lançado em 2025, que marcou a retomada dela ao rol de publicações após 12 anos de ausência. A obra reúne 25 poemas inéditos que, segundo Adélia, celebram tanto a aridez da existência quanto a possibilidade de transcendência. A inspiração veio de textos guardados em gavetas escritos ainda na juventude. Adélia Prado também já recebeu o Prêmio Machado de Assis, concedido pela Academia Brasileira de Letras, pelo conjunto da obra, e o Prêmio Camões, o mais importante da língua portuguesa. Nos últimos anos, ela se mantém ativa nas redes sociais e aproveita o espaço para conversar com os leitores e também recitar poemas. Débora.
0: Obrigada pelas informações, Desirê Miranda, de Belo Horizonte. A gente, claro, torcendo aqui para a pronta recuperação de Adélia Prado, que escreveu: meu coração dispara, bate nas têmporas. Quer sair pela boca? É que eu vi o amor. Ele vinha de ônibus, descabelado e lindo.
2: Ai, coisa linda demais. Ai, Débora, só a poesia para nos salvar, viu? Porque a próxima notícia é muito triste. A gente vai falar sobre a morte de uma menina de 20 anos, filha de diplomatas, que foi atropelada por uma van, estava na calçada com a mãe, em Ipanema, bairro da Zona Sul, aqui da capital. Uma tragédia. O Diogo Bugalho tem informações sobre a investigação desse caso, né, Diogo? Conta pra gente.
4: E os diplomatas Ibrahim Abdul Haq Neto e Ana Patrícia Neves Abdul Haq, que são os pais da Mariana Tanaka Abdul Haq, atropelada pela van em Ipanema, eles embarcaram hoje para São Paulo, onde vai ser realizado o velório da jovem, porque parte da família mora lá. O Ibrahim, muito emocionado e abalado, lembrou que a filha veio para o Rio de Janeiro por escolha própria, depois de morar em vários lugares do mundo. E disse à TV Globo também que Mariana era uma alegria para a família. Vamos ouvir o relato dele.
5: Ela era uma fonte de alegria, de amor, de juventude, aquela pessoa que, quando você sabe que está com você, está em casa, traz a música, a dança, as piadas, a alegria, as provocaçõezinhas. Então era um anjo que Deus me deu. Eu e minha mulher vivemos com esse anjo durante 20 anos. Enfim, a forma de ver isso para nós é agradecer pelo que houve esses 20 anos com ela.
4: Agora, a Polícia Civil do Rio investiga se uma falha mecânica fez a van subir na calçada e atropelar Mariana e mais duas pessoas, inclusive a mãe dela. Esse atropelamento aconteceu às 5 da tarde de sábado, no cruzamento das ruas Visconde de Pirajá e Vinícius de Moraes. O motorista Lucas Leandro do Espírito Santo Marques disse à PM que dirigia pela Visconde de Pirajá quando tentou mudar de faixa e a direção travou e o freio não funcionou, segundo ele. O motorista ficou no local, prestou socorro às vítimas, também junto com policiais e outros agentes que foram ali socorrer, prestar socorro. Os policiais disseram ainda que o motorista não tinha sinais de alteração e que não encontraram marcas de freio no local. Uma das outras vítimas que sobreviveu foi o Sérgio da Costa Luiz. Ele disse que estava de costas para a rua e não viu nem ouviu o barulho de freada. Mariana estava caminhando com a mãe, a Ana Patrícia Neves Abdul Haq, que é vice-cônsul na Argentina, quando ambas e o Sérgio foram atropelados. Todos foram levados para o hospital Miguel Couto, mas Mariana tinha lesões mais graves, traumatismo craniano, e acabou morrendo no domingo. A Ana Patrícia, que também foi atingida, recebeu alta e está usando cadeira de rodas. Já o Sérgio teve apenas ferimentos leves. Polícia Civil segue investigando agora. Imagens de câmeras de segurança mostram esse acidente de longe, vão ser analisadas também, e a gente segue acompanhando. O enterro deve acontecer na quinta-feira, Carol.
2: Obrigada, Diogo. Uma tristeza. A menina tinha acabado de chegar no Rio de Janeiro, deixou as malas, saiu para passear com a mãe e acabou morrendo desse jeito brutal.
0: Pois é, a gente vê as vulnerabilidades, né, Carol, na mobilidade das cidades, dos grandes centros, dos pedestres, né? A gente, claro, não sabe exatamente quais foram as causas desse acidente, tudo isso está sendo investigado, mas fato é que temos um trânsito violento nos grandes centros urbanos brasileiros. E uma série de fatores, né? Não são fatores isolados, é uma série de fatores. A desorganização, a falta de respeito às leis de trânsito, às leis de velocidade, ou mesmo respeito à lei de velocidade, mas uma velocidade alta numa via que poderia ser, poderia ter uma velocidade menor. Enfim, e no fim das contas, o pedestre, sempre o elo mais fraco, né? Nessa situação, tivemos aí a morte dessa menina atropelada. A gente faz agora mais uma pausa e você fica com notícias da sua região.

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1: Vamos falar sobre conta de luz, porque a Agência Nacional de Energia Elétrica aprovou hoje regras para destinar até 5 bilhões e meio de reais à redução das contas de luz de consumidores atendidos por 22 distribuidoras do país. Segundo a agência, essa medida pode resultar em um desconto médio de 4,51% nas tarifas já agora em 2026. Esses recursos vêm da repactuação do saldo do uso de bem público, que é um valor pago por usinas hidrelétricas à União pelo uso dos recursos hídricos para a geração de energia. Uma lei aprovada no ano passado autorizou as hidrelétricas a anteciparem o pagamento de parcelas futuras desse valor. A expectativa é de que esse valor, então, seja quitado até julho e só então a ANEEL deve definir o percentual preliminar de desconto a ser aplicado. A taxa deve variar conforme a arrecadação de cada distribuidora. O dinheiro vai ser usado para reduzir as tarifas de energia em áreas atendidas pela Sudam e pela Sudene, abrangendo consumidores das regiões Norte e Nordeste, além do Mato Grosso e de partes de Minas Gerais e do Espírito Santo. Segundo a ANEEL, essas localidades foram incluídas porque muitas delas possuem menos consumidores do que a média nacional e custos mais elevados relacionados à energia, como compra de diesel para usinas em áreas isoladas. Inicialmente, o valor seria até maior, quase 8 bilhões de reais, mas nem todas as geradoras hidrelétricas aderiram a esse acordo, então a estimativa atual está em 5 bilhões e meio, que devem ser repassados aos consumidores agora em 2026, com reajustes e revisões tarifárias aí com esse desconto, que na média, então, deve ficar em torno de 4,5%.
2: São 5 horas e 52 minutos. A Ana Carolina Tomé tem informações ao vivo de Brasília. Mudanças na defesa de Paulo Henrique Costa. É isso, Ana? Boa tarde.
3: É isso mesmo, Débora. Boa tarde para você. Boa tarde também aos nossos ouvintes. O advogado Eugênio Aragão afirmou, então, na tarde desta terça-feira, que deixou, então, a defesa do ex-presidente do Banco de Brasília, o BRB, então, o Paulo Henrique Costa, ex-presidente. O advogado deixou o caso. O Aragão havia sido contratado há menos de um mês para conduzir uma possível delação premiada de Costa no âmbito das investigações envolvendo o Banco Master. Em nota divulgada, então, nesta terça, o advogado afirmou que uma eventual colaboração premiada só seria analisada caso houvesse provas robustas e incontestáveis, sempre com observância da legalidade das instituições e da preservação da reputação dos envolvidos. Ele destacou que, com quase 30 anos de atuação no Ministério Público Federal, extensa trajetória em funções de cúpula da instituição, somente participa de iniciativas jurídicas pautadas pela absoluta seriedade, confiança profissional e responsabilidade. O ex-presidente do Banco de Brasília, Paulo Henrique Costa, lembrando, foi preso em abril deste ano durante a Operação Complice Zero da Polícia Federal. Ele é investigado por suspeita de corrupção, lavagem de dinheiro, gestão fraudulenta e crimes contra o sistema financeiro. Débora.
2: Obrigada, Ana, pelas informações. São 5h53.
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5: O futebol já foi estopim de uma guerra e aqui mesmo na América Latina, entre El Salvador e Honduras. O ano era 1969. Seleções estavam disputando as eliminatórias para a Copa do Mundo do México no ano seguinte. Havia uma crescente tensão entre El Salvador e Honduras, isso devido aos ataques de grupos paramilitares contra os imigrantes salvadorenhos do lado hondurenho. Dezenas de milhares de salvadorenhos começaram a ser expulsos de volta para seu país de origem, fato que aumentou a tensão, turbinada com rádios de ambos lados da fronteira, estimulando ódio um contra o outro. Nesse contexto de ânimos enfurecidos, foram feitos os jogos entre as seleções de Honduras e El Salvador em Tegucigalpa, capital hondurenha. Nas horas prévias e posteriores, torcedores salvadorenhos em Honduras e vice-versa foram assassinados pelos habitantes locais. E aí, tropas de ambos países começaram combates na fronteira e até bombardearam mutuamente suas capitais. A guerra gerou 3 mil mortos e 15 mil feridos em ambos lados, entre civis e militares. Além disso, 300 mil salvadorenhos foram expulsos de Honduras, transformando-se em refugiados em seu próprio país, sem um centavo, criando as tensões que alimentaram a guerra civil de El Salvador dos anos 70 e 80. E por efeito dominó, as ondas de imigrantes que tentavam atravessar o México para entrar nos Estados Unidos. O escritor uruguaio Eduardo Galeano escreveu a seguinte frase sobre esse conflito bélico. Abre aspas. Futebol, metáfora da guerra, às vezes se transforma em guerra real. Fecha aspas. E um dos mais famosos correspondentes de guerra do mundo, o polonês Richard Kapuscinski, a batizou de a guerra do futebol. Mais detalhes sobre o lado B do futebol em meu livro Futebol Lado B, lançado pela Globo Livros.
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2: Boa tarde, Débora. Boa tarde, Carol. Boa tarde, ouvintes. O Marcelo tem dúvidas sobre o Open Finance e o cadastro positivo. Ele quer saber se é confiável e seguro compartilhar os dados e as informações. E quais as vantagens e os riscos? Marcelo, a vantagem do Open Finance e do cadastro positivo é tentar conseguir condições mais favoráveis para contratar financiamentos e empréstimos bancários. Isso porque, quando alguém compra um bem parcelado ou toma um financiamento numa instituição financeira e não consegue pagar as parcelas em dia, o nome fica negativado. Assim, todo o mercado pode ficar sabendo que a pessoa deixou de pagar a totalidade das obrigações e o custo financeiro para novos financiamentos e empréstimos aumenta. Em contrapartida, quando uma pessoa paga todas as suas contas em dia, a informação acabava ficando restrita para as empresas e bancos diretamente envolvidos na transação. A ideia do Open Finance e do cadastro positivo, então, é deixar essa informação pública, disponível para as demais instituições interessadas. Assim, as informações sobre o seu relacionamento bancário podem ser usadas por um outro banco que tem interesse em oferecer uma proposta mais vantajosa ou aumentar o seu limite de crédito. O risco é um vazamento de informações sigilosas, mas que até agora não se tem notícia de que tenha acontecido. Até a próxima e continue mandando suas perguntas para CBN Dinheiro, @cbn.com.br.
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3: Terça-feira, 19 de maio de 2026. O Ibovespa, principal índice da Bolsa Brasileira, encerrou a sessão de hoje em queda de 1,52% aos 174.279 pontos, no menor patamar desde 22 de janeiro. Já o dólar teve alta de 0,85%, cotado a R$ 5,04. O cenário eleitoral ficou no radar dos investidores. Hoje, uma pesquisa Atlas Intel mostrou que o presidente Lula ampliou a vantagem sobre o senador Flávio Bolsonaro num eventual segundo turno, após a divulgação de áudios em que o parlamentar pede dinheiro ao banqueiro Daniel Vorcaro, do Banco Master. O corpo do desembargador federal Alcides Martins Ribeiro Filho foi encontrado em uma área de mata, na zona norte do Rio de Janeiro. O magistrado, de 64 anos, estava desaparecido há mais de um mês. Ele foi visto pela última vez no dia 14 de abril, quando sacou R$ 1.000 e pegou um táxi para ir ao Mirante da Vista Chinesa. Alcides foi afastado do cargo pelo Conselho Nacional de Justiça em maio do ano passado, após suspeita de agressões contra a ex-mulher. O Arsenal voltou a ganhar o campeonato inglês após mais de duas décadas. Vice nas últimas três temporadas, o time de Londres conquistou o título sem entrar em campo. Isso porque o Manchester City empatou com o Bournemouth em 1-1 e não pode mais ultrapassar o Arsenal na última rodada. A equipe dos brasileiros Gabriel Magalhães e Gabriel Martinelli, convocados para a Copa do Mundo, ainda vai disputar a final da Liga dos Campeões da Europa contra o PSG no dia 30. No horário de Brasília, 6h05.
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0: Vera Magalhães, muito boa noite, tudo bem?
1: Oi, Débora, boa noite para você, para Carol, para os nossos ouvintes, para todo mundo que também nos assiste aí pelos aplicativos de imagens.
2: Oi, Vera, boa noite.
0: E nós vamos a Brasília. Samantha Klein tem mais informações ao vivo sobre declarações dadas hoje pelo senador Flávio Bolsonaro, pré-candidato à presidência da República, pelo PL. Cada dia uma nova história, não é, Samantha?
3: Hoje foi mais um dia bem intenso, viu, Débora, Vera e Carol, boa noite. O senador teve que confirmar que visitou o ex-banqueiro Daniel Vorcaro depois que ele já utilizava tornozeleira eletrônica e que estava num regime domiciliar depois de ter sido detido pela primeira vez lá em novembro. Minutos antes, a informação tinha vazado ao site Metrópolis, foi discutida numa reunião interna, portas fechadas, com cerca de 70 parlamentares, entre senadores e deputados federais do PL, ou seja, além de trazer estratégias para tentar contornar essa crise, Flávio também teve que se explicar sobre essa visita à casa de Daniel Vorcaro. O encontro, então, ele também trouxe esse viés, já que o próprio senador teve que explicar, então, esse financiamento ao filme Dark Horse, que traz aí a vida do ex-presidente Jair Bolsonaro. Ele disse ainda que esteve mais uma vez, ele disse assim, ó, eu estive com ele mais uma vez após esse evento e precisava ali encerrar essa relação, segundo ele foi isso, precisava encerrar essa relação, que se soubesse que o caso de Vorcaro era tão grave, eles não teriam mantido aquelas parcelas, né, em relação ao filme, ele teria procurado outros investidores. Depois dessa reunião, os parlamentares aliados afirmaram que o encontro foi esclarecedor, que o projeto Flávio Bolsonaro 2026 está em pé. Segundo o líder da oposição na Câmara, o deputado Cabo Gilberto, o caso é uma página virada, mas fato é que há várias desconfianças ainda. Um integrante do PL me informou, olha, me parece que melhorou bastante. Outro disse, melhorou sim, foi esclarecedor, mas esperamos que não haja mais surpresas. Logo depois disso, começou a circular o trailer do filme, o Dark Horse, que seria o Azarão em português, supostamente vazado, mas todos os bolsonaristas compartilhando este trailer. E mais ou menos nesse mesmo início de tarde, o Intercept trouxe mais uma revelação, que foi um áudio do deputado Mário Frias, que é tido como produtor desse filme, agradecendo Vorcaro pelo apoio.
4: Só te agradecer, meu irmão. Vão mexer com o coração de muita gente, vai ser muito importante para o nosso país, tá? Preciso de vez em quando te falar como as coisas vão andando, tá?
3: Bom, de alguma forma acaba reforçando que pelo menos parte daqueles 61 milhões de reais repassados por Vorcaro foram encaminhados ao filme. Não se sabe quanto, porque não tem esse detalhamento. E depois dessa sonora, né, esse áudio aí que foi enviado para Vorcaro responde que ligaria na sequência. E hoje também foi um dia de campanha, digamos assim, uma pré-campanha para Flávio Bolsonaro na Marcha dos Prefeitos, onde claro que ele foi ovacionado pela maior parte do público, mas também foi vaiado, teve ali algumas manifestações, uma delas chamou bastante atenção, irmão de Vorcaro, entre outras que, enfim, já eram mais conhecidas, né, como xingamentos a ele, mas ele fez ali todo um discurso de campanha, falou de escala 6x1, também de combate às criminosas, né, às facções criminosas, e por aí vai. Foi um dia bastante intenso nessa pré-campanha. Com vocês.
0: Obrigada, Samantha, pelas informações. Vera, antes de jogar para você, preciso trazer aqui a mensagem de um ouvinte. É o Valmir, lá de Orlândia. Ele disse que nesse caso do Flávio, como se diz no interior, cada enxadada vem uma minhoca. E essa desconfiança que a Samantha falou, ela fica bastante nítida no semblante dos aliados. Na coletiva de imprensa que o senador deu agora à tarde, a gente, ao observar, né, Carol, a gente falava disso aqui no início do ponto final, observar o semblante dos aliados, está todo mundo ali sem saber o que pode vir mais.
1: Exato, porque eles foram surpreendidos na própria reunião com essa história, mas não porque o senador Flávio Bolsonaro tenha decidido que era melhor abrir o jogo de uma vez. Ele tinha sido procurado, sua assessoria de imprensa tinha sido procurada pelo portal Metrópolis, pelo colunista Igor Gadelha, que tinha essa informação a respeito da ida dele à casa do Vorcaro, já depois da, abre aspas para o Flávio Bolsonaro, colocação do dispositivo eletrônico para se referir à tornozeleira, né, tornozeleira eletrônica. E aí ele falou na reunião, antes de responder ao portal, ele falou na reunião, na expectativa de que o outro lado atrasasse a publicação da reportagem. Só que o jornalista resolveu soltar a nota ainda durante o curso da reunião. E aí, no final, cerca de uns 40 minutos depois da publicação da nota, ele deu essa coletiva admitindo o que ele também anunciara aos seus aliados, senadores e deputados dentro da reunião. Então, essa é a cronologia. Não é que as duas coisas correram simultaneamente, que, portanto, foi uma decisão espontânea do senador Flávio Bolsonaro contar para os aliados que ele tinha estado na casa do Vorcaro. E por que ele não falou isso antes? Todas as vezes que foi questionado se tinha tido outros contatos com o Vorcaro e com que frequência, que tipo de contato, com qual proximidade, ele sempre desconversou. Fez isso na entrevista à Globo News, fez isso na entrevista à CNN, sempre dizendo que eram contatos esporádicos, sem nenhuma intimidade, que o meu irmão se referia apenas ao fato de que ele é carioca, e os cariocas falam dessa maneira mesmo, sempre tentando demonstrar ali distância, que era alguém com quem ele não tinha uma relação usual e que os únicos contatos se deviam ao fato dele ser um investidor do filme. E agora a gente vê o Mário Frias, que chegou a negar que houvesse qualquer centavo do Master na produção, também numa conversa para lá de amistosa, para lá de grata, entusiasmada em relação ao Daniel Vorcaro, como se ele estivesse sendo um mecenas do cinema brasileiro, etc, etc. Então, todas as explicações dadas até agora, elas vão ficando relativizadas pelas coisas que vão surgindo depois, a ponto de os aliados lá naquela conversa estarem com aquelas caras pela insegurança que existe de que não apareça mais nada, né?
2: Olha, não sei quem está fazendo a gestão de crise desse episódio, mas realmente está fazendo tudo errado, né? É impressionante a sucessão de erros para lidar com esse caso. E você estava falando da expressão das pessoas, né, Vera, que dizia tudo, todo mundo com aquela cara, né, as pessoas consternadas, mas a expressão do senador Sérgio Moro é que virou meme, né, porque alguém que estava filmando e deu um close ali na expressão do Sérgio Moro, desolado, né, com uma cara ali, enfim.
1: É, porque alguém que surgiu na vida pública, né, se tornou conhecido do Brasil, erigindo a bandeira do combate a todos os maus feitos, etc., como juiz, depois acabou indo para a política, rompeu com o Bolsonaro, reatou com o Bolsonaro. Então, é alguém com uma trajetória para lá de zigue-zague nesse assunto. E agora que ele empenhou tudo nesse apoio ao Bolsonaro e se distanciou do governador Ratinho para ser candidato contra o grupo do Ratinho, ele está mais ou menos com o seu destino colado ao do Flávio Bolsonaro. No Paraná não tem muito caminho para ele que não seja estar aliado à família Bolsonaro, porque o outro grupo dominante, que também é da direita, está com outro projeto que o exclui. Então, ele está meio que com o seu destino ligado ao do Flávio Bolsonaro, e acho que estava pensando que aquela explicação não fazia o menor sentido quando ele disse que quis terminar pessoalmente. Parece uma relação, né, de namoro, e que você precisa ir lá e terminar pessoalmente para...
2: Não quis,
1: né,
2: dar um ghosting, né?
0: Nem estão usando mais isso, não, gente. O término totalmente é pelo WhatsApp. Não estão usando mais isso,
2: amiga. Não. Que término? O povo dá ghosting. Aí a gente vai se falando. Exato. Aí some, é isso.
1: E com alguém que, né... Você é candidato a presidente. Alguém foi preso por uma fraude bilionária. Você vai aparecer lá para dizer que não quer mais não sei quantos milhões, muitos milhões... É, não convenceu ninguém essa explicação.
2: É, colocar um ponto final nessa história e não dar ghosting no crush. Essa foi boa. Isso. Agora, gente, saiu pesquisa Atlas Bloomberg hoje mostrando uma queda significativa aí nas intenções de voto no Flávio Bolsonaro. Inclusive, a campanha do Flávio PL entrou com recurso no TSE para barrar a divulgação dessa pesquisa. O Luiz Fernando Figliage tem os números para a gente. Oi, Luiz, boa noite.
5: Oi, boa noite, Carol. Boa noite aos ouvintes. O senador Flávio Bolsonaro ele caiu 6 pontos no cenário de segundo turno contra Lula, conforme nova pesquisa Atlas Bloomberg, divulgada nesta terça-feira. O levantamento indica que a divulgação dos áudios em que pede dinheiro ao ex-banqueiro Daniel Vercaro impactou a candidatura do parlamentar à presidência da República. Flávio, que estava empatado tecnicamente com o petista, ficou com 41,8%, enquanto o presidente Lula alcançou 48,9%. Na última pesquisa do Instituto, a diferença entre eles era de 0,3%. Intenções de votos brancos, nulos e eleitores que não souberam responder somam 9,3%. A rejeição do senador também aumentou e chegou a 52%, superando numericamente a de Lula com 50,6%. Em abril, 51% dos eleitores não votariam no atual presidente de jeito nenhum, enquanto 49,8% rejeitavam o pré-candidato do PL. A Atlas Intel ouviu 5.032 pessoas do dia 13 ao 18. A pesquisa tem nível de confiança de 95%, com margem de erro de 1 ponto percentual, para mais ou para menos. Carol, como você bem colocou aí no começo, após a repercussão, a pré-campanha de Flávio Bolsonaro pediu à Corte Eleitoral que suspendesse a divulgação da pesquisa. O argumento é que o levantamento foi estruturado de forma a induzir gravemente uma percepção negativa. No questionário apresentado pela Atlas Intel ao Tribunal Superior Eleitoral, o conteúdo dos áudios entre o senador e Daniel Vercaro foi mostrado aos participantes ao final da entrevista, depois das perguntas sobre intenção de voto. Ao todo, foram testados 3 cenários de primeiro turno com Lula. No primeiro deles, o atual presidente tem 47% e Flávio 34,3%. Uma queda de 5,4 pontos percentuais para o bolsonarista em relação a abril. As conversas entre o senador e o dono do Banco Master chegaram ao conhecimento de 95% dos entrevistados. O filho do ex-presidente cobrava o banqueiro pelo financiamento do filme Dark Horse, que conta a trajetória política de Jair Bolsonaro. Ao todo, Flávio pediu 134 milhões de reais, Carol.
2: Obrigada, Luiz. Só para explicar melhor, né? Eram 48 perguntas, a primeira logo era intenção de voto e essa do áudio era a última. Lá no final, 48ª pergunta, mostraram o áudio para quem estava respondendo a pesquisa e aí eles tinham que avaliar ou mais positivamente ou mais negativamente. Mas aí já tinham respondido sobre sua intenção de voto. Sim, gente, quem associou o Flávio Bolsonaro ao Banco Master foi o próprio Flávio Bolsonaro, né? Foi a pesquisa Atlas, né?
1: É, e na alegação, a defesa do senador Flávio Bolsonaro, ou do PL, né? Acho que é do PL, diz que esse áudio ainda não teve a sua cadeia de custódia feita, que não teve a sua autenticidade comprovada. Mas e o próprio nega, candidato, né? Confirmou todas as informações, confirmou que realmente mandou uma mensagem. Não questionou em nada, não questionou nenhum pedaço do seu teor. Portanto, é um áudio que teve a sua autenticidade atestada pelo próprio candidato. E, como você disse, a pergunta 48, ela não é indutora do restante do questionário, mas ainda assim eles pediram para ter acesso aos microdados da pesquisa, todos os questionários respondidos. Vamos ver como o TSE vai responder a isso. O fato é que a primeira pesquisa que mostra alguma movimentação consistente na intenção de votos do Flávio Bolsonaro após a divulgação desses áudios. É uma diferença que se amplia bastante e a queda mesmo nas intenções de voto do Flávio Bolsonaro. Não é apenas uma oscilação dentro da margem, o Lula oscilando positivamente, como aconteceu na pesquisa Quest, ou o Flávio com alguma oscilação negativa. Agora é uma queda realmente e um aumento da distância entre eles nas projeções de segundo turno. Não é só o Atlas que está em busca de saber como esse episódio mexeu com a disputa eleitoral. O Datafolha, que acabou de soltar uma pesquisa no fim de semana, que teve pouco tempo, porque ele teve pouco tempo para aferir qualquer tipo de resultado a partir da divulgação da história da ligação do Flávio Bolsonaro com o Vorkaro, registrou uma outra e vai divulgar uma outra pesquisa na sexta-feira. Então, a gente vai poder verificar em vários institutos, com diversas metodologias, diferentes questionários, se houve esse impacto ou não, e também se ele é algo estrutural ou não. Mas o Datafolha também deverá incluir a Michelle Bolsonaro entre os pesquisados dessa nova rodada deles, que vai ser feita na sexta-feira. Então, isso pode levar a um aumento da pressão que existe, que é grande, entre os próprios bolsonaristas pela substituição do Flávio Bolsonaro como candidato. A gente tem visto isso aqui e ali, não como um movimento exatamente coordenado, orquestrado, consistente, mas esparso e ali representado, personificado em algumas figuras da direita, entre influenciadores e políticos. Mas sabemos que o ambiente interno no clã Bolsonaro não é dos melhores. A própria Michelle nunca fez questão de esconder seu inconformismo com a escolha do enteado como candidato à presidência, o que ela achava dele, o que ela achava dos irmãos, o que ela achava de todos esses filhos do Bolsonaro. E o engajamento dela na pré-campanha vinha sendo zero, nenhum. Os aliados mais próximos dela, como aquele maquiador, o Agostinho, fizeram críticas públicas à opção pelo Flávio Bolsonaro em detrimento dela, que seria alguém mais fácil de trabalhar, mas com mais ali predicados para atrair mulheres, para atrair evangélicos, para atrair públicos nos quais o bolsonarismo tem dificuldade. Não, os evangélicos não são um público no qual tem dificuldade, mas as mulheres certamente sim. E agora, com a pesquisa Datafolha indo atrás desse dado, e se trouxer a Michelle Bolsonaro numa condição igual ou melhor que o Flávio, com certeza essa pressão vai aumentar e isso vai ficar sendo uma discussão até a época da convenção. É difícil Jair Bolsonaro fazer um movimento de tirar o filho e colocar qualquer outra pessoa, mesmo a mulher. Mas, ainda assim, pode ser um movimento que cresça e que atrapalhe ainda mais essa fase de pré-campanha do Flávio Bolsonaro, de fechamento de acordos, de palanques nos estados, de definição da linha de comunicação da campanha. Vocês vejam uma coisa interessante, né? Nessa entrevista de hoje, ele pretendia emplacar uma proposta de plano de governo, uma alternativa dele à escala 6x1. Ninguém prestou nem atenção no que ele falou nesse aspecto, não teve nenhuma repercussão. Então, aquela ideia dele de se mostrar um candidato não vazio, um candidato que tem propostas, principalmente propostas que são contrapontos às políticas do governo Lula, essa ideia está ali totalmente em terceiro plano diante do protagonismo que adquiriu a relação dele com o Daniel Vorkaro. E isso, aliados, marqueteiros, etc., percebem o abalo que existe quando uma candidatura chega nessa situação.

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0: para aquele cafezinho, o Schneck, que vem com a gente.
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0: Terça-feira, 19 de maio de 2026. A Comissão de Assuntos Econômicos do Senado convocou o ministro da Previdência, Volney Queiroz, e o diretor da Previc, Ricardo Pena Pinheiro, para explicarem auditorias sobre fundos previdenciários que investiram mais de R$1 bilhão no Banco Master. O destaque é para o investimento de R$970 milhões do Rio de Janeiro e R$400 milhões da Amapá Previdência. A fiscalização desses investimentos é responsabilidade da pasta e dos tribunais de contas. O presidente da Câmara, Hugo Mota, pretende votar na próxima semana a proposta de emenda à Constituição que extingue a escala 6x1. O texto que reduz a jornada de trabalho de 44 para 40 horas semanais sem corte salarial será votado na comissão especial até o dia 27. Após essa data, o documento deve seguir ao plenário da Casa. A definição da regra de transição se tornou o principal impasse na reta final das negociações para a apresentação do relatório da PEC que trata do tema. A escritora Adélia Prado, de 90 anos, apresentou melhora clínica, de acordo com um boletim médico divulgado pelo Hospital São Judas Tadeu. A poeta foi internada na semana passada em Divinópolis, Minas Gerais, após apresentar um quadro de infecção sistêmica. Essa é a segunda hospitalização da escritora neste ano. Em janeiro, ela precisou ser socorrida após sofrer uma queda em casa. A CBN, a família de Adélia, afirmou que ela deve ter alta até a próxima semana. A falta de testes específicos para detectar uma variante do ebola está atrasando as estratégias de controle do avanço da doença na República Democrática do Congo, segundo a Organização Mundial da Saúde. Já foram registrados mais de 500 casos suspeitos e ao menos 130 mortes ligadas ao surto. No horário de Brasília, 6h32.
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1: Muito boa noite para você, amigo e amiga, ligados aqui na CBN Joinville. Agora são 6 horas e 33 minutos, 6h33, chegando mais um Atualidade Esportiva para a gente falar sobre esporte aqui na cidade de Joinville, também no estado de Santa Catarina e pelo mundo. Isso porque está chegando mais uma Copa do Mundo, as convocações estão sendo divulgadas e daqui a pouquinho a gente vai reverberar algumas delas e também, claro, a da seleção brasileira, que ontem finalmente foi divulgada após todo um show feito pela CBF, algo jamais visto na história, a convocação feita pela seleção do técnico Carlo Ancelotti, que teve todo aquele climinha criado, né? Para falar sobre isso, não estou sozinho, estou com ele direto da Expo Gestão lá na Expoville, Kleber Grabowska. Boa noite, Kleber.
2: Boa noite. Eu também não tô sozinho. Tô com a Alex aqui, né? Supervisão técnica, né? Mandando esse som balaço da CBN, né? Pros nossos estúdios. Boa noite, Casagrande. Mas antes de mais nada, a gente tem que saudar o campeão, né? Depois de 22 anos, temos um campeão de novo, né? Saindo um pouquinho do ciclo de Liverpool e Manchester City, né?
1: É, temos um novo campeão. O Arsenal é campeão da Premier League após 22 anos... O último título foi aquele que o time não perdeu nenhum jogo na campanha, é isso, Kleber?
2: Do time do Thierry Henry?
1: Thierry Henry, que foi vice-campeão da Champions, correto?
2: Que coisa maravilhosa, boa lembrança, hein, cara?
1: É, 22 anos, então, após aquela temporada histórica, no qual todo mundo...
2: Consegue recordar aquele time, não?
1: Podemos puxar agora a Arsenal campeão, mas eu sei que tinha o Vieira também, se eu não estou enganado, o Lehmann, era um time...
2: Ou o Pirré?
1: Acho que o Vieira, Premier League de 2004-2005, isso?
2: É, né? Isso aí.
1: É, mas é um Arsenal, Kleber, que sai da fila após 22 anos e que já teve outras boas oportunidades de sair da fila, né? A gente pode lembrar a última temporada que parecia que seria um título tranquilo e acabou perdendo pro City. Esse ano também se indicava a ser tranquilo e quase que entregou a paçoca, né?
2: É, exatamente. E essa proximidade com a decepção recente, né, faz com que esse título tenha, assim, com uma rodada de antecedência, ufa, né? Nos livramos de pagar mais um mico, né? Dessa vez, eu acho que o torcedor do Arsenal, ele tá feliz da vida. Ao contrário do nosso aqui, né?
1: É, ao contrário do nosso aqui. O Arsenal que contou, né, Kleber, hoje com um empate entre City e Bournemouth, né? Jogou lá na casa do Bournemouth, 1-1. Bournemouth que é o time do Ryan, que foi convocado para a Copa do Mundo. 1-1, então. O City também, Kleber, vamos combinar aqui, né? Teve várias oportunidades de assumir a frente da tabela, não aproveitou. Então, a gente podia falar que o Arsenal não queria ser campeão, mas o City também fez uma força danada para não ganhar, né?
2: É verdade, né? É verdade. Tô recebendo aqui a visita da nossa assessoria de imprensa, né? No estúdio aqui. Momentaneamente eu perdi o contato, o Casagrande. Repete, por favor.
1: Ah, não. Eu comentei que uma Premier League, né? Que a gente podia até comentar que o Arsenal talvez não estava querendo ser campeão por conta de pipocar em alguns momentos. Só que o City também teve oportunidades de assumir a ponta, de talvez abrir uma gordura e não aproveitou. Então, acho que o título é mais que justo, né, Kleber?
2: É, e tem outra coisa, também é um fim de ciclo do Guardiola, né? Às vezes, né, o saco já estourou, né? Eu não sei se o Guardiola tava com tanto tesão para comandar o City nessa temporada. Lógico que a gente conhece, né, o extra-classe, a inteligência, né, o algo mais que o Guardiola tem, mas às vezes as coisas não funcionam. Então, é sempre bom, né, quebrar ciclos, né, quebrar hegemonias. Eu acho que esse rodízio de campeões é bom sempre, em qualquer lugar, né?
1: É isso mesmo. Kleber, vamos relembrar então esse time do Arsenal de 2004-2005, última vez que foi campeão de uma Premier League, né? Lembrando que o time base, como uma temporada muito extensa, vai variar. No gol, o Lehmann, alemão, né? Laterais, o Lauren e o Ashley Cole, né? Ashley Cole ainda no início de carreira. Dupla de zaga era o Campbell e o Colo Touré. Meio campistas, né? Os volantes, no caso, o Vieira e o Gilberto Silva. Os meio campistas de proposição, no caso, o Ljungberg e o Pirré. E no ataque, o Thierry Henry e o Bergkamp. Era um timaço que na temporada seguinte foi vice-campeão da Champions League.
2: Henry, quem no ataque? Bergkamp?
1: Bergkamp, isso.
2: Nossa, mãe do céu.
1: Jogador
2: eu acertei, né? O Pirré tava nesse time também, né?
1: Acertou, ele era no meio campo de articulação. Uma temporada que também tem alguns marcos, como foi quando o Cesc Fábregas apareceu para o futebol e também Robin Van Persie, né? Depois tiveram carreiras muito, muito consolidadas fora da Inglaterra. Então, o Arsenal campeão, da Premier League após 22 anos e agora chega com moral e muita moral para a decisão da Champions, né, Kleber?
2: Exatamente. E o Israel Antunes não dorme hoje, né?
1: Ah, não. Lá no Vila Nova é festa hoje.
2: Lá, festa e foguete. Né?
1: Festa e foguete. Vamos continuar falando de futebol mundial, Kleber, porque... apesar que a convocação da seleção brasileira foi ontem, mas eu queria ouvir a tua opinião sobre a lista. Tivemos algumas novidades, outras nem tanto. Um grande mistério foi quebrado, Neymar Júnior convocado pelo técnico Carlo Ancelotti, mas uma lista que começou com uma grande surpresa no gol, já, né, Kleber?
2: É, e uma grande surpresa também da dimensão que deram pro evento de ontem, né? Eu não sei...
1: Um exagero, né?
2: Exagero, né? A convocação, o Casa, de uma maneira geral, acho que assim, a gente não vai lamentar. Putz, a gente não vai ganhar a Copa porque fulano de tal não foi chamado. Né? A gente pode discutir, eu gostaria de ver João Gabriel...
1: João Pedro,
2: na convocação, né? Mas eu entendo, né? As escolhas do doutor Ancelotti. Eu acho que o Israel fez uma frase muito, muito correta hoje, né? O João Pedro, ele é bom em várias posições, mas em todas tem alguém que é especialista, né? E aí fica essa escolha aí do Ancelotti. E tem um quesinho, assim, de sacanagem com o guri, né? Porque ele participou das três últimas convocações e na hora do bem bom fica de fora. Mas, né, é uma lista e toda convocação tem, assim, as restrições, né? Mas, assim, ó, eu acho que é um ciclo de amadurecimento para a seleção brasileira, um ciclo de despedida para o Neymar. Acho que o Neymar tinha que ser convocado, né, num grupo que tem 26 jogadores. E acho que a convocação do Everton, ela é uma tentativa de solucionar um problema que a gente não pensava que tinha, que era do goleiro da seleção, né? A gente tem o Ederson encaminhado para começar a Copa, não vivendo uma grande fase, né? Já deixou de ser.
1: Mas com ritmo de jogo apenas, né?
2: É, e o Alisson, que é, teoricamente, o homem de confiança do Taffarel e do Ancelotti, a gente não sabe como é que volta, né?
1: É, hoje, Kleber, no Joga nas 11, um ouvinte nosso acho que fez um comentário muito pertinente, né? Se esse foi o critério do Ancelotti, eu não sei. Pra mim fez sentido, por mais que eu achasse que o João Pedro deveria estar na convocação. Mas ele falou uma coisa, não sei se você concorda ou corrobora, né? Que alguns dos nomes que passaram pela seleção recentemente, talvez nos clubes continuem bem, mas quando tiveram a oportunidade, então agarraram com unhas e dentes. Que foi o caso do João Pedro, né? Na seleção ele foi muito apático nas performances dele. O Hugo Souza, a mesma coisa, na chance que ele teve, ele falhou contra o Japão. E na minha opinião, Kleber, na questão do gol, o Hugo Souza é o cara que tava com a faca e o queijo na mão pra ir pra Copa do Mundo. Mas aí ele se perdeu nesse fim de ciclo, esse fim de ciclo pré-Copa do Mundo, né? E aí o Everton, que é um cara que tinha cancha, soube agarrar essa oportunidade. E o João Pedro, mesma coisa. Teve oportunidades, três oportunidades, que não são poucos para uma seleção com um ano apenas de trabalho de um técnico. Só que não demonstrou muita coisa nos jogos. E aí, o nome do Neymar, a carreira do Neymar, tudo que o Neymar tem, passou à frente, né?
2: É, e não só o Neymar, né, mas...
1: Rayan também.
2: É, o Rayan voando, né, e o Endrick, né.
1: Esse foi o melhor nome, eu acho.
2: É, então tem, e outra coisa, esse setor ofensivo, esse, né, atacante, ponta de lança, referência, tá, né, cada um com uma característica diferente, né, tem muita opção, né, tem muita opção. Lógico que não vai dar para agradar a todo mundo ao mesmo tempo, né, e lamento, né, mas temos que lutar com as armas que ficaram disponibilizadas. Né?
1: É isso mesmo, e um dos grandes temas da convocação é claro, né, pode falar, Kleber.
2: Só para completar, né, de uma maneira geral, eu queria destacar duas coisas, né? A precariedade dos nossos laterais.
1: Sim.
2: Né? E pouca gente no meio-campo. Né? E jogadores praticamente com o mesmo perfil. Né? Não tem aquele 10 pensador, né? Não tem um cara que, com o qual dê para montar um plano C ou D, né? Então, acho que o Ancelotti tá definindo a seleção num modelo de jogo e vai com ele até o final, né?
1: Vai com ele até o final. E sobre o grande...
2: Tomara que vá até a final, né?
1: Eu acho difícil, tá, Kleber? Mas...
2: Eu também.
1: Acho muito difícil, mas a gente vai acreditar porque a gente vai torcer muito para isso.
2: E outra coisa, hoje saiu também a convocação da seleção portuguesa. Se a gente for olhar essa seleção de Portugal...
1: É muito mais forte.
2: A gente não coloque como favorita, é só dar uma cuidada nos nomes para ver como é uma seleção parelha, né?
1: Daqui a pouco a gente vai passar a convocação completa de Portugal, mas algumas seleções também divulgaram, como a Áustria, enfim, outras seleções não tão fortes, né? Mas o grande destaque é para Portugal. Ontem, na coletiva do técnico Carlo Ancelotti, que durou mais ou menos 25 minutos, né? Com jornalistas selecionados, é claro que de a cada 3 perguntas, 5 eram sobre o Neymar, né? E uma bem pertinente, porque ele pergunta ali o seguinte: quando que o senhor decidiu a convocação do Neymar e onde que o Neymar pode jogar? Vamos ouvir o Carlo Ancelotti falando sobre.
3: Seguimos a evaluação, fizemos a evaluação de Neymar todo o ano e vimos que nesse último período ele jogou com continuidade, que melhorou a sua condição física e pensamos que ele é um jogador importante, ele vai ser um jogador importante nessa Copa do Mundo. Ele tem o mesmo papel, a mesma obrigação que todos os outros 25. Tem a possibilidade de jogar, de não jogar, de estar no banco, de entrar. Então, ele tem a mesma responsabilidade que tem os outros. É um jogador experiente e a verdade é que em algumas posições, como a posição do goleiro, temos privilegiado um pouco mais a experiência a este nível e por isso também chamamos Weverton do Grêmio, porque jogadores experientes que não precisamos testar, não hemos testado, mas sabemos seu valor neste tipo de competição, porque eles estão acostumados neste. Sinto muito, muito, que outros não estão aqui, como esteve Bento, por exemplo, como esteve Hugo Sousa. Isto sinto muito, me dá um pouco de... Como pode dizer, tristeza é isso, mas eles tendrão, como outros jovens que não estão nesta lista, como Andrei Santos, como João Pedro, são jovens e tendrão a oportunidade de estar no projeto da próxima Copa do Mundo.
1: Tá, então o Neymar Júnior, que ficou claro, o Kleber vai ser atacante, né? Então meio campo, camisa 10, totalmente fora de cogitação. E aí vai o encontro do que você falou sobre o Brasil ainda carecer de meio campistas, né? O 10, que aparentemente vai ser o único cara que vai fazer a função, é o Matheus Cunha, né?
2: E o Matheus Cunha vai jogar mais atrás e o Neymar vai jogar mais na frente, justamente para não desgastar, né? É uma questão de preservação. Deixa o Neymar perto da área, que é a zona de definição, onde ele faz mágica, né? E não usa ele como jogador de competição. Né? Vai ser o diferencial desse time. E o Matheus Cunha que corra por 2, né?
1: E vai ter que correr muito, porque vai ser uma Copa do Mundo extremamente difícil. Ano após ano fica mais física do que propriamente técnica, né? Falar um pouquinho sobre as outras convocações, pra gente daqui a pouco falar sobre Jack, que tem um assunto muito importante sobre o tricolor dos tricolores, mas ainda falar das convocações, tá? O Haiti já havia divulgado a escalação, e agora a Escócia também divulgou, Kleber, claro, não vou falar todos os nomes aqui, mas os dois principais nomes estão confirmados na lista, né? O Robertson, que é do lateral esquerdo, muito tempo de Liverpool, e também o meio-campo McTominay, do Manchester United. É um time que, claro, vai jogar atrás na defensiva, mas que no contra-ataque ele é perigoso, Kleber.
2: É um time muito forte, né? O futebol escocês, tradicionalmente, é um futebol físico, né? Então, tem esse detalhe, sempre vai ser jogo de marcação forte, né? Então, os escoceses que estão jogando a Copa do Mundo, né? Estão voltando para o cenário mundial, né? Então, é uma seleção que vai ter também esse ingrediente de entusiasmo, alegria de jogar uma Copa do Mundo.
1: E você falou sobre Portugal antes, ô Kleber. Cara, que eu vi a lista aqui. Que seleção forte. Tá?
2: Queria uns 4 ou 5 no meu time.
1: Meu Deus, eu queria 11. Olha só. O gol, ok, Diogo Costa, José Sá, Rui Silva e Ricardo Velho, né? 4 goleiros. Um deles pra ser mais pela experiência, né? Que é o Ricardo Velho. Beleza. Defensores.
2: Esse nome também.
1: Jogar vai ser difícil, né? Defensores. Dalô, Matheus Nunes, Nelson Semedo, João Cancelo, que era dúvida pra convocação. A imprensa portuguesa achava que ele não seria convocado, mas está lá. Nuno Mendes, Gonçalo Inácio, Renato Veiga, Rubem Dias e Tomás Araújo, né? O Rubem Dias deve ser o zagueiro ao natural. Um dos titulares, né? Agora os médio-campistas, Kleber. Rubem Neves, Samuel Costa, João Neves, Vitinha, Bruno Fernandes e Bernardo Silva. Que a tendência desse meio-campo é ser Vitinha, João Neves e Bruno Fernandes. Dá pra tentar... Eu não sei se dá pra cravar, Kleber, mas acho que top 3 de meio-campos da Copa do Mundo, sem dúvida, né?
2: Ah, dois extraordinários, né? Mas... E a gente está vendo aí em todos os setores, né, Portugal com jogadores de alto nível, né, de primeiro nível.
1: Acontecia com frequência, né?
2: E a gente ficou muito tempo olhando o Cristiano Ronaldo. Hoje o Cristiano Ronaldo está no banco, né, é um reserva de luxo, até pelo... E também, né, assim como com o Neymar, tem um respeito muito grande em relação à história desse jogador, mas a seleção portuguesa não é mais Cristiano Ronaldo, né?
1: Não é mais, e o conjunto é muito forte, mas é aquela coisa, na Copa do Mundo tem que dar liga. Não dá liga, não adianta nada você ter um time muito forte. Vamos relembrar que em 2006 o time absurdo que a seleção tinha, né? E pro ataque, Kleber,
2: Falando em absurdo, eu tava olhando ontem uma acho que não sei se é série ou documentário, sobre a seleção da França de 2002, né? A seleção da França...
1: Passou vergonha.
2: Teve uma greve, teve uma crise, né? Um escândalo no futebol francês, né? Jogadora rompendo, fazendo greve e não passando da primeira fase, né? E olha que o grupo era espetacular.
1: Perderam, né, para Senegal, o primeiro jogo foi Senegal, né?
2: É isso.
1: Foi Senegal. E atacantes estão de Portugal, são João Félix, né, que está no mundo árabe, Trincão, Francisco Conceição, Pedro Neto, Rafael Leão, Gonçalo Guedes, Gonçalo Ramos e Cristiano Ronaldo. Um time e tanto, né? Mas algumas seleções divulgaram suas convocações já, como a República Democrática do Congo, que tem como destaque o Wan-Bissaka, né? Lateral que atuou por tempos do Manchester United, enfim. É um time que fisicamente é muito forte, tem o Bakambu também, centroavante, que sabe fazer gol. É um time que tem que se ter atenção, mas antes então, climinha de Copa do Mundo chegando, Copa do Mundo que você vai acompanhar aqui no Futebol Globo da CBN, claro, todos os jogos da seleção e mais alguns jogos você acompanhará em rede conosco. Ainda agora falando sobre o esporte daqui, o Kleber Grabowski, vamos puxar pro Jack agora, porque o Jack divulgou agora há pouco uma atualização do serviço do jogo, né? Jogo de sábado, Jack Senote na Arena Joinville, com um adendo, né? O ingresso que era R$50, Kleber, vai passar a ser 20, mais acessível, né? E o sócio, ao invés de levar mais um, leva mais dois. O Jack fazendo uma ação para encher o estádio no sábado, Kleber.
2: E tentar recuperar o torcedor, né? Puxar o torcedor para o seu lado. Mas não adianta dar desconto, chamar o torcedor se não tiver resultado. Eu acho que o jogo de sábado está diretamente relacionado com o jogo contra o Guarani na penúltima rodada, e é a chance do Joinville começar a fazer por si, né, o que deixou de fazer, que é pontuar, vencer e começar a abrir distância. Esse segundo lugar tem muito a ver com a indecisão que o Joinville vive, né? Talvez o extracampo tenha influenciado alguma coisa. O Joinville muito. Achou que estava com a vida frouxa, né? Tava tudo fácil, né? Mas a gente está vendo que a realidade é completamente diferente. E a gente está repetindo, de certa maneira, o que aconteceu no campeonato do ano passado. Uma arrancada muito boa, mas depois, quando os outros times começam a encaixar, a progredir, o Joinville não se acha. E acho que também é o reflexo do nosso segundo tempo lá em Rio do Sul. Joinville ganhou alternativas no banco de reservas e o Serginho, quando mexeu, fez uma confusão no time, né? Travou o time não conseguiu, apesar de ter a bola, não teve força para pressionar o adversário e conseguir pelo menos um empate.
1: E ali, acho que não só em Rio do Sul, né, Kleber? O segundo tempo do Jack vem sendo o calcanhar de Aquiles da equipe, né? Todos os jogos o Joinville não consegue performar na segunda etapa. E aí...
2: E tem um detalhe, né? Se a gente for olhar o número de gols do Joinville, todos os gols são no primeiro tempo. Se o Joinville não faz gol no primeiro tempo, o resultado não acontece. É, foi assim nas vitórias até agora, e o único gol marcado no segundo tempo não ia fazer diferença na existência do mundo, né?
1: Porque
2: foi do Higley no 2-0 contra o São Luís, 48 do segundo tempo.
1: É o Joinville que precisa acordar, e acho que foi você que falou no pós-jogo do último sábado, né, Kleber? Três jogos sem vencer já deixa um cenário muito caótico, né? Porque o Joinville corre o risco de, nessa rodada, ficar fora da zona de classificação. E aí é uma pressão que o time absorve totalmente desnecessária, né?
2: É, e até porque é um time em formação, um time que ainda não tem uma personalidade formada, né? É um time que está se achando, jogadores que estão ainda se encontrando, se conhecendo num ambiente que é ruim, né? O ambiente do Joinville é ruim porque tá, o dinheiro está curto, né? O mês está longo, né? E tudo isso atrapalha, né?
1: Tudo isso atrapalha, então a gente vai acompanhar a semana de trabalho. Na quinta-feira temos uma entrevista coletiva com o Serginho Braga e mais algum jogador. Finalmente teremos uma janela de imprensa para falar sobre esse jogo importante que vem no próximo sábado, Jex e Anorte, jogo com transmissão da CBN Joinville a partir das 14 horas pelo YouTube, pelo Dial e também pelo aplicativo da CBN Joinville. Falando em transmissão, Kleber, falando em jogo, amanhã no Centro Eventos Carl Hansen, a bola rola às 8, mas 6:30 começa uma jornada para lá de especial da CBN Joinville. 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Mas quem não vai conseguir ir até o Carl Hansen, vai poder acompanhar pelo YouTube da CBN, Jack Jaraguá, Kleber, Copa do Brasil, oitavas de final, jogo de volta. O Jack venceu lá em Jaraguá por 3-2 e tem agora a chance de despachar o seu maior rival em casa. Não vai ser fácil, mas acho que o Jack tem um leve favoritismo, né, Kleber?
2: É, tem um leve favoritismo até porque tem duas coisas que aconteceram, né? A vitória no primeiro jogo, né? E o que aconteceu no final de semana, né? Ou na rodada anterior, né? O Joinville teve um jogo extremamente complicado contra o Carlos Barbosa, né? Soube sofrer no primeiro tempo e depois encaixou no segundo tempo para vencer, né? Com um placar categórico de 4-2 e do outro lado uma grande surpresa. E tem
1: ninguém esperava.
2: A goleada que o Marreco. O Jaraguá levou, né?
1: Do Marreco.
2: E tem outro detalhe que eu acho que a gente tem que botar um pouquinho de olho, né? O comando técnico do Jaraguá, como é que tá? Quem é que vem comandar o time, né?
1: Porque o me fugiu o nome do técnico agora, desculpa, Kleber.
2: Xande Mello?
1: O Xande Mello tá com problemas, se não tô enganado, cardíacos, né? Então ele não pode ir pra quadra.
2: No ano passado, na reta final, ele revezou, alguns jogos ele comandava, no outros o auxiliar ficava no banco de reservas, né? E esse problema não foi solucionado. A gente torce pela recuperação do Xande, né? Que é uma grande pessoa, um grande treinador.
1: Cara, muito legal.
2: Mas nesse momento, a ausência dele, essa instabilidade no comando do Jaraguá, é benéfica pro Jack, né?
1: Sim, infelizmente ele está fora, mas a gente espera que se recupere o quanto antes. E amanhã estaremos nessa, Kleber, a partir das 6:30, hein? 6:30, então, jogo ao vivo com imagens, você lá do Carl Hansen, com o JD Champs, com o Marcos Aurélio do Futsal Tricolor e com o André Pereira debutando nas jornadas nessa temporada. E eu aqui da Central da Bola e na operação para Jack e Jaraguá. Arrisca o palpite, Kleber.
2: Difícil essa aí. Futsal é difícil de dar placar, né, cara?
1: Mas, ó, eu te diria, ó, eu quero emoção. 3-1 pro Jaraguá no tempo normal.
2: Tá louco.
1: E no prorrogação o Jack ganha. Aí, ó, pronto. Seria absurdo.
2: Vamos fechar no empate?
1: Seria bom o empate. O empate também vai gerar uma emoção, porque certamente vai virar goleiro linha do Jaraguá, né? Então...
2: O Jaraguá martelando o tempo todo e o Joinville se segurando.
1: Mas vai ser um jogaço. Já foi instalada ali uma rede de proteção na torcida visitante do Carl Hansen para evitar qualquer tipo de problema, né? Já que é um clássico e, enfim, ginásio lotado amanhã, vai ser um clima e tanto. Quem vai estar na quadra, quem vai estar no Carl Hansen vai sentir uma atmosfera única. Eu tive a oportunidade de fazer um Jack Jaraguá lá da Arena Jaraguá. Então é um clima totalmente diferente. O maior clássico do mundo de futsal, Jack Jaraguá. Então amanhã aqui na CBN Joinville.
2: Do mundo e arredores.
1: Do mundo e arredores, de todos os planetas que estão na órbita. E então amanhã, 6:30 da tarde, o YouTube aqui da CBN, tá? A gente faz o Enquanto a Bola Não Rola, 6:30 até as 7:30. E daí JD Champs comanda a jornada até a hora que, se Deus quiser, o Jack classifique a próxima fase. Seja pelo YouTube da CBN ou também pelo aplicativo ou pelo Dial, né? Você no seu carro, você no seu rádio em casa, pode nos acompanhar. 6:57, falar rapidinho aqui, Kleber, dessa agenda de hoje do futebol sul-americano, porque temos jogo importantíssimo, uma fogueira daquelas para um time brasileiro. Temos hoje Fluminense e Bolívar, e o Fluminense pode ser eliminado hoje já, Kleber.
2: Será? Como diria aquele meme, né? Mas o Fluminense pediu para levar chumbo, né? Não faz uma campanha muito boa. O Zuel Dia, chamado de comandante do melhor futebol, melhor time de futebol do Brasil, né? Perdeu a fórmula, né? E o jogo hoje ele só não é mais desgraçado porque é aqui, né? Não é na altitude boliviana, né? Então esse é um problema. De outra parte, né? Tem o Mirassol pegando o Always Ready, né?
1: Isso, pelo jeito, 9 horas.
2: Pelo jeito ainda não tá com tudo pronto, né? E o grande jogo, né? Mesmo que tenha aí uma decisão e a possibilidade de eliminação do Fluminense, é Boca Juniors e Cruzeiro, né? Jogo que já decidiu... Não decidiu, né? Foi River Plate... Agora me atrapalhei. Quando é que o Cruzeiro foi campeão? Foi contra o River ou contra o Boca? Acho que foi contra o River.
1: Contra o River. Ele perdeu pro Boca no final, né?
2: É. E esse Boca que vem numa remodelação.
1: Ah, não. O Cruzeiro foi Estudiantes, desculpa.
2: É, mas na década de 70 ainda tem uma...
1: Então eu não vou lembrar.
2: Eu tô me atrapalhando aqui, não me lembro se é Boca ou River Plate. Mas é um grande jogo, né? E é um grupo que ficou meio parelho. Quem perder hoje corre sério risco.
1: Ah, 76, Kleber. O Cruzeiro derrotou o River Plate na grande decisão.
2: Né? Isso. E esse jogo tem uma cena engraçada, né? Porque é o gol do Joãozinho, o gol do título, é um gol de falta. E no Cruzeiro daquela época tinha talvez um dos melhores batedores de falta do mundo, né? Que era o Nelinho, lateral direito. E aí todo mundo, o Nelinho preparou para bater uma falta, era acho que finalzinho de jogo, né? Uma falta intermediária de ataque. O goleiro faz barreira, aquela cena toda. Aí o Joãozinho, sem pedir autorização para ninguém, foi lá, bateu, e fica aquela bronca assim, diz, pô, o Nelinho pronto pra bater, as pessoas ali preparando o chute do Nelinho, vem um cara, bate e o cara guarda o gol, né? Aí foi a festa completa do Cruzeiro em cima do River Plate. E se eu não me engano, é uma decisão em 3 jogos entre Cruzeiro e River Plate. Teve que ter jogo extra para decidir.
1: É tipo o Zico bater uma falta e aparecer qualquer NPC pra cobrar a falta na frente dele, né? Loucura. Então é Fluminense e Bolívar hoje, o Fluminense tendo que vencer a qualquer custo, o Fluminense que no seu grupo, ele é o Lanterna com 2 pontos, mas vai enfrentar o Bolívar que é o segundo com 5, né? Então o cenário ideal pro Fluminense hoje é o Fluminense vencer o Bolívar, obviamente, e o La Guaira perder pro Independiente Rivadavia. Seria o cenário ideal.
2: A vida do Fluminense ela tá tão complicada que se classificando ele só chega em segundo, né? Não tem
1: mais chance. Não pega, né? Mais a ponta, né? Então o cenário ideal é torcer para quem tá na ponta disparar e o Fluminense vencer. O Cruzeiro é o terceiro, é o segundo colocado com 7 pontos, mas um atrás do Boca Juniors. Então um jogo de 6 pontos hoje lá na Bomboneira. E também o Mirassol, que é o líder do grupo com 9 pontos, enfrenta o Always Ready, que é o Lanterna com 3 pontos. O Mirassol, se vencer, já carimba a classificação. Então esses são os brasileiros que jogam hoje. Pela Sul-Americana também temos São Paulo e Milionários da Colômbia, jogo lá no Morumbis. São Paulo de técnico novo, que já foi carimbado com uma derrota no final de semana. 7-1, Cláudio Grabowska, boa noite.
2: Boa noite, só lembrando, né, que hoje a gente teve um bate-papo com o Giovanni Gávio, né, aqui na Expogestão. Isso. E amanhã tem Fernando Meligeni, né, ao vivo e a cores, né?
1: Amanhã é o dia que eu vou tremer, Kleber, que o Meligeni é um ídolo e tanto pra mim. Amanhã, então...
2: E amanhã talvez ele possa comentar até a vitória em Roland Garros, quem sabe, hein?
1: Se Deus quiser, amanhã que o nosso Pedro Boscardi enfrenta o Alex Galarneau em Roland Garros na segunda rodada do Quali, ele precisa vencer esse mais um para furar o Quali e aí sim ir para a chave principal de Roland Garros. 7-1, então amanhã conversa cruzadas com André Kfouri e Fernando Meligeni, só isso. A você que esteve conosco, meu boa noite, tá? Agora é 7-1, você fica agora em rede com São Paulo e a gente volta amanhã, tá? Boa noite, fique com Deus.

0: 1026. Nós vamos juntos e juntas até as 8. Você pode continuar mandando mensagem pra gente aqui. Manda mensagem pro nosso WhatsApp, que é o 11 99911 9981. Nós vamos voltar a Brasília porque a Ana Carolina Tomé tem mais detalhes sobre as mudanças na defesa de Paulo Henrique Costa. Oi, Ana.
1: Oi, Débora. Menos de um mês após assumir a defesa do ex-presidente do Banco de Brasília, o advogado Eugênio Aragão deixou o caso. Aragão havia sido contratado para conduzir uma possível delação premiada de Paulo Henrique Costa no âmbito das investigações envolvendo o Banco Master. Em nota divulgada hoje, o advogado afirmou que uma eventual colaboração premiada só seria analisada caso houvesse provas robustas e incontestáveis, sempre com observância da legalidade das instituições e da preservação da reputação dos envolvidos. Ele também frisou que somente participa de iniciativas jurídicas pautadas pela absoluta seriedade, confiança profissional e responsabilidade. O presidente do Banco Central, Gabriel Galípolo, falou sobre o caso em audiência na Comissão de Assuntos Econômicos do Senado. Galípolo afirmou que bancos em situação semelhante à do BRB precisam receber aporte de capital dos controladores para recuperar a saúde financeira. Segundo o presidente, quando uma instituição financeira vende ativos com desconto, ela consegue aumentar o dinheiro em caixa no curto prazo, mas o patrimônio do banco pode até acabar reduzido. Ele ainda negou que tenha atuado para viabilizar a venda do Banco Master ao Banco de Brasília.
2: Só se a pessoa não tiver TV a cabo e nem acesso à internet para achar que o Banco Central trabalhou para vender para o BRB. Para equacionar o patrimônio de uma instituição financeira, você só vai ter a solução de você conseguir vender, desalavancar com ágio, por acaso, e aí você vai conseguir melhorar, ou efetivamente você ter um aporte de capital. Esse aporte de capital tem que vir de fora, tem que vir ou do acionista atual ou de um novo acionista.
1: Há 10 dias do prazo para concluir a capitalização de 8,8 bilhões de reais e fechar os balanços financeiros do segundo semestre de 2025, o Banco de Brasília corre contra o tempo para evitar sanções do BC. Para o economista César Bergo, a situação é delicada, porque mesmo com a possibilidade de empréstimo, a operação financeira demanda tempo e pode levar o BC a adotar medidas mais rígidas.
3: Vai ficar difícil o Banco Central tomar outra decisão que não seja a intervenção ou liquidação do banco, tá? Ele falou em tese, mas se aplica ao caso do BRB, sim. No tocante a empréstimo, é importante dizer, existe toda aquela questão de registro em cartório das garantias, etc. Então, isso leva um tempo. Eu, particularmente, acho que o tempo está bem curto e a decisão do Banco Central tem que ser tomada.
1: O GDF tem dito que há várias alternativas para tentar salvar o banco, entre a securitização da dívida ativa do DF, venda de imóveis públicos e ainda deve receber 4 bilhões de reais de ativos bons do Master que foram vendidos a uma gestora. Neste domingo, a governadora Celina Leão afirmou à CNN que o empréstimo para cobrir o rombo está encaminhado. Sem dar detalhes, ela disse que o problema do banco será resolvido com rapidez e dentro do prazo. Débora.
0: Obrigada pelas informações, Ana Carolina Tomé, em Brasília.
4: Agora a gente fala de política, Débora, mais especificamente sobre a eleição em Minas Gerais, né? O presidente Lula contava com a candidatura do Rodrigo Pacheco ao governo de Minas Gerais, pairava aquela dúvida, o Pacheco queria ser ministro supremo. Wender Stalles, e aí? Pacheco vai, não vai? Qual vai ser o futuro dele, hein? Boa noite para você.
5: É uma novela que parece não... Enfim, né, Carol? Boa noite para você, para Débora, para quem nos acompanha. Aliados do senador Rodrigo Pacheco foram pegos de surpresa com a declaração do presidente do PT, o Edinho Silva, que afirmou que o parlamentar não será candidato ao governo de Minas Gerais. A fala encerra o desejo do presidente Lula em ter o nome do ex-presidente do Senado na disputa no segundo maior colégio eleitoral do país. Em entrevista a um podcast, Edinho disse que o partido está em busca de novas alianças para fortalecer a sigla no Estado.
6: Em Minas Gerais, nós estávamos trabalhando com a candidatura do Rodrigo Pacheco. Infelizmente, ele optou por não ser candidato. Nós reabrimos o diálogo em Minas Gerais, estamos conversando com várias lideranças em Minas e eu tenho certeza que nós vamos construir uma candidatura forte, um palanque forte para o presidente em Minas.
5: E apesar dessa declaração de Edinho, Carol, a base estadual do PT ainda mantém esperança de que Pacheco mude de ideia. Fontes ouvidas pela CBN afirmam que o partido vai esperar um posicionamento do parlamentar para começar as negociações com outros nomes para a disputa. Entre os cogitados pelo partido, caso a desistência de Pacheco seja confirmada, estão os nomes do empresário Josué Gomes, ex-presidente da Fiesp, filho do ex-vice-presidente José Alencar, e Jarbas Soares, ex-procurador-geral de Justiça do Estado. Ainda, Carol, a perspectiva de uma reunião entre o senador e Lula para tratar do assunto. O encontro foi solicitado pelo próprio Edinho na semana passada, mas ainda depende de uma data na agenda do presidente. Interlocutores de Pacheco afirmam que ele ainda está disposto a conversar com Lula, apesar da declaração de Edinho. O parlamentar ainda não se pronunciou publicamente sobre a desistência de concorrer ao governo de Minas Gerais. O cenário de indecisão sobre a candidatura de Pacheco ou o apoio do PT a outro nome para as eleições tem causado desconforto entre membros do partido. Parlamentares ouvidos pela CBN reforçam que Minas Gerais está escanteada, apesar da importância do Estado na disputa eleitoral. Carol?
4: Valeu, Ender. Estado importantíssimo, né? Apenas o Estado, o nosso swing state, como se diz nos Estados Unidos, né? Quem ganha em Minas ganha o Brasil, e o governo não está conseguindo formar esse palanque por lá.
0: Pois é, a gente está falando do segundo, né, maior colégio eleitoral, e como você bem lembrou, pelo tamanho do Estado e pela diversidade do Estado, ele consegue trazer o resultado em Minas Gerais, consegue dar uma visão, né, do funcionamento do Brasil. E a Vera falou outro dia, eu não me lembro agora, mas se não me engano, desde a redemocratização, né, que quem ganha em Minas vence a eleição.
4: É isso.
0: São 7:09. A Bruna Barbosa, em São Paulo, tem mais informações sobre a repercussão ainda da ligação de Bolsonaro, de Flávio Bolsonaro, com Daniel Vorcaro. O que disse Caiado sobre isso? Bruna, boa noite.
7: Oi, Débora, boa noite para você e para a Carol. O pré-candidato à presidência pelo PSD disse que o senador Flávio Bolsonaro, do PL, precisa prestar contas à população sobre esses novos desdobramentos envolvendo a relação com Daniel Vorcaro. Essa declaração aconteceu pouco tempo depois da divulgação desse novo episódio. Caiado foi questionado se a crise envolvendo Flávio Bolsonaro pode dificultar a caminhada da direita na eleição presidencial. Ele deu uma esquivada na resposta, limitou-se a dizer que estará no segundo turno contra o presidente Lula. A gente tem um trecho.
8: Bom, todos nós esperamos que ele realmente apresente aquilo tudo que contra ele paire na sua prerrogativa de prestar contas à população. Cada um que tem algum problema, que se explique. Isso aí não cabe a cada pré-candidato ficar fazendo juízo de valor das pessoas.
7: Bom, Caiado esteve aqui em São Paulo, ele visitou a APA Show, uma das principais feiras supermercadistas do país. A cerimônia de abertura aconteceu ontem, foi uma cerimônia que, inclusive, depois de um certo tempo, uniu o vice-presidente Geraldo Alckmin e o governador de São Paulo, Tarcísio de Freitas. Eles participaram juntos dessa cerimônia, mas na hora da caminhada ali nos estandes, conversando ali com o empresariado, fizeram isso de forma separada. E ontem, Carol e Débora, nessa cerimônia, essa cerimônia de abertura foi marcada por críticas do empresariado à proposta que prevê mudanças na jornada de trabalho na escala 6x1. Caiado foi questionado sobre isso também, ele estava ali lado a lado de representantes do setor, defendeu maior flexibilização das relações de trabalho e afirmou que o país precisa discutir modelos mais livres de contratação. Teve uma coletiva de imprensa, ele disse, criticou ali algumas medidas econômicas do governo federal, citou o Desenrola 2, falou sobre a taxa das blusinhas, disse que o governo incentiva o endividamento da população e classificou as ações do presidente Lula como medidas populistas e eleitoreiras. Antes dessa visita aos estandes, Caiado disse também que a definição do nome para vice só vai começar a ser discutida às vésperas das convenções partidárias em meados de julho. Nos bastidores, um dos nomes especulados é o do próprio presidente do PSD, Gilberto Kassab. Volto com vocês.
0: Obrigada pelas informações, Bruna Barbosa, em São Paulo. São 7:12 agora.
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11: Tudo bem, Débora? Tudo bem, Carol? Bom, tô aqui em Buenos Aires porque daqui a pouquinho começa Boca Juniors e Cruzeiro às 21h30. Mas já corrido, já começa agora com Fluminense e Bolívar. Fluminense, para ganhar o confronto direto contra o Bolívar, tem que ganhar por 3-0, porque perdeu 2-0 lá na Bolívia. Vamos ver como é que vai, o que é que vai acontecer, como é que vai se passar, tudo que vai haver nesse Fluminense e Bolívar, que está começando agora. E o Fluminense tem uma missão dificílima, meter 3-0 para ter vantagem no confronto direto. Se houver empate, o primeiro critério, o regulamento da Libertadores mudou, é o confronto direto. Hoje também tem este Boca Juniors e Cruzeiro. Pela mesma questão, pelo confronto direto, o Cruzeiro não pode perder por 2 gols de diferença, porque senão vai se complicar no desempate contra a Universidade Católica e Boca Juniors. Um empate é um grande resultado para o Cruzeiro aqui em Buenos Aires. E às 21h30 também começa São Paulo e Milionários, o jogo que tem a estreia de Dorival Júnior e o retorno do São Paulo ao Morumbi. São Paulo ficou 1 mês fora do Morumbi, o que levou também, ajudou a levar a demissão do Roger Machado. Hoje, Dorival Júnior estreia como técnico do São Paulo e estreia dentro do Morumbi contra o Milionários de Bogotá. Mas a gente não consegue parar de falar da convocação da seleção brasileira e da presença do Neymar. Ficou claro o seguinte, 2 coisas ficaram muito claras. 1, que o desempate para o João Pedro ficar fora e o Neymar ficar dentro da lista foi que o João Pedro, embora tenha 15 gols na Premier League, no Campeonato Inglês, e o Neymar tenha só 15 jogos no Brasil nesse ano, apesar disso, o João Pedro não fez gol pela seleção brasileira, nunca, em 8 atuações. E o Neymar é o maior artilheiro da história da seleção brasileira. Ah, mas isso tem que contar o passado? Na minha opinião, não, porque o Neymar não está jogando bem. Na opinião do Carlo Ancelotti, sim. Mas não foi isso que o Ancelotti respondeu ontem, quando foi questionado sobre por que um jogador que faz 15 gols na elite do futebol mundial perde a concorrência para um jogador que faz 15 partidas no futebol brasileiro sem brilho. Ele não respondeu isso, podia ter respondido, era uma alternativa de resposta para ele. Outra coisa que ficou clara foi que na semana passada, na quinta-feira da semana passada, houve uma reunião por vídeo entre Ancelotti, Rodrigo Caetano e o Neymar. E nessa reunião, o Ancelotti não disse para o Neymar que ele seria convocado. O Neymar não tinha certeza da convocação até a hora final da lista, mas o Ancelotti colocou as condições. Neymar pode ser reserva, Neymar pode jogar 1 minuto só num jogo, pode jogar 5 minutos, pode jogar 20, 30 minutos, pode não jogar. E as regras são claras, explícitas, e o Neymar só foi saber de verdade se ele tinha sido convocado ou não na hora da lista. A CBF acredita que isso é suficiente para criar um ambiente favorável durante a competição e ter um jogador que possa entrar em campo e desequilibrar. A gente só vai saber disso em junho e julho, na Copa do Mundo. De qualquer maneira, o que parece nesse momento é que o lobby para a convocação do Neymar já se transformou no lobby para o Neymar jogar. E quem vai ter que contornar isso vai ser a CBF, vai ser a Seleção Brasileira, vai ser o técnico Carlo Ancelotti. Boa noite, Carol. Boa noite, Débora.
0: Valeu, PVC. Você fica agora com notícias da sua região.

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1: 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Boa noite.
2: Olá para você ligado aqui na CBN. A gente já está quase na metade do ano e julho é um dos meses mais concorridos para as viagens internacionais. Então hoje eu vou trazer algumas dicas de como escapar de perrengues numa viagem ao exterior. Primeiro, muitos países exigem que o passaporte tenha pelo menos 6 meses de validade. Então, se o seu estiver perto do vencimento, mesmo que você já tenha o visto, corre lá para renovar e leva os dois para a viagem. Tanto o antigo com o visto e o novo com validade para mais de 6 meses. Uma outra situação, para não correr o risco de ficar sem cartão de crédito no seu destino, não esquece de fazer o aviso de viagem junto à operadora do seu cartão. Senão, ela pode bloquear por suspeita de fraude. Aliás, falando em cartão, não tem como viajar para fora e não fazer umas comprinhas, né? Mas aí, o perrengue pode chegar depois, na hora de pagar a fatura. 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Bom, né? Olha, hoje eu falei sobre como escapar dos perrengues numa viagem internacional. Amanhã eu tô de volta aqui no É da Sua Conta.
3: A gente tem informação agora no Rio de Janeiro com a Júlia Viana sobre o resultado do International Booker Prize. Tinha uma autora brasileira concorrendo. Qual é o resultado, Júlia? Boa noite.
4: Boa noite, Carol, Débora e ouvintes. O livro Taiwan Travelogue é o vencedor do International Booker Prize de 2026, uma das maiores premiações literárias do mundo, em que a autora Ana Paula Maia concorria com a obra Assim na Terra como Embaixo da Terra. Taiwan Travelogue foi escrito pela autora taiwanesa Yag Xuang Zi e foi traduzido para a língua inglesa pela escritora e tradutora Lin King. Esse que é o primeiro livro traduzido do mandarim a ganhar o International Booker Prize. A escritora brasileira Ana Paula Maia estava ali entre os 6 finalistas dessa premiação com o romance Assim na Terra como Embaixo da Terra, que era o único representante brasileiro na shortlist. A obra foi publicada aqui no Brasil em 2017, retrata o cotidiano de uma colônia penal isolada que se transforma em um ambiente de violência extrema. Esse livro ganhou edição em inglês no ano passado, com o título On Earth As It Is Beneath, pela editora Charco Press, e a obra disputava então com outros 5 títulos da Alemanha, França, Taiwan e Bulgária. A seleção começou com 128 obras inscritas por editoras. Dessas, 13 entraram na chamada long list, que foi reduzida então a 6 finalistas. Ana Paula nasceu em Nova Iguaçu.

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0: Terça-feira, 19 de maio de 2026. O deputado Mário Frias, do PL, agradeceu em áudio ao banqueiro Daniel Vorcaro pelo apoio ao filme sobre o ex-presidente Jair Bolsonaro. O conteúdo foi enviado pelo deputado via WhatsApp em dezembro de 2024. Na última semana, Frias divulgou uma nota em que disse que a cinebiografia não havia recebido um único centavo do dono do Banco Master. A informação foi revelada pelo Intercept Brasil e confirmada pela TV Globo. A Justiça Eleitoral do Ceará condenou o ex-ministro e pré-candidato ao governo do estado, Ciro Gomes, por violência política de gênero, após declarações contra a atual prefeita de Crateús, Janaína Farias. O episódio ocorreu quando Janaína exercia o cargo de suplente de senadora pelo estado. Entre abril e maio de 2024, em entrevistas a diferentes veículos de comunicação, Ciro afirmou que Janaína organizava as farras e a definiu como assessora para assuntos de cama do ex-ministro da Educação e senador Camilo Santana do PT, de quem ela era segunda suplente. A justiça substituiu a pena de reclusão por medidas alternativas. Com isso, Ciro deverá pagar o equivalente a 20 salários mínimos a Janaína e outros 50 salários mínimos a entidades de defesa dos direitos das mulheres. Ainda cabe recurso. O governo dos Estados Unidos ampliou o acordo judicial com o presidente Donald Trump e impediu a Receita Americana de prosseguir com auditorias e possíveis cobranças de impostos ligadas a investigações abertas contra o republicano. O acordo encerra uma ação de 10 bilhões de dólares aberta por Trump contra a Internal Revenue Service, equivalente à Receita Federal no Brasil. O presidente acusava o órgão de responsabilidade pelo vazamento de informações confidenciais sobre os impostos que pagou ao longo dos anos. Horário de Brasília, 7h33.
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2: Guilherme Marconi tem informações em São Paulo sobre anúncios feitos pelo presidente Lula em agenda hoje. Oi, Marconi, boa noite.
3: Boa noite, Débora, Carol, boa noite, ouvintes. O presidente Lula assinou hoje aqui em São Paulo uma medida provisória que destina até 30 bilhões de reais em crédito para que taxistas e motoristas de aplicativo financiem a compra de carros novos a juros mais baixos. Poderão participar do programa chamado Move Brasil, taxistas devidamente registrados e ativos e motoristas de aplicativo com cadastro ativo há pelo menos um ano, com ao menos 100 corridas neste período na mesma plataforma. As linhas de financiamento ficarão disponíveis daqui a um mês, com taxas de juros de 12% ao ano para homens e 11% para mulheres. O prazo do financiamento pode chegar a 72 meses. As condições valem para carros novos de até R$ 150 mil, reais, que atendam critérios de sustentabilidade, como os modelos flex, híbridos flex, elétricos ou exclusivamente a etanol. O BNDES espera que sejam vendidos de 200 mil a 300 mil carros. E essa, a gente lembra, Débora, foi a quarta agenda do presidente no estado de São Paulo em menos de 2 meses. Mais cedo, Lula tocou num tema caro para o Partido dos Trabalhadores neste período pré-eleitoral, que é o fim da escala 6x1. Também hoje, o presidente da República participou de um evento com empresários da construção civil e fez um apelo para que não fiquem assustados com a proposta do governo que reduz a escala 6x1, tema que tem enfrentado forte resistência no empresariado. Lula prometeu aos empresários da construção que a PEC vai considerar as particularidades de cada setor econômico.
4: A escala 6x1 é uma coisa que é necessário, porque hoje o povo quer mais tempo para ficar em casa, quer mais tempo para lazer, quer mais tempo para estudar, quer mais tempo para namorar. E nós sabemos que a jornada de trabalho ela vai ser aplicada levando em conta a especificidade de cada categoria. Ninguém vai impor, sabe, na marra. É preciso a gente respeitar a realidade de cada categoria.
3: Bom, ainda sobre esse tema, Débora, o presidente da Câmara, Hugo Mota, disse no domingo que a Casa vai dar prioridade à aprovação do fim da PEC neste mês de maio. A proposta está em análise em uma comissão especial da Câmara. Caso seja aprovada nessa comissão, o texto ainda vai precisar passar pelo plenário do Legislativo e, se aprovado, seguirá para análise do Senado. Débora.
2: Obrigada pelas informações. Guilherme Marconi.
0: A gente tem informação agora em Brasília com a Larissa Lopes. O assunto é maioridade penal. O que você conta, Larissa?
5: Carol, a Comissão de Constituição e Justiça aqui da Câmara dos Deputados adiou essa análise da PEC, que previa então a redução da maioridade penal de 18 para 16 anos. A discussão até chegou a ser iniciada, mas depois, quando o relator começou a ler o texto, o presidente da comissão, ele só interrompeu ali rapidamente e falou que já a ordem do dia no plenário principal da casa foi aberta por Hugo Mota e que retomariam depois esse debate sobre a maioridade penal. Essa proposta ela foi separada porque ela estava ali na época na PEC da segurança, que foi uma emenda apresentada pela oposição, mas por acordo, então, para aprovar o texto, eles retiraram esse trecho para ele tramitar em separado, que estava previsto para hoje. É uma proposta que a oposição ao governo tenta aprovar, essa redução da maioridade, mas então acabou, foi até sem explicação, e foi literalmente quando o relator respirou ali durante a leitura, o presidente já interrompeu e falou que o plenário já havia iniciado, e com isso, então, deve ficar para a próxima sessão, Carol.
0: Obrigada, Larissa.
2: Você fica agora com notícias da sua região.

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1: O relatório elaborado pelo Departamento Técnico da FAESP, com base em dados da Conab, aponta que a safra de cana-de-açúcar de 2025, encerrada no início deste ano, registrou produção de 673 milhões de toneladas. O volume ficou ligeiramente abaixo do ciclo anterior. Mesmo com ampliação da área colhida, a produtividade foi afetada por condições climáticas adversas, com impacto no rendimento industrial. Ainda assim, São Paulo manteve a liderança nacional, com colheita de quase 348 milhões de toneladas. A produção de etanol apresentou crescimento impulsionado pelo avanço do etanol de milho, que alcançou nível recorde. Já o levantamento indica ajustes no setor, com reflexos na oferta de derivados e no comportamento do mercado.
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11: Apesar da guerra no Oriente Médio, o Brasil consegue exportar mais para países no Golfo Pérsico. Acompanhe.
12: Boa noite, Débora, Carol e ouvintes do Ponto Final. Mesmo com a guerra no Oriente Médio e o fechamento do Estreito de Hormuz, que bloqueou o fluxo de cargas diversas na região, o Brasil conseguiu exportar ligeiramente mais para os países do Golfo Pérsico. E os produtos do agronegócio dominam a pauta de embarques para a região. Segundo dados oficiais da Plataforma de Comércio Exterior no Ministério da Indústria, Desenvolvimento e Comércio, de janeiro a abril deste ano, o Brasil vendeu mais de 4 bilhões e 100 milhões de dólares para a região, um número muito semelhante ao do período do ano passado. E o desempenho deste ano é, inclusive, o segundo melhor desde 1997, quando inicia a série histórica oficial. Soja, milho, farelo de soja, carne de frango, carne de boi e açúcar são os produtos brasileiros que dominaram esses embarques no período. Mas é importante destacar que janeiro e fevereiro foram os meses em que o fluxo ocorria normalmente. Em março, as vendas despencaram e em abril houve uma exceção. As vendas do Brasil para o Irã recuperaram força e de forma surpreendente, com uma alta de 86% sobre abril do ano passado. Mas a soma das compras de todos os países da região é que puxaram o total para cima. Os Emirados Árabes lideraram as compras e o Irã foi o segundo maior destino das cargas brasileiras. E esse fluxo tem acontecido porque os exportadores brasileiros encontraram rotas alternativas para fazer os produtos chegarem em seus destinos. Tanto rotas marítimas, fora do Estreito de Hormuz, como rotas terrestres para distribuir as cargas internamente. Uma operação mais cara, mas que pelo menos garante o abastecimento de alimentos e outros produtos essenciais da região e também garante aí um bom resultado à balança comercial do agro brasileiro. Por hoje é isso. Até mais.
11: 7h45.
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0: novidade num dos sites mais usados do planeta, a busca do Google. O Tarcísio Veloso deixou o comentário gravado hoje, ele conta pra gente os anúncios feitos pela empresa.
1: É inteligência artificial por todos os lados, onde dá, eles estão matochando essa tecnologia. Débora, Carol, boa noite para vocês, boa noite para todos. Essa é a aposta do Google, viu? Ele realizou hoje um dos principais eventos do ano em tecnologia. E primeiro de tudo, aquele campo de pesquisa vai ficar maior quando você acessa lá google.com.br. E por que disso? Porque o Google quer estimular que as pessoas escrevam mais, elaborem mais as suas perguntas, as suas consultas, antes de receberem uma resposta. E à medida que esse usuário vai escrevendo, o sistema ainda oferece novas palavras, mais palavras, para complementar aquela solicitação. Então, de pouquinho em pouquinho, o mecanismo de busca que a gente conhece tão bem nos últimos 20 anos, ele vai se transformando numa ferramenta de IA mais parecida com o ChatGPT. Aquela história de ter uma consulta e os links, os 10 links azuis ali respondendo, né, oferecendo respostas para o que você queria, já não é tanto assim e vai mudar ainda mais. Essa é uma primeira etapa, inclusive. Ela começa a chegar para todo mundo, é uma implementação global, e depois, no fim do ano, o buscador também vai começar a oferecer ilustrações e espécies de mini-aplicativos. São os mini-aplicativos interativos. Eles deram um exemplo de um cartão que aparece quando você tenta entender como funciona um relógio. E aí, em vez de mandar para um vídeo do YouTube a ilustração de alguém, de um artista, não. A própria IA, ela produz esse material ali ao vivo para o seu usuário. A voz, ela também ganha, ela se torna um elemento muito importante, com a possibilidade não apenas dos idiomas, até porque nisso o sistema do Gemini já fala português faz muito tempo, mas os sotaques. E escuta só o exemplo que eles exibiram ao vivo lá no evento.
2: Bom, todo brasileiro sabe que o português aqui do Rio é bem diferente.
1: Cara, eu como carioca quero dizer primeiro que me senti representado e também achei que ficou muito parecido, ficou muito bem feito. Depois me digam, Carol e Débora, ouvintes, se vocês concordam. Num evento global, ter esse tipo de exibição é algo que chama a nossa atenção. E a naturalidade da fala, ela é baseada num novo modelo de IA, é o Gemini 3.5 Flash, ou seja, o mais levinho, que também vai chegar aos usuários com o passar do tempo. E na interação por voz, a última novidade que eu destaco hoje é a produção de documentos. Imagina o seguinte, você abre o seu Gmail, adiciona ali alguns anexos, alguns documentos e fala mais ou menos assim, tá? Ó, preciso de um e-mail explicando que os meus dois cachorros, eles estão aptos a viajar na quinta-feira. Aliás, na quinta-feira não, coloca aí na sexta-feira, corrige. Pode colocar as características deles, as raças, monta tudo. Essa é a instrução. E em cima disso, em questão de segundos, menos de 10 pela minha contagem, tá? Surge um rascunho muito bem elaborado, feito pela inteligência artificial do Google, com base nesse comando de voz. É o tipo da coisa que normalmente você teria que explicar para um assistente que já te conhece bem, que já sabe quais documentos você tem à disposição, mas neste caso, o computador, o robô no caso, ele lê os anexos, ele lê o comando, ele interpreta esse comando e transforma em alguma coisa diferente. Então foi algo muito interessante de se ver, tem um potencial gigantesco no nosso cotidiano, seja particular, das nossas coisinhas, seja nas empresas. Agora, importante, viu? A gente tem que ter em mente que essa função, ela é mais avançada e ela será liberada apenas para assinantes dos planos pagos de IA do Google. Assinante, precisa colocar dinheiro ali, tá? Ou seja, não é para qualquer um. E sabe quanto custa essa assinatura no Brasil? R$97 por mês. Ou seja, essa brincadeira de inteligência artificial tá ficando cara, hein? Tarcísio Veloso para a CBN.
3: Sensacional! A IA no Carioquês, né, Carol? Eu achei que tava ok. O que, que você achou?
0: Achei que representou, me senti representada.
3: Pois é, a tecnologia realmente é fantástica, mas aí eu não posso deixar de parabenizar também o ser humano. Porque eu conheci um cambojano que falava várias línguas, entre essas línguas o português, era um guia turístico, e ele imitava os sotaques de vários lugares do Brasil. sotaque do carioca, o sotaque do paulistano, o sotaque do paranaense, o leite quente dele é sensacional.
0: Nossa, mas esse cara é bom demais, né? Esse
3: muito
0: é profissa.
3: Bom, muito bom,
0: muito bom.
3: Com certeza ele treinaria muito bem uma IA.
0: Maravilhoso.
3: Você fica agora com notícias da sua região.

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1: Falar aqui do Ministério Internacional, Débora, o Senado dos Estados Unidos avançou hoje com um projeto de lei que busca obrigar o presidente Donald Trump a retirar o país da guerra contra o Irã. Essa medida ganhou força após um número crescente de republicanos desafiar o presidente e representou uma derrota para a Casa Branca. Desde que Trump ordenou o ataque ao Irã no fim de fevereiro, democratas vêm forçando uma série de votações sobre resoluções de poderes de guerra. Essas propostas exigem que o presidente obtenha autorização do Congresso para manter o conflito ou retire as tropas americanas. Até então, republicanos tinham conseguido reunir votos suficientes para barrar essas iniciativas, mas um senador da Louisiana, o Bill Cassidy, mudou de posição e deu o voto decisivo para que o projeto avançasse. No fim de semana, o Cassidy perdeu uma eleição primária, após o Trump apoiar o adversário dele. E após essa derrota, ele afirmou que passará a avaliar com mais cautela as prioridades do governo. A votação terminou em 50-47 e mostrou que um grupo pequeno de republicanos passou a apoiar a interrupção da guerra contra o Irã. O texto ainda será submetido à votação final, mas a data não foi ainda definida. Ausências de senadores republicanos hoje também podem dificultar essa aprovação definitiva, caso mantenham a posição favorável ao conflito. Mesmo assim, o resultado mostrou que há um desconforto crescente dentro do Partido Republicano com a guerra. Esse confronto provocou alta no preço da gasolina nos Estados Unidos, pode influenciar no resultado das eleições legislativas de novembro. Então, tem um certo mau humor aí mesmo dentro do Partido Republicano contra o Donald Trump e esse conflito no Irã.
2: E assim a gente se despede por hoje do Ouvinte do Ponto Final. Valeu, Carol. Beijo.
1: Beijo, Débora. Boa noite para você e para os ouvintes.
2: A produção foi de Wender Starles, trabalhos técnicos Juliano Fonseca e Henrique Dias. Muito obrigada pela companhia. Tenha uma ótima noite de terça-feira. Até!

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0: Terça-feira, 19 de maio de 2026. O presidente nacional do PT, Edinho Silva, afirmou que o senador Rodrigo Pacheco, do PSB, não será candidato a governador de Minas Gerais. A fala encerra o desejo do presidente Lula em ter o nome do ex-presidente do Senado na disputa do segundo maior colégio eleitoral do país. Em entrevista ao podcast Warren Investimentos, Edinho disse que o partido está em busca de novas alianças para fortalecer a sigla no Estado. Fontes ouvidas pela CBN afirmam que o partido vai esperar um posicionamento do parlamentar para começar as negociações com outros nomes para a disputa. A Justiça do Mato Grosso do Sul reduziu em 384 dias a pena de Márcio dos Santos Nepomuceno, conhecido como Marcinho VP, após ele escrever 4 livros no Presídio Federal de Campo Grande. Marcinho VP é um dos principais chefes do Comando Vermelho e está preso na capital do Mato Grosso do Sul desde o início de 2024. A Meta, companhia que administra o WhatsApp, o Facebook e o Instagram, transferiu 7 mil funcionários para áreas de inteligência artificial da empresa e deve demitir 8 mil pessoas amanhã. O dono da Meta já havia anunciado investimentos de até 135 bilhões de dólares em IA neste ano. No fim de 2025, a empresa tinha mais de 78 mil funcionários. No horário de Brasília, 8:01.
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0: Três gols, mais três gols para poder alimentar a sua possibilidade de chegar às oitavas de final da Copa Libertadores da América. O árbitro apitou e no segundo tempo já temos bola rolando.
1: Fluminense, Bolívar.
0: Com o time do Flu, dando a saída neste segundo tempo, a desviada agora na zaga do time do Bolívar, tentando a jogada para cima da marcação, jogada na primeira não deu, voltou com o Guga, agora para cima da marcação, cobrando arremesso lateral, entregando no Nato, ele ginga para frente do marcador, fez ali a proteção, recomeça a jogada lá no campo de defesa, agora é com o Freites, fazendo a proteção pelo lado esquerdo, a opção é com o jogador Guilherme Arana, devolvendo no meio, agora Hércules, ele leva para o pé direito, o time do Bolívar todo lá atrás, o time do Fluminense vai todo lá para frente, só os dois zagueiros que agora deram os passos para trás, Michele, não alterar por parte do Luiz Subeldia, no caso Marcos Cubeiras e também o Vladimir Soria. Acertadas as decisões, Michele?
2: Ah, por parte do Bolívar, sim. Agora, por parte do Fluminense, não. O Fluminense, eu voltaria para o segundo tempo com o René, que para mim é o lateral esquerdo titular do time do Fluminense. O Arana, da forma como está jogando, não é o Arana ofensivo e técnico que sabe, que a gente sabe que ele pode entregar isso. O René é mais lateral do que ele. E eu também voltaria daqui a pouco, acho que dá para pensar no Castilho, e aí é retirada de um dos volantes. Possivelmente o Nonato, porque o Hércules é o principal volante do Fluminense.
0: Vem o time do Fluminense, olha a bola cruzada da esquerda, o goleiro Lampi foi lá para fazer a defesa. Mandar um abraço, sabe para quem? Sabe para quem? Sabe para quem? Yuri Miltesteiner, tá ligado na nossa transmissão. Agora ele tá do lado de lá, como diria o saudoso, gigante Luciano do Vale. É isso aí, Yuri Miltesteiner, valeu.
2: Saudades?
0: Sim, claro.
2: Não, ele tá com a gente. Ele tá com a gente.
0: Ah, ele, claro, né? Ele, claro, né? Muito mais de nós do que nós dele. Mentira. Todo mundo tá com saudade de todo mundo, é isso.
2: Abraço, Miltinho. Little Milton, né?
0: É isso aí, é, Little Milton. Meu Deus, olha o que, é que ele vem com, olha só.
2: Nosso Yuri Frankenstein.
0: Ele veio de novo.
3: Isso.
0: Ai, ai, ai, eu também. 2 minutos, segundo tempo. Olha pela ponta esquerda, Savarino com a bola dominada. Ele faz o lançamento, aparece Nonato na altura da intermediária, aparece também o Guga pela ponta, bola invertida, chegando agora no Canobi. Ele vai pra cima da marcação, vamos lá Canobi. Bom passe, que o Guga não entendeu. Chegou tirando ali a zaga do time do Bolívar, tentando pelo lado esquerdo. Na bola ajeitada, protege, para, prende. Era lá atrás, o Melgar ajudando tudo na tentativa agora de sair do campo de defesa. O time do Bolívar, a bola bateu por último no Guga e saiu pela linha lateral, é arremesso para a equipe do Bolívar cobrar pelo lado esquerdo, prepara para fazer a reposição ainda pelo lado canhoto, não tem pressa para bater, agora toma a distância, o José Sagredo fez o levantamento lá no campo de ataque, corta de cabeça, Ignacio pelo time do Fluminense. Olha, o Guga acabou sendo atingido, caiu, teve toque no rosto, ou o Guga está ali girando e rodando, hein, Thalita?
4: É o Romero que foi na disputa com o Guga, aquele encontrão. Teve um braço ali e o juizão marcou a falta, sem cartão para o camisa 77 do Bolívar. Mas o Guga está reclamando ali de um toque no rosto e cartão amarelo para o Romero.
2: Presuntinho está num clima diferente da torcida do Fluminense.
0: Não, ele nunca esteve diferente, Michele. Michele, eu conheço essa criatura há 20 anos, só para você ter uma ideia. Nunca foi diferente.
2: Oh, sobrou um braço ali no rosto do Guga. Ah, tá. Tá, é... ok, amarelo, beleza. É, tinha que pintar o amarelo, né? Pelo amor de Deus. Não quero pegar ninguém desprevenido aí, tomando café, essas coisas, mas tinha que pintar mesmo o cartão amarelo ali pro jogador.
0: É, não. Foi pra amarelo mesmo. E o árbitro deu pro Romero, camisa 77 do time do Bolívar. Olha a bola tocada no campo de defesa. Foi isso, Thalita Tiudes? Foi isso. Já sei que foi. Já sei que foi. Um abraço pro Carlos Eduardo Ebro. Não sei por que eu lembrei. Vai pra proteção agora com o time do Bolívar lá pro lado. Quer te falar, cara. Faz comigo não. Vem Nonato com a bola dominada pela minha direita. Ele faz a jogada agora aparecer na altura da intermediária com o Hércules. Deixou lá pela minha esquerda com o Savarino. Arrancando com o time do Fluminense. 4 minutos do segundo tempo. O Fluminense precisa de mais um gol, de mais um e mais um. São 3 pro Fluminense vencer por 4-1 aqui no Maracanã. Olha a bola tocada no Tio Costa no meio da marcação. Ele conseguiu ajeitada pro Guga, fazendo o lançamento rasteiro na ponta direita para Canobio. Descolou o cruzamento. A bola bate na zaga. Ajeita de cabeça novamente o Canobio para Guga. Bola dividida, chega por cima. Cruzamento não aconteceu na primeira, a bola voltou com o Canobio pela ponta direita, saiu no desvio, chega a zaga tirando, se oferece pro Guga, ajeitou de cabeça, Lúcio Acosta, peca em outro na bola, fez o passe, Savarino invadiu a área, tentativa agora do Savarino, tentou ali na jogada armar pro chute, o Guilherme Arana passou, aí a galera ficou na bronca, Italita.
4: É porque o Savarino foi ajeitar pra finalização, só que na hora de ajeitar ele acabou perdendo contato com a bola, o que deu tempo do zagueiro chegar, poderia ter dado o passe pro Arana, que atacava pelo lado esquerdo, mas tentou resolver sozinho, o Savarino acabou perdendo a posse.
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0: Bolívar cobra arremesso lateral, ela tocada no meio campo, Justiniano fez ajeitada pro Melgar, consegue arrumar do time do Flu, é Lúcio Acosta ajeitando mais atrás, é Nonato deixando novamente pro Lúcio, corre pela direita o Guga, bola ali desacelerada, vem tentando mais pelo lado esquerdo, Savarino liga a jogada agora, a bola passou por ele, sobrando com o Guilherme Arana, devolvendo ao Nonato, mais atrás é o time do Fluminense, com a bola dominada, será que ele pega? Não, tava muito longe, devolveu novamente com o Lúcio Acosta, quase 6 minutos do segundo tempo, a bola volta na altura da intermediária, agora com o Nonato fazendo o lançamento, rasteiro ainda na altura da intermediária, com o Savarino deixando bola novamente o Nonato lá pela canhota, Guilherme Arana descolou o cruzamento, a bola ajeitada perto da meia lua com o toque do Lúcio, Savarino chegou, a bola ajeitada John Kennedy, sobrou o Canobio antes dele, chegou ali tirada da zaga, Guga, a bola ainda está viva para o Fluminense no campo de ataque, buscando o Hércules, a bola dominada, pé direito faz o giro, esticando jogada novamente pela meia direita, agora com o Guga devolvendo novamente ao Hércules, fazendo a esticada de jogada agora no meio, aparece novamente para a bola ajeitada, Guilherme Arana pedindo lá pelo lado esquerdo, ele está livre, Nonato tem a bola dominada na altura da intermediária, o time do Bolívar faz um bloco, faz um muro, faz um verdadeiro, uma verdadeira muralha de contenção ali no campo de defesa. Olha o John Kennedy na bola ajeitada, Hércules invadiu a grande área pelo lado direito, tentou um chute cruzado, John Kennedy, a bola não chegou na chutada, a batida do Savarino bateu na zaga, sofreu o Savarino de novo, pé esquerdo, defendeu o goleiro, tira de qualquer maneiro, Jesus Sagredo, e o Fluminense com o Savarino duas vezes, não conseguiu marcar, Thalita.
4: O Savarino faltou também tirar um pouco ali da direção do goleiro, né? Na primeira finalização explodiu na defesa, voltou nos pés dele e aí finalizou de novo em cima do goleiro Lamp. Não chutou rasteiro, chutou a meia altura, facilitando a defesa do goleiro e mais do que isso, não tirou da direção dele. Aí o Savarino vacilou muito dentro da grande área.
0: Com 7 minutos do segundo tempo, Michele, o Fluminense está tentando ensaiar uma pressão, porque, diferentemente disso, nem chama, porque vai ser eliminado. Tem que ser com essa pressão.
2: É, e para a gente entender o tamanho do desafio do Fluminense nesses 45 minutos, o Fluminense tem que fazer em 45 minutos o que fez em 4 jogos e meio dessa fase de grupos da Libertadores. Porque em 4 jogos e meio, então os 4 jogos anteriores e mais os 45 minutos da primeira etapa, o Fluminense fez 3 gols. Ele tem que fazer 3 gols em 45 minutos do segundo tempo. Tá tentando. E me parece que tem uma orientação clara de usar mais os corredores do campo, usar mais os lados do campo. O Fluminense está usando mais os lados do campo nesse segundo tempo. Só que mais o lado direito. Por quê? Porque do lado esquerdo o Arana não está conseguindo apoiar e ir até a linha de fundo.
0: Pelo lado direito no campo de defesa, quem vem dominando pelo time do Bolívar é o Arreaga, recuando para o goleiro Lamp dentro da grande área. Ele pede pelo lado direito, ele preferiu fazer o lançamento lá para o campo de ataque, para a corrida do Romero. Chega o Freitas de cabeça, chega tirando agora na zaga do time do Fluminense, o toque do Guilherme Arana. Devolução de cabeça, buscando jogada lá na ponta direita. O time do Fluminense tem a posse de bola novamente com o Freitas. Ela passa pelo Ignacio, vem chegando no Guga, arrancando com o time do Fluminense, buscando jogada agora no campo de defesa, com o Guga pelo lado direito. Ele traz para o pé direito, esticando pelo lado canhoto agora de um lado. Lateral para o outro, Guilherme Arana, com a bola dominada, 8 minutos e meio do segundo tempo, 8 minutos e meio da segunda etapa, volta Lúcio, devolvendo ainda com Nonato na altura do círculo central, busca jogada agora com o Hércules, ele vai tentando ajeitar para o pé direito, empurrando na ponta, agora com o Canobio, devolvendo mais atrás, é com o Hércules, segurando a jogada, novamente com o time do Fluminense, trabalhando a posse de bola, Nonato, Savarino, é no toque de bola que o Fluminense vem tentando abrir ali a defesa do time do Bolívar, Savarino errou no passe, a bola sobrou novamente com o Nonato, quase 9 minutos deste segundo tempo, quase 9 da segunda etapa. Tapa, faz a bola esticada agora pelo lado esquerdo, o passe foi pro Lúcio Acosta, ele vem tentando dominar, fez ali o toque novamente com o Guilherme Arana, devolvendo no Lúcio, tudo bem, o Lúcio já fez um gol, tá querendo mais, olha o bom passe do Lúcio, é pela ponta esquerda, Arana descolou o cruzamento, a bola passou por todo mundo, sobrou pro Canobio, no pé esquerdo, rolou novamente, o Guga vai fazer o segundo gol, o bate, remate, chega afastando na zaga o Echeverria, e o Fluminense tá tentando, já cobrado o escanteio, o árbitro mandou parar, hein? Segura porque vai ter revisão, hein? Ele tá com a mão no ouvido, hein? O árbitro tá com a mão no ouvido, hein? Não sei se pode haver um pênalti pro Fluminense. Fala, Thalita.
4: É só se foi na finalização do Guga, que existe ali um bate-rebate com o goleiro e também o zagueiro. Ele pede para esperar, mas já autorizou. Já autorizou o escanteio pela direita.
0: Nada de pênalti, é escanteio pro Fluminense. Agora com o Canóbio pela ponta direita. Quase 10 minutos deste segundo tempo. Prepara para a cobrança do escanteio. É Canóbio, já autorizado pelo árbitro. Pé direito, levantamento, entrada da pequena área. Frente subiu, não acionado. A zaga tirou na primeira. Afasta na sequência. E eu confirmo a hora certa. São 8h16. Ligado no nosso timaço, você confere agora o tempo e o placar do jogo. 10, passados 10 no segundo tempo, 35 para o fim da partida. E no placar do Futebol Globo CBN, Copa Libertadores da América, é a quinta rodada no grupo C da competição, aqui no Maracanã. Confere aí.
1: Fluminense.
0: Um Lúcio Acosta.
1: Bolívar.
0: Também um Melgar.
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0: 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Olha a jogada na zaga do Fluminense, Ignacio. É de porta aberta no botiquim. Já vem Castilho aí no time do Fluminense. Com a bola trabalhada agora no campo de defesa da equipe do Bolívar. Faz a esticada na ponta direita. Vem dominando agora o Canóbio. Na primeira chegada chegou tirando a zaga. O árbitro deu só o arremesso lateral. Que o nosso Pato Rodrigues deixou. Saiu com bola e tudo, hein, Thalita?
1: Foi empolgadíssimo. Roubou a bola do Canóbio. Mas a empolgação foi tão grande que ele saiu pela linha lateral.
0: Segura a jogada com o Hércules, bom lance pro time do Fluminense. Chegou o corte da zaga, a bola sobrou com o Lúcio, acosta na altura da intermediária, faz o lançamento na ponta. Ela passa pelo Canóbio, sobra pro Guga, tira do primeiro traço, pé esquerdo, cruzamento, chega a zaga, afastando a bola, sai de dentro da grande área, mas não saiu pela linha de fundo. Já, Castilho, Fluminense vai colocar gente no ataque, hein, Michele?
2: É, vai tentar fortalecer esse ataque. Imagino que vai sair um volante pra entrada do Castilho, pra sobrecarregar ali a área, porque o Fluminense tá apostando muito nos cruzamentos, né? E agora passaria a ter dois centroavantes entrar.
0: Com o Canóbio caindo na área, o árbitro mandou ele levantar.
1: Não teve nada ali. O Canóbio tentou descolar um pênalti, reclama muito, mas não teve absolutamente nada. E além do Castilho, daqui a pouquinho o Soteldo também no Fluminense.
2: O Soteldo, tendência de saída, não sei se do Canóbio, assim, só se vai sair o Savarino. Eu não tiraria o Savarino, não, tá? Pra mim é um jogador muito técnico pra sair desse tipo de jogo.
0: Arranca o time do Bolívar, a bola lançada, chega Romero dentro da grande área, ajeitando mais atrás, aparece Jesus Sagredo para de pé direito descolar o cruzamento para dentro da grande área, saiu da jogada agora a zaga do Fluminense, tenta com o Guga na intervenção, ela sobrou com o Justiniano, será que ele pega de longe? Não, juntou pelo lado direito agora com Jesus Sagredo, fez ali o drible para cima do primeiro marcador, aparece o Garrilho lá no campo de ataque, mas pelo lado direito agora é o Bolívar quem fica com a bola. 12 minutos e meio do segundo tempo. 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
2: Uma troca diferente, eu não sei se colocaria o Soteldo, acho que colocaria o Serna, mas eu tiraria o Arana, viu? Eu iria com mais dois atacantes ali, tiro o Arana, porque ele não tá tendo muito trabalho de recomposição, porque quase sempre tá ficando só os zagueiros e um volante para fazer essa recomposição, e aí você sobrecarrega mais o ataque, né? Você coloca tantos atacantes quanto os defensores do Bolívar, né? Você dá uma equilibrada nessa quantidade, que o Bolívar tá se defendendo com cinco nessa linha de defesa. Então, se você sobrecarrega, se você coloca mais atacantes, você tem tanta gente quanto seu adversário na hora de atacar. Então, é uma possibilidade ali que tem o Fluminense fazendo isso. E agora um choque um pouquinho feio ali com o Guga e o camisa número 80, o autor do gol do Bolívar, o Melgar.
0: E a alteração, a primeira do Flu, Thalita?
1: Saiu Nonato com a 16, entre o 19 Castilho, e saiu o 17 Canóbio para a entrada do 7, o Soteldo.
2: Ele faz essas mudanças pensando justamente nisso que eu estava destacando, né? De deixar o time mais ofensivo. Eu também teria tirado o Canóbio, né? Dos dois jogadores de frente ali. Meu Deus, agora eu vi o lance de novo aqui. Mas foi muito pênalti no Canóbio. Não é que foi pênalti, foi muito pênalti. É simplesmente, cara, é surreal o árbitro, o VAR não chamar esse lance. Mas foi muito pênalti. Muito pênalti mesmo.
0: Parabéns para a dona Comembol com a sua equipe de arbitragem desastrosa, Michele.
2: É.
0: Desastrosa.
2: Assim, para mim, em tempos de VAR, pênalti, mas
4: é muito brasileiro sendo campeão, gente. É muito brasileiro sendo campeão.
2: Pênalti, gente, vai só na perna do Canóbio. Pênalti claro, absurdo.
0: É, tem que dar um freio aí, né? Olha o Robson, boa entrada da grande área, buscando jogada agora para cima da marcação do Hércules, ajeitada mais atrás. É Justiniano, recebe, bola na entrada da grande área, com Pato, tirou e a arbitragem está marcando a falta, hein? A falta a favor do Bolívar, na altura da intermediária de ataque, Thalita.
1: Ele viu a chegada mais forte ali do jogador do Fluminense, o Ignacio foi em cima ali do atleta, o camisa 5, Echeverria, falta marcada para o Bolívar na intermediária ali de ataque.
0: E agora o Bolívar vai ganhando todo o tempo do mundo ali para bater essa falta. Vai enrolar bastante. 15 minutos e meio do segundo tempo, o time do Fluminense com alterações, né? O Soteldo. Hoje o... Não sei se... É o Cubeiras ou é o Zubeldia que tá mexendo, hein, Michele?
2: Ah, essa comunicação, ela acontece. Tenho muita convicção de que ela acontece. Ela acontece no sigilo? Sim. Mas ela acontece.
0: Não, só tô perguntando porque normalmente o Zubeldia demora a mexer. E o Cubeiras ali, ó, mexeu rapidinho. Tudo bem, a necessidade está fazendo a ocasião.
2: Mas 15 minutos normalmente é mais ou menos isso, né? 15 minutos normalmente...
0: Olha o meu garoto, bateu de longe, a bola defendida pelo goleiro Fábio. Chegou sobrando agora pelo lado esquerdo, indo com o Pato para cima da marcação. Com o Guga, fez o drible, voltou ainda com o Guga, tentando a marcação. A bola volta no Pato Rodrigues, faz novo levantamento para a grande área. No toque de cabeça, chega tirando a zaga do Fluminense. Ela sobra com o Soteldo, adianta, corre para cima do primeiro adversário. É Soteldo na tentativa do corte por baixo. Vem o desarme com o jogador ali, o Arreaga desarmando na boa. Pode completar aí, Michele, que estava dizendo, desculpe aí.
2: Não, é isso, com 15 minutos, geralmente é o período que os técnicos esperam e aí mexem no time, né? Agora a gente viu um primeiro ataque do Bolívar, depois dessas trocas do Fluminense, mas o Fluminense já está posicionado, dois centroavantes ali que vão ocupar a grande área da equipe do Bolívar.
0: Quase 17 do segundo tempo, Fluminense no ataque, frente, agora pelo lado esquerdo, agora tentativa agora para tentativa do Guilherme Arana, o toque novamente, Hércules pedia, vem Lúcio Acosta na bola ajeitada novamente com o Ignacio, todo mundo do Flu no ataque, todo mundo do Bolívar na defesa, frente, fazendo o lançamento para Soteldo, caindo lá pela ponta esquerda, para cima da marcação, ele tenta funilar a jogada, deixou novamente no meio, aparece para fazer a dominada, Lúcio errou no passe, consegue a sequência ali o time do Bolívar, agora com o Romero, descolado o lançamento pelo lado direito, tentando ali arrancar o time do Bolívar no campo de ataque. A zaga do Fluminense apenas acompanhou com a proteção do Freitas, que pelo lado esquerdo aciona a jogada agora com o Guilherme Arana, ganha o campo de ataque, vai para cima da marcação, traz para o pé canhoto, afunila a jogada, vem no meio, deixa a jogada mais pelo lado direito, agora com o Guga fazendo o lançamento, é pela direita, Savarino aparecendo com o time do Fluminense, tentando na jogada, campo de ataque, para, prende, volta, Savarino liga a jogada novamente com o Guga pelo lado direito, na ponta, fez um lançamento para dentro da grande área, Castilho ajeitou de cabeça, a bola passou pela tentativa agora do Jesus Sagredo, chegou tirando tudo lá de dentro da grande área. A bola ainda pelo lado esquerdo, não dominou o jogador que era o Soteldo, sobrando com o jogador que era o Guilherme Arana, mas a bola saiu em arremesso lateral. 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
0: Guga, na altura da intermediária, ele liga a jogada lá pelo lado esquerdo, agora vem aparecendo Freitas, fazendo o lançamento para dentro da área. John Kennedy de cabeça, resvalou, Castilho na sobra e placou! Castilho! Uma bola que veio cruzada da esquerda com o Freitas, ela passou por dentro da pequena área com o Kennedy não alcançando, mas na segunda trave tinha o Castilho para testar fundo das redes, é o segundo gol do Flu, segundo gol tricolor aqui no Maracanã, 18 do segundo tempo, 18 segunda etapa, Castilho de cabeça, deixa o Flu novamente em vantagem.
6: Fluminense
0: 2
6: Bolívar
0: 1 Talita.
1: Juizinho auxiliar marcou impedimento no gol do Fluminense, mas está sendo checado. O lance começa com Freitas lá pelo lado esquerdo, um belo lançamento do zagueiro tricolor para dentro da grande área. O John Kennedy tenta chegar, não consegue. O Castilho por trás consegue, sem marcação de absolutamente ninguém, de cabeça, manda para o fundo das redes. Jogadores, torcedores já começam a comemorar. VAR analisando se estava ou não impedido, mas por enquanto, gol do Flu.
0: Eu vim do futuro para te dizer, Michele Silva, que esse gol anulado, ele vai ser validado. Ele vai ser validado, Michele.
2: Qual que é o detalhe do gol? O Castilho não está impedido, mas o John Kennedy parece estar. E aí eles estão medindo se tem o impacto

0: Detalhe aí, Michelle.
1: E era o John Kennedy mesmo, tá? Era o John Kennedy que tava à frente ali, como ele disputa no primeiro lance, gol impedido, gol bem anulado.
0: Castilho na bola ajeitada pro Lúcio Acosta, ele empurra pela ponta direita, vem o Guga na velocidade, se manda no toque, no pique, descola o cruzamento pra dentro da grande área, John Kennedy na bola ajeitada, não conseguiu chegar o Savanilho inteiro, a bola se sobrando com o Guilherme Arana, voltando com o Soteldo, no bico esquerdo da grande área, ele faz dois dribles pra cima da marcação do jogador, que é o Echeverria, cruzamento, a bola vai pela linha de fundo, é tiro de meta.
1: Teve desvio, né?
0: Teve não. Teve não.
1: Foi pra fora direto assim?
0: Foi pra fora direto assim.
1: Aí é mais difícil.
0: É. E eu confirmo a hora certa, são 8h27. Ricardo do nosso timaço, você confere agora o tempo e o placar do jogo.
2: É, tá bom. Sim.
0: 21, passados 20 do segundo tempo, 24 para o final da partida. E no placar do Futebol Globo CBN, Copa Libertadores da América, a quinta rodada no grupo C da competição, aqui no Maracanã. Confere aí.
3: Fluminense.
0: Um gol de Lúcio.
3: Bolívar.
0: Também um Melgar.
4: O Golago.
0: E o time do Bolívar mexeu, Thalita.
1: Saiu 80, Melgar, autor do gol de empate do Bolívar, entrou 6. Vaca. É, o Vaca vai entrar pra... É difícil, né? Vaca é complicado.
0: Pode falar.
1: Não. Deixa que ele faz a arte dele. É, mas assim, vai entrar para tentar fazer esse processo de recomposição. O jogo é completamente confortável para o Bolívar, né, gente? O jogo é completamente confortável para o Bolívar. Em algum momento ou outro ensaia uma pressão mais alta, mas é assim, um jogo de fechar espaços. As substituições são para renovar fôlego, para que o time continue fechando espaços. E se pintar um contra-ataque, o Bolívar vai aproveitar. Mas se não pintar, ele está contente em se defender como vem fazendo no jogo.
0: Bom, agora é parada técnica, parada para reidratação. O Fluminense já achou o caminho do gol neste segundo tempo, fez o segundo gol, embora tenha sido anulado, mas assim, tem que empurrar a bola para dentro, para a bola não perder o rumo do objetivo, hein, Michele?
1: É, tem que estar ali, né? Tem que estar participando. É, eu repito, não teria colocado o Soteldo, mas ele colocou pensando até talvez nesse equilíbrio, né? Pelos dois lados do campo, daí coloca o Savarino para atuar um pouco mais pelo lado direito. É, o Canóbio estava jogando pelo lado direito, ainda que ele inverta muitos pontas, né, ao longo das partidas. O Savarino, com a entrada do Soteldo, o Savarino veio pelo lado direito, o Soteldo pelo lado esquerdo. Ainda acho que o Guga dá muito mais equilíbrio e contribui mais para o time ofensivamente do que o Arana pelo outro lado. O Arana é um lateral conhecido pela sua característica ofensiva. Mas nesse jogo aqui, ele não está apresentando essa característica, que seria bem importante. Por quê? Porque por dentro, que é onde o Fluminense mais gosta de jogar, está muito congestionado. Então tem que usar os lados do campo. Pelo lado direito, está fluindo com o Guga, mas pelo lado esquerdo, não está acontecendo. Agora, com o Soteldo, ele está recebendo bola e tentando driblar dois. Mas é muito mais complicado.
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0: 24 minutos, segundo tempo, a bola voltou a rolar, tivemos parada técnica aqui com o time do Fluminense indo ao ataque, é pelo lado esquerdo agora com o Soteldo pra cima da marcação, busca a jogada, agora é no drible, são dois pra cima dele, ele protege, traz pro pé direito, cadê o time do Fluminense? Ninguém aproxima dele, agora sim, chegou lá o Ignacio tocando bola pelo lado direito, já germancando no time do Fluminense, vem tentando agora Lúcio Acosta na altura da intermediária, abre jogada agora na meia direita, buscando o Savarino, ele traz pro pé esquerdo, toca a bola. Está muito difícil do Fluminense entrar. Defesa do Bolívar está completamente trancada. O Samuel Xavier também vem aí. Olha a bola pela meia direita agora com o jogador Ignacio. Ele se atrapalhou no domínio, mas conseguiu o passe para o Lúcio. Devolveu na ponta direita com o Savarino. Levou na linha de fundo, não. Tocou para trás. Kennedy, a bola ajeitada. Para ninguém, Justiniano acabou sofrendo ali a falta. O árbitro disse que não. Melhor para o time do Flu. Entrada da grande área. Guilherme Arana mandou a bomba. A bola subiu, foi longe, Thalita.
1: Passou muito, muito, muito longe. Lá no bico da esquerda da grande área, a finalização do Arana passou a 200 mil metros de distância. E ó, só um detalhe sobre o Germancano, a última partida dele foi dia 7 de abril com o Fluminense. No duelo contra o La Guaira, também pela Libertadores, na estreia do Fluminense na competição, foi o último jogo do Germancano com o Fluminense. É, vai entrar num jogo quente, difícil, de muita disputa, muito duelo físico, completamente sem ritmo. Assim,

0: acho bem questionável essa escolha da comissão técnica do Zubeldia. O Samuel Xavier, tendência de saída do Guga, entrada de Samuel Xavier, que é um lateral ofensivo, que pode aparecer ali como um meia pela direita, aparecendo e finalizando de fora, é uma alternativa. Germancano, acho que é mais apostar na mística. Mas, quem sabe ela aparece, Hugo?
1: Quem sabe, vem pela esquerda agora o time do Fulso. Soteldo ganhou, descolou o cruzamento, a bola desviada na zaga. Chegou batendo de primeira, Kennedy, emplacou!

0: Fluminense.
1: Bola cruzada pelo Soteldo, teve desvio da zaga do Bolívar. E ele chegou chapando de canhota. Canto baixo direito, aliás, canto baixo esquerdo do goleiro Lamp, que foi lá buscar com o Fluminense. Novamente em vantagem no placar, John Kennedy. Gol decisivo em Libertadores com a camisa do Flu. Chama o John Kennedy, que aos 26 minutos recoloca o tricolor em vantagem no placar.
0: Fluminense
1: 2
0: Bolívar
1: 1 Talita.
2: Ele sempre aparece quando o Fluminense precisa. Jogada com o Soteldo, platinado Soteldo, lá pelo lado esquerdo, na linha de fundo, um cruzamento perfeito. E o John Kennedy nem domina, já dá uma chapada certeira, pegou de forma perfeita na bola, deu nem chances pra zaga do Bolívar chegar, mandou lá no cantinho esquerdo pra fazer o 13º gol dele na temporada de 2026 e o segundo na Libertadores. John Kennedy, Fluminense 2, Bolívar 1.
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1: Michele Silva, flui vantagem no placar de novo.
4: O errado que deu certo, né? Porque o cruzamento do Soteldo tem um desvio ali, porque ele não ia para lugar nenhum. Mas um desvio providencial, porque criou a chance que o John Kennedy esperou quase que o jogo inteiro. E aí a qualidade técnica dele, né? Para bater de primeira, para colocar essa bola onde ele quis e com uma distância maior em relação ao Lamp, né? O Lamp sempre que esteve frente a frente com o John Kennedy, levou a melhor do jogo. Mas agora, né, nesse lance, com um pouco mais de distância, tempo e também uma excelente finalização, o John Kennedy coloca o Fluminense no jogo para tentar sonhar com essa vida aí ainda na Libertadores de 2026.
2: Fluminense que mexeu, saiu o John Kennedy com a número 9, entrou o 14 do Germancano e saiu o Guga, que tinha cartão amarelo, para a entrada do 2, Samuel Xavier.
4: A partir do momento que o John Kennedy faz esse gol, você vai lá, pega o Cano, ele sente a panturrilha e você não coloca ele no jogo. Você não faz a substituição. O cara acabou de fazer o gol, ele tá com confiança. Confiança é um negócio
1: fundamental. E o Fluminense está precisando de gols.
4: Exatamente. É um jogo de ataque contra a defesa. Ele acabou de fazer um gol. Então, assim, não tira de jeito nenhum. Mas, assim, pra mim, um vacilo enorme. Vacilo enorme. Não tira o John Kennedy desse jogo. Vamos ver o que o Germancano consegue produzir.
1: Tomara que produza alguma coisa. 29 quase deste segundo tempo. Vem dominando bola agora o time do Fluminense para cobrar o arremesso lateral pelo lado direito de Samuel Xavier. Quase 29 minutos. Fluminense está vencendo 2-1. Fluminense, para não depender de ninguém, seguir vivo para a última rodada, dependendo apenas de si, tem que fazer mais 2 gols e não levar nenhuma infusão. 29 em segundo tempo. Olha a bola ajeitada. É com o Lúcio Acosta deixando bola novamente para frente. Ele faz o lançamento para dentro da área. Cano dominou. A bola batida de primeira. Savarino para fora! Era acertar a direção do gol e o Fluminense fazer o terceiro, em Talita.
2: Hoje está difícil para o Savarino. Ajeitada perfeita ali do Germancano, que nem ia conseguir fazer a finalização, mas dá ajeitada para trás. O Savarino chega de frente para o lance, finaliza à direita do gol do Lamp e acaba perdendo uma boa oportunidade de fazer um gol. Vai entrar ali o camisa 18, Chaves, na vaga do 17, Pato Rodrigues.
4: É, ele vai tentar dar um pouco mais de fôlego para o time e o Bolívar vai seguir exatamente no mesmo ritmo, porque foi isso que fez também no primeiro tempo. Primeiro tempo até conseguiu atacar um pouquinho mais, né, para tentar buscar a vitória logo depois ali de sofrer o gol, tanto é que fez, mas é um Bolívar que está jogando para se defender. Entrou o jogador ali para estar posicionado nessa linha de frente, mas para dar fôlego principalmente na marcação do Bolívar pelo lado esquerdo.
1: Olha, já Ganso também no time do Flu, hein? Já tá tirando o colete ali. Vai ser a última alteração do time do Flu, indo pro tudo ou nada. E eu confirmo a hora certa, 8h36. Ligado no nosso timaço, você confere agora o tempo e o placar do jogo. 30, passados 30 no segundo tempo, 15 para o final da partida e no placar do Futebol Globo CBN. Copa Libertadores da América é a quinta rodada no grupo C da competição, aqui no Maracanã. Confere aí.
0: Fluminense
1: 2
0: Bolívar
1: 1
5: Central.
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0: Pois é, ó, vai pintar cartão amarelo pra alguém no banco. Foi o John Kennedy, que estourou um copinho d'água ali, Thalita.
1: É, ele ficou nervoso ali no lance com o Savarino, né? Que foi marcado impedimento. O Savarino estava impedido e aí ficou nervoso. John Kennedy já estava em pé ali antes, passando orientações pros companheiros de equipe. E agora recebeu o cartão amarelo do lado de fora do campo.
0: Bom, 31,5 deste segundo tempo, 31,5 da segunda etapa, olha a bola lançada para o campo de ataque, chega ali o goleirão Lampe tirando tudo lá de dentro, a bola cortada na cabeçada do Samuel Xavier, saiu em arremesso lateral, é para o time do Bolívar cobrar, e o Ganso vem aí. Que será que o Subeldia barra Max Cubeira está pensando? É o Savarino que vai embora. É isso, Thalita?
1: É isso, sai o Savarino com a 11, entra o 10, Paulo Henrique Ganso.
0: Michele.
2: Um armador a mais, né? Coloca o Lúcio Acosta e o Ganso como os armadores do time do Fluminense e vai investir nisso, no que o Ganso pode fazer em um toque, dois toques e que não tem feito na temporada, né? Ele tá apostando em algo que o Ganso não tem feito e quando o Fluminense precisou do Ganso naquele momento mais difícil, ponto de corte nessa temporada do Fluminense, estava jogando bem. Teve o clássico contra o Flamengo, precisou do Ganso, ele não correspondeu. Agora tem uma nova oportunidade em um jogo mais decisivo.
0: Soteldo arrancando pelo lado esquerdo, buscando jogada agora para cima da marcação, largando bola mais atrás com o Hércules, dominou esquisito, sorte que não tinha ninguém ali inteiro para poder roubar, o Romero chegou atrasado, melhor para o Flu, 32,5 deste segundo tempo, Futebol Globo CBN, aqui tem jogo.
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0: Freitas faz o lançamento na meia esquerda, agora tem Guilherme Arana, descolando o toque para Soteldo, vai pelo lado esquerdo, ele está pertinho da linha lateral do campo, ele tenta o lançamento, conseguiu, no meio de dois jogadores, cai o jogador do time do Fluminense, Guilherme Arana pegou a sobra, pela ponta esquerda, devolução para o Soteldo, entrou ventando fogo pelo lado esquerdo, deu passe errado, mais atrás, Justiniano roubando pelo time do Bolívar, fazendo a aproximação, mais uma vez, agora é Jesus Sagredo, tirando o perigo lá de trás, ele faz a bola explodir no Guilherme Arana e sair pela linha de lado, é só arremesso lateral para o time do Bolívar cobrar, o árbitro está... Tá dando uma enquadrada ali, hein? Galera do Bolívar tá só na cera, hein, Tatá?
1: É, demorando uma eternidade pra cobrar um lateral lá pelo lado direito. O árbitro deu aquela chamada de atenção, mas uma chamada bem tranquilinha ali do Andrés Matonte.
0: É, vai ter que começar a dar cartão amarelo pela cera, já já. O goleirão Lampe que se cuide, hein, Thalita?
2: Tu acha mesmo que ele vai dar cartão?
0: Ah, eu achava.
2: Ah, tem uma péssima notícia pra te dar. Se você acha que ele vai dar cartão.
0: Mas a arbitragem não...
2: Não.
0: Arbitragem normalmente não dá cartões por cera, Michele?
2: Não. E essa arbitragem está marcando o lance fácil. Imagina o difícil. Não está marcando nem o fácil.
0: Eu acreditava que isso pudesse acontecer. Ai, ai, ai. Vem o time do Fluminense na pressão. A jogada agora na entrada da grande área. Toque de cabeça do Hércules. Fez ali a parede, não deu em bola. O Guilherme Arana ajeitando para o Castilho. Protegeu mal. O time do Fluminense chega ali na tentativa da meia-lua. Afasta a zaga com o jogador que era o Echeverria. Arreaga também estava por ali. Pressiona Romero pelo time do Bolívar. Tira mal ali o Ignacio pelo time do Bolívar na bola lançada. Chegando com o Romero ajeitando bola nas costas da marcação. O Ignacio fez a falta. Arbitragem. Foi lá para marcar. Foi esperto o Romero. Era isso que ele queria, né, Thalita?
1: Exatamente. Está gastando o relógio. O Ignacio chegou ali na marcação do camisa 67 do Bolívar, que deu ali o corpo, conseguiu fazer a proteção da bola. E o Ignacio realmente só foi no corpo do jogador pelo lado esquerdo. É falta pro Bolívar.
0: Vai demorando para cobrar o time do Bolívar, claro, vai fazendo aquela cera, preparado para fazer a reposição. É o jogador Vaca, ele quem vai fazer ali. A cobrança saiu agora, saiu. É. Vai ganhando tempo o time do Bolívar. Esse resultado vai, de alguma forma, sendo interessante para o Bolívar. Vai ficando muito, mas muito perto da vaga nas oitavas de final da Copa Libertadores. A bola lançada para dentro daquele diário, o goleiro Fábio saiu, fez a defesa, rapidamente ele repôs, com o Soteldo acionado pelo lado esquerdo, vai para cima da marcação, 35 do segundo tempo, protegeu, afunilou a jogada, aparecendo ali na altura da intermediária, novamente agora com o Hércules Chaves, tendo a abertura pelo lado direito, aparece novamente Lúcio Acosta, para na frente do marcador, será que ele vai descolar o cruzamento, preferiu ali o toque, não, falou, parou, prendeu, voltou, agora com Paulo Henrique Ganso no pé esquerdo, ele esconde a bola, tenta devolução agora para Lúcio Acosta, dando bola novamente pela ponta direita, é com Samuel Xavier, girou, teve trombada, reclama de falta ali o jogador do Flu, Thalita.
1: É, reclama, mas o árbitro não marcou absolutamente nada, só encontrou ali entre os jogadores, o Lúcio Acosta estava envolvido no lance, o juiz não marcou nada.
0: É, e o Fluminense agora está se arriscando para se lançar, está deixando os espaços, tem que ter atenção nisso aí, Michele.
2: É, tem que ter cuidado, e aí tentou o Hércules ali dar o passe mais vertical, do lado dele estava o Ganso, jogador escolhido pela comissão técnica para armar o time. Aí eu te pergunto, é o Hércules que tem que dar esse passe vertical se tem o Ganso do lado dele? Não é. Mas o que, que o Ganso fez com a bola quando teve a bola? Passou pro lado. Fluminense ficou menos perigoso com as trocas feitas pela comissão técnica.
0: Hércules com a bola dominada, agora é Freitas no campo de defesa, ele descola o lançamento para a velocidade do Soteldo, arrancando com o time do Fluminense, buscando jogada agora na meia esquerda, não sei se ele estava impedido, a galera do Bolívar pede, não estava, volta no giro, toque para a entrada da grande área com o Lúcio, tirou do drible e a bola voltou com ele mesmo, Lúcio, dois jogadores para cima dele, ele fez boa proteção, Freitas de primeira dando tapa novamente para Lúcio Acosta, entrada da grande área fazendo o lançamento muito forte, o goleiro Lampe foi lá para fazer a defesa, e arriou ali o Lúcio, hein, Thalita?
1: É, eu acho que ele arriou ali, tá cansado, claro, mas na hora que ele foi fazer o levantamento ali na grande área, acabou...
0: Pra lamentar, né?
1: É, foi mais pra isso, porque realmente ele acabou mandando a bola direto nas mãos do Lampe.
0: E agora o Lampe ali tá ouvindo uma do árbitro, hein? É da bola ao chão, né? Ou seja, vou te chamar aqui pra quase nada, só que entre o quase nada e o nada, é tudo nada, então te chamei pra nada, foi isso.
2: Porque o bola ao chão... Foi uma bola que o Lúcio mandou pra área e ele segurou. Cara, não faz sentido nenhum, cara. Mas que condução horrorosa. E a gente tá falando de um árbitro de Copa do Mundo, tá? A gente tá falando de um árbitro de Copa do Mundo. Não dá pra... Não dá. Assim, tem coisa que acontece na arbitragem que eu não consigo entender.
0: Nem eu. Vem o time do Bolívar buscando jogada agora na altura da intermediária. Foi apanhado no pé de apoio. O Ganso fez a falta. E é o Robson que tá caído ali, Thalita. E vai ficar durante um bom tempo.
1: Muito tempo. E o Ganso recebeu o cartão amarelo por conta dessa falta ali em cima do Robson, lá pelo lado direito, na intermediária de ataque do Bolívar.
0: É isso aí, a falta é a favor do time do Bolívar. O Robson ainda não levantou. 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
0: De 2-1, mantém o Fluminense vivo, mas com uma tarefa difícil para a última rodada, Michele.
2: É, complica bastante, né? Depende dos outros, depende de saldo. Então, assim, fica muito mais complicado para o Fluminense. E um grupo já muito delicado.
0: Pois é, olha o Robson, bateu de primeira, a bola esquerda do goleiro Fábio, saiu em tiro de meta, que o Fluminense já cobrou com o Freitas, tá 2-1 pro time do Fluminense, marcaram para o tricolor Lúcio Acosta e John Kennedy, marcou o Melgar para o time do Bolívar, 38 minutos e meio deste segundo tempo, 38 minutos do segundo tempo, olha o erro da saída do time do Fluminense, pode sair o segundo gol do time do Bolívar, na bola cruzada, no desvio, sai em escanteio, que mole foi esse, hein, Thalita?
1: É, mole que o Fluminense não tá podendo dar, o Bolívar conseguiu encaixar um contra-ataque ali no um erro de passe, conseguiu pelo lado esquerdo a finalização, os jogadores do Bolívar reclamam de toque, mas a finalização foi ruim mesmo, direto pela linha de fundo.
0: É, eu tive a impressão do desvio, mas foi direto, né, pela linha de fundo.
2: É, uma finalização fraca, né, e o Bolívar não tá com muita moral pra reclamar não, que tá saindo no lucro aí.
0: É.
2: Não vamos esquecer que, pra mim, um pênalti claríssimo, ainda mais em tempos de VAR, você pode olhar várias vezes. Pênalti claro em cima do Canobbio, não marcado nesse segundo tempo. Então, assim, é o Fluminense que está tentando atacar. Agora há pouco, Ganso perdeu a bola lá no ataque.
0: Ganso perdeu a posse de bola, e o Romero arrancou para cima do Ignacio. Ele sai com a bola, saiu em escanteio. Essa bola, segundo o árbitro, saiu. E o escanteio para o Bolívar, lá pelo lado direito. Está marcado, hein, Thalita Giltz?
1: É, o Ignacio tentou domínio ali pelo lado direito, né? Ele tenta chegar na marcação ali pelo lado esquerdo, só que ele acaba avançando demais com a bola, sai com bola e tudo pela linha de fundo, reclama, mas ela saiu. E devagar, bem devagar, o jogador do Bolívar vai chegando para cobrar o escanteio lá pelo lado direito.
0: Vai cobrar o escanteio, é pelo lado direito, tô vendo a aproximação do jogador do time do Bolívar, vai levantar essa bola na grande área, se é que vai ter escanteio cobrado para dentro da área, porque provavelmente, bom, vai sim, porque não aproximou ninguém ali dele. Vai cobrar o escanteio, o time do Bolívar é pelo lado direito, o time do Fluminense vence por 2-1, mas vive um drama aqui no Maracanã. Levantamento primeiro atrás, chegou tirando Guilherme Arana de dentro da grande área, e eu confirmo a hora certa, 8h46. Ligado no nosso timaço, você confere agora o tempo e o placar do jogo. 40, passados 40 do segundo tempo, 5 para o fim da partida. E no placar do Futebol Globo CBN, Copa Libertadores da América. É a quinta rodada no grupo C da competição. Aqui no Maraca, confere aí.
5: Fluminense,
0: 2.
5: Bolívar,
0: 1.
6: Hugo Lago.
0: E agora o jogo está parado. O que houve aí, Thalita? Falta... Tem jogador do Bolívar caído.
1: Não,
0: né?
1: Foi falta, foi um lance de disputa ali no chão, né? O jogador do Bolívar e o Lúcio Acosta foram num carrinho pra tentar chegar na bola. A bola até fica com o jogador do Fluminense, Soteldo lá pelo lado esquerdo. Mas o árbitro parou o jogo porque o camarada ali do Bolívar não levantou, segue caído no gramado e por isso ele precisou parar a partida. O gol.
0: Bom, 41 minutos agora deste segundo tempo, 41 do segundo tempo. Fluminense está vivendo ainda um drama, embora o drama seja menor nesse momento, mas a tarefa para a última rodada vai ficar bem complicada, hein, Michele?
2: É, vai ficar bem complicada. Acho até que dessa vez ali pelo lado do Bolívar até nem era cera. Mas assim, né, foi cera o jogo todo. Fluminense se colocou nessa situação por diversas questões. Agora, especificamente falando do segundo tempo desse jogo, as trocas da comissão técnica prejudicaram muito o Fluminense. Tornaram o Fluminense pior no segundo tempo. O Fluminense não ataca com perigo há bastante tempo. O Ganso não arma para o time. O passe que ele dá, o zagueiro do Fluminense pode dar também. Então, assim, é um Fluminense agora bem espaçado e que vai na base do abafa tentar fazer esse gol aí ou esses gols nessa reta final.
0: Cruzamento para dentro da grande área, tira a zaga, ajeitada do Ganso para Samuel Xavier, descolou o cruzamento, afasta o Garrilho lá de dentro da grande área. A bola vai saindo de dentro, então, ó, teve alteração. Foi Luiz Paz, isso, na vaga do Sagredo, é isso, Thalita?
1: Isso, saiu dois, o Jesus Sagredo, entrou oito, Luiz Paz.
0: 42 e meio deste segundo tempo, Futebol Globo CBN, aqui tem jogo.
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0: Da extensão dela, vai saindo pela linha lateral, arremesso pro Bolívar cobrar. Fala, Thalita.
1: Hugo, a gente agora recebeu aqui a quantidade de gente que tem aqui, né? O público presente no estádio do Maracanã, 62.819 torcedores, se torna o sexto maior público da história do Fluminense na Libertadores da América como mandante na competição.
0: Bom, 43 minutos passados neste segundo tempo. Fala, Michele.
2: A galera veio, né? E apoiou. Deu força pro time. Agora, o time no segundo tempo não correspondeu. Problemas de arbitragem, mas também problemas de trocas. E um time que sentiu muito, né? Agora, o Fluminense, eu não sei se vocês já ouviram esse termo, eu já falei em alguns debates, mas é uma paçoca tática. É uma baguncinha. Não tem nada de organizado no Fluminense nessa reta final de segundo tempo.
0: Pela ponta esquerda vem Soteldo, dominando bola para cima da marcação, devolveu mais atrás, agora para Arana, no pé esquerdo ele descola o cruzamento para dentro da grande área, ajeitada Samuel de primeira, que defesaça do goleiro Thalita!
1: Que defesaça do Lampe, uma bola lançada na área, o Samuel Xavier lá pelo lado direito pegou de primeira com os três dedos, mandou a bola com um efeito belíssimo, a bola rasteira. E o Lampe, com a mão direita, o braço direito, consegue fazer uma grande defesa para impedir o Fluminense de chegar ao terceiro gol. O goleiro do Bolívar segue caído ali na pequena área. O Fluminense tem um escanteio para cobrar lá pelo lado esquerdo.
0: A bola vai ser levantada na grande área com um escanteio para o time do Fluminense. Vai vivendo um drama aí o torcedor do Fluminense. Bom, o que está rolando aqui no Maracanã é o seguinte: a vitória parcial do Fluminense faz com que o time vença a primeira nesse grupo C da Libertadores, mas ainda não deixa o Fluminense numa zona de classificação para as oitavas da Libertadores, porque o saldo do Fluminense é desfavorável nesse momento. Olha a bola levantada para dentro da grande área, chegou tirando a zaga do Bolívar, o Fluminense ainda com ela. Pode falar, Michele.
2: E vale lembrar, né, o confronto direto virou um principal critério, então o Fluminense perdeu o jogo lá por 2-0 e por isso até que deveria vencer por 3-0 aqui para não depender de mais nada.
0: Exatamente, olha a bola levantada na grande área, toque de cabeça do Castilho, a bola nas mãos do goleiro Lampe. Bom, 45 minutos, quantos, Thalita?
1: Sete minutinhos.
0: Sete minutos para o Fluminense decidir a sua vida na Libertadores, saber se vai ou não conseguir, nessa última rodada, diante do Laguaira, aqui no Maracanã, ter condições de uma classificação. Por enquanto, está bastante difícil. Tem pelo lado esquerdo agora no campo de ataque o time do Fluminense, lançando Guilherme Arana para o Soteldo. Ele vai para cima da marcação do Luiz Paz, bota na frente, o Soteldo entrou bem no jogo, tentativa do cruzamento, corta de cabeça ali o jogador que é o Arriaga. A bola ainda com o time do Fluminense, é com o Hércules, ele bota na frente, boa jogada individual, consegue o drible, girou, caiu, pediu a falta, o árbitro disse que não. Olha o contra-ataque do time do Bolívar, limpou o primeiro marcador, a bola socada agora no meio campo, é com o Justiniano devolvendo pelo lado esquerdo, ainda com a bola tocada de qualquer maneira. Echeverria faz o lançamento para ninguém, a bola sai. pela linha lateral, é arremesso para o Fluminense cobrar pelo lado direito, 46 minutos, vamos a 52, então temos 6 minutos aí, ó. O que a reclamação está acontecendo aí? Teve desvio? Foi isso, Thalita?
1: Que o auxiliar marcou lateral a favor do Fluminense, mas o árbitro deu lateral a favor do Bolívia. Eu tenho dúvidas se essa bola tocou em algum jogador do Fluminense.
0: Eu acho que foi direto,
1: eu,
0: né?
1: Eu não vi, não. Eu também vi um chute direto do jogador do Bolívia pela linha lateral. Enfim.
0: Bom, Bolívar já cobrou o time do Fluminense na roubada. Cano deu de graça pro time do Bolívar. A bola chegou agora no Robson. Ele que vai descolar o lançamento lá pelo lado direito. Luiz Paz interceptou por meio. Ele tentou a jogada agora. Era o Guilherme Arana descendo pro Soteldo. Ele toca pro Rodrigo Castilho, tirando do primeiro adversário. Ele aparece na intermediária, passando pelo segundo. Voltando a jogada mais uma vez ao time do Fluminense. Largando a jogada agora com o Lúcio Acosta. Empurrando lá pelo lado esquerdo. 46,5 do segundo tempo. É Soteldo pela ponta esquerda, atrás pro pé direito. Tem novo drible. Que finta maravilhosa. Levou na linha de fundo. Cruzamento na bola tocada de cabeça, a zaga chegou tirando, e o goleiro Lamp foi lá para fazer a defesa. Tive a impressão dessa bola ter saído, mas não foi, nas mãos do goleiro Lamp, que foi lá e catou, não deu ali para a tentativa da finalização do time do Fluminense, que agora tá ali indo com tudo ou nada para a tentativa do terceiro gol. Lembrando que esse terceiro gol do Fluminense é um gol que o Fluminense precisava fazer 3 gols. Eu não precisava ter levado aquele gol, né? O pesar agora é esse, porque o Fluminense com 2-0 poderia estar macetando ali para tentar esse terceiro gol, né, Michele? Mas não vai acontecer, pelo menos se a gente levar em consideração que aquele gol do Bolívar acabou meio que frustrando as pretensões do Fluminense no jogo de hoje.
2: É, e deu uma quebrada na confiança do time, deu uma quebrada na agressividade, na pressão mais alta que o time estava fazendo bem no primeiro tempo, e é aquilo que a gente mencionou ainda no intervalo. O jogo vai passando, você não recupera energia, você só perde. E foi isso que foi acontecendo com o Fluminense. Aí precisa substituir mal. E o Fluminense agora tenta na base da mística do Cano, da mística do Ganso, que eles possam fazer algo que eles não vêm fazendo na temporada de 2026.
0: O time do Bolívar segura a jogada agora no campo de ataque, não deu embora na sequência, o árbitro mandou o jogo seguir. 48 minutos, 4 minutinhos para acabar o jogo aqui no Maracanã, com o time do Fluminense vencendo por 2-1, ainda buscando mais gols. Se fizer mais 2 é o ideal, Flusão. Olha Soteldo girando para cima da marcação. Soteldo entrou bem no jogo, empurra a jogada lá na ponta esquerda agora para Guilherme Arana, chegou cruzando para dentro da grande área, a zaga tirou na primeira, voltou Cano, bateu de primeira, Rodrigo Castilho acabou dando de zagueiro, e essa bola saiu pela linha de fundo, é tiro de meta. O Cano, tudo bem, ele não acertou a direção do gol, mas se essa bola batesse no Castilho e fosse na direção do gol, tanto melhor, hein, Thalita?
1: O Castilho preferiu tentar sair da bola do que tentar atacar ela, porque realmente a finalização do Cano foi torta, não tinha direção do gol, só que aí o Castilho, ao invés de tentar aquele desvio para dar a direção do gol, acabou deixando também ela sair direto pela linha de fundo.
0: O tiro de meta vai ser cobrado pelo goleiro Lamp. 49 minutos. Vamos chegando a 49, hein? Pouco mais de 3 minutos. Agora menos de 3 minutos para acabar o jogo aqui no Maracanã. Menos de 3 minutos. Vamos lá, Flusão. Fazer pelo menos mais um gol. O ideal era que fizesse 2, mas se não conseguir 2, faça pelo menos 1. Olha o Ignacio segurando a jogada. Manda a bola para o campo de ataque. Tira na primeira. É o time do Bolívar buscando a jogada agora pelo lado direito. A deixada do Robson de calcanhar, buscando a penetração do Vaca. Não deu bola na jogada. Voltou ainda com o Robson. Tirou, mas o árbitro pegou uma falta. Falta a favor do Bolívar, já cobrada, vai sair dentro da grande área, da jogada perigosa, pode sair o gol de empate do time do Bolívar, a zaga tirou, chegou ali, o Ignacio tomou a frente do lance, ai, ai, ai, se arriscou bastante, olha o time do Bolívar, não deu bola na primeira, mas tem falta, hein? Tem falta ali pro time do Bolívar agora, aliás, pro time do Fluminense cobrar pelo lado esquerdo. Passou um mosquito aqui agora, eu vi, o Rock também viu aqui, não viu? Viu. Michele não viu, não.
2: Eu não vi, mas senti um ventinho assim passando na minha orelha, só a mão da criatura. Meu Deus do céu.
0: Aí foi o Rock.
2: Rapaz, corri um risco aqui, viu?
0: É, o Rock com essa movimentação.
1: De graça,
0: é outro,
1: de graça, risco, né? De graça.
0: É, o Rock que faz isso aqui é o outro, é aquele lá. Lá na Filadélfia, lá. Vai pra tentativa agora com o time do Fluminense. 50 minutos, faltam 2 minutos pra acabar o jogo. Vamos lá, Flusão, pra cima do Bolívar. Vem com Paulo Henrique Ganso. Lançamento pra dentro da grande área. Lúcio Acosta dominou na direita, descolou o cruzamento. A bola cruzada, chega a zaga do Bolívar tirando. A bola dá com Ganso, ele tentou amortecer. Jogada incrementada, mas tem que ser objetiva. Vamos lá, Ganso, tocando bola novamente mais atrás. É com o jogador Hércules. 50 minutos e meio, 1 minuto e meio pra acabar o jogo aqui no Maracanã. Pelo lado esquerdo vem Guilherme Aranda lançando, Soteldo pela ponta canhota. Vai pra cima da marcação, ele traz pro pé direito, vai descolar o cruzamento, não preferiu jogada, quem sabe o chute. Ele entrou bem no jogo, vamos lá, Soteldo, tá na meia-lua, tentou o lançamento agora pra Samuel, devolução, Soteldo, cortou a zaga do Bolívar, chegou tirando tudo lá de trás. Tá no manda-manda ali o jogador, que é o Ignacio, faz ali a proteção, não pode perder a bola aí não, hein? não pode perder a bola aí não. Era o Freitas que estava, não, o Ignacio mesmo. O Ignacio tentou ali para cima do jogador, que era o Romero. A bola tocada agora com o time do Fluminense, tem Hércules na bola dominada. Ele abre pelo lado esquerdo, vem com o Freitas, descolando o lançamento para Guilherme Arana. Pelo lado canhoto, 51 minutos, é o último minuto de jogo, 51 do segundo tempo. Último minuto de jogo aqui no Maracanã. Vai o time do Fluminense agora com a bola tocada. É Paulo Henrique Ganso deixando com o Freitas, curtindo, vai de ponta esquerda, voltando jogada novamente. É com Lúcio Acosta fazendo o passe mais atrás, ainda com Paulo Henrique Ganso, a bola deixada, Samuel Xavier. O time do Fluminense já não tem mais esquema, o time do Fluminense é só pressão, o time do Fluminense é na base da raça, do coração. Olha a bola ajeitada do Castilho de cabeça, fez a defesa, o goleiro Lamp chegou batendo pro gol, a bola chutada pelo Freitas, chegou tirando a zaga. Fluminense não conseguiu marcar o terceiro, Thalita.
1: Demorando uma eternidade para jogar a bola dentro da grande área, trocando passes ali na frente, muita troca de passes, na tentativa quase que saiu gol, tem que jogar a bola na área agora.
0: E essa bola vai ser jogada na área. Agora é tudo ou nada. O time do Fluminense vai tentando na cobrança desse arremesso lateral. Quase 52. O árbitro vai ter que dar mais um minuto, hein? Vai ter que dar mais um minuto. Vamos batendo 52. Vai cobrar o arremesso lateral. Vai Samuel Xavier. Ele vai erguer essa bola na grande área. Pode sair do terceiro gol do Fluminense. Está vencendo por 2-1. O Fluminense precisa de pelo menos mais um gol para diminuir a sua situação de risco nesse grupo C da Copa Libertadores da América. Chegou tirando a zaga do time do Bolívar. A bola saiu em arremesso lateral. 52 passamos. O árbitro vai acabar o jogo. Apitou pela última vez. Fim de jogo aqui no Maraca.
5: Fluminense
0: 2, com gols de Lúcio Acosta e John Kennedy.
5: Bolívar
0: 1, gol de Melgar.
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0: 8:58, faltando 2 minutos para as 9, eu anuncio que vem aí mais uma atração para você ligado, ligada no Futebol Globo CBN. 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

0: Globo, na CBN, 8h59 no horário de Brasília, faltando um minuto para as 9 da noite. Final de jogo no Maracanã, em rodada 5 do Grupo C. E o Fluminense venceu a equipe do Bolívar por 2-1. Gols de Lúcio Acosta e John Kennedy. E o Melgar fez o time boliviano. A Thalita Giltse está monitorando, né, a saída dos jogadores do Fluminense e também do Bolívar. Jogadores do Flu reclamando demais com o árbitro da partida, hein, Tata?
1: Isso, Chico, reclamando muito. O René, inclusive, segue lá reclamando com a arbitragem. Comissão técnica também do Fluminense reclamando muito ali com a arbitragem do jogo de hoje, né? Muitas decisões polêmicas também do árbitro hoje, principalmente contra a equipe do Fluminense. Muita reclamação, o René também foi lá. Ele reclamou no intervalo, reclama agora no final da partida. Comissão técnica, o Max Cubeiras, o Marcão também foi ali. Mas, enfim, o Fluminense venceu por 2-1, não é resultado suficiente. Jogadores já, praticamente todos já saíram, assim como a torcida presente aqui no Maracanã também, que já vai deixando o estádio bem frustrada um pouco com o resultado de hoje, Chico.
0: Pois é, o Fluminense não está eliminado ainda da Libertadores da América, mas não depende dele próprio para avançar na competição. A situação de momento é a seguinte: o Rivadavia lidera com 10 pontos, o Bolívar, segundo colocado, com 5, Fluminense, terceiro colocado, com 5, e o La Guaira, último colocado, com 3 pontos. A rodada 5, ela foi aberta hoje com esse jogo do Fluminense, diante da equipe do Bolívar. Na quinta-feira tem La Guaira e Rivadavia. Esse jogo na Venezuela. Deixa eu botar a Michelle nesse papo aqui. Mi, antes de você falar do jogo, né? Vamos falar um pouquinho dessa classificação aqui, a matemática do Fluminense.